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1: Segunda-feira, 18 de maio de 2026. O presidente Lula afirmou que o Brasil precisa acelerar o mapeamento e a exploração de terras raras e minerais críticos no país. Ao comentar a disputa comercial e tecnológica no cenário internacional, o petista disse esperar que o presidente dos Estados Unidos, Donald Trump, deixe de brigar com o líder chinês, Xi Jinping, e passe a se associar ao Brasil em projetos ligados ao setor. O presidente, no entanto, ressaltou que o país não abre mão da soberania sobre as riquezas minerais. O Senado e a Câmara dos Deputados pediram ao STF a rejeição das ações contra a lei da dosimetria, que suaviza penas para os envolvidos nos atos de 8 de janeiro, incluindo a do ex-presidente Jair Bolsonaro. A legislação está suspensa por Alexandre de Moraes até a análise da casa. O Congresso defende que a alteração da lei não prejudica condenados por crimes comuns. E o chanceler da Alemanha, Friedrich Merz, condenou os ataques do Irã contra nações vizinhas. Ele disse que a República Islâmica precisa parar de fazer ameaças, abrir o Estreito de Hormuz e negociar seriamente com os Estados Unidos. No domingo, um drone causou um incêndio numa usina nuclear nos Emirados Árabes Unidos. No horário de Brasília, 9:03.
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1: Boa noite para você que nos acompanha em todo o país. Segunda-feira, 18 de maio de 2026. Vamos ao destaque do dia: ciência e tecnologia. Em São Paulo, o presidente Lula anuncia novos investimentos no Cirus, que funciona como um super microscópio de alta precisão. Será ampliada a capacidade brasileira de pesquisa em.
2: Novidades sobre o novo Desenrola Brasil.
1: Ministério da Fazenda lança calculadora que permite simular valores para pagamento da dívida com melhores condições.
2: E a partir de agora, a renegociação pode ser feita também em uma das 10 mil agências dos Correios.
1: Hoje, na apresentação da Voz do Brasil, eu, Mariana Jungmann e Luciano Seixas.
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1: Investimentos em exploração e produção de petróleo.
2: E ampliação da capacidade de processamento dos derivados, como diesel, nas refinarias.
1: Sem esquecer da transição energética, apostando em cadeias mais limpas e sustentáveis.
2: A Petrobras anunciou hoje um pacote de investimentos de 37 bilhões de reais no estado de São Paulo.
1: O presidente Lula esteve no evento na refinaria de Paulínia, que terá sua capacidade ampliada.
3: A refinaria de Paulínia, no interior de São Paulo, é a maior da Petrobras. Sozinha, a Replan abastece 30% do território brasileiro e seu faturamento representa cerca de 1% do produto interno bruto do país. Estrutura que deve crescer ainda mais com o pacote bilionário anunciado pelo presidente Lula. Até 2030, a Petrobras vai investir 37 bilhões de reais no estado de São Paulo. Do total, 17 bilhões serão destinados ao setor de refino. E só na Replan serão 6 bilhões de reais em novos projetos. Com isso, a refinaria será capaz de processar 460 mil barris de petróleo por dia, 5% a mais do que a capacidade atual. Segundo a presidente da Petrobras, Magda Chambriand, os investimentos estão alinhados com a meta de buscar a autossuficiência na produção de diesel.
4: A Petrobras é responsável pelo abastecimento de 75% do diesel do território nacional. Temos projetos para chegar a 85%. E no âmbito dessa discussão de segurança energética do nosso país, nós nos perguntamos por que não 100%. E aí nos comprometemos com o presidente Lula a sermos autossuficientes em diesel até 2030 neste país.
3: O plano da estatal vai além do refino. Outros 9 bilhões de reais serão destinados à exploração e produção de petróleo.

0: petróleo, com foco no pré-sal da Bacia de Santos. Também estão previstos investimentos em gás natural, energia renovável e na expansão da infraestrutura logística do Porto de Santos. Projetos que aumentam a soberania e diminuem a dependência do país de crises externas, como reforçou o presidente Lula.
1: Fortalecer a Petrobras é uma coisa muito importante. É fazer a Petrobras voltar a ser motivo de orgulho. Sabe o que é motivo de orgulho? É a gente fazer tudo o que for necessário para que esse país seja soberano na prospecção e no refino de biocombustível e de combustível, de gasolina e de óleo diesel e de nafta, tudo que a gente puder produzir.
0: Com os investimentos, a Replan deve aumentar a produção de diesel S10, mais puro e menos poluente, e passará a produzir combustível sustentável de aviação, o SAF. Os investimentos anunciados para o estado de São Paulo devem gerar 38 mil empregos diretos e indiretos, segundo a Petrobras. De Paulínia, São Paulo, Pablo Mundim.
2: Considerado a maior infraestrutura científica do Brasil, o acelerador de partículas Sirius, instalado em Campinas, São Paulo, entrou numa nova fase.
3: Com a inauguração de mais 4 estações, o Sirius amplia a pesquisa e desenvolvimento de novas tecnologias estratégicas para o país.
2: Também foi lançada a pedra fundamental do Polo, que vai desenvolver tecnologias para o Sistema Único de Saúde.
4: O Sirius, em Campinas, funciona como um gigantesco microscópio de alta precisão. O equipamento possui uma das mais avançadas fontes de luz síncrotron do mundo e consegue analisar diferentes materiais em escala atômica. As primeiras linhas de pesquisa começaram a operar em 2019. Hoje foram inauguradas mais 4 estações. As novas linhas ampliam a capacidade de pesquisa do Sirius em áreas estratégicas, como desenvolvimento de novos medicamentos, avanços em telecomunicações, análise química de materiais complexos como terras raras e minerais críticos e desenvolvimento de supercondutores. As 4 linhas receberam investimento total de 230 milhões de reais, sendo 30 milhões do novo PAC. Com a inauguração, o Sírio chega a um total de 15 linhas em funcionamento. A ministra da Ciência, Tecnologia e Inovação, Luciana Santos, disse que o investimento eleva a qualidade das pesquisas científicas no país.
5: Estamos construindo autonomia científica, capacidade nacional, um Brasil forte, independente e soberano, e prova de que o Brasil pode ocupar um lugar de liderança científica, tecnológica e industrial no mundo.
4: O presidente Lula também visitou o canteiro de obras do Orion, que será o primeiro laboratório de biossegurança máxima, voltado ao estudo de patógenos de alta periculosidade. Durante o evento, também foi lançada a pedra fundamental do primeiro polo do Programa Nacional de Inovação Radical em Saúde, voltado ao desenvolvimento de tecnologias para o Sistema Único de Saúde. O ministro substituto da Saúde, Adriano Massuda, destacou a importância do polo para a saúde do país.
6: Estamos falando de infraestrutura integrada voltada para a produção de radiofármacos, diagnósticos avançados, terapias inovadoras, insumos farmacêuticos ativos, as IFAs, que o Brasil e o mundo é tão dependente.
4: O presidente Lula ressaltou a importância dos investimentos em ciência e tecnologia.
1: Qualquer quantidade de milhões que nós colocarmos é muito pequeno diante da quantidade de milhões que isso aqui vai render para o futuro do país e para o futuro da sociedade brasileira.
4: O laboratório Sirius atende pesquisadores do Brasil e do exterior. Quase 90% dos componentes do Sirius foram produzidos ou desenvolvidos no Brasil. Reportagem Dima Soldes.
3: Hoje, 18 de maio, é Dia Nacional de Combate ao Abuso e à Exploração Sexual de Crianças.
2: O governo do Brasil vem fazendo um trabalho transversal com vários ministérios para enfrentar esse problema de maneira mais efetiva e segura para as crianças.
3: Esse trabalho envolve educação, levantamento de dados para formulação de novas políticas públicas e, principalmente, estímulo à denúncia por parte da sociedade.
2: Hoje a gente conversa com a ministra dos Direitos Humanos e da Cidadania, Janine Mello, sobre cada uma dessas ações. Boa noite, ministra. ministra, bem-vinda.
7: Boa noite, Luciano. Boa noite, Mariana. Obrigada, gente. Um prazer estar aqui com vocês.
2: Ministra, hoje foram feitas várias entregas relacionadas aos direitos da infância. Vamos começar, então, falando sobre as ações normativas para fortalecer o combate ao abuso sexual de crianças e adolescentes. Que atos foram feitos hoje nesse sentido e como eles ajudam nessa luta?
7: Luciano, hoje eu assinei uma portaria para a gente muito importante, que é a portaria que institui a Política Nacional de Infância.

0: enfrentamento e combate ao abuso sexual contra crianças e adolescentes. Então, a gente, né, é mais um avanço do ponto de vista normativo em relação a essa agenda. A gente garante aí o compromisso do governo do presidente Lula em organizar as ações do governo federal como um todo para que a gente consiga efetivamente melhorar tanto a etapa de prevenção quanto a etapa de encaminhamento dos casos e também de responsabilização dos assediadores e dos abusadores de crianças.
1: E hoje, né, ministra, foi lançada uma campanha de enfrentamento à violência sexual contra crianças e adolescentes. Eu vou até chamar, vamos ouvir um trechinho dela.
2: O silêncio não protege a criança. O silêncio protege quem comete a violência. Proteger a criança é agir. Acredite, escute, não julgue. Denuncie qualquer abuso. Disque 100, Disque Direitos Humanos.
1: Pois é, ela vem com essa ideia para reforçar essa ideia da importância da sociedade denunciar, não ser omissa e não ter esse olhar julgador sobre a criança, né?
0: É isso, Mariana. A gente precisa, assim, a prevenção, né, o enfrentamento à violência sexual contra crianças e adolescentes, ela tem três grandes etapas, vamos colocar assim. Então, tem uma parte que é de prevenção, então a gente precisa falar sobre isso. Então, o silêncio, ele não ajuda as crianças, ele não protege as crianças. O silêncio, ele só protege o abusador. Ele só protege aquele que é violento essas crianças e que abusa dessas crianças. Então, o que a gente precisa garantir é efetivamente canais de denúncia para no momento em que o caso aconteça, a gente consiga encaminhar isso adequadamente e que a gente consiga que o Estado dê respostas, né, junto a diferentes autoridades competentes aí, dependendo do caso, para a gente conseguir garantir efetivamente que também, aí uma terceira fase, é que a gente responsabilize e puna aquelas pessoas que estão envolvidas nesses crimes.
3: Outra ação transversal lançada hoje foi com o Ministério da Educação, né? Com o caderno temático Papel da Escola no Enfrentamento à Violência contra Meninas e Mulheres. O que é esse material? Ele será entregue nas escolas, aos pais?
0: Então, esse material a gente tem, né? Em parceria com o Ministério da Educação, assim como a gente tem também em parceria com outros ministérios, esse material é um material que vai servir de orientação para os profissionais de educação. Então, professores, todo mundo que está na sala de aula. A escola, pra gente, é um dos principais locos de ensino para, né, acho que para as crianças conseguirem se proteger e para a gente garantir que também a escola, como parte dessa rede de proteção social, seja um lugar em que os professores que estão junto com essas crianças diariamente consigam identificar eventuais sinais de que as pessoas estão passando por algum tipo de situação de violação ou de violência. Então, para a gente é muito importante que os professores e professoras estejam orientados adequadamente para conseguir identificar e encaminhar esses casos para onde a gente precisar, para as autoridades competentes, polícia, quando for o caso, conselhos tutelares.
1: Saber também como abordar,
0: exatamente,
1: né?
0: Exatamente.
1: Não compactuar com essa rede de silêncio.
0: Exatamente. Esse material já está disponível nas redes do MEC e ele vai estar disponível para todos os professores e professoras do Brasil.
1: Agora, foi lançada também, né, ainda falando em educação, foi lançada a matriz Educação que Protege, que é uma parceria com a Unicef, e também um guia para os municípios lidarem aí com a proteção das crianças em festas populares, eventos públicos. Que tipo de orientações esses documentos trazem?
0: Então, acho que a gente tem uma parceria já histórica com o Unicef de muitos anos, então tem esse é mais, né, esses são dois materiais que são exemplos dessa parceria aí muito frutífera que a gente tem com eles. A nossa preocupação foi garantir isso para municípios e para instituições que organizam grandes eventos, saberem como se a gente tivesse um passo a passo do que fazer para a gente ter cuidado com essas crianças, porque a gente sabe que nesses momentos é muito comum que aconteçam situações, que a criança às vezes fica desacompanhada, as pessoas às vezes não estão totalmente atentas ao que está acontecendo, e a gente precisa garantir que tenha, inclusive no âmbito desses eventos, estruturas de atendimento para evitar que esses casos fiquem sem encaminhamento naquele momento imediato em que acontecem.
3: Ministra, outra parceria importante, ou outras parcerias importantes, são com a Polícia Rodoviária Federal e os conselhos tutelares, né? A ideia é contar com essas instituições nas localidades de difícil acesso, não é isso?
0: É isso. Com a Polícia Rodoviária Federal, a gente tem a polícia já tem uma metodologia que chama MAPIAR, que é implementada para exatamente identificar e fiscalizar pontos que a gente tem nas rodovias federais em que a gente sabe que tem uma incidência grande de violação contra crianças. Então, na verdade, hoje a Polícia Rodoviária Federal está atualizando essa metodologia para a gente conseguir qualificar e aprimorar esse atendimento, para a gente ter tempestividade e agilidade na identificação desses casos e no encaminhamento policial em relação a isso. Então, essa é uma parceria para a gente super importante com a Polícia Rodoviária Federal, que está em andamento já há um tempo, mas a gente agora atualiza para aprimorar. A outra que a gente tem com os conselhos tutelares, na verdade, é uma atuação, né, no âmbito do nosso ministério em várias dimensões, vamos colocar assim, e a gente tem principalmente uma preocupação em fortalecer e garantir que os conselhos tutelares consigam executar suas atribuições na proteção, na defesa dos direitos das crianças e dos adolescentes. Então, a gente tem programas de equipagem, fortalecimento via capacitação desses conselheiros e dessas conselheiras,

0: Então tem uma série de medidas que a gente faz junto aos conselhos para garantir que eles possam aí nos apoiar na implementação das políticas de defesa de criança e adolescente.
1: Eu acho que é até importante a gente ressaltar esse trabalho que a Polícia Rodoviária Federal faz, porque há lugares onde basicamente é a PRF ali que
0: exatamente
1: tem mais condição de atuar, né? Porque é mais difícil de chegar, mais difícil de manter, às vezes, alguém do Estado por lá, né?
0: Exatamente.
1: Ministra, a gente não pode deixar de falar aqui das novas formas de violência sexual, principalmente no ambiente digital, né? A senhora pode falar um pouco pra gente sobre o ECA digital e como é que tem sido o enfrentamento da violência nesse ambiente virtual?
0: Claro, então, o ECA, bom, foi um avanço histórico, importantíssimo que o Brasil deu no último, né? Agora no último, a gente aprovou, sancionou a lei no ano passado, esse ano a gente conseguiu publicar o decreto que regulamenta e que indica, inclusive, para o setor de tecnologia das plataformas, como é que o ECA digital vai ser efetivamente implementado. A gente precisa, acho que, caminhar em duas direções. Uma é garantir que efetivamente o ECA digital seja implementado, se torne uma realidade na vida das famílias. Havia uma preocupação muito grande de todas as famílias brasileiras com a forma com que o acesso à internet tem se dado de maneira cada vez mais precoce e cada vez menos supervisionada. Então, para a gente é importante garantir que haja uma parceria entre famílias, Estado e iniciativa privada para a gente criar e permitir que o ambiente digital seja um ambiente protegido para as crianças, um ambiente seguro para que elas naveguem. O acesso à internet, à tecnologia é uma realidade. A gente não tem como lutar contra isso, mas a gente precisa garantir que esse espaço seja um espaço mais seguro para crianças e adolescentes. Então, o ECA que trouxe exatamente essa perspectiva. E para a gente é muito importante afirmar e acho que reiterar que o Brasil, ele define, ao estabelecermos o ECA digital, o que o Brasil diz é: eu estou definindo um limite enquanto país para o que a gente permite em relação à operação ou regras de negócio ou modelos de negócio que a gente não quer que sejam baseados na vulnerabilidade da infância. O Brasil diz isso de maneira muito explícita e evidente, inclusive servindo de exemplo e de referência aí para outros países.
2: Nesse contexto, né, ministra, temos também o guia sobre dispositivos digitais, né, o uso por crianças e adolescentes. Que tipo de orientações estão nesse guia? E ele tem tido, a população tem demonstrado interesse nesse guia?
0: Muito, Luciano. Esse guia, ele foi um guia que, né, antecedeu ali a parte da regulamentação do ECA digital e ele, na verdade, serviu para isso. Vários pais, várias mães e pessoas que, né, responsáveis por as crianças não sabem exatamente como mexer em determinados tipos de aplicativos ou de rede social. Então, o guia, ele, inclusive, ajuda a fazer a supervisão parental. Então, tem várias famílias que acessaram, né, e que nos retornaram e nos deram um feedback em relação a isso, de que foi importante para orientar essas pessoas de quais são os instrumentos e quais são os mecanismos que a gente pode contar para garantir que as crianças tenham um acesso mais seguro a esses aplicativos e a essas plataformas de maneira geral. E aí a gente também tem ali parte que vai dedicado para outros equipamentos da rede de proteção de crianças e adolescentes, para os profissionais de saúde, para os profissionais de assistência social, profissionais de educação. Então ele é voltado para famílias, mas também para todos aqueles que de alguma forma interagem com o dia a dia e cotidiano dessas crianças, para que a gente tenha ali orientações meio coordenadas em relação a isso.
1: Onde é que a gente consegue acesso ao guia, ministra?
0: Ele tem uma plataforma específica, um site, ele está disponível para download, a gente tem também vários materiais impressos que foram distribuídos em diferentes locais, mas ele está disponível hoje, inclusive no site do nosso próprio ministério.
1: Então vamos lá, é guia sobre o uso de dispositivos digitais por crianças e adolescentes, é assim que é possível buscar na internet e encontrar ele, então.
0: O apelido dele é,
1: né,
0: Guia de Telas, pode botar
1: guia
0: no Google,
1: telas.
0: É Guia de Telas, que eu acho que vocês acham de maneira mais fácil também.
1: Tá ótimo, nós conversamos com Janine Mello, ministra dos Direitos Humanos e da Cidadania. Ministra, muito obrigada pela sua entrevista à Voz do Brasil.
0: Obrigada, Mariana. Obrigada, Luciano. Boa noite, gente.
2: De crédito, cheque especial, financiamento estudantil, o Desenrola chegou para ajudar os brasileiros a se livrarem de vários tipos de dívidas.
1: E entre as novidades do programa está um simulador que calcula os prazos, descontos e o valor final da dívida a ser quitada.
2: Outra facilidade é ter atendimento presencial em uma agência dos Correios.
3: Luciana Abreu é

0: Luciana conseguiu renegociar a dívida graças ao programa Desenrola Brasil do governo federal.
1: Hoje eu já quitei a minha dívida. Isso me proporcionou liberdade e autonomia financeira.
0: Para ajudar pessoas que desejam limpar o nome, o governo do Brasil lançou neste mês o programa Desenrola Brasil Famílias, ou Desenrola 2.0. Além das condições especiais, o programa trouxe ainda uma novidade. Nesta edição, os interessados podem realizar uma simulação com uma nova calculadora digital. Desenvolvida pelo Ministério da Fazenda, a calculadora mostra uma estimativa das condições de renegociação antes que a pessoa procure uma instituição financeira. Segundo o secretário de Reformas Econômicas do Ministério, Regis Dudena, outra função disponível é a possibilidade de calcular o uso do Fundo de Garantia do Tempo de Serviço, FGTS.
2: Automaticamente, esse simulador já faz uma projeção de qual vai ser o tamanho do desconto e como ele poderá vir a parcelar essa dívida, inclusive utilizando-se do saque do FGTS para abatimento dessa dívida. Então, é uma ferramenta para ajudar o cidadão a saber se a política pública está sendo aplicada corretamente para ele.
0: A calculadora pode ser acessada no endereço simuladordesenrola.fazenda.gov.br. Para quem prefere atendimento presencial ou não tem facilidade com as ferramentas digitais, também é possível renegociar as dívidas indo a uma das mais de 10 mil agências dos Correios espalhadas pelo país. Reportagem Gabriela Noronha.
3: E na hora de renegociar as dívidas, cuidado com golpes.
4: O Ministério da Fazenda alerta para um golpe que usa um site falso do novo Desenrola Brasil para enganar pessoas interessadas em renegociar dívidas.
5: A página imita canais oficiais e promete limpar o nome do usuário em até 5 dias. Segundo o Ministério, os golpistas pedem consulta de CPF para verificar uma suposta elegibilidade ao programa, coletam informações pessoais e cobram pagamentos via Pix sob a justificativa de taxas administrativas e processamento eletrônico. O site também usa um chat para levantar informações sobre o tipo de dívida, como a do cartão de crédito, por exemplo. A pasta reforça que não existe cobrança de taxa para participar do novo Desenrola Brasil. Vale lembrar que o site oficial do programa está disponível na página do Ministério da Fazenda, gov.br/fazenda. Dilson Santa Fé, para a Voz do Brasil.
3: Proteger a Amazônia e as fronteiras para fortalecer a soberania nacional.
4: É o que pretende o programa Território Seguro e Amazônia Soberana, lançado hoje em Manaus.
3: A iniciativa tem como foco 7 territórios prioritários, onde vivem 38 etnias indígenas.
6: A iniciativa faz parte do Plano Brasil contra o Crime Organizado e integra várias forças do governo federal para enfrentar a criminalidade. O ministro da Justiça e Segurança Pública, Wellington César Lima e Silva, destacou que as facções que agem na Amazônia Legal são diferentes dos grupos criminosos de São Paulo e Rio de Janeiro. Por isso, o programa deve atender a segurança regional e combater crimes divididos em 4 pilares.
7: O primeiro pilar é o lucro. Aqui, o ouro do garimpo ilegal, a madeira sem origem, a terra grilada, a cocaína que desce os rios. O segundo pilar é o controle a partir das prisões e dos territórios dominados, de onde lideranças articulam atividades criminosas. O terceiro pilar é o poder armado, alimentado pelo mercado legal de armas que cruza as fronteiras norte e oeste do país. E finalmente o quarto pilar é a violência letal contra ribeirinhos, contra lideranças indígenas, contra agentes públicos.
6: O programa tem como foco 7 territórios prioritários, onde vivem 38 etnias indígenas e tem investimento inicial de 209 milhões de reais. A ideia é combinar ações de repressão, prevenção e fortalecimento das economias locais, a fim de evitar que indígenas sejam cooptados pelo crime. Como explica o ministro dos Povos Indígenas, Eloy Terena.
8: Nós detectamos aí dentro dos territórios, além dessas facções, elas vão assediando os indígenas. E muitos indígenas acabam sendo assediados por falta de oportunidade, por não ter outros meios de sobrevivência, sem ter também o apoio para realizar suas atividades próprias, né? Então, não tem perspectiva de vida. Então, é a partir dessa dimensão que o Estado precisa agir.
6: O programa Brasil contra o Crime Organizado foi lançado no dia 12 de maio para desarticular

0: circular as estruturas econômicas, operacionais e territoriais que sustentam as organizações criminosas. Reportagem Luana Karen.
1: Mais de 19 milhões de famílias em todo o país começam a receber hoje a parcela do mês de maio do Bolsa Família.
2: O repasse foi unificado em 217 municípios brasileiros às famílias que vivem em áreas em emergência ou calamidade pública reconhecidas pelo governo do Brasil.
1: E uma novidade, a partir de hoje as famílias beneficiárias podem contar com um aplicativo renovado.
2: Quem explica pra gente é o ministro do Desenvolvimento e Assistência Social, Família e Combate à Fome, Wellington Dias.
3: É uma ferramenta que permite a cada família beneficiária poder dar solução a problemas que tenha. Por exemplo, por que que teve o bloqueio? Lá no aplicativo você vai conseguir saber e vai conseguir ali dar a solução. Também é uma ferramenta para acessar vários programas além do Bolsa Família. O Minha Casa Minha Vida, como é que eu faço para me cadastrar? O programa Gás do Povo, Luz do Povo, o programa Pé de Meia, ou seja, são várias portas que se abrem para o público do Bolsa Família.
1: Essas foram as notícias do governo do Brasil.
2: Fique agora com as notícias do Poder Judiciário e do Congresso Nacional. Boa noite.
1: Boa noite para você, até amanhã.
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6: STF invalida lei do Espírito Santo que permite aos pais vetar filhos em aulas sobre gênero e sexualidade.
7: STJ recebe nova denúncia contra ex-governador do Acre em ação por fraude e desvio em obras públicas.
6: TSE realiza confirmação do teste público da urna.
7: Boa noite, eu sou Marcela Luiza.
6: E eu sou Walter Lima.
7: Supremo Tribunal Federal invalida a lei do Espírito Santo que permitia a pais vetar filhos em aulas sobre gênero e sexualidade.
6: Na mesma sessão virtual, o STF também declarou inconstitucional uma lei de Betim, em Minas Gerais, que proibia o uso da chamada linguagem neutra nas escolas. Marta Ferreira.
8: A norma capixaba foi questionada no Supremo pela Aliança Nacional LGBTI+, pela Associação Brasileira de Famílias Transafetivas e pela Associação Comunitária Cultural e de Apoio Social, Fórum Nacional de Travestis e Transsexuais Negras e Negros. Prevaleceu o voto da relatora ministra Carmen Lúcia. Para ela, o legislativo capixaba extrapolou sua competência constitucional ao tratar de diretrizes e bases da educação, matéria reservada à União. Na avaliação da ministra, a norma interferiu indevidamente no currículo pedagógico, cujas regras são disciplinadas pela Lei de Diretrizes e Bases da Educação Nacional. Na mesma sessão virtual, os ministros também declararam inconstitucional a Lei 7.015 de 2022 do município de Betim, em Minas Gerais, que proibia o uso da chamada linguagem neutra nas escolas. O relator da ação, o ministro Luiz Fux, afirmou que o tribunal tem jurisprudência consolidada, segundo a qual estados e municípios não podem proibir o uso da linguagem neutra em instituições públicas ou privadas de ensino, por se tratar de matéria vinculada às diretrizes educacionais, cuja competência é da União.
7: Corte Especial do STJ recebe nova denúncia contra o ex-governador do Acre, Gladson Camelin.
6: Agora, o político é acusado pelos crimes de peculato, desvio e fraude à licitação por supostas irregularidades na contratação de obras para rodovia estadual em Cruzeiro do Sul. Fátima Uchoa.
9: Com a decisão, o ex-governador se tornou réu em mais uma ação penal. A Corte Especial já o havia condenado a 25 anos e 9 meses de reclusão, a maior pena já aplicada pelo STJ em uma ação penal originária, segundo o Ministério Público Federal, no início do primeiro mandato no governo do Acre, em 2020. O então governador Gladson Camelli teria articulado esquema para frustrar o caráter competitivo da licitação para obras de duplicação da AC-405, direcionando o contrato para a Construtora Colorado, empresa ligada à família dele. A acusação também aponta o suposto superfaturamento.

0: faturamento no contrato. A relatora na Corte Especial é a ministra Nancy Andrighi.
1: Moradores da Ilha do Marajó, no Pará, buscam atendimento no mutirão da Justiça do Trabalho.
2: O mutirão é uma parceria com o Conselho Nacional de Justiça. Luma Soares.
3: Os atendimentos começaram cedo em Portel, na Ilha do Marajó. Centenas de pessoas enfrentaram filas na madrugada para garantir serviços como orientações trabalhistas, emissão de documentos, previdência e atendimento de saúde. Os atendimentos vão até sexta-feira, dia 22, das 8 da manhã às 6 da tarde.
1: O Tribunal Superior Eleitoral realizou a confirmação do teste público da urna.
2: Os investigadores validaram as correções e aprimoramentos nos sistemas eleitorais. Fábio Ruas.
4: O teste de confirmação foi realizado entre os dias 13 e 15 de maio. Os testes comprovaram mais uma vez a segurança do sistema eleitoral brasileiro. Ficou constatado que nenhum dos quatro achados do teste da urna, realizado no final do ano passado, fragilizou o sigilo e a integridade do voto, que são os pilares do processo eleitoral do país.
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1: Uma boa noite.
2: E até amanhã.
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1: Eu sou Paula Groba.
2: E eu sou Ricardo Nakaoka.
1: E estes são os destaques de hoje do Jornal do Senado, que começa agora.
2: Cinco estados são premiados no Senado por avanço na alfabetização infantil.
1: Presidente do Banco Central participa de audiência com senadores para prestação de contas e esclarecimentos sobre o Banco Master.
2: Senado debate criação do Estatuto da Poupança para proteger famílias endividadas.
1: Boa noite.
2: Boa noite.
1: Aprender a ler e escrever na idade certa pode definir todo o futuro escolar de uma criança. E alguns estados brasileiros têm conseguido avançar nesse desafio.
2: Hoje, o Senado homenageou cinco governadores que se destacaram pelos resultados na alfabetização de crianças de até 8 anos, reconhecendo políticas públicas que melhoraram o desempenho dos alunos nos primeiros anos da educação básica. Os detalhes na reportagem de Rodrigo Rezende.
3: O reconhecimento é feito a partir de critérios técnicos que levam em conta 4 eixos de avaliação: resultados de alfabetização, equidade, formação de professores e regime de colaboração. O senador Cid Gomes, do PSB do Ceará, que propôs a iniciativa e presidiu a homenagem, afirmou que a premiação é um incentivo para que mais governantes invistam em educação.
4: Hoje, consolidamos a tradição que iniciamos em 2025. Confirmamos o compromisso desta casa com a educação, com a democracia e com a superação das desigualdades. Deixamos claro que os esforços dos governantes que lutam por uma educação de qualidade não passarão desapercebidos.
3: Juliano Mazzep, representante do governador de Mato Grosso, Otaviano Pivetta, afirmou que o prêmio é resultado de um trabalho coletivo.
5: Esse prêmio não é apenas do governo. Nós dedicamos ele também a todos os gestores, professores, diretores de escolas, prefeitos municipais e toda a classe educadora.
3: Erivonaldo Alves, secretário de Educação da Paraíba, representante do governador Lucas Ribeiro, ressaltou que a alfabetização na idade certa abre diversas portas durante a vida.
6: Em nome de cada aluno paraibano, de 6 a 7 anos de idade, que descobre o mundo através da leitura. Alfabetizar não é apenas um favor, é um direito que todas as crianças têm.
3: O governador do Piauí, Rafael Fonteles, saudou a parceria entre os entes federados na conquista de bons números de alfabetização no estado.
7: Sabemos que essa é uma política executada pelos municípios diretamente, mas pode e deve ser apoiada pelos estados e pelo governo federal.
3: O governador do Ceará, Eumano de Freitas, ressaltou a longevidade das políticas educacionais no estado.
8: É também motivo de orgulho fazer parte de um projeto educacional que se tornou referência nacional e que foi construído com visão de longo prazo, compromisso público e continuidade administrativa.
3: O Comitê Técnico da Comenda conta com representantes

0: Representantes do Ministério da Educação, do INEP, do Unicef e de instituições ligadas à educação, caso da Fundação Roberto Marinho, Fundação Leman, Associação Bem Comum e o Instituto Natura.
1: O senador Marcelo Castro, do MDB do Piauí, cobrou uma decisão definitiva do Supremo Tribunal Federal sobre a divisão dos royalties do petróleo. Hoje, a maior parte desses recursos fica concentrada em três estados produtores: Rio de Janeiro, São Paulo e o Espírito Santo.
2: Em 2012, o Congresso aprovou novas regras para ampliar a participação dos estados não produtores, mas a lei acabou suspensa pelo STF em 2013. Neste mês, o julgamento foi retomado, mas voltou a ser interrompido após pedido de vista do ministro Flávio Dino.
3: 86% ficam no Rio de Janeiro. 4,4% no Espírito Santo, 0,6% em São Paulo. Somando tudo, 94% dos royalties do petróleo do Brasil ficam em três estados, especialmente em um único estado do Brasil.
1: E outra decisão recente do Supremo Tribunal Federal teve impacto direto nas relações de trabalho e nos direitos das mulheres.
2: O STF considerou constitucional a lei aprovada pelo Senado em 2023, que prevê medidas para promover a igualdade salarial entre homens e mulheres nas empresas. A norma vinha sendo questionada por entidades empresariais e trabalhistas. A reportagem é de Raíssa Abreu.
4: A iniciativa do governo, aprovada pelo Senado em junho de 2023, obriga empresas a divulgarem periodicamente salários e critérios de remuneração de seus funcionários e a adotarem medidas para correção de desigualdades entre salários de homens e mulheres na mesma função. O ministro Alexandre de Moraes considerou que a lei cumpre o objetivo de promover a transparência e enfrentar a desigualdade. Para a relatora da proposta no Senado, a senadora Tereza Leitão, do PT de Pernambuco, ainda há muito por fazer.
5: Eu acho que o primeiro ponto a ser feito é essa radiografia da situação, porque existe já a disparidade e quando você dá o corte racial, ela aumenta, como também cortes regionais, cortes territoriais. Então, esse mapa, a gente precisa se valer dele para poder fazer as políticas de reparação, de superação dessa realidade.
4: Mulheres recebem, em média, 21% a menos que os homens. Quando o recorte é racial, a diferença salarial entre homens brancos e mulheres negras é de 53%.
1: Audiência com o presidente do Banco Central, renegociação de dívidas rurais e propostas para garantir a gratuidade do PIX movimentam a agenda das comissões do Senado nesta semana.
2: Projetos sobre protocolo antirracista e militarização de escolas também estão entre os destaques. Repórter Marcela Diniz.
6: Na terça, a Comissão de Assuntos Econômicos ouve o presidente do Banco Central, Gabriel Galípolo, entre outros assuntos, sobre a fraude do Banco Master e as providências do BC com relação ao BRB, Banco de Brasília. O colegiado também pode votar a utilização do Fundo Social do Pré-Sal para renegociação de dívidas de produtores rurais. Para o presidente do colegiado, senador Renan Calheiros, do MDB de Alagoas, a crise é grave e demanda solução urgente.
7: Problemas climáticos com problemas macroeconômicos, guerras, câmbio baixo, mercado reduzido, juros altíssimos. As suas garantias foram comidas pela remuneração desses juros absurdos.
6: Também na terça, a Comissão de Educação analisa o protocolo antirracismo, misoginia e demais preconceitos nas escolas. Na quarta, a Comissão de Constituição e Justiça poderá votar a PEC que amplia a autonomia do Banco Central e garante gratuidade do PIX. E na quinta, tem debate na Comissão de Educação sobre militarização de escolas públicas. O pedido de audiência cita agressões, punições desmedidas e outras violações em ambiente escolar.
1: Já no plenário, os senadores devem votar nesta semana o projeto de lei complementar que garante a manutenção de incentivos de tributos federais a pessoas jurídicas sem fins lucrativos, independentemente de sua qualificação.
2: A pauta de votações desta semana também inclui indicações para a representação do Brasil no exterior e para o Conselho Nacional de Justiça, aumento de prazo para contestar a autoria de crimes praticados no ambiente doméstico e ainda a criação da Política Nacional para Estudantes com Altas Habilidades ou Superdotação.
1: Guardar dinheiro no fim do mês ainda é um desafio para milhões de brasileiros endividados. Para estimular a criação de reservas financeiras e reduzir o superendividamento, um projeto em análise no Senado cria o

0: chamado Estatuto da Poupança.
1: A proposta prevê mudanças no FGTS, incentivos ao hábito de poupar e novas regras para contratos de crédito. Os detalhes com a repórter Patrícia Oliveira.
2: A proposta do senador Confúcio Moura, do MDB de Rondônia, cria uma política de orientação para o consumo consciente, por meio de educação financeira, além de incentivos à poupança. Entre as medidas está a criação de prêmios para trabalhadores com saldo no FGTS e para bons pagadores. O projeto também prevê o direito ao arrependimento, com um prazo para reflexão de quem solicitar um empréstimo bancário antes que seja finalizado. Confúcio Moura destaca que facilidades como compras pela internet estimulam o consumo desnecessário por impulso e o endividamento pode levar a decisões arriscadas, como apostas online ou empréstimo consignado.
3: O crédito, que deveria funcionar como apoio momentâneo, passou a ocupar o espaço da renda. Virou ponte para atravessar o mês. Virou instrumento de sobrevivência.
2: O projeto ainda proíbe o aumento automático do limite do cartão ou do cheque especial. E as faturas deverão informar o valor total dos financiamentos em reais.
1: Com edição de Paula Gromba e trabalhos técnicos de João Lira, o Jornal do Senado fica por aqui. Acompanhe agora as notícias da Câmara dos Deputados. Boa noite.
0: Boa noite e até amanhã.
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5: Avança a proposta que cria a política de proteção às pessoas com ostomia.
6: Câmara analisa projeto que regulamenta a atuação do síndico profissional.
5: Deputados debatem obrigação do SUS aceitar exame em clínica privada.
6: Boa noite. Plenário pode votar projeto que obriga o SUS a aceitar exames feitos em clínicas privadas. Entenda na reportagem de Antônio Vital.
7: Ganhou o regime de urgência e pode ser votado a qualquer momento no plenário da Câmara, projeto que obriga o Sistema Único de Saúde, o SUS, a aceitar exames realizados em clínicas privadas. A justificativa é que isso poderia acelerar o tratamento de pacientes que enfrentam filas e demora na realização de exames no sistema de saúde público. A proposta condiciona a aceitação dos exames privados aos prazos de validade e padrões de qualidade a serem definidos pelo Ministério da Saúde. Com regime de urgência, o projeto pode ser votado diretamente no plenário da Câmara, sem passar pela análise das comissões permanentes da Casa. Mas a votação da urgência provocou debate no plenário. Deputados aliados ao governo criticaram a proposta, com o argumento de que os médicos do SUS hoje não são impedidos de aceitar esses exames e que, se o projeto virar lei, pode beneficiar pacientes que têm condições de pagar. Foi o que disse o deputado Jorge Sola, do PT da Bahia.
8: Não existe nenhuma barreira para que exames feitos na rede privada sejam utilizados pelo SUS. O que existe são critérios da qualidade dos exames que são realizados, serem confiáveis ou não. Esse projeto vai oficializar problemas graves, onde muitas vezes um paciente passa na frente de uma fila existente porque ele tem condição de pagar os procedimentos diagnósticos.
7: O autor do projeto, o deputado Nicolas Ferreira, do PL de Minas Gerais, diz que o uso de exames feitos em clínicas privadas poderia resolver o problema das filas e atrasos no atendimento da rede pública.
9: Quero dizer bem claro que isso é um projeto técnico, um projeto que vem de uma demanda de pessoas reais que precisam de agilidade, tempo e recurso, que serão ali realmente beneficiados, porque ele pode fazer o exame privado e já chegar com o SUS com esse exame para poder ajudar no atendimento. Então, realmente a união tanto do SUS quanto da rede privada para poder melhorar a saúde no nosso país.
7: Ainda não há data para votação no plenário da Câmara do projeto que obriga o Sistema Único de Saúde a aceitar exames realizados em clínicas privadas. Da Rádio Câmara de Brasília, Antônio Vital.
4: Votação.
5: Câmara aprova projeto que garante acesso à reprodução assistida para mulheres em tratamento de câncer. A repórter Sofia Peçanha nos conta como deve funcionar.
10: A Câmara dos Deputados aprovou o projeto que estabelece a Política Nacional de Atenção Integral em Reprodução Humana Assistida. Apresentada pela deputada Isa Arruda, do MDB de Pernambuco, a proposta garante o acesso a serviços de reprodução assistida a mulheres em tratamento de câncer que possa afetar a sua fertilidade ou com diagnóstico.

0: diagnóstico de endometriose. Segundo a relatora na Comissão de Saúde, a deputada Jandira Fegari, do PSDB do Rio de Janeiro, a medida é necessária para garantir que a política, hoje baseada em portarias do Ministério da Saúde, tenha perenidade e aplicação uniforme em todo o país, oferecendo atendimento seguro a todas as pacientes.
1: A colaboração entre diferentes esferas é fundamental para assegurar a qualidade e a uniformidade do serviço prestado, já que a governança colaborativa melhora os resultados de políticas públicas complexas como as da saúde.
0: O projeto prevê que o Sistema Único de Saúde, o SUS, assegure o acesso a serviços de reprodução assistida em todas as unidades federativas. Porém, quando a rede do SUS for insuficiente, o poder público poderá recorrer a serviços privados filantrópicos ou sem fins lucrativos. Além disso, o texto garante o acesso ao congelamento de óvulos e a outros serviços de reprodução assistida para mulheres que passam por tratamento de câncer, protegendo o direito à maternidade e à preservação da fertilidade antes de procedimentos que possam prejudicá-la, como afirma a deputada Jandira Fegari.
1: Dessa forma, a possibilidade de preservar a fertilidade oferece uma perspectiva positiva e um ganho significativo na qualidade de vida para as pacientes oncológicas, o que reduz o impacto psicológico associado à perda da capacidade de ter filhos biologicamente.
0: Quando a proposta estiver valendo como lei, todos os procedimentos de reprodução assistida deverão constar da tabela de procedimentos do SUS, garantindo financiamento adequado e acesso integral aos serviços. O projeto que garante acesso à reprodução assistida para mulheres em tratamento de câncer segue para análise do Senado. Da Rádio Câmara de Brasília, Sofia Peçanha.
2: Saúde. Pessoas que passaram por um procedimento cirúrgico chamado ostomia são foco de um projeto que está sendo examinado na Câmara. O repórter José Carlos Oliveira tem os detalhes.
3: Avança na Câmara dos Deputados a proposta de criação da Política Nacional de Proteção às Pessoas com Ostomia, ou seja, aqueles pacientes que passaram por cirurgia para fazer uma abertura de ligação direta entre um órgão interno e o exterior do corpo. A intenção é garantir direitos, inclusão social e assistência integral a essas pessoas. A proposta do deputado Clodoaldo Magalhães, do PV de Pernambuco, já havia sido alterada na Comissão de Defesa dos Direitos das Pessoas com Deficiência. O texto ganhou ainda mais abrangência após aprovação na Comissão de Trabalho com relatoria da deputada Flávia Moraes, de Goiás.
4: A gente busca justamente abranger aos outros tipos de ostomia, então a gente trata da ostomia, tanto pode ser na traqueia, quanto pode ser no intestino e também da situação daquela ostomia provisória, que é temporária, aquela que vai ficar por um tempo e depois ela fecha, e aquela que é constante, permanente, né? Então tudo isso requer cuidado diferenciado e a gente fez então esse detalhamento. E com isso a gente vai ter aí um marco legal importante em relação ao paciente ostomizado.
3: Entre os benefícios previstos estão distribuição gratuita e regular de equipamentos e materiais de ostomia pelo SUS, isenção de impostos sobre produtos e acessórios específicos para a ostomia, centros de referência especializados com atendimento multidisciplinar em todo o país, programas de reabilitação física e reinserção social e laboral, adaptação de banheiros públicos e campanhas de conscientização e educação. O texto ainda protege o paciente de demissão desde a indicação médica para a cirurgia até 12 meses após o retorno ao trabalho. Flávia Moraes comentou a importância da política nacional.
4: Projeto muito relevante, com certeza ele vai trazer uma dignidade, uma qualidade de vida muito diferente para esse paciente, que muitas vezes sofre constrangimento no local de trabalho por falta de adaptação, nos banheiros por falta de adequação.
3: A proposta de política nacional de proteção às pessoas com ostomia ainda vai passar pela análise das comissões de saúde, de Finanças e Tributação e de Constituição e Justiça. Da Rádio Câmara de Brasília, José Carlos Oliveira.
5: Trabalho. Charles Fernandes, do PSD da Bahia, defende a votação urgente de proposta que regulamenta a aposentadoria especial dos agentes comunitários de saúde e de combate a endemias. O deputado afirma que o texto garante justiça e valorização aos trabalhadores.
6: O que é esse projeto? Vai trazer a segurança jurídica, vai trazer uma segurança para todos os agentes comunitários de saúde. Uma aposentadoria especial, os homens com 52 anos e as mulheres com 50 anos. Os agentes comunitários de saúde, eles trabalham no dia a dia, caminhando nas ruas com poeira, com lama, com sol quente. Então, é necessário e é importante regulamentar aposentadoria especial dos agentes comunitários de saúde.
2: Charles Fernandes lembra que os agentes comunitários de saúde e de combate a endemias prestam a primeira assistência às famílias, exercendo papel essencial

0: atenção básica ao acompanhar de perto a realidade dos bairros, das comunidades rurais e do interior do país.
1: Comissões. É cada vez mais comum que condomínios tenham como síndico alguém que não mora no local. Por isso, a Câmara está examinando uma proposta que regulamenta a atividade do síndico profissional. A reportagem é de Luiz Cláudio Canuto.
2: Projeto aprovado na Comissão de Trabalho regulamenta a profissão de síndico profissional. O autor da proposta, deputado Paulo Alexandre Barbosa, lembra que o Código Civil de 2002 estabelece que a Assembleia do Condomínio pode escolher síndico que não more no condomínio para exercer a administração, o que possibilitou o surgimento do síndico profissional, uma alternativa cada vez mais comum nos condomínios brasileiros. Há, inclusive, empresas condominiais. Na opinião do deputado, isso mostra busca por mais profissionalismo na gestão condominial, além de resolver o problema de muitos condomínios onde ninguém quer assumir a função. O projeto foi apresentado para regulamentar a figura do síndico profissional no ordenamento jurídico brasileiro e estabelecer regras de contratação, atribuições e responsabilidades, e também prevenir conflitos, dando maior segurança jurídica para todos. O relator da proposta na comissão foi o deputado Léo Prates, da Bahia. Ele modificou o texto original, que previa como pré-requisito para o síndico profissional ter completado o ensino médio. Pela nova versão, a formação exigida é de tecnólogo em gestão de condomínio ou graduação em administração ou direito, além de inscrições nos conselhos regionais de administração ou na OAB.
3: Surgiu a necessidade do Congresso Nacional regular essa atividade. Esse projeto, logicamente, nos interessou, porque é um bom debate, e nós conseguimos a aprovação, graças a Deus, unânime, na criação da profissão de síndico profissional, protegendo a sociedade, porque a gente acha que tem que ter uma qualificação para se exercer, já que não é uma atividade tão simples. Ele tem que cuidar de terceirização de mão de obra, ele tem que cuidar de obras de engenharia, uma série de atividades que são atinentes à vida condominial. Então, nós aceitamos a profissão, por exemplo, de técnico em administração, que é nível médio, mas é o mínimo que a gente pode exigir de uma pessoa que vai cuidar de tantas vidas. Então, a gente acha que o projeto saiu redondo, agora ele segue a tramitação na Câmara, e eu acho que ele com certeza vai ter um fim, porque é necessário regular essa profissão que já é exercida por uma série de pessoas.
2: O projeto que regulamenta a profissão de síndico profissional já está na Comissão de Constituição e Justiça. Da Rádio Câmara de Brasília, Luiz Cláudio Canuto.
1: Democracia não é só voto, mas sem voto não há democracia. 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
4: Segurança Pública.
0: Os deputados aprovaram participação social na elaboração de políticas no plano para enfrentar violência contra a mulher. Acompanhe na reportagem de Júlia Lopes.
5: A Câmara dos Deputados aprovou o projeto que assegura a participação de instituições da sociedade civil na elaboração das políticas de segurança previstas no Plano Nacional de Prevenção e Enfrentamento à Violência contra a Mulher. O projeto muda a Política Nacional de Segurança Pública e Defesa Nacional, que tem entre seus instrumentos o Plano de Enfrentamento à Violência contra a Mulher. A proposta do deputado Marangoni prevê que a participação da sociedade civil no plano tenha caráter opinativo e seja voltada principalmente à rede de atendimento à mulher. Entre as diretrizes do plano estão a proteção da família, o atendimento humanizado, a não revitimização da mulher, além da assistência às vítimas e seus familiares e o incentivo à denúncia. Para a relatora da proposta na Comissão de Defesa dos Direitos da Mulher, deputada Laura Carneiro, do PSD do Rio de Janeiro, a medida fortalece o combate à violência contra a mulher.
6: À disposição do Estado, nas suas três esferas, favorecer a atuação pela defesa da vida da mulher, com o auxílio opinativo das instituições da sociedade civil, que dispõe de conhecimento e atuação sobre o tema, e estou convencida, portanto, que promoveremos avanços concretos na incorporação do olhar e da experiência da sociedade civil num problema da violência contra a mulher.
5: Atualmente, o Brasil conta com diversas ONGs que atuam na defesa dos direitos das mulheres, na promoção da igualdade de gênero

0: e no enfrentamento à violência. Aprovado pelas comissões, o projeto amplia a participação da sociedade no Plano Nacional de Prevenção e Enfrentamento à Violência contra a Mulher, poderá seguir diretamente para o Senado, sem necessidade de votação pelo plenário. Da Rádio Câmara de Brasília, Júlia Lopes.
1: Política. O Conselho de Ética da Câmara dos Deputados aprovou a suspensão de parlamentares envolvidos na ocupação da mesa diretora ocorrida em agosto de 2025. Para Chico Alencar, do PSOL do Rio de Janeiro, a medida é importante para a preservação do decoro e da democracia.
2: Chico Alencar destaca que o placar de 15 votos favoráveis e 4 contrários reflete o entendimento do colegiado sobre a gravidade da obstrução dos trabalhos da Câmara. O deputado também critica a oposição de operadores do direito que apoiam atos contra o Estado Democrático.
1: Justiça. Boletins de ocorrência poderão ter o mesmo modelo em todo o país. A ideia é garantir que as informações importantes estejam no documento e facilitar a comparação dos registros de crimes entre os estados. A reportagem é de Maria Neves.
3: A Comissão de Segurança Pública da Câmara dos Deputados aprovou o projeto que exige a utilização de boletins de ocorrência padronizados por todos os integrantes do Sistema Único de Segurança Pública. Atualmente, cada estado adota um modelo próprio de coleta de dados sobre crimes. A proposta do deputado Eduardo Veloso, do Acre, determina ainda que os dados dos boletins de ocorrência sejam incluídos no Sistema Nacional de Informações de Segurança Pública, prisionais, de rastreabilidade de armas e munições, de material genético, de digitais e de drogas. De acordo com Eduardo Veloso, a padronização dos boletins de ocorrência vai possibilitar a uniformidade dos registros e garantir que todas as informações relevantes sejam coletadas. O parlamentar ainda defende que a centralização dos dados no Sistema Nacional de Informações de Segurança Pública vai permitir a análise mais detalhada das ocorrências, o que facilita a identificação de padrões e tendências de criminalidade. Com isso, ele acredita que será mais fácil, inclusive, combater o crime.
4: Essa proposta vai facilitar, padronizar e agilizar a ocorrência em si, fazendo com que a gente tenha também uma resposta mais rápida para o cidadão, vai fazer com que a polícia seja mais efetiva e vai fazer com que aqueles criminosos sejam capturados mais rápido, né? Porque hoje a gente tem uma dificuldade, principalmente nesses pequenos furtos, de uma interligação dos sistemas. E isso aqui vai fazer com qualquer que seja o tipo de ocorrência, essa ligação. Então, eu acredito muito nessa proposta.
3: Ao defender a proposta, o relator, deputado delegado Fábio Costa, do PP de Alagoas, também sustentou que a padronização e a integração dos dados vai facilitar a cooperação entre as forças de segurança e melhorar o combate à criminalidade. Para o parlamentar, a uniformização dos registros vai resultar em dados mais completos, consistentes e comparáveis entre os estados, o que melhora a qualidade das análises. Na opinião de delegado Fábio Costa, esses avanços vão abrir espaço para novas ferramentas de inteligência, estatística e monitoramento. Ele afirma ainda que, com isso, a administração pública poderá tomar decisões mais eficazes. O projeto que padroniza os boletins de ocorrência em todos os estados do país ainda será analisado pela Comissão de Constituição e Justiça. Da Rádio Câmara de Brasília, Maria Neves.
1: Turismo.
2: A Câmara aprovou o projeto que cria a Rota Turística Religiosa do Cariri, interligando os municípios cearenses de Juazeiro do Norte, Crato, Barbalha e Santana do Cariri. Autor da matéria, Yuri do Paredão, do MDB, afirma que a intenção é valorizar o patrimônio cultural e histórico da região.
5: Essa conquista fortalece a fé, valoriza a cultura do nosso povo e gera mais emprego, renda e oportunidades para a nossa região. O Cariri ganha ainda mais reconhecimento nacional como um dos maiores patrimônios religiosos e culturais do Brasil. Seguimos trabalhando com compromisso para levar mais desenvolvimento ao Cariri e a todo o Ceará.
6: O texto prevê que o governo federal poderá cooperar com o estado e os municípios para melhorar a infraestrutura e o atendimento aos romeiros que visitam os monumentos da fé. Yuri do Paredão acredita que o reconhecimento oficial

0: vai atrair mais investimentos para o turismo religioso no Ceará.
1: Termina agora o Jornal Câmara dos Deputados com trabalhos técnicos de Everson Urani e apresentação de Val Monteiro e Márcio Aquilissardi. Uma boa noite para você.
0: Você fica com as notícias do Tribunal de Contas da União. Boa noite.
2: Minuto do TCU.
3: O Tribunal de Contas da União fez auditoria para avaliar o uso dos recursos federais destinados à Previdência Social em 2025. Neste ano, o programa deve movimentar cerca de 1 trilhão e 3 bilhões de reais. A Previdência é uma das maiores políticas públicas do país e garante aposentadorias, pensões e outros benefícios a milhões de brasileiros. A fiscalização analisou se os recursos estão sendo aplicados de forma eficiente e se contribuem para ampliar a proteção social e reduzir desigualdades. O TCU identificou que há espaço para melhorar a relação entre planejamento, monitoramento e execução das ações. Segundo a auditoria, o desafio é fazer com que o planejamento reflita com mais precisão os gastos e os resultados esperados. O tribunal fez recomendações para aprimorar a gestão e fortalecer a política. Saiba mais em tcu.gov.br.
2: 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Boa noite.

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12: O Expresso CBN desta terça já está disponível no seu tocador de podcasts preferido e destaca: secretária da Mulher do Cabo de Santo Agostinho é indiciada por forjar atentado a tiros. Defesa diz que polícia cometeu grande equívoco.
13: Isso.

Segunda-feira, 18 de maio de 2026. O banqueiro Daniel Vorcaro foi transferido para uma cela comum da Superintendência da Polícia Federal em Brasília e passou a ter restrições mais rígidas nas visitas de advogados. O dono do Banco Master está preso há 2 meses na unidade. Vorcaro ocupava a mesma sala especial utilizada anteriormente pelo ex-presidente Jair Bolsonaro durante o período em que esteve detido na corporação. O programa Desenrola 2.0 vai permitir que trabalhadores usem o FGTS para renegociar dívidas a partir do dia 25. No entanto, quem aderir a essa modalidade terá o saque aniversário suspenso até recompor o valor utilizado. A medida visa auxiliar na regularização financeira, com saques limitados a R$ 1.000 ou 20% do saldo do FGTS, o que for maior. As autorizações serão feitas via aplicativo, sem necessidade de ir às agências. Entidades de juízes pediram que o STF encaminhe ao Congresso um projeto para reajustar o teto do funcionalismo. A Associação dos Juízes Federais do Brasil afirmou que durante o julgamento do Supremo, que limitou o valor dos penduricalhos no judiciário

0: e no Ministério Público, ministros reconheceram a defasagem no valor do teto, que atualmente é de R$ 46 mil. Segundo apurações da Comissão Técnica de Assessoramento aos Três Poderes da República, a correção pelo IPCA elevaria o teto a R$ 71 mil. Horário de Brasília, 10:07.
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1: Olá, muito boa noite. Bem-vindos ao CBN Noite Total desta segunda-feira. Vamos juntos aqui com Luiz Delboni na produção e os trabalhos técnicos de Henrique Dias. Vamos aos destaques do noticiário.

0: Vamos lá, vamos lá. Após a crise com Daniel Vorcaro, o pré-candidato à presidência, Flávio Bolsonaro, busca aliados no Congresso e no mercado financeiro para tentar conter o desgaste. Samantha Klein.
1: Flávio Bolsonaro busca aliados no Congresso e no mercado financeiro para tentar conter o desgaste por crise aberta pela revelação de pedido de dinheiro para o ex-banqueiro Daniel Vorcaro. A ideia é demonstrar unidade em torno da campanha. Porém, aliados de Michele defendem o nome da ex-primeira-dama como uma alternativa. Já Romeu Zema diz que votaria em Flávio num segundo turno.
0: Romeu Zema saiu com toda a força, né, criticando o Flávio Bolsonaro, aí criou um mal-estar lá com o partido dele, o Novo. Ele deu uma recuadinha, né? Já tá com um discurso mais apaziguador. O fato concreto mesmo é que só quando saírem as próximas pesquisas eleitorais é que vai se ter uma noção do impacto, se houver, eleitoral, desse vazamento da conversa do Flávio Bolsonaro com o Vorcaro. Para entender qual é o impacto eleitoral. Se ele cair muito nas pesquisas, certamente o pessoal vai pular do barco. Não vai ter jeito, né? Ou se ele se mantiver mais ou menos no nível em que está, ainda competitivo, aí a candidatura ainda fica muito viável. Então, ainda é muito cedo. Ainda é muito cedo. E ainda precisa ver se tem mais coisa para aparecer ou não. Aliás, amanhã vai ter uma reunião do PL para discutir isso, né? É, porque o Flávio Bolsonaro surpreendeu a própria campanha dele. O pessoal não sabia que havia relação do Flávio Bolsonaro com o Daniel Vorcaro. Então, acho que o pessoal quer saber, viu? O que mais tem para aparecer, se é que tem ou não. Então, ainda é cedo para entender a dimensão do problema e o impacto eleitoral desse áudio e também do conteúdo das conversas entre o Flávio Bolsonaro pedindo dinheiro para o Daniel Vorcaro. Bom, então tá todo mundo no compasso de espera, inclusive o governo, né, para entender como é que vai ser a briga aí para reeleger o presidente Lula. Tem um ponto que ficou muito marcado como uma vitória do próprio Flávio Bolsonaro, junto com Davi Alcolumbre, que é o presidente do Senado, que foi a derrota do Jorge Messias. A sua nomeação, né, que o Lula fez para o Supremo Tribunal Federal. Ali foi uma articulação, porque foi inédito que uma indicação de um presidente da República fosse recusado pelo Congresso. E ali se deveu mesmo a uma articulação entre eles. O governo Lula, o próprio presidente Lula, diz que está pensando em reenviar a indicação do Jorge Messias. Vai depender, né, do cenário político ali no Congresso. Eu imagino que, já levando em consideração algum impacto depois do vazamento dessas conversas aí na força política do Flávio Bolsonaro, né? É, que talvez até o Davi Alcolumbre, com o passar do tempo e com o avançar das investigações sobre o Banco Master, né? Talvez o próprio Davi Alcolumbre também vá perdendo força, porque cai entre nós.

0: Mas também, se avançar, acho, também vai descobrir, quer dizer, já descobriu, né? Que lá no governo do Amapá, que é basicamente, aliás, fazer propaganda aqui de um veículo que não é da casa, mas a revista Piauí traz um perfil do Davi Alcolumbre que é avassalador, é impressionante, assim, as coisas em que ele é envolvido e não é de hoje. E aí você descobre que o governo do Amapá é basicamente controlado por ele. E a gente lembra que o governo do Amapá colocou muito dinheiro também no Banco Master, né? Dinheiro da aposentadoria dos funcionários públicos. Então pode ser que com o desdobramento das investigações, tanto Alcolumbre quanto o Flávio Bolsonaro, os dois que articularam a derrota do Jorge Messias, eles percam força, né? É, vamos ver se o Lula vai bancar aí uma nova indicação do mesmo nome, do Jorge Messias. A Rani Veloso tem o destaque.
1: Nova tentativa de emplacar Jorge Messias no Supremo Tribunal Federal vai depender do contorno da crise com Davi Alcolumbre e de um esforço da base aliada para pacificar o ambiente no Senado. O presidente Lula já sinalizou que, havendo clima político, quer reapresentar o nome. Aliados de Messias já têm até uma estratégia para destravar uma barreira regimental. Uma regra do Senado proíbe que um nome rejeitado seja avaliado novamente no mesmo ano. Para tentar contornar a proibição, governistas citam o caso do ministro Alexandre de Moraes, rejeitado para o CNJ em 2005.
0: Em evento no interior de São Paulo, o presidente Lula afirmou que o Brasil está aberto para parcerias com os Estados Unidos em pesquisas sobre as terras raras. Pedro Pupulim.
2: O presidente Lula abriu espaço para parcerias com os Estados Unidos em pesquisas sobre as terras raras, mas afirmou que o Brasil não abre mão da soberania sobre as riquezas minerais. Lula defendeu um grande levantamento para identificar a quantidade de minerais no território nacional. O presidente esteve na entrega de novas linhas do acelerador de partículas Sirius em Campinas.
0: É, o Brasil é a segunda jazida de terras raras, depois da China, você imagina? Se não está o mundo inteiro de olho aqui, e aí então o que precisa fazer, o presidente Lula tem falado sobre isso, é ok, vocês querem explorar as nossas terras raras, mas tem que ser em conjunto com o Brasil, né, para que a gente também possa se beneficiar e não simplesmente sermos os exportadores dessas matérias-primas, né? Porque o Brasil tradicionalmente é isso, exporta matéria-prima para o pessoal ganhar dinheiro, né, no processo aí de industrialização e tal. Vamos ver se a gente consegue embarcar nas terras raras de forma a que nós também possamos ter benefícios econômicos. Agora 10 horas e 15 minutos.
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16: A Polícia Civil de Pernambuco concluiu que o suposto atentado a tiros contra a secretária executiva da Mulher do Cabo de Santo Agostinho, Aline Melo, ocorrido em março deste ano, foi forjado. A gestora e o motorista do veículo, Everton Eduardo, foram indiciados por fraude processual, denunciação caluniosa e falsa comunicação de crime. O caso, inicialmente tratado como possível violência de gênero, levou ao afastamento dos dois servidores pela Prefeitura do município. De acordo com as investigações, o episódio aconteceu no dia 27 de março, na PE-28, no sentido do litoral, quando um disparo atingiu a janela traseira do carro, do lado onde estava a secretária. No entanto, a análise de imagens de câmeras de segurança levantou suspeitas sobre a versão apresentada pelas supostas vítimas. Um dos vídeos mostra um encontro de cerca de 17 segundos entre o veículo e uma motocicleta, que teriam ligação direta com o caso. Segundo a delegada responsável pelo inquérito, inconsistências nos depoimentos e a identificação da motocicleta foram determinantes para a conclusão. O veículo pertence ao pai do motorista, que inicialmente

0: inicialmente negou a participação, mas depois admitiu ter estado no local. Ele alegou ter feito uma entrega ao filho, versão que não havia sido mencionada anteriormente e que levantou ainda mais dúvidas sobre a veracidade do relato. O pai do motorista foi indiciado por tentativa de homicídio por ter efetuado os disparos, assumindo o risco de atingir os ocupantes do carro. A motivação para a simulação do atentado não foi esclarecida pela polícia. Em nota, a Prefeitura do Cabo de Santo Agostinho informou que acompanha o caso e que adotará as medidas administrativas cabíveis caso sejam confirmadas irregularidades.
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2: Prosseguimos com o nosso giro de destaques. Após críticas do empresariado paulista, o vice-presidente Geraldo Alckmin defendeu diálogo para o avanço da proposta do fim da escala 6x1. Bruna Barbosa.
3: Enquanto o governador Tarcísio de Freitas foi aplaudido por empresários durante a abertura da APAS Show, o vice-presidente Geraldo Alckmin ouviu críticas do setor sobre a proposta de fim da escala 6x1. Adversários políticos, os dois participaram juntos da cerimônia de abertura, mas caminharam separadamente pelos estandes da feira. Questionado sobre as cobranças, Alckmin defendeu o diálogo para discutir mudanças da jornada de trabalho.
2: E os representantes do setor produtivo têm criticado bastante a tramitação da proposta de fim da escala 6x1, porque, segundo eles, essa discussão está acontecendo de forma muito rápida. Larissa Lopes.
4: Representantes do setor produtivo criticaram a discussão da PEC 6x1 em ano eleitoral e a forma açodada com que a proposta está tramitando. Também disseram que a promessa de trabalhar menos, ganhando o mesmo, é comparável ao canto da sereia. Durante a audiência na comissão especial que trata do tema, empresários também pediram um período de transição para a medida e alertaram para o aumento da inflação.
2: Prévia do PIB brasileiro teve uma queda de 0,7% em março em relação ao mês anterior. São dados do Banco Central. Felipe Igreja.
5: A prévia do PIB recuou 0,7% no mês de março, segundo dados do Banco Central. Apesar do recuo no mês, o primeiro trimestre do ano registrou uma alta considerável, com o crescimento do indicador em 1,3%. Economista avalia que o Banco Central vai manter uma postura mais cautelosa na definição da taxa básica de juros.
2: A Polícia Federal interceptou áudio que revela que o deputado Thiago Rangel interferia em setores da Secretaria de Educação do Rio de Janeiro. Diogo Bugalho.
6: Áudios interceptados pela Polícia Federal mostram que o deputado estadual Thiago Rangel, preso desde 5 de maio, tinha ingerência sobre setores da Secretaria de Educação. Ele negociava indicações com um traficante e até planejava atos de violência contra opositores. O político é apontado como chefe de um esquema de corrupção envolvendo obras em escolas, mas nega as acusações.
2: Putz, com traficante? Olha, tudo bem, né? Todos os estados têm problemas e tal, mas o Rio de Janeiro a gente tem visto realmente que o crime organizado conseguiu estabelecer braços muito bem estabelecidos no Congresso, né? No Congresso não, né? Na Alerge e no próprio governo do estado. O negócio é bem esquisito, bem mesmo. A Polícia do Rio deflagrou uma operação contra um esquema de fraudes com pacotes de viagens internacionais. Isa Morena.
7: A Polícia Civil do Rio de Janeiro deflagrou uma operação contra um esquema de fraudes envolvendo pacotes de viagens internacionais nesta segunda-feira. A ação mirou representantes da Outsider Tours, agência de turismo já investigada por estelionato. A polícia apura também se a empresa segue operando sob outro nome.
2: Agora, no horário de Brasília, 22:22.
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1: Vamos lá, movimentando os nossos repórteres pelo país. Mega operação da Receita Federal atrás de produtos falsificados fecha dois shoppings no Brás, no centro de São Paulo. Pedro Fagundes.
2: Às vésperas da Copa do Mundo, a Receita Federal fechou dois shoppings inteiros e milhares de lojas no Brás durante uma mega operação contra mercadorias falsificadas. Com foco em camisas ilegais da seleção brasileira, a expectativa é que as apreensões possam chegar aos 300 milhões de reais.
1: Familiares e amigos prestaram homenagens ao piloto de helicóptero da Polícia Civil Fluminense que morreu neste domingo. A gente foi baleado em operação de 2025. Isa Morena.
3: Familiares e amigos prestaram homenagens ao piloto de helicóptero da Polícia Civil, Felipe Marques Monteiro, que morreu neste domingo. O agente foi baleado em 2025 em uma operação na Zona Oeste do Rio e só teve alta após 9 meses internado. Ele passava por reabilitação desde então, mas teve uma piora repentina e não resistiu.
1: Aparelhos distribuídos pelo governo do Ceará a alunos são vendidos na internet por até 270 mil reais. Guilherme Carvalho.
4: Anúncios de tablets distribuídos pelo governo do Ceará a estudantes da rede pública estadual estão aparecendo em plataformas digitais de venda. A reportagem da CBN identificou equipamentos sendo ofertados no Facebook por preços entre 170 e 270 reais. Em todo o estado, entre 2024 e 2025, já foram distribuídos quase 240 mil equipamentos a estudantes da rede pública, um investimento superior a 149 milhões de reais.
1: Ai, tá. Cada um 270 reais. É, mas tá errado, né? Se o governo entregou para as famílias, para os alunos terem um aparelho, né? Revender, tá errado. Atiradores invadem centro islâmico e matam 3 pessoas na cidade de San Diego, nos Estados Unidos. Clauson Dutra.
5: 3 pessoas foram mortas em um ataque a tiros num centro islâmico em San Diego, na Califórnia, nos Estados Unidos. 2 adolescentes armados abriram fogo do lado de fora da mesquita. A polícia trata o caso como um possível crime de ódio. O FBI foi acionado para auxiliar nas investigações.
1: O governo dos Estados Unidos divulgou que adiou um ataque militar ao Irã, que estava programado para amanhã. Guilherme Marconi.
6: Donald Trump diz que os Estados Unidos adiaram um ataque militar ao Irã programado para essa terça-feira. Ao mesmo tempo, o presidente americano diz que mantém as forças armadas prontas, caso não haja avanço nas negociações com os líderes do regime. O mercado reagiu às declarações, enquanto o presidente Lula voltou a culpar Trump pela alta global dos combustíveis.
1: É, ele fez ameaça, chegou a postar uma imagem dele assim, que ia apertar um botão vermelho, dando a entender que ele ia soltar uma arma nuclear sobre o Irã. É, mas diz que foi dissuadido por lideranças de países árabes, né? É, claro que seria, é claro que ele não tem o menor ambiente para fazer um ataque mais duro contra o Irã. E, na verdade, os Estados Unidos estão numa condição muito desfavorável nessa guerra, né? Porque apostou muito na força bruta, mas não pode usar a força bruta porque os países ali árabes têm muito receio, porque o Estreito de Hormuz está sob controle do Irã. Se houver algum outro problema e o Irã fechar de vez ou fizer alguma retaliação muito grande, isso impacta o mundo inteiro, como já está impactando. Então, realmente, os Estados Unidos estão numa condição desfavorável nessa guerra. Interessante, né? Eles têm...

0: condição bélica maior, claro, do que o Irã, ainda mais associados a Israel, mas estrategicamente o Irã está dando um banho. Está colocando os Estados Unidos de joelho. E, aliás, a popularidade do Trump está indo pro pé, de tão absurdamente grande que 60% de desaprovação do governo Trump, né? É, foi a maior roubada do Trump ter entrado nessa guerra, né? A maior roubada para ele. E para nós, né? E para o mundo, que estamos todos pagando preço por isso. Vamos falar aqui agora o destaque da convocação. 13 jogadores. A Maria Cecília Dalal vai trazer um detalhe do álbum, mas só para dizer que hoje houve a convocação dos 26 jogadores que vão para a Copa. Daqui a pouco, o Rafael Prats, que está na redação, que eu estou vendo ele ali circulando na redação, ele vai trazer para a gente todos os detalhes sobre a convocação, inclusive inclui o Neymar. A Maria Cecília Dalal está dizendo aqui que 13 jogadores brasileiros que foram convocados não aparecem no álbum de figurinhas, mas é sempre assim, né? Porque o álbum sai antes das convocações. Então sempre acontece isso. Agora 13, né? A convocação dos jogadores para a seleção brasileira, para a Copa do Mundo. Agora são 10 horas e 29 minutos.
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quinta-feira, 18 de maio de 2026. O governo brasileiro lança amanhã uma linha de crédito de até 30 bilhões de reais para motoristas de aplicativos e taxistas com prazo de pagamento de até 72 meses. Sem restrições para inadimplentes, o financiamento visa apoiar até 250 mil pessoas. Os veículos podem custar até 150 mil reais e a taxa de juros será inferior à Selic, prevista em cerca de 12% ao ano. As informações são do jornal O Globo. A oposição reuniu mais de 100 assinaturas em emendas à PEC que propõe o fim da escala 6x1, sugerindo uma transição de 10 anos para mudança na jornada de trabalho. A proposta reduz a carga semanal de 44 para 40 horas, com 2 dias de descanso e sem corte salarial. O presidente da Câmara, Hugo Mota, vai discutir o texto final com líderes antes da votação na comissão e no plenário. O atacante Neymar será o 9º jogador da história da seleção brasileira a disputar 4 Copas do Mundo. Ele se junta a uma lista com Castilho, Nilton Santos, Djalma Santos, Pelé, Leão, Cafu, Ronaldo e Thiago Silva. Já Endrick se torna o mais jovem convocado do Brasil desde Ronaldo em 1994. Dois atiradores invadiram um centro islâmico em San Diego, na Califórnia, nos Estados Unidos, e mataram 3 pessoas. Segundo os investigadores, entre eles está um segurança do local. De acordo com o chefe de polícia de San Diego, o segurança que morreu teve um papel fundamental para evitar um banho.

0: de sangue. Ainda segundo as autoridades, os atiradores tiraram a própria vida após o atentado. Horário de Brasília, agora 10h33.
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0: novidade, hein, Prats? São... Boa noite.
1: Boa noite, Tânia Moraes.
0: É a nossa trilha?
1: É a música do Futebol Globo CBN na Copa do Mundo de 2026.
0: Estamos juntos na Copa do Mundo. A maior Copa
1: que já existiu. Vou pegar ainda, vou pegar o ritmo da letra. A maior Copa que já existiu, porque serão 48 seleções,
0: é muita,
1: né,
0: gente.
1: É muita seleção.
0: Estamos com vocês na Copa do Mundo. Tem ali um ano.
1: Intimado, né? Exatamente. Eu vou decorar a letra.
0: Vamos decorar que nós vamos cantar
1: essa letra aí.
0: Nós vamos cantar essa música. Rafael Prats, bem-vindo.
1: Muito obrigado, Tânia. Boa noite mais uma vez.
0: Bom, vamos falar da convocação, né? Depois a gente fala dos jogos do fim de semana, mas hoje a grande atração foi a convocação.
1: Claro.
0: Dos jogadores. E aí não tem como a gente falar do Neymar, né? Que ficou aqui, vai, não vai. Mas será que vai mesmo?
1: Ele vai, como você agora falou há instantes, né, Tânia, no Repórter CBN, a quarta Copa do Mundo do Neymar.
0: É.
1: Né? Ele iguala aí a outros recordistas com a camisa da Seleção Brasileira. É o maior artilheiro da história da Seleção Brasileira, né? E o Neymar, a história do Neymar convocado, né? Foi uma história muito truncada.
0: Foi.
1: Porque o Neymar sofreu uma contusão muito grave em 2023, quando jogava pelo Brasil contra o Uruguai nas eliminatórias da Copa. E dali em diante, o que se viu foi o Neymar com uma dificuldade para ter uma sequência de jogos. Ele não fica no Al Hilal da Arábia Saudita, volta ao Santos. Ele chegou ao Santos no final do mês de janeiro, foi apresentado dia 31 de janeiro de 25, reestreou dia 5 de fevereiro de 25. Então aí são 15 meses praticamente do Neymar no Santos, né? E foi uma volta praticamente para um projeto do Neymar de jogar a Copa do Mundo. Que o Santos, obviamente, aceitou, concordou com isso, né? Essa relação, para mim, é uma relação que ainda é muito polêmica, né? O quanto o clube e o clube cooperou, porque o Neymar que chega à Copa do Mundo é o Neymar do Santos, futebol clube. Sim. Que vai jogar a Copa do Mundo. Mas eu, em algum momento, acho que o clube se sujeitou a algumas situações que não deveria, mas enfim. Financeiramente, o Neymar acrescentou, porque a visibilidade dele também angariou patrocinadores, angariou dinheiro ao Santos.
0: Sim.
1: Que o Santos utilizou muito mal, aí é uma outra conversa, né, Tânia? Porque o clube, administrativamente, é uma grande bagunça, é um caos total, a maneira que é administrado e pensado. Mas o Neymar vai jogar a Copa do Mundo.
0: Vai jogar, ele vai tem jogar condições de ser escalado?
1: Tânia, se eu parar, o técnico da Seleção Brasileira, o Carlo Ancelotti, se apegou muito quando é perguntado sobre o Neymar, ele foi perguntado sobre o Neymar, todas as entrevistas que ele deu, pelo tamanho que tem o Neymar, pela atração que é o Neymar, pelo jogador que é o Neymar, ele sempre falou muito da parte física do Neymar. Olha, se fisicamente ele não estiver bem, não tem como convocar. Eu acho que nesse momento o Neymar, fisicamente me parece melhor do que já esteve em outros momentos, muito melhor.
0: Uhum.
1: Mas tecnicamente, Tânia, ele não tem jogado o que já jogou em relação à parte técnica, porque... Quem gosta do Neymar e quem viu o Neymar, como a gente viu aqui muitas vezes, imaginava o seguinte: o Neymar bem fisicamente vai se sobressair em relação aos outros. Nós não vimos isso no Santos.
0: Entendi.
1: Neymar tecnicamente não foi esse jogador assim de se sobressair, porque ele dá o drible que ninguém dá, ele dá o passe que ninguém dá, ele dá o chute que ninguém dá. Não é esse Neymar que apareceu no Santos.
0: Tá.
1: Então eu acho que isso causa dúvida. Eu acho que apenas falar da parte física do Neymar é talvez minimizar a parte técnica do Neymar. Ele tecnicamente não foi um jogador assim de saltar os olhos, de sobrar no futebol brasileiro, não passou perto disso. Mas, convocado pelo Ancelotti, fará parte do grupo da Seleção Brasileira.
0: Quer dizer, há uma memória do que o Neymar já jogou.
1: Mal comparando,
0: né?
1: Tânia, o Ancelotti mirou no que viu e tá esperando acertar no que já viu algum dia. Entendeu? Então assim,
0: resgatar aquele Neymar, né?
1: Agora não sei, vai se apresentar no final do mês de maio com todo o grupo da Seleção Brasileira, talvez treinando mais.

0: com o Ancelotti, observando como vai jogar ou não com o Ancelotti. Não imagino ele logo de cara titular. Eu acho que ele vai ter de buscar um espaço no grupo da seleção brasileira. Mas o Neymar foi a grande novidade do grupo da seleção hoje. Foi o Neymar e também Daniel Everton, goleiro do Grêmio. Porque o terceiro goleiro, né? Os nomes de Alisson e Ederson eram nomes quase certos. O titular e o reserva. Isso também é um debate que a gente pode ter mais à frente. Porque o gol da seleção brasileira, para mim, causa dúvida. O Alisson está 2 meses sem jogar. Ele tem treinado com o Liverpool, deve atuar no final de semana, no último jogo do Liverpool pelo campeonato inglês. Então ele foi convocado 2 meses sem jogar. Ele vai jogar no final de semana para depois se apresentar ao grupo da seleção brasileira. Então, goleiro, por melhor que seja, por mais experiente que seja, ele vai para uma terceira Copa do Mundo no gol do Brasil. Esse pouco jogo causa dúvida. E o Ederson, que é o reserva imediato, Tânia, teve um ano muito inconstante no Fenerbahçe, joga na Turquia. Então, assim, é um goleiro titular que não joga há 2 meses e é um reserva que viveu altos e baixos na temporada. Não foi tão bem no futebol turco. E o Everton do Grêmio aparece como terceiro goleiro, uma novidade, né? Porque o Everton não foi convocado pelo Ancelotti até então. O Ancelotti até falou ao Jornal Nacional agora há pouco, né? Que o Neymar e o Everton não precisavam ser testados por ele. Ele já tem ideia do que ele vai encontrar. Então, o Everton é um goleiro experiente, está muito bem no Grêmio, foi multicampeão pelo Palmeiras. É o terceiro goleiro. Então, a novidade, assim, as novidades da lista, as principais, esses dois que não foram convocados pelo Ancelotti ainda, convocados para a Copa do Mundo. O Everton no gol.
1: E o Everton como atacante. Bacana,
0: é um bom goleiro, Tânia. Tá num momento de novo muito bom no Grêmio, muito seguro. E talvez o terceiro goleiro, que teoricamente aquele goleiro que a gente olha o seguinte, não vai jogar, né? Que é o terceira opção. Se o titular não voltar tão bem da contusão. E o Ederson jogar o que jogou na Turquia, o Everton pode talvez ter uma chance em algum momento. Campeonato curto de 8 jogos para chegar à final, de 45, 50 dias. Às vezes quem você menos espera acaba jogando. Mas o Everton é uma novidade da lista dos 26 hoje.
1: Agora, Prates, de uma forma geral, olhando no conjunto, como é que está a seleção brasileira?
0: Então, é uma incógnita para mim, Tânia. Foi um ciclo pré-copa muito truncado, de muitas trocas, de pouco trabalho desenvolvido. A seleção confia muito num treinador muito experiente, que é o Ancelotti, que já renovou o contrato para a próxima Copa. Então, se o Brasil for mal nessa Copa com ele, ele vai ficar para 2030. Né? Então, ele já vai. Ele tem uma garantia que vai seguir o trabalho, independentemente do resultado dessa Copa do Mundo. Mas esse tempo de treinamento pré-copa vai ser muito importante para saber o caminho que o Brasil vai seguir. Até agora não tem um caminho tão definido assim.
1: Gente, mas é pré-copa é o quê? É menos
0: daqui
1: de um
0: a 26 dias o Brasil joga.
1: Então.
0: O Brasil joga dia 13 de junho, uma estreia contra Marrocos, às 19 horas. Tem amistoso contra o Panamá no final do mês, que é a despedida do Brasil, o jogo vai ser no Maracanã. Dia 6 de junho, amistoso contra o Egito. Dia 13 de junho, estreia contra Marrocos.
1: Então,
0: Brasil encontrar
1: vai
0: um caminho
1: pouco
0: aí.
1: Tempo pra
0: pouco
1: encontrar
0: tempo para encontrar um rumo. Ele, para falar, é muito seguro do que ele está procurando, time competitivo, até citou 94, que é uma seleção que ele tem como espelho, a seleção tetracampeão do mundo também nos Estados Unidos, com o Carlos Alberto Parreira. Mas veremos. A seleção que vai à Copa do Mundo causa dúvida e insegurança de maneira geral, porque como time, ela andou pouco com o Ancelotti nesses 10 jogos que ele dirigiu a seleção brasileira.
1: Muito bom. Mas estamos otimistas.
0: Começando a Copa, sempre. A coisa pode mudar, né, Tânia? A gente já viu que seleções campeãs do mundo, que antes da Copa do Mundo não passavam grande segurança, não tinham, assim, grande expectativa e foram campeãs.
1: Exato.
0: E seleções também que chegaram muito bem para a Copa. E na Copa a seleção não andou, né? A seleção brasileira talvez se encaixe nisso do pré-Copa, que foi ruim. Na Copa talvez apareça coisas que nós não vimos.
1: Como diria o Roberto da Mata, é o imponderável.
0: Exatamente,
1: do futebol.
0: É por aí.
1: Né?
0: É.
1: Tem esse espaço para o imponderável. Embora, claro, a regularidade e o trabalho
0: O parâmetro que a gente tem
1: bem.
0: É que a gente viu até agora, né, Tânia? Pode chegar na Copa, a gente observar uma coisa que não foi vista ainda. Agora, o que nós vimos até agora em relação à seleção brasileira não foi animador.
1: Não
0: foi nada empolgante
1: em
0: pré-Copa do Brasil.
1: Muito bom, a conferir. Vamos ver, mas não vamos perder o...
0: E a música vai tocar aí,
1: pique.
0: Né?
1: Sabe, e a música que nós vamos decorar, essa música, hein, Prates?
0: A maior Copa que existiu. Eu guardei essa parte.
1: É a maior...
0: Olha lá. Aí começa citando uns jogadores que jogaram pela seleção brasileira, e fala do Pelé, fala do Ronaldo, do Romário. Por aí vai.
1: Olha lá.

0: São 48 seleções.
1: Serão 104 jogos, Tânia, no total. Começa dia 11 de junho, uma quinta. O México e a África do Sul, serão três

0: Sedes, né? México, México, Canadá e Estados Unidos. México e África do Sul abrem a Copa dia 13, no sábado. Brasil e Marrocos, estreia do Brasil na Copa.
1: Bom, hein? Tá chegando, hein, gente?
0: Tá chegando,
1: é a música da CBU. Muito bom, agora não é mais clima de Copa do Mundo, Prades. Vamos falar um pouquinho dos jogos do fim de semana.
0: Campeonato Brasileiro, Tânia, que tem mais duas rodadas até a Copa, né? Brasileirão tem o final de semana, o próximo, a 17ª rodada, o outro final de semana, a 18ª, e para. E volta depois da Copa do Mundo, dia 22 de julho. 3 dias depois de acabar a Copa, que vai terminar no domingo, dia 19 de julho, né? Nesse final de semana, pela 16ª rodada, dos times que estão ali no G4, os ponteiros do Brasileirão, só o Fluminense ganhou. O Fluminense ganhou do São Paulo, que é o quarto colocado, 2-1 no sábado no Maracanã. Palmeiras empatou com o Cruzeiro 1-1. E o Flamengo, segundo colocado, empatou com o Atlético Paranaense ontem 1-1. Então, os primeiros colocados não andaram tanto em relação a abrir diferença ali entre eles, né? Próximo sábado tem Flamengo e Palmeiras, que é o segundo contra o primeiro. Esse jogo vai ser sábado, 21 horas, no Maracanã. Palmeiras lidera 35, Flamengo tem 31 e um jogo a menos que o Palmeiras. Jogo contra o Mirassol, que não tem data para marcada ainda. Fluminense foi a 30 com a vitória contra o São Paulo. E aí começou a desgarrar do próprio São Paulo. Aí vem São Paulo, Bahia, Atlético Paranaense, um grupo ali de quarto, quinto, sexto colocados, mais atrás dos três primeiros colocados. Então, Palmeiras, Flamengo e Fluminense mais à frente. São Paulo, Atlético Paranaense e Bahia ali numa briga por quarto lugar nesse momento. E aí tem muitos times, com 21, com 20, com 18. O Corinthians entrou na zona de rebaixamento, quando perdeu do Botafogo 3-1 ontem. É, o Santos perdeu do Coritiba ontem, com o Neymar em campo.
1: Com o Neymar.
0: Na pré-convocação, 3-0. Né, o Química Arena recebeu um grande público. Mais de 45 mil pessoas viram o Coritiba dominar, atropelar o Santos 3-0. É, e também no sábado, destaque para o Internacional, que fez 4-1 no Vasco. Né, mas ainda muito embolado ali, Tânia. O Mirassol... continua na zona de rebaixamento. O Remo, que era o penúltimo, passou o Mirassol, né? O Mirassol perdeu do Atlético Mineiro 3-1. O Remo fez 3-2 no Chapecoense. Nesse momento, os quatro piores são Corinthians, Remo, Mirassol e Chape, né? E depois tem o Santos ali, que é o primeiro fora do rebaixamento, colado com o Corinthians. Nossa. De gols marcados, o Santos está na frente do Corinthians. O Grêmio empatou com o Bahia, também está muito colado com o Grêmio e Santos, com o Santos e Corinthians. E no sábado tem Flamengo e Palmeiras pensando lá em cima, Grêmio e Santos pensando lá embaixo. O Santos vai enfrentar o Grêmio em Porto Alegre. No domingo, o Corinthians vai enfrentar o Atlético Mineiro em São Paulo. Alguns jogos da próxima rodada.
1: E o Neymar agora, então, não joga mais no Santos.
0: Muito difícil,
1: Santos,
0: Tânia. Porque... ontem o Neymar viveu uma situação, no mínimo, assim, curiosa. Ele reclamou de um problema na panturrilha, uma pancada na panturrilha, e saiu para ser atendido.
1: É.
0: Quando ele saiu para ser atendido, o Santos fez uma alteração tirando o Neymar. Só que depois o Neymar mostrou o papelzinho que você mostra para o quarto árbitro. E quem sairia era o Escobar, não o Neymar. Então saiu o Neymar, o Escobar, que estava cansado, teoricamente, ficou. Entrou o Robinho Júnior e o Neymar não pôde entrar mais, porque o Santos não podia mais mexer.
1: Quem errou aí?
0: Então, aí teve um problema de comunicação da comissão técnica do Santos com o quarto árbitro. E do quarto árbitro, que levantou a placa com o jogador errado. Aí o Neymar não voltou pro jogo, tava 3-0 já pro Coritiba. Isso não pode superar o que o Coritiba fez e jogou ontem contra o Santos, obviamente. Mas foi uma cena, assim, até bizarra.
1: Bizarra.
0: Porque a comissão técnica do Santos depois ficou falando que não era o Neymar que tinha que sair, o Neymar que tinha voltar pro campo sem poder voltar.
1: De base,
0: exatamente.
1: É.
0: A cena foi exatamente isso, foi amadora, né?
1: Foi amadora,
0: Mas o Neymar foi substituído ontem, problema na panturrilha, não deve jogar quarta-feira contra o São Lourenço, e acho que dificilmente vai jogar contra Grêmio, Deportivo Cuenca e Vitória, que são os jogos do Santos, antes da Copa do Mundo, que o Neymar se apresenta pra
1: dar no grupo
0: da seleção
1: brasileira. Não deve
0: jogar
1: justamente... porque ele vai se preparar para a Copa do Mundo.
0: Problema na panturrilha e acho que a Copa do Mundo vai ajudar também, Tânia.
1: Bom.
0: E aí não se sabe depois se vai voltar ou não, tem contrato até o final do ano. Mas aí as cenas dos próximos capítulos não são tão simples quanto parece.
1: Do Neymar no Santos?
0: É, do Neymar voltar. Aí é um assunto para depois,
1: Outro dia falaremos?
0: É isso aí, Tem alguns amigos meus, né, Tânia? Estão felizes, assim, que o Neymar foi convocado. Amigos santistas, né? Foi convocado, que bom, né? Eu falei assim, que bom, vai jogar pela seleção.
1: Gosta
0: do Neymar. Porque talvez não joga mais pelo Santos. Falei, calma, o pessoal
1: às vezes
0: pensando mais no time que na seleção.
1: Tá feliz porque saiu do seu time.
0: Porque aqui no Santos...
1: não tava indo,
0: ele tava maior que o clube. É bom pensar no clube agora, no time. Deixa o Neymar pensar na seleção brasileira. Tem tudo isso.
1: Vem com esse esquema, né?
0: Eu não gosto dessas coisas, né, Tânia? Mas em um momento como esse, o Brasil pensa na seleção brasileira, não é? Mas o pessoal
1: Às vezes a pessoa gosta mais do seu time do que...
0: Enfim, o pessoal torce pro time, claro.
1: Às vezes é a coisa mais bairrista.
0: O que mexe com a emoção, com a paixão das pessoas, é o time de futebol, é o time dela.
1: É.
0: Mais que a seleção brasileira.
1: Pode ser.
0: É que é uma seleção e uma Copa do Mundo.
1: Então,
0: é um cenário especial, né?
1: Não dá pra julgar.
0: Não dá, não dá.
1: Não dá. Muito bom, Prats. E você volta logo mais.
0: 23h30 com o Gabriel.

0: É o do Dziak, lado B da bola.
1: Lado B da bola no Diário Internacional. Aí
0: vocês
1: vão falar...
0: Das 48 seleções, Tânia, desculpe, 16 já foram convocadas.
1: É.
0: Um terço já definiu quem vai defender, né? As 48 que vão à Copa do Mundo, 16 já conhecidas, com os 26 da Copa, são 26, né, convocados.
1: Sim.
0: E aí nos próximos dias, até o começo do mês de junho, a gente vai conhecer todo mundo que vai para a Copa do Mundo com as 48 seleções classificadas.
1: A gente, agora queria só fazer mais uma pergunta para você, mas de outra ordem, da ordem do álbum, né? Porque é sempre assim.
0: Sim, o álbum Neymar não tá no álbum, hein?
1: Rapaz.
0: Não tá. Aquela figurinha dourada. Neymar não tá no álbum.
1: Não tá.
0: Não, o álbum foi fechado sem o Neymar.
1: Sem o Neymar, porque em princípio ele não ia, né?
0: Não,
1: e é sempre assim, né? O álbum sai antes das convocações, por uma questão
0: de
1: edição,
0: claro.
1: Enfim, distribuição e tal. É, não vai ter a figurinha do Neymar.
0: Não vai ter.
1: Tá bom. Prats, você volta aqui então, hein?
0: 23h30, Tânia.
1: Boa.
0: Até daqui a pouco.
1: Obrigada, Rafael Prats. Nos atualizando sobre a convocação dos 26 jogadores que vão defender a seleção brasileira na Copa, falando também do Campeonato Brasileiro. Ele volta daqui a pouco, na verdade, né? Deixa eu ver, daqui a 40 minutos, às 11h30, com o Gabriel Dudziak, que aí a gente passa a bola para eles, para o lado B da bola. Mas até lá tem muita informação aqui na produção do Luiz Delboni, que está dizendo que ia para eu dar a hora neste momento. Agora são 10 horas e 50 minutos.
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1: Deputados da Assembleia Legislativa do Estado de São Paulo destinaram R$703 mil em emendas parlamentares. Adivinha para onde? Para empresas e entidades ligadas à produtora do filme Dark Horse, sobre o ex-presidente Jair Bolsonaro. Já tem emendas parlamentares de deputados federais. Agora a gente descobre que também na Assembleia Legislativa de São Paulo, os deputados estaduais também destinaram dinheiro para o... Claro, com outros, né, pretextos, não diretamente para o filme, mas para entidades que estão ligadas no financiamento do filme sobre a vida do Jair Bolsonaro. Ao menos 4 deputados estaduais, 3 deles do PL e 1 do PT, indicaram recursos para projetos ligados à cultura e ao esporte que beneficiaram um instituto e uma empresa ligados à empresária Karina Gama, sócia da produtora Gal Go Up. A deputada estadual Valéria Bolsonaro, do PL, que não é parente do Bolsonaro, destinou 100 mil em dezembro de 2023. O deputado Gil Diniz, do PL, destinou 200 mil em 2025. O deputado Lucas Bove, do PL, indicou uma emenda de 213 mil neste ano. Mas esse recurso não foi liberado porque teve problemas burocráticos. E o quarto parlamentar citado é Luiz Fernando, do PT. Ele destinou 190 mil em emenda parlamentar neste ano. Será que ele tinha noção que ele estava financiando o filme sobre Jair Bolsonaro? Um deputado estadual do PT? Enfim, é isso. Um filme que é feito tudo com dinheiro privado. Agora, 10h53.
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0: crise com Daniel Vorcaro, o pré-candidato à presidência Flávio Bolsonaro busca aliados no Congresso e no mercado financeiro para tentar conter o desgaste. Do outro lado, apoiadores de Michele Bolsonaro defendem o nome da ex-primeira-dama como alternativa para a direita na corrida eleitoral deste ano.
1: Após um final de semana de contatos com aliados, o pré-candidato à presidência, Flávio Bolsonaro, se reúne nesta terça-feira com lideranças do PL e a coordenação da campanha para alinhar o discurso que será apresentado aos aliados no Congresso para tentar apaziguar a crise aberta pela divulgação de áudios em que ele pede dinheiro ao ex-banqueiro Daniel Vorcaro. O pré-candidato também tem encontro marcado com senadores do Bloco Vanguarda, que reúne o PL, Novo e Avante, conta com parlamentares de outras siglas da oposição. Neste grupo, algumas ausências importantes são esperadas, deixando claro descontentamento com a ferida aberta na pré-campanha de Flávio. Aliados de longa data do ex-presidente Jair Bolsonaro ficaram surpresos e irritados com as revelações das conversas do senador com Vorcaro. Parte desses aliados ainda defende uma alternativa ao senador, no caso, a ex-primeira-dama Michele Bolsonaro, porém, ela enfrenta resistência dentro da família. O líder do PL na Câmara, Sóstenes Cavalcante, disse que a reunião no Diretório Nacional servirá para alinhar discursos e agendas com palanques em todo o país.
2: Pretendemos fazer alinhamento de agendas, discurso, visando a consolidação e o crescimento da nossa pré-campanha. Lógico, nós temos daqui para frente vários grandes eventos a serem feitos, inclusive visando já as convenções no mês de julho, o que para nós é importante ter uma agenda já pré-organizada.
1: Além de aliados no Congresso, Flávio vai buscar integrantes do mercado financeiro na quarta-feira para tentar reaver o apoio que arrefeceu diante da crise envolvendo o dono do Master. Segundo o colunista Lauro Jardim, porém, alguns empresários já desmarcaram encontros. No campo das alianças, o pré-candidato Romeu Zema disse que não conversou com Flávio após ter chamado o caso de imperdoável, mas deixou claro que votaria no filho 01 caso ele esteja no segundo turno com o presidente.
3: Primeiro turno em 2022 em Minas, trabalhei para o Bolsonaro durante 3 semanas. Aumentei a votação dele em Minas Gerais em 600 mil votos. Fiz isso porque sou anti-PT. Eu acho até que se tivesse um candidato muito ruim contra o PT, eu apoiaria esse candidato ruim, porque eu sei que ele não ia ser tão ruim quanto o PT está sendo para o Brasil e pode continuar a fazer.
1: O ex-governador ainda afirmou que as alianças do Novo com o PL não deverão ser afetadas em razão da crítica dele. No entanto, em estados como Minas Gerais e Santa Catarina, os palanques estão incertos diante da crise. No Ceará e na Bahia, por exemplo, Ciro Gomes e ACM Neto, do PSDB e União Brasil, não querem nacionalizar as alianças com o PL. Com colaboração de Rani Veloso, de Brasília, Samantha Klein.
0: E uma nova tentativa de colocar Jorge Messias no STF vai depender do esforço da base do governo para pacificar o ambiente no Senado. Vai depender, na verdade, de um novo ambiente político, né? Que parece estar se desenhando agora, uma nova configuração, né? A conferir. Mas o presidente Lula tem falado sobre a vontade de indicar novamente o nome do Jorge Messias ao Supremo, depois daquela derrota que ele sofreu. O presidente Lula sinalizou que, havendo o clima político, quer reapresentar o nome do aliado, Rani Veloso.
4: Aliados de Jorge Messias e o Palácio do Planalto articulam a criação de um ambiente político favorável para uma nova indicação dele ao Supremo Tribunal Federal. Segundo fontes ouvidas pela CBN, Messias está disposto a buscar uma pacificação com o Senado. O presidente Lula também sinalizou a senadores durante viagem à Bahia que indicaria Messias novamente se houvesse clima político. No entanto, não há nenhuma decisão tomada em relação ao envio. Lula relatou a aliados que foi doloroso ver o Senado interromper a trajetória de Messias. Para viabilizar o cenário,

0: Para evitar novos atritos, o presidente decidiu manter a relação institucional e os cargos no governo indicados pelo presidente do Senado, Davi Alcolumbre. A estratégia ocorre também porque o governo precisa do Congresso para aprovar pautas prioritárias, como a PEC da Segurança Pública, o novo desenrola e a regulamentação do fim da escala de trabalho 6x1. O principal obstáculo para uma nova indicação, no entanto, é o regimento interno do Senado. Um ato da mesa diretora de 2010 proíbe que uma autoridade rejeitada seja avaliada novamente na mesma sessão legislativa, ou seja, no mesmo ano. Segundo o cientista político Murilo Medeiros, o impasse pode parar na justiça. O debate seria sobre os limites de uma regra interna do Senado frente ao poder constitucional do presidente da República de indicar ministros à Suprema Corte. No entanto, o analista destaca que o centro da questão é político e não jurídico.
1: Esse debate tende, inclusive, a ser judicializado. Mas, na prática, o centro da questão é político e não jurídico. Quem vai destravar ou travar uma eventual nova apreciação de Jorge Messias é o presidente do Senado, Davi Alcolumbre. Há um risco claro nessa dinâmica de expor novamente Jorge Messias a um desgaste prolongado, deixando a indicação na gaveta por meses e até ampliando a sensação de fragilidade política do Planalto.
0: Para tentar contornar essa regra, aliados de Jorge Messias apostam em um precedente envolvendo o ministro do STF, Alexandre de Moraes. Em 2005, Moraes teve o nome rejeitado pelo Senado para integrar o Conselho Nacional de Justiça e, dias depois, aprovado. Argumento que agora é usado para defender a nova indicação de Messias. De Brasília, Rani Veloso.
2: Agora, 11 horas.
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0: Quinta-feira, 18 de maio de 2026. Deputados de São Paulo determinaram repasses de R$700 mil dos cofres públicos para empresas geridas pela sócia da produtora do filme Dark Horse. As indicações partiram de 3 parlamentares bolsonaristas e um petista, que negam irregularidades. R$300 mil foram efetivamente pagos, conforme dados do portal da Transparência. O financiamento da cinebiografia do ex-presidente Jair Bolsonaro é alvo de investigação da Polícia Federal. Uma auditoria feita pelo CNJ identificou quase 700 penduricalhos retroativos que podem ser pagos a procuradores e magistrados pelo país. A cúpula do judiciário tem uma estimativa do impacto dos pagamentos para os cofres públicos, mas diz que é necessário fazer um pente fino nas verbas antes de validar os pagamentos. Após esse processo, eles devem ser enviados para análise do STF. De acordo com os documentos, existem locais que concentram as despesas. As promotorias de São Paulo e Minas Gerais respondem sozinhas por 40% do total dos pagamentos regressivos do Ministério Público. Manifestantes entraram em confronto com a polícia em La Paz, capital da Bolívia. Eles tentaram entrar na Praça Murillo, onde fica o Palácio do Governo Boliviano, usando bombas e armas. Eles exigem a renúncia do presidente Rodrigo Paz. O líder está sitiado por bloqueios que cercam a cidade. 6 meses após assumir o poder, Paz enfrenta cobranças de camponeses, operários, mineiros e professores que exigem medidas para enfrentar a pior crise econômica da Bolívia em 4 décadas. Horário de Brasília, agora 11h02.
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0: Olá, muito

0: boa noite, bem-vindos à última hora do CBN, última hora nada, última meia hora. Hoje o programa é mais curto, do CBN Noite Total, com a produção do Luiz Del Boni e os trabalhos técnicos de Henrique Dias. Hoje vamos até às 11h30. Para quem está acompanhando com imagem, nos nossos diversos canais, no Globoplay, no YouTube, no site da CBN, está acompanhando ali atrás, ó, a presença do Rafael Prats. Tá ali, ó, de costas. Ele vai tá preparando o lado B da bola, que às 11h30 ele vai assumir junto com o Dodziak. E na pontinha está o Edmilson Fernandes. Você tá me ouvindo aí, Edmilson? Não, né? O Edmilson tá com a blusa da seleção, queria que ele mostrasse, mas acho que ele não vai. Ele veio com a blusa da seleção por causa da convocação. Eu também vim num tom amarelo, que é em homenagem à seleção brasileira. Cadê o Galvão? O Galvão costuma ficar aqui atrás, deve estar gravando entrevista essa hora, né? É, o Paulo Galvão, apresentador do CBN Madrugada, costuma aparecer também. Tá gravando com o Dai, boa, Brasil, pra falar sobre a convocação. Boa, informação do Sagui, hein? Sabe tudo que tá acontecendo na redação, fica ali só de olho, hein? Não, brincadeira, ele que deve ter feito toda a operação técnica para gravação. Muito bom, temos então os nossos diversos canais que vocês podem nos acompanhar, para além do bom e velho e maravilhoso Radinho. Vamos juntos com os nossos repórteres. O Banco Central divulgou que a prévia do PIB recuou 0,7% no mês de março. Apesar da retração, o primeiro trimestre do ano registrou alta considerável, com crescimento em 1,3%.
1: O IBCBR, Índice de Atividade Econômica do Banco Central, considerado a prévia do PIB, recuou 0,7% em março de 2026 em relação a fevereiro deste ano. Os números foram divulgados nesta segunda-feira e mostram variações negativas de menos 0,2% na agropecuária, menos 0,2% na indústria e menos 0,8% nos serviços. O IBCBR, excluindo a agropecuária, segundo o Banco Central, teria recuado ainda mais, chegando a uma queda de menos 0,9 no mês. Apesar do recuo em março, no primeiro trimestre de 2026, portanto, somando os meses de janeiro, fevereiro e março, o IBCBR apresentou uma alta de 1,3% na comparação com o trimestre anterior, que terminou em dezembro de 2025. Segundo economistas, o número representa uma alta considerável, levando em conta, por exemplo, que o trimestre anterior havia registrado um crescimento de apenas 0,3%. Já no acumulado dos últimos 12 meses, o indicador registra um crescimento de 1,8%. Para o economista André Perfeito, os dados revelam que o Banco Central acerta ao dizer que vai adotar uma postura de cautela na definição da taxa básica de juros, a Selic. Na avaliação do economista, embora o sinal do mês de março tenha indicado uma retração, o crescimento no trimestre ainda foi bastante elevado.
2: De um lado, você tem aí uma desaceleração por conta de um evento que virou um choque inflacionário, né? A gente viu preços de combustível subindo de maneira bastante relevante, né? E simultaneamente a gente tem uma atividade ainda resistente. Então isso daí, dentro da modelagem, dentro do arcabouço, do sistema de mestre de inflação, aponta para uma cautela reiterada do Banco Central. Ele deve continuar cortando de 25 e olhe lá, né? Eu acho que a diretoria do Banco Central tende a ser mais, assim, cautelosa nesse momento, especialmente com o nível de atividade que, vamos combinar, que não veio fraco, né?
1: Nos dados do trimestre, houve crescimento em todos os setores da economia, com a indústria se destacando com crescimento de 1,3%, mas houve aumento também de 1% no setor de serviços e na agropecuária. Vale destacar que o número do Banco Central não é o dado oficial de crescimento do país, sendo apenas uma prévia. O número medido pelo IBGE sobre o PIB será divulgado no fim de maio. De Brasília, Felipe Igreja.
0: O presidente Lula afirmou em um evento que o Brasil está aberto para parcerias com os Estados Unidos em pesquisas sobre terras raras. O petista também defendeu um grande levantamento para identificar a quantidade de minerais no território nacional.
3: A exploração de terras raras e minerais críticos no Brasil foi o principal assunto apresentado pelo presidente Lula nesta segunda-feira. O petista

0: esteve em Campinas, no interior de São Paulo, para a entrega de novas linhas do acelerador de partículas Sirius. Ele disse que a estrutura de pesquisa no Centro Nacional de Pesquisa em Energia e Materiais vai oferecer um salto no estudo sobre as terras raras e minerais críticos. Segundo o Ministério de Minas e Energia, o Brasil tem a segunda maior reserva do mundo, o que representa 25% da reserva mundial, atrás apenas da China. Os chineses, no entanto, concentram 90% do processamento dos minerais, o que provoca uma corrida dos Estados Unidos em busca dos componentes importantes. Para smartphones, Os chineses, no entanto, concentram 90% do processamento dos minerais, o que provoca uma corrida dos Estados Unidos em busca dos componentes importantes para smartphones, turbinas, baterias e para a defesa militar. Ao comentar sobre a corrida, Lula abriu espaço para a participação americana e de outros países na pesquisa, mas defendeu que o processamento e a industrialização desses minerais aconteçam dentro do Brasil. Aí agora entra a sonora, que eu vou te mandar o link. As quatro novas linhas de luz síncroton do acelerador de partículas Sirius, inauguradas no Centro Nacional de Pesquisa nesta segunda, devem ampliar a capacidade de pesquisa em áreas como saúde, energia, agricultura, clima, nanotecnologia e novos materiais. Tratam-se de canais que usam feixes de luz produzidos por um acelerador de partículas para enxergar a estrutura de materiais e moléculas em detalhes minúsculos, ajudando em pesquisas científicas e tecnológicas.
1: Aí o Pedro Pupulim. Foi ali antes da edição, como vocês podem ter notado. O vice-presidente Geraldo Alckmin ouviu críticas do setor produtivo sobre a proposta de fim da escala 6x1. No mesmo evento, Tarcísio de Freitas foi aplaudido por empresários durante a cerimônia da APAS Show.
2: O vice-presidente Geraldo Alckmin ouviu críticas do empresariado paulista à proposta que prevê o fim da escala 6x1 durante a abertura da APAS Show, uma das principais feiras supermercadistas do país, realizada nesta segunda-feira em São Paulo. Representantes de entidades do comércio, da indústria e do setor de supermercados afirmaram que a redução da jornada de trabalho precisa ser debatida sem urgência e alertaram para possíveis impactos econômicos e aumento de custos para empresas. O presidente da Associação Paulista de Supermercados, Erlon Ortega, por exemplo, afirmou que o setor já enfrenta dificuldade para preencher vagas de trabalho. Já o governador Tarcísio de Freitas criticou a forma como a proposta vem sendo discutida e disse que o debate não pode enganar o trabalhador, ao defender medidas de desoneração para o setor produtivo. Questionado sobre as alfinetadas recebidas de quase todas as autoridades, Alckmin respondeu que o tema precisa ser tratado com diálogo. A menos de 5 meses das eleições, a presença do vice-presidente no evento era vista justamente como uma tentativa de ampliar a interlocução do governo federal com o empresariado paulista. Diferentemente de Alckmin, Tarcísio foi aplaudido por representantes do setor. Durante a cerimônia, o presidente da APAS exibiu no telão uma foto ao lado do governador e citou parcerias do governo estadual com o segmento. Em conversa com jornalistas, Alckmin também voltou a defender o nome do advogado-geral da União, Jorge Messias, para o Supremo Tribunal Federal. O vice-presidente afirmou que Messias tem espírito público, preparo e experiência para ocupar a vaga na corte, mas que a indicação é prerrogativa do presidente. Alckmin deixou a entrevista coletiva sem comentar a crise política envolvendo o caso Master. De São Paulo, Bruna Barbosa.
1: Durante uma audiência da comissão especial que discute a PEC da jornada de trabalho 6x1, representantes do setor produtivo criticaram a forma acelerada como a proposta está tramitando no Congresso. Os empresários disseram que a promessa de trabalhar menos, ganhando mesmo, é uma fantasia.
3: Em audiência na comissão que trata do fim da jornada 6x1, representantes do setor produtivo criticaram o que chamaram de forma assodada com que o parlamento está tratando o tema. Os empresários ainda classificaram como mito ou canto da sereia a promessa de trabalhar menos mantendo o salário. Parte do empresariado também já admite que a PEC deve ser aprovada na Câmara dos Deputados, então pede pelo menos que haja um período de transição. O diretor da Confederação Nacional da Indústria, Alexandre Furlan, criticou o debate em ano eleitoral.
4: E eu gostaria também de deixar muito claro aqui que eu não gostaria que venham dizer, como se tem ouvido por aí, que o que a gente fala é chororô de empresário.

0: trabalhador ou que está contra o trabalhador. Não e não. O que me parece é que um debate mais aprofundado foi substituído por aquilo que hoje eu chamo de canto da sereia. Ou seja, uma tentação sedutora do ponto de vista político, mas enganosa do ponto de vista econômico.
1: Já o coordenador trabalhista da Confederação da Indústria e Pecuária do Brasil, Rodrigo Melo, afirmou que a redução da jornada pode resultar em inflação, como foi em 1989, após a redução da jornada de 48 para 44 horas semanais.
2: Em 1989, a gente teve uma inflação de 1.400%, em 1990, a gente teve uma inflação de 3.000%, e em 1992, a gente teve um índice de desemprego aproximado de 11%.
1: A audiência nesta segunda-feira não contou com a participação do relator, mas o presidente, Alencar Santana, afirmou que deve haver no texto de Léo Prates previsão de negociação coletiva.
3: Todas as considerações aqui que foram trazidas, alguns pontos, preocupações justas, corretas, sem dúvida alguma, não tiramos mérito de nenhuma delas, cada um com seu argumento, com seu posicionamento, mas parte delas, de fato, estamos tratando com o relator, não tem texto final acabado, portanto, são hipóteses, mas sem dúvida alguma, a questão, por exemplo, da convenção coletiva ou eventualmente o acordo coletivo, está sendo tratado para que possa constar ali.
1: Após a audiência com o setor produtivo, nesta terça-feira será a vez dos representantes dos trabalhadores serem ouvidos. O relator da proposta na comissão especial deve apresentar o parecer na quarta-feira. A previsão é que haja pedido de vistas coletivo e a votação ocorra na semana que vem. E até o fim do mês deve haver votação em plenário. Nos bastidores, parlamentares contam com pelo menos 400 votos favoráveis à medida. Nesta segunda-feira, pesquisa Genial Quest mostrou que 68% dos entrevistados são favoráveis ao fim da escala de trabalho 6x1 no Brasil. O número recuou 4 pontos percentuais na comparação com dezembro do ano passado, quando o levantamento mostrava que o apoio à proposta para reduzir a jornada de trabalho chegou.

0: subsidiar o preço do diesel, o preço da gasolina, para não permitir que esse prejuízo chegue ao povo brasileiro, que ele não tem culpa da guerra do Irã. A guerra do Irã é culpa do Trump.
1: A declaração de Lula foi feita nesta segunda-feira ao visitar a refinaria de Paulínia, no interior de São Paulo. Enquanto isso, o Irã anunciou a criação de uma nova autoridade para administrar o Estreito de Hormuz, rota marítima considerada um dos principais impasses do cessar-fogo entre os dois países. De São Paulo, Guilherme Marconi.
2: 13 jogadores brasileiros convocados para a Copa do Mundo não aparecem no álbum de figurinhas do Mundial, inclusive o Neymar, como dizia aqui o Rafael Prats. A editora responsável pelo álbum afirmou que vai lançar um pacote atualizado após as convocações.
3: O álbum da Copa do Mundo, lançado antes da convocação, conta com 5 jogadores que não foram chamados por Carlo Ancelotti: Bento, Éder Militão, Rodrigo, João Pedro e Estevão. Desses, Bento e João Pedro ficaram de fora por opção do técnico da seleção, enquanto os outros 3 estão machucados. Em compensação, 13 jogadores que não aparecem no álbum estão na lista de convocados para o Mundial. Entre eles, o nome mais comentado, Neymar. E apesar do envolvimento em polêmicas, o camisa 10 do Santos ainda pode ser um grande símbolo, especialmente para a população mais jovem. Para o estudante Lucas Cassolino, o jogador faz falta no álbum para quem coleciona há muitos anos.
4: A minha expectativa é que ele seria convocado mesmo. A gente, embora ele não venha de uma fase boa, a gente está falando do maior artilheiro e maior assistente da história da seleção. Então, a partir do momento que a gente tem baixas como as do Estevão e algum de outros nomes importantes também, como o Rodrigo, eu acho que o Neymar se torna peça fundamental. E com certeza eu tô sentindo muita falta dele, né? Um cara que eu cresci assistindo futebol e eu gostaria de tê-lo nesse álbum também. Como assim nos outros álbuns, agora a gente vai ficar esperando aquela cartela, né, de correção deles certamente com o Neymar.
3: Gabriel Pinheiro, de 18 anos, disse que espera que Neymar ganhe uma figurinha extra para que seja incluído no álbum entre os outros jogadores.
5: Ah, pra gente que é mais novo, o Neymar, ele é a referência que a gente olhou, né? Os nossos pais, eles veem os grandes jogadores, mas pra gente que é mais novo, acaba sendo o Neymar. Eu tenho o álbum desde 2014, se eu não me engano, o álbum de 2018, ele tem uma página extra com as figurinhas que você vai adicionando extra, então eu tô com a expectativa dele entrar nessa página extra. Nas Copas passadas também, eles davam figurinha pra vocês colarem por cima, então vamos ver como vai ser nessa, a expectativa tá coração tenso, né?
3: O estudante Vinícius Justo também faz parte da geração que ainda não viu o Brasil segurar a taça de campeão mundial. Mas para ele, Neymar ser convocado não é suficiente para levantar as esperanças de a seleção brasileira ser hexa esse ano.
6: Inclusive agora que estava tendo toda essa questão do Neymar ser convocado ou não, aí ficavam perguntando para os outros jogadores se devia ser convocado ou não, e parecia que todo mundo queria jogar a responsabilidade em cima do Neymar. Como, se não chamar o Neymar eu não consigo ir? Tipo, eu não consigo jogar? Pô, o cara tá representando a maior seleção do mundo e tá com medo de jogar sem o Neymar.
7: É estranho, né?
6: É uma seleção que, sei lá, só não anima ninguém, pelo menos não a mim.
3: O comentarista do Esporte TV, Alexandre Losetti, tem feito um levantamento nas redes sociais sobre o índice de acerto do álbum de figurinhas da Copa deste ano. Das 48 seleções presentes no álbum, 16 foram convocadas. Até agora, a seleção da Tunísia é a com menor índice, 61%. E 5 tiveram 100% de aproveitamento: Bósnia, Nova Zelândia, Áustria, República Democrática do Congo e Curaçao. A Panini, editora do álbum da Copa, afirmou que irá lançar um pacote de atualização após as convocações, mas não adiantou quais serão as figurinhas extras e se Neymar estará entre elas. Em 2022, o pacote extra incluía jogadores de várias seleções que ficaram fora do álbum por R$ 49. Os cromos atualizados podem ser colados no lugar dos jogadores que foram cortados ou até mesmo por cima das figurinhas erradas. De São Paulo, Maria Cecília Dalau.
2: A Polícia Federal interceptou áudio que revela que o deputado Tiago Rangel interferia em setores da Secretaria de Educação do Rio de Janeiro. O político negociava indicações com um traficante, olha o nível, e até planejava atos de violência contra opositores.
8: Conversas do deputado estadual Tiago Rangel revelaram o tom autoritário que o parlamentar usava para comandar um esquema de corrupção envolvendo obras em escolas públicas, de acordo com a Polícia Federal. O político está preso desde 5 de maio e

0: Os diálogos constam no inquérito enviado ao STF. Em um trecho, o parlamentar da Ordem, Júcia Gomes de Souza Figueiredo, que era diretora regional de educação do Noroeste Fluminense, onde teriam acontecido as fraudes. A investigação aponta que Júcia foi indicada para o cargo pelo próprio Rangel. Ela também foi presa em 5 de maio. A TV Globo obteve parte dos áudios.
1: Júcia, continua aí do jeito que você tem que estar, tá ok? Tudo que acontecer dentro da regional eu quero saber. Não tem que dar satisfação a ninguém, porque o deputado sou eu, a indicação é minha e quem manda sou eu.
0: Os investigadores ainda apontam que o deputado cedeu 2 vagas vinculadas à secretaria para pessoas indicadas pelo traficante Arídio Machado da Silva Júnior, o Júnior do Beco. Uma delas seria para a irmã do criminoso, Gleice Maria Batista da Silva, que enviou um áudio ao deputado cobrando respostas.
2: Tiago Rangel, aqui é a Gleice, a irmã de Juninho do Beco. Eu fui fazer uma entrevista agora em agosto ou setembro. E até hoje ele não me deu uma posição. Aí meu irmão pediu pra mim te ligar pra ver o que tá acontecendo.
0: Outras conversas chamaram a atenção da Polícia Federal. Em uma delas, Fábio Purbax, apontado como braço direito de Rangel e também preso na mesma operação, sugere agredir um adversário político não identificado. O deputado concorda.
3: Rapaz, já sei como que a gente vai resolver o problema. Vamos esquematizar, entendeu? Um bote. Ninguém vai matar ele, fazer nada. Ele vai tomar um bote. O moleque vai bater na cara dele, vai dar tiro no carro dele.
4: Beleza, vamos arquitetar, orquestrar tudo aí. Porque esse cara aí é... Tá impossível suportar ele. Arrebentar esse...
0: A defesa de Tiago Rangel diz que ele é inocente e que os áudios foram tirados de contexto. A CBN não localizou as defesas dos demais citados. Do Rio de Janeiro, Diogo Bugalho.
5: Bom, chegou a hora de terminar o programa. Hoje é segunda-feira. Hoje a gente termina às 11h30, né? Porque aí a gente dá espaço aos dois apresentadores do lado B da bola que estão no estúdio. Vamos mostrá-lo. Não temos imagens panorâmicas? Olha lá. Agora eu vou fazer os adjetivos.
6: Vamos lá.
5: Que é homenagem, tudo bem?
6: Tudo jóia.
5: Homenagem à seleção.
7: Pessoal, não aguenta mais ver a gente aqui hoje.
5: É, hoje vocês estão demais.
6: E acha a música?
5: E a música, depois você toca a música de novo.
6: Comendo solta aí, vamos lá. É isso que eu preciso saber.
7: Ai, meu Deus, lá vamos
5: lá. A dupla de convocáveis.
7: Condenáveis.
5: Convidáveis.
7: Conflitivos.
6: É isso aí.
5: E em casos judiciais, intimáveis.
6: É, insalubres. Intimados a participar, tá certo. Deixa de ser uma verdade.
5: Tudo sinônimo. Tudo sinônimo de convocado. Vocês acham que só os jogadores que são? Não, vocês também. Gabriel Prato. Gabriel Santiago.
6: Isso aí. Seria uma mistura interessante, insalubre. Seria uma honra pra mim. Pelo altíssimo QI, conteúdo, conhecimento, Gabriel Dudziak.
5: Entrar pra família Dudziak,
7: você,
5: né?
7: Traz o quê nessa união?
6: Eu trago talvez espuma. Oba,
5: bom humor,
6: oba.
5: Acho presença que de espírito.
6: Nessa linha que deixa de ser uma qualidade.
5: Ironia
6: do
5: fina.
6: Ponto de vista.
5: É. Muito bom. É. Bom programa pra vocês, hein?
7: Obrigado.
6: Muito obrigado.
5: Vamos fechar então o CBN Noite Total com a produção de Luiz Del Boni, os trabalhos técnicos de Henrique Dias.
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5: Uma ótima semana pra todo mundo. Vem aí o Lado B da Bola.
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Segunda-feira, 18 de maio de 2026. Os alunos que estão no último ano do ensino médio na rede pública terão inscrição automática no Enem a partir deste ano. A medida foi publicada hoje em uma portaria do Ministério da Educação. Assim, as escolas enviam os dados básicos e o estudante apenas deve confirmar a participação e selecionar opções como língua estrangeira e recursos de acessibilidade. O presidente da China, Xi Jinping,

0: disse que o líder da Rússia, Vladimir Putin, pode acabar se arrependendo da invasão da Ucrânia. A informação foi publicada pelo jornal Financial Times. O comentário foi feito durante a reunião entre Xi e o americano Donald Trump, realizada na semana passada em Pequim. Putin se encontra com Xi na capital chinesa nesta terça-feira. A nova prisão da Polícia Militar de Manaus vai ser monitorada permanentemente pelo Ministério Público do Amazonas para evitar a repetição de problemas denunciados no antigo núcleo prisional da corporação. Em fevereiro, mais de 20 detentos fugiram do local. Na última semana, cerca de 70 agentes presos foram transferidos para a nova unidade após denúncias de falhas de segurança, falta de controle e regalias aos presos. Horário de Brasília, agora 11h34.
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3: Olá, boa noite. Este é o Lado B da Bola, o programa de futebol internacional aqui na Rádio CBN. Sempre às segundas-feiras, às 11h30 da noite, logo depois do repórter CBN das 11h30 da noite, ou a qualquer hora, quando você quiser ouvir no formato podcast. Se você quiser assistir no YouTube, também tá valendo aí, o Prato está apontando para todo mundo aqui, de um lado, do outro, Globoplay, não é no YouTube, desculpa, falei errado. Não estamos acostumados a tantas câmeras na gente. Quer dizer, o Prato está, tanto é que está dando um show aqui. Eu é que não estou e também não estou acostumado às nossas plataformas de vídeo. Prats, boa noite, tudo bem?
4: Tudo bem, Gabriel Dudziak, boa noite ouvintes da CBN. Seriedade, né, Gabriel?
3: Ah, sim, agora sim, né? É, agora começa a seriedade, até então não estávamos dessa
4: forma. É, eu tentei mostrar simpatia com o nosso ouvinte, né?
3: É, humanizando, né, a figura do jornalista.
4: É, isso é um tema delicadíssimo, né, Gabriel Dudziak?
3: Eu também acho.
4: Que é uma linha muito tênue, o quanto é humanizar, o quanto é extrapolar.
3: Exato.
4: Isso ninguém tem a resposta.
3: É verdade. Mas vamos falar de futebol internacional, então. Eu nem vou dizer aqui quais são os destaques do dia, já vou direto aqui falando que um dos destaques de hoje é a final continental na África, é a decisão da CAF Champions League. Primeiro jogo entre as duas equipes finalistas foi disputado ontem e foi lá na África do Sul. Duelo entre o Mamelodi Sundowns da África do Sul contra o AS FAR do Marrocos. Partida foi lá em Pretória, né? O Mamelodi é de Pretória, não é de Joanesburgo. E essa é uma final disputada em dois jogos, ida e volta. Então, no próximo domingo, teremos o duelo da volta em Rabat, no Marrocos, AS FAR e Mamelodi Sundowns. É também um duelo no qual os gols se somam, né? Jogo de ida, jogo de volta. Mas é um duelo no qual os gols marcados fora de casa têm peso, são definidores. Se houver empate, aí sim, aí tem prorrogação e depois tem disputa de pênaltis, mas marcar gol fora é importante nessa competição. Bom, vamos ao jogo de ontem. Primeiro, né, lembrar, o Mamelodi Sundowns é um time que é conhecido como The Brazilians, os brasileiros, por causa da cor do uniforme, né, uma camisa amarela, short azul, e também pela valorização do estilo de jogo que normalmente é associado à seleção brasileira de futebol. Toque de bola, futebol ofensivo, dribles, ginga, né? Tudo isso foi muito associado à seleção brasileira nos ótimos tempos de seleção brasileira, e o Mamelodi Sundowns toma como inspiração isso. Além de ter, né, um estilo de futebol sul-africano que ficou conhecido aí ao longo dos anos como Shoeshine and Piano, que é o piano, né, e o sapato brilhante, né? Então é uma coisa classuda, mas ao mesmo tempo que envolve habilidade. Então tudo isso compõe esse ideal que o Mamelodi Sundowns busca no seu futebol. E nós vimos recentemente na Copa do Mundo de Clubes como é que esse time joga, né? Como que ele atuou diante do Fluminense, como colocou dificuldades diante do Borussia Dortmund.

0: Dortmund. Bom, é esse time aí, tá? Então, com bola no pé, o Sundowns, desde o primeiro minuto, tentou se impor. E, do outro lado, o SFAR, que é estreante aí em decisões continentais, né, de CAF Champions League, estava tentando se defender. Apesar disso, o SFAR foi o primeiro time a criar uma grande chance de gol, não conseguiu fazer gol. E, aos 37 minutos de jogo, saiu o primeiro gol da partida. E a gente vai ouvir uma narração que é num idioma que eu mesmo não consegui identificar completamente. Por que eu estou dizendo isso? Ele é um áudio de uma transmissão dessa final da CAF Champions League em uma TV sul-africana. Mas a África do Sul, ela tem 12 idiomas oficiais. Então são vários dialetos, a língua inglesa também, e há vários tipos de transmissão dependendo da sua escolha, dependendo de onde o time é. Depois eu vou dizer qual que foi o meu palpite aí de língua oficial da África do Sul para esse gol. Porque nem mesmo o Google Tradutor nos ajudou nessa na hora de tentar identificar qual que é ali o idioma que está sendo falado. Então não se importe se você não entender as palavras que estão sendo ditas. Vá na vibe do que está sendo dito, na narração de um gol. No final, viu o placar aí, né? One e alguma outra palavra. Bom, esse é um gol narrado na rede sul-africana, porque foi gol da equipe sul-africana envolvida, do Mamelodi Sundowns. Foi uma cobrança de falta do Aubrey Modiba, que provavelmente estará na Copa do Mundo agora, em 2026. Ele é lateral esquerdo, tem 30 anos e é conhecido também como o carteiro, Aubrey Postman Modiba, porque ele entrega muitas coisas, viu, Prados? No caso, bons cruzamentos, né? Ou boas cobranças de falta. Aubrey Modiba fez esse gol. E aí, provavelmente a gente ouviu, e aí se tiver alguém ouvindo aí que sabe mais disso do que eu, e puder me iluminar, manda aí mensagem lá no Twitter, manda e-mail aqui pro Gabriel Dudziak da Rádio CBN, diga qual é o idioma, mas eu acho que é o idioma Setswana, que é uma língua bantu indígena, né, lá na África do Sul, e que é falada por cerca de 8 milhões e 200 mil pessoas. Então, assim, não é uma coisa de nicho, é uma coisa que realmente está na TV da África do Sul, esse idioma aí que eu tentei, mas são 12 línguas oficiais, não consegui. De qualquer maneira, depois da narração desse gol, eu falo mais do que aconteceu no campo, nesse duelo aí da final da Liga dos Campeões da África. Depois disso, uma boa oportunidade também do SFAR e fomos pro intervalo. E aí, Rafael Prados, olha que legal. Ou que não legal, no caso. Vamos voltar pro segundo tempo? Vamos. Capitão de um, capitão do outro. Galera, estamos sem VAR.
1: E aí?
0: E aí, o que fazemos, né? O que fatiamos? Não, vamos continuar o jogo sem árbitro de vídeo. E foi assim, todo segundo tempo sem árbitro de vídeo. Infelizmente, o futebol africano ainda convive com esse tipo de situação aí, de falta de organização, de infraestrutura em alguns momentos, e foi o caso nessa grande final. O AS FAR teve mais posse de bola no segundo tempo, criou algumas oportunidades, mas não conseguiu gol. E o Sundowns teve contragolpes, mas também não conseguiu ampliar a vantagem. Terminou 1-0 para o Mamelodi Sundowns, joga pelo empate no confronto da volta. Para o AS FAR fica aí o fato de que pode vencer em casa, né? E aí já leva para pênaltis com um placar de uma diferença de 1-0.

0: Mas, como não marcou o gol fora de casa, se o Mamelodi marcar, aí tem que fazer um 3-1, né, para conseguir a classificação. Técnicos, Miguel Cardoso, técnico do Sundowns, disse que não dá para achar aí que tá ganho ou que tá muito próximo, tem que entrar em campo na volta, tem que pensar muito no jogo, ignorar o entorno, porque também vai ter torcida adversária lá na volta. E o Alexandre Santos, técnico do AS Far, salvo engano são dois portugueses, tá, os treinadores, vou confirmar aqui se tem angolano, coisa do tipo, mas eu acho que são dois portugueses. E o técnico do AS Far, o Alexandre Santos, falou que foi um primeiro tempo muito difícil, que o Sundowns é um time muito bom e que tentaram nos contragolpes, mas que não conseguiram. E que no segundo jogo o time fará tudo o que é possível para colocar pressão no Sundowns e ter aí uma reversão do resultado. Na semana que vem vamos falar mais sobre essa grande final envolvendo o Mamelodi Sundowns e o AS Far, duelo da volta na ida 1-0 para o Mamelodi. Prats, tem final continental agora no meio de semana.
1: Quarta-feira em Istambul, na Turquia, no Beşiktaş Park, né? Estádio, como nós já falamos pelo nome, é do Beşiktaş, né? Um dos grandes clubes da Turquia. Freiburg e Aston Villa. Vale o título da Liga Europa, né? O da Europa League, que é o segundo torneio mais importante do continente, né? Perde apenas para a Liga dos Campeões, depois tem a Liga Europa, depois a Conference League. Freiburg e Aston Villa tentam uma conquista inédita, né? O Aston Villa ganhou uma Champions League em 1982, foi a última vez que o Aston Villa chegou a uma final de uma competição continental. Para o Freiburg, tudo é ineditismo, tudo é a primeira vez. Freiburg é um clube de 122 anos da Alemanha, nunca jogou uma final continental, ficou algum tempo, né, jogando até segunda e terceira divisões do futebol alemão. Ele chegou pela primeira vez à primeira divisão alemã, a Bundesliga, em 94. E o Freiburg, depois que chegou em 94, no começo dos anos 90, a Bundesliga, durante 7 anos jogou a segunda divisão, né? Chegou a cair depois de chegar em 94 à primeira divisão, jogou algum tempo, aí alguns anos, a segunda divisão alemã. E o Freiburg tem tido um crescimento nos últimos anos que tem chamado muito a atenção do futebol alemão e agora tenta confirmar com o título europeu, né? Com o título da Liga Europa. O Freiburg admite, quem trabalha no clube, quem acompanha o clube, que é o jogo mais importante da história dos 122 anos quase de existência do Freiburg, dirigido pelo Julian Schuster, que foi auxiliar do Freiburg por quase 7 anos e em 2 anos dirige o Freiburg. No primeiro ano levou o time ao 5º lugar da Bundesliga, ficou a 2 pontos de jogar a Liga dos Campeões. Né, o 4º colocado iria para a Liga dos Campeões, o Freiburg em 5º foi para a Liga Europa. E esse ano, na Bundesliga, o Freiburg foi o 7º colocado. Então, campanhas muito boas no campeonato local, na Liga Nacional. E agora o Freiburg tenta confirmar, ou tenta ganhar um título muito grande de Liga Europa contra o tradicional Aston Villa. A campanha do Freiburg na Liga Europa, né? A Liga Europa também tem a fase de Liga, como tem a Liga dos Campeões, aquela fase de 8 jogos iniciais, né? O Freiburg largou muito bem, ganhou 5 dos 5 primeiros jogos. Ganhou 4, depois dos 7 primeiros jogos, 5 vitórias, 2 empates, perdeu do Lille. E foi o 7º lugar no geral, né? Daqueles classificados para o mata-mata, para as 8ª de final da Liga Europa, né? E depois o Freiburg eliminou o Genk, perdeu na Bélgica 1-0, venceu 5-1 jogando em casa. Fez 6-1 no Celta de Vigo, no placar somado nas 4ª de final da Liga Europa. E na semifinal eliminou o Braga. Perdeu 2-1 em Portugal e numa grande festa jogando em casa, venceu o Braga 3-1. Chegou a grande final da Liga Europa na quarta-feira contra o Aston Villa. O Aston Villa é um clube mais tradicional da Inglaterra, também teve uma fase de liga muito boa, ganhou 7 dos 8 jogos iniciais. Nas 8ª de final eliminou o Lille, nas 4ª de final eliminou o Bolonha, e na semifinal eliminou o Nottingham Forest. No duelo inglês, né, perdeu no City of Ground, estádio do Forest, depois goleou no Villa Park e o Villa chega à final da Liga Europa com o Mister Liga Europa no banco de reservas, Gabriel Dudziak. O Unai Emery, que vai pela 6ª vez disputar uma final de Liga Europa como treinador. Ele ganhou a competição 4 vezes, 3 pelo Sevilha, 1 vez pelo Villarreal, foi vice-campeão pelo Arsenal também. Então, assim, Liga Europa é uma espécie de domínio do Unai Emery, é um Mister Liga Europa, e vai tentar agora ser campeão com o Aston Villa, né? A final na quarta-feira em Istambul, os possíveis times, né? Lembrando que se o jogo terminar empatado no tempo normal, tem prorrogação na final da Liga Europa entre Freiburg e Aston Villa. Se persistir o empate, a disputa dos pênaltis para a gente saber quem vai ganhar a Liga Europa pela primeira vez. Ou Villa ou Freiburg. O Freiburg deve ter Atubolu no gol, Kubler, Ginter, Linhart e Trell, Egenstein, Manzambi e Haller, Best, Grifo e Matanovic. Destaques aqui para o goleiro Atubolu, também para o jovem Johan Manzambi, que é um jogador de 20 anos, meio campista, e o Grifo é o artilheiro do time, né?

0: Freiburg e Vila são os melhores ataques da Liga Europa, disputam um título na quarta-feira. O Vila do Naemery deve ter Dibu Martínez no gol, Cash, Consa, Paul Torres e Dinier, Lindelof, Tielemans, McGinn, Rodgers e Buendia, Watkins como centroavante. Então a grande final, quarta-feira, sai um título de Europa, de Liga Europa, para Freiburg e Aston Villa. Quem ganhar pela primeira vez vai levantar a taça na sua história, Gabriel Dudziak.
1: Perfeito. Olha, só para confirmar, hein? O Miguel Cardoso, técnico português do Mamelodi Sundowns, e o Alexandre Santos, técnico português também do AS FAR lá do Marrocos. E o Mamelodi Sundowns, junto com o Orlando Pirates, é meio que a base da seleção sul-africana que vai disputar a Copa do Mundo agora, né? Em 2026. Inclusive o Rowan Williams, né? Já falamos algumas vezes sobre ele aqui. É, goleiro da África do Sul titular e foi eleito aí o nono melhor goleiro do mundo em 2024 pela FIFA. E nesse time aí do Aston Villa tem um escocês aí, pelo menos, um ou dois, né?
0: É isso, né? O Aston Villa tem o McGinn, né? O McGinn, que é um McGinn, meia pelo lado, pelo lado esquerdo do campo, né, Gabriel? Uhum. E lembrando que o Aston Villa venceu o Liverpool no final de semana 4-2 na Premier League. O Villa já confirmou a vaga na Liga dos Campeões via campeonato inglês, é o quarto colocado. O que pode mudar o título da Liga Europa se for pro Aston Villa? Abre mais uma vaga no inglês.
1: Uhum.
0: Então, os cinco primeiros colocados jogam a Liga dos Campeões. Se o Villa for o campeão, o sexto colocado também vai para a próxima Champions League. Então, o Villa está garantido já pelo campeonato inglês, já garantiu a vaga na Liga dos Campeões. Mas é claro, garantir vaga como um campeão da Liga Europa pro Aston Villa seria um peso diferente.
1: É título, né?
0: É claro, é título.
1: Não é vaga. Não,
0: é isso, é isso. Vaga é um lucro para quem talvez fique em quarto, um quinto lugar no campeonato, né?
1: E eu citei escocês porque a Escócia é um dos adversários
0: do Brasil. Divulga a lista, inclusive, nessa terça-feira, dia 19. Lista dos 26 convocados da Escócia, dia 20, na terça-feira, pra gente saber quem vai defender a seleção escocesa na Copa do Mundo.
1: Aliás, a gente vai falar muito de Copa aqui no lado B também, tentando fugir das pautas principais também,
0: sim, sim,
1: né? Pra trazer um pouco mais para você aqui, ouvinte da CBN. Mas apenas depois do nosso intervalo comercial. Vamos fazer aí uma pausa de 3 minutinhos, já voltamos com mais aqui no Lado B da Bola.
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1: Noticiário local aqui de São Paulo. Hoje o São Paulo Futebol Clube apresentou aí o técnico Dorival Júnior. Ele está de volta ao tricolor paulista. A curiosidade, né, fica pelo fato de o Dorival ter sido apresentado pelo São Paulo no dia da convocação da seleção brasileira para a Copa do Mundo de 2026. Ora essa, né? Qual é a curiosidade? A curiosidade é que o Dorival deixou o São Paulo lá atrás para treinar a seleção brasileira, isso no começo de 2024. E aí volta ao São Paulo no dia em que o sucessor dele, Carlo Ancelotti, convoca a seleção para a Copa do Mundo. O Dorival deixou o São Paulo porque, evidentemente, imaginava estar na Copa do Mundo de 2026. As coisas não deram certo, ou não deram certo para quem tomaria a decisão de que dariam certo ou não. E aí o Dorival acaba retornando para o São Paulo no dia em que o Ancelotti anuncia quem serão os jogadores que tentarão o título mundial lá no Canadá, nos Estados Unidos e no México. Bom, o que o Dorival vai ter que fazer imediatamente no São Paulo Futebol Clube? Vai ter que escalar e treinar a equipe para a partida da noite desta terça-feira pela Copa Sul-Americana. Às 9:30 da noite, o tricolor entra em campo para enfrentar o Milionários da Colômbia. Dorival treinou, né, o time hoje e aí já vai para o jogo amanhã. Em relação a essa escalação, primeira escalação nesse retorno, atacante Luciano está de volta e o zagueiro Alan Franco também. Os dois se recuperaram de lesões musculares na perna direita, né? Então, o Alan Franco estava aí com um problema na coxa e o Luciano um edema na coxa direita, o Alan Franco um estiramento. Os dois devem ser titulares e o tricolor provavelmente vai entrar em campo com Rafael no gol, Lucas Ramon, Alan Franco, Sabino.

0: defendeu, pode ser o Enzo Dias também, Danielzinho, Bobadilha e Luciano, pela esquerda o Cauli ou o Ferreirinha, pela direita o Arthur e o Calleri no comando de ataque. Coloquei aqui o Luciano, né, como esse híbrido de camisa 10 segundo atacante, tal qual vinha fazendo aí com o Roger Machado. Lembrar também que nessa entrevista coletiva de apresentação, Dorival valorizou o que Crespo e Roger fizeram no time do São Paulo. Disse que não vai começar tudo do zero, não, que tem uma boa base já colocada aí, que o time tem que se reencontrar.
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0: De volta com o lado B da bola. Daqui a pouco vamos falar mais de futebol escocês, mas antes, o futebol inglês pede espaço por aqui, porque enquanto o Ancelotti estava convocando lá a seleção brasileira, né, ou um pouquinho antes, o Arsenal estava em campo decidindo a sua temporada, Rafael Prats.
2: É isso, e venceu o Burnley, que já está rebaixado 1-0 no Emirates, jogo difícil em Londres, né? Jogo que pode valer o título pro Arsenal, dependendo do jogo de terça-feira, Gabriel Dudziak. Na terça-feira, tem Bournemouth e Manchester City no Vitality Stadium, estádio do Bournemouth. Se o City não vencer amanhã, o Arsenal será campeão inglês. O Arsenal foi 82 pontos, o City tem 77 com um jogo a menos, que vai ser realizado na terça-feira. Se o City vencer, ele vai a 80. Vai ficar tudo para a última rodada, para a gente saber quem vai ser campeão inglês. Na última rodada tem Arsenal e Crystal Palace, no Selhurst Park, estádio do Palace. E o City vai receber o Aston Villa, que vai disputar a final da Liga Europa quarta-feira contra o Freiburg.
0: O Crystal Palace não quer nem saber desse jogo com o Arsenal, porque
2: tem a Conference League na semana que vem,
0: né? O Aston Villa ganhando ou perdendo. Também não quer nada com esse jogo.
2: Se o City ganhar amanhã, tem disputa do título na última rodada. Se não der, se der empate ou Bournemouth amanhã, o Arsenal será campeão inglês depois de 23 anos. A última vez que o Arsenal levantou a taça na Inglaterra, na Premier League, foi em 2003. E no final de semana que levantou a taça foi o City, mas a Copa da Inglaterra. O City ganhou as duas Copas da temporada. A Copa da Liga contra o Arsenal na final e a Copa da Inglaterra contra o Chelsea na final. Gol de letra do Semenyo, que entrou muito bem no time do City, ex-jogador do Bournemouth. Foi o 41º título da carreira do Guardiola como treinador. O 20º título do Guardiola como técnico do City. Está disputando ainda a Premier League para tentar o 21º título. E hoje, Gabriel Dudziak, o The Athletic, que é um dos grandes jornais da Inglaterra, noticiou que o Guardiola vai sair do City no final da temporada. Então, campeão ou não inglês, né? Depois de ganhar a Copa da Liga, Copa da Inglaterra, 20 títulos comandando o City, a informação que o Guardiola deve comunicar, a diretoria já está comunicada, mas deve divulgar na imprensa, na sua última coletiva de imprensa, talvez no final de semana, que não será técnico do City, vai descansar e vai deixar o clube na próxima temporada, que até ele indicou o Enzo Maresca, que trabalhou com o Guardiola como auxiliar também, foi técnico do Chelsea na atual temporada, o Maresca seria o nome indicado pelo Guardiola para seguir o trabalho dele na próxima temporada, né? Então, sobre o Guardiola rapidamente, 6 títulos de Premier League comandando o City, 3 Copas da Inglaterra, 5 Copas da Liga, 3 Supercopas da Inglaterra, 1 Liga dos Campeões, 1 Supercopa da UEFA, 1 Mundial de Clubes, são os títulos Guardiola como técnico do City, depois que chegou à Inglaterra em 2016. E o Chelsea anunciou seu próximo treinador, Xabi Alonso. Chelsea está com o Callum McFarlane como técnico, como interino para terminar a temporada, fez uma campanha de meio de tabela no inglês. Teve o Maresca, demitiu. Teve o Leon Rosenior, demitiu. O Xabi Alonso, ex-Real Madrid, ex-Bayer Leverkusen, será técnico do Chelsea a partir do começo do mês de julho. Gabriel.
0: Perfeito. Então agora eu vou falar do futebol escocês mais um pouquinho, porque a gente teve a decisão em pontos corridos lá na Escócia do Campeonato Escocês. Última rodada da fase final, né? Os times vão todos contra todos, aí ficam 6 melhores de um lado, 6 piores do outro. Então, entre os 6 melhores, aconteceu o seguinte. O Hearts, que a gente falou várias e várias vezes no lado B ao longo desta temporada e que não ganhava o título escocês desde a temporada 59-60, tinha 80 pontos contra 79 do Celtic, que ganha quase todo ano lá na Escócia. E na última rodada dessa última fase, o jogo era Hearts e Celtic lá no estádio do Celtic. O Hearts podendo jogar pelo empate. Saiu na frente o Hearts aos 42 do primeiro tempo, mas tomou um empate aos 48. Ainda assim, podia levar esse empate até o apito final. E no segundo tempo, só dava Celtic. O Hearts se aguentava para ser campeão. 41 minutos do segundo tempo. Gol do Celtic com Maeda. O Hearts se manda à frente, toma o 3-1 aos 53 do segundo tempo, perdendo o título e estendendo seu jejum para mais de 66 anos. Além disso, o Hearts tinha a chance, né, de quebrar uma sequência de 41 campeonatos escoceses seguidos

0: nos quais ou Celtic ou Rangers ganhavam o título. Então, desde 85, quando o Aberdeen do Sir Alex Ferguson foi campeão, Celtic ou Rangers, sempre. Ou é um ou é outro. E dessa vez o Hearts podia quebrar essa sequência. Não conseguiu. Jogadores choraram em campo, chegaram recebidos pela torcida. Foi
1: uma
0: desastre,
1: perda,
0: né?
1: Muito cruel essa daí, né, Gabriel?
0: Desastre.
1: Pela história muito, toda, muito, né? Cruel. Pelo tempo sem vencer, pela história toda do Hearts ficar tão próximo do título escocês, né?
0: É, olha, outubro, de outubro pra cá, dias em que o Hearts liderou o campeonato escocês, 226. Dias em que o Celtic liderou o campeonato escocês, 1. Na última
1: foi
0: rodada.
1: Foi do título.
0: Foi do título.
1: É isso.
0: 56 títulos pro Celtic agora na Escócia. E com isso superou o Rangers, que tem 55. Então, foi assim, um fim de semana fantástico, né, pro Celtic, terrível pro Hearts, terrível pro Rangers também, que acabou vendo seu rival ganhar e superá-lo em número de títulos. Enfim, mas para não terminar, né, e assim, com todo respeito ao torcedor do Celtic,
1: Celtic de repente, claro,
0: parabéns, tudo mais.
1: Celtic espetacular.
0: Só que a história, né, tá,
1: superação, tal,
0: a história tava do outro lado, Hearts, né? A narrativa era do outro lado nesse campeonato. Mas só para não encerrar assim num tom meio baixo, dizer que tivemos uma façanha aí no fim de semana, que foi a seguinte: o LASK Linz foi campeão austríaco e o time não tinha nenhum título grande em 60 anos, mas conseguiu a Copa da Áustria e agora conseguiu também o campeonato austríaco, depois de 61 anos, né? Conseguiu aí fazer esse doblete, né? Liga e Copa ainda por cima. Em 65 ele fez isso, né? E foi o primeiro lá naquela época a romper, né, com a hegemonia dos times da capital da Áustria, de Viena, né? E agora o LASK Linz conseguiu fazer isso novamente, encerrando aí um período enorme de jejum. E com essa informação, eu encerro de minha parte e passo a bola para você.
1: Rapidamente, Gabriel, porque no próximo domingo a gente vai conhecer o campeão argentino do torneio Apertura, pelo primeiro semestre, a final River Plate Belgrano. O jogo vai ser no Mário Alberto Kempes, em Córdoba. O River eliminou o Central na semifinal. O Belgrano eliminou o Argentinos Júnior nos pênaltis, também na outra semifinal. Então, no domingo, jogo único, River e Belgrano definem o título argentino do primeiro semestre, o torneio Apertura. Então, a Argentina vai conhecer um outro campeão nesse próximo final de semana, Gabriel. E muito quero convidar bem. O nosso ouvinte a acompanhar o Spotify. Esse Spotify tá espetacular.
0: Você sabe como
1: com
0: funciona?
1: Com os grupos,
0: não?
1: Da Copa do Mundo. Depois eu vou falar com você. Com os grupos da Copa do Mundo, Gabriel Dudziak, Leonardo Dai, Michele Silva. Com
0: é
1: os
0: o
1: grupos,
0: raio-x.
1: É o raio-x da Copa, chave por chave. Atenção, você no Spotify não pode deixar de acompanhar, de ouvir os nossos companheiros, comentaristas, analistas, falando sobre os grupos da Copa do Mundo.
0: Ó, vou ajudar você aqui.
1: Vai lá.
0: Pode ser Spotify, pode ser no iTunes, pode ser
1: iTunes também.
0: No seu agregador de podcast.
1: Pronto,
0: favorito.
1: Aí, gostei.
0: Você pode ir no site da CBN, tem uma playlist que é chamada CBN é Caminho da Copa.
1: No site,
0: né,
1: da CBN tem grupo por grupo também.
0: Também.
1: Tem chave
0: também.
1: Por chave, muito bom.
0: E a gente tá lá, tá fazendo esses vídeos no YouTube, tá fazendo esses áudios nos agregadores de áudio de podcast. Então já começamos aqui a Copa do Mundo, não foi só com a convocação para a seleção.
1: São 12 grupos, né, Gabriel?
0: 12
1: 4
0: grupos.
1: Seleções em 12 grupos.
0: Não, a gente
1: está
0: fazendo assim um raio-x mesmo, sabe? Fala um pouquinho de cada uma. E você sabe que a pegada do programa não é falar assim, a República Tcheca, o que está fazendo na Copa? Cadê a minha Itália? Não tá. É essa a pegada, né?
1: Você explicar o que se viu, curiosidade sobre a República Tcheca e como tenta jogar a República Tcheca também. Né?
0: Exatamente.
1: É
0: com todo o respeito que todas as seleções merecem por estarem
1: muito
0: na Copa.
1: Atenção, hein?
0: Tem lá também, para você ia gostar disso, você ia gostar disso, tem lá também uma cotação das seleções.
1: Ah, tem isso também?
0: A gente tá fazendo notas.
1: Opa, isso é interessante.
0: O único problema é que a Suíça tá na frente do Brasil nesse momento.
1: Mas já chegou o grupo do Brasil? Já passou?
0: A gente vai fazer análise agora com
1: a convocação. Mas com a convocação de hoje, será que não vai mudar?
0: Pode ser que mude alguma coisa. Dessa, o Neymar talvez mude,
1: nota,
0: né?
1: Pode cair, esse que é o problema.
0: Não, aí não.
1: É o risco que se corre.
0: CBN na Copa, dá pra procurar assim.
1: CBN na Copa, atenção, vamos acompanhar.
0: E lado B da bola também, em todos os agregadores possíveis e imagináveis. Prates, muito obrigado.
1: Até a próxima, Gabriel, boa noite.
0: E bom dia, na verdade, né? Que são já meia-noite, 2 minutos. Abraço aqui pro José Lino Gouveia, mandou mensagem. Zara Ferreira mandou mensagem. E eles vão ficar na companhia do Paulo Galvão já. O Paulo Galvão já está logando em seu PC, abrindo docs e mais docs com informações, chamadas, aberturas, destaques.
2: Vou escutar com muita atenção essas informações aí para preencher o meu bolão.
0: Né?
2: Porque para fazer o bolão você tem que ter a noção. São 48 seleções.
0: É.
2: Como é que eu vou saber como é que tá jogando a Turquia?

0: Líbia, o Iraque, a Jordânia.
1: Tem quatro estreantes, Galvão. Jordânia, Uzbequistão, Curaçao e Cabo Verde.
0: Então.
1: Eles vão falar sobre as quatro também nesse raio-x da Copa aí da CBN.
0: Antes de preencher o bolão, vamos ouvir.
2: Mas você sabe que o bolão é muito feeling, né, Galvão? Eu recomendo que você faça assim um meio-a-meio. Meio informação, meio feeling, né?
0: Ah, é?
2: É isso aí. É, não. A gente nunca vence esses bolões aí, porque a gente sempre fica pensando, não, joga assim, vai ser 3-0. Aí vai lá, acontece o contrário. Isso sempre acontece.
0: Vamos ver, né?
2: Então tá bom.
0: Eu tô indo atrás do Bi, né? Porque eu ganhei o bolão da Copa passada aqui na CBN.
1: Ah, tem que defender o título, hein, Galvão? Tá bonito, hein?
2: Então mantém o que você tá fazendo. Vem aí o repórter CBN, depois CBN Madrugada com Paulo Galvão. Fique conosco.
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0: terça-feira, 19 de maio de 2026. Começa hoje a quinta rodada da Copa Libertadores. O Fluminense recebe o Bolívar, da Bolívia, enquanto o Mirassol enfrenta outro time do país, o Always Ready. Por motivos de segurança, a partida não pode acontecer em El Alto e foi transferida para o La Huerta, estádio do Libertad do Paraguai, em Asunción. O Cruzeiro vai até Buenos Aires enfrentar o Boca Juniors da Bombonera. Pela Copa Sul-Americana, o único brasileiro do dia é o São Paulo, que joga no Morumbis contra o Milionários da Colômbia. A justiça determinou que o governo do Maranhão e a prefeitura de São Luís devem garantir o ensino de história e cultura afro-brasileira no ensino fundamental na capital maranhense. As administrações devem elaborar e apresentar em até 90 dias planos para a formação de professores e para a distribuição de materiais didáticos com conteúdo. Os contribuintes que entregaram a declaração do Imposto de Renda 2026 e têm valores a receber poderão verificar a partir do dia 22 de maio se entraram no primeiro lote de restituição da Receita Federal. A consulta estará disponível no aplicativo Meu Imposto de Renda e no site oficial do órgão. O pagamento do primeiro lote será realizado no dia 29 de maio. O fisco espera receber 44 milhões de reais de declarações neste ano. Os Estados Unidos anunciaram reforços nas precauções contra a propagação do ebola no país. As medidas incluem a realização de controles sanitários em aeroportos e a suspensão temporária de vistos. O surto de ebola na República Democrática do Congo é considerado uma emergência sanitária internacional pela OMS. Não há vacina nem tratamento específico para a cepa responsável pela crise atual. Mais de 100 pessoas morreram, segundo dados do Ministério da Saúde congolês. No horário de Brasília, 6:06.
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1: 8 minutos desta terça-feira. Muito bom dia a você que está conosco aqui na CBN, em todo o Brasil, em diversas partes do mundo. Começa aqui o CBN Madrugada, produção de Luiz Del Boni, trabalhos técnicos comigo aqui, Ricardo Garcia. E vamos juntos, hein, na sua companhia, ouvindo CBN até às 5 horas da manhã, com muita informação, muita prestação de serviço e, é claro, a sua participação, ouvinte CBN, pelo WhatsApp, pelo YouTube, pelo Instagram, pelo e-mail. Daqui a pouquinho a gente lembra os caminhos, porque agora

0: vamos a alguns dos principais destaques do dia. Presidente Lula aberto a parcerias, mas sem perda de soberania, destaca Pedro Pupulin.
1: O presidente Lula abriu espaço para parcerias com os Estados Unidos em pesquisas sobre as terras raras, mas afirmou que o Brasil não abre mão da soberania sobre as riquezas minerais. Lula defendeu um grande levantamento para identificar a quantidade de minerais no território nacional. O presidente esteve na entrega de novas linhas do acelerador de partículas Sirius em Campinas.
0: O nome de Michele ganha força entre bolsonaristas, destaca Samantha Klein.
2: Flávio Bolsonaro busca aliados no Congresso e no mercado financeiro para tentar conter o desgaste por crise aberta pela revelação de pedido de dinheiro para o ex-banqueiro Daniel Vorcaro. A ideia é demonstrar unidade em torno da campanha. Porém, aliados de Michele defendem o nome da ex-primeira-dama como uma alternativa. Já Romeu Zema diz que votaria em Flávio num segundo turno.
0: E a economia anda meio de lado, hein, Felipe Igreja?
3: A prévia do PIB recuou 0,7% no mês de março, segundo dados do Banco Central. Apesar do recuo no mês, o primeiro trimestre do ano registrou alta considerável, com o crescimento do indicador em 1,3%. Economista avalia que o Banco Central vai manter uma postura mais cautelosa na definição da taxa básica de juros.
0: Indústria e comércio preocupados com o possível fim da escala 6x1, informa Larissa Lopes.
4: Representantes do setor produtivo criticaram a discussão da PEC 6x1 em ano eleitoral e a forma assodada com que a proposta está tramitando. Também disseram que a promessa de trabalhar menos, ganhando o mesmo, é comparável ao canto da sereia. Durante a audiência na comissão especial que trata do tema, empresários também pediram um período de transição para a medida e alertaram para o aumento da inflação.
0: Pressão sobre o vice-presidente e também ministro Bruna Barbosa.
5: Enquanto o governador Tarcísio de Freitas foi aplaudido por empresários durante a abertura da APAS Show, o vice-presidente Geraldo Alckmin ouviu críticas do setor sobre a proposta de fim da escala 6x1. Adversários políticos, os dois participaram juntos da cerimônia de abertura, mas caminharam separadamente pelos estandes da feira. Questionado sobre as cobranças, Alckmin defendeu o diálogo para discutir mudanças da jornada de trabalho.
0: Ataque a tiros contra muçulmanos nos Estados Unidos, destaca Clauson Dutra.
6: Três pessoas foram mortas em um ataque a tiros num centro islâmico em San Diego, na Califórnia, nos Estados Unidos. Dois adolescentes armados abriram fogo do lado de fora da mesquita. A polícia trata o caso como um possível crime de ódio. O FBI foi acionado para auxiliar nas investigações.
0: Guerra no Oriente Médio, assunto para Guilherme Marconi.
7: Donald Trump diz que os Estados Unidos adiaram um ataque militar ao Irã programado para essa terça-feira. Ao mesmo tempo, o presidente americano diz que mantém as forças armadas prontas, caso não haja avanço nas negociações com os líderes do regime. O mercado reagiu às declarações, enquanto o presidente Lula voltou a culpar Trump pela alta global dos combustíveis.
0: Presidente Lula insiste no nome de Messias para o Supremo, Rani Veloso.
8: Nova tentativa de emplacar Jorge Messias no Supremo Tribunal Federal vai depender do contorno da crise com Davi Alcolumbre e de um esforço da base aliada para pacificar o ambiente no Senado. O presidente Lula já sinalizou que, havendo clima político, quer reapresentar o nome. Aliados de Messias já têm até uma estratégia para destravar uma barreira regimental. Uma regra do Senado proíbe que um nome rejeitado seja avaliado novamente no mesmo ano. Para tentar contornar a proibição, governistas citam o caso do ministro Alexandre de Moraes, rejeitado para o CNJ em 2005.
0: Deputado estadual na mira da polícia do Rio de Janeiro, Diogo Bugalho.
9: Áudios interceptados pela Polícia Federal mostram que o deputado estadual Tiago Rangel, preso desde 5 de maio, tinha ingerência sobre setores da Secretaria de Educação. Ele negociava indicações com um traficante e até planejava atos de violência contra opositores. O político é apontado como chefe de um esquema

0: de corrupção envolvendo obras em escolas, mas nega as acusações.
1: Mais um destaque policial do Rio de Janeiro com Isa Morena.
2: A Polícia Civil do Rio de Janeiro deflagrou uma operação contra um esquema de fraudes envolvendo pacotes de viagens internacionais nesta segunda-feira. A ação mirou representantes da Outsider Tours, agência de turismo já investigada por estelionato. A polícia apura também se a empresa segue operando sob outro nome.
1: Mega operação contra a pirataria em São Paulo, destaca Pedro Fagundes.
3: Às vésperas da Copa do Mundo, a Receita Federal fechou 2 shoppings inteiros e milhares de lojas no Brás durante uma mega operação contra mercadorias falsificadas. Com foco em camisas ilegais da seleção brasileira, a expectativa é que as apreensões possam chegar aos 300 milhões de reais.
1: Cadê o computador que deveria estar na escola, Guilherme Carvalho?
4: Anúncios de tablets distribuídos pelo governo do Ceará a estudantes da rede pública estadual estão aparecendo em plataformas digitais de venda. A reportagem da CBN identificou equipamentos sendo ofertados no Facebook por preços entre R$170 e R$270. Em todo o estado, entre 2024 e 2025, já foram distribuídos quase 240 mil equipamentos a estudantes da rede pública, um investimento superior a 149 milhões de reais.
1: Meia-noite 15, de volta a São Paulo com Pedro Fagundes.
3: Os dois criminosos que mataram um homem durante um assalto na zona sul de São Paulo continuam foragidos. A vítima estava na festa da sobrinha quando foi abordada por assaltantes em uma moto e acabou baleada depois de reagir ao roubo.
1: Adeus ao policial ferido em ação do Rio de Janeiro, Isa Morena.
2: Familiares e amigos prestaram homenagens ao piloto de helicóptero da Polícia Civil, Felipe Marques Monteiro, que morreu neste domingo. O agente foi baleado em 2025 em uma operação na Zona Oeste do Rio e só teve alta após 9 meses internado. Ele passava por reabilitação desde então, mas teve uma piora repentina e não resistiu.
1: Vacina contra a gripe em São Paulo agora é para todo mundo, Lívia Guedes.
5: A vacinação contra a gripe começou a ser aplicada na cidade de São Paulo para toda a população nesta segunda-feira. A imunização estava restrita a grupos prioritários desde março. Desde o início da campanha, já foram aplicadas mais de 1.400.000 doses.
1: Dezesseis minutos desta terça-feira. Daqui a pouco o Leonardo Dai vai estar conosco aqui no CBN Madrugada. Como sempre, na Ricardo Garcia, a gente grava a nossa entrevista, que vai ao ar a 1 da manhã. E o Dai vai trazer pra gente todos os detalhes da convocação desta segunda-feira. Neymar, nos últimos dias, já tava aquele zum, zum, zum, né? Então, acho que Neymar não é nem tanta surpresa. Talvez o Everton, né? O goleiro Everton, é uma surpresa. O fato de João Pedro não estar, né? Talvez o João Pedro perdeu o espaço justamente para o Neymar, né? Então, sem grandes surpresas, o Ancelotti anunciou a seleção que vai disputar a Copa do Mundo nos Estados Unidos, no Canadá, no México. Daqui a pouquinho a gente vai botar no ar aí a conversa que tivemos com o Leonardo Dai, com todas as perspectivas, não só da seleção brasileira, mas de um modo geral para essa Copa que começa já, em dia 11 de junho. Portanto, estamos aí a cerca de 20 dias da abertura da Copa, e o Brasil segue sempre com chances, né? Não dá para dizer que o Brasil é favorito, mas também não dá para dizer que é impossível ganhar a Copa, porque o Brasil sempre vai ter as suas chances aí na Copa. Essa é a minha opinião. Vamos saber aí do Leonardo Dai daqui a pouquinho aqui no CBN Madrugada. 18 minutos, a gente tem mais notícias do futebol, né? Com o Gabriel Dudziak.
6: Quatro equipes.

0: Seleções brasileiras entram em campo na noite desta terça-feira pelas competições continentais. Às 7 horas da noite, o Fluminense recebe o Bolívar no Maracanã, em jogo fundamental para as pretensões do tricolor carioca no torneio. Os brasileiros estão na lanterna no grupo C da competição. Já às 9 da noite, o Mirassol enfrenta o Always Ready fora de casa, pelo grupo G da Libertadores. A partida, inicialmente marcada para a Bolívia, foi transferida para o Paraguai, devido à crise política e protestos na Bolívia. Já às 9:30 da noite, o Cruzeiro visita o Boca Juniors na Argentina. O Cabuloso é o segundo no grupo D da Libertadores, enquanto o Boca está na terceira posição, com 1 ponto a menos. Já pela Copa Sul-Americana, o São Paulo recebe o Milionários da Colômbia às 9:30 da noite no Morumbis, em duelo que marcará a reestreia do técnico Dorival Júnior no comando do clube.
1: 19 minutos desta terça-feira e não é só o Neymar não, hein? Tá faltando muita gente no álbum da Copa Maria Cecília Dalal.
2: A convocação do técnico Carlo Ancelotti para a Copa do Mundo deixou de fora 5 jogadores que aparecem no álbum de figurinhas do Mundial. Por outro lado, o atacante Neymar está entre os 13 chamados pelo técnico italiano que não viraram figurinha. A editora responsável pelo álbum disse que vai lançar um pacote atualizado após as convocações, mas não confirmou a presença de Neymar.
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1: Vamos saber com a Jade Ramos como estará o tempo em todo o Brasil nesta terça-feira.
4: A terça-feira começa com a atuação de uma massa de ar polar no sul do país, o que mantém o dia gelado e com chance de geadas nas áreas da Serra Gaúcha e Catarinense nas primeiras horas da manhã. Em Porto Alegre, a mínima fica próxima dos 8 graus, enquanto no litoral do Paraná, a circulação marítima provoca chuva fraca e isolada ao longo do dia. No sudeste, a frente fria avança pelo litoral e mantém o tempo instável entre São Paulo, Rio de Janeiro e no Espírito Santo. Na capital paulista, o dia segue fechado, com chance de chuva de moderada a fraca intensidade, e as máximas não ultrapassam os 17 graus. Já no centro-oeste, a chuva perde força e o tempo volta a ficar mais firme em Mato Grosso do Sul. E a massa de ar frio mantém o dia agradável no sul de Mato Grosso e em Campo Grande. No Nordeste, a chuva diminui em relação aos últimos dias, mas ainda ocorre em pancadas no litoral do Rio Grande do Norte e da Paraíba. E no norte do país, o tempo segue instável, com temporais isolados no Amazonas, Pará, Roraima e Amapá. Jade Ramos, da Clima Tempo, para a CBN.
1: 21 minutos desta terça-feira, mais uma vez, muito bom dia e muitíssimo obrigado a você que nos acompanha. Eu e Ricardo Garcia, vamos juntos até às 5 da manhã, aqui no YouTube, galera trocando ideias no chat, acompanhando as imagens do estúdio, Bartolomeu Batista, direto de Ribeirão Preto, Edivaldo Correia, em Paracuru, no Ceará, Leonardo Cruz, Célio Castro, lá de Manaus, Amazonas, o Clóvis Mota, do Rio de Janeiro. Galera trocando suas ideias aqui, né, Ricardo Garcia? Brasilzão, como sempre, aqui no CBN Madrugada. A gente agradece demais também a participação pelo WhatsApp no 11 999 11 9981. Paulo Pereira, vigilante em Curitiba, tá dizendo aqui, né, o Ancelotti trocar o João Pedro pelo Neymar. É isso, né? É o que aconteceu mesmo. João Pedro vinha muito bem nos últimos jogos e tem um retrospecto muito bom no campeonato inglês, né? E realmente foi uma surpresa o João Pedro não estar. Mas o Neymar, como dissemos há pouco aqui, nos últimos dias... começou o famoso zoom, zoom, zoom, né? De que o Neymar estaria na Copa, um monte de jornalistas falando. Então, a surpresa já não foi tão grande. Obrigado ao Jean do Cristo, João Pessoa, na Paraíba, mandando o seu bom dia via o WhatsApp. Maurício Thomas, é isso? Maurício Jardim Thomas, talvez, né? Mandou aqui o seu bom dia também.

via WhatsApp. Você pode participar, como sempre, via e-mail. É só entrar no site cbn.com.br, clique lá no Fale com Âncora, ou então via

0: Instagram, aqui no @phcgalvão, Domingos Batista, chegando da Fonte do Capim em Salvador, Dom e Angélica, tá dizendo que não perdem nunca o programa. Eu agradeço demais a companhia também do Eliseu Cunha, por aqui via Instagram. 24 minutos desta terça-feira, a gente vai abrir espaço para o Pedro Pupulin, que acompanhou o presidente Lula nesta segunda em São Paulo, falou sobre terras raras, né, que pode aceitar parceria com todos os grandes países, mas que não vai abrir mão da soberania, né? E falou também sobre petróleo. Vamos acompanhar a reportagem do Pedro Pupulin.
1: A exploração de terras raras e minerais críticos no Brasil foi o principal assunto apresentado pelo presidente Lula nesta segunda-feira. O petista esteve em Campinas, no interior de São Paulo, para a entrega de novas linhas do acelerador de partículas Sirius. Ele disse que a estrutura de pesquisa no Centro Nacional de Pesquisa em Energia e Materiais vai oferecer um salto no estudo sobre as terras raras e minerais críticos. Segundo o Ministério de Minas e Energia, o Brasil tem a segunda maior reserva do mundo, o que representa 25% da reserva mundial, atrás apenas da China. Os chineses, no entanto, concentram 90% do processamento dos minerais, o que provoca uma corrida dos Estados Unidos em busca dos componentes importantes para smartphones, turbinas, baterias e para a defesa militar. Ao comentar sobre a corrida, Lula abriu espaço para a participação americana e de outros países na pesquisa, mas defendeu que o processamento e a industrialização desses minerais aconteçam dentro do Brasil.
2: E ver se num curto espaço de tempo a gente faz com que o Trump de brigar com o Xi Jinping e venha se associar a nós para que a gente possa explorar aqui. Nós não temos veto a ninguém, nós não temos preferência por ninguém. Aqui pode vir chinês, pode vir alemão, pode vir francês, pode vir japonês, pode vir americano, pode vir quem quiser, desde que tenha consciência de que o Brasil não abre mão da sua soberania para dizer os minérios ricos são nossos, a terra rara são nossas. E a gente quer explorar aqui dentro.
1: As quatro novas linhas de luz síncroton do acelerador de partículas Sirius, inauguradas no Centro Nacional de Pesquisa nesta segunda, devem ampliar a capacidade de pesquisa em áreas como saúde, energia, agricultura, clima, nanotecnologia e novos materiais. Tratam-se de canais que usam feixes de luz produzidos por um acelerador de partículas para enxergar a estrutura de materiais, células e moléculas em detalhes minúsculos, ajudando em pesquisas científicas e tecnológicas. Durante o evento, o nome de Geraldo Alckmin foi citado diversas vezes, mesmo diante da ausência do vice-presidente. De acordo com a ministra da Ciência e Tecnologia, Luciana Santos, os avanços no centro de pesquisa são fruto das gestões de Alckmin no Palácio dos Bandeirantes. De São Paulo, Pedro Pupulin.
0: Bom, o presidente Lula tem toda a razão, né? O Brasil pode e deve se associar a essas grandes potências para as questões ligadas às terras raras, aos minerais. É uma enorme possibilidade de o Brasil crescer, fazer crescer a sua economia, mas tem que manter a soberania, isso é importantíssimo. E manter a soberania não significa se isolar, significa decidir com quem você quer fazer parceria e como será essa parceria. Algo importantíssimo quando a gente fala de terras raras, desses minerais críticos, isso está na legislação, na regulamentação, foi aprovada no Congresso Nacional, é importantíssimo, um teto que o Brasil pode exportar dos minerais brutos, porque isso tem acontecido demais aqui no Brasil, somos grandes exportadores de commodities, obviamente que isso é excelente, do ponto de vista da nossa balança comercial, quando a gente fala em commodities, falamos do agronegócio, mas também de petróleo, falamos de minério de ferro, ótimo exportar tudo isso. Agora, seria melhor ainda se pudéssemos exportar produtos beneficiados, e é isso que o presidente Lula tem destacado, o Congresso Nacional também. Obviamente que a gente vai exportar o mineral bruto, mas é importante que se crie uma indústria para beneficiamento de todos esses minerais, para que a gente possa agregar

0: a valor às nossas exportações. Exportar produtos com maior valor agregado, produtos que vão possibilitar o crescimento ainda maior da nossa economia, geração de empregos. Então, isso é importantíssimo. O presidente Lula falou também nesta segunda-feira sobre a margem equatorial. Destacou lá que o Brasil não vai deixar para os Estados Unidos, por exemplo, para explorar a margem equatorial. É uma questão que se arrastou aí nos últimos anos, mas que está praticamente definida. A Petrobras está lá fazendo os estudos. É uma possibilidade enorme de enriquecimento, não só do país, mas principalmente daquela região mais pobre do país. Né? Os estados ali da região norte, onde está a margem equatorial. A Guiana, por exemplo, nossa vizinha, teve o seu PIB praticamente dobrado nos últimos 3-4 anos, porque lá tem muito petróleo. Então, obviamente que existe essa possibilidade e o Brasil vai atrás desse petróleo. Seria excelente se a gente tivesse, não só no Brasil, mas no mundo todo, combustíveis de fontes renováveis suficientes para suprir a demanda mundial. Mas isso não é a realidade, né? E cada vez mais, né, o mundo está refazendo aí as suas contas em relação a quando a curva do petróleo vai começar a cair, da demanda por petróleo, né? Falava-se aí em 2040, mas agora já estão falando em 2050. Então não há dúvida nenhuma. Petróleo ainda é muito necessário, ainda mais com essa instabilidade mundial que a gente está vivendo. A demanda vai continuar crescendo. O Brasil tem muito petróleo para explorar lá de forma responsável, obviamente, como a Petrobras vem agindo historicamente. E o que a gente espera, e vamos cobrar isso, obviamente, é que todo o dinheiro que venha do petróleo da margem equatorial, né, não todo, mas é claro, uma boa parte, seja destinada exatamente àquela região que é a mais pobre do país. E não é à toa que aqueles estados todos ali, né, mediante pesquisas, mostram que a população é favorável a essa exploração. Uma exploração, repito, responsável, como a Petrobras vem fazendo. E a gente sempre que fala disso, né, Ricardo Garcia, é muito bom, é muito importante a gente lembrar que esse petróleo que está ali na margem equatorial, o local onde ele será extraído, né, é na bacia da Foz do Amazonas, não é na Foz do Amazonas, né, onde o Amazonas chega lá no Atlântico, não, é na bacia da Foz do Amazonas. O local onde estima-se que haja muito petróleo, ele está distante mais de 500 quilômetros da Foz do Amazonas. É a distância entre São Paulo e Rio de Janeiro. Está distante mais de 170 quilômetros da costa ali do Amapá. Então, essa história de falar que vai tirar petróleo na Foz do Amazonas, vai ter um impacto ambiental enorme, isso tudo, obviamente, que já foi visto, está sendo estudado para que, obviamente, não haja nenhum problema. Então, vamos aguardar e esperar realmente que, primeiro, né, esse petróleo seja encontrado, seja extraído, e que essa riqueza efetivamente ajude os estados mais pobres e ajude na nossa mudança também, transformação da utilização de combustíveis fósseis para as fontes renováveis. Essa transição energética que o mundo todo está fazendo carece de investimentos, né? O hidrogênio verde, por exemplo, que seria uma excelente solução aqui no Brasil, precisa de muito investimento. E que a gente utilize o dinheiro do petróleo para esses investimentos que possam fazer as nossas energias renováveis terem uma participação ainda maior na nossa economia, né? Vem crescendo bastante energia eólica, energia solar, mas ainda, né, com números bastante reduzidos em relação à nossa energia hidrelétrica, que também é limpa, né? E por isso é importante que haja esses investimentos. Falei demais, né? Vem aí Matheus de Souza.
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0: terça-feira, 19 de maio de 2026. A oposição tenta aprovar hoje na Comissão de Constituição e Justiça da Câmara a PEC que reduz a maioridade penal no Brasil de 18 para 16 anos. A medida valeria apenas para crimes hediondos, além de homicídio doloso e lesão corporal seguida de morte. Se aceita, a emenda ainda terá que ser discutida por uma comissão especial. O presidente Lula afirmou que o Brasil precisa acelerar o mapeamento e a exploração de terras raras e minerais críticos no país. Ao comentar a disputa comercial e tecnológica no cenário internacional, o petista disse esperar que o presidente dos Estados Unidos, Donald Trump, deixe de brigar com o líder chinês Xi Jinping e passe a se associar ao Brasil em projetos ligados ao setor. O presidente, no entanto, ressaltou que o país não abre mão da soberania sobre as riquezas minerais. A Secretaria da Fazenda do Rio de Janeiro promoveu quase 40 exonerações, incluindo superintendências, auditorias fiscais especializadas e regionais. A ação ocorreu logo após a Operação Sem Refino, deflagrada pela Polícia Federal na última sexta-feira. A operação da PF investiga um suposto esquema de fraudes fiscais, lavagem de dinheiro e sonegação envolvendo o Grupo Refit. As investigações apontaram envolvimento no suposto esquema de integrantes da Fazenda na gestão passada. O técnico Carlo Ancelotti anunciou os convocados da seleção brasileira para a Copa do Mundo de 2026, com destaque para o retorno de Neymar, que disputará o quarto Mundial, e para Endrick, que aos 19 anos se torna o mais jovem convocado do Brasil desde Ronaldo Fenômeno em 1994. O ataque da seleção ainda terá nomes como Rafinha, Vinícius Júnior e Gabriel Martinelli. No horário de Brasília, 12:36.
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0: Meia-noite e 37. Mais uma vez, muito bom dia a você que nos acompanha aqui no CBN Madrugada. A gente vai a Brasília com a Samantha Klein. É, o bolsonarismo já está olhando para outros lados, né? E surge aí, né, o nome da Michele, né, Bolsonaro, que estará presente aí nas próximas pesquisas. É, obviamente que a direita, a extrema direita, aqueles que estão apoiando ainda, né, o candidato Flávio Bolsonaro, a possibilidade aí de crescimento de uma outra candidatura. Nada oficial ainda, mas a Samantha Klein traz pra gente as informações.
1: Após um final de semana de contatos com aliados, o pré-candidato à presidência, Flávio Bolsonaro, se reúne nesta terça-feira com lideranças do PL e a coordenação da campanha para alinhar o discurso que será apresentado aos aliados no Congresso para tentar apaziguar a crise aberta pela divulgação de áudios em que ele pede dinheiro ao ex-banqueiro Daniel Vorcaro. O pré-candidato também tem encontro marcado com senadores do Bloco Vanguarda, que reúne o PL, Novo e Avante, conta com parlamentares de outras siglas da oposição. Neste grupo, algumas ausências importantes são esperadas, deixando claro descontentamento com a ferida aberta na pré-campanha de Flávio. Aliados de longa data do ex-presidente Jair Bolsonaro ficaram surpresos e irritados com as revelações das conversas do senador com Vorcaro.

0: parte desses aliados ainda defende uma alternativa ao senador, no caso, a ex-primeira-dama Michele Bolsonaro. Porém, ela enfrenta resistência dentro da família. O líder do PL na Câmara, Sóstenes Cavalcante, disse que a reunião no Diretório Nacional servirá para alinhar discursos e agendas com palanques em todo o país.
1: Pretendemos fazer alinhamento de agendas, discurso, visando a consolidação e o crescimento da nossa pré-campanha. Lógico, nós temos daqui para frente vários grandes eventos a serem feitos, inclusive visando já as convenções no mês de julho, o que para nós é importante ter uma agenda já pré-organizada.
0: Além de aliados no Congresso, Flávio vai buscar integrantes do mercado financeiro na quarta-feira para tentar reaver o apoio que arrefeceu diante da crise envolvendo o dono do Master. Segundo o colunista Lauro Jardim, porém, alguns empresários já desmarcaram encontros. No campo das alianças, o pré-candidato Romeu Zema disse que não conversou com Flávio após ter chamado o caso de imperdoável, mas deixou claro que votaria no filho 01 caso ele esteja no segundo turno com o presidente Lula.
2: Eu fui reeleito em primeiro turno em 2022 em Minas. Trabalhei para o Bolsonaro durante 3 semanas. Aumentei a votação dele em Minas Gerais em 600 mil votos. Fiz isso porque sou anti-PT. Eu acho até que se tivesse um candidato muito ruim contra o PT, eu apoiaria esse candidato ruim, porque eu sei que ele não ia ser tão ruim quanto o PT está sendo para o Brasil e pode continuar a fazer.
0: O ex-governador ainda afirmou que as alianças do Novo com o PL não deverão ser afetadas em razão da crítica dele. No entanto, em estados como Minas Gerais e Santa Catarina, os palanques estão incertos diante da crise. No Ceará e na Bahia, por exemplo, Ciro Gomes e ACM Neto do PSDB e União Brasil não querem nacionalizar as alianças com o PL. Com colaboração de Rani Veloso, de Brasília, Samantha Klein.
3: Bom, vamos aguardar, né? As pesquisas, as próximas pesquisas que já trarão a resposta do eleitorado à divulgação dessas conversas de Flávio Bolsonaro com o Daniel Vorkari, não só as conversas, a divulgação desse financiamento aí que seria para o filme. E esse é um aspecto importantíssimo, seria, eles vão ter que provar realmente que foi para o filme, porque o valor está muito acima da média de uma produção semelhante a essa, como o filme da vida do Jair Bolsonaro, né? Porque a dúvida agora é essa, né? Primeiro a questão da mentira, né? Isso já pegou muito mal para Flávio Bolsonaro, disse que não tinha nenhuma ligação com o Vorkari e aí depois, confrontado com as provas, teve de admitir que realmente tinha ligação. Aí falou, não, porque tinha um contrato de confidencialidade, né? Como se fosse mais importante para um senador, candidato a presidente da República, manter a confidencialidade de um contrato de cinema do que falar a verdade para os seus eleitores. Então isso já pegou muito mal. Então o candidato Flávio Bolsonaro vai ter que explicar essas questões ligadas a essa dinheirama toda e a suspeita de que parte desse dinheiro tenha sido desviada para custeio do Eduardo Bolsonaro nos Estados Unidos ou para outros fins. Não vai ter que explicar, né? Como não explicou, por exemplo, as rachadinhas, né, que existiam lá na Assembleia Legislativa do Rio de Janeiro, comprovadas, assumidas pelo Fabrício Queiroz. E depois, né, por conta da anulação dos processos ali, ele acabou se safando dessa. Mas não há dúvida nenhuma que ao longo das próximas semanas, durante a campanha, vai ter que se explicar sobre esses aspectos também, sem dúvida nenhuma. 12:43, nós vamos continuar em Brasília agora com a Larissa Lopes. Um assunto aí importante no Congresso Nacional é a questão da possibilidade da redução da jornada de trabalho, né? E é impressionante como há um apoio quase que geral no Congresso para essa pauta. É uma pauta extremamente popular em época de eleição, tudo que

0: partidos, candidatos querem é agradar o eleitorado. Então tá todo mundo querendo ser o pai dessa criança aí, né? Tanto o governo quanto a oposição. Vamos ouvir a Larissa Lopes, porque o setor produtivo está vendo toda essa movimentação com muito receio.
1: Em audiência na comissão que trata do fim da jornada 6x1, representantes do setor produtivo criticaram o que chamaram de forma assodada com que o parlamento está tratando o tema. Os empresários ainda classificaram como mito ou canto da sereia a promessa de trabalhar menos mantendo o salário. Parte do empresariado também já admite que a PEC deve ser aprovada na Câmara dos Deputados, então pede pelo menos que haja um período de transição. O diretor da Confederação Nacional da Indústria, Alexandre Furlan, criticou o debate em ano eleitoral.
2: E eu gostaria também de deixar muito claro aqui que eu não gostaria que venham dizer, como se tem ouvido por aí, que o que a gente fala é chororô de empresário, que não quer o melhor para o trabalhador ou que está contra o trabalhador. Não e não. O que me parece é que um debate mais aprofundado foi substituído por aquilo que hoje eu chamo de canto da sereia, ou seja, uma tentação sedutora do ponto de vista político, mas enganosa do ponto de vista econômico.
1: Já o coordenador trabalhista da Confederação da Indústria e Pecuária do Brasil, Rodrigo Melo, afirmou que a redução da jornada pode resultar em inflação, como foi em 1989, após a redução da jornada de 48 para 44 horas semanais.
3: Em 1989, a gente teve uma inflação de 1.400%, em 1990, a gente teve uma inflação de 3.000%, e em 1992, a gente teve um índice de desemprego aproximado de 11%.
1: A audiência nesta segunda-feira não contou com a participação do relator, mas o presidente, Alencar Santana, afirmou que deve haver no texto de Léo Prates previsão de negociação coletiva.
4: Todas as considerações aqui que foram trazidas, alguns pontos, preocupações justas, corretas, sem dúvida alguma, não tiramos mérito de nenhuma delas, cada um com seu argumento, com seu posicionamento, mas parte delas, de fato, estamos tratando com o relator, não tem texto final acabado, portanto, são hipóteses, mas sem dúvida alguma que questão, por exemplo, da convenção coletiva ou eventualmente o acordo coletivo, está sendo tratado para que possa constar ali.
1: Após a audiência com o setor produtivo, nesta terça-feira será a vez dos representantes dos trabalhadores serem ouvidos. O relator da proposta na comissão especial deve apresentar o parecer na quarta-feira. A previsão é que haja pedido de vistas coletivo e a votação ocorra na semana que vem. E até o fim do mês deve haver votação em plenário. Nos bastidores, parlamentares contam com pelo menos 400 votos favoráveis à medida. Nesta segunda-feira, pesquisa Genial Quest mostrou que 68% dos entrevistados são favoráveis ao fim da escala de trabalho 6x1 no Brasil. O número recuou 4 pontos percentuais na comparação com dezembro do ano passado, quando o levantamento mostrava que o apoio à proposta para reduzir a jornada de trabalho chegou a 72%. Com a colaboração de Felipe Igreja, de Brasília, Larissa Lopes.
0: Bom, o que a gente tem destacado aqui no CBN Madrugada sobre esse assunto é a necessidade de o tema ser tratado com muita responsabilidade, sem assodamento. A gente ouviu aí na reportagem a preocupação do setor produtivo de que o tema está sendo tratado de forma assodada, e não há dúvida nenhuma de que isso está acontecendo, né? Porque estamos nos aproximando das eleições e, como dissemos, há um interesse tanto da oposição quanto do governo de trazer para si a paternidade desta pauta, que é extremamente popular, né? Não há dúvida nenhuma que seria excelente para todos nós, né, Ricardo Garcia, trabalhadoras, trabalhadores desse Brasil, trabalhar menos e continuar ganhando a mesma coisa. Agora, temos que ser realistas. Temos que ser realistas e enxergar não só a nossa realidade aqui, mas olhar para o restante do mundo. Obviamente que, né, cada país tem a sua particularidade, mas os exemplos têm muito a nos ensinar. E os exemplos mostram a necessidade de que a mudança seja feita de forma gradual, que é o que a gente ouviu aí na reportagem. A ideia é essa. Tinha alguns projetos lá para baixar de 44 para 36 horas, o que é um absurdo, né? Então, estão falando agora realmente em 44 para 40 de forma gradual, né? Não vai baixar de uma vez só. E, obviamente, tratar de forma diferente os setores, né?

0: Não dá para você tratar da mesma forma uma grande indústria que tem lá 2, 3, 5, 10 mil funcionários e um comércio, né, de bairro que tem 5, 6, 7, 8 funcionários. Então, importante que haja essa flexibilidade, essa possibilidade de o trabalhador negociar ou pelos sindicatos ou pelos setores. Isso aconteceu muito no exterior antes dessa mudança, né? Inclusive com períodos de teste para que se tentasse um aumento de produção com menos horas de trabalho. Isso é possível. Né? Olha, faz uma proposta, olha, a gente precisa manter a produção tal, vamos fazer aqui, né, uma tentativa, né, de diminuir a carga de trabalho, mas mantendo a produção, e cada setor, cada empresa talvez vai ter que se arranjar. Porque não adianta achar que você vai fazer essa mudança e não vai ter uma consequência, né, que pode ser ruim. Por exemplo, a gente ouviu na reportagem, inflação, ou seja, o empresário jogar para o preço do produto ou do serviço aquele pagamento a mais que ele vai ter que fazer se tiver que contratar um outro funcionário, né? Isso seria, de certa forma, também, por outro lado, positivo. Mas os exemplos de fora mostram também que esse tipo de mudança não provoca de imediato contratação de funcionários. Ah, vão reduzir a carga de trabalho, a empresa vai contratar mais gente. Seria ótimo, mas isso normalmente não acontece. Qual é a outra consequência que pode ser ruim também? A questão da redução da arrecadação para o tesouro, de impostos, de contribuições, o que diminui ainda mais a possibilidade de crescimento da economia. Então, estou fazendo aqui o advogado do diabo, né, Ricardo Garcia, mas tentando ser realista, né, porque não adianta achar que uma canetada vai simplesmente resolver a questão. Então, que a gente faça isso de forma responsável. Há muita gente que acredita que pode ser muito positivo também, porque as pessoas, obviamente, vão ter mais tempo para ficar em casa, para descansar, para estar com a família, para tratar da saúde, para passear, vão gastar mais em turismo, em lazer. Então, alguns setores serão beneficiados diretamente. Tem tudo isso que a gente tem que olhar também quando fala dessas mudanças. Mas o mais importante é que seja uma mudança gradual, para que todos os setores envolvidos possam se adequar a essa nova realidade. Bom, vice-presidente Geraldo Alckmin, que também é ministro da Indústria e Comércio, obviamente, né, está sendo pressionado em relação a essas questões também. A Bruna Barbosa tem para a gente as informações.
1: O vice-presidente Geraldo Alckmin ouviu críticas do empresariado paulista à proposta que prevê o fim da escala 6x1 durante a abertura da APAS Show, uma das principais feiras supermercadistas do país, realizada nesta segunda-feira em São Paulo. Representantes de entidades do comércio, da indústria e do setor de supermercados afirmaram que a redução da jornada de trabalho precisa ser debatida sem urgência e alertaram para possíveis impactos econômicos e aumento de custos para empresas. O presidente da Associação Paulista de Supermercados, Erlon Ortega, por exemplo, afirmou que o setor já enfrenta dificuldade para preencher vagas de trabalho. Já o governador Tarcísio de Freitas criticou a forma como a proposta vem sendo discutida e disse que o debate não pode enganar o trabalhador, ao defender medidas de desoneração para o setor produtivo. Questionado sobre as alfinetadas recebidas de quase todas as autoridades, Alckmin respondeu que o tema precisa ser tratado com diálogo. Há menos de 5 meses das eleições, a presença do vice-presidente no evento era vista justamente como uma tentativa de ampliar a interlocução do governo federal com o empresariado paulista. Diferentemente de Alckmin, Tarcísio foi aplaudido por representantes do setor. Durante a cerimônia, o presidente da APAS exibiu no telão uma foto ao lado do governador e citou parcerias do governo estadual com o segmento. Em conversa com jornalistas, Alckmin também voltou a defender o nome do advogado-geral da União, Jorge Messias, para o Supremo Tribunal Federal. O vice-presidente afirmou que Messias tem espírito público, preparo e experiência para ocupar a vaga na corte, mas que a indicação é prerrogativa do presidente. Alckmin deixou a entrevista coletiva sem comentar a crise política envolvendo o caso Master. De São Paulo, Bruna Barbosa.
0: Bom, tem outro aspecto importante em relação à possibilidade

0: de redução da jornada, o que a gente tem ouvido é a possibilidade de que seja alterada a jornada de trabalho, tamanho dessa jornada e, por enquanto, não a escala, né? Deixar os setores com liberdade, com flexibilidade para ajeitar a escala. Então, talvez não seja aprovado o final da escala 6x1, né? E obrigar as empresas, os setores a utilizarem o 5x2, porque isso seria, obviamente, muito mais impactante, porém, fazer a mudança pelo tamanho da jornada, como a gente afirmou há pouco aqui. Ah, hoje é 44 horas, nós vamos baixar para 40 horas semanais. E aí deixar em aberto para os setores, para as empresas negociarem com os funcionários como irão utilizar essas horas. Obviamente que haverá a possibilidade de alguns terem a escala 5x2, mas talvez não todos. Essa é uma possibilidade que facilitaria muito a aprovação no Congresso Nacional. Você não impor a mudança na escala, mas sim uma redução nas horas que devem ser trabalhadas a cada semana. Faltando 5 minutos para uma, a gente continua na área econômica. Felipe Igreja tem informações sobre a prévia do PIB. Economia está andando meio de lado.
1: O IBCBR, Índice de Atividade Econômica do Banco Central, considerado a prévia do PIB, recuou 0,7% em março de 2026 em relação a fevereiro deste ano. Os números foram divulgados nesta segunda-feira e mostram variações negativas de menos 0,2% na agropecuária, menos 0,2% na indústria e menos 0,8% nos serviços. O IBCBR, excluindo a agropecuária, segundo o Banco Central, teria recuado ainda mais, chegando a uma queda de menos 0,9 no mês. Apesar do recuo em março, no primeiro trimestre de 2026, portanto, somando os meses de janeiro, fevereiro e março, o IBCBR apresentou uma alta de 1,3% na comparação com o trimestre anterior, que terminou em dezembro de 2025. Segundo economistas, o número representa uma alta considerável, levando em conta, por exemplo, que o trimestre anterior havia registrado um crescimento de apenas 0,3%. Já no acumulado dos últimos 12 meses, o indicador registra um crescimento de 1,8%. Para o economista André Perfeito, os dados revelam que o Banco Central acerta ao dizer que vai adotar uma postura de cautela na definição da taxa básica de juros, a Selic. Na avaliação do economista, embora o sinal do mês de março tenha indicado uma retração, o crescimento no trimestre ainda foi bastante elevado.
2: De um lado, você tem aí uma desaceleração por conta de um evento que virou um choque inflacionário, né? A gente viu preço de combustível subindo de maneira bastante relevante, né? E simultaneamente a gente tem uma atividade ainda resistente. Então isso daí, dentro da modelagem, dentro do arcabouço, do sistema de mestre de inflação, aponta para uma cautela reiterada do Banco Central. Ele deve continuar cortando de 25 e olhe lá, né? Acho que a diretoria do Banco Central tende a ser mais, assim, cautelosa nesse momento, especialmente com o nível de atividade que, vamos combinar, que não veio fraco, né?
1: Nos dados do trimestre, houve crescimento em todos os setores da economia, com a indústria se destacando com crescimento de 1,3%, mas houve aumento também de 1% no setor de serviços e na agropecuária. Vale destacar que o número do Banco Central não é o dado oficial de crescimento do país, sendo apenas uma prévia. O número medido pelo IBGE sobre o PIB será divulgado no fim de maio. De Brasília, Felipe Igreja.
0: Faltam 2 minutos agora para a 1 da madrugada. A gente vai saber agora da situação no Oriente Médio, da guerra. O Guilherme Marconi tem pra gente os detalhes.
3: O presidente dos Estados Unidos, Donald Trump, afirmou que está adiando um ataque militar ao Irã, planejado para essa terça-feira, a pedido de países do Golfo, e sinalizou que negociações sérias estão ocorrendo neste momento. Em uma publicação na Truth Social, o republicano afirmou que a solicitação partiu de líderes de 3 países, Catar, Arábia Saudita e Emirados Árabes Unidos. Segundo Trump, os líderes disseram acreditar que um acordo muito

sustentável poderá ser alcançado nas negociações em andamento. Ao mesmo tempo, o presidente americano afirmou ainda que ordenou que as Forças Armadas estejam preparadas para uma ofensiva total e em larga escala contra o Irã a qualquer momento, caso um acordo não seja alcançado. Segundo fontes de Teerã, ouvidas pela agência Reuters, no entanto, o novo texto prevê o fim permanente da guerra, o levantamento das sanções dos Estados Unidos contra o Irã, a reabertura do Estreito de Hormuz e a liberação de todos os fundos iranianos bloqueados. Um comandante militar iraniano de alto escalão disse aos Estados Unidos para não cometerem erros estratégicos e cálculos errados novamente. A sinalização de um acordo ocorreu um dia após o mercado reagir às falas do presidente Trump sobre novos ataques e a estagnação das negociações. O barril do petróleo tipo Brent começou o dia próximo de 112 dólares, mas o mercado esboçou reação e o produto permaneceu na faixa dos 109 dólares. No Brasil, o presidente Lula voltou a culpar o governo Trump pela disparada global nos preços do petróleo e afirmou que o governo brasileiro tem retirado recursos da Petrobras e do orçamento federal

0: terça-feira, 19 de maio de 2026. Entidades de juízes pediram que o STF encaminhe ao Congresso um projeto para reajustar o teto do funcionalismo. A Associação dos Juízes Federais do Brasil afirmou que durante o julgamento do Supremo que limitou o valor dos penduricalhos no Judiciário e no Ministério Público, ministros reconheceram a defasagem no valor do teto, atualmente em R$ 46 mil. Segundo apurações da Comissão Técnica de Assessoramento aos Três Poderes da República, a correção pelo IPCA elevaria o teto a R$ 71 mil. A Justiça do Rio de Janeiro negou um pedido da defesa do ex-vereador Jairo Santos Júnior, o Jairinho, para adiar o júri que vai julgar o ex-médico e a ex-namorada Monique Medeiros pela morte do menino Henry. O início do julgamento está marcado para o dia 25 e deve durar 5 dias. A defesa alegou cerceamento por falta de acesso a dados eletrônicos do processo. Jairinho e Monique enfrentam acusações de homicídio e tortura. A pena pode ultrapassar 50 anos de prisão. O presidente dos Estados Unidos, Donald Trump, anunciou a suspensão de um ataque ao Irã planejado para hoje, após pedidos de líderes árabes no Golfo Pérsico. Apesar disso, as Forças Armadas norte-americanas estão em alerta. As negociações para encerrar o conflito iniciado em fevereiro estão em impasse, com Washington exigindo que Teherã não use armas nucleares. O republicano reforçou que pode haver um possível ataque se um acordo aceitável não for alcançado. O atacante Neymar será o 9º jogador da história da seleção brasileira a disputar 4 Copas do Mundo. Ele se junta a uma lista com Castilho, Nilton Santos, Djalma Santos, Pelé, Leão, Cafu, Ronaldo e Thiago Silva. Já Endrick, aos 19 anos, se torna o mais jovem convocado do Brasil desde Ronaldo, em 94. No horário de Brasília, 1:03.
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1: Uma hora, 4 minutos.
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0: Muito bem, aqui no CBN Madrugada, espaço para a gente falar sobre a convocação da seleção brasileira, direto do Rio de Janeiro, aqui para os estúdios do CBN Madrugada, Leonardo Dai. Bom dia, Léo, tudo bem?
1: Tudo bem, Galvão, bom dia, ouvinte do CBN Madrugada. Um dia já para a gente ir entrando no ritmo de Copa, né? Um dia daqueles assim, quase 24 horas por dia envolvido com seleção brasileira, é bom demais, né?
0: Muito bom. E para quem acordou agora, né? Vamos lá, goleiros Alisson, Ederson e o Everton, defensores Alexandro, Bremer, Danilo, Douglas Santos, Gabriel Magalhães, Ibanhes, Léo Pereira, Marquinhos e Wesley. Meio campistas, Bruno Guimarães, Casimiro, Danilo Santos, Fabinho e Lucas Paquetá. Atacantes, Endrick, Gabriel Martinelli, Igor Thiago, Luiz Henrique, Matheus Cunha, Neymar, Rafinha, Rayan e Vini Júnior. Eu vou direto ao principal assunto, não vou fazer, não vou girar aqui não, viu, meu caro Leonardo Dai? Como é que você avalia a convocação do Neymar?
1: Ah, sim, eu acho que se você colocar as imagens dos jogos do Neymar

0: esse ano em preto e branco, né? E não disser para quem tá vendo que aquele ali é o Neymar e perguntar se esse jogador tem condição de jogar uma Copa do Mundo, eu acho que 99% das pessoas vai dizer que não. Pelo que o Neymar tá jogando hoje, ele não vai jogar a Copa do Mundo. Agora, as coisas, uma convocação de seleção, ela não é simples assim, ela não é preto no branco assim, muito menos numa situação em que você tem uma dificuldade da seleção brasileira de encontrar referências técnicas, né? Então, eu acho que com a lesão do Rodrigo e com a lesão do Estevão, abriu-se aí uma possibilidade, uma brecha, num momento em que o Neymar vinha cumprindo a condição mínima para ele estar nessa briga, que era ter uma sequência de jogos pelo Santos. A gente logo sempre falou sobre isso, né? Ele precisa jogar e tal. Ele está jogando. Escolhe um jogo aqui, um jogo ali, tudo bem. Nós estamos aí quase em junho e o Neymar tem de jogos fora de casa na temporada. Um jogo contra o Novo Horizontino, um jogo contra o São Lourenço e um jogo contra o Coritiba. Então é uma temporada que ele basicamente fez só na Vila Belmiro e nos jogos do Santos em casa. Mas ainda assim teve uma sequência de jogos, ok? Ah, e o Recoleta no Paraguai também. Teve uma sequência de jogos, então... E aí entra o fato de ser o Neymar, né? E mal comparando, porque são níveis de jogador diferentes, evidentemente, mas é a mesma lógica que permite ao Danilo do Flamengo ser convocado na lateral direita. Se fossem chamados os dois melhores laterais direitos do Brasil atualmente, o Danilo não iria. Mas ele vai porque ele tem uma liderança, porque ele tem um histórico. Mesma coisa o Alexandre na esquerda e por aí vai. Eu levaria? Eu não levaria, porque eu acho que o Neymar está tecnicamente muito distante do nível de uma Copa do Mundo. E eu acho improvável que, apenas com a mudança de contexto, saindo de um time e entrando no outro, ele vá recuperar essa distância que ele apresenta hoje. Mas pode acontecer? É evidente que pode acontecer. Quantos e quantos casos a gente não vê aí de um sujeito que tá jogando num time, não tá jogando bem, às vezes ele vai para um time até pior e o cara arrebenta. Então, pode acontecer, claro que pode. Ainda mais sendo o Neymar, essa possibilidade existe. Mas eu não levaria e muito menos não faria essa, entre aspas, troca que o Ancelotti fez do João Pedro pelo Neymar.
1: Sim.
0: Que eu acho que é um jogador que tem 20 gols na temporada europeia, né? 15 só nesse ano, jogando numa liga forte como é o campeonato inglês. Mesmo que esse recorte aí dos últimos jogos, das últimas semanas, não tenha sido bom, e mesmo que o João Pedro, com a camisa da seleção brasileira, não tenha feito boas partidas ainda, eu acho que é uma troca que, na minha cabeça, não faz muito sentido quando você pensa que um ano atrás o João Pedro botou uma Copa do Mundo de Clubes no bolso, né? Ele chegou no meio da Copa do Mundo de Clubes e arrebentou com a semifinal, arrebentou com a final e o Chelsea foi campeão.
1: Então... Agora, Léo, a minha maior preocupação em relação ao Neymar é o clima, né? O clima da seleção, em que medida a chegada do Neymar, staff, toda aquela, né, estrela e tal, isso pode atrapalhar o clima. Porque do ponto de vista do futebol, eu concordo com o que você está falando, mas acredito que o Ancelotti, de repente, está pensando no Neymar para uma reserva, para entrar num segundo tempo daquele jogo que tá 0-0.
0: Essa é outra coisa que a gente vai ter que ver agora também.
1: E o Neymar, de repente, em meia hora, é um cara que, de repente, pode fazer uma jogada, pô, é um cara diferente, né? Então, eu imagino que ele tá pensando assim. Mas a minha maior preocupação é a questão do clima. Você acha que a chegada dele lá vai afetar para bem ou para mal?
0: Eu acho que, em um ponto, essa dúvida que o Neymar nunca viveu na seleção brasileira, ela já teve um efeito muito positivo na seleção, que é justamente o de limitar um pouco o campo de ação do Neymar nessa parte extracampo, digamos assim. Ficarei muito decepcionado se o Neymar e se o universo Neymar entrar na seleção em 2026 da maneira como entrou em outras Copas, que eu acho até que em 2022 já não foi do nível que foi a farra de 2018, que foi realmente uma coisa assim inacreditável. Então, eu acho que o Ancelotti não tende a tolerar esse tipo de coisa. E em algum momento aí dessa novela toda, foi apontado esse como um fator de preocupação do Ancelotti também, né? Mas acho que é uma nova CBF nesse sentido, é um novo é um novo comando técnico.
1: Hoje na apresentação eles falaram que eles vão estar num hotel mais afastado. Sem oba-oba, pelo menos no discurso,
0: eu
1: né?
0: Eu quero acreditar que esse tipo de coisa não vai acontecer. Agora, como a gente viu aí nessas semanas pré-convocação, né? Tudo que envolve o Neymar é muito...

0: muito grande e tem uma parcela muito grande do universo do futebol, desde o torcedor até pessoas de alto escalão, que realmente acreditam num Neymar onipotente. Então, assim, não consigo te dizer também que isso não vai acontecer, porque, né, daqui a pouco tá acontecendo. Sim. E vão falar assim, mas tem que acontecer porque é o Neymar, porque o Messi tem não sei que privilégio na Argentina, o Cristiano Ronaldo tem não sei que privilégio em Portugal. Então, assim, não pago pra ver, mas tô confiante que não vai acontecer, porque acho que o cenário, o contexto é diferente, e acho que o Neymar também chega menos dono da situação, como essa própria dúvida que ele viveu aí, se ele ia pra Copa ou não, já indica também, né?
1: Além do João Pedro, quem mais pode fazer falta na Copa, hein, Léo?
0: Eu acho que, assim, fazer falta... Acho que os jogadores que mais vão fazer falta são os três jogadores lesionados, né? O Estevão, que poderia ser uma grande valia para a seleção, sim, né? O Rodrigo também, embora não tenha jogado tanto pela seleção ainda, é um bom jogador. O Militão, pela carência que a gente tem na lateral direita, né? Se tivesse bem, se tivesse jogando de maneira regular, né? Poderia ser uma ótima opção. No mais, não vejo. Eu acho que a gente tem um problema no gol. Se você me perguntasse assim, quem tem que ser o goleiro titular da seleção brasileira, eu ainda acho o Alisson o melhor goleiro brasileiro atualmente. E se o Alisson não estiver bem? Ele não joga desde março. Se você perguntar pra mim quem tem que ser o goleiro da seleção, eu vou te dizer, Fábio do Fluminense. Ah, mas ele tem 80 anos. Jogou muito na Copa do Mundo de Clubes um ano atrás também. Verdade. Continua em alto nível. E a gente tem uma escassez, porque o Ederson não tá bem, o Everton faz um bom campeonato brasileiro pelo Grêmio, mas oscilou aí em tempos recentes. Então, acho que a gente pode ter um problema no gol. E assim, eu teria levado, não dá pra dizer que faz falta, mas eu teria levado o Pedro do Flamengo, porque eu acho que, no momento do aperto, se o Brasil estiver perdendo o jogo de 1-0 aos 40 do segundo tempo, a gente não tem muito jogador de área nessa seleção. Até tem o Igor Thiago, que apareceu agora no Brentford, e vice-artilheiro do campeonato inglês, e que é uma ótima novidade, pode ajudar, pode ser esse cara. Mas assim, é difícil também imaginar que ele não vai sentir o peso de uma Copa do Mundo que um ano atrás era absolutamente fora do radar para ele. Sim. Assim, né? Então assim, o Pedro talvez fosse um cara, tecnicamente ele é um jogador nível Copa do Mundo, assim, não é. Mas ele tem a finalização de cabeça, ele tem o toque na bola, que num momento de aperto, de repente poderia... Sim. E por isso eu teria levado o Pedro, mas não dá pra dizer assim que seja uma ausência absurda, muito pelo contrário, até não vinha sendo convocado mesmo, é mais uma questão pessoal, assim, quando eu penso, falta 5 minutos pra acabar o jogo, você já botou o Igor Thiago lá, você olha pro banco, você vai botar quem? Você vai botar o Rayan pra ele tentar driblar 3 jogadores pelo lado? Pode acontecer, mas é mais provável se você tiver um Pedro lá na área para ele cabecear. São essas coisas assim, mas aí é uma questão bem, bem pessoal minha mesmo.
1: Bom, temos pela frente aí Marrocos, Haiti e Escócia. Eu queria que rapidamente você falasse um pouco aí sobre esses confrontos iniciais do Brasil na Copa.
0: O grande jogo da primeira fase é a estreia, né, contra a seleção do Marrocos. Eu acho que é um dos grandes jogos da primeira fase da Copa no geral, né? A seleção marroquina, que até, assim... fez a melhor campanha de um país africano na história em 2022, né? Terminou em quarto lugar, foi a primeira seleção africana a chegar na semifinal. Em 2023 ganhou do Brasil num amistoso, foi o primeiro jogo do Brasil depois da Copa do Catar. Foi campeã mundial sub-20, a seleção do Marrocos, tem jogadores... Hoje eu olho assim, você olha assim as escalações, né? Por exemplo, lateral direito, o Hakimi joga no Marrocos. O Brasil não passa perto de ter um lateral direito do nível do Hakimi nesse momento. Choca falar isso? Choca, mas é verdade. Brahim Dias, do Real Madrid, é muito bom jogador. Enfim, tem uma série de bons jogadores ali na seleção do Marrocos, que até não vive um bom momento, né? Porque sediou a Copa Africana de Nações no começo do ano, perdeu a final, acabou ganhando o título no tapetão.
1: Teve
0: quando...
1: uma pataquada lá.
0: Teve, porque inventaram um pênalti pro Marrocos no último lance do jogo, o Senegal saiu de campo. Sim. Depois voltou, o Marrocos perdeu o pênalti na prorrogação, o Senegal ganhou o jogo e meses depois foram julgar e o título passou para o Marrocos. Mas nesse meio tempo, o técnico da seleção de Marrocos caiu, né? Então tem uma troca de técnico aí e tal, não chega tão em alta, mas é sem dúvida o jogo mais difícil da primeira fase. O Haiti é uma seleção muito fraca, que acaba vindo para a Copa muito nessa expansão aí para 48 seleções, até tem, assim, uma boa organização, eu até gostei, assim, dentro das condições do Haiti, eu gostei um pouco do que eu vi em termos de organização e tal, mas

0: assim, é um time que tem mais de um jogador no seu time titular que joga não no campeonato dos Estados Unidos, mas sim nos campeonatos inferiores dos Estados Unidos, né? Então, assim, é um outro universo de futebol, um jogo que o Brasil tem que ganhar e ganhar bem. E contra a Escócia, o Brasil enfrenta uma das seleções europeias menos brilhantes da Copa. Tem o McTominay, que joga muito bem, jogador do Napoli. Tem o Robertson, que muito experiente, do Liverpool e tal. Mas aí, assim, eu imagino que vai ser um jogo nervoso no sentido de ser um ataque contra a defesa, né? De pegar um time fechado e tal. Mas mesmo com o nível de futebol de razoável para ruim que o Brasil apresenta, eu imagino que em condições normais o Brasil ganha o jogo. Condições normais, ganhar bem do Haiti e ganha da Escócia é tentar ganhar o jogo da seleção de Marrocos para conseguir o que não consegue desde 2006, que é ganhar os três jogos da primeira fase. E, de repente, e se não ganhar, pelo menos empatar e, de alguma forma, conseguir garantir o primeiro lugar do grupo, que eu acho que é o mais importante.
1: Quem são os favoritos para você na Copa, Léo? Você consegue me dar as quartas de final aqui? 8 times ou não?
0: Olha, eu acho assim, é muito difícil a gente projetar isso, né? Porque a Copa do Mundo, ela é um universo muito à parte, né? Então, assim, é uma Copa muito de 40 dias, assim. É um torneio muito de 40 dias, né? Então, a gente vê, por exemplo, Brasil. Brasil, de 2018 a 2022, fez tudo certo, tudo certinho. E chegou lá, perdeu da Croácia nos pênaltis, né? Sim. Então é um torneio muito imprevisível. Mas, tentando assim fazer uma projeção das melhores seleções, eu acho que nesse momento a gente tem a melhor seleção do mundo, é a seleção da França. O material humano da França é incomparável, assim, eu acho hoje. Se a Copa fosse assim, ganha quem tem a melhor soma de bons jogadores, é França e não se fala mais nisso. Eu acho que a Espanha tem um conjunto muito bom, né? Então, assim, um time que troca muito bem passes, tem jogadores habilidosos. Se o Yamal jogar a Copa, é um mega craque,
1: muito jovem. Parece que no primeiro jogo ele já tá fora, né?
0: Assim, é uma recuperação que vai ser difícil, um jogador muito novo também, mas enfim.
1: Fora de série, total, né?
0: Não, fora de série. Possivelmente vai ser o primeiro grande jogador após a geração aí, Neymar, Cristiano Ronaldo, Messi, enfim. E aí tem outras boas seleções que são Portugal, que tem muito bons jogadores, a seleção da Inglaterra, que é uma seleção que na hora H frustra, já perdeu 2 Eurocopas na final, caiu nas quartas de final da última Copa, mas tem jogadores muito bons. E a minha grande dúvida nessa Copa do Mundo é a Argentina, porque a Argentina é como se esses 3 anos e meio a Argentina tivesse dado um pause e vai para a Copa de 2026 como se 2022 tivesse sido semana passada. Então, assim, é praticamente o mesmo time. Os amistosos que a Argentina fez ao longo dessa preparação foram, assim, de um nível patético, assim. Pegou só time, assim, abaixo do nível da Copa de 48 seleções, assim. Tô falando de seleção que não foi pra essa Copa.
1: Mas mesmo assim, no último jogo com a gente, eles destruíram,
0: não,
1: né?
0: Então, não. Copa América, campeã. Eliminatórias, primeiro lugar disparado. Pegou o Brasil, ganhou aqui, ganhou lá de 4-1. Então, assim, quando precisou competir, competiu muito bem. Mas, assim, eu tenho dúvida se esse clima também, assim, de não ter o peso que tinha antes. Às vezes eu fico pensando um pouco no Brasil de 2006, sabe? Assim, às vezes deixar a coisa ficar muito solta.
1: O Messi ainda tá fazendo a diferença ali? Sim. Ou o fato de ele tá jogando lá nos Estados Unidos é outro nível de futebol, né?
0: Ele joga num campeonato muito fraco. Esse é um ponto fundamental. Mas assim, no contexto da seleção argentina, de um time que joga para ele, ele ainda tem um ou outro lance em que ele consegue ser decisivo. Mas assim, não, ele tá na Copa porque ele é o Messi. Sim. Não pelo que ele joga hoje. Mas assim, você me perguntou as quartas de final.
1: Faltam três.
0: Então eu fui abrir o chaveamento aqui pra gente ver qual é o chaveamento. Um time das quartas de final é vencedor do grupo E, que é o grupo da Alemanha, contra o vencedor do grupo I da Copa, que é o grupo da França. Então, primeiro é a França mesmo. Outro das quartas de final seria o vencedor do grupo F da Copa do Mundo, que aí é o grupo da... Aí pode ser Países Baixos ou Japão. Eu vou pensar bem nesse aqui, porque o time do Japão é muito bom. O Japão tem um time muito, muito bom. Eu vou usar e vou apostar no Japão. Então, uma quartas de final seria França e Japão. Seria uma das quartas de final. O outro jogo de quartas de final, vamos aqui no vencedor do grupo H da Copa do Mundo, que é a Espanha. Então seria Espanha contra, aí grupo D, o grupo G é o grupo da Bélgica.

0: Bélgica, grupo D, o grupo dos Estados Unidos, aqui vai ser difícil de achar um time. Vou usar de novo, eu acho que nesse chaveamento aí, um time que tem tudo pra fazer uma fumaça é o time da Turquia.
1: Ó?
0: Tem o Arda Güler, que é um jogador delicioso de ver jogar, assim, o menino joga de futebol leve, futebol... É. E o chaveamento é muito ruim, porque o grupo D é Estados Unidos, Austrália, Turquia e Paraguai, e o grupo G é Bélgica, Egito, Irã e Nova Zelândia. Então assim,
1: sim.
0: A chance de um terceiro colocado entrar nessa chave aqui e acabar chegando, ela existe, né? Mas enfim. Aí, no outro lado, né? Já dei duas quartas de final.
1: Tá faltando o Brasil nessa quarta de final,
0: então,
1: hein, Léo?
0: Eu acho que o Brasil, tem uma grande chance de rodar na segunda fase.
1: É mesmo, né?
0: Porque o Brasil, passando em primeiro ou passando em segundo, ele vai pegar o primeiro ou o segundo desse grupo que tem Países Baixos ou Japão. Então, Países Baixos tem um time que não é um grande time, mas é um time mais ou menos do nível do nosso, o Japão também.
1: Só pra gente, o Países Baixos é a antiga Holanda,
0: que
1: né?
0: Que não quer ser chamado de Holanda mais, né? Porque Holanda é uma região dos Países Baixos, sim. Então tem esse rebranding aí, né? É,
1: exatamente.
0: Mas assim, contando que o Brasil consiga passar, por exemplo, por um jogo contra os Países Baixos ou contra o Japão na segunda fase, eu acho que o Brasil chega nas quartas de final, sim, porque aí nas oitavas ele pega um vencedor de um duelo entre segundos colocados. Então, acho que aí... Eu tendo a achar que a segunda fase é mais difícil pro Brasil do que as oitavas de final. Tem Copa do Mundo, tem essas coisas também pra gente ficar de olho. E aí o Brasil enfrentaria nas quartas de final ou Inglaterra ou Croácia. Mas eu acho que a Inglaterra tá chegando mais forte para essa Copa do Mundo. E aí falta um confronto de quartas de final para fechar, que seria um aqui, o Grupo J, que é a Argentina. Vou colocar a Argentina chegando pelo menos nas quartas de final da Copa do Mundo. E aí, pra fechar, eu fecho com Portugal, eu fecho com Colômbia. Eu acho que a Colômbia já esteve em melhor momento, eu vou fechar com Portugal. Então seriam essas as quartas de final. Deu o quê? Deu França...
1: França, Espanha, Portugal, França, Inglaterra, Espanha. Argentina, Turquia, Brasil, e aí Japão ou Holanda?
0: É, né? Vou colocar o Japão.
1: Beleza.
0: Vou colocar o Japão.
1: Eu vou cobrar depois, hein?
0: Não, a chance de dar isso é zero, né? Mas vamos ver se eu consigo aproximar um pouco, pelo menos.
1: Agora, sabe que eu tenho uma teoria, viu, Léo? Uma teoria que não tem nenhuma comprovação científica, mas eu falei outro dia no ar, isso aí eu penso o seguinte, vai ao encontro do que você estava falando. A Copa do Mundo são, né, 40 dias ali, tudo pode acontecer, né? Eu acredito que se a gente pegar, é lógico que é algo completamente fora da realidade, mas se a gente pegar e jogar quatro Copas do Mundo seguidas, né? Vamos imaginar, jogou uma, depois joga outra, joga outra. Eu posso apostar com você, Léo,

0: Porque é assim que funciona.
1: A Argentina, naquele último lance, né, que o goleiro, né...
0: Sim, todas as eliminações do Brasil em Copas, você pode falar assim, se não fosse aquele detalhe, o Brasil teria passado e quem sabe. Fala assim, não, 7-1 não. De fato, o 7-1 não tem detalhe pra você mudar aquele jogo.
1: Sim.
0: Mas se a Alemanha não faz um gol na Argélia, na prorrogação, nas oitavas de final, e de repente lá vai pros pênaltis, e a Alemanha cai pra Argélia nos pênaltis, era outra Copa do Mundo.
1: Isso que é legal no futebol, né?
0: É isso, então assim, não tem. Você vai falar o quê? Que... O que o Brasil fez de errado para aquela bola da Croácia desviar no Marquinhos e a bola... Tudo bem, fez de errado para não ter feito 2-0, 3-0, mas assim, mas o mesmo Brasil fazendo as mesmas coisas, com os mesmos acertos e os mesmos erros, aquela bola podia ter batido e saído o Brasil para a semifinal com a Argentina e Deus sabe o que ia acontecer naquela semifinal, entendeu? É claro que hoje vão falar assim, não, a Argentina se pegasse o Brasil na semifinal ia fazer 4-5 no Brasil. Mas a gente não sabe, a gente não tem como saber essas coisas, né? Porque o mesmo Brasil que estava aos trancos e barrancos na Copa, a Argentina perdeu para a Arábia Saudita, sofreu para ganhar da Austrália nas oitavas de final, quase foi eliminada pelos Países Baixos nas quartas de final. Então não tem, assim, é muito no detalhe. É Copa do Mundo e um dos baratos da Copa do Mundo é isso, é esse mesmo, né? A gente nunca sabe o que vai acontecer.
1: A gente tem mais um minutinho aqui, Léo. 48 seleções, né? Uma Copa bem diferente, com muito mais times. Tem alguma equipe, alguma seleção que está muito abaixo, assim, da média? Você acha que vai ter muita goleada agora nessa primeira fase?
0: Não acredito, porque acho que o futebol, ele chegou num nível em que organização tática mínima, assim, pra defender, quase todo mundo tem. Goleada vai ter uma ou outra. Na última Copa com 32 times, teve várias, né? 0-7 na Costa Rica, enfim, mas assim, muitas goleadas, eu não acredito. Até porque vai ser uma Copa de muito calor também, então isso vai... Os times mais fortes, eles vão se desgastar também e tal. Mas assim, os conjuntos de jogadores mais frágeis que a gente tem na Copa são os do Haiti, que é uma seleção, como a gente já falou aqui. Eu acho que a seleção de Cabo Verde tem um grupo de jogadores mais limitado. A seleção do Iraque tem um grupo de jogadores também que não é dos mais brilhantes. A seleção da Jordânia também. Essas seleções, assim, de maneira geral, né? Mas todas elas, repito, têm um nível de organização, pelo menos, legal. A Copa com 48 seleções, ela não me preocupa tanto tecnicamente, não. O meu maior enrosco com essa Copa com 48 seleções é essa coisa de passar melhores terceiros colocados, porque aí você vai ter muito time classificado com 3 empates, às vezes com 2 empates e 1 derrota, então a última rodada muito time jogando por um empate ali para garantir uma posiçãozinha como terceiro colocado. Eu acho que a primeira fase fica muito ruim por causa disso, mas tecnicamente eu acho que uma Copa com 48 times hoje, ela é tão ou mais competitiva que uma Copa com 32 times 20 anos atrás, pela maneira como o futebol evoluiu.
1: Leonardo Dai, Léo, mais uma vez, muito obrigado pela sua gentileza aqui com o CBN Madrugada, passou o dia no Rio de Janeiro e mesmo assim tá com a gente aqui, muito obrigado, viu, Léo? E eu tenho certeza que não preciso nem falar que desejo um bom trabalho para você aí nas próximas semanas na Copa, porque eu tenho certeza que o seu trabalho é sempre brilhante.
0: Não, e Copa é bom demais, a gente não vê a hora de chegar, então agora tem que aproveitar. Valeu, Galvão, até mais.
1: É. Brasil! A gente vai continuar falando de Copa, figurinhas, né? Porque a lista do Ancelotti não tá batendo com a página do Brasil no álbum da Copa, hein, Maria Cecília Dalau?
2: O álbum da Copa do Mundo, lançado antes da convocação, conta com 5 jogadores que não foram chamados por Carlo Ancelotti: Bento, Éder Militão, Rodrigo, João Pedro e Estevão. Desses, Bento e João Pedro ficaram de fora por opção do técnico da seleção, enquanto os outros 3 estão machucados. Em compensação, 13 jogadores que não aparecem no álbum estão na lista de convocados para o Mundial. Entre eles, o nome mais comentado, Neymar. E apesar do envolvimento em polêmicas, o camisa 10 do Santos ainda pode ser um grande símbolo, especialmente para a população mais jovem. Para o estudante Lucas Cassolino, o jogador faz falta no álbum para quem coleciona há muitos anos.
3: A minha expectativa é que ele seria convocado mesmo. A gente, embora ele não vinha de uma fase boa, a gente está falando do maior artilheiro e maior assistente da história da seleção. Então, a partir do momento que a gente tem baixas como as do Estevão e algum de outros nomes importantes também como o Rodrigo, eu acho que o Neymar se torna uma peça fundamental. E com certeza eu tô sentindo muita falta dele, né? Um cara que eu cresci assistindo futebol e eu gostaria de tê-lo nesse álbum também. Como assim nos outros álbuns, agora a gente vai ficar esperando aquela cartela, né, de correção deles certamente com o Neymar.
2: Gabriel Pinheiro, de 18 anos, disse que espera que Neymar ganhe uma figurinha extra para que seja incluído no álbum entre os outros jogadores.

0: Neymars?
1: Ah, pra gente que é mais novo, o Neymar, ele é a referência que a gente olhou, né? Os nossos pais, eles veem os grandes jogadores, mas pra gente que é mais novo, acaba sendo o Neymar. Eu tenho um álbum desde 2014, se eu não me engano, o álbum de 2018, ele tem uma página extra, com as figurinhas que você vai adicionando extra, então eu tô com a expectativa dele entrar nessa página extra. Nas Copas passadas também, eles davam figurinha pra vocês colarem por cima. Então, vamos ver como vai ser nessa, a expectativa tá coração tenso, né?
2: O estudante Vinícius Justo também faz parte da geração que ainda não viu o Brasil segurar a taça de campeão mundial. Mas para ele, Neymar ser convocado não é suficiente para levantar as esperanças de a seleção brasileira ser hexa esse ano.
3: Inclusive agora que estava tendo toda essa questão do Neymar ser convocado ou não, aí ficavam perguntando para os outros jogadores se devia ser convocado ou não, e parecia que todo mundo queria jogar a responsabilidade em cima do Neymar. Como, ah, se não chamar o Neymar eu não consigo ir? Tipo, eu não consigo jogar? Pô, o cara tá representando a maior seleção do mundo e tá com medo de jogar sem o Neymar.
4: É estranho.
3: É estranho, é. Aí é uma seleção que, sei lá, só não anima ninguém. Pelo menos não a mim.
2: O comentarista do Esporte TV, Alexandre Losetti, tem feito um levantamento nas redes sociais sobre o índice de acerto do álbum de figurinhas da Copa deste ano. Das 48 seleções presentes no álbum, 16 foram convocadas. Até agora, a seleção da Tunísia é a com menor índice, 61%. E 5 tiveram 100% de aproveitamento: Bósnia, Nova Zelândia, Áustria, República Democrática do Congo e Curaçao. A Panini, editora do álbum da Copa, afirmou que irá lançar um pacote de atualização após as convocações, mas não adiantou quais serão as figurinhas extras e se Neymar estará entre elas. Em 2022, o pacote extra incluía jogadores de várias seleções que ficaram fora do álbum por R$ 49. Os cromos atualizados podem ser colados no lugar dos jogadores que foram cortados ou até mesmo por cima das figurinhas erradas. De São Paulo, Maria Cecília Dalal.
5: 1h32, vem aí Matheus de Souza.
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0: terça-feira, 19 de maio de 2026. Os Estados Unidos exigiram poder de veto sobre investimentos na Groenlândia, além de presença militar fixa na ilha. Negociadores dos dois governos e da Dinamarca têm mantido conversas sigilosas pelos últimos 4 meses. As informações foram publicadas pelo jornal americano The New York Times. As autoridades da maior ilha do mundo chegaram a expressar temor com a possibilidade de diminuição do conflito americano contra o Irã. A avaliação é que, caso a guerra esfrie, Trump poderia retomar o tom agressivo público contra a Groenlândia. A nova prisão da Polícia Militar de Manaus vai ser monitorada permanentemente pelo Ministério Público do Amazonas para evitar a repetição de problemas denunciados no antigo núcleo prisional da corporação. Em fevereiro, mais de 20 detentos fugiram do local. Na última semana, cerca de 70 agentes presos foram transferidos para a nova unidade após denúncias de falhas de segurança, falta de controle e regalias aos presos. Os alunos que estão no último ano do ensino médio na rede pública terão inscrição automática no Enem a partir deste ano. A medida foi publicada ontem em uma portaria do Ministério da Educação. Assim, as escolas enviam os dados básicos e o estudante apenas deve confirmar a participação e selecionar opções como língua estrangeira e recursos de acessibilidade. No horário de Brasília, 1h33.
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1: Uma hora 35 minutos. Obrigado a você que nos faz companhia aqui no CBN Madrugada. Ricardo Garcia comigo. Vamos juntos, hein? Até às 5 horas da manhã na sua companhia, ouvinte CBN. Obrigado pela mensagem que chega do Gilmar, do Rio de Janeiro. Marcos, caminhoneiro em Igaraçu, Pernambuco, ligado na CBN. Obrigado também pela companhia do Agenilson de Porto da Folha em Sergipe. Também a mensagem que chega via YouTube, pessoal que está trocando ideias no chat, Romero Filho, Daniel José dos Santos, também a Samantha Smith. E obrigado a você que interage via Instagram, aqui no arroba PHC Galvão. Repetindo, arroba PHC Galvão. Você pode interagir aqui pelo Insta, como faz o Estevão Zizi, o Didi, direto de Minas Gerais, Sandro Diacanga, também sempre conosco de Ribeirão Preto, João Dias Pereira, desejando uma ótima terça-feira para todo mundo, para o Ricardo Garcia também. Está em Lages, Santa Catarina, 12 graus, hein? Dando uma caroninha para a CBN e ficando muito bem informado. Obrigado, João, pela sua mensagem. 1 hora 36 minutos, é hora da gente falar de finanças pessoais.
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0: Fernando pergunta por que o Tesouro Reserva não tem a marcação a mercado como os demais títulos do Tesouro Direto. Fernando, o Tesouro Reserva foi pensado para atrair um número maior de pessoas para os investimentos e estimular a educação financeira. De acordo com o Tesouro Nacional, boa parte dos poupadores ainda não entende que uma aplicação de renda fixa pode ter flutuação para baixo do valor do investimento. O diagnóstico, então, foi que criando uma mecânica diferente para um tipo específico de investimento no Tesouro Direto poderia atrair mais pessoas. Daí então, a justificativa para o lançamento do Tesouro Reserva. Na prática, o comprador do Tesouro Reserva investe num título do Tesouro que não tem a marcação a mercado. No caso, um Tesouro Selic com vencimento em janeiro de 2036. E o Tesouro garante a compra e a venda desse título a qualquer momento pelo valor nominal atualizado de acordo com a variação diária da taxa Selic. Parece complexo, mas talvez pelo histórico de inflação alta no Brasil, as pessoas estão acostumadas a aplicar um índice de correção no valor nominal do preço das mercadorias e serviços, inclusive das aplicações financeiras. Até a próxima e continue mandando as suas perguntas para cbndinheiro@cbn.com.br.
1: 1:38, agora é a hora do Viva Voz, que normalmente a Vera Magalhães com a Carol Moran, a Débora Freitas, mas tivemos nesta segunda-feira um dia excepcional, né? Com uma programação diferente, na tarde, início da noite ali voltada para a convocação da seleção brasileira. A gente vai ter a Vera daqui a pouco, mais pra frente aí com o Sardenberg, com a Cássia, mas agora a gente vai abrir espaço para a Maria Cristina Fernandes, conversando com Fernando Andrade e com Tatiana Vasconcelos.
2: Maria Cristina, hoje explana aqui pra gente qual foi, qual está sendo o impacto eleitoral de tudo que a gente sabe até agora, desde a semana passada, a respeito do filme Dark Horse, sobre a base eleitoral dos Bolsonaro no Rio de Janeiro. Conta tudo, Maria Cristina.
3: Pois é, Tati, hoje o Valor tem uma página, não sei se o ouvinte ainda está lembrado que os jornais ainda têm página, né? Porque agora a gente só vê. Muito interessante sobre esse impacto dos colegas do Rio e de Brasília. Eu começaria por essa perspectiva, o impacto sobre a eleição do senador Flávio Bolsonaro para presidente da República. O que aliados têm falado no Rio de Janeiro é que o senador deixou como plano B a possibilidade de disputar a reeleição pelo estado do Rio.

disputar a reeleição ao Senado pelo Estado do Rio. Esta foi uma das razões pelas quais o irmão dele, o Carlos Bolsonaro, o mais novo, quer dizer, o do meio, ele foi disputar em Santa Catarina o Senado, porque o Senado já estaria ocupado no Rio. Então, precisava deixar esse contingente eleitoral aí reservado caso a candidatura Flávio não progredisse a presidente. Então ele foi para Santa Catarina, deixou o campo bolsonarista tem um candidato que é o ex-prefeito de Belford Roxo, chama-se Márcio Canella, do União Brasil, e o outro é o ex-governador Cláudio Castro, que está profundamente afetado pela operação em cima da Refite, né? Que mostrou o quanto o governo do Rio, durante a gestão dele, escancarou a máquina do Estado para a Refite. Inclusive, causou grandes danos ao erário, 23 bilhões em renúncia fiscal para a Refite ao longo desses últimos anos. Então, com a candidatura do Cláudio Castro ferida aí, e você teria um espaço aí para o Flávio Bolsonaro vir a voltar. Oficialmente, o partido nega, disse que a candidatura está consolidada, mas o fato é que se cogita esta como uma possibilidade. O dano da Refite, porque aí vamos além do Dark Horse, né? Além do filme, do patrocínio do filme sobre o ex-presidente Jair Bolsonaro, que tanto tem afetado a candidatura do senador Flávio Bolsonaro, pelas razões já sabidas. Ele pediu um valor de 134 bilhões, dos quais 61 bilhões foram milhões foram transferidos, que é um valor acima de qualquer produção, superprodução cinematográfica brasileira e de grandes filmes premiados internacionalmente. Pediu esse dinheiro a um advogado que viria a comprar uma casa no mesmo estado em que o irmão Flávio Eduardo Bolsonaro está, nos Estados Unidos, no Texas, e ao contrário do que ele diz, envolveu sim dinheiro público, eis que porque o Fundo de Previdência dos Servidores do Rio alocou sim dinheiro no Master, um dinheiro que não é coberto pelo FGC, então tem aí um rombo a ser coberto. Então, todo esse problema envolvendo o filme trouxe muito dano para a candidatura, trouxe todas essas dúvidas para a candidatura Flávio Bolsonaro. A gente ainda não viu esse dano porque não foi feita uma pesquisa depois que o noticiário foi consolidado em torno desse tema. E a Refite trouxe um grande dano aí efetivo à candidatura Cláudio Castro, porque o pré-candidato do PL ao governo do Rio, que é o Douglas Ruas, presidente da Assembleia, ele não quer fazer campanha ao lado do Cláudio Castro, que seria a dobradinha, né? Seria a chapa Douglas Ruas para o governo, Cláudio Castro para o Senado. Ele está evitando o Cláudio Castro, não está montando sua campanha tendo ao seu lado Cláudio Castro. Então, isso sugere que, de fato, o governador terá dificuldades de emplacar. E, finalmente, para completar aí o que os jogadores de boliche chamam de strike aí no PL, essa crise na candidatura Flávio está dificultando a escolha de um vice. A senadora Tereza Cristina, que nunca sinalizou que aceitaria essa vice, ficou ainda mais difícil tentar dobrá-la com toda essa crise, e que é o grande nome aí que o Centrão sonha para essa chapa. O Romeu Zema, ex-governador de Minas Gerais, que saiu de largada criticando o senador, também hoje é dado como descartado. E eis que é uma candidatura em busca de um vice, o que não parece nada.

0: improvável, visto que o próprio candidato hoje, entre seus aliados, há uma percepção de que pode não vingar. Ele está em São Paulo, veio fazer alguns encontros na Faria Lima para reafirmar sua candidatura, para tentar reverter, digamos assim, o descrédito nas suas chances eleitorais depois que esse escândalo veio à tona.
1: Maria Cristina Fernandes, conosco aqui no CBN Madrugada, conversando com Fernando Andrade, Tatiana Vasconcelos. Nós vamos a Brasília com a Rani Veloso, porque olha que coisa, hein? O presidente Lula insiste no nome de Jorge Messias para o Supremo Tribunal Federal. Rani Veloso.
2: Aliados de Jorge Messias e o Palácio do Planalto articulam a criação de um ambiente político favorável para uma nova indicação dele ao Supremo Tribunal Federal. Segundo fontes ouvidas pela CBN, Messias está disposto a buscar uma pacificação com o Senado. O presidente Lula também sinalizou a senadores durante viagem à Bahia que indicaria Messias novamente se houvesse clima político. No entanto, não há nenhuma decisão tomada em relação ao envio. Lula relatou a aliados que foi doloroso ver o Senado interromper a trajetória de Messias. Para viabilizar o cenário e evitar novos atritos, o presidente decidiu manter a relação institucional e os cargos no governo indicados pelo presidente do Senado, Davi Alcolumbre. A estratégia ocorre também porque o governo precisa do Congresso para aprovar pautas prioritárias, como a PEC da Segurança Pública, o novo desenrola e a regulamentação do fim da escala de trabalho 6x1. O principal obstáculo para uma nova indicação, no entanto, é o regimento interno do Senado. Um ato da mesa diretora de 2010 proíbe que uma autoridade rejeitada seja avaliada novamente na mesma sessão legislativa, ou seja, no mesmo ano. Segundo o cientista político Murilo Medeiros, o impasse pode parar na justiça. O debate seria sobre os limites de uma regra interna do Senado frente ao poder constitucional do presidente da República de indicar ministros à Suprema Corte. No entanto, o analista destaca que o centro da questão é político e não jurídico.
3: Esse debate tende, inclusive, a ser judicializado, mas na prática, o centro da questão é político e não jurídico. Quem vai destravar ou travar uma eventual nova apreciação de Jorge Messias é o presidente do Senado, Davi Alcolumbre. Há um risco claro nessa dinâmica de expor novamente Jorge Messias a um desgaste prolongado, deixando a indicação na gaveta por meses e até ampliando a sensação de fragilidade política do Planalto.
2: Para tentar contornar essa regra, aliados de Jorge Messias apostam em um precedente envolvendo o ministro do STF, Alexandre de Moraes. Em 2005, Moraes teve o nome rejeitado pelo Senado para integrar o Conselho Nacional de Justiça e, dias depois, aprovado. Argumento que agora é usado para defender a nova indicação de Messias. De Brasília, Rani Veloso.
1: Bom, governistas, presidente Lula aguardando um clima político no Senado para indicar novamente o Jorge Messias. Eu imagino que quem acompanha minimamente a política nacional, né, Ricardo Garcia, ouvintes aqui do CBN Madrugada, não consegue enxergar esse clima político que seria favorável a reenviar o nome de Jorge Messias ao Supremo Tribunal Federal, né? Não vejo essa possibilidade. Estamos muito próximos aí das eleições, uma eleição totalmente indefinida, então existe, é claro, a possibilidade de o presidente Lula não ser reeleito, e esse é mais um fator que faz com que o Congresso Nacional não tenha vontade nenhuma e nesse momento se debruçar mais uma vez sobre uma indicação do presidente Lula. A gente lembra que essa terceira indicação meio que caiu no colo do presidente Lula e nada me tira a ideia de que isso aconteceu de forma proposital por parte do ministro Barroso, né, que antecipou a sua aposentadoria, né, para fazer com que o presidente Lula tivesse a oportunidade de indicar mais um ministro do Supremo Tribunal Federal. Já indicou dois. E hoje quem acompanha minimamente o que acontece na relação do judiciário com o executivo, no legislativo, uma das principais queixas da população, e isso está muito claro nas pesquisas, é a politização da Justiça, do Supremo Tribunal Federal, a gente olhar para o Supremo Tribunal Federal e identificar, infelizmente,

0: decisões que tendem a ser mais políticas do que jurídicas. Identificar em alguns ministros o espectro ideológico que ele defende, e isso obviamente causa problemas para o Supremo Tribunal Federal. Está causando problemas para o Supremo Tribunal Federal. Então, mais do que nunca, a gente acredita que indicar alguém que tem uma ligação visceral com o Partido dos Trabalhadores, com o presidente Lula, que é muito mais político do que jurista, e a gente está falando aqui justamente do Jorge Messias, essa indicação não vai ser acolhida no Senado Federal numa segunda proposição. Muito difícil a gente acreditar que isso possa acontecer. Esperamos que o presidente Lula tenha a sabedoria de perceber a necessidade de levar ao Supremo Tribunal Federal uma figura que esteja mais ligada a questões jurídicas do que políticas. E, obviamente, que há necessidade mesmo, de termos uma participação maior de mulheres no Supremo Tribunal Federal. É simplesmente inadmissível, é vergonhoso que desde o início da nossa República tenhamos apenas 3 mulheres ocupando o cargo de ministra do Supremo Tribunal Federal. Neste momento apenas uma, Carmen Lúcia. É inaceitável isso, num país de maioria feminina, em que há dezenas, com certeza, de mulheres estariam habilitadas a ocupar esta posição. Uma mulher negra, por exemplo, seria o ideal neste momento para o Supremo Tribunal Federal para representar não só, obviamente, as mulheres, mas também a população negra desse nosso país. E, obviamente, com a intenção, e deve ser primordial para quem assume a função no Supremo Tribunal Federal, de respeitar a nossa Constituição, independentemente de questões político-ideológicas, o que está bastante difícil nesse momento. Vamos ao Rio de Janeiro, tem mais um deputado, hein? Deputado estadual na mira da polícia em terras fluminenses, o Diogo Bugalho tem os detalhes.
1: Conversas do deputado estadual Tiago Rangel revelaram o tom autoritário que o parlamentar usava para comandar um esquema de corrupção envolvendo obras em escolas públicas, de acordo com a Polícia Federal. O político está preso desde 5 de maio e os diálogos constam no inquérito enviado ao STF. Em um trecho, o parlamentar dá ordens a Júcia Gomes de Souza Figueiredo, que era diretora regional de educação do Noroeste Fluminense, onde teriam acontecido as fraudes. A investigação aponta que Júcia foi indicada para o cargo pelo próprio Rangel. Ela também foi presa em 5 de maio. A TV Globo obteve parte dos áudios.
2: Júcia, continua aí do jeito que você tem que estar, tá ok? Tudo que acontecer dentro da regional eu quero saber. Não tem que dar satisfação a ninguém, porque o deputado sou eu, a indicação é minha e quem manda sou eu.
1: Os investigadores ainda apontam que o deputado cedeu 2 vagas vinculadas à secretaria para pessoas indicadas pelo traficante Arídio Machado da Silva Júnior, o Júnior do Beco. Uma delas seria para a irmã do criminoso, Gleice Maria Batista da Silva, que enviou um áudio ao deputado cobrando respostas.
3: Tiago Rangel, aqui é a Gleice, a irmã de Juninho do Beco. Eu fui fazer uma entrevista agora em agosto ou setembro. E até hoje ele não me deu uma posição. Aí meu irmão pediu para mim te ligar para ver o que está acontecendo.
1: Outras conversas chamaram a atenção da Polícia Federal. Em uma delas, Fábio Porbax, apontado como braço direito de Rangel e também preso na mesma operação, sugere agredir um adversário político não identificado. O deputado concorda.
4: Rapaz, já sei como que a gente vai resolver o problema. Vamos esquematizar, entendeu? Um bote. Ninguém vai matar ele, fazer nada. Ele vai tomar um bote. O moleque vai bater na cara dele, vai dar tiro no carro dele.
5: Beleza, vamos arquitetar, orquestrar tudo aí. Porque esse cara aí tá impossível suportar ele. Arrebentar esse...
1: A defesa de Tiago Rangel diz que ele é inocente e que os áudios foram tirados de contexto. A CBN não localizou as defesas dos demais citados. Do Rio de Janeiro, Diogo Bugalho.

0: os áudios foram tirados do contexto. Eu não quero nem... É verdade, imagina o contexto, né? Dessa história toda aí, que a gente ouviu só a parte, né? É impressionante, né? Impressionante como, infelizmente, né? E acho que a gente pode falar principalmente no Rio de Janeiro, né? Como instituições públicas estão tomadas pela criminalidade, pelo mal feito, a necessidade de uma depuração generalizada, né? Generalizada, impressionante. Faltam 5 minutos para as 2, vamos acionar a Vera Magalhães conversando com a Cássia Godoy e com o Sardenberg.
1: Vera, você levantou aqui um tema que a gente até estava deixando passar meio batido aqui, que é o seguinte: o Supremo Tribunal Federal começa a julgar hoje a constitucionalidade da lei da ficha limpa. E, bom, conforme a decisão do Supremo, tem candidatura que dança e candidatura que fica, né? Vera.
2: Não é hoje não, Sardenberg, é na sexta-feira que começa.
1: Eu sei, é essa semana, né?
2: Isso, no plenário virtual do Supremo, os ministros vão poder depositar os votos deles lá, e isso vai definir o destino de uma série de candidatos. Por quê? Porque o Congresso fez uma série de alterações na lei da ficha limpa, né? E essa virou a lei complementar 2019 de 2025. O Lula sancionou e ela mudou as regras de inelegibilidade. Principal ponto da mudança foi a contagem do prazo de inelegibilidade. Uhum. Pela ficha limpa original, quem fosse condenado ficaria inelegível durante o processo, o cumprimento da pena e ainda 8 anos após o fim da pena. Pela nova lei, uma parte desse período vai poder ser abatido ali da pena e da inelegibilidade. Então, quando a pena ainda está sendo cumprida, você já pode baixar ali, você já começa a contar o seu tempo de inelegibilidade e isso baixa o total. E criou também um teto de 12 anos de inelegibilidade para o caso de múltiplas ações. E aí isso gerou uma reclamação da rede sustentabilidade, que foi ao Supremo alegar a inconstitucionalidade dessa medida e pediu a suspensão integral da nova regra. A relatora é a ministra Carmen Lúcia, ela ficou por muito tempo com a ação sem colocar para votar e liberou para votação na semana passada. A tendência é que o Supremo derrube pelo menos uma parte das mudanças feitas pelo Congresso. Não deve ser integral, mas pelo menos uma parte. Isso porque também a PGR, né, comandada pelo Paulo Gonet, defendeu uma solução intermediária. Por essa solução, você preserva uma parte das mudanças que o Congresso fez, mas você suspende uma série de dispositivos que foram considerados muito permissivos. Então, com isso, muitas candidaturas estão no limiar ali entre o político poder ser candidato e não poder ser candidato, porque não poderia pela regra velha. Então, nessa situação, por exemplo, 3 nomes conhecidos do Brasil: ex-deputado Eduardo Cunha, ex-governador do Rio Antony Garotinho e o ex-governador de Brasília José Roberto Arruda. Os 3 ainda estão inelegíveis pela ficha limpa, mas ficariam elegíveis pela regra que o Congresso aprovou. Mas a depender do que o Supremo decidir nesse julgamento que começa na sexta, eles podem ainda não poder ser candidatos. E pelo menos o Garotinho e o Arruda estão dizendo que vão ser candidatos ao governo nas suas unidades ali, né?
3: Vera, uma dúvida, isso vai ser plenário virtual ou plenário físico?
2: Plenário virtual. Os ministros vão lá e depositam os votos dele a partir de sexta-feira, Cássia. Uhum. Então, aí até formar a maioria, mas o que se imagina é que isso vai ser rápido, porque tem muito interesse dos próprios políticos em ter a situação definida antes do início de convenções e outros prazos da lei eleitoral, porque aqueles que não puderem ser candidatos têm de ser substituídos por outros. Muitos já estão com pré-campanha na rua. Então, tem aí uma certa ansiedade no meio político para que isso se resolva de uma maneira ou de outra, mas o mais rapidamente possível. Essa é só uma das pendências que existem.

0: Aí no processo eleitoral, né? A questão do Rio de Janeiro, por exemplo, ela segue pendente, segue sem solução por parte do STF. O ministro Flávio Dino pediu vista e tem que devolver o processo para que a gente saiba se vai ter eleição indireta ou não no Rio, quando vai ser, se vai ter eleição direta, se vai, não vai ter eleição nenhuma e só se faz a eleição de outubro. E até aqui não tem julgamento previsto dessa ação.
1: Desses três que você citou, Eduardo Cunha, Garotinho e Arruda, os três já estão em pré-campanha, né?
0: Os três estão com a campanha todo vapor, o Eduardo Cunha para ser deputado federal e os outros dois para serem ali governadores dos seus estados. O Arruda pensa em pegar um espólio do Ibanez barra Celina pelo desgaste do caso Master. Então ele, apesar de ter tido um desgaste no passado, tenta se beneficiar desse caso Master para voltar ao poder no governo do DF. O Garotinho também pegando aí essa fase de muita confusão na política do Rio, em que o grupo do Cláudio Castro foi meio dizimado, tenta voltar. E o Eduardo Cunha quer voltar pela Câmara, que ele já chegou a presidir, inclusive, né?
1: Uhum. Tá certo. E o resultado? Bom, começa a votação na sexta-feira.
0: Bom, até todo mundo votar. O prazo ali são alguns dias, eu acho que são 48 horas para que se possa votar.
1: Sendo questão eleitoral, melhor que resolvesse logo de uma vez, né?
0: Deve ser. Todo mundo acredita que abrindo, todo mundo já vai depositar o voto lá. E que aí a tendência é tirar uma posição intermediária.
2: Vera Magalhães conversando com a Cássia Godoy, com o Sardenberg.
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0: Terça-feira, 19 de maio de 2026. O banqueiro Daniel Vorcaro foi transferido para uma cela comum na Superintendência da Polícia Federal em Brasília e passou a ter restrições mais rígidas nas visitas de advogados. O dono do Banco Master está preso há 2 meses na unidade. Vorcaro ocupava a mesma sala especial utilizada pelo ex-presidente Jair Bolsonaro durante o período em que esteve detido na corporação. O programa Desenrola 2.0 vai permitir que trabalhadores usem o FGTS para renegociar dívidas a partir do dia 25. No entanto, quem aderir a essa modalidade terá o saque aniversário suspenso até recompor o valor utilizado. A medida visa auxiliar na regularização financeira com saques limitados a R$ 1.000 ou 20% do saldo do FGTS. As autorizações serão feitas via aplicativo, sem necessidade de ir às agências. O bilionário Elon Musk perdeu um processo que movia nos Estados Unidos contra a OpenAI. Ele acusava a dona da inteligência artificial ChatGPT de ter se afastado da missão original. Os jurados concluíram que a empresa não pode ser responsabilizada pelas acusações de Musk de ter visado o lucro e deixado de priorizar o desenvolvimento da inteligência artificial para o benefício da humanidade. No horário de Brasília, 2:03.
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1: 2:05. Bom dia, você que nos faz companhia aqui no CBN Madrugada. Vamos saber como é que fica o tempo em todo o Brasil?
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1: Com Jade Ramos.
2: A terça-feira começa com a atuação de uma massa de ar polar no sul do país, o que mantém o dia gelado e com chance de geadas nas áreas da Serra Gaúcha e Catarinense nas primeiras horas da manhã. Em Porto Alegre, a mínima fica próxima dos 8 graus, enquanto no litoral do Paraná, a circulação marítima provoca chuva fraca e isolada ao longo do dia. No sudeste, a frente fria avança pelo litoral e mantém o tempo instável entre São Paulo, Rio de Janeiro e no Espírito Santo. Na capital paulista, o dia segue fechado, com chance de chuva de moderada a fraca intensidade, e as máximas não ultrapassam os 17 graus. Já no centro-oeste, a chuva perde força e o tempo volta a ficar mais firme em Mato Grosso do Sul. E a massa de ar frio mantém o dia agradável no sul de Mato Grosso e em Campo Grande. No Nordeste, a chuva diminui em relação aos últimos dias, mas ainda ocorrem pancadas no litoral do Rio Grande do Norte e da Paraíba. E no norte do país, o tempo segue instável, com temporais isolados no Amazonas, Pará, Roraima e Amapá. Jade Ramos, da Clima Tempo, para a CBN.

0: 2:07, é hora de falar de Copa do Mundo. É, Ancelotti divulgou a lista de 26 convocados Brasil. Nesta segunda-feira. E o menino Ney, ou o papai Ney, está nesta lista, Leonardo Dario.
1: Se a convocação deixou de ser um simples evento para virar um espetáculo com teatro e música, a fria trupe de jornalistas ficou reclusa na sala de entrevistas coletivas enquanto o italiano Carlo Ancelotti lia os nomes dos 26 convocados do Brasil para a Copa do Mundo em outro espaço do Museu do Amanhã, no Rio, diante de uma plateia de convidados, patrocinadores e artistas. Novo modelo, nova dinâmica, novos espectadores, nova cena. Pela primeira vez na história, o anúncio de um nome provocou a interrupção da leitura para que a, por que não dizer, torcida pudesse comemorar.
2: Neymar Júnior Santos.
1: Era o fim de uma novela que começou no dia 18 de outubro de 2023, quando Neymar saiu machucado na derrota do Brasil para o Uruguai pelas eliminatórias. E de titular absoluto, passou a ser ausência permanente na maior seleção do mundo.
3: Leva a mão na perna esquerda, caído Neymar, 44 no primeiro tempo, 1-0 para o Uruguai.
1: Mês a mês, jogo a jogo, o Brasil se dividiu cada vez mais entre os que acham que a seleção é Neymar e mais 10 e os que acreditam que o seu tempo já passou. A vitória do primeiro grupo parecia desenhada desde a manhã desta segunda-feira, quando os primeiros torcedores começaram a chegar à Praça Mauá, na zona portuária do Rio, ponto mais próximo que podiam alcançar antes das barreiras de acesso para jornalistas e convidados. O apoio vinha em cartazes, quase todos pedindo camisa 10 do Santos, e sobretudo nas palavras da imensa maioria de quem passava por ali esbanjando criatividade, como o artesão Jarbas, com suas réplicas de autoria própria para as Copas do Mundo.
4: Quem que não pode faltar na convocação hoje?
5: Neymar.
1: O Sidney, que arriscou um italiano.
6: Capite? Salute. Late l'amore invadire te core. Levo o Neymar.
1: E até o sósia do técnico português Jorge Jesus, que bateu na trave da seleção brasileira e em 2024 renegou o Neymar no Al Hilal da Arábia Saudita, alegando que o jogador não tinha condições físicas de jogar.
7: O Neymar, se tivesse hoje jogando comigo, eu escalaria. Hoje

0: Que seja feita a vontade do povo, definiu o destino selado por Carlo Ancelotti.
1: Nesse último período ele jogou com continuidade, que melhorou a sua condição física e pensamos que ele é um jogador importante. Ele vai ser um jogador importante nessa Copa do Mundo.
0: Aos 34 anos, Neymar se junta a Castilho, Nilton Santos, Djalma Santos, Pelé, Leão, Cafu, Ronaldo e Thiago Silva. Passa a ser também recordista em convocações para Copas do Mundo com a seleção brasileira, com 4 mundiais na bagagem. Dessa lista, apenas Thiago Silva não ganhou nenhuma Copa. E se você, por um acaso, estiver com saudade de uma boa discussão sobre Neymar nas redes sociais ou pelas ruas do Brasil, fique tranquilo. O debate Neymar na Copa acabou. Mas daqui até, no mínimo, o dia 13 de junho, quando o Brasil estreia contra o Marrocos na Copa do Mundo, em cada esquina e em cada rede social deste país, haverá alguém disposto a defender Neymar como titular absoluto ou como mera opção no banco de reservas para a seleção de Carlo Ancelotti.
1: Ele vai jogar, se merece jogar. Temos treino e o gramado do treino vai decidir que vai jogar.
0: Do Rio de Janeiro, Leonardo Daer.
2: Brasil!
3: 2:11. Temos mais informações do esporte agora, do futebol, agora não, da Copa, com o Gabriel Dudziak.
4: 4 equipes brasileiras entram em campo na noite desta terça-feira pelas competições continentais. Às 7:00 PM, o Fluminense recebe o Bolívar no Maracanã, em jogo fundamental para as pretensões do tricolor carioca no torneio. Os brasileiros estão na lanterna no grupo C da competição. Já às 9:00 PM, o Mirassol enfrenta o Always Ready fora de casa pelo grupo G da Libertadores. A partida, inicialmente marcada para a Bolívia, foi transferida para o Paraguai devido à crise política e protestos na Bolívia. Já às 9:30 PM, o Cruzeiro visita o Boca Juniors na Argentina. O Cabuloso é o segundo no grupo D da Libertadores, enquanto o Boca está na terceira posição, com 1 ponto a menos. Já pela Copa Sul-Americana, o São Paulo recebe o Milionários da Colômbia às 9:30 PM no Morumbis, em duelo que marcará a reestreia do técnico Dorival Júnior no comando do clube.
3: Duas horas e 12 minutos aqui no CBN Madrugada. A gente vai abrir espaço para o Michel Alcoforado conversando com Fernanda Andrade e Tatiana Vasconcelos.
5: Bom, Michel hoje vai nos contar como é que a cultura do futuro transformou ansiedade em modo de vida. E dizendo assim, pode parecer elementar, né? Se a gente tá preocupado com o futuro, a gente tá ansioso, é ou não é, Michel?
6: É, mas antigamente a gente estava ansioso por algo de bom que estava por vir.
5: Ah.
6: E agora a gente está morrendo de medo daquilo que vem pela frente.
5: Do mundo acabar.
6: É, o mundo acabar, né? Mas se ele só acabasse, a gente acabasse junto, tava bom. O problema é que a promessa é que o mundo acabe e a gente continue aqui, né? Sabe uma matéria super interessante na New York, que é essa revista americana, sobre a relação da tecnologia com a nossa nova percepção sobre aquilo que é o futuro. E eu... tema muito interessante, porque... não,
5: Michel, porque a gente está com uma pequena falha na nossa comunicação, assim, estamos perdendo uns... está picotando, é o famoso picotando. Estamos perdendo... Vamos tentar, dá um passo para a esquerda aí, vamos ver se melhora o sinal.
6: É, aquele momento... tecnologia é isso, né? Na hora que você precisa, ela isso, não funciona.
5: Mas agora acho que está perfeito, vai.
6: Tá, deixa, eu acho que eu vou...
5: Ah.
6: Bom, tá resolvido.
5: Tá.
6: É, e aí, é muito interessante, porque a gente tem um olhar super conflituoso com essa ideia de futuro, e isso parece que é desde sempre, mas não é não. Ao longo dos últimos 50 anos, a nossa relação com a ideia daquilo que vem no amanhã vem se transformando de forma muito importante. E tem um livro que eu gosto muito, do Franco Berardi, né, que é um pensador italiano, publicado aqui no Brasil pela UBU, que nos mostra um pouco desse panorama. Ele vai dizer, de maneira muito clara, que a ideia de pensar o futuro não é algo que está desde sempre na humanidade. Porque pensem vocês, quando a gente estava no tempo medieval, onde a igreja tinha um papel importantíssimo na organização da nossa perspectiva de mundo,

0: futuro era aquilo que a igreja ou as escrituras sagradas decidiam. Era o famoso, o futuro a Deus pertence. Você vinha aqui com um determinado destino e o teu papel era cumprir o destino que o teu lugar no mundo ou Deus tinha planejado para você. O Berardi vai mostrar que tem dois movimentos fundamentais que são decisivos na nossa mudança de relação com o futuro. O primeiro ponto é que o iluminismo, sobretudo o desenvolvimento da ciência, vai cobrar de nós indivíduos a capacidade de planejar e prever aquilo que a gente busca para amanhã. Então, quando você tem, sei lá, tecnologia, quando você tem desenvolvimento científico, quando você tem conhecimento, para além do discurso religioso, em voga na sociedade, a gente vai desenvolvendo de maneira muito clara uma habilidade de não só planejar o futuro, mas buscar se antecipar o futuro. Nesse ciclo, o Berardi vai mostrar que é um outro problema, um outro movimento que vai causar uma série de problemas para a gente, que é o crescimento do individualismo. A gente não só pode se antecipar e planejar o futuro, mas a gente começa a acreditar que, para além do grupo, para além do destino da família, para além do karma, para além daquilo que Deus pensou para a tua família, você tinha a chance de criar o teu próprio futuro, inventar ou ambicionar um amanhã diferente daqueles que o seu pai, sua mãe, seu irmão, seu tio, seu primo ou sua família tiveram. E isso coloca sobre nós uma necessidade de pensar sobre amanhã, mas também de se organizar em torno disso. O que é o jogo aqui que é muito interessante? É que até os anos de 1980, a gente tinha um olhar muito positivo sobre esse amanhã. O futuro era sempre pensado como um lugar melhor, de mais abundância e com mais oportunidades. E dos anos 80 para cá, isso se transformou. Para o Berardi, o que vai marcar essa grande mudança era o pessoal do punk, do movimento punk aqui na Inglaterra. Vocês gostam, né, de punk, punk rock, essas coisas, né, vocês dois,
1: sim,
0: né?
1: Sim, sim.
0: Então,
1: Sex Pistols, The
2: Clash.
1: Isso.
0: Então, eles fazem aquela música, se eu não me engano, em 78, que se chama God Save the Queen, né? Que no começo, o primeiro título que eles tinham dado era No Future, sem futuro, né? Essa ideia de que não tinha nenhum futuro. E eles vão dizer lá num determinado momento que nessa Inglaterra, que estava numa crise de desemprego, com greve de gari em Londres, as ruas lotadas de lixo para tudo quanto era lado, e a juventude sem nenhuma perspectiva de crescimento, eles vão entender que, apesar do olhar negativo sobre o futuro, estava no colo da própria juventude a invenção de um futuro novo. Mas aquilo foi o primeiro momento onde a gente começa a olhar para amanhã de um jeito negativo. E aí, o Berardi vai mostrar que esse modo de pensar futuro com medo começa a se instaurar ou se generalizar na relação do Ocidente com esse amanhã. E o que é o jogo? Assim, o jogo é que, com o desenvolvimento das tecnologias, esse futuro se apresenta de uma forma ainda mais duvidosa e produtora de ansiedade. Porque a ansiedade não é só uma ideia ou uma busca de antecipar movimentos que são movimentos futuros. A ansiedade é quando você procura se antecipar o futuro, mas você prevê esse futuro de um jeito infinitamente pior do que o presente que você está vivendo. Então, todos nós vivemos isso hoje, os nossos ouvintes também, né? Você está com a vida mais ou menos confortável, quem está com o direito de ter um empreguinho, a família mais ou menos organizada, no final do mês cai o salário, no começo do mês cai o salário, no final do mês, todo mês você fica preocupado como é que o salário chega lá, mas de algum modo você aprendeu a desenvolver um conjunto de ferramentas para lidar com isso. Se a vida tivesse a chance de continuar mais ou menos desse modo, estávamos em paz. O problema é que todo dia você acorda e você fica pensando, caramba, até quando eu vou conseguir manter isso? E o aparecimento das novas tecnologias acirram isso de um jeito infinitamente pior, né? Inteligências artificiais, aplicativos para tudo quanto é lado, dando conta de fazer o nosso trabalho. E dentro desse jogo, como a matéria da New York mostrou, o futuro se transforma em mais fonte de ansiedade do que de expectativa ou de organização de um hoje para a gente se encaixar nesse amanhã do jeito que cabe.
1: Tem alguém que sofre mais com isso?
0: Alguma os mais geração? Jovens, né? Os mais jovens, né? Esse negócio de quem gente que tem mais futuro tem mais problema pela frente, né?
1: Ninguém manda ser jovem.
2: E eles têm razão. Uma raiva da geração anterior, né, Michel?
0: Muito forte, muito forte. Porque, sobretudo os baby boomers, né? Para os ouvintes ficarem na mesma página, que os baby boomers são aqueles indivíduos que nasceram no pós-guerra, entre 1945 e os anos

0: 1960. E de maneira muito clara, o que se estrutura para esse grupo mais jovem é que os problemas que se mostram quase como sem solução no hoje foram problemas que foram criados pelas gerações anteriores. Então, problemas de clima, problemas, essa coisa da bancarrota climática que a gente está enfrentando, o dilema do mundo do trabalho, a reinvenção ou a falência dos modelos tradicionais de família, de trabalho, de formação, de instituições, das múltiplas, né, que povoam a nossa vida cotidiana, do ponto de vista dos mais jovens, isso é culpa do pessoal que inventou isso antes. E então, eles estão morrendo de medo do amanhã, e de um jeito, né, culpando aí as gerações anteriores por terem inventado esse hoje recheado e marcado por uma série de problemas. Esse é um fenômeno global, é muito interessante a gente marcar isso, né? Porque às vezes você tá com seu filho em casa, olhando para ele, achando ele mais ansioso, um pouco desgostoso em relação ao futuro. E eu queria marcar aqui que pesquisas na Europa, nos Estados Unidos e no Brasil reforçam que essa desilusão diante do amanhã não é algo de hoje, não. É algo que já vem de bastante tempo e nem é fruto só das especificidades da tua família, da trajetória do teu filho. É um fenômeno compartilhado. O Thales Absaber, que é um psicanalista importante, professor, se não me engano, da Unesp, tem um livro do começo dos anos 2000, onde ele vai acompanhar, fazer um trabalho de pesquisa etnográfico, apesar de psicanalista, em festas raves, né? Que são essas festas de música eletrônica que duravam horas, com jovens embalados por bebida, música alta e um conjunto de drogas sintéticas que lhes ajudavam a enfrentar ali essa maratona de música. E ele vai reparar, com muita sabedoria e um olhar muito clínico, né, diante desse fenômeno que ele estava observando, um certo niilismo diante da vida, né? Uma percepção de que não fazia muito sentido essa vida e nem o jogo social ao qual esses jovens estavam submetidos, e uma certa incapacidade de atribuir sentido mesmo para aquilo que estava fazendo. Boa parte desse niilismo, né, dessa incapacidade mesmo de atribuir um sentido para além do acordar, escovar o dente, tomar banho e trabalhar, vem por conta dessa dificuldade de imaginar o amanhã. Então, toda vez que o futuro deixa de ser fonte de produção de significado e se transforma num lugar de muito medo e ansiedade, o presente fica mais pesado.
1: Tá.
2: Não,
1: eu queria te ouvir, Michel, pra gente não ficar assim, pra gente não ir embora chorando. O que é que você sugere de como, porque, óbvio, se a gente olha para um futuro que parece amedrontador, que parece o fim do mundo, a gente vai viver ansioso mesmo. Como viver hoje, livre dessa ansiedade, mesmo com essas previsões? É uma pergunta do milhão.
0: Não, eu não queria ser eu não queria ser amedrontador. Ih, sim,
1: amedrontador,
0: não
1: tá
0: ninguém,
1: bom.
0: Não, né?
3: Tá com medo, pronto.
0: Tô 5 horas na frente, o fuso tá me perturbando. Mas o que eu queria dizer aqui, para deixar todo mundo calmo, é uma frase da nossa grande Fernanda Montenegro, que numa história contada por Fernanda Torres, eu acho que revela não só a sabedoria de alguém que tem 96 anos, mas de alguém que já viu muita coisa. Fernanda Torres conta numa entrevista que às vésperas de saber se ia ter mais um filho ou não, Fernanda Montenegro chama ela e diz: minha filha, o mundo teve prestes a acabar desde sempre, né? E não acabou, né? Então, dentro desse cenário, certamente, apesar do tamanho dos problemas que se avizinham, a gente vai conseguir encontrar algum jeito, porque o mundo tá para acabar, pelo menos desde o século XV, né? Ou da Idade Média. Agora, um outro cenário dentro desse movimento, que eu acho que é uma coisa que, sobretudo, grupos subalternizados ou as famosas maiorias minorizadas, né? E aí chamando a atenção para a população da diáspora, né? Os negros, mas também populações indígenas, o passado pode ser um ótimo produtor de sentido, né? Diante de um futuro que se mostra como incógnita, olhar para trás pode ser um aconchego maior do que ficar orientando o teu hoje a partir daquilo que vai vir no amanhã, porque isso é imprevisível, incontrolável, e a gente jamais saberá. Então, voltar às origens, olhar para o passado e entender de onde você veio, talvez seja a melhor saída quando a gente não sabe muito bem para onde está indo.
1: Ótimo, excelente. Michel Conforado conosco às segundas, quartas e sextas-feiras.

0: Palmeiras em Pra Onde Vamos. Valeu, Michel, um beijão pra você, até quarta, se ainda tiver mundo na quarta-feira.
1: Não sabemos muito bem para onde vamos, mas a gente precisa saber de onde a gente veio, né?
0: Isso. É isso aí. E é o famoso a gente vai levando, né? A gente vai levando.
1: É isso aí.

0: Tiana Vasconcelos com o Fernando Andrade. Vamos abrir espaço para o Pedro Fagundes, tem informações sobre uma mega, e bota mega nisso, né? Operação pra, contra a pirataria no centro de São Paulo, aí no Brás. Impressionante o número de lojas que foram fechadas. Na verdade, são micro-lojas, né? Vamos ouvir o Pedro.
1: A Receita Federal realiza uma mega operação no Brás, na região central de São Paulo, com expectativa de apreender até 300 milhões de reais em mercadorias irregulares. 2.000 lojas de 2 shoppings inteiros foram fechadas durante a ação. A operação, batizada de desvio de rota, combate a venda de produtos falsificados e sem nota fiscal. A fiscalização acontece na rua Barão de Ladário e tem como foco os uniformes da Seleção Brasileira e outras seleções participantes da Copa do Mundo de 2026. A reportagem conversou com a auditora fiscal da Receita Federal, Fernanda Vendanha, que explicou a dimensão da operação.
2: É uma operação para combater o comércio de mercadoria irregular, mercadoria falsificada, mercadoria proibida no Brasil e mercadoria que entra no Brasil sem comprovação regular, tá? Então, sem pagamento de imposto, não tem nota fiscal. Hoje a gente está trabalhando os dois shoppings, é o shopping 25 Brás e o shopping Stunt. Então são mais de 2.000 lojas que a gente vai fazer a fiscalização aí ao longo dessas 2 semanas.
1: Funcionários e comerciantes foram obrigados a deixar os imóveis logo no início da fiscalização, por volta das 7 horas da manhã. Os lojistas terão de apresentar notas fiscais e comprovar a origem das mercadorias vendidas nos estabelecimentos. Raimundo Pereira, comerciante há 12 anos no Brás, descreveu o cenário encontrado nesta manhã.
3: Assim que eu cheguei às 7 horas da manhã, né? As polícias já estavam aqui, federal. Falaram era por causa das camisetas do Brasil, né? Mas assim, nós somos tudo pai de família, né? E quem se ferra é o trabalhador, né, mano? Entendeu? Por causa dessa Copa do Mundo aí, os caras tá vindo aqui pra querer embaçar nos pessoal. Na verdade, as mercadorias, né? Que não tem nota fiscal, essas coisas, os caras querem embaçar, né, mano?
1: A Receita Federal informou que a operação deve durar ao menos 2 semanas e pode apreender toneladas de produtos irregulares. Cerca de 95 servidores participaram da ação. Além da sonegação de impostos, a Receita afirma que o comércio ilegal também está ligado a crimes como lavagem de dinheiro, corrupção e trabalho análogo à escravidão. Com colaboração de Matheus Leite, de São Paulo, Pedro Fagundes.
0: Ricardo Garcia, ouvinte CBN, ouviu a fala aí do sujeito, né? Na verdade, as mercadorias que não tem nota fiscal e os caras querem embaçar. Como se os caras que querem embaçar estivessem errados. E aquele que vende mercadoria sem nota fiscal estivesse certo. É impressionante. A gente ouviu a reportagem em cerca de 2.000 lojas que estão sendo fiscalizadas e há necessidade cada vez maior desse tipo de operação e há também a necessidade de todos nós como sociedade, como consumidores, privilegiarmos aqueles que pagam os seus impostos, né? Porque as pessoas que vendem mercadorias falsificadas ou compradas, trazidas de forma irregular de fora, estão prejudicando aqueles que pagam os seus impostos. Então, mais do que nunca, há necessidade, como a gente já falou algumas vezes aqui no CBN Madrugada, e todos nós, como sociedade, agirmos para que isso não aconteça. Porque se a pessoa vende esse tipo de mercadoria, é porque tem gente querendo comprar, né? Então, o poder público tem que agir, né, para deixar trabalhar o pai de família, como disse o cidadão, o trabalhador, que está seguindo a lei. Ponto final. Ah, mas o imposto é muito caro. É caro, a gente paga bastante imposto realmente aqui nesse país. Agora, isso é algo para ser solucionado lá no Congresso Nacional. A discussão está aberta, a população tem o direito de reclamar em relação a isso. Agora, simplesmente achar que a saída é favorecer a pirataria, não só de lojas que estão irregulares, mas daqueles que vendem também fora das lojas, prejudicando aquele que está pagando os impostos. Então, é algo para a gente refletir, né? Porque não é um problema.

0: só do poder público, é um problema da sociedade, né? Se você está comprando produto pirata, você está contribuindo para esse ciclo interminável, em que todo mundo perde, né? Só ganha o espertinho lá que traz o produto falsificado, ou então sem pagar imposto, ou então, e o Estado perde também, né? Porque deixa de arrecadar impostos, muitas vezes o consumidor também, porque está comprando um produto mais barato, mas muitas vezes é falsificado, é de qualidade inferior. Então, é um assunto para a gente refletir sempre.
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0: terça-feira, 19 de maio de 2026. O governo brasileiro lança hoje uma linha de crédito de até 30 bilhões de reais para motoristas de aplicativos e taxistas, com prazo de pagamento de até 72 meses. Sem restrições para inadimplentes, o financiamento visa a apoiar até 250 mil pessoas. Veículos podem custar até 150 mil reais e a taxa de juros será inferior à Selic, prevista em cerca de 12% ao ano. As informações são do jornal O Globo. A oposição reuniu mais de 100 assinaturas em emendas à PEC que propõe o fim da escala 6x1, sugerindo uma transição de 10 anos para a mudança na jornada de trabalho. A proposta reduz a carga semanal de 44 para 40 horas, com 2 dias de descanso e sem corte salarial. O presidente da Câmara, Hugo Mota, vai discutir o texto final com líderes antes da votação, na comissão e no plenário. Dois atiradores invadiram um centro islâmico em San Diego, na Califórnia, nos Estados Unidos, e mataram 3 pessoas. Segundo os investigadores, uma das vítimas era um segurança do local. De acordo com o chefe de polícia da cidade, o agente que morreu teve papel fundamental para evitar um banho de sangue. Ainda segundo as autoridades, os atiradores tiraram a própria vida após o atentado. Horário de Brasília, 2 horas e 33 minutos.
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Em destaque no Panorama CBN. Fim do mistério, Neymar vai para a quarta Copa do Mundo. Flávio Bolsonaro vai se reunir com aliados do PL e banqueiros em tentativa de apagar incêndio do caso Master.

0: Governo articula nova indicação de Jorge Messias ao STF. Trump diz que suspendeu ataques contra o Irã previsto para terça-feira a pedido de países do Golfo. Elon Musk perde processo contra a criadora do chat GPT. Olá para você que está aqui comigo, eu sou Leandro Gouveia e essa é a segunda edição do podcast Panorama CBN de segunda-feira, 18 de maio de 2026. Panorama repaginado com novas trilhas para tornar a sua experiência mais agradável. Espero que você esteja curtindo. Só que a gente começa mesmo é com trilha de Copa do Mundo. Porque o técnico da seleção brasileira, Carlo Ancelotti, divulgou no fim da tarde dessa segunda-feira a lista oficial com os 26 jogadores convocados para a Copa do Mundo. O anúncio foi em um evento no Museu do Amanhã, no Rio de Janeiro. A principal expectativa do dia era sobre a presença do atacante Neymar do Santos. Ele ainda não tinha recebido nenhuma chance com o treinador desde que Ancelotti assumiu o comando do Brasil há um ano. O jogador passou por exames médicos nesta segunda-feira, a pedido da CBF, por causa de uma pancada na panturrilha direita. Ele sentiu dores no jogo contra o Coritiba no último domingo em Itaquera. A análise médica é um protocolo da entidade para atletas com chances de convocação. E a confirmação veio desse jeito.
1: Neymar Júnior Santos.
0: Essa foi a reação lá no Museu do Amanhã. O jogador acompanhou o anúncio em casa com a família e amigos, como o cantor Thiaguinho e o jogador de vôlei Bruninho. Outros atletas que se recuperavam de lesão também foram confirmados pelo treinador, como o goleiro Alisson do Liverpool, o meia Lucas Paquetá do Flamengo e o atacante Rafinha do Barcelona. Por outro lado, os atacantes Rodrigo e o zagueiro Éder Militão, os dois do Real Madrid, além do atacante Estevão do Palmeiras, já tinham ficado fora por causa de problemas físicos. A lista completa dos 26 convocados que vão buscar o hexacampeonato é a seguinte. Goleiros, Alisson do Liverpool, Ederson do Fenerbahçe e o Everton do Grêmio. Zagueiros e laterais, Alex Sandro, Danilo e Léo Pereira, os três do Flamengo. Bremer da Juventus, Douglas Santos do Zenit, Gabriel Magalhães do Arsenal, Ibanez do Al-Ahli, Marquinhos do Paris Saint-Germain e Wesley da Roma. Meio-campistas, Bruno Guimarães do Newcastle, Casemiro do Manchester United, Danilo do Botafogo, Fabinho do Al-Ittihad e Lucas Paquetá do Flamengo. Atacantes, Endrick do Lyon, Gabriel Martinelli do Arsenal, Igor Thiago do Brentford, Luiz Henrique do Zenit, Matheus Cunha do Manchester United, Neymar do Santos, Rafinha do Barcelona, Ryan do Bournemouth e Vini Júnior do Real Madrid. A Copa do Mundo vai começar no dia 11 de junho com a partida entre México e África do Sul no Estádio Azteca, na Cidade do México. O torneio tem três países como sede, Estados Unidos, Canadá e México. O Brasil está no grupo C, só que antes de estrear no dia 13 de junho contra o Marrocos em New Jersey, às 7 da noite, a seleção vai fazer dois amistosos. O primeiro vai ser contra o Panamá, no dia 31 de maio, no Maracanã. Depois a equipe enfrenta o Egito no dia 6 de junho, na cidade de Cleveland, já em solo americano. A apresentação dos jogadores para o início dos treinamentos vai ser no dia 27 de maio, na Granja Comaria, em Teresópolis, na região serrana do Rio. Na primeira fase da Copa, além do Marrocos, o Brasil joga contra o Haiti no dia 19 de junho, às 10 da noite, e fecha a fase de grupos contra a Escócia no dia 24, às 7 da noite. E o evento dessa segunda-feira no Rio de Janeiro também serviu para lançar a música oficial do Brasil para o Mundial, chamada Bate no

A música é uma exigência da FIFA que deixa cada seleção escolher uma música pro torneio. A produção é do DJ Papatinho, com participação de Ludmilla, João Gomes, Zeca Pagodinho, Samuel Rosa e o trapper Veig. Toda a arrecadação com os direitos autorais da música vai para o Instituto Fome de Música, que vai reverter a verba em doações de alimentos.

0: Flávio Bolsonaro, do PL, intensificou as conversas com aliados no Congresso para tentar conter o desgaste político provocado pelo vazamento de mensagens e áudios ligados ao Banco Master. De acordo com relatos obtidos pela CBN, parlamentares da base bolsonarista demonstraram apoio ao senador numa reunião online e avaliaram que o impacto da crise pode ser revertido até a eleição presidencial. Nessa terça-feira, Flávio Bolsonaro vai participar de dois encontros estratégicos em Brasília. Pela manhã, ele se reúne a portas fechadas com a bancada do PL na Câmara. Vai ser o primeiro encontro presencial com os parlamentares desde a divulgação das conversas em que o senador pede dinheiro a Daniel Vorcaro. O líder do PL na Câmara, o deputado Sóstenes Cavalcante, afirmou à CBN que a reunião já estava prevista e vai servir para organizar a agenda da pré-campanha.
1: Pretendemos fazer alinhamento de agendas, discurso, visando a consolidação e o crescimento da nossa pré-campanha.
0: Segundo integrantes da oposição ouvidos pela CBN, os deputados querem ouvir as explicações do senador e alinhar uma estratégia conjunta. Ao mesmo tempo em que o grupo tenta pressionar pela instalação de uma CPI para investigar o Banco Master. Ainda nessa terça-feira, Flávio Bolsonaro também vai participar de um almoço com o bloco de oposição no Senado, chamado Vanguarda. Na semana passada, o senador confirmou que continua como pré-candidato à presidência da República com o apoio do pai, o ex-presidente Jair Bolsonaro, que aconselhou Flávio a aguentar firme e descartou uma substituição. Inicialmente, Flávio Bolsonaro negou qualquer ligação com Daniel Vorcaro, mas depois da divulgação das conversas, admitiu o contato e afirmou que pediu 134 milhões de reais para financiar o filme Dark Horse, que pelo valor poderia se chamar Golden Horse, né? O senador argumenta que omitiu a relação por causa de um contrato de confidencialidade e que buscava apenas recursos privados para o projeto. Ele também confirmou que um fundo administrado pelo advogado do irmão, o deputado federal cassado Eduardo Bolsonaro, também do PL, recebeu repasses dos 61 milhões de reais do ex-banqueiro até maio do ano passado. Apesar da tentativa de demonstrar força no Congresso, a situação do pré-candidato é delicada com o setor financeiro. O colunista Lauro Jardim, da CBN, do jornal O Globo, falou sobre reuniões previstas também para essa terça-feira com empresários e banqueiros em São Paulo.
2: Esses encontros foram marcados antes desse incêndio. Eram encontros que originalmente iam servir para confirmar a posição dele como o preferido da elite financeira e empresarial nessa sucessão presidencial. Só que agora vão servir para o Flávio para ele tentar baixar as labaredas do incêndio. Não vai ser uma tarefa fácil. Eu ontem conversei com dois executivos de banco que me disseram que vão arranjar uma desculpa para não se reunir com ele nessa semana. O maior problema do Flávio é de credibilidade. Nos últimos meses, mais de um banqueiro da Faria Lima ouviu dele a mesma história. Flávio Bolsonaro jurava que não tinha qualquer relação com o Vorcaro. Ele dizia que só teria visto pessoalmente o Vorcaro uma única vez. Eu mesmo, nos últimos meses, perguntei mais de uma vez para o senador Flávio Bolsonaro por que ele nunca tocava no assunto Master, por que ele nunca tinha uma palavra crítica ao Vorcaro, e ele, como resposta, sempre saía pela tangente. Ninguém sabe o que ainda pode surgir sobre essa relação do Flávio Bolsonaro com o Vorcaro daqui para frente. Isso não quer dizer, no entanto, que o Flávio Bolsonaro não possa contornar essa situação. Se ele, por exemplo, superar esse tsunami, o que sempre é possível, e por hipótese, se ele se mantiver firme no topo das pesquisas que vem por aí, possivelmente essa mesma turma que não quer uma reaproximação com ele agora vai cair novamente nos braços dele e vai fingir que nada aconteceu.
0: E o presidente da Câmara, Hugo Mota, afirmou no domingo que a abertura da CPI do Banco Master vai seguir o regimento da casa. Na prática, isso significa que o pedido entrou em uma fila que tem outros 15 requerimentos na frente. O Congresso acumula 7 pedidos de investigação sobre o banco, mas parlamentares admitem nos bastidores que não têm interesse político na instalação. O senador Carlos Viana, do PL, disse que seguir o regimento é sinônimo de gaveta e que o presidente da Câmara já se entregou ao sistema. Na última sexta, o deputado Lindbergh Farias, do PT, entrou com um mandado de segurança no Supremo Tribunal Federal para tentar obrigar a criação da comissão. A Polícia Federal descobriu que o grupo criminoso ligado ao banqueiro Daniel Vorcaro tentou hackear o

celular do colunista Lauro Jardim, que você ouviu aí há pouco. A informação foi revelada pelo programa Fantástico da TV Globo. Mensagens mostram que o dono do Banco Master pediu a invasão no celular em julho do ano passado. E o plano era mandar um link falso para roubar os dados do jornalista. Quando o Vorcaro foi preso pela segunda vez, agora em março, a Polícia Federal já tinha revelado a intenção do banqueiro de planejar um assalto forjado e agredir o colunista. Na ocasião, o jornal O Globo repudiou a ameaça e disse que a ação tentava calar a imprensa. No sábado agora, a Polícia Federal prendeu o Vitor Lima Sedmaier, que é um dos hackers que estava foragido desde quinta-feira e foi deportado de Dubai. E o Palácio do Planalto e aliados de Jorge Messias articulam um ambiente favorável para uma nova indicação dele ao Supremo Tribunal Federal. Segundo a apuração da CBN, Messias quer buscar uma pacificação com o Senado. O presidente Lula sinalizou a senadores que indicaria o advogado-geral da União novamente se tivesse clima político para isso. Para evitar atritos, Lula decidiu manter os cargos no governo indicados pelo presidente do Senado, Davi Alcolumbre. O governo também precisa do Congresso para aprovar pautas prioritárias, como a PEC da Segurança Pública e a regulamentação do fim da escala de trabalho 6x1. O principal obstáculo é o regimento interno do Senado, que é um ato da mesa diretora de 2010, proíbe que uma autoridade rejeitada seja avaliada de novo no mesmo ano. E aí, para contornar essa regra, aliados têm apostado num precedente anterior, de 2005. Na época, o ministro Alexandre de Moraes teve o nome rejeitado para o Conselho Nacional de Justiça, mas dias depois acabou aprovado. Falar em escala 6x1, a pesquisa Genial Quest, divulgada nesta segunda-feira, mostra que o apoio ao projeto caiu. De dezembro para cá, a porcentagem de entrevistados a favor do fim da escala 6x1 passou de 72% para 68%, um nível bem elevado ainda. Segundo o levantamento, 22% dos entrevistados são contra alterar a escala de trabalho. Em dezembro, esse número era de 24%, muito próximo. Apesar de um amplo apoio ao projeto, o cenário se inverte se houver uma redução de salário. Aí, 56% dos entrevistados dizem ser contra a proposta, enquanto 39% são a favor da redução, mesmo que ocorra diminuição nos salários. O maior apoio ao fim da jornada de trabalho 6x1 vem da região Nordeste, com 72% a favor da medida, e aí nesse caso o apoio não caiu. Chama atenção que na região Sudeste a proposta chegou a ter apoio de 75% dos entrevistados em dezembro, caindo agora para 66%. O menor apoio, ainda assim alto, de 63%, é na região Sul. Os trabalhadores que recebem até 2 salários mínimos são os que mais apoiam a medida, com 70% a favor. E aí, entre eleitores do presidente Lula, no segundo turno das últimas eleições, o apoio chega a 77%, sendo que em dezembro chegou a 86%. Entre eleitores do ex-presidente Jair Bolsonaro, o apoio à proposta, que era de 53% em dezembro, caiu agora para 48%. O levantamento ouviu 2.004 brasileiros entre 8 e 11 de maio e a margem de erro é de 2 pontos percentuais. No noticiário internacional, o presidente dos Estados Unidos, Donald Trump, anunciou que suspendeu um ataque militar contra o Irã que estava planejado para essa terça-feira. Segundo o presidente, a decisão atende a um pedido dos líderes do Catar, da Arábia Saudita e dos Emirados Árabes Unidos, que acreditam em um acordo definitivo na região. O site de notícias americano Axios revelou que o governo dos Estados Unidos rejeitou, nessa segunda-feira, uma nova proposta do Irã, intermediada pelo Paquistão. Washington considerou o texto insuficiente para a paz. Horas antes, fontes disseram à agência de notícias Reuters que a contraproposta de Teherã exige o fim permanente da guerra, a liberação de recursos congelados e a reabertura do Estreito de Hormuz. O Irã cobra a manutenção de um pedágio de até US$ 2 milhões por navio no local, enquanto os Estados Unidos mantêm um bloqueio naval. A Casa Branca exige o compromisso iraniano de nunca buscar uma arma nuclear, é um ponto que não foi mencionado na nova proposta de Teherã. Diante disso, Trump confirmou que as Forças Armadas seguem em prontidão máxima para um ataque em larga escala caso as negociações fracassem. Nessa segunda, o petróleo chegou a subir mais de 2%, porque Trump tinha dito que o tempo estava se esgotando e que considerava retomar o conflito. Mas aí depois do recuo, a cotação do petróleo passou a cair. Então no momento em que eu gravo o podcast, o barril do tipo Brent é negociado a US$ 108, com baixa de quase 0,5%.
O principal índice da Bolsa de Valores de São Paulo caiu leve.

levemente 0,17% aos 176.975 pontos. O dólar comercial caiu 1,37%, cotado a R$ 4,99. E o euro vale R$ 5,82, com leve baixa de 1,1%. O governo aumentou a estimativa para a inflação desse ano de 3,7% para 4,5%. Está bem pertinho ali do limite do teto da meta. O principal motivo para a revisão é a escalada desse conflito no Oriente Médio, que fez o barril do petróleo passar dos 110 dólares. Apesar da pressão nos combustíveis, o governo manteve a projeção de crescimento da economia para esse ano em 2,3%. Tem também a estimativa do mercado financeiro, que está um pouco mais pessimista. De acordo com o Boletim Focus, que é divulgado toda segunda-feira pelo Banco Central, a previsão para a inflação subiu pela 10ª semana seguida, passando de 4,91% para 4,92%. As mais de 100 instituições financeiras que são consultadas revisaram a projeção da taxa básica de juros, a Selic, para o fim do ano. A estimativa agora é que os juros caiam até 13,25% em dezembro e não mais 13%. Atualmente a Selic está em 14,5%. Para o PIB, o mercado manteve a previsão de crescimento em 1,85%. De volta ao noticiário internacional, um júri dos Estados Unidos decidiu contra o bilionário Elon Musk no processo em que ele acusava a OpenAI, que é dona do ChatGPT, de abandonar a missão original dela de criar tecnologia sem fins lucrativos. Os jurados entenderam que a empresa não tem culpa pelas acusações de priorizar o lucro. O julgamento começou no dia 28 de abril e expôs a disputa entre Musk e o presidente executivo da OpenAI, Sam Altman. O advogado de defesa da OpenAI, William Savitt, atacou o bilionário na argumentação, dizendo que o Sr. Musk pode ter o toque de Midas em algumas áreas, mas não em inteligência artificial. Essa disputa envolve mesmo muito dinheiro. Um executivo da Microsoft, que é parceira da OpenAI, revelou no julgamento que a gigante de tecnologia já investiu mais de 100 bilhões de dólares no negócio. Atualmente, a OpenAI se prepara para abrir o capital na Bolsa de Valores em uma estreia que vai avaliar a empresa em cerca de US$ 1 trilhão. Ao mesmo tempo, a xAI, empresa de inteligência artificial de Elon Musk, foi integrada à SpaceX e planeja uma abertura de mercado ainda maior. E a OMS, a Organização Mundial da Saúde, declarou emergência internacional de saúde pública por causa de um novo surto de ebola na República Democrática do Congo. De acordo com informações da agência de notícias BBC, a chefe dos Centros Africanos de Controle e Prevenção de Doenças confirmou pelo menos 100 mortes sob investigação e mais de 390 casos suspeitos. A preocupação aumenta porque o surto é provocado por uma cepa que não tem vacina nem remédio específico. A taxa de mortalidade fica entre 25% e 40%. O vírus é transmitido pelo contato direto com fluidos corporais e provoca febre, dores e hemorragias. A doença já cruzou fronteiras e infectou 2 pessoas em Uganda, onde uma morte foi confirmada. O avanço em uma região de conflito armado acendeu alerta em outros continentes. Nos Estados Unidos, as autoridades de saúde confirmaram que 6 americanos foram expostos ao vírus no Congo. Um deles já tem sintomas. O governo americano considera o risco interno baixo, mas já vai monitorar viajantes e restringir a entrada de estrangeiros que passaram por Uganda, Congo ou Sudão do Sul nos últimos 21 dias. A OMS reforçou que a situação é grave, mas informou que o cenário ainda não configura uma pandemia, como a que infectou mais de 28 mil pessoas na África Ocidental entre 2014 e 2016. Por enquanto, a orientação é focar na triagem de passageiros nas fronteiras. O governo das Maldivas localizou nessa segunda-feira os corpos de 4 mergulhadores italianos que morreram na semana passada. Um 5º integrante do grupo já tinha sido resgatado na quinta-feira. Segundo a agência italiana ANSA, os socorristas vão retirar 2 corpos nesta terça-feira e os outros 2 na quarta. O caso é considerado o pior acidente de mergulho da história do país. Esse grupo tentou explorar cavernas submarinas a 50 metros de profundidade, numa área onde o limite recomendado é de 30 metros. Um militar das Maldivas também morreu durante as buscas. O arquipélago é um destino turístico de luxo no Oceano Índico que atrai mergulhadores do mundo todo, mas a polícia local já registrou 120

12 mortes de turistas em incidentes marítimos nos últimos 6 anos. O futebol brasileiro perdeu o ex-meia Geovane Silva, ídolo do Vasco, conhecido como Pequeno Príncipe. Ele morreu aos 62 anos em Vila Velha, no Espírito Santo, depois de passar mal de forma repentina. Geovane enfrentava problemas graves de saúde e chegou a sofrer 2 paradas cardíacas no fim do ano passado. Em fevereiro, agora, ele recebeu uma homenagem do Vasco. Depois de encerrar a carreira nos gramados em 2002, Geovane também atuou na política e foi eleito deputado estadual no Espírito Santo. E antes da última notícia, convido você a mandar mensagem para o Panorama. Meu e-mail é leandro.gouveia@cbn.com.br. No Instagram é só procurar por Lê Reis Gouveia. Não esquece de escrever seu nome e de onde você está ouvindo. O Raimundo Luan comentou trocadilho da sexta-feira. O Ricardo é magro, mas a dívida é gorda. Sobre Ricardo Magro, o maior devedor do país. Ele comentou: a gaitada que eu dei ecoou na academia. O Raimundo fala de matriz de Camaragibe, Alagoas. E Raimundo, haja academia para essa dívida emagrecer, né? Vamos combinar? Um abraço para você. César Augusto Ramos também com a gente. Oi, Leandro, tava ouvindo a nova roupagem das trilhas do Panorama da Manhã. Achei incrível, quero só ouvir também hoje à noite, já tá ouvindo, né? Falou que vai se acostumando aos poucos. É isso, espero que vocês estejam curtindo. Mandem outras mensagens aí. 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Assim, o episódio novo já aparece para você assim que for publicado. Termino com uma homenagem. Músicos e personalidades lamentaram nas redes sociais e em shows a morte do sambista Noca da Portela, de 93 anos. Ele morreu no domingo. O cantor Diogo Nogueira disse que o compositor pavimentou a estrada para a nova geração manter a chama do samba acesa. O sambista Dudu Nobre chamou o músico de um dos grandes gênios da história da música popular brasileira. A direção da Portela decretou 3 dias de luto oficial. Ao longo da carreira, Noca venceu 7 disputas de samba enredo na escola e compôs clássicos, como a música Virada, gravada por Bete Carvalho.

Noca da Portela estava internado desde o dia 30 de abril na zona norte do Rio por causa de uma infecção urinária que evoluiu para pneumonia. Ele deixa 2 filhos, 7 netos e 3 bisnetos. O velório vai ser nessa terça na quadra da Portela, aberto ao público das 8 da manhã às 2 da tarde. Com essa homenagem à Noca da Portela e ouvindo Beth Carvalho, a gente vai encerrando essa edição do Panorama. A produção e o roteiro foram feitos por mim, Leandro Gouveia, e a edição e a sonorização por Anderson Wendel, o Tico. A próxima edição do Panorama chega às plataformas por volta das 7 da manhã com Bianca Santos, e eu volto na sequência. Até lá!

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0: Terça-feira, 19 de maio de 2026. Uma auditoria feita pelo CNJ identificou quase 700 penduricalhos retroativos que podem ser pagos a procuradores e magistrados pelo país. A cúpula do judiciário tem uma estimativa do impacto dos pagamentos para os cofres públicos, mas diz que é necessário fazer um pente fino nas verbas antes de validar os pagamentos. Após esse processo, eles devem ser enviados para análise do STF. De acordo com os documentos, existem locais que concentram as despesas. As promotorias de São Paulo e de Minas Gerais respondem sozinhas por 40% do total dos pagamentos regressivos do Ministério Público. Deputados de São Paulo determinaram repasses de R$700 mil dos cofres públicos para empresas geridas pela sócia da produtora do filme Dark Horse. As indicações partiram de três parlamentares bolsonaristas e um petista, que negam irregularidades. R$300 mil foram efetivamente pagos, conforme dados do Portal da Transparência. O financiamento da cinebiografia do ex-presidente Jair Bolsonaro é alvo de investigação da Polícia Federal. Manifestantes entraram em confronto com a polícia em La Paz, capital da Bolívia. Eles tentaram entrar na Praça Murillo, onde fica o palácio do governo boliviano, usando bombas e armas. Eles exigem a renúncia do presidente Rodrigo Paz. O líder está sitiado por bloqueios que cercam a cidade. 6 meses após assumir o poder, Paz enfrenta cobranças de camponeses, operários, mineiros e professores que exigem medidas para enfrentar a pior crise econômica da Bolívia em 4 décadas. No horário de Brasília, 3:02.
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1: Olá, tudo bem com você? Seja muito bem-vinda,

0: Seja muito bem-vindo a mais um capítulo do Mundo Corporativo, que hoje se dedica a falar de mentalidade de excelência nas empresas e na liderança, na gestão do negócio. Nosso convidado é Alcebíades de Mendonça Taíde Júnior, presidente executivo da Lewis Farmacêutica, a quem desde já agradeço pela gentileza de ter aceitado o nosso convite. Um bom dia.
1: Eu que agradeço o convite, me sinto muito honrado de ter sido escolhido aí entre tantas pessoas importantes e interessantes que existem no nosso país, né?
0: Alcebíades, vamos lá. Começa nos apresentando aqui hoje a importância, o tamanho, a dimensão da Lewis Farmacêutica, o trabalho que vocês realizam no Brasil, sendo uma empresa brasileira.
1: A Lewis é uma empresa que sempre esteve focada em trazer alguma coisa de melhor para a saúde do brasileiro. Então, a gente, por exemplo, lá no passado, nós lançamos um produto para arritmia cardíaca muito importante, quando nenhuma empresa nacional pensava em lançar produtos para arritmia cardíaca. Mais recentemente, nós desenvolvemos um produto para rejeição de órgãos e fomos o primeiro laboratório, a indústria farmacêutica brasileira, a produzir anticorpos monoclonais, que é uma tecnologia extremamente sofisticada de produção de medicamentos de última geração para tratamento de câncer e doenças autoimunes. Então, é uma empresa que está sempre procurando trazer alguma coisa a mais, evoluir em termos de conhecimento, de qualificação de seus colaboradores e trazer tecnologias novas para o Brasil.
0: Hoje vocês têm 4.000 colaboradores, mais ou menos esse número.
1: Aproximadamente
0: isso. Quantos produtos tem no mercado? Quais são as áreas principais em que vocês atuam?
1: Nós temos 100 marcas, 250 apresentações e nossas principais especialidades são os produtos da psiquiatria, né? Sistema nervoso central, depressão, ansiedade, a enxaqueca. Nós temos produtos para a saúde feminina, que são os hormônios contraceptivos, terapia de reposição hormonal. Nós temos produtos dermatológicos, né? Para tratamento de doenças dermatológicas.
0: Extremamente desafiador fazer esse tipo de investimento na área farmacêutica aqui no Brasil, sendo uma empresa brasileira, considerando toda a concorrência que existe nesse mercado e as próprias regras do mercado.
1: Sim, é muito desafiador, inclusive porque qualquer investimento em medicamento, eu começo a pensar hoje, eu só vou ter esse medicamento lançado daqui a 5 anos. E a gente sabe que o Brasil, ele passa por altos e baixos muito grandes e a concorrência pode se movimentar mais rapidamente do que nós. Então você, daqui a 5 anos, você pode encontrar um produto que não compensa mais o lançamento que você imaginava fazer, né?
0: É para encarar esses desafios que vocês trabalham com esse conceito da excelência no trabalho, na gestão, em que o conceito da excelência passa a fazer parte da cultura da empresa?
1: A gente conseguiu transformar um conceito que estava na cabeça da gente, que a gente já praticava, numa formulazinha bastante simples e que a gente entende que é responsabilidade de todos os nossos colaboradores. A gente criou uma pirâmide Mentex, e na base da pirâmide está a segurança. Então, todos nós somos responsáveis pela segurança. Não existe o departamento A de segurança, o B ou C. O segundo elemento é a qualidade. Ou seja, todas as pessoas que estão na Lewis, eles têm que pensar no seguinte: eu estou contratando uma pessoa pela qualidade ou eu estou com pressa de cobrir essa vaga? Se não tem qualidade, não posso passar para a próxima etapa. Mesma coisa na produção, mesma coisa no desenvolvimento, mesma coisa na produção de um PowerPoint, de qualquer coisa. A qualidade é responsabilidade de todas as pessoas que executam qualquer coisa. E no fim, a produtividade, ou seja, a produtividade ela só é permitida quando você cumpre segurança, qualidade. Ok? Segurança e qualidade resolvidas, vamos pensar em produtividade. E aí, a cereja do bolo do Mentex é a melhoria contínua. Ou seja, tudo isso tem que ser sempre questionado para ser melhorado. E isso é a mentalidade de excelência, é melhorar essa pirâmide continuamente.
0: Como que se transforma essa ideia em cultura? Ou seja, todo colaborador tem isso como consciência nos seus atos dentro da empresa.
1: Tudo que a gente faz é pensando nisso. Então não adianta nada eu falar um negócio bonito, criar uma pirâmide bonita, botar na convenção e tal, se no meu dia a dia, quando eu tenho principalmente um momento difícil, que eu tenho que tomar uma decisão, eu não coloco a segurança em primeiro lugar, a qualidade em segundo e a produtividade em terceiro. Se eu não tenho essa hierarquia nas minhas decisões e se eu não estimulo as pessoas a tomarem decisões às vezes mais difíceis, respeitando essa hierarquia, vira só uma coisa para botar na parede. Então é a prática, na verdade. Quando você faz um discurso, fala, etc, etc, todo mundo fica só esperando o dia em que esse cara tiver que tomar uma decisão se ele vai seguir o que ele fala. Se você não segue o que fala, tudo que você falou vai pro terra. Então as pessoas esperam que você aja conforme o seu discurso, né?
0: Claro. José Aparecido, que é nosso ouvinte, ele pergunta qual é a diferença

0: Diferença entre a mentalidade de excelência do perfeccionismo, ou como evitar que esta mentalidade de excelência se transforme em perfeccionismo?
1: É, o perfeccionismo, ele é visto como uma busca por algo que seja muito mais uma resposta à sua vaidade do que a melhor entrega possível. A busca da excelência é a melhor entrega possível naquele momento. Então, olha, terminado um ciclo de qualquer execução, o que que a gente pode melhorar aqui? Que é a mentalidade de excelência. Eu sempre falo para as pessoas o seguinte: hoje faça o necessário, amanhã o possível, e logo você estará fazendo o impossível. Essa frase diz muito do mentex, da mentalidade de excelência. O perfeccionista, ele já quer fazer o impossível, ele pula etapas. E quando você pula etapas, você nunca chega lá.
0: Perfeito. Ou seja, não adianta quando eu for passar por um recrutamento lá dizer que meu defeito é ser perfeccionista. Não vai dar certo isso. Usar esse lugar comum não vai funcionar lá dentro, né? Não. Isso não vai acontecer.
1: Inclusive, nosso processo seletivo é o seguinte: muito se fala nas empresas de que as pessoas são contratadas pelas qualidades técnicas e demitidas pelo comportamento. Isso daí a gente percebe que é um erro na forma de recrutamento das pessoas. Na nossa empresa, é eliminatório um teste de personalidade, que a gente chama de compliance individual. A pessoa pode ser o maior craque do mundo naquela determinada... Se não passa na questão de compliance individual, ele não é aceito na empresa.
0: Bom, vamos lá. Será que você vai lembrar agora, assim, nessa nossa conversa, de um exemplo concreto que essa busca pela excelência mudou uma decisão importante de vocês lá? Seja na área de produto, seja nos processos internos, você consegue lembrar de algum caso assim?
1: Então, o mentex, o que que ele muda? São pequenas mudanças no dia a dia. Então, não existe nada de radical que você muda. Você encontra alguma coisa, você, ao final de um processo, você percebe que pode melhorar alguma coisa, mas nunca é algo radical. Só se a gente viesse fazendo alguma coisa muito errado há muito tempo. Eu não consigo me lembrar de nada. Uhum. Será que alguém aqui consegue? Não consigo.
0: Isso é uma ideia permanente dentro da empresa já. É. E é uma ideia que você levou para a empresa ou ela já havia desde o tempo em que seu pai estava no comando?
1: Olha, meu pai falava algumas coisas, não é possível que eu não tenha me sido influenciado por ele. É impossível, eu vivia com ele, né? E ele sempre falava uma coisa que eu acho que faz parte, inclusive, né? Ele dizia que cada tijolo da Libs foi colocada por um colaborador e que ele chegou onde chegou com a ajuda de pessoas que ajudaram. Então, eu acho que essa ideia de entender o seguinte, que uma empresa, ela só existe por causa das pessoas e que são as pessoas que constroem uma empresa. Porque, veja só, se eu pegar a CBN aqui, tirar todo mundo aqui, não existe CBN. Se tirar as pessoas da Libs, não existe Libs. A empresa só existe por causa desse organismo vivo que são as pessoas, né? Eu mesmo não sou nada. Eu sou menos importante na empresa, porque à medida que as pessoas vão cada vez mais se empoderando mais com a sua liberdade de produzir, e quanto mais as pessoas entendem o quanto elas podem contribuir para o desenvolvimento pessoal e da empresa, menos eu sou importante. Então, eu acho que é isso, uma das coisas que eu trouxe lá do passado, do meu pai. Você e que é base disse... de tudo, né? E que é base de tudo.
0: E você disse que você ia pequenininho lá para a empresa, é isso? Eu estou falando
1: pequeno,
0: isso
1: não,
0: com você?
1: Adolescente.
0: Adolescente. Estou falando isso para você porque nós temos em comum o fato de sermos júnior. Eu também sou júnior.
1: Uma família enorme.
0: E seguimos a mesma profissão do pai. Uhum. Eu era muito pequeno quando comecei a conviver num ambiente de rádio. Claro que isso acaba sendo impactante para nós, vai nos influenciando nas decisões que nós tomamos. Você, como adolescente, presente lá dentro da empresa, você disse que nas férias ficava isso. Na empresa. O que que você lembra desses momentos e que para você foi assim, forjou a sua forma de enxergar os negócios?
1: Não, nessa época, na verdade, meu pai me botava para trabalhar como operário, né? Então faltava, acho que, mão de obra, e ele me botava lá para, por exemplo, encher frasco, fechar embalagem e tal. Não passava disso. Não passava disso.
0: Mas imagino que foi um aprendizado.
1: Mas sim, mas você estava lá, você via o ambiente, você via as pessoas, você via como ele tratava os colaboradores, sempre com muito respeito, as pessoas sempre gostaram muito dele. Então eu percebia que isso era uma forma dele obter a colaboração espontânea das pessoas, sempre dispostas a trabalhar mais, e quando ele pedia uma hora extra, todo mundo topava, tal. Por quê? Ele tratava as pessoas com muito respeito e justiça.
0: E como que você evolui aí para a liderança e traz essa ideia?

0: desenvolvendo programas dentro da empresa?
1: Ah, eu acho que é pensando, né? Eu tenho tempo para pensar, né? Então isso ajuda muito, né? E eu acho que eu sou muito crítico, né? Eu não gosto muito de falar de mim, mas eu acho que eu sou crítico. Toda vez que eu entrego alguma coisa, eu mesmo falo assim: como é que eu poderia fazer melhor? Né? Por exemplo, se eu escrevo alguma coisa, eu releio 4, 5 vezes, sempre procuro uma palavra para modificar e tal, né? E mesma coisa a minha forma de gestão. Eu tomo uma decisão, eu falo: mas será que eu não posso fazer melhor? Né? E essas coisas é que vão melhorando. Por exemplo, essa questão do Mentex começou com aquela semana, a semana da segurança. Uhum. Que as empresas têm, né? E era um negócio voltado para a segurança. É uma norma, uma lei que exige que a semana tenha, que toda empresa tenha uma semana de segurança. Eu falei: poxa vida, mas isso aqui, vamos transformar isso aqui em algo útil para as pessoas? Vamos transformar isso aqui. Primeiro que segurança, nós estávamos vivendo a época da Covid. Fala: poxa vida, existe a segurança física, mas existe a segurança também do colaborador se infeccionar com a Covid. Então vamos fazer uma semana de segurança que tenha essa questão também. Mas não adianta nada segurança sem qualidade. Então vamos fazer segurança e qualidade. Então eu já fui modificando, né, a semana da segurança. A gente tem, por exemplo, existe uma outra norma, que é o jovem aprendiz. E o jovem aprendiz é visto como uma imposição burocrática das empresas. Eu falo: não, vamos transformar isso aqui num negócio útil mesmo. Vamos transformar o jovem aprendiz num cara que faz um estágio na empresa e que depois é aproveitado. Então, é sempre pegar as coisas que tem, o limão, né, e fazer uma limonada dele. Tentar melhorar sempre. Então, é a minha forma de pensar.
0: Escutar os colaboradores é uma dessas maneiras de melhorar e desenvolver. Sim. Por isso, vocês têm o programa Perguntar Não Ofende?
1: Perguntar Não Ofende, é. Perguntar Não Ofende foi criada há muito tempo atrás, uma versão ao vivo, né, em que as pessoas depositavam perguntas numa urna e na hora eu sorteava e respondia, né? Podia fazer qualquer pergunta, então as pessoas ficavam à vontade de perguntar qualquer coisa, né? Hoje a gente faz online com todos os colaboradores e as perguntas continuam sendo anônimas. As respostas são interessantes, mas para mim as perguntas são mais interessantes, porque é ali que eu percebo onde é que as coisas podem estar pegando e onde é que eu posso melhorar, né? Porque tem pergunta e tem reclamação. Muitas perguntas, muitas vezes, do mesmo sentido, elas mostram que alguma coisa não está errada. E às vezes a reclamação vem direto, né? Então, é uma forma de eu estar sempre ouvindo, sempre colocando o meu ouvido lá na ponta, né, no colaborador, já que a empresa cresceu tanto, eu não posso mais andar pela fábrica e conhecer todo mundo, né? Dá para fazer desse jeito e tem funcionado muito bem. As perguntas têm evoluído. No início a gente tinha as perguntas muito autocentradas. Agora a gente nota que os colaboradores perguntam muito mais coisas relacionadas ao desenvolvimento da empresa, à economia, ao futuro, etc. Então a gente vê uma evolução muito grande, inclusive na capacidade dos colaboradores de entender o negócio.
0: O trabalho de escutar os colaboradores é parte desse negócio. Agora, entregar para esses colaboradores as demandas mais significativas complementa, porque senão as pessoas só são escutadas, mas não são atendidas. Isso. Uhum. Esse é um cuidado que vocês precisam ter no comando de uma empresa com essa ideia?
1: É, na hora que você ouve, acabou, né? Não tem como ouvir e não responder. Então, na hora que você estimula esse tipo de coisa, eu até estava comentando aqui um pouco antes com a nossa diretora de comunicações, né, que a gente tem, por exemplo, nosso jornalismo. O jornalismo da nossa empresa é parecido com o de vocês. A nossa comunicação com a equipe não é sobre a pauta que nos interessa, é sobre a pauta que interessa ao nosso colaborador. Então a gente tem uma escuta muito grande nas coisas que estão pegando, nas coisas que estão incomodando, né? E a gente leva respostas a eles que podem ser até não muito boas assim para o diretor ouvir, mas é alguma coisa que eles têm prazer de ler, né? Então a gente entrega, mas não é só também comunicação, a gente transforma todas essas questões, né, em ações. Então, uma coisa que eu faço, eu respondo todas as 200 perguntas que eu recebo cada vez que tem o Perguntar Não Ofende, respondo e endereço para os diretores. Isso aqui é uma preocupação, é algo que a gente precisa resolver. E eu passo a cobrar que essas coisas sejam resolvidas.
0: Bom, com certeza é mais fácil responder as perguntas aqui no programa do que para os colaboradores. Imagino eu. Bom, dentro ainda dessa relação com os colaboradores, você falou agora há pouco aí sobre o período da pandemia.

0: Uma prática que vocês mantiveram foi do trabalho à distância. Uhum. Naquelas áreas em que isso é possível, que vantagem vocês encontram hoje nesse modelo de trabalho?
1: Ah, um monte. Assim, a primeira que eu já percebi é o seguinte: antigamente eu conseguia fazer umas poucas reuniões por dia. Eu vivo de reunião, né? E muitos diretores vivem de reunião. E quando o cara não vive de reunião, também é um problema se deslocar muitas vezes para o nosso escritório para fazer uma reunião. Então é uma hora e meia para se deslocar. Outras vezes o cara está em outro estado. Todo aquele preparativo para uma reunião era muito complexo, muito complicado, levava muito tempo. Então eu percebi o seguinte: eu saí de uma reunião com pessoas São Paulo, Rio, Belo Horizonte, etc. Daqui a pouco eu faço uma reunião com o pessoal da fábrica no Embu das Artes e algumas pessoas do escritório e tal. Então eu saio de uma e entro noutra, com diferenças de 10 minutos entre uma e outra, já o conjunto, as pessoas todas preparadas para iniciar a reunião. Então a gente simplificou muito isso, né? O segundo ponto é que a gente passou a ter pessoas que puderam se dedicar muito mais. Tem um negócio que eu sempre digo assim: você consegue separar o trabalho da vida pessoal? Eu acho que quem faz isso está errado. Eu acho que trabalho e vida pessoal é a mesma coisa. E o nosso anywhere office, em que a pessoa trabalha em casa, né, ele juntou tudo. Aquilo que eu aprendo na vida com a família, eu trago para o trabalho. Aquilo que eu aprendo no trabalho, eu trago para a vida. E nada melhor do que você não ter que sair de casa, ficar às vezes uma hora e meia no trânsito para ir para um escritório, depois voltar para casa, perder uma hora e meia, chegar de noite, já os filhos estão dormindo e tal. Então, a qualidade de vida dos nossos colaboradores melhorou muito, né? Então, e eu tenho mais produtividade. Nós adotamos recentemente um padrão que é o seguinte: isso daí eu copiei do Jeff Bezos da Amazon. Toda reunião dele começa com um memorando, em que a pessoa traz o problema que tem que ser resolvido naquela reunião. E todos leem aquilo. Então, isso online é muito bom, porque projeta na tela de todo mundo e a gente vai fazendo os nossos comentários ali mesmo. Terminada a reunião, eu tenho uma ata. Então, a produtividade das nossas reuniões aumentou muito.
0: Bom, deixa eu pegar um pouco de volta aqui a história da empresa em si, porque é uma empresa que a gente pode chamar familiar, apesar de ter sido fundada antes de seu pai chegar, mas ele é que passa por esse processo de ampliação dos trabalhos, depois você assume. Mas há um processo de profissionalização. O que que é importante quando as empresas passam por esse processo?
1: Uma coisa que eu notei, é muito importante você ter um pipeline de desenvolvimento de lideranças. Eu vejo que eu comecei a ser mais bem sucedido nas promoções quando eu trouxe pessoas que ainda não eram, por exemplo, diretores. Não é? Eram gerentes, né? Eu não tenho ninguém que era diretor. Então são pessoas, eu tenho alguns diretores hoje que começaram há 20 anos, 25 anos atrás na Lips. Então é muito importante, porque a cultura de cada empresa é muito particular, muito, os valores, a cultura, né? Não existem duas empresas iguais no mundo, né? E as particularidades são tantas. A outra coisa é que você tem que, se você num processo seletivo para um gerente, você passa às vezes um mês, dois meses, né? Para um diretor, quantos mais anos melhores, né? Melhor. Então, eu acho importantíssimo sempre, né? Ter um pipeline de liderança, ou seja, você está sempre desenvolvendo, permitindo que as suas lideranças se desenvolvam, para que um dia elas assumam todas as posições, inclusive a minha.
0: Você passa por esse processo de sucessão também?
1: Passa, porque todos os que estão se desenvolvendo, né, são pessoas que no dia que eu faltar ou no dia em que eu não for mais capaz de me colocar frente aos desafios da empresa, eu tenho certeza que um deles pode me substituir.
0: Mas você também ainda deve ter muito tempo para contar a história dentro da Lips.
1: Eu espero.
0: O que é o horizonte da Lips hoje?
1: O que nós buscamos hoje é o que nós sempre buscamos, a vida toda: ser a indústria farmacêutica brasileira mais admirada no mundo. A gente quer fazer alguma coisa pela nossa sociedade, trazer saúde para o brasileiro. O nosso propósito é transformar conhecimento em saúde. Então a gente pretende ser admirado por todo mundo por transformar conhecimento em saúde. Esse é o nosso horizonte desde o dia em que eu assumi a empresa, ou até antes dela.
0: Como é que vocês medem o impacto real do que vocês fazem na vida das pessoas?
1: A gente tem algumas pesquisas.

A gente tem a pesquisa de reputação, né, que é uma pesquisa. A gente tem também pesquisa de ambiente profissional. Temos uma pesquisa de liderança e temos principalmente a forma como os nossos produtos são recebidos tanto pela classe

0: sempre pelo desenvolvimento. A maior oportunidade de inovação para uma indústria do tamanho da nossa seriam melhorias chamadas de melhorias adicionais, melhorias complementares, não radicais, né? Como, por exemplo, eu simplificar a dosagem de um medicamento que é injetável, passar a usar via oral, né? Ou um medicamento que eu tenho que tomar duas cápsulas, eu tomar uma, ou algum que eu tenho que tomar duas vezes ao dia, passar para uma, são melhorias incrementais, né? Agora, isso não nos tira do desejo, né, e do investimento a longo prazo de desenvolver, por exemplo, uma nova molécula, que é alguma coisa que seria uma inovação considerada radical no nosso negócio e que daria uma projeção muito maior para a nossa empresa.
1: Qual é o trabalho de incentivo de desenvolvimento e pesquisa dentro da empresa?
0: Nós temos dentro da empresa desenvolvimento de produto, ou seja, é uma área de desenvolvimento. Então, como por exemplo, eu tenho duas substâncias que são tomadas em dois comprimidos diferentes. Uhum. E aí a nossa área de desenvolvimento vai desenvolver uma fórmula, e às vezes até patenteada, de juntar essas duas coisas para a pessoa tomar um comprimido só, né? Isso tem dentro da nossa empresa. Agora, o desenvolvimento de novas moléculas, de uma forma geral, hoje, pela indústria farmacêutica, até a Big Pharma Internacional, ela não faz dentro dos seus laboratórios. Ela espera, né? Ela investe em startups que estão desenvolvendo uma molécula, um professor da uma universidade tal, etc, etc, se junta com um executivo e eles formam uma pequena empresa para desenvolver um negócio. E eles fazem investimento. No momento, se esse produto se torna alguma coisa interessante, eles compram a empresa. É assim que funciona. Por quê? Porque a chance de você falhar no início do desenvolvimento de uma droga é muito, muito, muito grande.
1: Que vai ao encontro daquilo que a gente já havia falado logo no início aqui dessa nossa conversa, né? Uhum. Sobre esse investimento, muitas vezes alguns ficam no meio do caminho, ficam, porque não se comprovam lá no final o que se imaginava no início. Para fechar a nossa conversa aqui, Alcibiades, que conselho você oferece para quem busca excelência sem cair naquela armadilha de uma cobrança excessiva?
0: Eu acho que a gente tem que ouvir muito. A audição é o principal motivo, ou seja, se você quer excelência, você não cobre excelência, você tem que motivar as pessoas a se envolverem nesse movimento de querer melhorar. É sempre mostrar o quanto é bom para tanto para ele quanto para a empresa, para a organização que ele trabalha, né? Criticar a si mesmo, né? Terminar alguma coisa, criticar a si mesmo e propor, não esperar que alguém proponha você mesmo alguma coisa melhor do que o que você já faz.
1: Alcibiades, muito obrigado pela sua gentileza de compartilhar sua experiência e conhecimento aqui com os nossos ouvintes. Até uma nova oportunidade.
0: Obrigado, espero sim.
1: Alcibiades de Mendonça Taíde Júnior, presidente executivo da Libs Farmacêutica, conversou com você no Mundo Corporativo. Essa entrevista completa você tem à sua disposição no YouTube, no Spotify, no podcast mais próximo do seu celular. Lá no meu blog, miltonjung.com.br. Jung você escreve com J-U-N-G. Além do vídeo completo, dos destaques, tem lá o espaço também para você deixar a sua opinião. O Mundo Corporativo contou com as colaborações do Carlos Greco, da Letícia Valente, da Priscila Gubiotti, da Débora Gonçalves e do Rafael Furugem. Até o próximo capítulo do Mundo Corporativo.
2: Três horas e 30 minutos. Milton Jung conosco aqui no CBN Madrugada. Vem aí, Matheus de Souza.
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terça-feira, 19 de maio de 2026. Os 26 jogadores que vão atuar pelo Brasil na Copa do Mundo se apresentam na semana que vem, dia 27, na Granja Comari. A seleção ainda tem dois amistosos antes da

0: da Copa. Os compromissos são com o Panamá no Maracanã, dia 31, e com o Egito já nos Estados Unidos no dia 6 de junho. A equipe comandada por Carlo Ancelotti está no grupo C da Copa do Mundo com Escócia, Haiti e Marrocos, time que enfrenta o Brasil na estreia marcada para o dia 13 de junho. Os alunos que estão no último ano do ensino médio na rede pública terão inscrição automática no Enem a partir deste ano. A medida foi publicada ontem em uma portaria do Ministério da Educação. Assim, as escolas enviam os dados básicos e o estudante apenas deve confirmar a participação e selecionar opções como língua estrangeira e recursos de acessibilidade. O presidente da China, Xi Jinping, disse que o líder da Rússia, Vladimir Putin, pode acabar se arrependendo da invasão da Ucrânia. A informação foi publicada pelo jornal Financial Times. O comentário foi feito durante a reunião entre Xi Jinping e o americano Donald Trump, realizada na semana passada em Pequim. Putin se encontra com Xi na capital chinesa nesta terça-feira. A nova prisão da Polícia Militar de Manaus vai ser monitorada permanentemente pelo Ministério Público do Amazonas para evitar a repetição de problemas denunciados no antigo núcleo prisional da corporação. Em fevereiro, mais de 20 detentos fugiram do local. Na última semana, cerca de 70 agentes presos foram transferidos para a nova unidade após denúncias de falhas de segurança, falta de controle e regalias aos presos. No horário de Brasília, 3:32.
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2: 3:33. Bom dia a você que nos acompanha aqui no CBN Madrugada com Ricardo Garcia na mesa de som. Vamos juntos até às 5, hein? Agora é a hora do Dr. Luiz Fernando Correia.
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0: Doutor Luiz Fernando Correia.
1: Bom dia, Milton. Bom dia, Cássia. Bom dia, ouvintes.
2: Bom dia, doutor.
0: A Organização Mundial da Saúde declarou emergência de saúde pública em relação ao ebola. E eu queria que o senhor tratasse desse assunto aqui no Jornal da CBN.
1: Bom, Milton, esse termo, a decretação dessa emergência de saúde pública internacional, é a categoria mais alta de alerta sanitário global. Vamos lembrar que ela foi usada antes da decretação da pandemia do Covid-19, em outras emergências, como por exemplo da Mpox há 2 anos atrás, né? E temos algumas necessidades, mas é importante porque é uma medida que permite, vamos dizer assim, que se facilita o acesso a recursos pela OMS, muito parecido com as decretações de estado de emergência que a gente vê nas situações aqui dentro dos estados e municípios no Brasil, para o público entender. A OMS está numa situação delicada, né? Afinal de contas, os Estados Unidos saiu da OMS e no último surto de ebola, que foi muito grave, quem apoiou a OMS foram as tropas americanas. Mas vamos aos números dessa situação. A gente tem 8 casos confirmados numa província chamada Ituri, no nordeste do Congo. Tem mais 246 casos suspeitos e 80 mortes ainda em investigação em 3 regiões diferentes. Duas características. Esse é o 17º surto de ebola no Congo desde 1976. Ele tem uma diferença importante: o vírus que está circulando não é o vírus que circulava anteriormente, que era o ebola Zaire, mas o que circula agora tem o nome de Bundibugyo e foi descrito em 2007 pela primeira vez. É a terceira vez que acontece um surto dessa cepa do vírus ebola. Não existe vacina, não existe tratamento específico.

0: as vacinas que foram já desenvolvidas para anteriormente pela Merck e pela Janssen, anticorpos monoclonais também foram desenvolvidos para o Ebola Zaire e não funcionam contra essa cepa. Resta tentar dar suporte ao paciente para que ele possa se recuperar. O problema é que o Congo é uma região em conflito armado, especialmente a região onde está acontecendo esse surto. E é interessante porque a letalidade dos outros surtos dessa cepa viral, ela é menor do que habitualmente acontece com o Ebola. O Ebola é um vírus que mata muito rapidamente. Nos outros surtos do Ebola Zaire, chegou a 90% de letalidade. E dessa cepa, fica entre 30% e 50%. E agora tem um detalhe que preocupa. Por que a OMS, vamos dizer assim, correu para fazer isso? Porque o vírus apareceu em locais importantes. Kinshasa, capital do Congo, tem 17 milhões de habitantes, 1.000 quilômetros de distância do local onde está acontecendo, e tem um aeroporto internacional com voos regulares para Paris, Bruxelas, Dubai, Joanesburgo. E também houve casos detectados em Kampala, no país, Uganda, no país vizinho, onde tem o aeroporto de Entebbe, que é um aeroporto que opera rotas para o mundo inteiro. Além disso, a cidade de Goma, também no Congo, é um hub de aviação importante com rotas para a África toda. Então, daí a importância de se chamar atenção para esse surto que está acontecendo, talvez por isso tenha se apressado a OMS para fazer essa chamada. E aí não há, obviamente, ainda nenhuma restrição de viagem, nem fechamento de fronteira, mas é um sinal de alerta porque você pode ter, apesar do vírus Ebola não ser um vírus transmitido pelo ar, é um vírus que transmite por contato com fluido corporal, é importante que o mundo inteiro fique alerta para isso, Milton.
1: Muito obrigado, Dr. Luiz Fernando Correia, e um bom dia, até amanhã.
0: Até amanhã, bom dia para você, para Cássia e para todo mundo.
2: Obrigado, doutor, até amanhã.
3: E com Milton Jung, a gente vai continuar na área da saúde. Lívia Guedes tem informações sobre vacinação em São Paulo. Agora, contra a gripe é para todo mundo.
4: A Prefeitura de São Paulo ampliou a vacinação contra a gripe para toda a população da cidade de São Paulo, acima de 6 meses de idade. Antes, a imunização estava restrita a crianças com idade entre 6 meses e 6 anos, idosos, gestantes, puérperas e outros grupos como trabalhadores da saúde e de transporte. Um boletim recente publicado pela Fiocruz revela que a influenza A já é responsável por mais da metade das mortes por vírus respiratórios no Brasil em 2026. A reportagem visitou algumas UBSs da cidade e conversou com moradores que procuraram a vacinação. Na UBS da Santa Cecília, no centro, a procura pela vacina contra a gripe era grande. A assistente social Gisélia Ferreira foi até a unidade acompanhada da mãe, Celina Maria dos Santos, de 77 anos, para receber o imunizante. Ela conta que, no ano passado, acabou perdendo o calendário de vacinação e decidiu não deixar passar dessa vez.
5: O ano passado nós não tomamos, perdemos o calendário. Então, esse ano a gente ficou atento. Veio eu e minha mãe, né? Minha mãe já é idosa, tem 77 anos.
6: Para mim é bom porque não dá, a gripe vai embora.
4: Para Maurício Alves, de 48 anos, que toma vacina todos os anos, a imunização é importante para a prevenção do vírus.
7: A importância da gente se vacinar é que nós ficamos resistentes, né, aos vírus, evitamos internações, afastamentos do trabalho, é muito importante, até para a nossa preservação.
4: Em entrevista ao CBN São Paulo, a coordenadora do Programa Municipal de Imunizações da Secretaria Municipal da Saúde, Luciana Orsini, destacou a importância de tomar a vacina contra a gripe todos os anos.
8: A vacina ela é atualizada anualmente, porque os vírus que estão circulando, eles mudam de ano para ano, né? Cada ano tem uma prevalência de um ou outro vírus. E a proteção dessa vacina ela não é duradoura, ela vai caindo no decorrer dos meses. Então, por isso, para a influenza, é necessário uma dose anual da vacina.
4: Desde o início da campanha, em 28 de março, já foram aplicadas mais de 1.465.000 doses, segundo a Secretaria Municipal da Saúde. A população pode consultar a unidade de saúde mais próxima por meio da plataforma Busca Saúde da Prefeitura de São Paulo, com colaboração de Matheus Leite.

0: De São Paulo, Lívia Guedes.
1: De São Paulo nós vamos para o Ceará, uma história revoltante, hein? Tablets que deveriam estar dentro da sala de aula em anúncios para venda nas redes sociais. O Guilherme Carvalho tem os detalhes.
2: Tablets entregues pelo governo do Ceará a estudantes da rede pública estadual estão sendo ofertados para venda em plataformas digitais. A reportagem da CBN encontrou equipamentos sendo anunciados no Facebook Marketplace, por valores que variam entre R$ 170 a R$ 270. Os dispositivos são do modelo T800, da marca Positivo. Em algumas publicações, é possível visualizar o brasão do governo do Ceará na parte traseira dos tablets, indicando a origem pública dos aparelhos. Os equipamentos fazem parte de uma política de inclusão digital promovida pelo Estado. Segundo o governo do Ceará, a iniciativa integra o programa Ceará Educa Mais Conectividade, que busca fortalecer a inclusão digital e ampliar as possibilidades pedagógicas dos alunos. Em todo o estado, entre 2024 e 2025, já foram distribuídos quase 240 mil tablets a estudantes da rede pública, um investimento superior a R$ 149 milhões. Procurada pela reportagem, a Secretaria da Educação do Estado do Ceará informou que, inicialmente, os tablets foram entregues por meio de um termo de cessão de uso, com regras sobre a guarda e utilização. No entanto, uma portaria publicada em janeiro desse ano permitiu que os equipamentos fossem doados aos alunos. A secretaria afirmou ainda que não recebeu denúncias formais sobre a comercialização dos equipamentos, mas já solicitou às autoridades competentes a apuração dos casos divulgados. O objetivo é verificar se os anúncios foram feitos por alunos da rede estadual. A pasta informou ainda que o uso dos equipamentos deve ser limitado para fins educacionais, a fim de promover o aprendizado e a inclusão digital. De Juazeiro do Norte, Guilherme Carvalho.
1: 3:44, espaço aberto agora aqui no CBN Madrugada para o Fernando Andrade, conversando com o Felipe Figueiredo.
3: Felipe, nós tivemos a visita de Donald Trump à China, uma visita cheia de simbolismo, significados, muita pompa, mas foi pouco tempo, em 48 horas não dá para discutir tudo que as duas maiores potências do mundo têm de interesses. Então, há consequências, há desdobramentos dessa visita, é isso que a gente vai conversar aqui hoje, e tem também outro grande encontro que é de Xi Jinping e Vladimir Putin ainda nesta semana. Felipe, um balanço sobre a visita de Donald Trump à China com Xi Jinping. O que que você achou?
4: Olha, Fernando, eu vou usar a palavra que você usou, tá? Muito simbolismo, porém pouca ação concreta. O Donald Trump, como nós comentamos aqui semana passada, né, ele foi recebido com todas as pompas possíveis, inclusive para, né, massagear um pouco, digamos assim, o ego dele, né? Então ele teve ali acessos, né, que normalmente um chefe de Estado estrangeiro não tem. Ele foi até, inclusive, uma das sedes principais do Partido Comunista Chinês, que é um antigo jardim imperial chinês. O último presidente dos Estados Unidos a visitar esse local havia sido Gerald Ford, em 1975. Então, Donald Trump teve todas as pompas, levou uma grande delegação, porém, nós não tivemos muitos anúncios concretos. A declaração final menciona apenas, né, que os dois países conversaram sobre os diversos pontos e concordam que o Estreito de Hormuz não deve ser militarizado, que o Irã não deve ter armas nucleares. A única coisa que nós tivemos de concreto, Fernando, foi o fato de que algumas empresas chinesas poderão ter acesso a alguns chips produzidos pela empresa NVIDIA dos Estados Unidos, e a Boeing, como nós também havíamos comentado aqui, fechou um comprometimento de encomenda de cerca de 200 aeronaves. E mesmo isso, Fernando, não é um número tão grande assim, já que se especulava que a China poderia

0: comprar até mesmo 500 aeronaves devido ao tamanho do seu mercado doméstico de aviação.
1: Felipe, eu queria voltar nessa questão sobre os microprocessadores da NVIDIA, que são usados para inteligência artificial. Por que que é importante essa discussão? Que corrida é essa pelos processadores da NVIDIA?
0: Olha, Fernando, essa sua pergunta ela é muito interessante, porque ela inclusive me permite fazer um breve adendo, que eu gostaria de fazer um complemento ao que eu falei, a minha participação na semana passada, porque na semana passada eu disse que nós teríamos dois silêncios nessa conferência, que seriam as questões de Ucrânia e Taiwan. E nós tivemos esses silêncios. Nós não tivemos nenhuma declaração pública conjunta, nem na nota final da Casa Branca, mencionando esses dois assuntos. Obviamente que eles foram conversados a portas fechadas, porém, quando eu disse que haveriam esses silêncios, é porque as posições de China e Estados Unidos em relação à Ucrânia e Taiwan são tão antagônicas que é basicamente impossível a gente ter no futuro próximo uma declaração conjunta dessas duas potências sobre esses temas. E eu estou falando isso porque a própria questão sobre a independência de Taiwan ou não está centrada nisso. Taiwan hoje é o grande centro fabril desses semicondutores que você mencionou. Os Estados Unidos, a indústria de tecnologia dos Estados Unidos precisa de Taiwan e precisa de uma Taiwan que não esteja completamente subordinada à China. Enquanto a China vê Taiwan como uma província rebelde e que a reunificação é apenas um processo, apenas uma questão de tempo. Além dessa questão de Taiwan, Fernando, ocorre também outro elemento, que é, hoje, a questão dos semicondutores, as empresas dos Estados Unidos, as universidades dos Estados Unidos estão na vanguarda. A China ainda está tentando alcançar as empresas e universidades dos Estados Unidos. Porém, o processo fabril desses semicondutores precisa de elementos, né, os chamados minerais críticos, que tem a maior parte da cadeia de produção global desses minerais está controlada pelos chineses. Então, é uma relação que é tanto uma competição, como você falou, é quase como se fosse a corrida armamentista do nosso tempo.
1: Exato.
0: Mas, ao mesmo tempo, é uma relação de interdependência. Por quê? Os Estados Unidos têm a vanguarda tecnológica, porém a China domina as matérias-primas. E esses chips são importantíssimos para o desenvolvimento dos novos centros de comunicações, né, de inteligência artificial, para os servidores de inteligência artificial. E também vamos lembrar que hoje em dia, né, a demanda por esses chips está tão grande. Porque, por exemplo, carros hoje utilizam chips, claro que não tão potentes, mas os novos veículos elétricos, veículos autônomos, veículos, né, por conta dos seus sensores, precisam desses chips. Ao ponto que durante a pandemia, quando nós tivemos uma perturbação da cadeia global desses chips, nós tivemos, né, o usuário comum que queria aqui ali apenas comprar um videogame para poder se distrair durante a pandemia, enquanto ele estava em quarentena. O preço dos videogames, por exemplo, subiu, porque a demanda por esses chips. Então, é uma relação, como você colocou, de competição, de uma corrida armamentista do nosso tempo, mas também de interdependência.
1: Algo mais ficou de fora, Felipe?
0: Olha, Fernando, acho que a grande questão sobre essa visita, claro que existem diversos aspectos dela muito interessantes que são pertinentes, precisam ser destacados. Uma delas, né, é o fato, por exemplo, que nós não tivemos, isso que eu vou falar agora é literal, tá, gente? Nós não tivemos mulheres em posições de negociação. Nós tivemos duas delegações gigantescas se encontrando no Grande Salão do Povo e não havia uma mulher com voz na sala, né? Isso é uma imagem muito poderosa, tá? Isso não é um mero detalhe, isso não é um mero ativismo.

0: isso é uma imagem muito poderosa, né, sobre a visão desses dois governos e a formação desses dois governos. Agora, pensando no que nós discutimos previamente sobre os resultados ou falta de resultados desse encontro, ou seja, nós não tivemos o anúncio de um Board of Trade, não tivemos anúncio de grandes avanços no setor agrícola, não tivemos avanços no combate aos entorpecentes, que é um discurso também importante para o Donald Trump e seu eleitorado, é o fato de que o Trump convidou oficialmente, formalmente, o Xi Jinping a reciprocar a visita e ir até a Casa Branca em setembro. Então, né, de maio a setembro, temos aí basicamente 4 meses, mais ou menos, é ver se nesses 4 meses nós teremos uma solução para o Estreito de Hormuz e se essas pautas que são conversadas por ministérios, por delegações, por representantes, né? Se até setembro nós teremos avanços que serão colocados no papel e assinados por China e Estados Unidos. E aí seria inclusive benéfico para a imagem do Donald Trump que tais documentos fossem assinados na Casa Branca, na véspera das eleições de meio de mandato dos Estados Unidos. Então, temos o anúncio dessa visita recíproca e é ver se as conversas, as negociações, a parte burocrática das negociações vão avançar nesses 4 meses.
1: Tá, para a gente finalizar, Felipe, teremos um outro grande encontro na China, porque Vladimir Putin vai se encontrar com Xi Jinping 2 dias, nesta terça e quarta-feira. O que a gente pode esperar?
0: Olha, primeiro a gente tem que destacar para o nosso ouvinte, né, que o Putin e o Xi Jinping, eles têm uma relação muito próxima, né? Eles já se encontraram praticamente 50 vezes desde 2013. Eu tenho certeza que existem pessoas que não encontraram familiares seus tantas vezes no mesmo período de tempo. Então, os dois, eles têm uma relação próxima, eles têm uma relação de confiança. Existe até como uma anedota para o nosso ouvinte, né? Tem até uma imagem de uma das visitas do Putin à China, né? Os seguranças do Putin e o segurança do Xi Jinping se cumprimentando com acenos, né? Ali numa situação em que eles claramente já se encontraram muitas vezes. Então, é uma relação estratégica entre Rússia e China muito profunda, que já foi definida pelos dois como uma aliança sem limites, embora não seja uma aliança formal. Agora, o que nós podemos esperar desse encontro específico, né? Primeiro, Irã. Irã certamente vai ser uma pauta, porque Rússia tem uma relação relativamente próxima com o Irã, intensificada nos últimos anos. O Irã tem uma relação econômica com a China muito próxima, né? A parceria de 25 anos. Segundo, a questão do fechamento do Estreito de Hormuz, um dos países mais afetados no mundo foi justamente a China. Então a Rússia muito provavelmente vai aproveitar essa situação para melhorar a sua posição econômica como fornecedora de hidrocarbonetos para a China, especialmente tentando revitalizar o projeto da linha, né, do gasoduto chamado, né, em inglês Power of Siberia 2, né? Porque recentemente a China anunciou que ia comprar mais gás natural do Turcomenistão, na Ásia Central. Então a Rússia quer aproveitar esse momento em que a China vê o seu fornecimento de hidrocarbonetos prejudicado pelo fechamento do Estreito de Hormuz e fortalecer o seu argumento de que as conexões por terra, de que as conexões fixas seriam então mais seguras, mais vantajosas nessa relação. E terceiro, claro, muito provável que também tenha alguma conversa de bastidor, que não será colocada em público, sobre o que o Xi Jinping e o Donald Trump conversaram, tá? Então, uma espécie ali de conversa tripartite indireta, muito provavelmente sobre o Irã, mas talvez não apenas sobre o Irã.
2: Aí o Felipe Figueiredo conversando com o Fernando Andrade, já 4 horas, previsão do tempo, os principais destaques.

0: do dia. Agora o Clauson Dutra traz pra gente informações sobre mais um ataque a tiros nos Estados Unidos, com muçulmanos sendo vítimas.
1: Os dois atiradores, de 17 e 19 anos, chegaram ao Centro Islâmico de San Diego de carro e abriram fogo logo na entrada da mesquita. Três pessoas foram atingidas e morreram no local. Entre as vítimas, um segurança, que, segundo a polícia, agiu rápido e evitou um massacre ainda maior. Testemunhas relataram à BBC News ter ouvido pelo menos 30 disparos. O FBI investiga o caso como possível crime de ódio. Após o ataque, os criminosos fugiram no mesmo veículo e tiraram a própria vida a poucos metros dali. Os corpos foram encontrados pela polícia no meio da rua. O tiroteio aconteceu no momento em que crianças estavam em uma escola que funciona no centro islâmico. O prefeito de San Diego, Todd Gloria, confirmou que os estudantes foram retirados em segurança e prestou solidariedade à comunidade muçulmana.
2: O ódio não tem lugar na cidade de San Diego. E quando ele ocorre, vamos responsabilizar os culpados. Quero assegurar a nossa comunidade muçulmana que faremos tudo o que for necessário para garantir que vocês se sintam seguros e que não pouparemos recursos para proteger os locais religiosos neste momento delicado.
1: O presidente Donald Trump classificou o episódio como uma situação terrível e acompanha as investigações. O líder do centro islâmico, Imã Taha Hassani, afirmou que a comunidade nunca viveu uma tragédia semelhante e chamou o ataque de extremamente ultrajante. De São Paulo, Clauson Dutra.
0: Crime de ódio nos Estados Unidos, violência urbana na zona sul de São Paulo. Um homem foi morto durante uma tentativa de assalto no Morumbi. Pedro Fagundes tem as informações.
3: A Polícia Civil realiza buscas pelos dois suspeitos que mataram um homem durante um assalto na noite deste domingo na Vila Andrade, zona sul da capital. Leandro Fernandes de Souza estava na festa da sobrinha junto com o irmão, que é policial militar. Em determinado momento, os dois saíram do condomínio para fumar na calçada quando foram abordados por dois criminosos em uma moto. Os assaltantes mandaram as vítimas se ajoelharem e exigiram celulares e também alianças. Durante a ação, Leandro reagiu e entrou em luta corporal contra um dos suspeitos. Imagens de câmeras de segurança mostram que, neste momento, o criminoso que pilotava a moto tentou atropelar a vítima. Na sequência, Leandro foi baleado. O irmão dele conseguiu pegar a arma de um dos suspeitos e efetuou dois disparos. Não há confirmação se algum criminoso foi atingido. Leandro Fernandes de Souza chegou a ser socorrido e levado ao hospital israelita Albert Einstein, mas não resistiu aos ferimentos. Depois do crime, os suspeitos fugiram, levando os celulares das vítimas. A perícia foi acionada e o caso foi registrado como latrocínio, roubo seguido de morte, no 89º Distrito Policial, no Jardim Taboão. De São Paulo, Pedro Fagundes.
0: 3:59. Obrigado a você que nos faz companhia aqui no CBN Madrugada. Maestro Mozart Vieira, de São Caetano, Pernambuco, muito obrigado pela mensagem. Walker Xavier, tá no Morro do Chapéu, na Bahia. O bom dia do Gilsomar Machado, de Jaú, no interior de São Paulo. Luiz Ribeiro, Abreu e Lima, Pernambuco, também conosco via WhatsApp no 11 999 11 9981. Aqui pelo YouTube, pessoal que acompanha as imagens, Edilson Damião. Obrigado, Edilson, pelas palavras. Nivaldo Paisano em Taquaritinga. Também Rodrigo Pierre, Marco Antônio Mota, Cristino Pessoa, lá em Pernambuco. Também o Chico Silva manda o seu bom dia. Samir Reda, obrigado pela companhia. A galera aqui no YouTube trocando ideias no chat. E eu agradeço sempre também, é claro, a companhia. Dá para interagir também por aqui pelo Instagram, no @phcgalvão. Repetindo, @phcgalvão. Você pode interagir aqui pela rede social. O Ivo Alves, de Caicó, no Rio Grande, né, do Norte, está por aqui. Obrigado ao Domingos Batista, o Dom, ele e a Angélica, também na nossa companhia. Roberto Gonçalves, de Itaquaquecetuba, em São Paulo, também por aqui via Instagram. Obrigado ao Ezequiel Ramos e também ouvinte Assis, chegando aqui via Instagram.

0: Instagram, no @phcgalvão. Muitíssimo obrigado. Quem está chegando por aqui é Matheus de Souza.
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0: terça-feira, 19 de maio de 2026. Começa hoje a quinta rodada da Copa Libertadores. O Fluminense recebe o Bolívar da Bolívia, enquanto o Mirassol enfrenta outro time do país, o Always Ready. Por motivos de segurança, a partida não pode acontecer em El Alto. E ela foi transferida para o La Huerta, estádio do Libertad do Paraguai, em Asunción. O Cruzeiro vai até Buenos Aires enfrentar o Boca Juniors na Bombonera. Pela Copa Sul-Americana, o único brasileiro do dia é o São Paulo, que joga no Morumbi contra o Milionários da Colômbia. A justiça determinou que o governo do Maranhão e a prefeitura de São Luís devem garantir o ensino de história e cultura afro-brasileira no ensino fundamental da capital maranhense. As administrações devem elaborar e apresentar em até 90 dias planos para a formação de professores e para a distribuição de materiais didáticos com o conteúdo. Os contribuintes que entregaram a declaração do Imposto de Renda 2026 e têm valores a receber poderão verificar a partir do dia 22 se entraram no primeiro lote da restituição da Receita Federal. A consulta estará disponível no aplicativo Meu Imposto de Renda e no site oficial do órgão. O pagamento do primeiro lote vai ser realizado no dia 29. O fisco espera receber 44 milhões de declarações neste ano. Os Estados Unidos anunciaram reforços nas precauções contra a propagação do ebola no país. As medidas incluem a realização de controles sanitários em aeroportos e a suspensão temporária de vistos. O surto de ebola na República Democrática do Congo é considerado uma emergência sanitária internacional pela OMS. Não há vacina nem tratamento específico para a cepa responsável pela crise atual. Mais de 100 pessoas morreram, segundo dados do Ministério da Saúde congolês. No horário de Brasília, 4:03.
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2: 4:05, com Ricardo Garcia aqui na mesa de som, vamos juntos até às 5:00 e agora é hora de saber como estará o tempo em todo o Brasil.
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2: Com Jade Ramos.
3: A terça-feira começa com a atuação de uma massa de ar polar no sul do país, que mantém o dia gelado e com chance de geadas nas áreas da Serra Gaúcha e Catarinense nas primeiras horas da manhã. Em Porto Alegre, a mínima fica próxima dos 8 graus, enquanto no litoral do Paraná, a circulação marítima provoca chuva fraca e isolada ao longo do dia. No sudeste, a frente fria avança pelo litoral e mantém o tempo instável entre São Paulo, Rio de Janeiro e no Espírito Santo. Na capital paulista, o dia segue fechado, com chance de chuva de moderada a fraca intensidade, e as máximas não ultrapassam os 17 graus. Já no centro-oeste, a chuva perde força e o tempo volta a ficar mais firme em Mato Grosso do Sul, e a massa de ar frio mantém o dia agradável no sul de Mato Grosso e em Campo Grande. No nordeste, a chuva diminui em relação aos últimos dias,

mas ainda ocorre em pancadas no litoral do Rio Grande do Norte e da Paraíba. E no norte do país, o tempo segue instável, com temporais isolados no Amazonas, Pará, Roraima e Amapá. Já de Ramos, da Climatempo, para...

0: 4:07. Representantes dos trabalhadores vão hoje à Câmara dos Deputados defender a aprovação da PEC que prevê o fim da escala 6x1. Ontem, empregadores estiveram na comissão especial que analisa a proposta e disseram que a promessa de trabalhar menos sem redução de salário é uma fantasia. O diretor da Confederação Nacional da Indústria, Alexandre Furlan, criticou o debate sobre o assunto em ano eleitoral.
1: Eu não gostaria que venham dizer, como se tem ouvido por aí, que o que a gente fala é chororô de empresário, que não quer o melhor para o trabalhador ou que está contra o trabalhador. Não e não. O que me parece é que um debate mais aprofundado foi substituído por aquilo que hoje eu chamo de canto da sereia. Ou seja, uma tentação sedutora do ponto de vista político, mas enganosa do ponto de vista econômico.
0: O coordenador trabalhista da Confederação da Agricultura e Pecuária do Brasil, Rodrigo Melo, alertou que a redução da jornada de trabalho pode resultar em inflação. Segundo o empresário, isso aconteceu quando a jornada foi reduzida de 48 para 44 horas semanais.
2: Em 1989, a gente teve uma inflação de 1.400%, em 1990, a gente teve uma inflação de 3.000%, e em 1992, a gente teve um índice de desemprego aproximado de 11%.
0: Pesquisa Genial Quest, divulgada ontem, mostra que 68% dos brasileiros são a favor do fim da escala de trabalho 6x1 no Brasil. O percentual de apoio recuou 4 pontos em relação a dezembro de 2025. 22% das pessoas ouvidas são contrárias a alterar a escala de trabalho, o que representa queda de 2 pontos percentuais. 4:09. O pré-candidato Flávio Bolsonaro vai se reunir hoje com a bancada do PL na Câmara para traçar as estratégias de campanha após ser flagrado pedindo dinheiro ao banqueiro Daniel Vorcaro. O senador também tem encontro marcado com os senadores do Bloco Vanguarda, que reúne o PL, Novo e Avante, e conta com parlamentares de outras siglas da oposição. O líder do PL na Câmara, Sóstenes Cavalcante, disse que a reunião servirá para alinhar discursos e compromissos de campanha.
3: Pretendemos fazer alinhamento de agendas, discurso, visando a consolidação e o crescimento da nossa pré-campanha. Lógico, nós temos daqui para frente vários grandes eventos a serem feitos, inclusive visando já as convenções no mês de julho, o que para nós é importante ter uma agenda já pré-organizada.
0: A Polícia Federal transferiu o banqueiro Daniel Vorcaro de uma sala especial para uma cela comum na carceragem da Superintendência em Brasília. Com a mudança, o dono do Master ficará submetido às regras internas da PF para receber visitas dos advogados, por exemplo. Essas normas permitem 2 visitas por dia por um período de 30 minutos. Antes, ele estava numa sala de Estado Maior, havia sido reformada para abrigar o ex-presidente Jair Bolsonaro no cumprimento de prisão. 4:11. O ministro do Supremo Tribunal Federal, Flávio Dino, afirmou que foi ameaçado de morte por uma funcionária de uma companhia aérea no aeroporto. O magistrado não quis informar o nome da profissional, nem deu detalhes sobre a empresa ou a data da ocorrência. Dino escreveu nas redes sociais que a funcionária, ao olhar um cartão de embarque com o nome dele, manifestou a um agente de polícia judicial a vontade de xingá-lo. Em seguida, se corrigiu. Disse que seria melhor matar do que xingar. O ministro observou que, como eles não se conhecem, tais manifestações derivam da atuação

0: dele no STF. Flávio Dino disse que só escreveu o relato por não ser uma situação de interesse exclusivamente pessoal e sim coletivo. Para o ministro, o ódio dessa profissional pode contaminar outros funcionários e pôr em risco a segurança de aeroportos, voos e passageiros. Flávio Dino pediu que empresas que lidam com o público façam campanhas de educação cívica neste ano eleitoral. Em evento do Conselho Nacional de Justiça, o presidente do Supremo, Edson Fachin, manifestou solidariedade a Flávio Dino e classificou a situação como grave incidente.
1: Nossa solidariedade ao ministro Flávio Dino, diante do grave fato, incidente ocorrido hoje no aeroporto, num dos aeroportos de São Paulo, cujo relato já foi tornado público. O respeito a todas as pessoas, tenham ou não funções públicas, às instituições e às autoridades legitimamente constituídas, é condição essencial da convivência republicana. Criticar é legítimo, deslegitimar não. Divergir é próprio do regime democrático, mas fragilizar as instituições que o sustentam é abrir caminho para a instabilidade e para o arbítrio.
0: 4:13. O presidente dos Estados Unidos, Donald Trump, suspendeu o ataque militar em larga escala contra o Irã, estava previsto para hoje. A decisão ocorreu após um pedido direto e de última hora dos líderes da Arábia Saudita, Catar e Emirados Árabes Unidos. Apesar do recuo estratégico, Trump alertou que o Pentágono continua em prontidão total e pode agir a qualquer momento caso o Teerã não ceda nas negociações. Fontes de inteligência confirmam que os Estados Unidos rejeitaram a quarta proposta de paz enviada pelo Irã nesta segunda-feira, por meio de interlocutores paquistaneses, classificando o texto como insuficiente. O principal ponto de impasse é a recusa de Teerã em entregar seu estoque de urânio enriquecido e paralisar o programa nuclear pelas próximas duas décadas. O cancelamento temporário dos bombardeios trouxe um alívio imediato para os mercados globais, provocando a queda do dólar. Mas o preço do barril de petróleo do tipo Brent continua pressionado e opera na casa dos $110. Mercado financeiro segue em alerta porque o bloqueio naval americano aos portos iranianos continua mantido, o que restringe o fluxo de combustíveis no Oriente Médio. O porta-voz do Ministério das Relações Exteriores do Irã informou que o regime avalia reabrir o Estreito de Hormuz, mas sem dar passagem para os Estados Unidos e Israel. No Brasil, o presidente Lula falou das medidas que o governo tem adotado para tentar aliviar a alta no preço do petróleo para o consumidor.
2: A Petrobras está ganhando mais dinheiro exportando petróleo porque o petróleo subiu com a guerra do Irã. Então, esse dinheiro a mais que a Petrobras está ganhando, nós estamos cobrando um imposto das exportações do petróleo para que a gente possa subsidiar o preço do diesel, o preço da gasolina, para não permitir que esse prejuízo chegue ao povo brasileiro, que ele não tem culpa da guerra do Irã. A guerra do Irã é culpa do Trump.
0: Quatro horas e 15 minutos.
3: Neymar Júnior Santos.
0: Atacante Neymar e os outros 25 jogadores convocados pelo técnico Carlo Ancelotti para a Copa do Mundo começam a se apresentar no dia 27 de maio na Granja Comari, em Teresópolis, no Rio de Janeiro. O Brasil fará dois testes finais antes da estreia no Mundial no dia 13 de junho. No dia 31, a seleção brasileira enfrenta o Panamá no Maracanã e embarca no dia seguinte para os Estados Unidos. No dia 6, o Brasil enfrenta o Egito em Cleveland, no último amistoso antes da estreia na Copa do Mundo contra o Marrocos.

0: O técnico Carlo Ancelotti disse que convocou Neymar pela experiência e ascendência no grupo, apesar das condições físicas.
1: Os últimos jogos jogou com continuidade, pode ser que ele tenha a possibilidade de melhorar sua condição física neste período até o primeiro jogo da Copa. Tem essa oportunidade, mas pensamos que, a parte disso, a experiência, este tipo de competição, o carinho que tem no grupo, pode criar também um ambiente melhor no grupo e ajudar a equipe a sacá-lo melhor.
0: O atacante Neymar será o nono jogador da história da seleção brasileira a disputar 4 Copas do Mundo. Ele se junta a uma lista com Castilho, Nilton Santos, Djalma Santos, Pelé, Leão, Cafu, Ronaldo e Thiago Silva. Apesar de confirmar a convocação, Ancelotti não garantiu a titularidade ao atacante do Santos.
1: Se merece ser titular, vai ser titular. Ele tem o mesmo papel dos outros 25. Quem merece vai jogar.
0: Uma das principais surpresas na lista final do técnico Carlo Ancelotti é o goleiro Everton, do Grêmio. Os outros dois goleiros são Alisson, do Liverpool, e Ederson, do Fenerbahçe. Defensores chamados são Alexandre, do Flamengo, Bremer, do Juventus, Danilo, Flamengo, Douglas Santos, Zenit, Gabriel Magalhães, do Arsenal, Ibanhas, do Al-Ahly, Léo Pereira, Flamengo, Marquinhos, PSG, e Wesley, Roma. Para meio-campistas, Ancelotti chamou Bruno Guimarães, do Newcastle, Casimiro, do Manchester United, Danilo Santos, Botafogo, Fabinho, do Al-Ittihad, e Lucas Paquetá, do Flamengo. Além de Neymar, os outros atacantes são Gabriel Martinelli, do Arsenal, Igor Thiago, do Brentford, Luiz Henrique, do Zenit, Matheus Cunha, Manchester United, Rafinha, do Barcelona, Rayan, do Bournemouth, Vini Júnior, do Real Madrid, e Endrick, do Lyon, que torna o mais jovem convocado do Brasil desde Ronaldo, em 1994.
1: Ninguém hoje pode dizer: o treinador se equivocou. Não pode dizer nada. Mas é suficiente esperar ao final de julho, que alguém, por certo, me dirá: acertou ou se equivocou. Ficamos tristes por João Pedro. Por quê? Por a temporada que ele fez na Europa. Provavelmente merecia estar nessa lista, mas infelizmente, com toda a consciência possível, com todo o respeito possível, com toda a competência possível, hemos escolhido outros jogadores. Nos sentimos muito para João Pedro, como todos os outros.
0: Em entrevista ao Jornal Nacional, Ancelotti disse que vai tentar equilibrar o talento individual dos jogadores brasileiros com um trabalho coletivo para conquistar o Hexa.
1: Hay que combinar al talento, ayudar al talento con compromiso, con boa actitud, con colectivo, con concentración. Esto es el trabajo que empezamos cuando llegué aquí el año pasado, a un año, es que todas las convocaciones que tengo con el jugador, falo solo de aspecto colectivo. Brasil va a ganar un mundial o Brasil va a perder un mundial. Não temos que dar uma responsabilidade tão forte só a um jogador. Tenho muita confiança nesse equipo, nessa paixão, nesse ambiente que nos pode ajudar para sacar a melhor versão da seleção.
0: O Brasil estreia na Copa no dia 13 de junho contra o Marrocos. Na primeira fase, a seleção brasileira ainda terá pela frente Haiti e Escócia.
1: Todos os jogos são importantes, mas eu acho que chegar primeiro no grupo é Marrocos, que é o equipo mais indicado como rival, pode ser o partido decisivo para chegar primeiro, porque primeiro do grupo permite uma trajetória no Mundial um pouco mais tranquila.
0: Quatro horas e 21 minutos. Obrigado a você que nos acompanha aqui no CBN Madrugada via WhatsApp no 11.

0: 99911-9981, Luiz Correia, Teotônio Vilela, motorista de fretamento em São Paulo, Richard Badu, sempre levando junto o CBN Madrugada. Muito obrigado, Manuel Ramos, de Maceió. Obrigado também pela companhia da nossa ouvinte Isabel Costa, está em Braga, mandando aqui o seu bom dia. Braga é Portugal, né, Ricardo Garcia? Obrigado pela mensagem aqui e também muito obrigado pelas mensagens que chegam via YouTube, galera que acompanha as imagens do estúdio, troca ideias aqui. O Josinaldo da Silva tá chegando por aqui. Obrigado também a Vera Lúcia Santos, manda o seu bom dia. O Berg de Russas, no Ceará. Erickson Robert, também por aqui. 4h22, espaço aberto agora para Carlos Alberto Sardenberg e Merval Pereira.
1: Bem-vindo aí de volta das férias. E por falar nisso, Merval, quando você saiu de férias, até aquele momento, você dizia o seguinte, que o senador Flávio Bolsonaro estava jogando parado. Né? Ali colocou o nome dele, os tomes subiu e tal, ele estava ali jogando parado. Mas de lá para cá ele vai ter que se mexer, né?
2: obrigaram ele a se deslocar para receber a bola. Eu acho que essa revelação desse áudio foi um tiro certeiro na candidatura do Flávio. Não creio que seja letal. Acho que o antipetismo existe forte no país. E se não for o Flávio, será um outro candidato da direita que vai herdar os votos que o Flávio está demonstrando possuir nessas pesquisas de opinião atuais, né? Na próxima pesquisa, a gente vai ter uma ideia se há uma tendência de aumentar a escolha dos outros candidatos mais fortes da direita, os ex-governadores Zema e Caiado, ou se manteve tudo bem. Eu acho que é difícil você imaginar que parte desses votos que estavam com o Flávio vão para o Lula. Acho muito difícil. Uhum. Acho que o eleitor que tinha escolhido o Flávio não vai votar no Lula. Não creio que isso aconteça. Então, eu acho que se ele conseguir se manter nessa disputa, com apoio da maioria do partido, ele vai superar isso, quer dizer, vai carregar isso como uma cruz durante a campanha. Isso vai aparecer em todo lugar, em toda hora, e assim como o Lula também tem cruzes a carregar em toda a campanha, né, em todo seu governo. Então, eu acho que não muda muito a situação. Não é uma bala de prata assim que acabe com o Flávio. Mas acho que se aparecer mais coisa, se essa intimidade dele com o Vorkaro aparecer em outras situações, ou se provarem, por exemplo, que esse dinheiro que foi para os Estados Unidos foi para sustentar o Eduardo e não para a campanha, ou parte dele pelo menos sustentou o Eduardo e não o filme, aí a coisa se agrava, porque aí é desvio de dinheiro, seja público ou privado. Até agora ele deve ser acusado por ter uma relação privada íntima com o Vorkaro, que já naquela ocasião desse áudio já era sabidamente um banqueiro que estava sendo investigado, tanto que ele estava fugindo de jatinho para o Oriente Médio no dia seguinte da conversa que ele teve com o Flávio, né? Uhum. Então é muito comprometedor você

0: Ele supera isso, é uma coisa superável. Mas se o dinheiro foi para uso particular, aí eu acho que ele fica completamente sem capacidade de disputar isso. Né? Vamos ver a próxima pesquisa se vai aumentar a tendência para outras candidaturas da direita, né?
1: Uhum.
0: A gente vai ter uma boa ideia agora nessas próximas pesquisas.

0: Muito bem. Aí o Merval Pereira conversando com o Sardenberg. Nós vamos ao Rio de Janeiro. A Isa Morena tem informações sobre as homenagens a um piloto de helicóptero que foi atingido, ferido, durante uma ação que aconteceu já há um bom tempo, né, em 2025, e agora acabou morrendo. A Isa Morena tem as informações.
1: Keidra Marques, viúva do piloto de helicóptero da Polícia Civil Felipe Marques Monteiro, prestou uma homenagem ao marido nas redes sociais. Ela afirmou que o agente lutou como sempre ao longo dos 423 dias de recuperação e que o legado deixado por ele é maior que a dor. Segundo ela, o policial foi um guerreiro do início ao fim. O agente faleceu neste domingo devido a um quadro grave de infecção após complicações de uma cirurgia de prótese craniana realizada em 20 de abril. Ele havia sido baleado na cabeça em uma operação na Vila Aliança, em Bangu, zona oeste do Rio, no ano passado. Inicialmente, o piloto ficou internado entre março e dezembro do ano passado. Ele, desde então, passava por um longo processo de reabilitação. No entanto, apresentou piora nos últimos dias e não resistiu. Outros familiares e colegas de Felipe também publicaram homenagens. O delegado titular da Coordenadoria de Recursos Especiais da Polícia Civil, Fabrício Oliveira, destacou a coragem e o compromisso do agente no exercício da função. O piloto fazia parte da equipe que sobrevoava a comunidade em um helicóptero da CORE. O policial também recebeu homenagens do governo do Rio. Em nota, o Palácio Guanabara reconheceu a bravura, o compromisso e a entrega do agente na missão de proteger a população fluminense. Já a Polícia Civil do Rio disse em nota que a partida de Felipe deixa um vazio irreparável em toda a corporação. Do Rio de Janeiro, Isa Morena.
0: 4:29, vou registrar mais algumas participações aqui agora por e-mail. Nosso ouvinte Maurílio Salles Tavares, tá com saudade, viu, Ricardo Garcia? Maurílio, sabe de quem? Romário, Bebeto, Rivaldo, Ronaldo, só com a letra R já dava uma seleção inteira, né? Kaká, dá saudade mesmo, mas vamos com o que temos. Vamos torcer muito para a seleção brasileira. 4:29, o Matheus de Souza está chegando aqui. Dá tempo de agradecer a companhia da ouvinte, do ouvinte também aqui via Instagram. Pessoal que interage pela rede social, a nossa ouvinte é Ana Clébia Bezerra, está chegando por aqui. Também o Didi, sempre conosco, de Minas Gerais. O bom dia do Roberto Gonçalves, de Itaquaquecetuba, também na nossa companhia, aqui via Instagram, no @phcgalvão.
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terça-feira, 19 de maio de 2026. A oposição tenta aprovar hoje, na Comissão de Constituição e Justiça da Câmara, a PEC que reduz a maioridade penal no Brasil de 18 para 16 anos. A medida valeria apenas para crimes hediondos, além de homicídio doloso e lesão corporal seguida de morte. Se aceita, a emenda ainda terá que ser discutida por uma comissão especial. O presidente Lula afirmou que o Brasil precisa acelerar o mapeamento e a exploração de terras raras e minerais críticos no país. Ao comentar a disputa comercial e tecnológica no cenário

0: internacional, o petista disse esperar que o presidente dos Estados Unidos, Donald Trump, deixe de brigar com o líder chinês Xi Jinping e passe a se associar ao Brasil em projetos ligados ao setor. O presidente, no entanto, ressaltou que o país não abre mão da soberania sobre as riquezas minerais. A Secretaria de Fazenda do Rio de Janeiro promoveu quase 40 exonerações, incluindo superintendências, auditorias fiscais especializadas e regionais. A ação ocorreu logo após a Operação Sem Refino, deflagrada pela Polícia Federal na última sexta-feira. A operação da PF investiga suposto esquema de fraudes fiscais, lavagem de dinheiro e sonegação envolvendo o grupo Refit. As investigações apontaram envolvimento no suposto esquema de integrantes da Fazenda na gestão passada. No horário de Brasília, 4h32.
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madrugada. Quatro horas e 33 minutos.

0: Muito bem, aqui no CBN Madrugada, espaço para a gente falar sobre a convocação da seleção brasileira, direto do Rio de Janeiro, aqui para os estúdios do CBN Madrugada, Leonardo Dai. Bom dia, Léo, tudo bem?
1: Tudo bem, Galvão, bom dia, ouvinte do CBN Madrugada. Um dia já para a gente ir entrando no ritmo de Copa, né? Um dia daqueles assim, quase 24 horas por dia envolvido com seleção brasileira, é bom demais, né?
0: Muito bom. E para quem acordou agora, né? Vamos lá, goleiros Alisson, Ederson e o Everton, defensores Alexandro, Bremer, Danilo, Douglas Santos, Gabriel Magalhães, Ibanhes, Léo Pereira, Marquinhos e Wesley. Meio campistas, Bruno Guimarães, Casimiro, Danilo Santos, Fabinho e Lucas Paquetá. Atacantes, Endrick, Gabriel Martinelli, Igor Thiago, Luiz Henrique, Matheus Cunha, Neymar, Rafinha, Rayan e Vini Júnior. Eu vou direto ao principal assunto, não vou fazer, não vou girar aqui não, viu, meu caro Leonardo Dai? Como é que você avalia a convocação do Neymar?
1: Ah, sim, eu acho que se você colocar as imagens dos jogos do Neymar esse ano em preto e branco, né, e não disser para quem tá vendo que aquele ali é o Neymar e perguntar se esse jogador tem condição de jogar uma Copa do Mundo, eu acho que 99% das pessoas vai dizer que não. Pelo que o Neymar tá jogando hoje, ele não vai jogar a Copa do Mundo. Agora, as coisas, uma convocação de seleção, ela não é simples assim, ela não é preto no branco assim, muito menos numa situação em que você tem uma dificuldade da seleção brasileira de encontrar referências técnicas, né? Então, eu acho que com a lesão do Rodrigo e com a lesão do Estevão, abriu-se aí uma possibilidade, uma brecha, num momento em que o Neymar vinha cumprindo a condição mínima para ele estar nessa briga, que era ter uma sequência de jogos pelo Santos. A gente logo sempre falou sobre isso, né? Ele precisa jogar e tal. Ele está jogando. Escolhe um jogo aqui, um jogo ali, tudo bem. Nós estamos aí quase em junho e o Neymar tem de jogos fora de casa na temporada, um jogo contra o Novo Horizontino, um jogo contra o São Lourenço e um jogo contra o Coritiba. Então é uma temporada que ele basicamente fez só na Vila Belmiro e nos jogos do Santos em casa, mas ainda assim teve uma sequência de jogos, ok? Ah, e o Recoleta no Paraguai também. Teve uma sequência de jogos, então, e aí entra o fato de ser o Neymar, né? E mal comparando, porque são níveis de jogador diferentes, evidentemente, mas é a mesma lógica que permite ao Danilo do Flamengo ser convocado na lateral direita. Se fossem

0: chamados os dois melhores laterais direitos do Brasil atualmente, o Danilo não iria. Mas ele vai porque ele tem uma liderança, porque ele tem um histórico. Mesma coisa o Alexandre na esquerda e por aí vai. Eu levaria? Eu não levaria, porque eu acho que o Neymar está tecnicamente muito distante do nível de uma Copa do Mundo. E eu acho improvável que, apenas com a mudança de contexto, saindo de um time e entrando no outro, ele vá recuperar essa distância que ele apresenta hoje. Mas pode acontecer? É evidente que pode acontecer. Quantos e quantos casos a gente não vê aí de um sujeito que está jogando num time, não está jogando bem, às vezes ele vai para um time até pior e o cara arrebenta. Então, pode acontecer, claro que pode. Ainda mais sendo o Neymar, essa possibilidade existe. Mas eu não levaria e muito menos não faria essa, entre aspas, troca que o Ancelotti fez do João Pedro pelo Neymar.
1: Sim.
0: Que eu acho que é um jogador que tem 20 gols na temporada europeia, né? 15 só nesse ano. Jogando numa liga forte como é o campeonato inglês. Mesmo que esse recorte aí dos últimos jogos, das últimas semanas não tenha sido bom, e mesmo que o João Pedro com a camisa da seleção brasileira não tenha feito boas partidas ainda, eu acho que é uma troca que na minha cabeça não faz muito sentido quando você pensa que um ano atrás o João Pedro botou uma Copa do Mundo de Clubes no bolso, né? Ele chegou no meio da Copa do Mundo de Clubes e arrebentou com a semifinal, arrebentou com a final e o Chelsea foi campeão.
1: Agora, Léo, a minha maior preocupação em relação ao Neymar é o clima, né? O clima da seleção, em que medida a chegada do Neymar, staff, toda aquela, né, estrela e tal, isso pode atrapalhar o clima. Porque do ponto de vista do futebol, eu concordo com o que você está falando, mas acredito que o Ancelotti, de repente, está pensando no Neymar para uma reserva, para entrar num segundo tempo daquele jogo que tá 0-0.
0: Essa é outra coisa que a gente vai ter que ver agora também,
1: E o Neymar, de repente, em meia hora, é um cara que, de repente, pode fazer uma jogada, pô, é um cara diferente, né? Então, eu imagino que ele tá pensando assim. Mas a minha maior preocupação é a questão do clima. Você acha que a chegada dele lá vai afetar para bem ou para mal?
0: Eu acho que, em um ponto, essa dúvida que o Neymar nunca viveu na seleção brasileira, ela já teve um efeito muito positivo na seleção, que é justamente o de limitar um pouco o campo de ação do Neymar nessa parte extra-campo, digamos assim. Ficarei muito decepcionado se o Neymar e se o universo Neymar entrar na seleção em 2026 da maneira como entrou em outras Copas, que eu acho até que em 2022 já não foi do nível que foi a farra de 2018, que foi realmente uma coisa assim inacreditável. Então, eu acho que o Ancelotti não tende a tolerar esse tipo de coisa. Em algum momento aí dessa novela toda, foi apontado esse como um fator de preocupação do Ancelotti também, né? Mas acho que é uma nova CBF nesse sentido, é um novo novo comando técnico.
1: Hoje na apresentação eles falaram que eles vão estar num hotel mais afastado. Sem oba-oba, pelo menos no discurso,
0: eu
1: né?
0: Eu quero acreditar que esse tipo de coisa não vai acontecer. Agora, como a gente viu aí nessas semanas pré-convocação, né? Tudo que envolve o Neymar é muito grande e tem uma parcela muito grande do universo do futebol, desde o torcedor até pessoas de alto escalão, que realmente acreditam num Neymar onipotente. Então, assim, não consigo te dizer também que isso não vai acontecer, porque, né, daqui a pouco tá acontecendo. Sim. E vão falar assim, mas tem que acontecer porque é o Neymar, porque o Messi tem não sei que privilégio na Argentina, o Cristiano Ronaldo tem não sei que privilégio em Portugal. Então, assim, não pago pra ver, mas tô confiante que não vai acontecer, porque acho que o cenário, o contexto é diferente e acho que o Neymar também chega menos dono da situação, como essa própria dúvida que ele viveu aí, se ele ia pra Copa ou não, já indica também, né?
1: Além do João Pedro, quem mais pode fazer falta na Copa, hein, Léo?
0: Eu acho que, assim, fazer falta, acho que os jogadores que mais vão fazer falta são os três jogadores lesionados, né? O Estevão, que poderia ser uma grande valia para a seleção. Sim. Né? O Rodrigo também, embora não tenha jogado tanto pela seleção ainda, é um bom jogador. O Militão, pela carência que a gente tem na lateral direita, né? Se tivesse bem, se tivesse jogando de maneira regular, né? Poderia ser uma ótima opção. No mais, não vejo. Eu acho que a gente tem um problema no gol. Se você me perguntasse assim, quem tem que ser o goleiro titular da seleção brasileira, eu ainda acho o Alisson o melhor goleiro brasileiro atualmente. E se o Alisson não estiver bem? Ele não joga desde março. Se você perguntar pra mim,

0: quem tem que ser o goleiro da seleção, eu vou te dizer, Fábio do Fluminense. Ah, mas ele tem 80 anos. Jogou muito na Copa do Mundo de Clubes, ano atrás também. Verdade. Continua em alto nível. E a gente tem uma escassez, porque o Ederson não tá bem, o Everton faz um bom Campeonato Brasileiro pelo Grêmio, mas oscilou aí em tempos recentes. Então, acho que a gente pode ter um problema no gol. E assim, eu teria levado, não dá pra dizer que faz falta, mas eu teria levado o Pedro do Flamengo, porque eu acho que, no momento do aperto, se o Brasil estiver perdendo o jogo de 1-0 aos 40 do segundo tempo, a gente não tem muito jogador de área nessa seleção. Até tem o Igor Thiago, que apareceu agora no Brentford, e vice-artilheiro do campeonato inglês, e que é uma ótima novidade, pode ajudar, pode ser esse cara. Mas assim, é difícil também imaginar que ele não vai sentir o peso de uma Copa do Mundo que um ano atrás era absolutamente fora do radar para ele. Sim. Assim, né? Então assim, o Pedro talvez fosse um cara, tecnicamente ele é um jogador nível Copa do Mundo, assim, não é. Mas ele tem a finalização de cabeça, ele tem o toque na bola, que num momento de aperto, de repente poderia... Sim. E por isso eu teria levado o Pedro, mas não dá para dizer assim que seja uma ausência absurda, muito pelo contrário, até não vinha sendo convocado mesmo, é mais uma questão pessoal, assim, quando eu penso, falta 5 minutos para acabar o jogo, você já botou o Igor Thiago lá, você olha pro banco, você vai botar quem? Você vai botar o Rayan para ele tentar driblar 3 jogadores pelo lado? Pode acontecer, mas é mais provável se você tiver um Pedro lá na área pra ele cabecear. São essas coisas assim, mas aí é uma questão bem, bem pessoal minha mesmo.
1: Bom, temos pela frente aí Marrocos, Haiti, Escócia. Eu queria que rapidamente você falasse um pouco aí sobre esses confrontos iniciais do Brasil na Copa.
0: O grande jogo da primeira fase é a estreia, né, contra a seleção do Marrocos. Eu acho que é um dos grandes jogos da primeira fase da Copa no geral, né? A seleção marroquina, que até, assim... fez a melhor campanha de um país africano na história em 2022, né? Terminou em quarto lugar, foi a primeira seleção africana a chegar na semifinal. Em 2023 ganhou do Brasil num amistoso, foi o primeiro jogo do Brasil depois da Copa do Catar. Foi campeã mundial sub-20, a seleção do Marrocos, tem jogadores... Hoje eu olho assim, você olha assim as escalações, né? Por exemplo, lateral direito, o Hakimi joga no Marrocos. O Brasil não passa perto de ter um lateral direito do nível do Hakimi nesse momento. Choca falar isso? Choca, mas é verdade. Brahim Dias, do Real Madrid, é muito bom jogador. Enfim, tem uma série de bons jogadores ali na seleção do Marrocos, que até não vive um bom momento, né? Porque sediou a Copa Africana de Nações no começo do ano, perdeu a final, acabou ganhando o título no tapetão.
1: Teve uma pataquada lá.
0: Teve, porque inventaram um pênalti pro Marrocos no último lance do jogo, o Senegal saiu de campo. Sim. Depois voltou, o Marrocos perdeu o pênalti na prorrogação, o Senegal ganhou o jogo e meses depois foram julgar e o título passou para o Marrocos. Mas nesse meio tempo, o técnico da seleção de Marrocos caiu, né? Então tem uma troca de técnico aí e tal, não chega tão em alta, mas é sem dúvida o jogo mais difícil da primeira fase. O Haiti é uma seleção muito fraca, que acaba vindo para a Copa muito nessa expansão aí para 48 seleções, até tem assim uma boa organização, até gostei, assim, dentro das condições do Haiti, eu gostei um pouco do que eu vi em termos de organização e tal, mas assim, é um time que tem mais de um jogador no seu time titular que joga não no campeonato dos Estados Unidos, mas sim nos campeonatos inferiores dos Estados Unidos, né? Então, assim, é um outro universo de futebol, um jogo que o Brasil tem que ganhar e ganhar bem. E contra a Escócia, o Brasil enfrenta uma das seleções europeias menos brilhantes da Copa. Tem o McTominay, que joga muito bem, jogador do Napoli. Tem o Robertson, que muito experiente, do Liverpool e tal. Mas aí, assim, eu imagino que vai ser um jogo nervoso no sentido de ser um ataque contra a defesa, né? De pegar um time fechado e tal. Mas mesmo com o nível de futebol de razoável para ruim que o Brasil apresenta, eu imagino que em condições normais o Brasil ganha o jogo. Condições normais, ganhar bem do Haiti e ganha da Escócia é tentar ganhar o jogo da seleção de Marrocos para conseguir o que não consegue desde 2006, que é ganhar os 3 jogos da primeira fase. E, de repente, e se não ganhar, pelo menos empatar e, de alguma forma, conseguir garantir o primeiro lugar do grupo, que eu acho que é o mais importante.
1: Quem são os favoritos para você na Copa, Léo? Você consegue me dar as quartas de final aqui? 8 times ou não?
0: Olha, eu acho assim, é muito difícil a gente projetar isso, né? Porque a Copa do Mundo, ela é um universo muito à parte, né? Então, assim, é uma Copa muito de 40 dias, assim. É um torneio muito de 40 dias, né? Então, a gente vê, por exemplo, Brasil. Brasil, de 2018 a 2022, fez tudo certo, tudo certinho. E chegou lá, perdeu da Croácia nos pênaltis, né? Sim. Então é um torneio muito imprevisível.

0: possível, mas é tentando assim fazer uma projeção das melhores seleções, eu acho que nesse momento a gente tem a melhor seleção do mundo, é a seleção da França, o material humano da França é incomparável, assim, eu acho hoje, se fosse uma Copa, se a Copa fosse assim, ganha quem tem a melhor soma de bons jogadores, é França e não se fala mais nisso. Eu acho que a Espanha tem um conjunto muito bom, né? Então, assim, um time que troca muito bem passes, tem jogadores habilidosos. Se o Yamal jogar a Copa, é um mega craque,
1: muito
0: jovem.
1: Parece que no primeiro jogo ele já tá fora, né?
0: Assim, é uma recuperação que vai ser difícil. Um jogador muito novo também, mas enfim.
1: Fora de série, total, né?
0: Não, fora de série. Vai ser um. Possivelmente vai ser o primeiro grande jogador após a geração aí, Neymar, Cristiano Ronaldo, Messi, enfim. E aí tem outras boas seleções que são Portugal, que tem muito bons jogadores, a seleção da Inglaterra, que é uma seleção que na hora H frustra, já perdeu duas Eurocopas na final, caiu nas quartas de final da última Copa, mas tem jogadores muito bons. E a minha grande dúvida nessa Copa do Mundo é a Argentina, porque a Argentina é como se esses 3 anos e meio a Argentina tivesse dado um pause e vai para a Copa de 2026 como se 2022 tivesse sido semana passada. Então, assim, é praticamente o mesmo time. Os amistosos que a Argentina fez ao longo dessa preparação foram, assim, de um nível patético, assim, pegou só time, assim, abaixo do nível da Copa de 48 seleções, assim, tô falando de seleção que não foi pra essa Copa.
1: Mas mesmo assim, no último jogo com a gente, eles destruíram,
0: não,
1: né?
0: Então, não, Copa América, campeã, eliminatórias, primeiro lugar disparado, pegou o Brasil, ganhou aqui, ganhou lá de 4-1, então, assim, quando precisou competir, competiu muito bem. Mas, assim, eu tenho dúvida se esse clima também, assim, de não ter o peso que tinha antes, às vezes eu fico pensando um pouco no Brasil de 2006, sabe? Assim, às vezes deixar a coisa ficar muito solta.
1: O Messi ainda tá fazendo a diferença ali? Sim. Ou o fato de ele estar jogando lá nos Estados Unidos é outro nível de futebol, né?
0: Ele joga num campeonato muito fraco. Esse é um ponto fundamental. Mas assim, no contexto da seleção argentina, de um time que joga para ele, ele ainda tem um ou outro lance em que ele consegue ser decisivo. Mas assim, não, ele tá na Copa porque ele é o Messi. Sim. Não pelo que ele joga hoje. Mas assim, você me perguntou as quartas de final.
1: Faltam três.
0: Então, eu fui abrir o chaveamento aqui pra gente ver qual é o chaveamento. Um time das quartas de final é vencedor do grupo E, que é o grupo da Alemanha, contra o vencedor do grupo I da Copa, que é o grupo da França. Então, primeiro é a França mesmo. Outro das quartas de final seria o vencedor do grupo F da Copa do Mundo, que aí é o grupo da... Aí pode ser Países Baixos ou Japão. Eu vou pensar bem nesse aqui, porque o time do Japão é muito bom. O Japão tem um time muito, muito bom. Eu vou usar e vou apostar no Japão. Então, uma quartas de final seria França e Japão. Seria uma das quartas de final. O outro jogo de quartas de final, vamos aqui no vencedor do grupo H da Copa do Mundo, que é a Espanha. Então seria Espanha contra, aí grupo D, o grupo G. O grupo G é o grupo da Bélgica, grupo D é o grupo dos Estados Unidos. Aqui vai ser difícil de achar um time. Vou usar de novo. Eu acho que nesse chaveamento aí, um time que tem tudo para fazer uma fumaça é o time da Turquia. Tem o Arda Güler, que é um jogador delicioso de ver jogar, assim. O menino joga futebol leve, futebol. E o chaveamento é muito ruim, porque o grupo D é Estados Unidos, Austrália, Turquia e Paraguai. E o grupo G é Bélgica, Egito, Irã e Nova Zelândia. Então assim, sim. A chance de um terceiro colocado entrar nessa chave aqui e acabar chegando, ela existe, né? Mas enfim. Aí, no outro lado, né? Já dei duas quartas de final.
1: Tá faltando o Brasil nessa quarta de final,
0: então,
1: hein, Léo?
0: Eu acho que o Brasil tem uma grande chance de rodar na segunda fase.
1: É mesmo, né?
0: Porque o Brasil, passando em primeiro ou passando em segundo, ele vai pegar o primeiro ou o segundo desse grupo que tem Países Baixos ou Japão. Então, Países Baixos tem um time que não é um grande time, mas é um time mais ou menos do nível do nosso, o Japão também.
1: Só pra gente, o Países Baixos é a antiga Holanda,
0: que
1: né?
0: Que não quer ser chamada de Holanda, mais, né? Porque Holanda é uma região dos Países Baixos, então tem esse rebranding aí, né?
1: Exatamente.
0: Mas assim, contando que o Brasil consiga passar, por exemplo, por um jogo contra os Países Baixos ou contra o Japão na segunda fase, eu acho que o Brasil chega nas quartas de final, sim, porque aí nas oitavas ele pega um vencedor de um duelo entre segundos colocados. Então, acho que aí... Eu tendo a achar que a segunda fase é mais difícil pro Brasil do que as oitavas de final. Tem Copa do Mundo, tem essas coisas também pra gente ficar de olho. E aí o Brasil enfrentaria nas quartas de final ou Inglaterra ou Croácia. Mas eu acho que a Inglaterra...

0: Inglaterra está chegando mais forte para essa Copa do Mundo. E aí falta um confronto de quartas de final para fechar, que seria um aqui, o Grupo J, que é a Argentina. Vou colocar a Argentina chegando pelo menos nas quartas de final da Copa do Mundo. E aí, para fechar, eu fecho com Portugal, eu fecho com Colômbia. Eu acho que a Colômbia já esteve em melhor momento, eu vou fechar com Portugal. Então seriam essas quartas de final. Deu o quê? Deu França...
1: França, Espanha, Portugal, França, Inglaterra, Espanha, Argentina, Turquia, Brasil e aí Japão ou Holanda.
0: É, né? Vou colocar o Japão.
1: Beleza.
0: Vou colocar o Japão.
1: Eu vou cobrar depois, hein?
0: Não, a chance de dar isso é zero, né? Mas vamos ver se eu consigo aproximar um pouco, pelo menos.
1: Agora, sabe que eu tenho uma teoria, viu, Léo? Uma teoria que não tem nenhuma comprovação científica, mas eu falei outro dia no ar, isso aí eu penso o seguinte, vai ao encontro do que você estava falando. A Copa do Mundo são, 40 dias ali, tudo pode acontecer, né? Eu acredito que se a gente pegar, é lógico que é algo completamente fora da realidade, mas se a gente pegar e jogar 4 Copas do Mundo seguidas, né? Vamos imaginar, jogou Sim. uma, depois joga outra, depois joga outra, joga outra. Eu posso apostar com você, Léo, que vai ter 3 ganhadores ali. Entendeu?
0: Pelo menos, se não tiver 4.
1: A França tá melhor, a Espanha tá melhor, mas um cara vai expulso, sai um gol fortuito, alguma coisa, o futebol a gente sabe como é que é, né? A Argentina que foi campeã perdeu da Arábia no primeiro jogo.
0: Eu consigo desmontar todas as campeãs mundiais, assim, todas elas eu consigo falar, mas se não fosse aquele detalhe ali, não teria, porque é assim que funciona.
1: A Argentina naquele último lance, né, que o goleiro, né?
0: Sim, todas as eliminações do Brasil em Copas, você pode falar assim, se não fosse aquele detalhe, o Brasil teria passado e quem sabe. Fala assim, não, 7-1 não, de fato o 7-1 não tem detalhe pra você mudar aquele jogo.
1: Sim.
0: Mas se a Alemanha não faz um gol na Argélia, na prorrogação, nas oitavas de final e de repente lá vai pros pênaltis e a Alemanha cai pra Argélia nos pênaltis, era outra Copa do Mundo.
1: Isso que é legal no futebol, né?
0: É isso, então assim, não tem. Você vai falar o quê? Que o que o Brasil fez de errado pra aquela bola da Croácia desviar no Marquinhos e a bola... Tudo bem, fez de errado pra não ter feito 2-0, 3-0, mas assim, mas o mesmo Brasil fazendo as mesmas coisas, com os mesmos acertos e os mesmos erros, aquela bola podia ter batido e saído o Brasil pra semifinal com a Argentina e Deus sabe o que ia acontecer naquela semifinal, entendeu? É claro que hoje vão falar assim, não, a Argentina se pegasse o Brasil na semifinal ia fazer 4-5 no Brasil, mas a gente não sabe, a gente não tem como saber essas coisas, né? Porque o mesmo Brasil que tava aos trancos e barrancos na Copa, a Argentina perdeu para a Arábia Saudita, sofreu para ganhar da Austrália nas oitavas de final, quase foi eliminada pelos Países Baixos nas quartas de final. Então não tem, assim, é muito no detalhe. É Copa do Mundo e um dos baratos da Copa do Mundo é esse mesmo, né? A gente nunca sabe o que vai acontecer.
1: A gente tem mais um minutinho aqui, Léo. 48 seleções, né? Uma Copa bem diferente, com muito mais times. Tem alguma equipe, alguma seleção que está muito abaixo, assim, da média? Você acha que vai ter muita goleada agora nessa primeira fase?
0: Não acredito, porque acho que o futebol, ele chegou num nível em que organização tática mínima, assim, pra defender, quase todo mundo tem. Goleada vai ter uma ou outra, na última Copa com 32 times, teve várias, né? 0-7 na Costa Rica, enfim, mas assim, muitas goleadas, eu não acredito, até porque vai ser uma Copa de muito calor também, então isso vai, os times mais fortes, eles vão se desgastar também e tal, mas assim, os conjuntos de jogadores mais frágeis que a gente tem na Copa são os do Haiti, que é uma seleção, como que a gente já falou aqui. Eu acho que a seleção de Cabo Verde tem um grupo de jogadores mais limitado. A seleção do Iraque tem um grupo de jogadores também que não é dos mais brilhantes. A seleção da Jordânia também. Essas seleções, assim, de maneira geral, né? Mas todas elas, repito, têm um nível de organização, pelo menos, legal. A Copa com 48 seleções, ela não me preocupa tanto tecnicamente, não. O meu maior enrosco com essa Copa com 48 seleções é essa coisa de passar melhores terceiros colocados, porque aí você vai ter muito time classificado com 3 empates, às vezes com 2 empates e uma derrota. Então, a última rodada, muito time jogando por um empate ali para garantir uma posiçãozinha como terceiro colocado. Eu acho que a primeira fase fica muito ruim por causa disso. Mas, tecnicamente, eu acho que uma Copa com 48 times hoje, ela é tão ou mais competitiva que uma Copa com 32 times 20 anos atrás, pela maneira como o futebol evoluiu.
1: Leonardo Dai, Léo, mais uma vez muito obrigado pela sua gentileza aqui com o CBN Madrugada, passou o dia no Rio de Janeiro e mesmo assim tá com a gente aqui, muito obrigado, viu, Léo? E eu tenho certeza que não preciso nem falar que desejo um bom trabalho para você aí nas próximas semanas na Copa, porque eu tenho certeza que o seu trabalho é sempre brilhante.
0: Não, e Copa é bom demais, a gente não vê a hora de chegar, então agora tem que aproveitar. Valeu, Galvão, até mais.
1: É.

0: é isso, né? 4:57. A gente coloca um ponto final na edição desta terça-feira aqui do CBN Madrugada. A produção do Luiz Delboni, ainda nas férias da Karina Almeida. Trabalhos técnicos comigo aqui, Ricardo Garcia.
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0: Vem aí o Matheus de Souza com o repórter CBN. Na sequência, o Frederico Goulart comanda o CBN Primeiras Notícias. Agradeço demais a sua companhia. Desejo uma excelente terça-feira. Meia-noite, estamos de volta para mais um CBN Madrugada. Eu espero você até lá. Tchau.
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0: terça-feira, 19 de maio de 2026. Uma pesquisa da Datafolha aponta que 51% dos brasileiros dizem ser muito importante a escolha de uma mulher para ocupar a vaga em aberto no STF. 18% acreditam ter pouca importância e 27% dizem que não é nada importante. O levantamento também mostra que 46% das pessoas dizem que a indicação de uma pessoa negra seria muito importante. 16% dizem que teria pouca relevância e outros 35% afirmam que essa condição não tem importância alguma. A pesquisa foi realizada presencialmente entre os dias 12 e 13 de maio, com 2.004 pessoas de 16 anos ou mais. A margem de erro é de 2 pontos percentuais para mais ou para menos. O registro no TSE é BR-00290-2026. Entidades de juízes pediram que o STF encaminhe ao Congresso um projeto para reajustar o teto do funcionalismo. A Associação dos Juízes Federais do Brasil afirmou que durante o julgamento do Supremo que limitou o valor dos penduricalhos no Judiciário do Ministério Público, ministros reconheceram a defasagem no valor do teto, atualmente em R$ 46 mil. Segundo apurações da Comissão Técnica de Assessoramento aos Três Poderes da República, a correção pelo IPCA elevaria o teto a R$ 71 mil. O presidente dos Estados Unidos, Donald Trump, anunciou a suspensão de um ataque ao Irã que estava planejado para hoje, após pedidos de líderes árabes no Golfo Pérsico. Apesar disso, as Forças Armadas norte-americanas estão em alerta. As negociações para encerrar o conflito, iniciado em fevereiro, estão em um impasse, com Washington exigindo que Teherã não use armas nucleares. O republicano reforçou que pode haver um possível ataque se um acordo aceitável não for alcançado. No horário de Brasília, 4h59.
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1: Muito bom dia, olá, estamos no ar, começando mais uma edição do CBN Primeiras Notícias. Você tá chegando para conferir os destaques do noticiário pelo Brasil e pelo mundo, nessa terça-feira, dia 19 de maio de 2026. CBN Primeiras Notícias está tocando no seu radinho a partir de agora, até às 6 horas da manhã. Você pode conferir também nossa transmissão com imagens no YouTube e no Globoplay. Pode participar. O canal está aberto. Quer mandar a sua mensagem? Quer mandar o seu bom dia? Faça isso. Transmissão lá no chat do YouTube, tem uma caixa de mensagens para você interagir e tem o número do WhatsApp também, o 21 99764-2381, 99764-2381. Lembrando, aqui o Primeiras Notícias é o despertador da CBN. A gente está sempre às 5 da manhã, em ponto, tocando o despertador. 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

0: notícia para você ficar por dentro dos assuntos do dia. A gente faz o nosso passeio pelo noticiário, pelas capas dos jornais, os assuntos que a reportagem da CBN traz aqui pra gente. Temos informações pelo Brasil com a rede de afiliadas da CBN, informações internacionais no mundo em 3 minutos com o nosso Fernando Andrade. Tudo isso, a previsão do tempo, informações do campo, para quem acorda cedinho aqui ligado na CBN, no CBN Agro. Então é isso, vamos para mais um dia, vamos para mais um Primeiras Notícias. E quem tá me fazendo companhia hoje aqui é a Ana Paula Jaume. Tudo bem, Ana Paula? Bom dia para você.
1: Bom dia, Fred. Bom dia também para o nosso ouvinte. Tudo bem nessa terça-feira aí, pós-convocação, nesse clima ainda de ressaca aí de Copa do Mundo.
0: Ana Luísa Barreto volta em breve, né?
1: Em breve. Aqui. Enquanto isso, eu tô aqui cuidando da lojinha dela.
0: Isso aí, isso aí. Hoje a gente vai poder retomar a nossa vida normal, nossa rotina normal. Acabou o mistério, né? Todo mundo agora já sabe. Neymar vai para a Copa do Mundo, né? Vai disputar a sua quarta Copa do Mundo. O técnico Ancelotti ontem fez o anúncio. Cadê? Tem um trechinho ali do momento do frisson, né? Fala aí, Ancelotti, cadê?
2: Neymar Júnior Santos.
1: O pessoal comemorou bastante, né, Fred?
0: Teve que até que ser interrompido, né? Por conta desse barulho aí da plateia. Aliás, que evento, mega evento fizeram ontem ali no Museu da Manhã, ficou lotado. Tinha influenciador, tinha artista, cantor,
1: pessoas
0: jornalista,
1: elegantes, né? Vestidos,
0: ex-jogadores, campeões do mundo, muita gente ali fazendo a farra e tudo culminou com a convocação do Ancelotti. Ele justificou, né? Disse que é importante ter a presença ali do craque, avaliou as condições físicas. O Ancelotti, que não tinha convocado o Neymar em nenhum momento, né? Durante esse ano inteiro, deixou para a última lista e é isso. Daqui a pouquinho a gente vai trazer os nomes. Fica tudo concentrado, né, no Neymar, mas temos outros 25 jogadores aí. Quem não tá sabendo ainda, daqui a pouquinho a gente traz a lista completa. Gostou? Gostou da lista?
1: Gostei do conjunto, Alexa. Fred. Gostei do conjunto. Acho que tem chance. Acho que o Hexa vem.
0: O Hexa vem?
1: Acho que sim.
0: Então tá certo. Faltando 23 dias, tá? Só 23 dias para a Copa do Mundo. Daqui a pouquinho a gente vai começar a nossa contagem regressiva aqui do Primeiras Notícias. E a nossa torcida organizada que vai ter a Ana Paula Jaume aqui também no nosso time. Não é isso? Além da convocação da seleção brasileira, a gente traz logo de cara na nossa abertura, né? Os três principais assuntos do dia. Hoje Brasília deve novamente ferver, se movimentar muito, porque Flávio Bolsonaro tem uma série de reuniões agendadas com a base aliada e com representantes do Congresso Nacional para tentar conter os desgastes, né? Depois do vazamento daquele áudio em que ele pede dinheiro ao dono do Banco Master, André Vorcaro, e Brasília ainda está com o noticiário todo ele voltado e concentrado nesse assunto. André Mendonça, ministro do Supremo Tribunal Federal, que é o relator do episódio envolvendo as fraudes do Banco Master lá no Supremo, ontem decidiu pela transferência de Daniel Vorcaro para uma cela comum lá no presídio de Brasília. É um outro tema que a gente trata também hoje no Primeiras Notícias. Hoje também devemos ter a presença do presidente do Banco Central, Gabriel Galípolo, no Senado para falar sobre a liquidação do Master, reuniões envolvendo o presidente Lula e o próprio Galípolo convocaram em meio à crise no ano passado. Ele vai ser questionado pelos parlamentares a respeito desse assunto. Vamos nessa, vamos começar. Esses são os três assuntos do dia: Neymar, Flávio Bolsonaro e Banco Master. Mas até às 6 horas da manhã tem muito mais e a gente conta com a sua audiência e sua companhia a partir de agora aqui com a gente. Afinal de contas, o CBN Primeiras Notícias está no ar.
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0: O pré-candidato Flávio Bolsonaro vai se reunir hoje com a bancada do PL na Câmara dos Deputados para traçar estratégias de campanha após ser flagrado pedindo dinheiro ao banqueiro Daniel Vorcaro. Do outro lado, em meio à crise que se abateu na direita, apoiadores de Michele Bolsonaro defendem o nome da ex-primeira-dama como alternativa para a corrida eleitoral desse ano. Quem traz as atualizações dessa história, direto de Brasília, é a repórter Samantha Klein.
4: Olá, Fred. Após um final de semana de contatos com aliados, o pré-candidato à presidência, Flávio Bolsonaro, se reúne nesta terça-feira com lideranças do PL e a coordenação da campanha para alinhar o discurso que será apresentado aos aliados no Congresso para tentar

0: apaziguar a crise aberta pela divulgação de áudios em que ele pede dinheiro ao ex-banqueiro Daniel Vorcaro. O pré-candidato também tem encontro marcado com senadores do Bloco Vanguarda, que reúne o PL, Novo e Avante, e conta com parlamentares de outras siglas da oposição. Neste grupo, algumas ausências importantes são esperadas, deixando claro o descontentamento com a ferida aberta na pré-campanha de Flávio. Aliados de longa data do ex-presidente Jair Bolsonaro ficaram surpresos e irritados com as revelações das conversas do senador com Vorcaro. Parte desses aliados ainda defende uma alternativa ao senador, no caso, a ex-primeira-dama Michele Bolsonaro. Porém, ela enfrenta resistência dentro da família. O líder do PL na Câmara, Sóstenes Cavalcante, disse que a reunião no Diretório Nacional servirá para alinhar discursos e agendas com palanques em todo o país.
1: Pretendemos fazer alinhamento de agendas, discurso, visando a consolidação e o crescimento da nossa pré-campanha. Lógico, nós temos daqui para frente vários grandes eventos a serem feitos, inclusive visando já as convenções no mês de julho, o que para nós é importante ter uma agenda já pré-organizada.
0: Além de aliados no Congresso, Flávio vai buscar integrantes do mercado financeiro na quarta-feira para tentar reaver o apoio que arrefeceu diante da crise envolvendo o dono do Master. Segundo o colunista Lauro Jardim, porém, alguns empresários já desmarcaram encontros. No campo das alianças, o pré-candidato Romeu Zema disse que não conversou com Flávio após ter chamado o caso de imperdoável, mas deixou claro que votaria no filho 01 caso ele esteja num segundo turno com o presidente Lula.
2: Eu fui reeleito em primeiro turno em 2022 em Minas. Trabalhei para o Bolsonaro durante 3 semanas. Aumentei a votação dele em Minas Gerais em 600 mil votos. Fiz isso porque sou anti-PT. Eu acho até que se tivesse um candidato muito ruim contra o PT, eu apoiaria esse candidato ruim, porque eu sei que ele não ia ser tão ruim quanto o PT está sendo para o Brasil e pode continuar a fazer.
0: O ex-governador ainda afirmou que as alianças do Novo com o PL não deverão ser afetadas em razão da crítica dele. No entanto, em estados como Minas Gerais e Santa Catarina, os palanques estão incertos diante da crise. No Ceará e na Bahia, por exemplo, Ciro Gomes e ACM Neto do PSDB e União Brasil não querem nacionalizar as alianças com o PL.
3: A Polícia Federal transferiu o banqueiro Daniel Vorcaro de uma sala especial para uma cela comum na carceragem da Superintendência em Brasília. Com a mudança, o dono do Banco Master ficará submetido às regras internas da PF para receber visitas dos advogados, por exemplo. Essas normas permitem 2 visitas por dia por um período de 30 minutos. Antes, ele estava numa sala de Estado-Maior que havia sido reformada para abrigar o ex-presidente Jair Bolsonaro no cumprimento de sua prisão. Vorcaro ficou no local para trabalhar na proposta de delação premiada com os advogados e passava quase o dia inteiro reunido com a defesa. A transferência foi autorizada pelo ministro do STF, André Mendonça, que atendeu a um pedido da Polícia Federal. O banqueiro, você sabe, é investigado por comandar aquela fraude financeira que causou rombo de quase 50 bilhões de reais no Fundo Garantidor de Crédito. E o caso do Banco Master deve ganhar novos desdobramentos ainda hoje no Congresso, porque o presidente do Banco Central, Gabriel Galípolo, participa de uma audiência pública no Senado, onde será questionado justamente sobre a liquidação da instituição ligada a Daniel Vorcaro e possíveis omissões no processo. Parlamentares também devem cobrar explicações sobre reuniões envolvendo o caso, inclusive com o presidente Lula. Neymar está na lista de convocados que vão defender a seleção brasileira na Copa do Mundo dos Estados Unidos, México e Canadá, que começa em 23 dias. A pergunta mais repetida no mundo do futebol nos últimos meses foi respondida ontem pelo técnico Carlo Ancelotti. Aos 34 anos, o atacante do Santos vai para o seu 4º Mundial. O treinador italiano surpreendeu ao convocar o goleiro Everton do Grêmio. Já Endrick se torna o jogador mais jovem convocado do Brasil desde Ronaldo em 1994. Quem acompanhou de perto foi o repórter Leonardo Dai.
4: A expectativa de

0: Meses e meses se dissipou na velocidade do som em exatamente 3 minutos e 58 segundos. Foi esse o tempo que o italiano Carlo Ancelotti, primeiro estrangeiro a treinar a seleção brasileira em uma Copa do Mundo, levou para pronunciar os 26 nomes que estarão neste Mundial. Já contando, a breve pausa de 40 segundos para a plateia de convidados e artistas festejar a convocação de Neymar.
1: Seguimos.
2: Momento.
0: A lista de convocados tem os goleiros Alisson do Liverpool, que ainda se recupera de lesão e não joga há 2 meses, Ederson do Fenerbahçe e o Everton do Grêmio. Escolha surpreendente da comissão técnica do preparador de goleiros Cláudio Taffarel, em detrimento de Bento, do Al Nassr da Arábia Saudita, titular na última partida da seleção.
3: Porque Alisson vem de uma contusão, a gente não quer correr risco nenhum. O Ederson, última convocação, também teve uma contusão, então a gente quer um trabalho de tranquilidade, justamente a experiência acho que prevaleceu.
0: Na linha de defesa, nenhuma surpresa, repetiu-se quase integralmente a convocação de março, com Danilo Luiz, reserva do Flamengo, acompanhando Wesley, que joga pelo lado esquerdo na Roma, como os laterais direitos. Alexandro do Flamengo, que não jogou em março por lesão, volta para acompanhar o titular Douglas Santos, do Zenit da Rússia, na lateral esquerda. Nas Zaga, Gabriel Magalhães, do Arsenal, volta de contusão e acompanha Marquinhos, do PSG, Bremer, da Juventus da Itália, Léo Pereira, do Flamengo e Ibanhas, do Al Ahly, da Arábia Saudita, que também pode jogar como lateral direito. No meio de campo, Carlo Ancelotti deixou de fora Andrei Santos, do Chelsea, trouxe de volta Lucas Paquetá, do Flamengo, e manteve a ideia de convocar apenas 5 jogadores para o setor. Casemiro, do Manchester United, Bruno Guimarães, do Newcastle, Danilo Oliveira, do Botafogo, e Fabinho, do Al Ittihad, da Arábia Saudita, completam a lista. Com 5 meio-campistas, abriu-se o espaço para a convocação de 9 atacantes. Neymar, do Santos, ocupou a 9ª vaga, e quem sobrou foi João Pedro, do Chelsea, autor de 20 gols na temporada europeia, mas sem espaço na lista final. Os outros 8 são os mesmos dos amistosos de março. Rafinha do Barcelona, Vinícius Júnior do Real Madrid, Matheus Cunha do Manchester United, Luiz Henrique do Zenit, Igor Thiago, vice-artilheiro do Campeonato Inglês pelo Brentford, Gabriel Martinelli do Arsenal e a dupla Endrick do Lyon e Rayan do Bournemouth. Ambos têm 19 anos e são os primeiros jogadores de menos de 20 anos a representar o Brasil em uma Copa desde Ronaldo Fenômeno, que tinha 17 anos em 1994.
2: Quando falamos de Endrick por o futuro, era referido a essa Copa do Mundo, evidentemente.
0: Quem diria que foi com esse sotaque estrangeiro de Carlo Ancelotti que veio a convocação mais aberta aos jogadores do Campeonato Brasileiro desde o Penta em 2002. 7 dos 26 convocados atuam no Brasil. Outro dado relevante, dos 26 convocados, 15 estavam na Copa de 2022. Em números absolutos, é o maior reaproveitamento de um Mundial anterior na história. Números que fazem com que, dentro de campo, a convocação ganhe ares de história, coisa que do ponto de vista do marketing esportivo já estava sacramentada muitas horas antes de Carlo Ancelotti sentar à mesa para ler os nomes. A Praça Mauá, na região portuária do Rio, foi o mais perto que a torcida chegou do Museu do Amanhã, que foi o suficiente para que a massa fizesse parte de uma segunda-feira muito mais colorida, grandiloquente, carnavalesca, teatral e musical do que qualquer convocação de qualquer seleção já foi até hoje. Quem vinha com cartazes, fantasias e músicas, quase que numa versão improvisada e aberta ao público da sequência de números que mais tarde seriam apresentados do lado de dentro.
4: O Penta já é nosso, só falta 6, vai Brasil, traz o Hexa dessa vez.
0: Até mesmo o mais vencedor treinador da história do futebol, acostumado a ter um elenco e trabalhar com ele, pela primeira vez desafiado a escolher ele mesmo o seu grupo de jogadores, viveu uma maneira inédita de lidar com a repercussão do seu trabalho.
2: Recebi muito conselhos. Periodistas, influencer, cantantes, jogadores. Iba a Europa com o avião e o piloto me dizia: quem vai convocar?
0: E se a convocação já causou todo esse barulho, Ancelotti pode imaginar o tamanho da pressão

0: não voltar a encontrar essa torcida em solo brasileiro antes de jogar a final da Copa no dia 19 de julho.
1: Não sou um mago, mas sou um trabalhador que trabalha neste mundo até 40 anos. Tenho o conhecimento e também a confiança que essa equipe pode competir. Podemos chegar a jogar a final.
2: Agora, pelo horário de Brasília, 5:16. 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

dia para você, ouvinte da Rádio CBN aqui em São Paulo. Aqui quem fala é o Matheus de Souza, para fazer aquele primeiro giro no trânsito para você que está começando o seu dia em todas as zonas da cidade. Amanhã já mostra alguns pontos de parada por toda a capital, começando pela Avenida dos Bandeirantes, no sentido Pinheiros, onde é mais chato entre a rua Lourenço Marques e a Alameda Vicente Pinzon. Agora para você, lá da Zona Sul, na estrada de Itapecirica, no sentido Marginal Pinheiros, o motorista vê um anda e para desde a rua Sela Visa, lá no Capão Redondo, até a região do shopping Campo Limpo. Agora, na Avenida Santo Amaro, o problema é entre a rua Vieira de Moraes e a rua Doutor Jesuíno Maciel. Na Avenida 9 de Julho, agora mais para o centro, o problema é entre a Avenida Brasil e a rua Estados Unidos, no sentido centro da cidade. Na Avenida do Estado, os dois sentidos têm congestionamento entre a Avenida Santos Dumont e ali na região da Estação Armênia, da linha azul. Da Zona Leste, na Radial, sentido centro, tudo já está parado entre as estações Patriarca Vila Ré e Guilhermina Esperança, da linha vermelha. Você, ouvinte da Rádio CBN, que vê qualquer problema na cidade, no trânsito, no seu deslocamento, seja no carro, seja no metrô, seja no trem, qualquer lugar, o número da Rádio CBN para atender e apurar sua solicitação é o 119-9911-9981. São 5:19.

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Agora, vamos abrir a agenda do dia. Hoje é terça-feira, 19 de maio de 2026. Eu te conto o que está programado para acontecer em Brasília, noticiário aqui nacional e internacional. Começando com um lançamento importante do governo federal programado para hoje, uma linha de crédito de até 30 bilhões de reais para motoristas de aplicativo, para taxistas, com prazo de pagamento de até 72 meses. Sem restrições para inadimplentes, o financiamento tem o objetivo de apoiar até 250 mil pessoas. Os veículos podem custar até 150 mil reais. A serem adquiridos dentro dessa linha de crédito que visa atender principalmente motorista de Uber, 99, taxistas, e a taxa de juros vai ser inferior à taxa Selic, prevista em cerca de 12% ao ano. As informações iniciais sobre esse pacote foram trazidas pelo Jornal O Globo e é mais uma iniciativa aí do governo federal dentro do pacotão de bondades nesse ano eleitoral, visando a reeleição do presidente Lula no final do ano. Comissão de Constituição e Justiça da Câmara dos Deputados deve discutir hoje a redução da maioridade penal de 18 para 16 anos em crimes hediondos. Hoje, adolescentes que cometem atos infracionais cumprem medidas socioeducativas e não penas do sistema prisional comum. Até o final de abril, o Brasil registrava mais de 11.500 adolescentes e jovens cumprindo medidas socioeducativas de restrição e privação de liberdade, segundo o Conselho Nacional de Justiça. E essa agenda, né, da redução da maioridade penal é uma pauta da direita que vai voltar a ser discutida hoje na CCJ da Câmara. A gente monitora essa votação. Representantes dos trabalhadores vão hoje à Câmara dos Deputados para defender a aprovação da PEC que prevê o fim da escala 6x1. Ontem, empregadores estiveram na comissão especial que analisa essa

0: proposta e disseram que a promessa de trabalhar menos sem redução de salário é uma fantasia. A pesquisa Genial Cash, que foi divulgada ontem também, mostra que a população brasileira, claro, apoia de maneira massiva essa decisão. 68% dos brasileiros são a favor do fim da escala 6x1. 22% das pessoas ouvidas são contrárias a alterar a escala de trabalho. E a gente vai continuar acompanhando as discussões que estão na comissão especial que trata desse assunto na Câmara dos Deputados. A Comissão de Assuntos Econômicos do Senado deve votar hoje uma proposta para renegociação das dívidas rurais. A votação foi marcada pelo presidente da comissão e relator da proposta, o senador Renan Calheiros. O texto incorporou parte das demandas da bancada do agronegócio e manteve juros menores e prazo maior para pagamento do que os defendidos, né, pela equipe econômica do governo Lula. Também outro assunto importante para a gente acompanhar. E na agenda internacional, o presidente americano Donald Trump suspendeu o ataque militar em larga escala contra o Irã, que estava previsto para hoje. A decisão ocorreu após um pedido direto e de última hora dos líderes da Arábia Saudita, Catar e Emirados Árabes Unidos. Apesar do recuo estratégico, Donald Trump alertou que o Pentágono continua em prontidão total e pode agir a qualquer momento caso o Irã não ceda nas negociações. Fontes de inteligência confirmam que os Estados Unidos rejeitaram a quarta proposta de paz enviada pelo Irã nessa segunda-feira por meio de interlocutores paquistaneses. Eles classificaram o texto como insuficiente. Daqui a pouquinho, o nosso Fernando Andrade, no Mundo em 3 minutos, traz atualizações sobre o conflito no Oriente Médio para você. Agora são 5 horas 23 minutos.
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0: Hora de chamar Jade Ramos, que vai contar como fica o tempo em todo o Brasil nessa terça-feira.
2: A terça-feira começa com a atuação de uma massa de ar polar no sul do país, o que mantém o dia gelado e com chance de geadas nas áreas da Serra Gaúcha e Catarinense nas primeiras horas da manhã. Em Porto Alegre, a mínima fica próxima dos 8 graus, enquanto no litoral do Paraná, a circulação marítima provoca chuva fraca e isolada ao longo do dia. No sudeste, a frente fria avança pelo litoral e mantém o tempo instável entre São Paulo, Rio de Janeiro e no Espírito Santo. Na capital paulista, o dia segue fechado, com chance de chuva de moderada a fraca intensidade, e as máximas não ultrapassam os 17 graus. Já no centro-oeste, a chuva perde força e o tempo volta a ficar mais firme em Mato Grosso do Sul. E a massa de ar frio mantém o dia agradável no sul de Mato Grosso e em Campo Grande. No Nordeste, a chuva diminui em relação aos últimos dias, mas ainda ocorrem pancadas no litoral do Rio Grande do Norte e da Paraíba. E no norte do país, o tempo segue instável, com temporais isolados no Amazonas, Pará, Roraima e Amapá. Jade Ramos, da Clima Tempo, para a CBN.
0: Noticiário esportivo, claro que a convocação de Neymar e a lista dos 26 nomes do Brasil que vão defender a seleção na Copa do Mundo vai seguir repercutindo esse assunto ao longo de todo o dia. Aliás, uma grande repercussão, inclusive, na imprensa internacional. Praticamente todos os jornais aí do mundo, jornais esportivos, destacando na capa a decisão do Carlo Ancelotti de levar o Neymar para a Copa do Mundo. Mas aqui no Brasil, hoje tem Libertadores também, a bola vai rolar, a quinta rodada da Copa Libertadores da América na fase de grupos, e o Fluminense vai receber o Bolívar da Bolívia, enquanto que o Mirassol enfrenta outro time boliviano, o Always Ready. Por motivo de segurança, a partida não pode acontecer em El Alto, foi transferida para La Huerta, estádio do Libertad do Paraguai, em Assunción. O Cruzeiro vai até Buenos Aires para encarar a equipe do Boca Juniors em La Bombonera. A bola também rola hoje pela Copa Sul-Americana. O único brasileiro em campo no dia é o São Paulo, que vai jogar no seu estádio no Morumbi contra a equipe do Milionários da Colômbia, partida também programada para a noite de hoje. Esses são os destaques do futebol. Agora são 5 horas e 26 minutos. Vamos às capas dos jornais. Ana Paula Jalma já está prontinha para trazer os assuntos em destaque nessa terça-feira, 19 de maio. Tudo certo por aí?
3: Tudo certo, Fred. Vamos lá.
0: Lembrando que enquanto a gente fala aqui das capas, os destaques, você pode conferir na transmissão do Primeiras Notícias lá no YouTube, lá no Globoplay, no site cbn.com.br, nas redes sociais, no X também.

versão aí das capas dos jornais estampada para você conferir e ficar atento. Bom, vamos começar pela Folha de São Paulo hoje, né? Folha de São Paulo traz como manchete a informação aí da guerra no Oriente Médio. O Irã avaliando abrir o Estreito de Hormuz sem dar passagem para os Estados Unidos. Essa é a novidade. E a foto principal, a convocação,

0: que rendeu aí muito assunto na semana passada, não é isso, Ana Paula?
1: Isso, Fred. O jornal revelou que deputados estaduais de São Paulo destinaram R$700 mil em emendas parlamentares para empresas e entidades ligadas à produtora do filme, inspirado na trajetória do Bolsonaro. Os repasses foram feitos entre 2023 e 2026, envolvem parlamentares bolsonaristas e também um deputado do PT. A principal ligação é com a empresária Karina Gama, sócia da produtora Go Up, responsável por entidades culturais que receberam esses recursos públicos, como o Instituto Conhecer Brasil e também a Academia Nacional de Cultura. Esse caso ganhou repercussão depois de o Intercept Brasil revelar que o senador Flávio Bolsonaro pediu dinheiro ao ex-dono do Banco Master, Daniel Vorcaro, para poder ajudar na produção desse filme. A Polícia Federal está investigando se recursos enviados por Vorcaro teriam sido usados em despesas ligadas a Eduardo Bolsonaro nos Estados Unidos. Todos os citados aí pela reportagem negam irregularidades. Entre os repasses, a deputada Valéria Bolsonaro enviou R$100 mil ao Instituto Conhecer Brasil. O deputado Lucas Bove tentou destinar mais de R$200 mil para um projeto esportivo, só que a verba acabou barrada por questões técnicas. Já o Gil Diniz repassou R$200 mil também para uma série documental produzida por uma outra entidade ligada a Karina Gama. O deputado petista Luiz Fernando também indicou R$190 mil para projetos culturais do Instituto e disse que o pedido foi feito por um grupo de teatro de São Bernardo do Campo. Fred.
0: Ok, esse é o assunto em destaque na capa da Folha de São Paulo que a Ana Paula separou pra gente. Da Folha, vamos agora pro Estadão. Estadão também na nossa transmissão aí no YouTube, no Globoplay, pra você conferir. Com o Brasil dividido, Neymar chamado aos 45 do segundo tempo. É o título principal e a foto lá da convocação. O assunto que a Ana separou diz respeito à Cracolândia de São Paulo, porque a gente está completando aí um ano do esvaziamento aí da Cracolândia e tem uma reportagem especial hoje na capa do Estadão com o balanço, né, do que aconteceu nesse período. Não é isso, Ana Paula?
1: Fred, o Estadão traz uma reportagem sobre a queda nos índices de roubos e furtos um ano depois do esvaziamento da Cracolândia ali no centro de São Paulo, segundo dados da Secretaria de Segurança Pública. Os roubos caíram mais de 23% e os furtos cerca de 17%, isso no primeiro trimestre desse ano, em comparação com o mesmo período do ano passado. Comerciantes reconhecem que a sensação de segurança melhorou, só que dizem que isso ainda não trouxe de volta o movimento de clientes. Na Santa Ifigênia, muitas lojas seguem fechadas, imóveis vazios. Os lojistas dizem que fatores, né, como o avanço das vendas online, fechamento de estabelecimentos históricos e uma imagem negativa associada à região acabou afastando os consumidores. Alguns comerciantes dizem que só conseguem manter as portas abertas graças às vendas pela internet. O governo do estado São Paulo nega que tenha havido dispersão da Cracolândia para outros bairros. Diz também que trabalha na recuperação econômica no centro, com linhas de crédito para empresários e o projeto do novo centro administrativo estadual, né, que deve levar cerca de 20 mil servidores para essa região. Já a prefeitura diz investir em programas de revitalização urbana, incentivos fiscais e moradias populares. Os especialistas avaliam que o esvaziamento do fluxo, né, causou uma reorganização dessas pessoas em vários pontos da cidade. O vice-governador Felício Ramu afirmou que a Cracolândia acabou e não voltará, mas reconheceu que o trabalho social e de segurança ainda continua. Enquanto isso, comerciantes seguem divididos entre a esperança e o receio aí sobre o futuro desse centro paulistano, Fred.
0: E na capa do jornal O Globo, que também já está na tela, a tropa do Ancelotti, a convocação do técnico da seleção para a Copa do Mundo e uma reportagem devastadora, né? Que o Jornal Globo traz hoje sobre consequências da política anti-imigração do governo Donald Trump dos Estados Unidos. Ana Paula.
1: Fred, o Globo está destacando um estudo da Brookings Institution que aponta que a política anti-imigração do governo Trump pode ter separado cerca de 145 mil crianças e adolescentes americanos dos pais imigrantes desde o início dessa nova onda de repressão migratória. O número é muito maior, né, do que os dados oficiais do Departamento de Segurança Interna dos Estados Unidos, que reconhecem cerca de 60 mil casos. Essa pesquisa

0: A pesquisa mostra que muitas dessas crianças nasceram nos Estados Unidos e ficaram sob os cuidados de amigos, familiares ou até irmãos mais velhos depois que os pais foram presos em operações do ICEA, né, Serviço de Imigração Americano. Especialistas dizem que a maioria não vai para abrigo, mas acaba vivendo em situações precárias e emocionalmente instáveis. Um dos relatos dessa reportagem, inclusive, é de uma mãe detida, que está separada do filho de 2 anos há mais de 10 meses e teme ser deportada sem a criança. Outro pai conta que a filha americana de 3 anos chora sempre que fala com a mãe por telefone depois de ela ter sido presa numa abordagem policial. Organizações de assistência jurídica, escolas também vêm ajudando os imigrantes a criar planos para os filhos caso sejam detidos. Ainda assim, especialistas alertam que o impacto emocional e social sobre essas crianças é profundo e crescente. Segundo os pesquisadores, essa atual política migratória amplia a lógica de separação familiar, já foi criticada inclusive no primeiro governo Trump, Fred.
1: Ana Paula Jaume com os destaques dos jornais impressos que você vai conferir nas bancas de todo o país. Antes aqui no CBN Primeiras Notícias, agora são 5:33, você já chegou mantendo a tradição de atrasar o repórter CBN, né? 5:33, Ana Paula.
0: Manda a tradição.
1: Pois é. É culpa aqui, você sabe que tudo é culpa da produção, né?
0: Sim.
1: Tem algum problema, é culpa da produção.
0: Sim.
1: Então, ó, bota na conta da Ana Paula aí. 5:33, vamos pro repórter CBN. Daqui a pouquinho a gente volta com o CBN Primeiras Notícias e o Mundo em 3 minutos, hein? Não sai daí.
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0: Terça-feira, 19 de maio de 2026. A Comissão de Assuntos Econômicos do Senado deve votar hoje uma proposta para renegociação das dívidas rurais. A votação foi marcada pelo presidente da comissão e relator da proposta, senador Renan Calheiros. O texto incorporou parte das demandas da bancada do agronegócio e manteve juros menores e prazo maior de pagamento do que os defendidos pela equipe econômica do governo Lula. Negociações sigilosas nos últimos meses, os Estados Unidos exigiram poder de veto sobre investimentos na Groenlândia, além de presença militar fixa no território. Negociadores dos dois governos e da Dinamarca têm mantido conversas pelos últimos 4 meses. As informações foram publicadas pelo The New York Times. As autoridades da maior ilha do mundo chegaram a expressar temor com a possibilidade de diminuição do conflito americano contra o Irã. A avaliação é que, caso a guerra esfrie, Trump poderia retomar o tom agressivo contra a Groenlândia. A nova prisão da Polícia Militar de Manaus vai ser monitorada permanentemente pelo Ministério Público do Amazonas para evitar a repetição de problemas denunciados no antigo núcleo prisional da corporação. Em fevereiro, mais de 20 detentos fugiram do local. Na última semana, cerca de 70 agentes presos foram transferidos para a nova unidade após denúncias de falhas de segurança, falta de controle e regalias aos presos. Os alunos que estão no último ano do ensino médio na rede pública terão inscrição automática no Enem a partir deste ano. A medida foi publicada ontem em uma portaria do Ministério da Educação. Assim, as escolas enviam os dados básicos e o estudante apenas deve confirmar a participação e selecionar opções como língua estrangeira e recursos de acessibilidade. No horário de Brasília, 5:36.
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2: Já estamos de volta com CBN Primeiras Notícias, abrindo espaço direto para os assuntos internacionais com o Fernando Andrade. Ele está vindo aí com o Mundo em 3 minutos, hoje falando do crescimento da tensão em Cuba e da visita de Vladimir Putin à China, depois de Donald Trump, o líder russo que vai lá se reunir e negociar com Xi Jinping. Tudo isso a partir de agora em

0: 3 minutinhos pra você.
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2: Olá, seja bem-vindo ao Mundo em 3 Minutos. Começamos por Cuba, a situação está tensa. O presidente Miguel Díaz-Canel disse que qualquer ação militar dos Estados Unidos contra a ilha levaria a um banho de sangue, com consequências incalculáveis para a paz e a estabilidade regional. E essa declaração veio após o site Axios publicar que Cuba teria adquirido mais de 300 drones militares e discutido planos para usá-los contra a base naval americana na Baía de Guantánamo, embarcações militares dos Estados Unidos e Key West, na Flórida. Fato é que o estrangulamento econômico da ilha, patrocinado pelos Estados Unidos, que cortaram o fornecimento de petróleo, chegou ao limite. Cuba não tem mais combustível, logo o país vive um apagão sem precedentes. E uma outra cartada contra Cuba por parte dos Estados Unidos seria denunciar o ex-líder cubano Raul Castro por um incidente ocorrido em 1996. Raul, irmão de Fidel Castro, à época era quem supervisionava os serviços de segurança do país, teria dado a ordem para que caças cubanos derrubassem 2 pequenos aviões operados por um grupo humanitário chamado Brothers to the Rescue. 4 pessoas morreram. Raul Castro, hoje com 94 anos, nega que teria dado ordem para esse ataque. E esse grupo, o grupo Brothers to Rescue, foi criado no início dos anos 1990 para ajudar a localizar e salvar cubanos que tentavam chegar à Flórida em embarcações improvisadas. Para a China agora, depois de receber Donald Trump na semana passada, Xi Jinping recebe o russo Vladimir Putin hoje, terça, e amanhã, quarta. A visita coincide com o 25º aniversário do Tratado de Amizade Sino-Russo. Conversei com o comentarista Felipe Figueiredo sobre esse encontro. Xi e Putin vão discutir relações bilaterais, cooperação econômica, além de Irã. E o Felipe Figueiredo destaca o porquê é importante falar de Irã.
3: Porque Rússia tem uma relação relativamente próxima com o Irã, intensificada nos últimos anos. O Irã tem uma relação econômica com a China muito próxima, né? A parceria de 25 anos. Segundo, a questão do o fechamento do Estreito de Hormuz, um dos países mais afetados no mundo, foi justamente a China. Então a Rússia muito provavelmente vai aproveitar essa situação para melhorar a sua posição econômica como fornecedora de hidrocarbonetos para a China, especialmente tentando revitalizar o projeto da linha, né, do gasoduto, chamado em inglês Power of Siberia 2. Porque recentemente a China anunciou que ia comprar mais gás natural do Turcomenistão, na Ásia Central. E terceiro, claro, muito provável que também tenha alguma conversa de bastidor, que não será colocada em público, sobre o que o Xi Jinping e o Donald Trump conversaram.
2: Xi Jinping e Putin são muito ligados. Desde 2013, eles já se encontraram pelo menos 50 vezes. Mundo em 3 minutos. Até amanhã.
0: Até amanhã. Fernando Andrade está sempre aqui com a gente, destacando assuntos internacionais do CBN Primeiras Notícias, logo coladinho aqui com o repórter CBN. Agora vamos fazer o nosso giro pelo Brasil, vamos passear, vamos saber como é que está amanhecendo nessa terça-feira, nesse dia 19 de maio, aí nos 4 cantos do país, com a ajuda da nossa reportagem que está atenta ao que vem aí pela frente nesse dia de hoje. Já trouxemos aqui a previsão do tempo em várias áreas do Brasil. Tem frio no sul e sudeste, lá para cima, norte e nordeste, calor, aquele cenário desse Brasil imenso, de dimensões continentais. Tô dando uma passadinha de olho aqui na nossa transmissão, no chat, no YouTube, e o pessoal tá ali em geral, né? Ana Paula Jalme comentando e dividido, né, sobre a situação do Neymar, a convocação do Neymar para a Copa do Mundo, como em geral acontece. Neymar é aquele cara que desperta fortes emoções, né?
4: Muitas paixões.
0: Paixões. Sentimentos exaltados. Os fãs são muito fãs. Quem é fã é muito fã. E tem os haters também, né? E a gente vai com ele agora, né? A pergunta que fica agora: ele foi convocado. Pergunta é que fica se ele vai pra jogar ou se ele vai ficar no banco, né?
4: É, mas no geral aqui o pessoal do nosso chat tá bem animado, né? Bem empolgado, torcendo pelo Hexa aí com os 26 convocados, né? Que todo mundo tem que jogar aí direitinho pra gente levar o Hexa.
0: E se ficar no banco, a pergunta é, ele vai aceitar, né? Aí a gente tem o Ancelotti pra mediar isso. O Ancelotti, que é um treinador super campeão, e ganhou tudo por onde passou. Ontem ele deu

0: entrevista, deu entrevista, inclusive no Jornal Nacional, né? Foi lá na bancada do Jornal Nacional e falou que se o Neymar merecer, vai jogar. Se não merecer, não vai jogar. Então é isso que a gente vai acompanhar aí nas próximas semanas. A seleção vai se reunir aí no final da semana, tem um amistoso ainda no Rio de Janeiro. E depois embarca para a Copa do Mundo, que começa em aproximadamente 20 dias.
1: E ele se decidiu, né? Terminou de se decidir pela lista, né, dos convocados horas antes, né, Fred?
0: Foi na hora do almoço, né? Que ainda tinha uma dúvida sobre a condição física do Neymar, teve uma pancada na panturrilha e tudo mais. Luiz Nascimento, nosso ouvinte em Mato Grosso. Tá frio aqui na capital, Campo Grande, 13 graus. No interior, 7 graus, friozinho lá na região centro-oeste. A Fabiola tá dizendo que eu tô falando com, aos poucos, tô falando com sotaque carioca? Será? Sei não. É, ela tá percebendo aqui. O Leonardo Oliveira, indo pra academia. O de vocês tá pago. Malha por nós aí, Leonardo Oliveira. Obrigado pela disposição de sempre. Você pode comentar aqui o Primeiras Notícias lá no chat no YouTube e também no WhatsApp 21 997 642381, 997 642381. Vamos lá pra Fortaleza começar o nosso giro. Capital cearense com 25 graus de temperatura nesse momento, céu nublado, a máxima hoje vai a 30 graus. Aí é Fortaleza na tela? Imagens ao vivo?
1: Estamos sem câmera de Fortaleza, mas aí é Juazeiro do Norte.
0: É porque é para Juazeiro que a gente vai agora, né?
1: Então,
0: combinou. O Guilherme Carvalho, lá de Juazeiro, ele vai contar um... Presta atenção nessa história. Tablets entregues pelo governo do Ceará para estudantes da rede pública estão sendo vendidos na internet. Anúncios que foram encontrados aí nas redes sociais são ofertados até R$270. Virou um escândalo lá que está repercutindo no Ceará. E o Guilherme Carvalho, lá da CBN Juazeiro, conta pra gente, né, Guilherme? Bom dia.
2: Oi, Fred, como vai?
3: Tablets entregues pelo governo do Ceará a estudantes da rede pública estadual estão sendo ofertados para venda em plataformas digitais. A reportagem da CBN encontrou equipamentos sendo anunciados no Facebook Marketplace por valores que variam entre R$170 a R$270. Os dispositivos são do modelo T800, da marca Positivo. Em algumas publicações, é possível visualizar o brasão do governo do Ceará na parte traseira dos tablets, indicando a origem pública dos aparelhos. Os equipamentos fazem parte de uma política de inclusão digital promovida pelo Estado. Segundo o governo do Ceará, a iniciativa integra o programa Ceará Educa Mais Conectividade, que busca fortalecer a inclusão digital e ampliar as possibilidades pedagógicas dos alunos. Em todo o estado, entre 2024 e 2025, já foram distribuídos quase 240 mil tablets a estudantes da rede pública, um investimento superior a R$149 milhões. Procurada pela reportagem, a Secretaria da Educação do Estado do Ceará informou que, inicialmente, os tablets foram entregues por meio de um termo de cessão de uso, com regras sobre a guarda e utilização. No entanto, uma portaria publicada em janeiro desse ano permitiu que os equipamentos fossem doados aos alunos. A secretaria afirmou ainda que não recebeu denúncias formais sobre a comercialização dos equipamentos, mas já solicitou às autoridades competentes a apuração dos casos divulgados. O objetivo é verificar se os anúncios foram feitos por alunos da rede estadual. A pasta informou ainda que o uso dos equipamentos deve ser limitado para fins educacionais, a fim de promover o aprendizado e a inclusão digital.
2: Volto com você, Fred.
0: Obrigado, Guilherme. Vamos seguindo agora para o Centro-Oeste, do Nordeste para o Centro-Oeste. Vamos para Brasília. 19 graus temperatura de momento. A máxima hoje vai a 28 graus. Céu nublado no Distrito Federal. E quem está chegando é a Ana Carolina Tomé para falar dos problemas lá que estão sendo enfrentados pela população, especialmente sinal de telefonia. Tem uma série de multas sendo aplicadas em grandes companhias em regiões do Distrito Federal por problemas de atendimento. Não é isso, Ana Carolina? Bom dia para você.
4: Oi, Fred, bom dia para você, para os nossos ouvintes. O PROCON do Distrito Federal multou as operadoras Claro e Vivo em R$60 mil por falta de sinal, o que impossibilitou o uso dos serviços pagos pelos consumidores. O órgão constatou falhas sistêmicas no fornecimento do sinal, afetando notadamente áreas de vulnerabilidade social e de expansão urbana, e deu como exemplo a Colônia Agrícola 26 de Setembro aqui no DF. Segundo o PROCON, o serviço de telefonia é considerado essencial e deve obedecer aos princípios de continuidade, adequação e eficiência. Para o Instituto, a comercialização de serviços e a habilitação de novas linhas telefônicas em regiões onde a

0: estrutura técnica das empresas é notavelmente insuficiente, configura falha na adequada prestação de serviços e dever de informação clara para os consumidores. Para a entidade, a situação ficou caracterizada como dano coletivo. Os consumidores do Distrito Federal que continuarem enfrentando a ausência de sinal em suas residências ou locais de trabalho, apesar de pagarem regularmente por seus planos, são orientados então a registrar reclamações nos postos de atendimento presenciais do Procon DF ou de forma online, Fred.
1: Ok, Ana Carolina Tomé, são 5:47 em Belo Horizonte, 19 graus. Hoje tem previsão de chuva, máxima vai a 26 graus. Na tela você tá vendo aí o amanhecer em BH com o céu carregado, nublado nesse momento. E a Lila Vatti Oliveira que tá chegando. Diga aí, Lila Vatti, qual é o assunto de hoje em Minas? Bom dia.
2: Olá, Fred. Muito bom dia para você. A prisão temporária do empresário Felipe Cansado Forcaro, primo do dono do Banco Master, Daniel Forcaro, foi convertida em preventiva pelo ministro André Mendonça, do Supremo Tribunal Federal. Felipe também é investigado na Operação Compliance Zero da Polícia Federal, que apura um suposto esquema de corrupção e lavagem de dinheiro ligado ao banco. Ele foi preso no último dia 7. Conforme a investigação, Felipe teria atuado no suposto pagamento de propina para o senador Ciro Nogueira, do PP do Piauí. As apurações mostram que foram feitos repasses mensais de valores entre 300 mil e 500 mil reais ao parlamentar, que foi alvo de cumprimento de mandado de busca e apreensão também no dia 7. Ciro Nogueira nega as acusações. Segundo a Polícia Federal, Felipe também seria responsável por executar movimentações financeiras, estruturar operações societárias e viabilizar repasses ligados ao grupo, além de atuar em empresas ligadas ao Master, também citadas no inquérito. Essa atuação faria dele peça central do núcleo financeiro operacional do esquema. Ainda de acordo com a investigação, o empresário atuava em empresas ligadas ao grupo citadas no inquérito. Na época da prisão, a Polícia Federal disse que Felipe chegou a fugir durante o cumprimento de mandado de busca e apreensão em uma casa dele em Trancoso, na Bahia, em janeiro. Ele escapou em um carrinho de golfe, pouco antes da chegada dos agentes, e teria levado apenas equipamentos eletrônicos. A fuga despertou a suspeita de que ele foi avisado da operação policial. Uma boa terça-feira a todos, Fred.
1: Ótima terça-feira. Obrigado pela sua informação, Lila Vatti Oliveira. Agora são 5:49. Vamos pro Rio de Janeiro. Amanhecendo agora no Rio de Janeiro. Céu parcialmente nublado, ainda bem escuro na capital fluminense, ali na praia de Copacabana, você tá vendo as imagens. 23 graus agora o termômetro tá marcando. A máxima hoje é de 27, 28, com possibilidade de chuva. Pedro Bonneberger tá aqui com a gente. Tudo bem, Pedro? Bom dia.
3: Fala, Fred. Bom dia para você, meu amigo. A quem nos acompanha, vamos juntos nessa terça-feira aqui com o Rio de Janeiro. E olha, trazendo alguns destaques pro nosso ouvinte aqui da capital fluminense. A gente vai acompanhar com muita atenção por aqui, Fred. Essa despedida que amigos, familiares e colegas de profissão fazem hoje do piloto de helicóptero da Polícia Civil do Rio, Felipe Marques Monteiro. Ele morreu nesse domingo, a gente falava sobre esse caso ainda ontem, né, Fred? E o velório e a cremação do corpo do agente foram marcados para hoje. Começam hoje, no início da tarde, e a cremação deve acontecer mais para o final do dia. Está previsto um cortejo, inclusive, saindo da base do serviço aeropolicial da Polícia Civil no começo da tarde, em direção ao cemitério e crematório do Caju. E aí o velório está marcado para as 3 horas da tarde. Fred, nas redes sociais, a viúva do Felipe, a Keidna Marques, ela prestou uma homenagem emocionada sobre a situação do marido. Ela afirmou que o policial lutou como sempre ao longo dos 423 dias de recuperação e diz que o legado deixado por ele é maior do que a dor da despedida. Segundo a Keidna, o agente foi um guerreiro do início ao fim. Outros familiares e amigos também prestaram homenagens. O Felipe, que morreu por causa de um quadro grave de infecção, depois de complicações de uma cirurgia de prótese craniana realizada no dia 20 de abril. Ele teve essa complicação mais grave agora, Fred, mas o nosso ouvinte vai se lembrar, porque esse caso aconteceu ainda no ano passado, em março do ano passado. Esse piloto foi alvo, atingido por um tiro de fuzil na cabeça, quando estava no helicóptero da Polícia Civil, numa operação aqui no Rio de Janeiro. Ele chegou a ficar internado por 9 meses, conseguiu se recuperar, vinha fazendo um processo agora de reabilitação, mas aí teve essas complicações de saúde e não resistiu. Esse ataque aconteceu no dia 20 de março do ano passado. À época, um mês depois, um dos envolvidos chegou a ser preso, mas ainda há outros suspeitos foragidos, que são procurados ainda

0: pela Polícia Civil do Rio de Janeiro. Hoje é a despedida do Felipe. A gente acompanha logo no início da tarde por aqui no Rio, Fred.
1: Ok, Pedro. Obrigado. Pedro Bonenberg, do Rio de Janeiro, com os detalhes desse caso muito triste envolvendo o piloto Felipe. A gente com a nossa reportagem mobilizada nessa cobertura. Agora são 5:52, São Paulo. Chegamos a São Paulo. 16 graus, friozinho. Tem chuva hoje também em São Paulo. 18 é a máxima do dia, não passa disso. E o Matheus de Souza tá chegando. Tudo bem, Matheus? Bom dia.
2: Bom dia, Fred. Bom dia também a você, ouvinte do CBN Primeiras Notícias. Aqui em São Paulo, a gente vai destacando que dois dos maiores shoppings de comércio popular na região do Brás vão ficar fechados pelo menos até a semana que vem. A Receita Federal está fazendo um pente fino nas mercadorias de cerca de 2.000 lojas após uma mega operação contra mercadorias falsificadas às vésperas da Copa do Mundo. Um dos principais alvos dessa operação foram as camisas falsificadas da seleção brasileira. Agora falando da política, o presidente Lula anuncia hoje à tarde aqui em São Paulo um programa de 30 bilhões de reais em financiamento subsidiado para motoristas de aplicativos como Uber e taxistas também trocarem de carro. A linha de crédito vai ter taxas de juro abaixo da Selic. Na Câmara Municipal, a CPI, que investiga possíveis fraudes na produção e comercialização de moradias populares, vai votar hoje o relatório final. Na semana passada, aliados do prefeito Ricardo Nunes aprovaram o encerramento das investigações da comissão e ontem a Justiça de São Paulo deu 5 dias para que a Câmara Municipal e o presidente da CPI, Rubinho Nunes, expliquem o encerramento da comissão. Agora, sobre o tempo que você já falava, Fred, a semana que começou fria continua gelada. Ontem a máxima foi somente de 20 graus. E como você dizia que o dia está começando na faixa dos 18 graus, olhando a previsão, dá para ver uma linha reta, reta, reta, reta, porque essa vai ser a temperatura em basicamente todo dia. Só de noite que a gente vai ter a mínima de 15 graus, vai começar a baixar, mas 18 graus o dia todo. E ainda tem, como você bem já destacou, a previsão de chuva fraca a qualquer hora do dia. São esses os destaques aqui de São Paulo nessa terça-feira. Fred, um bom dia para você e um bom dia para os ouvintes do CBN Primeiras Notícias.
1: E sobre a convocação de ontem, Matheus? Nada a declarar, né? Vamos com o Neymar mesmo, tudo certo.
2: Vamos lá.
1: Traz esse Hexa, Neymar. Valeu, Matheus. Bom dia pra você. 5:54.
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1: Tá chegando Cassiano Ribeiro para acordar o ouvinte do campo, destaque do dia do CBN Agro. Diga aí, Cassiano, bom dia para você.
4: Oi, Fred, bom dia, ouvinte. Ontem houve mais um efeito do encontro entre Donald Trump e o presidente chinês Xi Jinping na semana passada, desta vez no mercado de grãos. As cotações da soja dispararam em alta de mais de 3%, bem diferente do fechamento do pregão da semana passada, quando ainda não havia nenhum dado concreto que pudesse fazer o grão se valorizar, como eu disse por aqui. Mas com o anúncio oficial da Casa Branca no fim de semana de que os chineses se comprometeram a comprar pelo menos 17 bilhões de dólares por ano em produtos agrícolas americanos até 2028, pelo menos, fez o mercado entender que vem mais coisa pela frente. Isso porque esse valor anunciado pela Casa Branca não incluiria a soja, segundo os analistas. Ou seja, se as 25 milhões de toneladas em compras pelos chineses anunciadas pelos Estados Unidos em outubro do ano passado se concretizarem, a cifra seria ainda maior. Importante destacar, porém, que essa formalidade partiu somente da Casa Branca até o momento. Do lado chinês, não houve qualquer manifestação oficial após o encontro entre os dois presidentes, principalmente no que diz respeito ao comércio agrícola. E apesar desse possível acordo entre as duas potências mundiais, a soja brasileira, por exemplo, ainda está mais barata para o chinês do que a americana, segundo a apuração do nosso repórter Paulo Santos. Claro que também há pressão ainda do conflito no Oriente Médio, pesando sobre essa valorização dos grãos de ontem. A alta do petróleo acabou puxando também as commodities como soja, milho e trigo, que são matérias-primas aí de biocombustíveis, portanto, acompanham o petróleo. Eu volto mais tarde com outras informações no CBN Brasil. Então, até depois.

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1: A Federação da Agricultura e Pecuária do Estado de São Paulo, a FAESP, anunciou a criação de um curso inédito voltado à aplicação da NR1, norma regulamentadora do Ministério do Trabalho, que orienta a prevenção de riscos no ambiente de trabalho. A norma já integra a legislação trabalhista, mas a partir de 26 de maio passa a ter fiscalização mais rigorosa, especialmente em relação à saúde mental e aos riscos psicossociais, como estresse, sobrecarga e organização das atividades. O curso é direcionado à liderança sindical e produtores rurais e foi estruturado para esclarecer obrigações legais, orientar sobre gestão de riscos e apoiar a adequação das propriedades à nova fase de fiscalização. Mais informações estão disponíveis no site faespsenar.com.br.
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Responde a você, ouvinte da Rádio CBN aqui em São Paulo. Agora são 5h58. Quem fala é o Matheus de Souza, para fazer aquele giro pelo trânsito, dessa vez da Zona Leste. A gente começa pela marginal do Rio Tietê, onde tem muita lentidão no sentido Cebolão, entre a Avenida Tenente Amaro Felicíssimo da Silveira e a Rua Manguari. Agora a gente vem destacando a Radial Leste, que tem vários pontos de parada no sentido centro. O primeiro é logo no começo, em frente à Estação Arthur Alvim, da linha 3 Vermelha. O segundo é aquele trecho conhecido entre as estações Patriarca e Guilhermina, também da linha Vermelha. O terceiro é entre a Penha e o acesso ao viaduto Engenheiro Alberto Badra. E aproveitando que a gente já está lá nessa região, a Avenida de Canduva também tem grandes problemas entre a Rua João Geraldo e o acesso ao viaduto Engenheiro Alberto Badra. Se você está na região, se você está em qualquer outro lugar de São Paulo e tem problemas, o número da CBN é 119-9911-9981. São 5h59.

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1: Na sequência, começa o Jornal da CBN com Milton Jung e Cássia Godoy. E a gente vai encerrando Primeiras Notícias dessa terça-feira, 19 de maio. Ana Paula Jalme, bom dia pra você.
2: Bom dia pra você, Fred. Até a próxima.
1: É isso aí. Ana Paula Jalme aqui na produção. Isaac Roberto e Ricardo Garcia nos trabalhos técnicos. Boa terça-feira pra todo mundo. Até mais.
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0: terça-feira, 19 de maio de 2026. Uma pesquisa Datafolha mostra que a rejeição de Jorge Messias no STF não chegou ao conhecimento de 59% dos brasileiros. O resultado foi considerado uma derrota histórica para o governo Lula. Entre os que disseram saber do caso, 53% acreditam que a rejeição enfraqueceu a administração federal, enquanto 7% afirmam que ficou mais forte. Outros 36% consideram que a rejeição não afetou a força do governo e 4% não opinaram. A pesquisa foi realizada presencialmente entre os dias 12 e 13 de maio, com 2.004 pessoas de 16 anos ou mais em todo o país. A margem de erro é de 2 pontos percentuais para mais ou para menos. A Rússia anunciou hoje que as Forças Armadas do país iniciaram 3 dias de exercícios com armas nucleares. Milhares de soldados foram mobilizados. O Ministério da Defesa russo informou que os exercícios são feitos para preparação e uso de forças nucleares em caso de ameaça e agressão. No horário de Brasília, 6:01.
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1: Seis e dois.
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2: Olá, muito bom dia a você. Este é o Jornal da CBN. Eu sou Milton Jung e ao nosso lado está Cássia Godoy. Bom dia, Cássia.
1: Bom dia, Milton. Bom dia aos ouvintes do Jornal da CBN.
2: Fique agora mais bem informado com os destaques desta terça-feira, 19 de maio de 2026.
1: A Comissão de Constituição e Justiça da Câmara vai discutir hoje a redução da maioridade penal de 18 para 16 anos em crimes hediondos.
2: Hoje, adolescentes que cometem atos infracionais cumprem medidas socioeducativas e não apenas do sistema prisional comum.
1: Até o fim de abril, o Brasil registrava mais de 11.500 adolescentes e jovens cumprindo medidas socioeducativas de restrição e privação de liberdade, segundo o Conselho Nacional de Justiça.
2: Defendido por setores da oposição como forma de endurecer o combate ao crime, o texto prevê a responsabilização penal de jovens a partir dos 16 anos em casos de crimes violentos.
1: Agora são 6:03.
2: Representantes dos trabalhadores vão hoje à Câmara dos Deputados defender a aprovação da PEC que prevê o fim da escala 6x1.
1: Ontem, empregadores estiveram na comissão especial que analisa a proposta e disseram que a promessa de trabalhar menos sem redução de salário é uma fantasia.
2: O diretor da Confederação Nacional da Indústria, Alexandre Furlan, criticou o debate sobre o assunto em ano eleitoral.
3: Eu não gostaria que venham dizer, como se tem ouvido por aí, que o que a gente fala é chororô de empresário, que não quer o melhor para o trabalhador ou que está contra o trabalhador. Não e não. O que me parece é que um debate mais aprofundado foi substituído por aquilo que hoje eu chamo de canto da sereia. Ou seja, uma tentação sedutora do ponto de vista político, mas enganosa do ponto de vista econômico.
1: O coordenador trabalhista da Confederação da Agricultura e Pecuária do Brasil, Rodrigo Melo, alertou que a redução da jornada de trabalho pode resultar em inflação.
2: Segundo o empresário, isso aconteceu quando a jornada foi reduzida de 48 para 44 horas semanais.
4: Em 1989, a gente teve uma inflação de 1.400%, em 1990, a gente teve uma inflação de 3.000%, e em 1992, a gente teve um índice de desemprego aproximado de 11%.
1: Uma pesquisa Genial Quest divulgada ontem mostra que 68% dos brasileiros são a favor do fim da escala de trabalho 6x1 no país.
2: O percentual de apoio recuou 4 pontos em relação a dezembro de 2025.
1: 22% das pessoas ouvidas são contrárias a alterar a escala de trabalho, o que representa a queda de 2 pontos percentuais.
2: 6:05 agora.
1: O presidente do Banco Central, Gabriel Galípolo, deve participar hoje de audiência pública na Comissão de Assuntos Econômicos do Senado.
2: A audiência deve ser dominada pelas discussões sobre o escândalo do Banco Master.
1: Ao longo de 2025, o Banco Central barrou a compra de 58% das ações do Banco Master pelo Banco de Brasília.
2: Em novembro do ano passado, Daniel Vorcaro, dono do Banco Master, foi preso em uma operação que mirava a venda de títulos de crédito falsos. Um dia depois, o Banco Central decretou a liquidação do Master.
1: Ontem, a Polícia Federal transferiu Daniel Vorcaro de uma sala especial para uma cela comum na carceragem da superintendência em Brasília.
2: Com a mudança, o dono do Master ficará submetido às regras internas da Polícia Federal para receber visitas dos advogados, por exemplo. Essas normas permitem 2 visitas por dia por um período de 30 minutos.
1: Antes, ele estava em uma sala de Estado maior que havia sido reformada para abrigar o ex-presidente Jair Bolsonaro no cumprimento de sua prisão.
2: 6:06.
1: O pré-candidato Flávio Bolsonaro vai se reunir hoje com a bancada do PL na Câmara para traçar as estratégias de campanha após ser flagrado pedindo dinheiro ao banqueiro Daniel Vorcaro.
2: O senador também tem encontro marcado com os senadores do Bloco Vanguarda, que reúne o PL, Novo e Avante, e conta com parlamentares de outras siglas da oposição.
1: O líder do PL na Câmara, Sóstenes Cavalcante, disse que a reunião servirá para

0: alinhar discursos e compromissos de campanha.
1: Pretendemos fazer alinhamento de agendas, discurso, visando a consolidação e o crescimento da nossa pré-campanha. Lógico, nós temos daqui para frente vários grandes eventos a serem feitos, inclusive visando já as convenções no mês de julho, o que para nós é importante ter uma agenda já pré-organizada.
2: 6:07.
0: Uma pesquisa Datafolha divulgada hoje mostra que 51% dos brasileiros dizem ser muito importante uma mulher no STF. Outros 27% afirmam não ser nada importante esse critério.
2: Além disso, 46% dizem ser muito importante e 16% um pouco importante a indicação de uma pessoa negra para o Supremo. Outros 34% afirmam que essa condição não tem importância para a composição do tribunal.
0: O levantamento do Datafolha aponta que 46% dos brasileiros dizem ser muito importante e 20% um pouco importante que a pessoa escolhida seja religiosa.
2: O STF está com a vaga de seu 11º ministro em aberto desde a aposentadoria antecipada de Luiz Roberto Barroso em outubro de 2025.
0: O presidente Lula indicou Jorge Messias, advogado-geral da União, mas a escolha foi rejeitada pelo Senado.
2: Segundo o Datafolha, 59% das pessoas não ficaram sabendo que Messias foi rejeitado.
0: Agora são 6:08.
2: O presidente americano Donald Trump suspendeu o ataque militar em larga escala contra o Irã, que estava previsto para hoje.
0: A decisão ocorreu após um pedido direto e de última hora dos líderes da Arábia Saudita, Catar e Emirados Árabes Unidos.
2: Apesar do recuo estratégico, Trump alertou que o Pentágono continua em prontidão total e pode agir a qualquer momento caso o Teerã não ceda nas negociações.
0: Fontes de inteligência confirmam que os Estados Unidos rejeitaram a quarta proposta de paz enviada pelo Irã nesta segunda-feira por meio de interlocutores paquistaneses, classificando o texto como insuficiente.
2: O principal ponto de impasse é a recusa de Teerã em entregar seu estoque de urânio enriquecido e paralisar o programa nuclear pelas próximas 2 décadas.
0: O cancelamento temporário dos bombardeios trouxe um alívio imediato para os mercados globais hoje, provocando queda do dólar.
2: Mas o preço do barril de petróleo do tipo Brent continua pressionado e opera na casa dos US$110.
0: O mercado financeiro segue em alerta, porque o bloqueio naval americano aos portos iranianos continua mantido, o que restringe o fluxo de combustíveis no Oriente Médio.
2: O porta-voz do Ministério das Relações Exteriores do Irã informou que o regime avalia reabrir o Estreito de Hormuz, mas sem dar passagem para os Estados Unidos e Israel.
0: No Brasil, o presidente Lula falou das medidas que o governo tem adotado para tentar aliviar a alta no preço do petróleo para o consumidor.
3: A Petrobras está ganhando mais dinheiro exportando petróleo porque o petróleo subiu com a guerra do Irã. Então, esse dinheiro a mais que a Petrobras está ganhando, nós estamos cobrando um imposto da exportação do petróleo para que a gente possa subsidiar o preço do diesel, o preço da gasolina, para não permitir que esse prejuízo chegue ao povo brasileiro, que ele não tem culpa da guerra do Irã. A guerra do Irã é culpa do Trump.
2: 6:10.
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5: Neymar Júnior Santos.
0: Os outros 25 jogadores convocados pelo técnico Carlo Ancelotti para a Copa do Mundo começam a se apresentar no dia 27 de maio, na Granja Comari, em Teresópolis, no Rio de Janeiro.
2: O Brasil fará 2 testes finais antes da estreia no Mundial, no dia 13 de junho.
0: No dia 31, a seleção brasileira enfrenta o Panamá no Maracanã e embarca no dia seguinte para os Estados Unidos.
2: No dia 6, o Brasil enfrentará o Egito em Cleveland, no último amistoso antes da estreia na Copa do Mundo contra o Marrocos.
0: O técnico Carlo Ancelotti disse que convocou o Neymar pela experiência e ascendência no grupo, apesar das condições físicas.
6: Nos últimos jogos jogou com continuidade, pode ser que ele tenha a possibilidade de melhorar sua condição física neste período até o primeiro jogo da Copa. Tem essa oportunidade, mas pensamos que, a parte disso...

0: experiencia, este tipo de competición, el cariño que tiene no grupo, puede crear también un ambiente mejor no grupo, ayudar o equipo a sacar lo mejor.
1: Neymar será o nono jogador da história da seleção brasileira a disputar 4 Copas do Mundo.
2: Apesar de confirmar a convocação, o técnico Carlo Ancelotti não garantiu a titularidade ao atacante do Santos.
0: Se merece ser titular, vai ser titular. Ele tem o mesmo papel dos outros 25. Quem merece, vai jogar.
1: A convocação conta com 15 jogadores que defenderam o Brasil na Copa do Mundo do Catar em 2022, incluindo os 3 goleiros.
2: Uma das principais surpresas é o goleiro Everton, do Grêmio. Os outros 2 são Alisson e Ederson.
1: Além de Neymar, os outros atacantes são Gabriel Martinelli, Igor Thiago, Luiz Henrique, Matheus Cunha, Rafinha e Vinícius Júnior. Rayan e Endrick se tornaram os mais jovens convocados do Brasil desde Ronaldo, em 1994.
0: Ninguém hoje pode dizer o treinador se equivocou. Não pode dizer nada. Mas é suficiente esperar ao final de julho, que alguém, por certo, me dirá acertou ou se equivocou. Ficamos tristes por João Pedro. ¿Por qué? Por la temporada que él fez en Europa, probablemente merecía estar en esa lista, pero infelizmente, con toda la conciencia posible, con todo el respeto posible, con toda la competencia posible, hemos escogido otros jugadores. Lo sentimos mucho para João Pedro, como todos los otros.
2: Em entrevista ao Jornal Nacional, Ancelotti disse que vai tentar equilibrar o talento individual dos jogadores brasileiros com o trabalho coletivo para conquistar o Hexa.
0: Há que combinar o talento, ajudar o talento com compromisso, com boa atitude, com coletivo, com concentração. Isto é o trabalho que começamos quando cheguei aqui o ano passado, há um ano, e que todos as convocação que tenho com o jogador, falo só de aspecto coletivo. O Brasil vai ganhar o Mundial ou o Brasil vai perder o Mundial. Não temos que dar uma responsabilidade tão forte só ao jogador. Tenho muita confiança nesse equipo, nesta paixão, nesse ambiente que nos pode ajudar para sacar a melhor versão da seleção.
1: O Brasil estreia na Copa no dia 13 de junho contra o Marrocos.
2: Na primeira fase, a seleção brasileira ainda terá pela frente Haiti e Escócia.

0: 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Você é nosso convidado. Participe, mande sua mensagem. WhatsApp 99911-9981. 99911-9981. Use o DDD11. 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
1: 6:15.

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5: Seis e dezoito.
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6: Olá, ouvinte CBN, muito bom dia para você que já acorda bem informado aqui na Rádio Que Toca Notícia. Dia apenas começando e ainda com movimentação tranquila na zona norte do Recife. A Avenida Norte tem trânsito bom nos dois sentidos, no trecho entre o bairro da Tamarineira e o bairro do Espinheiro. Mesma situação nas estradas do Encanamento e também do Arraial. E a Avenida 17 de Agosto tem fluidez nos dois sentidos, sendo uma ótima opção para você que vai do bairro de Apipucos para o bairro do Parnamirim. 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Daqui a pouco eu volto com mais informação de trânsito para você. Ayrton Vasconcelos para a CBN Recife.
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1: São 6:22 no Recife, claro e sem chover. Hoje é terça-feira, dia 19 de maio de 2026. 139 dias do ano, faltam 226 para terminar. Lua nova.

0: Hoje é dia do defensor público.
1: A maré neste momento está baixando e às 11:59 chegará a 18 centímetros. Às 6:10 da noite, o topo de 2 metros e 21 centímetros. Portanto, essa é a tábua de maré para esta terça-feira. O dia de sol com algumas nuvens, poucas nuvens no período da noite e não temos previsão de chuva para essa terça-feira. A mínima na madrugada foi de 24, a máxima 32 graus.
2: Olá, bom dia para você que nos acompanha aqui na CBN Recife, no giro pelos jornais de Pernambuco. O JC Digital traz como destaque: Neymar terá a última chance de levar Brasil ao Hexa. Grande dúvida no ciclo do técnico Carlo Ancelotti. Atacante foi confirmado entre os 26 convocados para a Copa do Mundo deste ano na América do Norte. Por transnordestina, Pernambuco tem que ter mais na articulação. Pesquisa Quest mostra que apoio ao fim da escala 6x1 cai com corte salarial. E Recife é considerada, de novo, a capital do país mais congestionada.
0: Maria Luna, se você tivesse um menino hoje e quisesse usar os santos do dia como inspiração, os santos de hoje são Ivo, Crispim e Prudenciano. Você ficava com qual?
2: Vou sempre optar pelo mais básico, então Ivo.
0: Ivo. Então tá certo. Ivo. Agora, como foi o nome que você disse? Eu não sabia que o maestro Júnior era...
1: Leovegildo.
0: Leovegildo?
1: É o nome dele. Leovegildo Júnior. Gama Júnior.
0: E saiu da Paraíba muito novo?
1: Saiu da Paraíba criança.
0: Sim.
1: E foi pro Rio de Janeiro. Uhum. E fez a vida no Rio. Uhum. Hoje é muito mais carioca do que paraibano.
0: É possível que ele nunca tenha se orgulhado de ser paraibano.
1: No
0: né?
1: começo ele nem falava na Paraíba. No começo não se comentava sobre a Paraíba. Agora não, para ser justo, ele passa as férias, vai com a família, leva os netos, uhum. apresenta na rede social, uhum. mostra um certo orgulho de ser paraibano. De um tempo para cá, mas quando era jogador, era Flamengo na veia, nem falava na Paraíba.
0: Nós tivemos alguns paraibanos orgulhosos. Por exemplo, Hulk nunca negou isso.
1: Nunca, né? Nunca.
0: Jogou no Esporte.
1: Paraibano.
0: Você foi Paraíba.
1: Marcelinho Paraíba.
0: Marcelinho Paraíba,
1: que tá
0: com
1: no
0: todo
1: nome,
0: orgulho,
1: com
0: né?
1: todo orgulho.
0: Marcelinho
1: tá no
0: Paraíba,
1: nome,
0: né?
1: Aderiu o nome, né?
0: Uhum.
1: Não, a maioria se orgulha muito do seu local de origem, né?
0: Sim.
1: Principalmente o nordestino. Uhum. O nordestino tem isso.
0: E agora você só veja que, como isso é interessante. Pro Rio de Janeiro, no tempo da crise, hoje não tá mais assim. Pro Rio de Janeiro iam os paraibanos.
1: Isso.
0: Pra São Paulo iam os pernambucanos. Eu me lembro que Amor e Filho, até eu conversei com ele ontem de tarde, Amor e Filho fazia o programa na Bandeirantes e me pedia nomes de bairros, de coisas aqui de Pernambuco,
1: sim,
0: do Recife, porque tinha pesquisa em São Paulo dizendo que a maioria dos nordestinos que chegavam por lá era de Pernambuco.
1: Pois é, e tanto que o carioca chama o nordestino de Paraíba, né? Não tem pejorativo, mas
0: já
1: chama.
0: Foi baiano também.
1: Baiano, né? É o paulista. O paulista que chama de baiano.
0: Uhum.

0: 6h26.
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0: Bom dia, Rauen.
1: Bom dia, Milton. Bom dia, Cássio. Bom dia a todos os ouvintes.
2: Bom dia, Eduardo.
0: Abri aqui o nosso e-mail, bemestar@cbn.com.br, e tem a mensagem do Adilson Quintino. Ele é de São Paulo, capital. Lembra que na semana passada você respondeu

0: uma pergunta aqui no programa e disse que ser magro não é sinal de ser saudável, que o sedentarismo influencia. Ele quer saber o seguinte, e o contrário, o gordinho que não é sedentário pode ser saudável?
1: Bom dia, Adilson. Milton, a resposta é sim. É uma pessoa com esse

0: Lógico, tem algumas exceções e vou explicar aqui. Vamos aos números, assim, para ficar fácil. Quando os estudos mostram que pessoas com obesidade, mas que são metabolicamente saudáveis, ou seja, não tem pressão alta, não tem diabetes, não tem colesterol alterado e que praticam atividade física regular, tem um risco cardiovascular semelhante à pessoa magra e saudável. Só que, por outro lado, uma pessoa com obesidade que é sedentária tem 54% mais chance de desenvolver doença cardiovascular comparado a uma pessoa magra e ativa. Ou seja, o sedentarismo pesa mais do que o número na balança. E lembrando assim que a aptidão cardiorrespiratória, que é aquela capacidade do coração, do pulmão, de fazer exercício, é um preditor muito grande para nós hoje de longevidade. Então, quanto mais ativo, a pessoa tem um fator de risco de saúde, de doenças cardiovasculares menor. Então, é muito importante o exercício. Então, o exercício ele é mais importante até do que evitar o ganho de peso quando a gente pensa em longo prazo e saúde. Então, as pessoas com obesidade que são ativas têm menor risco de doenças coronarianas ou doenças cardiovasculares que aqueles obesos sedentários. E agora tem uma coisa importante, assim, aquela pessoa com obesidade metabólica saudável, metabolicamente saudável, que não tem a hipertensão, o diabetes ali no início, isso não é uma condição permanente, Milton, que a gente sabe que metade dessas pessoas ali durante os 10 anos vai ter alguma doença. Então, aquele momento que ela está tudo parecendo normal, pode ser que durante 10 anos ali, pelo menos metade vai ter algum problema de saúde. Então, o exercício, ele protege, mas ele não anula completamente o efeito do excesso de peso. Assim, para ficar fácil de entender, ser fisicamente ativo é muito importante, ou até mais do que ser magro. Mas uma pessoa com excesso de peso que faz exercício regularmente está, sem dúvida, em uma posição melhor do que uma pessoa magra que não sai do sofá. Mas lembre, o melhor cenário para a saúde, o ideal, é a gente continuar buscando as duas coisas, tanto o peso adequado quanto a atividade física regular. Então não existe escolher qual que é melhor, existe assim, vamos buscar o caminho dos dois, estar no peso e não ser sedentário.
1: Perfeito, muito obrigado. E obrigado também aqui pelo Adilson, atento às suas falas aqui do programa e que mandou mensagem para o bem-estar@cbn.com.br. Muito obrigado, Eduardo Raul, e até amanhã.
0: Até amanhã, bom dia a todos.
2: Bom dia. 6:30.
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quarta-feira, 19 de maio de 2026. Representantes dos trabalhadores vão hoje à Câmara dos Deputados defender a aprovação da PEC que prevê o fim da escala 6x1. Ontem, empregadores estiveram na comissão especial que analisa a proposta e disseram que a promessa de trabalhar menos sem redução de salário é uma fantasia. Pesquisa Genial Quest, divulgada ontem, mostra que 68% dos brasileiros são a favor do fim da escala de trabalho 6x1. 22% das pessoas ouvidas são contrárias a alterar a escala de trabalho. O banqueiro Daniel Vorcaro foi transferido para uma cela comum da Superintendência da Polícia Federal em Brasília e passou a ter restrições mais rígidas nas visitas de advogados. O dono do Banco Master está preso há 2 meses na unidade. Vorcaro ocupava a sala especial que foi utilizada pelo ex-presidente Jair Bolsonaro no período em que ele esteve detido na corporação. O ministro do STF, Flávio Dino, relatou ter sido ameaçado por uma atendente de companhia aérea que expressou vontade de matar o magistrado por causa da atuação dele no tribunal. O ministro fez um apelo para que as empresas promovam campanhas de educação cívica visando a convivência pacífica, sobretudo em anos eleitorais. 3 times brasileiros entram em campo hoje pela Libertadores. O Fluminense recebe o Bolívar, o Mirassol enfrenta o Always Ready da Bolívia e o Cruzeiro encara o Boca Juniors.

0: em Buenos Aires. Pela Copa Sul-Americana, o São Paulo joga contra o Milionários da Colômbia, no Morumbis. No horário de Brasília, 6:32.
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1: Seis e trinta e três.
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0: Buda deixou uma frase que parece paradoxo e não é. Na guerra do ego, o perdedor é sempre o vencedor. Leva um tempo para explicar isso porque o ego não gosta de ser explicado, prefere ser obedecido. A guerra do ego tem uma característica que a distingue de qualquer outro conflito. Ela não precisa de inimigo real. Pode ser travada contra o cunhado na ceia de Natal ou o colega que foi promovido antes, contra o desconhecido que discordou num comentário de rede social. O ego não é seletivo. Ele briga com o que aparecer e, quando vence, celebra, por um momento curto e caro. Porque o preço da vitória do ego quase sempre é uma relação deteriorada, seja por uma palavra dita que não volta ou uma ponte queimada que um dia faria falta. O ego ganhou o argumento e perdeu a pessoa. Ganhou a discussão e perdeu a conexão. Saiu da sala com a razão na mão e deixou para trás algo que valia muito mais. Vi isso no consultório repetido em roupas diferentes. Vi no pai que nunca cedeu para o filho e perdeu a intimidade que não sabia que queria. Também estava no casal que tinha razão em tudo e relacionamento em nada. Tinha um executivo que vencia todas as reuniões e liderava uma equipe que torcia contra ele. Ceder não é fraqueza. Às vezes é a única jogada inteligente disponível. Quem perde a guerra do ego, perde a batalha e salva algo maior. A relação, a paz, a possibilidade de continuar. Quem vence carrega o troféu sozinho. E troféu carregado sozinho pesa diferente.
1: Esse é o Rossandro Clinger, todos os dias conosco aqui no Jornal da CBN. E você também pode ouvir o Refletir para Viver, inclusive encaminhar a coluna através do nosso site cbn.com.br. 6h36.
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4: O futebol já foi estopim de uma guerra e aqui mesmo na América Latina, entre El Salvador e Honduras. O ano era 1969. Seleções estavam disputando as eliminatórias para a Copa do Mundo do México no ano seguinte. Havia uma crescente tensão entre El Salvador e Honduras, isso devido aos ataques de grupos paramilitares contra os imigrantes salvadorenhos do lado hondureño. Dezenas de milhares de salvadorenhos começaram a ser expulsos de volta para seu país de origem, fato que aumentou a tensão, turbinada com rados de ambos lados da fronteira, estimulando ódio um contra o outro. Nesse contexto de ânimos enfurecidos, foram feitos os jogos entre as seleções de Honduras e El Salvador em Tegucigalpa, capital hondurenha. Nas horas prévias e posteriores, torcedores salvadorenhos em Honduras e vice-versa foram assassinados pelos habitantes locais. E aí, tropas de ambos países começaram combates na fronteira.

0: e até bombardearam mutuamente suas capitais. A guerra gerou 3 mil mortos e 15 mil feridos em ambos lados, entre civis e militares. Além disso, 300 mil salvadorenhos foram expulsos de Honduras, transformando-se em refugiados em seu próprio país, sem um centavo, criando as tensões que alimentaram a guerra civil de El Salvador dos anos 70 e 80. E por efeito dominó, as ondas de imigrantes que tentavam atravessar o México para entrar nos Estados Unidos. O escritor uruguaio Eduardo Galeano escreveu a seguinte frase sobre esse conflito bélico. Abre aspas. Futebol, metáfora da guerra, às vezes se transforma em guerra real. Fecha aspas. E um dos mais famosos correspondentes de guerra do mundo, o polonês Richard Kapuscinski, a batizou de a guerra do futebol. Mais detalhes sobre o lado B do futebol em meu livro Futebol Lado B, lançado pela Globo Livros.
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2: No ar, Fórum Executivo Fena Saúde, o futuro da saúde suplementar no Brasil.
3: Decisões políticas e judiciais equivocadas acabam comprometendo a eficiência da saúde suplementar. Entender os gargalos e observar as tendências mundiais que modernizaram o setor são essenciais para avançar no segmento. É o que observa o economista Marcos Lisboa.
4: Acho que no Brasil a gente não tem o hábito, em debate de política pública, de ter um protocolo. Que é, primeiro vamos olhar como é que é a tendência nacional. Tem pesquisas com dados sobre o que é melhor para a sociedade, quais são as características do caso brasileiro, o que se espera, quais são os dados. E, eventualmente, a medida não se revela eficaz como se esperava, ela tem efeitos colaterais e tem que ser refeita. Trazer essa disciplina do debate sobre saúde seria fundamental.
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5: 6h40.
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0: 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Defesa diz que polícia cometeu grande equívoco.
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2: De volta com você, ouvinte CBN, falando de trânsito intenso na Estrada da Moribeca, desde a Avenida Marcos Freire até o encontro com a BR-101, que também tem trânsito intenso nessa manhã de terça-feira, desde o bairro de Jardim Jordão até as imediações de Comportas, no sentido sul da rodovia. Apesar da lentidão, ela continua sendo a melhor opção para você que está seguindo da cidade universitária em direção ao Cabo de Santo Agostinho. 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Ayrton Vasconcelos para a CBN Recife.
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6: Seis e 43.

0: E aí, gostou da convocação de Carlo Ancelotti? Pois é, Neymar na lista, vai para sua quarta Copa, enquanto o Endrick se torna o mais jovem convocado do Brasil, desde Ronaldo, em 94.
1: A expectativa de meses e meses se dissipou na velocidade do som em exatamente 3 minutos e 58 segundos. Foi esse o tempo que o italiano Carlo Ancelotti, primeiro estrangeiro a treinar a seleção brasileira em uma Copa do Mundo, levou para pronunciar os 26 nomes que estarão neste Mundial. Já contando, a breve pausa de 40 segundos para a plateia de convidados e artistas festejar a convocação de Neymar.
2: Seguimos.
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1: A lista de convocados tem os goleiros Alisson do Liverpool, que ainda se recupera de lesão e não joga há 2 meses, Ederson do Fenerbahçe e o Everton do Grêmio. Escolha surpreendente da comissão técnica do preparador de goleiros Cláudio Taffarel, em detrimento de Bento, do Al Nassr da Arábia Saudita, titular na última partida da seleção.
4: Porque Alisson vem de uma contusão, a gente não quer correr risco nenhum. O Ederson, última convocação, também teve uma contusão, então a gente quer um trabalho de tranquilidade, justamente a experiência acho que prevaleceu.
1: Na linha de defesa, nenhuma surpresa, repetiu-se quase integralmente a convocação de março, com Danilo Luiz, reserva do Flamengo, acompanhando Wesley, que joga pelo lado esquerdo na Roma, como os laterais direitos. Alexandro do Flamengo, que não jogou em março por lesão, volta para acompanhar o titular Douglas Santos, do Zenit da Rússia, na lateral esquerda. Nas Zaga, Gabriel Magalhães, do Arsenal, volta de contusão e acompanha Marquinhos, do PSG, Bremer, da Juventus da Itália, Léo Pereira, do Flamengo e Ibanhas, do Al Ahly, da Arábia Saudita, que também pode jogar como lateral direito. No meio de campo, Carlo Ancelotti deixou de fora Andrei Santos, do Chelsea, trouxe de volta Lucas Paquetá, do Flamengo, e manteve a ideia de convocar apenas 5 jogadores para o setor. Casemiro, do Manchester United, Bruno Guimarães, do Newcastle, Danilo Oliveira, do Botafogo, e Fabinho, do Al Ittihad, da Arábia Saudita, completam a lista. Com 5 meio-campistas, abriu-se o espaço para a convocação de 9 atacantes. Neymar, do Santos, ocupou a 9ª vaga, e quem sobrou foi João Pedro, do Chelsea, autor de 20 gols na temporada europeia, mas sem espaço na lista final. Os outros 8 são os mesmos dos amistosos de março. Rafinha, do Barcelona, Vinícius Júnior, do Real Madrid, Matheus Cunha, do Manchester United, Luiz Henrique, do Zenit, Igor Thiago, vice-artilheiro do campeonato inglês pelo Brentford, Gabriel Martinelli, do Arsenal, e a dupla Endrick, do Lyon, e Rayan, do Bournemouth. Ambos têm 19 anos e são os primeiros jogadores de menos de 20 anos a representar o Brasil em uma Copa desde Ronaldo Fenômeno, que tinha 17 anos em 1994.
3: Quando falamos de Endrick por o futuro, era referido a essa Copa do Mundo, evidentemente.
1: A Praça Mauá, na região portuária do Rio, foi

0: mais perto que a torcida chegou do Museu do Amanhã, que foi o suficiente para que a massa fizesse parte de uma segunda-feira muito mais colorida, grandiloquente, carnavalesca, teatral e musical do que qualquer convocação de qualquer seleção já foi até hoje. Quem vinha, vinha com cartazes, fantasias e músicas, quase que numa versão improvisada e aberta ao público da sequência de números que mais tarde seriam apresentados do lado de dentro.
1: O Penta já é nosso, só falta seis, vai Brasil, traz o Hexa dessa vez.
0: Até mesmo o mais vencedor treinador da história do futebol, acostumado a ter um elenco e trabalhar com ele, e pela primeira vez desafiado a escolher ele mesmo o seu grupo de jogadores, viveu uma maneira inédita de lidar com a repercussão do seu trabalho.
2: Recebi muito conselhos. Periodistas, influencers, cantantes, jogadores. Iba a Europa com o avião e o piloto me dizia: quem vai convocar?
0: E se a convocação já causou todo esse barulho, Ancelotti pode imaginar o tamanho da pressão para não voltar a encontrar essa torcida em solo brasileiro antes de jogar a final da Copa no dia 19 de julho.
2: Não sou um mago, mas sou um trabalhador que trabalha neste mundo até 40 anos. Tenho o conhecimento e também a confiança que essa equipe pode competir. Podemos chegar a jogar a final.
0: Do Rio de Janeiro, Leonardo Dai.
3: Pode conversar com a gente aí. O que você achou dessa convocação do Carlo Ancelotti? Manda mensagem pro 99911-9981. Use o DDD11. 6h49.
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9: Milhões de brasileiros enfrentam uma rotina exaustiva na escala 6x1. São 6 dias de trabalho para apenas um de descanso. Nesse único dia livre, concentram tarefas como cuidar de casa, fazer compras, resolver pendências e dedicar atenção à família. Muitas vezes abrindo mão do descanso. Diante desse cenário, o governo do Brasil enviou uma proposta ao Congresso para pôr fim a esse modelo. O projeto estabelece jornada de 40 horas semanais, com ao menos 2 dias de folga e sem redução de salários. 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
10: 6h51.
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12: De volta com você, ouvinte CBN, falando agora da Abdias de Carvalho, com trânsito intenso desde o início da via até as imediações do bairro do Bongi, no cruzamento com a Avenida General San Martín. Mais à frente também tem lentidão, desde o bairro do Prado até o encontro com a Avenida Esporte Clube do Recife. Isso no sentido centro da rodovia. Para você que está seguindo do bairro dos Torrões em direção ao bairro da Ilha do Leite, nessa manhã de terça-feira, a melhor opção é pegar a Abdias de Carvalho e depois desviar pela rua Padre Teófilo de Suores. 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Ayrton Vasconcelos para a CBN.
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7: Seis e 54.

0: Durante uma audiência da comissão especial que discute a PEC da jornada de trabalho 6x1, representantes do setor produtivo criticaram a forma acelerada como a proposta está tramitando no Congresso. Os empresários disseram que a promessa de trabalhar menos, ganhando o mesmo, é uma fantasia.
1: Em audiência na comissão que trata do fim da jornada 6x1, representantes do setor produtivo criticaram o que chamaram de forma assodada com que o parlamento está tratando o tema. Os empresários ainda classificaram como mito ou canto da sereia a promessa de trabalhar menos mantendo o salário. Parte do empresariado também já admite que a PEC deve ser aprovada na Câmara dos Deputados. Então pede, pelo menos, que haja um período de transição. O diretor da Confederação Nacional da Indústria, Alexandre Furlan, criticou o debate em ano eleitoral.
2: E eu gostaria também de deixar muito claro aqui que eu não gostaria que venham dizer, como se tem ouvido por aí, que o que a gente fala é chororô de empresário, que não quer o melhor para o trabalhador ou que está contra o trabalhador. Não e não. O que me parece é que um debate mais aprofundado foi substituído por aquilo que hoje eu chamo de canto da sereia, ou seja, uma tentação sedutora do ponto de vista político, mas enganosa do ponto de vista econômico.
1: Já o coordenador trabalhista da Confederação da Indústria e Pecuária do Brasil, Rodrigo Melo, afirmou que a redução da jornada pode resultar em inflação, como foi em 1989, após a redução da jornada de 48 para 44 horas semanais.
3: Em 1989, a gente teve uma inflação de 1.400%, em 1990, a gente teve uma inflação de 3.000%, e em 1992, a gente teve um índice de desemprego aproximado de 11%.
1: A audiência nesta segunda-feira não contou com a participação do relator, mas o presidente, Alencar Santana, afirmou que deve haver no texto de Léo Prates previsão de negociação coletiva.
4: Todas as considerações aqui que foram trazidas, alguns pontos, preocupações justas, corretas, sem dúvida alguma, não tiramos mérito de nenhuma delas, cada um com seu argumento, com seu posicionamento, mas parte delas, de fato, estamos tratando com o relator, não tem texto final acabado, portanto, são hipóteses, mas sem dúvida alguma, a questão, por exemplo, da convenção coletiva ou eventualmente o acordo coletivo está sendo tratado para que possa constar ali.
1: Após a audiência com o setor produtivo, nesta terça-feira será a vez dos representantes.

0: representantes dos trabalhadores serem ouvidos. O relator da proposta na comissão especial deve apresentar o parecer na quarta-feira. A previsão é que haja pedido de vistas coletivo e a votação ocorra na semana que vem. E até o fim do mês deve haver votação em plenário. Nos bastidores, parlamentares contam com pelo menos 400 votos favoráveis à medida. Nesta segunda-feira, pesquisa Genial Quest mostrou que 68% dos entrevistados são favoráveis ao fim da escala de trabalho 6x1 no Brasil. O número recuou 4 pontos percentuais na comparação com dezembro do ano passado, quando o levantamento mostrava que o apoio à proposta para reduzir a jornada de trabalho chegou a 72%. Com a colaboração de Felipe Igreja, de Brasília, Larissa Lopes.
1: E logo mais aqui no Jornal da CBN, a gente vai conversar sobre esse assunto, a escala 6x1, com a Miriam Leitão. Miriam que vai trazer, como costuma fazer, um enfoque mais amplo desta questão complexa que atinge muitos brasileiros. Então logo mais a gente volta a tratar desse assunto.
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0: terça-feira, 19 de maio de 2026. A Comissão de Constituição e Justiça da Câmara deve discutir hoje a redução da maioridade penal de 18 para 16 anos em crimes hediondos. Atualmente, adolescentes que cometem atos infracionais cumprem medidas socioeducativas e não penas do sistema prisional comum. Até o fim de abril, o país tinha mais de 11.500 adolescentes e jovens cumprindo medidas socioeducativas de restrição e privação de liberdade, segundo o Conselho Nacional de Justiça. O presidente Lula apresenta evolução satisfatória depois de ser submetido a uma cirurgia em abril para retirar uma lesão na cabeça provocada por um tipo comum de câncer de pele. Na terça-feira, ele esteve no Hospital Sírio-Libanês para ser avaliado. Segundo o boletim médico, não existe risco de metástase e o problema está relacionado à exposição ao sol. O do principal centro militar das Forças Armadas do Irã diz que o país está mais preparado do que antes. Ele afirmou que a República Islâmica está pronta para responder a qualquer nova agressão e que os ataques de agora serão mais poderosos que bombardeios anteriores. O presidente Donald Trump disse que as negociações com Teherã prosseguem. O republicano suspendeu o ataque militar em larga escala contra o Irã, previsto para hoje. A decisão atende a um pedido direto e de última hora dos líderes de Arábia Saudita, Catar e Emirados Árabes Unidos. A nova lei da nacionalidade de Portugal entrou em vigor. O texto altera as regras para a obtenção da cidadania portuguesa e afeta milhares de brasileiros que moram no país da Europa. Com as novas regras, indivíduos da comunidade dos países de língua portuguesa e da União Europeia terão de comprovar residência em Portugal por 7 anos para solicitar a cidadania. O prazo antes era de 5 anos. Já estrangeiros de outras procedências precisarão atestar ao menos 10 anos de permanência. No horário de Brasília, 7:01.
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1: Muito bom dia a você que escolheu ficar mais bem informado ouvindo o Jornal da CBN na manhã desta terça-feira, 19 de maio de 2026. Nós vamos para Brasília, onde o Felipe Igreja tem informações sobre uma reunião de Flávio Bolsonaro com parlamentares do PL. Felipe Igreja, bom dia.
2: Bom dia, Milton. Bom dia a todos que nos acompanham. Após um final de semana de contatos com aliados, o pré-candidato à presidência Flávio Bolsonaro se reúne hoje com lideranças do PL e a coordenação da campanha para alinhar o discurso que será apresentado aos aliados no Congresso para tentar apaziguar a crise que foi aberta pela divulgação dos áudios em que ele pede dinheiro ao ex-banqueiro Daniel Vorcaro. O pré-candidato do PL também tem encontro marcado com os senadores do Bloco Vanguarda, que reúne os partidos PL, Novo e Avante, e conta com parlamentares de outras siglas da oposição. Neste grupo, algumas ausências importantes são esperadas, deixando claro o descontentamento com essa ferida aberta na pré-campanha de Flávio. Aliados de longa data do ex-presidente Jair Bolsonaro ficaram surpresos e irritados com as revelações das conversas do senador com o Vorcaro. Parte desses aliados defende uma alternativa ao senador, no caso, a ex-primeira-dama Michele Bolsonaro. Porém, ela enfrenta resistência dentro da família. O líder do PL na Câmara, Sóstenes Cavalcante, disse que a reunião servirá para alinhar discursos e agendas com palanques em todo o país.
3: Pretendemos fazer alinhamento de agendas, discurso, visando a consolidação e o crescimento da nossa pré-campanha. Lógico, nós temos daqui para frente vários grandes eventos a serem feitos, inclusive visando já as convenções no mês de julho, o que para nós é importante ter uma agenda já pré-organizada.
2: Além de aliados no Congresso, Flávio vai buscar integrantes do mercado financeiro na quarta-feira para tentar reaver o apoio que arrefeceu durante essa crise envolvendo o dono do Master. Segundo o colunista Lauro Jardim, alguns empresários, inclusive, já desmarcaram encontros. No campo das alianças, o pré-candidato Romeu Zema diz que não conversou com Flávio após ter chamado o caso de imperdoável, mas deixou claro que votaria no filho 01 do ex-presidente Jair Bolsonaro, caso ele esteja num segundo turno com o presidente Lula.
4: Eu fui reeleito em primeiro turno em 2022 em Minas. Trabalhei para o Bolsonaro durante 3 semanas. Aumentei a votação dele em Minas Gerais em 600 mil votos. Fiz isso porque sou anti-PT. Eu acho até que se tivesse um candidato muito ruim contra o PT, eu apoiaria esse candidato ruim, porque eu sei que ele não ia ser tão ruim quanto o PT está sendo para o Brasil e pode continuar a fazer.
2: Do seu vídeo. O ex-governador ainda afirmou que as alianças do Novo com o PL não deverão ser afetadas em razão dessa crítica dele. No entanto, em estados como Minas Gerais e Santa Catarina, os palanques estão incertos diante da crise. No Ceará e na Bahia, por exemplo, Ciro Gomes e ACM Neto, do PSDB União Brasil, não querem nacionalizar essas alianças com o PL. Milton.
1: As informações foram do Felipe Igreja, agora que são 7:06.
5: E agora nós temos notícia chegando de São Paulo, que está relacionada a esse tema tratado pelo Felipe Igreja, já que a polícia está apurando um contrato entre a Prefeitura de São Paulo e a dona da produtora do filme sobre Jair Bolsonaro. Quem tem os detalhes dessa história é o Matheus Leite. Bom dia, Matheus.
6: Oi, Cássia. Bom dia a você e também aos ouvintes. Pois é, esse contrato de 108 milhões de reais é alvo de um inquérito da Polícia Civil de São Paulo. Informação do jornal O Globo. A organização Instituto Conhecer Brasil firmou um acordo com a gestão municipal para a instalação de 5 mil pontos de internet em vias públicas da cidade. A jornalista Karina Ferreira da Gama, que controla a ONG, também é ligada ao deputado federal Mário Frias, que assina o roteiro do filme. O contrato da ONG com a Prefeitura da capital paulista começou a ser executado em 2024, na gestão Ricardo Nunes, e deveria atingir os 5 mil pontos de Wi-Fi em 2025. Atualmente, no entanto, a cidade conta com 3.200 instalações.

0: O inquérito começou em março e é o segundo sobre esse contrato. O primeiro, de fevereiro, surgiu após a denúncia do vereador de São Paulo, Nabil Bonduque, do PT, que contesta a falta de concorrência na licitação e a falta de experiência da ONG na gestão de redes de internet. A investigação mais recente começou no Ministério Público, que também aponta a possibilidade do serviço ser prestado pela Empresa Pública Municipal de Tecnologia por um valor significativamente inferior.
1: Muito obrigada. A informação do Matheus Leite.
2: Agora são 7:08. Vamos ao Rio de Janeiro. Pedro Boneberg, bom dia.
3: Oi, Milton, bom dia. Você, Cássia, quem nos acompanha. A Polícia Civil investiga as circunstâncias do atropelamento que matou a filha de um diplomata do governo Lula em Ipanema, zona sul aqui do Rio de Janeiro. Esse acidente ocorreu na tarde de sábado e deixou outras duas pessoas feridas, Milton. A Mariana Tanaka do Hack tinha 20 anos. Ela havia acabado de chegar aqui ao Rio de Janeiro, onde pretendia morar e começar a trabalhar numa multinacional do setor de cosméticos. A Mariana era filha do embaixador Ibrahim Abdul Haq Neto, assessor especial da Presidência da República para temas da paz e segurança, e Diana Patrícia Neves, a cônsul adjunta do Brasil em Buenos Aires. Segundo testemunhas, o motorista de uma van de entregas tentou desviar de um ciclista, perdeu o controle da direção e invadiu a calçada, atingindo pedestres. Mariana, a mãe dela e um homem ficaram feridos e foram levados para o hospital Miguel Couto, na Gávea. A jovem não resistiu aos ferimentos e morreu. De acordo com o pai, ela sofreu múltiplas fraturas e um traumatismo craniano. A mãe de Mariana recebeu alta médica, mas segue, pelo menos nesse momento, usando uma cadeira de rodas enquanto se recupera e deve passar por novos exames ainda em São Paulo. Em entrevista à TV Globo, Ibrahim Abdul Haq Neto, pai dessa vítima, contou que a filha tinha acabado de desembarcar aqui ao Rio após anos vivendo na Europa. Segundo o relato, a Mariana deixou as malas no novo apartamento e saiu para passear com a mãe pouco antes desse acidente. O embaixador esteve aqui no Rio ontem para acompanhar os procedimentos de liberação do corpo e organizar o traslado para São Paulo, onde mora parte da família. O velório e o enterro estão previstos para quinta-feira. A van envolvida no atropelamento foi apreendida e o caso é investigado agora pela delegacia do Leblon. Milton.
2: As informações foram do Pedro Boneberg, agora que são 7:10.
1: O ministro do Supremo Tribunal Federal, Flávio Dino, afirmou que foi ameaçado de morte por uma funcionária de uma companhia aérea em um aeroporto. O magistrado não quis informar o nome da profissional, nem deu detalhes sobre a empresa ou a data da ocorrência. Em um evento no Conselho Nacional de Justiça, o presidente do Supremo, Edson Fachin, manifestou solidariedade a Flávio Dino e classificou a situação como grave incidente.
4: Nossa solidariedade ao ministro Flávio Dino, diante do grave fato, incidente ocorrido hoje no aeroporto, num dos aeroportos de São Paulo, cujo relato já foi tornado público. O respeito a todas as pessoas, tenham ou não funções públicas, às instituições e às autoridades legitimamente constituídas, é condição essencial da convivência republicana. Criticar é legítimo, deslegitimar não. Divergir é próprio do regime democrático, mas fragilizar as instituições que o sustentam é abrir caminho para a instabilidade e para o arbítrio.
1: O ministro Flávio Dino fez um apelo para que as empresas promovam campanhas de educação cívica visando uma convivência pacífica, sobretudo em anos eleitorais.
2: 7:11 agora. Deixa eu contar uma história para você que eu considerei assim inusitada. Para a própria pessoa, personagem dessa história, foi algo espantoso e assustador. A moça foi num desses centros que você busca emprego. Levou lá sua carteira de trabalho. Sim. E aí o atendente abriu a documentação dela com os dados, CPF, etc e tal. Olhou para ela e disse assim: "Você tá brincando comigo? Você vem pedir emprego aqui? Se há 24 anos você trabalha, 24 anos e 2 meses. Sabe qual o cargo dela?
1: Qual?
2: Presidente da República.
1: Como assim?
2: Pois é, aconteceu em Jaboatão dos Guararapes, no Grande Recife. A Aldenise é técnica de enfermagem e descobriu que o nome dela consta nos registros oficiais há 24 anos e 2 meses

0: como ocupante do cargo de presidente da República.
1: Mas ela estava pelo menos recebendo o salário correspondente?
0: Ou não? Essa é a questão, porque ela não está recebendo. O registro também aparece na carteira de trabalho dela, digital, com salário inicial de R$201.
1: Nossa.
0: Tá ganhando pouco esse presidente, hein?
1: Tá difícil pra todo mundo a vida.
0: Conforme o documento, o cargo de presidente estaria vinculado à prefeitura de Jaboatão, onde ela trabalhou como merendeira em 2002. A última remuneração, segundo o documento, foi de R$15,42 em 2002. Aí segue aqui a reportagem mostrando o seguinte, que a prefeitura informou que o erro aconteceu durante a transição de um antigo sistema lá de registros para o e-social. E a prefeitura disse ainda que agora a moça deve procurar o setor de gestão de pessoas do município para regularizar a situação.
1: É muito maravilhoso que a pessoa que foi vítima tem que procurar o sistema. Não é que eles vão resolver o problema porque eles cometeram um erro.
0: E é curioso, a gente até levantou aqui para quem pode nos acompanhar por vídeo, a imagem da carteira de trabalho digital e aparece lá, né? Ocupação inicial, presidente da República.
1: Já começou por cima, hein?
0: É, tipo de contrato, prazo indeterminado. Você vê que é melhor do que ser presidente da República. O presidente da República tem prazo determinado, 8 anos.
1: Sim.
0: Se reeleger.
1: Isso.
0: Né? Mas ela é prazo indeterminado. É uma coisa impressionante. E foi curioso porque ela foi lá fazer o registro porque ela está procurando emprego. Aí o rapaz olhou para ela, pegou o CPF dela, colocou no sistema e disse, a senhora está de brincadeira comigo? Como é que a senhora trabalha há 24 anos e a senhora tem o cargo de presidente desde 14 de maio de 2002? E a senhora tem a cara de pau de vir aqui atrás de emprego? Aí ela disse assim, eu me senti uma palhaça diante daquela situação. Pois foi o que aconteceu, o registro feito errado, claro, evidentemente. E aí a Denise agora vai tentar regularizar isso e tudo que ela quer poder trabalhar, não até não como atendente de enfermagem, ela fez um curso também para cuidadora de idosos e ela espera conseguir alguma vaga nesse sentido. Agora, com esse currículo aí, ela vai conseguir.
1: Ah, eu acho que vai.
0: Apresenta o currículo que você fez na vida. Fui presidente da República.
1: Acabou a entrevista.
0: Tá feito. 7h14 agora, deixa eu só aproveitar também aqui um convite para você, claro, nós temos Miriam Leitão daqui a pouquinho, mas ainda hoje a gente vai conversar com os nossos especialistas de esportes aqui no Jornal da CBN para avaliar a convocação feita ontem pelo técnico Carlo Ancelotti. Eu estou recebendo várias avaliações de você que é nosso ouvinte no 999119981-DDD11, mas vamos ouvir também os nossos comentaristas esportivos sobre como foi a convocação dos 26 nomes que vão representar o Brasil na Copa do Mundo. 7h15 agora.
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1: 7:17.
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5: 7:18.
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6: De volta com você, ouvinte CBN, falando agora da Avenida Caxangá, com trânsito intenso desde o início da via até as imediações do bairro da Iputinga, no sentido centro. Mais à frente também tem trânsito intenso do Cordeiro até as imediações do bairro da Madalena, já no encontro com a Rua Benfica. Para você que nessa manhã de terça-feira segue de Camaragibe em direção ao bairro do Derby, a melhor opção ainda segue sendo pegar a Avenida Caxangá, não valendo a pena desviar pela Avenida Maurício de Nassau. 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Ayrton Vasconcelos para CBN Recife.

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0: Maria Luna.
1: O Tribunal de Justiça de Pernambuco decidiu manter, por unanimidade, o reajuste das passagens de ônibus na região metropolitana do Recife. 17 desembargadores acompanharam o voto do relator e presidente da corte, Francisco Bandeira de Mello, rejeitando o recurso da Frente de Luta pelo Transporte Público. O grupo contestava a falta de estudos técnicos e falhas na reunião que aprovou o aumento, mas os magistrados entenderam que não houve irregularidade comprovada. Prevaleceu o argumento do governo do estado de que a suspensão das tarifas poderia comprometer a frota e a operação do sistema. Com a decisão, o valor do Anel A, que é o mais utilizado pelos passageiros do Grande Recife, permanece fixado em R$ 4,50. Antes do reajuste, o valor cobrado era de R$ 4,30. Apesar do resultado favorável ao estado, o mérito da ação ainda deve ser julgado de forma definitiva pela terceira vara da Fazenda Pública da capital.

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2: Olá, no CBN Debate desta terça-feira, um balanço sobre a economia pernambucana, a economia brasileira e a economia global. As perspectivas para 2026, os investimentos, a bolsa de valores, o fator guerra. Na CBN, João Vitor Scognamiglio, planejador financeiro, André Falcão, economista, Ricardo Brissan, consultor financeiro. Economia na pauta do debate desta terça, logo após o repórter CBN das 15h, eu espero e claro conto com a sua audiência. Até lá.
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0: 7h25.
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2: Bom dia para você, Miriam Leitão.
3: Bom dia, Milton. Bom dia, Cássia. Bom dia, ouvintes da Rádio CBN.
4: Bom dia, Miriam.
2: Miriam, debate sobre o fim da escala 6x1 tem exposto posições divergentes com patrões, empregados e lados opostos. Do ponto de vista político, a discussão tem apelo popular, por isso a impressão é de que o projeto vai avançar no parlamento. Porém, ainda se tem dúvidas sobre quais seriam as regras, tempo de implantação dessas regras, tem coisas a serem bem definidas ainda, né?
3: Pois é, essa proposta veio ou do governo ou dos governistas, de parlamentares governistas, né? Tem vários projetos, mas vão na mesma direção. E que tem mais consenso é a redução de 44 para 40 horas. E a oposição é contra. Então, para não dizer em ano eleitoral que é contra, eles estão fazendo propostas que distorcem completamente o projeto e a ideia original. Primeiro, por exemplo, um prazo longo demais. Está no nosso blog a matéria feita pela Ana Carolina Diniz, no meu blog, de uma emenda que já tem muito apoio e que propõe 10 anos para a redução.

tem outra ideia, que é a ideia de fazer compensações aos empresários, como com coisas assim, por exemplo, redução de contribuição patronal ao FGTS, a eliminação do INSS para aliviar o custo da folha de pagamento. Então, você vai fazer assim. Então, eles vão...

0: Ideia do relator, Léo Prats, ele é contra 10 anos, acho que 10 anos é muito longo, ele fala de 5, fala de 2 a 5, mas ele fixa em 5, o período de transição. Aí, nesse período de transição, as horas extras, segundo ele, seriam desoneradas. O que significa isso? Você trabalha hora extra e você não tem a mais, você não recebe a mais pela hora extra. Então, que transição é essa, né? Não é uma transição, é não aplicação da proposta. Então, são sugestões que ou oneram o setor público e os cofres públicos para indenizar os empregadores, ou dão um tempo longo demais para, na verdade, na prática, a medida não entrar em vigor. São formas de não dizer não para a proposta em ano eleitoral, mas na prática, impedir que ela realmente funcione. Que tenha que conversar com os empregadores, ok, mas enfim, já acontece no mundo inteiro, tem muitos países que já trabalham 40 horas, não é um absurdo. A última mudança aconteceu na Constituição, quando foi para 44 horas, e a Constituição já tem mais de 30 anos, então pode fazer uma nova redução com mais qualidade de vida. Tem outros que querem que só possa entrar em vigor depois de fixar parâmetros de aumento de produtividade, que é uma coisa muito difícil de fazer e de cumprir, né? A deixar uma parte para livre negociação entre patrões e empregados pode ser uma boa ideia, mas tem que se fixar as medidas que levem ao sentido da ideia. A ideia é a redução das horas trabalhadas com manutenção do salário. Milton e Cássia.
1: E considerar também o que está dizendo a população, né, Miriam? A gente teve uma pesquisa divulgada pela Genial Quest mostrando que 68% dos brasileiros são a favor do fim da escala 6x1.
0: Pois é, os brasileiros acham isso, e porque, na verdade, é importante. A pessoa não está liberada de trabalhar e vai ficar fazendo nada. Não, ela tem outros afazeres, ela tem, as mulheres têm, e os homens também têm, o trabalho com a educação das crianças, dos brasileiros, dos pequenos brasileiros, entendeu? Quer dizer, a maior parte o pessoal tem filhos ou tem pessoas a quem cuidar, e também é a vida para ser vivida. Parte da produtividade também vem da possibilidade de descanso. Se a pessoa está descansada, ela trabalha melhor. Isso todos os estudos mostram. Então, assim, está tendo uma reação dos empregadores, e que é completamente abraçada pela oposição. Até o governador de São Paulo disse ontem que não adianta cuidar do trabalhador sem cuidar do empregador. O Estado não precisa cuidar do empregador, ele tem que cuidar de quem é mais frágil. Esse é o papel, não é? Esse é o papel. O que você tem que fazer pelo empregador é ter regras fáceis de trabalho, quer dizer, simplificar, como foi feito com a reforma tributária, enfim, coisas desse tipo, claro. Mas não ter que indenizar ou você tem uma atitude paternal com o empregador, né? Essa é uma hora de aumentar a qualidade de vida do trabalhador. Essa é a ideia original, e ela não pode ser distorcida virando déficit público ou uma proposta que jogue para as calendas a mudança que o país quer, como diz você, Cássia.
2: Muito obrigado, Miriam, um bom dia.
0: Bom dia.
1: Bom dia.
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terça-feira, 19 de maio de 2026. O pré-candidato à presidência pelo PL, senador Flávio Bolsonaro, vai se reunir hoje com a bancada do partido na Câmara para traçar as estratégias de campanha após ser flagrado pedindo dinheiro ao banqueiro Daniel Forcaro. O filho do ex-presidente Jair Bolsonaro também tem encontro marcado com senadores do bloco Vanguarda, que reúne PL, Novo e Avante, além de contar com parlamentares de outras siglas da oposição. O velório do compositor Noca da Portela será das 8 da manhã até as 2 da tarde desta terça-feira na quadra da escola. A cerimônia vai ser aberta ao público. Noca morreu no domingo aos 93 anos. Ele estava em

0: internado desde o dia 30 de abril por causa de uma pneumonia. Na década de 1960, o compositor foi levado para a Escola Azul e Branca de Madureira por Paulinho da Viola e venceu 7 vezes a disputa de samba enredo pela Portela. Um estudo do Instituto Sou da Paz mostra que 65% dos brasileiros de grandes centros querem uma polícia mais preparada. E 32% desejam mais policiais nas ruas. Já 55% defendem a aplicação das leis existentes e 39% querem um aumento das penas. A pesquisa ouviu mais de 1.000 pessoas de 40 cidades em novembro e dezembro. Na avaliação do Instituto, a população busca soluções eficientes para a segurança pública e rejeita propostas punitivistas. Pelo menos 2 pessoas morreram e 4 ficaram gravemente feridas em um ataque a tiros na província de Almeria, no sul da Espanha. O homem apontado como autor dos disparos foi preso. Segundo a Guarda Civil, as pessoas que morreram eram parentes do atirador. Até o momento, não foram divulgados detalhes sobre a motivação do crime e nem a identidade das vítimas. No horário de Brasília, 7h34.
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0: 7:35.
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2: Daqui a pouquinho, aqui no Jornal da CBN, nós vamos conversar com o Rafael Prates, vamos analisar a convocação da seleção brasileira, seleção anunciada ontem pelo técnico Carlo Ancelotti. Mas antes, a gente chama a Renata Flores, porque está chegando o É da Sua Conta do PicPay Bank.
3: Bom dia, Milton. Bom dia, Cássia. A gente já está quase na metade do ano e julho é um dos meses mais concorridos para as viagens internacionais. Então hoje eu vou trazer algumas dicas de como escapar de perrengues numa viagem ao exterior. Primeiro, muitos países exigem que o passaporte tenha pelo menos 6 meses de validade. Então, se o seu estiver perto do vencimento, mesmo que você já tenha o visto, corre lá para renovar e leva os dois para a viagem. Tanto o antigo com o visto e o novo com validade para mais de 6 meses. Uma outra situação, para não correr o risco de ficar sem cartão de crédito no seu destino, não esquece de fazer o aviso de viagem junto à operadora do seu cartão, senão ela pode bloquear por suspeita de fraude. Aliás, falando em cartão, não tem como viajar para fora e não fazer umas comprinhas, né? Mas aí o perrengue pode chegar depois, na hora de pagar a fatura. 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Bom, né? Olha, hoje eu falei sobre como escapar dos perrengues numa viagem internacional. Amanhã eu tô de volta aqui no É da Sua Conta.
2: 7:38.
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0: Esse é o ritmo que vai tocar a equipe Globo CDN ao longo desta Copa do Mundo. E quem está conosco hoje? Rafael Prates. Bom dia para você, meu amigo.
1: Tudo bem, Milton? Cássia, bom dia ouvintes da CBN.
2: Bom dia, Prates.
0: Eu tô muito bem, quem me ouviu ontem sabia que o Everton ia ser convocado.
1: Exatamente.
0: Já tinha vendido esse peixe pros nossos ouvintes.
1: É.
0: O Neymar era por conta de vocês, né? Que você achou dessa escalação, dessa convocação do Ancelotti?
1: Que o Ancelotti tá mirando no que ele tá vendo para ver se acerta no que ele viu algum dia. Porque causa uma certa preocupação a fase de alguns jogadores convocados pela seleção brasileira, Milton. O gol, por exemplo, que você citou do Everton, é um exemplo disso. O Alisson possivelmente é o titular da seleção brasileira. O Alisson deve jogar no domingo, no último jogo do Liverpool, pelo inglês, depois de 2 meses sem jogar. Ederson, ano inconstante no Fenerbahçe. Esses dois são os principais goleiros da seleção brasileira. Até por isso, me parece que o Everton também entrou na lista, por ser o mais experiente aí dos outros possíveis convocáveis. Então a seleção brasileira, no gol, estou citando aqui uma posição, podemos falar de outras, é um pouco do exemplo disso. Os titulares, talvez tão incontestáveis até então, ou jogaram pouco, ou mal jogaram, ou não foram tão bem assim, que a seleção recorreu a alguns experientes para, se precisar, né, contar com eles para jogar a Copa do Mundo. Então, assim, a fase de alguns jogadores me causa preocupação. Nem todos tiveram uma grande fase, o pré-Copa da Seleção Brasileira foi muito conturbado, o ciclo para a Copa do Mundo foi de muitas trocas, de muitas interrupções, de muitas situações que foram travadas com as mudanças constantes que aconteceram, mas é aquela velha história, Milton, a Copa do Mundo premia a melhor seleção de 40 dias, isso dá ao Brasil aí um alento para pensar em ganhar o ex-campeonato mundial daqui a 23 dias, quando começa a Copa.
2: Prates, você disse pra gente que nem todos os jogadores convocados tiveram recentemente uma grande fase, e é justamente o caso do Neymar. Eu queria te ouvir a respeito do caminho trilhado por Ancelotti até a convocação de Neymar.
1: O Neymar foi um caso diferente, um caso à parte em relação à seleção brasileira. Todo mundo conhece, é uma figura mundial. O técnico da seleção brasileira se apegou muito na parte física para justificar não ter chamado o Neymar antes. Para mim, a discussão vai além disso. A parte técnica do Neymar merece um olhar diferente. A gente tem uma imagem do Neymar genial, do craque Neymar, acima da média. O Neymar não sobrou no futebol brasileiro. O Neymar, tecnicamente, hoje é o jogador mais previsível, mais lento para executar movimentos. Agora, é o Neymar, e o Ancelotti está se apegando muito nisso. Eu não chamei, eu já conheço, não preciso testar, não preciso observar. Talvez alguns dias comigo antes da Copa do Mundo eu possa retomar ou eu possa reencontrar o Neymar que eu já vi algum dia. Eu tenho muita dúvida quanto a isso. O Neymar que eu vi no Santos não sobrou aqui. O Neymar que eu vi no Santos não foi o maior jogador do Brasil, nem o melhor jogador do Brasil. Talvez num outro contexto, numa outra realidade, com outro treinador, ele consiga chegar a um nível bom. O que ele jogou no Santos, para mim, não justificaria a seleção brasileira. Mas é o Neymar, é um jogador acima da média, é o ídolo de uma geração toda. Os jogadores têm adoração por ele. E parece que isso teve um peso para o Ancelotti definir a volta dele para jogar a Copa do Mundo pela quarta vez. A quarta Copa do Neymar com a seleção brasileira.
0: Rafael Prates, considerados os 26 convocados, dá para entender que tipo de jogo o Ancelotti vai querer da seleção brasileira?
1: Tenho muita dúvida quanto a isso, Milton. O Ancelotti ensaiou uma seleção em algum momento com 4 atacantes. E aí teria o Estevão, que foi cortado, está contundido. Poderia ter o Rodrigo em alguma situação. E se tiver o Neymar, muda completamente o time. Porque com o Neymar no time, entre aspas, sem a bola, os outros vão correr por ele. Talvez essa idolatria que os outros têm, essa adoração que os outros têm por ele, consiga fazer com que

0: o Júnior marque, geralmente que ele não marca, que o Rafinha marque um pouco mais, que o Luiz Henrique, se for escolhido, possa marcar um pouco mais. Tem uma chance de entrar o Danilo do Botafogo no meio-campo para formar um setor com Casemiro e Bruno Guimarães. A seleção sem o Neymar é uma seleção que nós vimos andando pouco com o Ancelotti pré-Copa do Mundo. Com o Neymar, aí é uma outra conversa, aí um outro time, muda completamente o contexto para começar o Mundial dia 13 de junho contra Marrocos.
1: Ô Rafael Prats, e para você, quem vai brilhar nessa convocação?
0: É, eu acho que assim, a seleção brasileira ainda confia muito no Rafinha que nós vimos no Barcelona, que não foi o Rafinha que nós vimos na seleção brasileira ainda. O Vinícius Júnior na seleção é uma decepção ainda, pode ser uma Copa do Mundo que ele joga o que não jogou, né? É, me parece que esses jogadores, assim, a curto prazo, são ainda uma reserva técnica da seleção brasileira. Luiz Henrique, quando foi chamado, foi muito bem. Luiz Henrique, não sei se vai começar a Copa, não sei se é o Matheus Cunha e não seria o Neymar, por exemplo, não sei se é o Neymar e não seria o Luiz Henrique, por exemplo, mas passa muito por aí, passa por esses jogadores do meio para frente, que precisam jogar na seleção, que já jogaram nos clubes, ou que jogam nos clubes. Luiz Henrique chega em alta, Rafinha tem bola para mais, Vinícius Júnior tem bola para mais também, e parece que passa por aí uma reserva técnica do Brasil para pensar em coisa grande na Copa.
2: Considerados os jogadores que nós temos à disposição para o Brasil, brasileiros que poderiam ser convocados, algum assim, em determinado momento na Copa, nós vamos dizer, ah, se ele tivesse aqui ia ser diferente, ou o que está aí é o que tem mesmo?
0: Não sei se tem muita, assim, uma grande ausência, né, Milton? Por exemplo, aí é muito de avaliação pessoal. O Fábio, goleiro do Fluminense, aos 45 anos, vive ainda uma grande fase. Poderia ser observado antes, não seria chamado agora, né? O João Pedro, que fez 15 gols na Premier League, 20 gols na temporada pelo Chelsea, que foi uma ausência até surpreendente para mim na lista, poderia ser também alguém que faria parte do grupo da seleção brasileira. Mas falar que, assim, Matheus Pereira do Cruzeiro, eu acho que é um tipo de meio-campista que o Brasil não tem. O Brasil levou, inclusive, só 5 meio-campistas. A observar isso, Milton e Cássio, ouvintes da CBN. O Brasil tem muitos atacantes e tem poucos meio-campistas. O que eu quero dizer com isso? Casemiro ou Fabinho? Aí é um ou outro, vai ser o Casemiro, o Fabinho é o reserva imediato. Bruno Guimarães ou Danilo? Bruno Guimarães e Danilo. Se os dois jogarem juntos, vai ficar o Paquetá de outro meio-campista convocado. Matheus Pereira é um meia do Cruzeiro que tem um tipo diferente dos meio-campistas convocados. Mas para por aí, não tem outras grandes ausências não, assim, nomes que faltaram na lista da seleção brasileira do Ancelotti ontem não.
2: Rafael Prats, muito obrigado pela sua análise aqui no Jornal da CBN, sempre um prazer conversar com você, um abraço grande.
0: Valeu, Milton, Cássia, boa terça-feira para todo mundo.
1: Até obrigado. Mais.

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1: 7:48 a... 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
2: Ouvinte CBN, falando agora da Avenida Cruz Cabugá, com trânsito intenso do início da via até as imediações do cruzamento com a Avenida Norte, no sentido centro. Já na Avenida Agamenon Magalhães, a movimentação é intensa desde o bairro de Campo Grande até as imediações do Paissandu, no sentido Zona Sul. Para você que segue de Olinda em direção ao bairro da Imbiribeira, a melhor opção é pegar a Agamenon Magalhães e mais à frente acessar a Via Mangue. 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Daqui a pouco eu estou de volta com mais informação de trânsito para você. Ayrton Vasconcelos para a CBN Recife.
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4: O Instituto Federal de Pernambuco, IFPE, está com inscrições abertas para estágio remunerado no campus Recife e na reitoria na cidade universitária. 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Podem participar estudantes com idade mínima de 16 anos, regularmente matriculados e com frequência efetiva em instituições de ensino conveniadas com o IFPE. Caso a instituição de origem não tenha o convênio com o Instituto, a contratação ficará condicionada à formalização desse vínculo institucional. As inscrições são gratuitas e podem ser feitas até o dia 25 deste mês, segunda-feira que vem, pelo site ifehub.com.br/seleção/2026.
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2: No Momento da Administração de hoje, vamos falar sobre um pilar fundamental para o sucesso profissional, a educação continuada. Em um mercado em constante transformação, manter-se atualizado não é mais um diferencial, é uma necessidade. Quem fala mais sobre o tema é o presidente do Conselho Regional de Administração de Pernambuco, administrador Michel Paz Barreto.
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0: 7h56.
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0: Muito bom dia para você, Marcelo D'Agosto.
1: Bom dia, Milton. Bom dia, Cássia. Bom dia, ouvintes.
2: Bom dia, Marcelo.
0: Francisco diz que tem um montante na caderneta de poupança. Porém, estou pensando numa aplicação segura e com rendimentos melhores. Pretendo usar esse valor daqui a no máximo um ano para dar como entrada na compra de um apartamento. Gostaria da sua orientação.
1: Olha, Francisco, os dados do Banco Central mostram que a caderneta de poupança tem tido resgates frequentes ao longo dos últimos anos. Isso porque, com os juros altos que a gente tem, a diferença entre uma aplicação conservadora atrelada à taxa Selic ou ao CDI e o rendimento da poupança é grande, mesmo com a isenção do imposto de renda para os rendimentos da poupança. Em números, a poupança rende mais ou menos 8,5% ao ano. A taxa Selic está em 14,5%. Com o imposto, uma aplicação atrelada à taxa Selic ou ao CDI rende um pouco mais de 11% ao ano. Então, você vê que essa diferença é grande e explica esses saques que a gente vem tendo na poupança.

0: Outra desvantagem da poupança é que o rendimento é creditado só na data de aniversário. Se sacar antes, perde o rendimento entre os aniversários. Por exemplo, se você aplicou no dia 10, só vai poder sacar com rendimento no dia 10. Se sacar no dia 9 do mês seguinte, perde todo o rendimento daquele período. Em todas as outras aplicações de renda fixa, o rendimento é diário. A aplicação alternativa à poupança mais segura é o Tesouro Selic, no Tesouro Direto. É um título que tem vencimento em 2031, mas você pode sacar a qualquer momento. E o rendimento líquido de imposto vai ser maior do que o da caderneta de poupança, porque o Tesouro Selic é corrigido pela taxa Selic. Então, em resumo, com os juros altos que a gente tem hoje, a poupança perde a vantagem e o Tesouro Selic é uma boa opção. Ou o Tesouro Reserva para quem tem conta no Banco do Brasil. Mas o Tesouro Selic no Tesouro Direto é uma ótima opção à poupança.
1: Marcelo, quero saber, antes de fechar aqui essa nossa conversa, se você gostou dessa indicação aí do Ancelotti.
2: Meio campista, Danilo Botafogo.
1: Gostou dessa?
0: Eu gostei, gostei. Só espero que ele continue, né? Com a confusão que dá o Botafogo, né? Se depois da Copa ele tá lá ainda, né? Vamos ver.
1: Tá certo. Vai lá, ajuda o Botafogo, que o problema lá é todo financeiro e você entende desse assunto, como colocar as contas em dia.
0: Boa, vamos lá, vamos me candidatar, vamos ver.
1: Um abraço, até mais.
3: Tchau. Até.
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0: terça-feira, 19 de maio de 2026. Uma pesquisa Datafolha mostra que 51% dos brasileiros dizem ser muito importante escolher uma mulher para a vaga aberta no STF. Já 27% não consideram esse critério relevante. Além disso, 46% dizem ser indispensável e 16% um pouco importante a indicação de uma pessoa negra para o Supremo. Outros 34% afirmam que essa condição não é fundamental para a composição da corte. O presidente Lula indicou o advogado-geral da União, Jorge Messias, mas a escolha foi rejeitada pelo Senado. Segundo a pesquisa, 59% das pessoas não ficaram sabendo da reprovação. Foram ouvidas presencialmente 2.004 pessoas de todo o país entre os dias 12 e 13 de maio. A margem de erro é de 2 pontos percentuais, para mais ou para menos. O levantamento foi registrado na Justiça Eleitoral com o código BR-00290-2026. A Polícia Civil investiga circunstâncias do atropelamento que matou a filha de um diplomata do governo Lula na zona sul do Rio. Outras duas pessoas ficaram feridas. Mariana Tanaka Abdul Haq tinha 20 anos e tinha acabado de chegar à capital fluminense. Ela pretendia morar na cidade e começar a trabalhar em uma multinacional. Mariana era filha do embaixador Ibrahim Abdul Haq Neto, assessor especial da Presidência da República, e de Ana Patrícia Neves Abdul Haq, cônsul adjunta do Brasil em Buenos Aires, na Argentina. O cacique Raoni, aos 94 anos, deve ter alta hoje. Ele está internado na UTI do Hospital Dois Pinheiros, em Sinop, Mato Grosso. Segundo o boletim médico, o líder indígena apresentou melhora progressiva do quadro geral e está sem febre. Raoni tem doença pulmonar obstrutiva crônica, cardiopatia com marcapasso implantado e insuficiência cardíaca. No horário de Brasília, 8:02.
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1: 8:03.

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1: Muito bom dia a você. Escolheu ficar mais bem informado ouvindo o Jornal da CBN na manhã desta terça-feira, 19 de maio de 2026.

0: Tão esperado quanto polêmico, Neymar será o nono jogador da história da seleção brasileira a disputar 4 Copas do Mundo. Principal nome de sua geração do futebol brasileiro, o atacante do Santos terá a última oportunidade para conquistar o título mundial.
1: Se a convocação deixou de ser um simples evento para virar um espetáculo com teatro e música, a fria trupe de jornalistas ficou reclusa na sala de entrevistas coletivas enquanto o italiano Carlo Ancelotti lia os nomes dos 26 convocados do Brasil para a Copa do Mundo em outro espaço do Museu do Amanhã, no Rio, diante de uma plateia de convidados, patrocinadores e artistas. Novo modelo, nova dinâmica, novos espectadores, nova cena. Pela primeira vez na história, o anúncio de um nome provocou a interrupção da leitura para que a, por que não dizer, torcida pudesse comemorar.
2: Neymar Júnior Santos.
1: Era o fim de uma novela que começou no dia 18 de outubro de 2023, quando Neymar saiu machucado na derrota do Brasil para o Uruguai pelas eliminatórias. E, de titular absoluto, passou a ser ausência permanente na maior seleção do mundo.
3: Leva a mão na perna esquerda, caído Neymar, 44 no primeiro tempo, 1-0 para o Uruguai.
1: Mês a mês, jogo a jogo, o Brasil se dividiu cada vez mais entre os que acham que a seleção é Neymar e mais 10 e os que acreditam que o seu tempo já passou. A vitória do primeiro grupo parecia desenhada desde amanhã desta segunda-feira, quando os primeiros torcedores começaram a chegar à Praça Mauá, na zona portuária do Rio, ponto mais próximo que podiam alcançar antes das barreiras de acesso para jornalistas e convidados. O apoio vinha em cartazes, quase todos pedindo camisa 10 do Santos, e sobretudo nas palavras da imensa maioria de quem passava por ali esbanjando criatividade, como o artesão Jarbas, com suas réplicas de autoria própria para as Copas do Mundo.
4: Quem que não pode faltar na convocação hoje?
5: Neymar.
1: O Sidney, que arriscou um italiano.
6: Capite? Salute. Lasse l'amore invadire il tuo cuore. Levo Neymar.
1: E até o sósia do técnico português Jorge Jesus, que bateu na trave da seleção brasileira e em 2024 renegou o Neymar no Al Hilal da Arábia Saudita, alegando que o jogador não tinha condições físicas de jogar.
7: O Neymar se tivesse hoje jogando comigo, eu escalaria. Hoje, Neymar tem que ser colocado.
8: Neymar é 10, é faixa.
1: Que seja feita a vontade do povo, definiu o destino selado por Carlo Ancelotti.
9: Nesse último período, ele jogou com continuidade, que melhorou sua condição física e pensamos que ele é um jogador importante. Ele vai ser um jogador importante nessa Copa do Mundo.
1: Aos 34 anos, Neymar se junta a Castilho, Nilton Santos, Djalma Santos, Pelé, Leão, Cafu, Ronaldo e Thiago Silva. Passa a ser também recordista em convocações para Copas do Mundo com a seleção brasileira, com 4 mundiais na bagagem. Dessa lista, apenas Thiago Silva não ganhou nenhuma Copa. E se você, por um acaso, estiver com saudade de uma boa discussão sobre Neymar nas redes sociais ou pelas ruas do Brasil, fique tranquilo. O debate Neymar na Copa acabou. Mas daqui até, no mínimo, o dia 13 de junho, quando o Brasil estreia contra o Marrocos na Copa do Mundo, em cada esquina e em cada rede social deste país, haverá alguém disposto a defender Neymar como titular absoluto ou como mera opção no banco de reservas para a seleção de Carlo Ancelotti.
9: Ele vai jogar, se merece jogar. Temos treino e o gramado do treino vai decidir que vai jogar.
1: Do Rio de Janeiro, Leonardo Daer.

0: propósito ainda da convocação de Neymar para a seleção brasileira, tem uma reportagem bem interessante no portal GE, assinada pelo Caio Mota, e que conta os bastidores da convocação do Neymar. Carlos Ancelotti, diz a reportagem, mudou o destino de Neymar na seleção brasileira em uma conversa direta, olho no olho, ainda que pela tela do celular. Quinta-feira passada, agora, o Ancelotti e o diretor de seleções da CBF, Rodrigo Caetano, fizeram uma ligação de vídeo para o Neymar e, na conversa, colocaram as cartas na mesa. Ancelotti deixou claro que Neymar não terá privilégios nessa nova fase aqui da seleção, disse que ele não será capitão, avisou que há uma equipe base montada, sem ele, sem Neymar entre os titulares, e apresentou regras mais rígidas de comportamento dentro do grupo. Entre as orientações, até mesmo a exposição nas redes sociais entrou na pauta. E de acordo com essa reportagem do GE, do outro lado da tela, o Neymar ouviu tudo com um sorriso no rosto, prometeu colaborar com o grupo na caminhada rumo à Copa do Mundo, e a reação dele abriu espaço para mudança de cenário. Então, o que pareceria improvável passou a ganhar força nos corredores da CBF desde a sexta-feira. Na segunda-feira, ontem, após a avaliação médica das dores na panturrilha sentidas por Neymar em partida do Santos, veio o sinal verde. Sem lesão diagnosticada, Carlo Ancelotti decidiu incluir o atacante na lista dos 26 convocados. Aliás, ontem mesmo, na entrevista que concedeu ao Jornal Nacional, o Ancelotti disse: eu fechei a lista ao meio-dia de hoje, até porque fizeram todo o levantamento dos 26 jogadores que ele queria convocar, e saber o seguinte: todos estão bem, passaram o fim de semana, jogaram, não se machucaram, tem problema de lesão. Confirmado tudo isso, saiu a lista final. Então, interessante aqui esse bastidor de como foi a convocação do Neymar. 8:10.
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0: Muito bom dia para você, Malu Gaspar.
1: Bom dia, Milton. Bom dia, Cássia. Bom dia para todo mundo que está ouvindo a gente.
2: Bom dia, Malu.
0: Malu, diga para nós aqui como é que está a movimentação dentro do governo em torno dessa possibilidade do presidente Lula voltar a indicar o Jorge Messias para a vaga no STF. Tem uma questão política nessa decisão, mas tem também uma questão regimental.
1: Exatamente, Milton. Tem dois aspectos aí dessa história. O primeiro é que o presidente Lula não se conforma com a rejeição do Messias lá atrás, por obra do Davi Alcolumbre, naquela articulação sobre a qual a gente já falou bastante aqui, que envolveu desde o Flávio Bolsonaro até o ministro Alexandre de Moraes. O que o presidente Lula tem dito é que não vê razões, que foi injusto a rejeição do Messias, que ele gostaria de apresentar de novo o nome dele. Daí a fazer, vai uma distância muito grande, primeiro por conta desse problema regimental, né? O regimento do Senado diz que um candidato que já foi rejeitado não pode ser apreciado numa mesma sessão legislativa, ou seja, naquele mesmo ano. Isso não significa que o presidente Lula não possa submeter novamente o nome dele, mas o regimento já permite que o Davi Alcolumbre rejeite sumariamente a indicação. Então não faz muito sentido se apresentar uma indicação que vai ser muito provavelmente, quase 100% de certeza, rejeitada de imediato. Ainda assim, no governo, tem gente insistindo, no governo e no entorno do presidente, né? Tem gente insistindo para que ele apresente, sim, o nome do Messias novamente, num gesto político que visaria mostrar duas coisas. Um, que o presidente Lula não aceita, não vai ceder ou se curvar ao Senado e vai brigar para manter a sua prerrogativa, que é a de indicar um candidato. Ele, tipo, é como se fosse uma mensagem: olha, vocês não vão me dobrar. E isso teria uma finalidade, primeiro, de se contrapor ao Congresso, mostrar que a altivez do Executivo.

0: espaço, principalmente de mostrar no momento eleitoral quem seria que está barrando a atitude do governo, quem seria que está barrando o governo, né? Que eles querem dizer que é o Congresso, né? Dentro dessa linha que parece estar funcionando perante a população, nos treques e tal, de dizer que o Congresso é inimigo do povo. Desse lado tem gente como Lindbergh Farias, o deputado do PT, o Paulo Teixeira, o pessoal do grupo prerrogativa de advogado, que tem estado próximo do Lula e falado, olha, presidente, o senhor tem que insistir, o senhor não pode aceitar esse tipo de discurso. O presidente é sensível a isso, mas tem também um outro grupo bastante forte, do qual participa principalmente o Sidone Palmeira, que é o secretário da Comunicação, que defende o contrário, que seja feito um bem bolado aí com o Alcolumbre, tentando fazer uma pacificação, uma conversa entre eles, diminuir, apaziguar os ânimos aí, principalmente porque tem outros assuntos sendo discutidos no Congresso, né, como, por exemplo, a questão da escala 6x1. Então, assim, não faria sentido você, depois de tudo que aconteceu para esse pessoal, arrumar, continuar insistindo numa briga, principalmente no ano eleitoral. E aí tem, nisso daí, uma visão do Sidônio que acha que o presidente poderia, já nesse espírito de pacificação, apresentar o nome de uma jurista negra. Por quê? Ele está vendo que nas pesquisas isso tem uma boa acolhida, e sabe que não vai passar de qualquer maneira, mas seria mais uma forma de dizer para a população, olha, o presidente está do lado do povo e o Congresso, mais uma vez, inimigo do povo. Esse é o cenário no momento, Milton, Cássio.
1: Agora, como que está o Davi Alcolumbre em relação a tudo isso? Com alguma possibilidade de, desta vez, numa eventual tentativa de apresentar novamente o Messias, aprovar esse nome, ajudar a aprovar esse nome, ou ele continua com a mesma posição que tinha quando o nome foi rejeitado?
0: Cássio, até pior, assim, os aliados dele estão dizendo que se realmente o Lula quiser tentar botar o nome do Messias, vai ter fogo, vai ter guerra, porque aí quem vai considerar que está sendo afrontado é o próprio Davi Alcolumbre. Então, assim, o que a gente sabe é essa tentativa de pacificação até agora não andou, tá? Não teve nenhuma conversa, nem do líder do governo no Senado, que é o Jacques Wagner, com o Davi Alcolumbre, não se marcou nenhuma conversa do presidente Lula com o Davi Alcolumbre. Tem ali uma tentativa do Zé Guimarães, que é o líder do governo na Câmara, de tentar fazer ali uma aproximação, já foi falar com o Alcolumbre, o ministro Zé Múcio, o ministro da Defesa, mas tudo muito incipiente. O Davi Alcolumbre não está muito afim dessa paz aí, principalmente porque ele se considera perseguido, entre aspas, pelo governo por conta das investigações que estão rolando aí e que podem chegar nele, né? Do caso Master ao INSS. Em todas elas tem ali um fio que leva ao Davi Alcolumbre, e ele está muito preocupado, principalmente com a questão do Master. Acho que, eu não sei se eu já comentei aqui com vocês, mas a gente publicou há um tempo atrás uma matéria mostrando que o Davi Alcolumbre tinha pedido para o presidente Lula, depois de um evento lá, inclusive na posse do Zé Guimarães, que ajudasse a blindá-lo das investigações do Master, porque a delação do Vaccaro vinha aí, traria muitas mentiras e injustiças contra ele. E o presidente disse para ele que não tinha como segurar uma coisa dessas. Isso gerou um certo mal-estar, principalmente porque depois vazou, né? Interlocutores do presidente Lula contaram para a gente que ele andava irritado com isso, que o Alcolumbre fazia pedidos impossíveis e depois se vingava do governo no Congresso. Então, Cássia, eu acho que, assim, dá para entender o sentimento do presidente, assim me foi descrito ontem um aliado muito próximo: ah, o presidente não se conforma. Tudo bem, até aí, né? Mas o presidente também é um político experiente e muito estratégico, né? Se ele realmente resolver reapresentar o nome do Messias ou ainda apresentar qualquer outro nome para o Supremo neste ano, vai ser por uma questão eleitoral, por um cálculo eleitoral. Não vai ser esperando que o Alcolumbre dê essa molezinha para ele, né?
2: Muito obrigado, Malu Gaspar. Um bom dia.

0: dia pra você.
1: Valeu, gente. Um abraço. Obrigado. Bom trabalho pra todo mundo.
2: Até mais, Malu. 8:18.
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5: 8h21.
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6: De volta com você, ouvinte CBN, falando agora da Avenida Recife, que tem trânsito intenso no sentido Boa Viagem, desde o bairro do Caçote até as imediações do bairro do Ipicep. Já no sentido contrário, sentido Cidade Universitária, a movimentação é moderada, desde o Hospital do Idoso até as imediações da Avenida Doutor José Rufino, onde o trânsito já começa a ficar um pouco mais intenso até o encontro com a BR-101. Para você que segue do bairro do Ipicep em direção ao bairro de San Martín, a melhor opção é pegar a Avenida Recife e depois acessar a Avenida João Cabral de Melo Neto. 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
2: 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Hora certa. 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
4: O Ministério do Trabalho anunciou que os trabalhadores poderão consultar o saldo disponível do Fundo de Garantia do Tempo de Serviço, FGTS, para ser utilizado no novo desenrola a partir agora, do dia 25. A medida permitirá o uso de até 20% do saldo do Fundo de Garantia ou até R$ 1.000, o que for maior. Isso para amortização ou quitação de dívidas em atraso. Após a consulta do saldo, as instituições financeiras terão prazo estimado de até 30 dias para formalizar os contratos com os trabalhadores e registrar as informações do sistema da Caixa Econômica Federal. Após a avaliação ou a validação do contrato, a Caixa fará transferência direta do valor do FGTS à instituição financeira.

Polícia Civil de Pernambuco concluiu que o suposto atentado a tiros contra a secretária executiva da Mulher do Cabo de Santo Agostinho, Aline Melo, ocorrido em março deste ano, foi forjado. A gestora e o motorista do veículo, Everton Eduardo, foram indiciados por fraude processual, denunciação caluniosa e falsa comunicação de crime. O caso, inicialmente tratado como possível violência de gênero, levou ao afastamento dos dois servidores pela prefeitura do município. De acordo com as investigações, o episódio aconteceu no dia 27 de março, na PE-28, no sentido do litoral, quando um disparo atingiu a janela traseira do carro, do lado onde estava a secretária. No entanto, a análise de imagens de câmeras de segurança levantou suspeitas sobre a versão apresentada pelas supostas vítimas. Um dos vídeos mostra um encontro de cerca de 17 segundos entre o veículo e uma motocicleta, que teriam ligação direta com o caso. Segundo a delegada responsável pelo inquérito, inconsistências nos depoimentos e a identificação da motocicleta foram determinantes para a conclusão. O veículo pertence ao pai do motorista, que inicialmente negou a participação, mas depois admitiu ter estado no local. Ele alegou ter feito uma entrega ao filho, versão que não havia sido mencionada anteriormente e que levantou ainda mais dúvidas sobre a veracidade do relato. O pai do motorista foi indiciado por tentativa de homicídio por ter efetuado os disparos, assumindo o risco de atingir os ocupantes do carro. A motivação para a simulação do atentado não foi esclarecida pela polícia. Em nota, a Prefeitura do Cabo de Santo Agostinho informou que acompanha o caso e que adotará as medidas administrativas cabíveis caso sejam

0: confirmadas irregularidades.
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1: G7 se reúnem, o Brasil participa e quem traz as informações é a Luísa Ramos, da Rádio França Internacional. Luísa, bom dia.
2: Luísa perdeu o nosso retorno, então ela não está conseguindo nos ouvir lá de Paris. Vamos fazer uma coisa, então? Vamos para o repórter CBN e aí depois a gente consegue, coloca a Luísa aqui para conversar com a gente, tá bom? Vamos pro repórter CBN?
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0: Terça-feira, 19 de maio de 2026. Uma auditoria preliminar do Conselho Nacional de Justiça identificou quase 700 penduricalhos retroativos e podem acabar sendo pagos a procuradores e magistrados de todo o país. A cúpula do judiciário já tem uma estimativa de impacto dos passivos para os cofres públicos, mas afirma que é necessário fazer um pente fino nas verbas antes de validar os pagamentos e submeter os valores ao crivo do Supremo. O levantamento é uma resposta à decisão do STF que limitou os pagamentos indenizatórios a servidores de carreira do serviço público, que geralmente resultam em remuneração acima do teto constitucional. As promotorias de São Paulo e Minas Gerais respondem sozinhas por 40% do total dos pagamentos do Ministério Público. Novas regras para contratos de empréstimo consignado de aposentados e pensionistas do INSS passam a valer hoje. Entre elas está a necessidade de validar a operação por biometria facial. Além disso, o limite máximo da renda que pode ser comprometido com parcelas do empréstimo também muda. O teto passa de 45% para 40% do valor. O empréstimo consignado é aquele em que a parcela é descontada diretamente do benefício pago pelo INSS. A mãe de um dos dois atiradores que mataram três pessoas em um centro islâmico em San Diego, nos Estados Unidos, ligou para a polícia 2 horas antes do ataque e avisou que o filho estava com 3 armas. Os autores do ataque tinham 17 e 19 anos e os corpos de ambos foram encontrados em uma rua próxima do local da ocorrência. Segundo a polícia, eles cometeram suicídio. O jornal The New York Times informou que os investigadores encontraram um documento com conteúdo anti-islâmico no veículo usado pela dupla. No horário de Brasília, 8h32.
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6: Agora informação chegando direto de Paris com a Rádio França Internacional, Luísa Ramos, bom dia.
7: Olá, bom dia a todos da CBN. Pois é, os ministros das Finanças e os presidentes dos bancos centrais do G7 encerraram nessa terça-feira em Paris 2 dias de reuniões preparatórias.

0: preparatórias para a cúpula do grupo, que também será sediada pela França em 2026, no mês que vem. O foco principal dos encontros de ministros aqui em Paris é a guerra no Irã e o impacto global do preço do petróleo, numa tentativa de evitar que a crise energética vire uma nova crise econômica mundial. Além da França, Alemanha, Reino Unido, Itália, Canadá, Japão e Estados Unidos, que fazem parte do G7, quatro países também foram convidados, entre eles o Brasil. Três países do Golfo, os Emirados Árabes Unidos, o Catar e a Arábia Saudita, foram convidados para um almoço de trabalho focado na crise gerada pela guerra no Oriente Médio. O tema central de todas as conversas é justamente a instabilidade regional e o desbloqueio do Estreito de Hormuz, por onde passa cerca de 20% dos hidrocarbonetos exportados para o mundo e que está com tráfego de petroleiros praticamente parado desde o início da ofensiva americana e israelense contra o Irã. Para tentar conter a alta do petróleo, Washington suspendeu sanções ao petróleo russo, uma decisão unilateral que desagradou os aliados europeus. O ministro francês da Economia, Roland Lescure, disse que as conversas foram extremamente francas e que, apesar das divergências, a expectativa é publicar um comunicado comum ao fim do encontro ainda hoje. A França também colocou na mesa os desequilíbrios da economia mundial e as disputas por terras raras e minerais críticos, tema que o Brasil tenta atrair investimentos. O ministro da Fazenda, Dario Durigan, ele afirmou que o país é porto seguro para investimentos e destacou o potencial brasileiro em energia e minerais estratégicos. À margem do G7, ele prevê reuniões bilaterais ainda com o Japão, Canadá e com a Agência Internacional de Energia. Milton e Cássia.
1: Muito obrigada. Essa foi a Luísa Ramos, da Rádio França Internacional.
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0: dia para você, Sardenberg.
1: E aí, Milton, Cássia, bom dia.
2: Bom dia, Carlos Alberto.
0: Estamos acompanhando a discussão no parlamento sobre o fim da escala 6x1. Queria ouvir suas impressões a propósito do assunto.
1: Olha, Milton, Cássia e ouvintes, o ponto aqui é o seguinte. Foi feita uma pesquisa, nós divulgamos ontem aqui na CBN, né, uma pesquisa nacional sobre o que as pessoas acham de eliminar a sequência, a escala 6x1 e reduzir a jornada de trabalho sem redução de salário. A maioria, quase 70%, é a favor disso e a razão é óbvia, né? Se você perguntar para a pessoa se ela prefere trabalhar menos e ganhar a mesma coisa, só uma pessoa... Enfim, muito fora de si vai dizer o contrário, né? Mas o que a gente tem que analisar é o aspecto legal e o aspecto do ponto de vista da política econômica e do ponto de vista da macroeconomia, né? O primeiro ponto negativo é o seguinte, é colocar na Constituição brasileira a jornada de trabalho e a jornada. Porque a tendência é de que seja de 40 horas semanais e a escala é quantos dias você trabalha por dias de descanso. Então vamos supor que a tendência seja de uma jornada de 40 horas por semana com uma escala de 5x2. Isso seria colocado na Constituição brasileira. Qual é o problema aí? O problema é, do ponto de vista macroeconômico, o primeiro é que nós estamos aumentando os custos da economia brasileira, porque é óbvio, né? Se você mantém o mesmo salário para um número de horas menor, um número de horas de trabalho menor, é claro que o custo do trabalho aumenta, o custo de produção aumenta. E esse aumento do custo de produção pode, por exemplo, passar para os preços, pode passar por uma redução de margem, pode passar por uma sonegação, por exemplo, o sujeito acabar pagando menos imposto. Enfim, é um fato claro que você vai ter um aumento do custo do trabalho, sendo que no Brasil está muito atrasado.

0: embasado em produtividade do trabalho. A produtividade do trabalhador brasileiro é muito baixa por problemas de falta de tecnologia e falta de formação nas escolas, e com isso, então, vai ser muito difícil. O que as pessoas estão dizendo é que, ok, o custo do trabalho vai ficar mais caro, mas você vai resolver isso com ganho de produtividade. Se tivesse ganho de produtividade, resolvia, mas o problema é que a produtividade da economia brasileira é muito baixa, exceto no caso do agro. O agro, a produtividade é muito elevada e cresce todos os anos. Fora do agro, a produtividade cresce quase nada e às vezes até tem ano que ele tem um resultado negativo. E o outro ponto é que vai se inserir na Constituição algo que não deveria ser. Por quê? Porque há mais de 2.000 ocupações profissionais no Brasil. Mais de 2.000 ocupações. E você colocar na Constituição que a jornada é de 40 horas e a escala é 5x2, isso não tem nada a ver com um número milhares, mais de milhar de ocupações, enfermeiro, companhias aéreas, pessoal que trabalha em serviço de emergência e tal, e que a jornada não pode ser engessada assim na Constituição. E além disso, finalmente, você tem que isso vale apenas para o trabalhador seletista, não tem nada a ver, não vai beneficiar os trabalhadores informais, que são quase 40% dos trabalhadores brasileiros. Em resumo, o ponto é o seguinte: há vários aspectos negativos e problemáticos nessa medida, e ela está sendo aprovada a toque de caixa por razões eleitorais, né? O governo do presidente Lula que apresenta isso, apresenta isso como um trunfo eleitoral, e no Congresso as diversas oligarquias e os diversos comandantes lá das diversas alas do Congresso veem isso como uma boa coisa para o ano eleitoral. O resultado é que vai se criar um novo cipoal de legislação, porque você vai ter que dizer que a jornada é de 5x2, mas abrir exceções para um número enorme de outras ocupações. A legislação vai ficar mais complexa, mais difícil, vai ter judicialização e elevação, e como a jornada vai estar na Constituição, você vai ter muitos processos subindo direto para o Supremo Tribunal Federal. Ou seja, mais um problema enorme para o custo Brasil. A jornada de trabalho tem que ser reduzida na medida do ganho de produtividade, que é o que aconteceu nos países mais desenvolvidos. Nós aqui estamos criando aumento de custos e um problema, assim, digamos, burocrático, um problema legislativo muito grande. Milton e Cássia.
1: Muito obrigado pela sua análise. Um bom dia para você, Sardenberg. Até logo mais, ao meio-dia.
0: Até logo mais.
2: Até mais tarde. Temos agora informação chegando com a nossa reportagem, direto de Fortaleza. Luísa Vieira, bom dia.
3: Bom dia, Cássia, Milton e ouvintes. Olha, Cássia, uma investigação da Polícia Federal revelou que um grupo de hackers contratado pelo banqueiro Daniel Vorcaro teria falsificado um documento do Ministério Público do Ceará para derrubar das redes sociais um perfil falso criado com o nome da então noiva dele. Em nota divulgada nesta segunda-feira, o Ministério Público do Ceará informou que identificou que o e-mail utilizado pelos hackers contratados por Vorcaro não partiu do IP da instituição e teve origem no estado de São Paulo. O IP, lembrando, é uma espécie de número de identificação dos computadores na internet. Segundo a Polícia Federal, as investigações apontam que Daniel Vorcaro utilizava uma organização criminosa dividida entre hackers e homens armados para realizar ataques cibernéticos, monitoramento ilegal e intimidações contra adversários. Um dos serviços atribuídos ao grupo foi justamente a exclusão desse perfil falso criado com o nome da então noiva do banqueiro. Para isso, os hackers teriam forjado um ofício do Ministério Público do Ceará com a assinatura de uma servidora do órgão, identificada como Nayara Maria, no lugar da assinatura digital da promotora responsável. O documento falso foi enviado à plataforma da rede social em novembro do ano passado por meio do e-mail da instituição. A Polícia Federal

0: Federal ainda não concluiu se houve participação da servidora no caso. A plataforma não identificou a fraude e removeu o perfil no dia seguinte. Lembrando que Vorkaro está preso em Brasília, acusado de chefiar um esquema bilionário de fraudes financeiras que podem chegar a 12 bilhões de reais, segundo a Polícia Federal. O esquema contava com o uso de inteligência artificial, falsificação de documentos públicos e a participação de policiais e bicheiros, Cássia.
1: Muito obrigada. E essa história que a Luísa Vieira nos contou deixa bem claro como funcionavam esses dois grupos que, de acordo com as investigações, agiam a mando de Daniel Vorkaro. Então tinha o grupo A Turma, que era aquele grupo armado que seria responsável por agressões, tentativas de intimidações, e o grupo Os Meninos, que seria esse grupo de hackers que atuou nessa história aí, se passando pelo Ministério Público do Ceará para tentar derrubar um perfil de rede social. Agora são 8h44.
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7: De volta com você, ouvinte CBN, falando agora da PE 15, que tem trânsito moderado no sentido Recife, desde a cidade de Tabajara até as mediações do acesso para a segunda perimetral norte. Mais à frente, ainda no sentido Recife, tem trânsito intenso na Avenida Pan-Nordestina, desde o bairro de Ouro Preto até as imediações do encontro com a H-Menon Magalhães. Para você que, nesta manhã de terça-feira, segue do centro da cidade do Paulista em direção ao bairro do Derby, na área central do Recife, a melhor opção ainda segue sendo pegar a PE 15 e depois a Pan-Nordestina. 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
2: Olá, amigos da CBN, uma terça-feira produtiva para todos. A coluna Saúde e Longevidade desta semana conversa com Marcelo Menezes, radiologista de formação, sócio fundador e diretor do Max Day Hospital aqui no Recife, centro credenciado Med Senior. Doutor Marcelo, via de regra, procedimentos cirúrgicos são realizados em centros cirúrgicos mais equipados, com recursos à prova de, digamos, qualquer intercorrência, incluindo aquelas que não necessariamente precisam de toda essa estrutura, o que acaba aumentando o custo do procedimento para pacientes e operadoras de saúde. Quando a gente fala em cirurgias ambulatoriais, do que exatamente a gente está tratando? O que caracteriza a indicação para esse tipo de procedimento, né? Quais são os tipos de cirurgia, enfim, mais indicados para esse modelo, sempre pensando em segurança e recuperação do paciente? Boa terça-feira.
3: Bom dia, boa terça-feira a todos. Cirurgia ambulatorial, na verdade, a gente está falando de cirurgias eletivas. São cirurgias que começam na baixa complexidade, mas podem ser cirurgias baixa, média, até algumas de alta complexidade. Aqui no hospital, junto com a medicina, nós fazemos cirurgias tanto de, para você ter uma ideia, de cirurgias de retirada de uma unha até cirurgias, neurocirurgias, dependendo da condição do paciente. São cirurgias eletivas, na verdade, cirurgias que não são emergência, cirurgias do dia a dia, que são marcadas, que não precisa entrar num pronto-socorro, num pronto-atendimento para ser realizada. Isso reduz bastante o custo e com segurança ao paciente. A estrutura é igual a um hospital geral, mas o conceito, que são cirurgias realizadas num ambiente mais seguro, tranquilo para o paciente, para o médico também, mas com toda a estrutura, todo o back-office atrás, com todo o backstage de um hospital geral. O hospital é igual ao de um hospital geral.
2: Isso é importante.
3: Só muda que são cirurgias eletivas, programadas. Então a gente consegue atender esse paciente com a mesma qualidade, com a mesma segurança e eficiência de um hospital geral, só que num ambiente mais reservado, mais tranquilo, que o
2: mais controlado.
3: Mais controlado, exatamente.
2: Perfeitamente claro. A gente continua amanhã o Saúde e Longevidade com a participação do Dr. Marcelo Menezes, diretor do Max Day Hospital, unidade credenciada Med Senior. Até amanhã.
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O Tribunal de Justiça de Pernambuco, o TJPE, decidiu manter o reajuste das tarifas de ônibus da região metropolitana do Recife. A decisão ocorreu durante sessão do órgão especial da Corte, realizada no Palácio da Justiça, no Recife, com a participação de 17 desembargadores. O recurso havia sido apresentado pela Frente de Luta pelo Transporte Público de Pernambuco, que contestava possíveis falhas no processo administrativo responsável pela aprovação do aumento das passagens.

0: relator do caso foi o presidente do TJPE, desembargador Francisco Bandeira de Melo, cujo voto pela rejeição do pedido foi acompanhado de forma unânime pelos demais magistrados. Com o entendimento da corte, continua valendo o reajuste autorizado pelo Conselho Superior de Transporte Metropolitano no começo deste ano, incluindo a tarifa do Anel A, considerada a mais utilizada pelos usuários do sistema. Ao defender a permanência do reajuste, o governo de Pernambuco argumentou que a suspensão das novas tarifas poderia comprometer a operação do transporte público, com risco de redução da frota e diminuição da oferta de ônibus à população.
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0: 8h55.
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3: Paulo Vinícius Coelho está voando para Libertadores, mas gravou para nós, para falar da seleção brasileira, lógico.
4: Muito bom dia, Milton Jung, muito bom dia, Cássio Godoy. Tô a caminho de Buenos Aires, onde daqui a pouco, às 9h, o Cruzeiro vai enfrentar o Boca Juniors. E ainda falando sobre o rescaldo de ontem da convocação da seleção brasileira para a Copa do Mundo e do Neymar, que acabou chamado pelo Carlo Ancelotti, com informações que vêm da CBF de que houve conversas entre o técnico Carlo Ancelotti e o jogador estrela das Copas de 2014, 18 e 22, que vai para sua quarta Copa do Mundo, sabendo, segundo se informa, que o Ancelotti já disse para ele que é quem dá as regras é a seleção brasileira, ou seja, que ele vai jogar e ser titular se estiver bem, e não vai ser titular se estiver no nível que está jogando, porque não consegue resolver jogo Santos e Coritiba. Como é que pode resolver um Brasil e Holanda que podem se enfrentar na segunda fase da Copa do Mundo? A seleção vai com 15 veteranos de Copa do Mundo, dos 26 convocados, 15 convocados que já participaram de outras campanhas de Copa do Mundo. É um recorde na história da seleção brasileira. Em 1962, a seleção teve 14 dos 22 campeões mundiais que tinham jogado outras Copas. Dessa vez são 15 de 26 campeões mundiais. Proporcionalmente era maior em 62 o número de veteranos. Dessa vez é o maior número absoluto de experientes em Copa do Mundo, com a diferença de que o recorde de 62 era de jogadores que haviam conquistado o título 4 anos antes, e agora é o maior número de jogadores que perderam Copa, porque o Brasil não ganhou nenhuma das últimas Copas desde 2002. São 5 Copas do Mundo de jejum. Além disso, são 7 com participações em 3 Copas do Mundo. Desde 1986, o Brasil não tinha tantos jogadores com 3 Copas. É uma faca de 2 gumes, se por um lado tem mais experiência, por outro lado pode ter menos ambição. Tem menos perna, tem menos necessidade de se provar durante uma campanha de Copa do Mundo. É a Copa do Mundo dos jogadores que já ganharam muito dinheiro com a carreira. De qualquer maneira, o Ancelotti tem a missão de fazer com que seu time demonstre toda a força possível para ganhar o hexacampeonato mundial. E com o Neymar em campo, isso que se polarizou mais uma vez, o Brasil.

0: polarizado, polarizou até o Neymar, né? Nos últimos tempos. No futebol de clubes, hoje tem Copa Libertadores, como eu falei, Boca Juniors e Cruzeiro se enfrentam na Bombonera e eu tô lá, eu estarei lá às 21h30. Mais cedo, às 19h, o Fluminense enfrenta o Bolívar no Maracanã. E se o Fluminense perder, está eliminado da Libertadores. Se empatar, vai correr um risco gigantesco do La Guaira vencer o Independiente Rivadavia. E nesse caso, um empate entre La Guaira e Bolívar, um empate do La Guaira na última rodada, vai dar a classificação e vai eliminar o Fluminense. O Fluminense tem que ganhar o jogo. De qualquer maneira, vai ter que enfrentar e vencer o Bolívar no Maracanã nesta terça-feira. Além dos dois jogos de Libertadores, tem São Paulo e Milionários. O São Paulo retorna ao Morumbi depois de mais de um mês ausente do seu estádio para a estreia de Dorival Júnior, ou reestreia de Dorival Júnior pela Copa Sul-Americana contra o Milionários da Colômbia. Foi um difícil para o São Paulo. Jogo de alguma festa, porque a torcida estava infeliz com o Roger Machado. Hoje vai receber de volta o técnico campeão da Copa do Brasil de 2023, Dorival Júnior, volta ao São Paulo Futebol Clube. Boa terça-feira, Milton. Boa terça-feira, Cássia, para todo mundo.
1: 9h.
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0: 19 de maio de 2026. Representantes dos trabalhadores vão hoje à Câmara dos Deputados defender a aprovação da PEC que prevê o fim da escala 6x1. Ontem, empregadores estiveram na comissão especial que analisa a proposta e disseram que a promessa de trabalhar menos sem redução de salário é uma fantasia. Pesquisa Genial Quest, divulgada ontem, mostra que 68% dos brasileiros são a favor do fim da escala de trabalho 6x1. 22% das pessoas ouvidas são contrárias a alterar a escala de trabalho. A Rússia anunciou hoje que as Forças Armadas do país iniciaram 3 dias de exercícios com armas nucleares. Milhares de soldados foram mobilizados. O Ministério da Defesa informou que o movimento é uma preparação para o uso do recurso em caso de ameaça e agressão. Nesta terça-feira, o presidente Vladimir Putin chegou à China. Os corpos de 2 mergulhadores italianos que morreram nas Maldivas foram recuperados. Os esforços para resgatar os restos mortais dos últimos 2 devem ser encerrados até amanhã. Eles ficaram presos em uma caverna a 50 metros de profundidade. Mergulhadores finlandeses participaram da operação. O corpo do instrutor do grupo já tinha sido encontrado. Um mergulhador local que participava das buscas pelas vítimas também morreu. No horário de Brasília, 9:02.
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1: 9:03.
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1: O comando agora aqui, vamos até o meio-dia. Hoje é terça-feira, 19 de maio de 2026, 139 dias do ano. Faltando 226

0: pra terminar. Deixa ele ficar aí um pouquinho, que ele vai dar um show aí, viu? De Roberto Carlos. Bom, hoje estamos em Lua Nova e é dia do defensor público. O nosso André, não é, professor Paulo?
1: Não, André é promotor público, nosso André Rabelo. Defensor público é o advogado que defende as pessoas que não podem constituir um patrono particular.
0: Certo.
1: Olha, um concurso dificílimo, essas pessoas têm que ter nosso respeito, Geraldo, porque você tem que ser um 100%. Você passar naquele concurso, você tem que entender tudo de direito.
0: Sim.
1: Então, parabéns aos defensores. Há muito tempo precisam ser equiparados a juiz, a promotor. É o mesmo nível de conhecimento.
2: E tem um certo preconceito, né? Quando faz... Não, você precisou da defensoria, de pessoa do defensor público.
1: Graças a Deus.
2: Você não está mal preparado. Você está muito bem assessorado. É o contrário do que se pensa.
1: O problema ali é a carga. Eles têm muitos processos.
3: Exatamente.
1: É muita demanda para poucos profissionais. Mas são profissionais de altíssima qualidade.
4: E de uma importância enorme para a população, né?
3: Porque não, eles não atuam, vale lembrar assim, que a defensoria ela tem uma importância muito grande, porque a atuação, ela não é só uma atuação individualizada, por exemplo, eles fazem muita atuação coletiva, então eles têm atuação na cidadania efetivamente, então tem núcleo de mulheres, tem vários núcleos dentro da defensoria que eles se preocupam, por exemplo, com questão de moradia, enfim, então parabéns aí a todos os defensores e defensoras públicas que fazem a diferença aí para o nosso povo, né?
0: Pronto, então é o seguinte, quem foi que disse que o nome mais falado hoje vai ser Neymar? Neymar já se falou o suficiente. O nome hoje é de uma servidora pública ou uma desempregada, o Lucas Arruda vai destrinchar isso agora, que tem no documento dela presidente da República
5: Federativa do Brasil.
2: Há 24 anos e 2 meses.
0: 24 anos
2: e 2 meses.
0: Trabalhando na prefeitura de Jaboatão.
5: Então, vamos explicar essa história e primeiro dizer o nome. O nome dela é Aldenise Ferreira da Silva. Ela é de Jaboatão dos Guararapes.
0: Deve ser irmã de Jota Ferreira.
5: Será? Ela é de Jaboatão dos Guararapes. Trabalhou na prefeitura de Jaboatão num período curto, ali por volta de 2002, como merendeira em uma escola, mas estava à procura de emprego, já não tinha mais nenhum vínculo com a prefeitura de Jaboatão há muito tempo. E à procura de emprego, ela foi na Agência do Trabalhador de Jaboatão semana passada, é técnica de enfermagem, inclusive, e descobriu que o nome dela simplesmente está na carteira digital, na carteira de trabalho digital, com a classificação de presidente da República. Aí o salário inicial dela era de R$201,60, só que a última remuneração, que claro, ela não recebeu, é de R$15,42, né? A última remuneração em dezembro daquele ano. Esse dinheiro nunca chegou até ela, porque ela não é presidente da República. Uhum. E aí eu consegui conversar com a Aldenise. Esse caso vale destacar, foi um caso que o G1 revelou hoje pela manhã, então já está numa repercussão nacional.
0: CBN já tratou
5: enorme,
0: disso,
5: né? A CBN já tratou disso. E por causa disso também, daqui a pouco eu vou chegar em um outro ponto. Mas nós temos o relato de Aldenise sobre toda essa história.
6: Primeiro eu fui ao CRAS, porque eu não estava recebendo esse benefício social, né? Aí eu fui atualizar. Aí assim, como eu já tinha ido diversas vezes na agência, e sempre era informado, não tem vaga, volto daqui a tal dia. Aí nesse dia, que foi na quarta-feira passada, eu resolvi entrar lá. Aí quando eu entro, né, que fui chamada, me deparo com esse cenário. Quando eu dei meus dados, né, o rapaz pediu meu CPF, aí ele olhou para mim e ele disse para mim assim... A senhora tá de palhaçada comigo, né? Aí eu fiquei abismada. Eu disse, por quê? A senhora trabalha 24 anos e 2 meses pela prefeitura e a senhora vem para a agência pedir emprego e mais com o cargo de presidente da república. Aí eu explodi, sabe? Na hora eu não sabia se eu ria, se eu chorava. Aí fui lá na cadeira dele, onde ele tava, e ele me mostrou, puxou a tela assim do computador e permitiu eu tirar uma foto, sabe? Então foi daí onde eu descobri tudo, porque eu penso assim, que pelo fato de eu não estar trabalhando, que eu sou técnica em enfermagem desde 2023 que eu me formei.
5: Sim.
6: E sempre venho botando currículo e não tenho resposta. Então eu não sei de fato o motivo que seria esse, porque eu sei que isso também pode implicar nisso aí, porque se eu já tenho uma abertura no cadastro formal, então como é que uma empresa pode me contratar eu tendo esse contrato? Eu penso assim. E aí ele foi e disse assim, olha, tem uma vaga de cozinheira, porque na época

0: gestão em 2000 para 2002. Então, eu trabalhei com mini contrato nessa escola chamada Engenho Goiabeira. Eu ainda tentei ir na prefeitura para ver se tinha que dar baixa em algum documento na época, porque também eles não deram nenhuma documentação. O que eu tenho é o número da minha matrícula, e graças a Deus, eu tenho um extrato, a agência. E quando nós íamos receber o pagamento, eles não davam, não queriam dar. Eles sempre seguravam o documento e mandavam que a gente assinasse como recebeu. E foi, eu creio que isso aí começou, isso não é de hoje, nem é de ontem, né, como está lá. Como é que foi parar na minha carteira de trabalho digital? Se eu não tinha, eu nunca tirei carteira de trabalho digital, eu tenho a antiga, e na antiga não está, não consta isso.
1: E a gente passou a se perguntar...
2: Eu também nunca abri essas coisas que vem, sim, no digital, a de motorista. Eu vou ver se eu sou presidente também. Mas diga você.
1: A gente passou a se perguntar se esse problema tinha a ver necessariamente com o Jaboatão dos Guararapes, somente com a prefeitura de Jaboatão. Só que o que agora causa espanto também é que não. Porque, como você bem disse, Milton Jung trouxe esse caso mais cedo no Jornal da CBN e diversos ouvintes no país procuraram a redação da CBN para dizer que também tem na carteira digital a classificação como presidente da República. Eu entrevistei um deles, Eliel Cruz, ele é professor universitário em Brasília, e ele tem também, contou para a gente, né, que trabalhou no governo no período entre 2007 e 2011, mas não faz mais parte da instituição, que ele vai dizer bem direitinho. Vamos ouvir esse relato dele.
3: Depois da transição que nós tivemos da carteira de trabalho física para a carteira digital, aí eu fui olhar a minha função que eu tive no governo, né? Foi um período de 2007 a 2011, em Brasília, Distrito Federal. E aí eu trabalhava na ENAP, Escola Nacional de Administração Pública, e tinha um cargo de confiança que é o mais baixo lá, que é o DAS 101.1. Então, quando eu fui olhar a minha função, eu estava presidente da República, tinha um código... E eu fui conferir na internet se esse código era alguma coisa que tinha sido errado, e na realidade é o código do presidente da República. Como o período que eu fiquei lá foi de 2007 até 2011, eu até brinco com um colega que foi o meu mandato.
1: Pois é, então agora eu estou à procura do Ministério do Trabalho e Emprego para entender o que é que danado é isso. Inclusive a Prefeitura de Jaboatão, em uma nota ao G1, disse que isso aconteceu justamente durante a transição do antigo sistema Empresa de Recolhimento do FGTS e Informações à Previdência Social para o E-Social. Então, o que agora a gente tem que entender é como que isso aconteceu, porque a gente ri, brinca, claro, mas isso é sério. São várias pessoas no país que podem ter na carteira digital a classificação de presidente da República. É um problema danado aí que pode dar futuramente para essas pessoas.
2: Nada que transição. Se for para jogar para cima, dá bom. E se for para jogar para baixo?
4: E que transição da moléstia foi essa que a pessoa passa para presidente da República?
1: Exatamente. Então, a nossa reportagem está apurando essa situação. Isso vai repercutir nacionalmente, eu tenho certeza, já está repercutindo, já? Né? E vamos continuar apurando essas informações.
2: Está certo, mestre Arruda. Vamos em frente. Vamos chamar a Raquel Lira, por gentileza. Tem um depoimento dela muito importante que ela passou ontem à noite. E certamente, eu sabendo aqui que, por sorte, nós temos o nosso Lesque Heróis aqui, ele é muito interessado nesse assunto.
5: Notícia massa, a gente não pode guardar. Eu tô aqui em Brasília, no escritório de Pernambuco. Eu acabei de sair do Palácio Planalto, onde eu tive uma reunião com a ministra Miriam Belchior. E foi confirmado que amanhã a gente vai ter a assinatura do contrato de retomada da obra da Transnordestina. Nesse lote, 73 quilômetros. Nada é capaz de superar a força do trabalho da União. Eu quero aqui agradecer ao ministro Renan Filho, ao ministro George, ao presidente da Infra e ao presidente Lula, que vai retomar um sonho do povo nordestino e pernambucano. Simbora?
2: Bora. Agora, mestre Lécio, esse rolo tinha começado no Tribunal de Contas, não era? Da União?
6: Veja, Geraldo, o TCU, uhum, ele deu uma posição de suspensão em razão da qualidade do relatório que foi feito pela Infra-SA. A Infra-SA é uma empresa de governo, do governo federal, que foi criada para tratar da questão da Transnordestina e de outras ações de investimentos na área da logística ferroviária. Bem, o relatório

0: pelo Tribunal de Contas da União, ele foi bem aquém para dizer da possibilidade econômica de se ter a concessão para esse trecho Salgueiro
1: Suape. 72 quilômetros, parece, né?
0: Não, não, é esse, não. Não, não, é o trecho completo. É o trecho completo, que vai de, vai de Salgueiro até Suape.
1: Sim.
0: É, então, ele, o que ele colocou não é só desse trecho de 73 quilômetros, que foi visto agora aí pela governadora, e parabéns à governadora, pelo menos teve a iniciativa de buscar essas informações. Uhum. Mas, na realidade, a minha preocupação é, primeiro, isso ainda, esse valor que está sendo liberado, ainda vai colocar a necessidade de que a Infra, ela faça um levantamento, um estudo econômico mais apurado, para que, na verdade, venha ter a validade pelo Tribunal de Contas da União, para que o trecho seja aprovado pelo, uhum, pelo Tribunal de Contas.
1: Doutor Lécio, porque no papel que eu li ontem, era 3 bilhões e alguma coisa, e na informação de hoje são menos de 300 milhões.
0: Exato.
1: É uma diferença muito grande.
2: A quilometragem, né, Lécio? Quilometragem.
0: Não, não é só isso, não. Veja bem, Paulo e Geraldo e ouvintes. Na realidade, veja, 3 bilhões e tanto é o que falta
1: para o todo, né?
0: Para o todo, para trazer a ferrovia, uhum, para complementar os estudos que ainda faltam, porque os estudos só estão até Belém de Maria. De Belém de Maria a Suape, por incrível que pareça, que segundo o nosso professor Maurício Pina, do CREA, uhum, ele diz que, e eu concordo com ele, que isso deveria ter sido iniciado de Suape para, uhum, e não de lá para cá.
1: Certo.
0: Porque aí com isso já guarnecia o trecho de Suape, isso, com mais possibilidade, isso, de operação e com certeza atendendo a, uhum, a logística de transporte. Mas na realidade isso não ocorreu. O que é que tá sendo discutido aí é qual a condição econômica que viabilize o investimento do trecho Salgueiro a Suape. Uhum. Segundo a FIEP, segundo a SUDENE, o doutor Alexandre, superintendente, inclusive, se não me falha a memória, deve estar reunido agora pela manhã com a FIEP, uhum, justamente para trazer mais à baila a discussão de elementos e de números que comprovam a qualidade econômica desse trecho para transporte. Isso também vai estar sendo visto pela, se não me falha a memória também, pela própria FEComércio. O que houve, na verdade, foi um certo desprezo, uhum, por tratar isso politicamente e economicamente dentro dos princípios da gestão pública.
1: Me permite, esse documento de hoje, pelo que eu entendi, vai ser assinado, quando ela disse ontem, foi porque ela gravou isso ontem, hoje deve ter essa assinatura, mas me parece que só com referência aos 72 quilômetros. É por isso que também há essa diferença enorme de preço.
0: Enorme, exatamente. Se você pegar as matérias que venham a tratar desse trecho, uhum, desse trecho que está aí, você vai ver que isso é desde janeiro, uhum, mais ou menos. Já houve uma colocação da própria governadora e da Infra falando sobre a aprovação desse texto, uhum, mas esse trecho foi contestado pelo pessoal, o grupo de estudo do CREA,
1: uhum,
0: porque de Eliseu Martins Salgueiro, subindo para Pecém, você tem bitola dupla, uhum, que é a bitola larga e a bitola métrica.
1: Uhum.
0: Então você tem essas duas bitolas. É uma bitola para cargas mais pesadas.
1: A bitola é a linha do trem.
0: É a linha,
1: né,
0: do trem. É onde, uhum, se comporta, como se comporta a linha do trem. Então, você tem bitola dupla na mesma ferrovia. Você tem a bitola com 1 metro e a bitola larga, que é 1,60 m. Essa bitola larga é para cargas mais pesadas. E a bitola leve é a bitola para carga mais leve.
1: Uhum.
0: Aí o que é que ocorre? Esse trecho, Eliseu Martins, Salgueiro, Epecém, é a bitola dupla. Esse trecho que está sendo construído, que foi iniciado ainda pela TLSA, que é a concessionária do trecho da Transnordestina, ela já foi colocado até Custódia,
1: uhum,
0: já com a bitola larga.

0: larga só, não tem bitola dupla. Então, essa bitola dupla, ela é tolhedora de possíveis transportes de carga para swap. Porque se você tem uma linha que vai para Pecém, que é dupla, você leva carga de dois tipos diferentes, com características diferentes, então você não tem essa mesma condição para swap. Então, significa dizer que cargas mais leves, vamos dizer, de fruticultura, a tendência dela é ser levada para swap. Volto a dizer, como sempre tenho colocado, faz mais de ano que eu venho debatendo isso, ouvindo os técnicos, ouvindo as pessoas, ouvindo o pessoal do Comagsul, que é a única instituição pública, que é o consórcio Comagsul, que é da Agreste da Mata Sul, que tem colocado com certa preocupação a confecção, a construção dessa linha. Na realidade, o que está sendo discutido aí agora é um trecho pequeno.
1: Sim.
0: Que, se você olhar na própria nota, ainda vai se ver a questão desses levantamentos. Uhum. Para poder saber se vai ser continuado ou não, para se poder fazer a licitação. Uhum. Significa dizer que aquilo que eu já disse aqui, que estou brigando mais tempo, o Ceará está pelo menos 5-6 anos na nossa frente. O Ceará já está operando, uhum, inclusive com a Gipsita, e já buscando, inclusive já solicitando um ramal para fazer a fruticultura, porque é interessante para ele, uma vez que Pernambuco está adormecido. Uhum. Pernambuco está adormecido na, uhum, questão de, se você for pegar a relação, nada contra o Ceará. Sim. Eu acho que Pernambuco poderia ter imitado o Ceará para poder fazer isso. E eu acho que falta muita vontade política para se buscar o entendimento e trazer os recursos definitivos, porque na minha concepção, no meu entendimento, e se isso não vier até dezembro desse ano, possivelmente não virá mais.
1: Então temos pouco que comemorar com relação à decisão de ontem. Precisamos de uma coisa mais...
0: Com certeza.
1: Mais ampla,
0: eu acho que o que é mais importante é que parabéns à governadora, uhum, de ter tido a iniciativa de buscar o governo, de conversar com o governo Lula, e para que se garanta pelo menos esse pedaço do trecho. Veja, que não pode ser construído, quer dizer que, uhum, segundo os técnicos, se ele for construído, ele vai minimizar a possibilidade de transporte para a swap. Uhum. Então, na realidade...
1: Eles estão fazendo outro projeto, né? Parece que também isso está na discussão de hoje, para esses 72 quilômetros. Parece que o projeto que estava lá, como o senhor diz, não estava servindo, deve ser por conta dessa bitola, né?
0: Eu não só a bitola, mas é a questão do próprio alinhavado trecho do projeto. Uhum. Aonde a linha passa, por exemplo, ela não tem uma ajuda, uhum, para levar uma facilidade para o transporte das baterias Moura.
1: Sim.
0: Que precisaria, em tese, em informação que nos foi passada, de pelo menos duas cargas a cada dois dias. Uhum. Quer dizer, um dia sim, outro não, você ter sempre a carga de bateria que comporte, segundo as informações, cerca de 50 vagões. Uhum. Então, na realidade, o trecho não passou por Belo Jardim, passa distante de Belo Jardim, como o trecho passa distante também de São Bento do Una e de todo o envolto da avicultura e a produção de ovos também. Então, na realidade, isso está sendo observado, na razão de que os técnicos, esse grupo técnico do CREA, uhum, que tem à frente aí o professor Maurício Pina, eles já levaram isso para o INFRA, já tiveram lá discutindo, e me parece que falta um apoio político maior, uhum, porque veja, enquanto o governador do Ceará reúne a bancada e bota os bilhões de emenda para a ferrovia de lá, aqui não, uhum, se consegue fazer isso com os políticos, o governo federal, perdão, os deputados federais e os senadores, para que isso venha a ser levado a sério, em função de que Pernambuco pode ficar isolado economicamente, mesmo com o tempo sendo feito, mas o Ceará dispara, uhum, e aqui não. Isso é ruim para o Nordeste, é ruim para a Suape.

0: é muito pior para Pernambuco.
1: Pronto. Doutora Maria Júlia, eu vim daqui de paletó, todo organizadozinho, porque eu disse, hoje esse doutor Perito vai. Só que o doutor Perito hoje chegou arrebentando aí. Olha, agora tem uma notícia aqui, doutor Diogo, é a seguinte, ó. Secretária Executiva da Mulher da Prefeitura do Cabo, de Santo Agostinho, Aline Melo, foi indiciada pela Polícia Civil de Pernambuco por forjar ter sido vítima de um ataque a tiros na PE-28, estrada da Praia de Gaibu, no dia 27 de março. Na época, aí vem história grande, todo mundo. Isso foi muito noticiado, né? O pessoal ficou preocupado com essa tentativa de assassinato a secretária. E, de repente, na investigação apareceram imagens de uma câmera. E essas imagens desmentiram o que ela dizia. Depois veio um depoimento de alguém que estava no carro também, dizendo que não teve nada disso. O que é que a perícia nos diz?
2: Na verdade, a perícia vai avaliar todos os vestígios. Se ela comunicou um crime, se ela, num caso, forjou falsa comunicação de crime, né, doutor Paulo? 340 do Código Penal, né? Provavelmente, a perícia vai avaliar ali os elementos que estão relacionados ao crime. O veículo... O próprio corpo da vítima, ela precisa passar por perícia do IML para avaliar se sofreu alguma lesão ou não. E os resultados dessa perícia ou serão inconclusivos ou vão apontar que não houve nenhuma lesão provocada por terceiro. Não deixou sêmen, não deixou sangue, não deixou digital, não deixou cápsulas de arma de fogo. Então, como é que se forja um crime dessa natureza? E não se entende hoje que existe uma polícia, que é a polícia científica, extremamente competente, um grupo integrado, os peritos papiloscopistas, médico legista, perito criminal, que vão atuar ali naquele cenário criminoso e que vão indicar que ali foi uma simulação.
3: Ô, Geraldo, já se disse a motivação para ela ter feito
2: isso? Um detalhe, o prefeito afastou a secretária, salvo me engano, ontem mesmo.
3: Ele teria que fazer imediatamente.
1: Mínimo. Mas tem a motivação, a ideia dela que seria, ela inventou isso? Seria dar uma sacudida no trabalho dela na secretaria, que ela estava dando certo. Que
2: quase. Agora, a secretária da mulher, uma secretaria tão importante, tão sensível, né, que alguns falam, inclusive, de falsa notificação de crime, e a própria secretária dá esse desexemplo de serviço à sociedade.
4: Pois é. Não, é exatamente isso. Fica pior sendo uma secretária da mulher, né? Sobretudo quando a gente vem enfrentando exatamente isso que você falou, dessas falsas notificações. Então, assim, é muito grave. Quando a situação não acontece, a gente tem perícia para indicar. Exato. Que o crime não ocorreu e etc. Então, não vale a pena.
3: O mundo é um Big Brother, né, Major?
4: Exatamente.
3: Ela tá ali, uma câmera, filma.
2: Prova técnica.
4: E olha que desmoralização. Desmoralização completamente.
1: Pronto, a gente vai pegar notícia e volta já.
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7: De volta com você, ouvinte CBN, falando da área central do Recife, com trânsito intenso na Rua da Saudade, desde a Mário Melo até o cruzamento com a Princesa Isabel. Na Rua do Hospício, a movimentação é intensa desde o início da via até o cruzamento com a Avenida Conde da Boa Vista. Na Gervásio Pires, a situação se repete desde a Rua dos Palmares até as imediações da Manuel Borba, que tem trânsito tranquilo até o momento. Situação diferente na Rua da Soledade, com trânsito moderado em toda a extensão da via. 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Ayrton Vasconcelos para a CBN Recife.
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9: Terça-feira, 19 de maio de 2026. Estudantes do último ano do ensino médio da rede pública terão inscrição automática do Enem a partir de 2026. Além disso, os locais de aplicação do Exame Nacional aumentarão em aproximadamente 10 mil. As medidas anunciadas pelo Ministério da Educação foram publicadas no Diário Oficial da União. O compositor Noca da Portela é velado na quadra da escola. Aberta ao público, a cerimônia prossegue até as 14h. Noca morreu no domingo aos 93 anos. Ele estava internado desde o dia 30 de abril por causa de uma pneumonia. O compositor foi levado para a Escola Azul e Branca de Madureira por Paulinho da Viola e venceu 7 vezes a disputa de samba enredo pela Portela. O abate de bovinos cresceu 3,3% entre janeiro e março, a base de comparação ao mesmo período do ano passado. Ao todo, 10 milhões 290 mil cabeças de bovinos foram abatidas. Os dados são do IBGE. A nova lei da nacionalidade de Portugal começou a vigorar hoje. O texto altera as regras para obtenção da cidadania portuguesa e afeta brasileiros que moram no país da Europa. Com as novas regras, indivíduos da comunidade dos países de língua portuguesa e da União Europeia terão de comprovar residência em Portugal por 7 anos para solicitar a cidadania. O prazo antes era de 5 anos. Já estrangeiros de outras procedências precisarão atestar ao menos 10 anos de permanência. Os ministros das Finanças e os presidentes de bancos centrais do G7 encerram hoje em Paris as reuniões preparatórias para a cúpula do grupo. A França vai sediar o evento no mês que vem. O encontro desta terça-feira tem como foco a guerra no Irã e o impacto global na cotação do petróleo. O Brasil participa como convidado nas discussões. O grupo é formado pelas 7 nações mais industrializadas do mundo. No horário de Brasília, 9h33.
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1: A Organização Mundial da Saúde declarou emergência de saúde pública em relação ao Ebola.
2: Ô, Milton, é a categoria mais alta de alerta sanitário global. Vamos lembrar que ela foi usada antes da decretação da pandemia do Covid-19. Em outras emergências, como por exemplo da Mpox há 2 anos atrás, né? E temos algumas necessidades, mas é importante porque é uma medida que permite, vamos dizer assim, que se facilita o acesso a recursos pela OMS, muito parecido com as decretações de estado de emergência que a gente vê nas situações aqui dentro dos estados e municípios no Brasil, para o público entender. Vamos aos números dessa situação. A gente tem 8 casos confirmados numa província chamada Ituri, no nordeste do Congo. Tem mais 246 casos suspeitos e 80 mortes ainda em investigação em 3 regiões diferentes. 2 características. Esse é o 17º surto de ebola no Congo desde 1976. Ele tem uma diferença importante: o vírus que está circulando não é o vírus que circulava anteriormente, que era o ebola Zaire, mas o que circula agora tem o nome de Bundibugyo, e foi descrito em 2007 pela primeira vez. É a terceira vez que acontece um surto dessa cepa do vírus ebola. Não existe vacina, não existe tratamento específico. As vacinas que foram já desenvolvidas anteriormente pela Merck e pela Janssen, anticorpos monoclonais também foram desenvolvidos para o ebola Zaire e não funcionam contra essa cepa. Resta tentar dar suporte ao paciente para que ele possa se recuperar. O problema é que o Congo é uma região em conflito armado, especialmente a região onde está acontecendo esse surto. E é interessante porque a letalidade dos outros surtos dessa cepa viral, ela é menor do que habitualmente acontece com o ebola. O ebola é um vírus que mata muito rapidamente. Nos outros surtos do ebola Zaire, chegou a 90% de letalidade. E dessa cepa, fica entre 30% e 50%. Apesar do vírus ebola não ser um vírus transmitido pelo ar, é um vírus que transmite por contato com fluido corporal, é importante que o mundo inteiro fique alerta para isso.
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3: Eita, em frente, doutora Maria Júlia, mais uma confusão local. O presidente da Assembleia Legislativa de Pernambuco, Álvaro Porto, acusou a Secretaria de Defesa Social de Pernambuco de violar sua intimidade após divulgação de um relatório com informações sobre sua vida pessoal, registros policiais, armas de fogo e processos judiciais. Em discurso na Assembleia, afirmou que teve a vida devassada e a intimidade violada por meio de um procedimento que, segundo ele, teria sido autorizado pelo secretário de Defesa Social, Alessandro Carvalho. Para onde é que vamos com isso?
4: Veja, eu não vi o relatório, né? Para saber quais foram as informações que foram de fato divulgadas, assim. Mas, por exemplo, quando a gente está falando de uma investigação, que qualquer pessoa pode ser alvo de investigação, independente de quem seja, algumas informações, elas são de interesse público. A gente está falando de uma pessoa que tem um cargo público, então, logo, algumas condutas, elas são de interesse público. Agora, obviamente, que esses relatórios que estão acompanhados de uma investigação, porque, veja, ninguém faz... E aí eu estou falando, né, partindo de um pressuposto de legitimidade, de um relatório que foi produzido a partir de uma... De legalidade, exatamente.
3: Ou seja, não tem conhecimento, não sabe... Aí tem um não sabe no meio, ele diz que não sabe, desconhece se houve autorização judicial para fazer esse levantamento.
4: Não, veja, ele não precisa de uma autorização judicial necessariamente no âmbito da investigação.
5: Depende,
4: né?
5: Do aporte das informações. Exatamente. Que informação ele está falando? Consultou lá no Tribunal de Justiça os processos que ele tem. Isso não é privado, é público.
4: Exatamente,
5: tá lá.
4: Qualquer pessoa pode saber.
6: O governo já está dizendo, já soltou uma nota que foi a pedido do MP, né? Por requerimento do Ministério Público.
4: Pois é. Então, assim, quando a gente tem esses pedidos de investigação, é porque existe alguma coisa ali por trás que se está averiguando. E por isso você vai

0: a fundo para poder entender determinadas situações e etc. Agora, o que é um absurdo nesses relatórios, e aí de um modo geral, porque independente do que as pessoas fizeram, existe um procedimento a ser adotado, é quando nesses relatórios se divulgam informações que aí sim não são de interesse público, que foi, por exemplo, o que aconteceu com o Vorkaro, com aquelas mensagens íntimas dele e da esposa. Uhum. Então, assim, tem coisa que é de interesse público, ou seja, quando a gente está falando de uma conduta criminosa, quando a gente está falando aí desse cenário, e tem coisas que não pertencem a ninguém. Agora, uma outra coisa importante é que é muito sensacionalismo e muito mais midiático essa divulgação de relatórios, sem a gente ter, por exemplo, uma investigação concluída. É sempre importante que, quando se tem a investigação, houve um inquérito, ou seja, foi relatado algo a partir de uma investigação concluída, aí sim fazer a divulgação. Mas, previamente, eu não vejo como é que eu posso dizer? Qual é a contribuição que isso traria, por exemplo, para a população, entendeu?
1: Agora sim, a gente também, enquanto cidadão, enquanto povo, a gente percebe que isso é política. Política não é justiça. Lá não tem ampla defesa, não tem contraditório, não tem nada. Ano de campanha eleitoral. Então, assim, se o presidente saiu com essas alegações, provavelmente ele está se sentindo perseguido politicamente. Agora, cabe esclarecer ao público qual foi o nível de informação que foi violado. Uhum. Se são informações privadas ou públicas, entendeu?
2: Uhum. Vamos nós. O Jota, nós temos uma pesquisa sobre o ministro do Supremo. Vem essa possibilidade que Lula traz de insistir com o Messias, e por conta disso fizeram uma pesquisa, e o povo disse na rua que tipo de ministro está querendo. Quer ver?
3: Uma pesquisa da Datafolha aponta que 51% dos brasileiros dizem ser muito importante a escolha de uma mulher para ocupar a vaga em aberto no STF. 18% acreditam ter pouca importância e 27% dizem que não é nada importante. O levantamento também mostra que 46% das pessoas dizem que a indicação de uma pessoa negra seria muito importante. 16% dizem que teria pouca relevância e outros 35% afirmam que essa condição não tem importância alguma. A pesquisa foi realizada presencialmente entre os dias 12 e 13 de maio, com 2.004 pessoas de 16 anos ou mais. A margem de erro é de 2 pontos percentuais para mais ou para menos.
2: Paralelo a essa informação, já foi dito aqui que o método que Lula está querendo não agrada a população. Ela tem 50% querendo outra forma, aceitou a mulher. Agora, tem também uma divulgação de ontem para hoje de que o regimento do Senado não permite essa reapresentação. Ele pode se reapresentar...
4: Só o ano que vem.
2: No dia 27. No ano
4: 27. De 27.
5: Bom, eu não sabia desse detalhe, Geraldo. Então, assim sendo, morre...
4: Só que aí, por outro lado, o governo alega que, para a instância inferior ao qual Alexandre Moraes foi indicado em 2005... que, em princípio, não foi aceito, no mesmo ano ele ocupou o cargo.
2: Uhum.
4: É o outro lado se defendendo.
5: Acho que ninguém tem a capacidade de fazer uma análise política melhor do que ela é. Só agora, é o que eu disse ontem, Geraldo. Isso deve estar sendo matematicamente estudado por Lula e por sua equipe, porque é um risco muito grande. Uhum. Se ele bota Messias de novo e passa, se consagra. E se, de novo, for barrado, é um tiro no pé violento, né, Leste?
6: Um desgaste muito grande.
7: Eu considero essa legislatura uma das piores legislaturas que nós tivemos na história do Brasil, na história da República, essa legislatura aí. E você ter o ponto de um ministro, um candidato a ministro, ser rejeitado unicamente porque o presidente do Senado, é o que está dito pela imprensa, pela mídia, por estar com um processo de possível envolvimento no caso Master, ele queria que isso fosse interrompido para não atingir a figura política dele. Então, eu acho que isso é menosprezar o país, menosprezar o povo. Isso é uma vergonha, não é? Então, você ter uma pessoa que foi indicada na conformidade da legislação para a Comissão de Justiça do Senado. A comissão aprova na razão das qualificações do indicado e chega para a discussão no plenário. O plenário não vota simplesmente por uma questão.

0: gestão política, isso é uma coisa vergonhosa para qualquer... Não é, isso não, porque não foi uma derrota do presidente Lula, isso foi uma derrota da legislatura. Foi uma derrota da federação, da democracia.
1: Se ele não tivesse ido, porque faltava notável saber jurídico, a reputação não era ilibada, mas a gente sabe que não foi, Geraldo, porque não se negociou, porque não se deu o que os caras queriam. É horrível, lamentável essa situação.
0: Isso é muito triste. E agora, o caso da mulher, eu considero que Lula deve indicar uma mulher, de preferência, porque tem aí três mulheres pretas da melhor qualificação. Eu não lembro o nome das três, mas eu já li sobre elas, e elas têm todo o cabedal de conhecimento e para assumir uma posição no Supremo Tribunal. Acho que Lula deve indicar ainda esse ano, nessa legislatura, uma mulher. E se for uma mulher com a qualificação e sendo preta, ela vai ter a negativa também, porque está claro que o plenário do Senado, ele vai rejeitar por conta de posições políticas pessoais, o que mais uma vez interfere. E isso eu acredito que Lula o fará, na razão de que ele tem um ganho político disso. Quer dizer, foi rejeitado um evangélico, que era um evangélico com qualificação, e agora ele indicando uma mulher, que é muito importante que seja, veja, que a ministra
2: Edilene Lobo
0: vai sair.
3: Carmen Lúcia sai em 29, mas ela vai sair.
0: Isso. Então é preciso que indique uma mulher mesmo, porque a mulher precisa de estar lá no Supremo. É muito importante essa defesa das mulheres. Uhum. E acho que a indicação do presidente Lula fará uma coisa importante para que se eleve novamente essa discussão.
4: Eu abri até a mão da questão da cor. Ela podia ser loura, negra, qualquer. Porque nós já tivemos lá. As outras, por coincidência, foram louras e foram belas ministras.
0: Muito, sim, muito.
4: Deide Allen Grace,
0: sim.
4: Rosa Weber,
0: sim.
4: Entendeu?
0: Não, mas a questão de ser preta, Geraldo, é o fato de ser primeira. É. E no outro caso, o seguinte, é que é mais um problema que hoje você tem de um preconceito qualificado racista. Então, ela estando lá, ela pelo menos ela vai garantir essa defesa para todos.
2: Representatividade.
3: A questão é o Alcolumbre sair de cima. Porque você pode botar o nome de Jesus Cristo. Se Alcolumbre não quiser, não bota em votação. Que é uma coisa que tem que ser revista.
1: A prerrogativa dele são absurdos. Então ele manda no país.
3: Tem que ser revista isso aí. Tem que ser revista aí. Mandou, você ter um prazo para colocar em votação. Não tem que dizer não mais, não.
0: Mas até isso é importante para que entre em discussão, para que as pessoas comecem a discernir, a pensar e a discutir sobre o assunto. Isso é muito importante, democraticamente, para o processo de cidadania, que é uma das coisas mais claras e evidentes que o Brasil precisa.
3: Para não se colocar, não fazer porque é Lula...
4: Não, mas eu acho que também é democrático que o Senado não recuse.
3: Mas, Geraldo,
2: não é só o Alcolumbre, foi um grupo de senadores que reprovou o nome do Messias.
3: Mas Alcolumbre sentou em cima da indicação de André Mendonça, passou 5 meses para indicar e agora não é de Messias.
2: Essa é a estratégia do presidente, controlar a pauta.
1: Roda e vai para mesma.
3: O fato do Senado vetar é um direito do Senado. Sim. Agora, o presidente sentar e dizer eu não indico, se você mandar esse ano o nome, não tem votação. Isso é que é um absurdo.
5: Não, mas... o ponto não, eu acho que não é negar. É negar por conta do interesse particular. Porque estava muito claro qual era o interesse dele. E você via que ali poderia ter sido qualquer pessoa, até porque essa indicação, você via Messias, por exemplo, sendo apoiado por empresários que são empresários declaradamente bolsonaristas.
1: O ministro André Mendonça deu um depoimento fortíssimo. Sabe? Isso é um belo
2: quadro. Era um principal articulador.
1: Um jurista qualificado, quer dizer... Então não foi porque faltou notável saber jurídico, nem reputação ilibada. É a picaretagem lá do seu Alcolumbre.
5: Era o tomar lá da cá, entendeu?
1: Horrível isso.
5: E aí isso fere completamente a democracia, né?
4: Pronto, a gente volta já.
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5: Tudo mais, João. A senhora que é uma... dos primeiros times aí da, do direito penal. Mas a senhora também tem a sua casa. A pergunta é, a senhora sabe fazer café?
6: Sei muito bem, inclusive.
5: É mesmo?
6: Claro.
5: Aí tá certo. Eu tô vendo aqui o seguinte...
7: Eu sou da turma que bebe o café.
5: Eu tô vendo aqui o seguinte... torta holandesa, modo de fazer, batata... bem passada na batedeira, nos três primeiros ingredientes, depois, junte duas latas de creme. Esse bolo aqui, a senhora não sabia fazer,
6: não. Não, não sei fazer, não, mas eu gosto muito de torta holandesa.
5: É?
6: Amo.
5: É mesmo, também.
6: Amo.
8: Mas hoje, com essas receitas aí, Maju, dá, desenrola bem, né?
6: Olha, mas vou dizer, você tem que ter mão. Por exemplo, bolo. Meus bolos não prestam, sempre solam. Eu vou seguindo a receita, entendeu?
9: A habilidade existente na cozinha. Né?
5: Escute, tem novamente um filme que hoje está sendo destaque em Cannes. Foi um filme pernambucano. O Diário de Pernambuco trouxe aqui uma meia página. A presença do Brasil no 79º Festival de Cannes é silenciosa.

0: curiosa em relação às últimas edições do evento, mas não menos significativa. Após uma sequência histórica de sucessos nas premiações internacionais, o momento parece voltado para consolidar parcerias, conexões e coproduções. Uma das profissionais centrais nesse processo é Raquel Deise Elis, que está na Riviera Francesa, patati, patati, patatá. Então, tem mais um filme para falar dele.
1: E dizer que o Diário está em loco, viu? Hein? O Diário está em loco lá, acompanhando o Cannes mais uma vez.
0: Tá vendo aí?
1: Isso não vem importante. O camarada está lá, de olho em tudo que está acontecendo.
2: É impressionante a qualidade do cineasta pernambucano, nordestino, dos artistas nordestinos nessa questão. Veja quantos filmes foram levados internacionalmente ao reconhecimento da sua importância e da sua qualidade. Todos eles são do Nordeste. Uhum. Artistas nordestinos, na sua maioria, defendendo exatamente histórias do Nordeste. Veja que coisa, são histórias do Nordeste que estão cada vez mais galgando o noticiário mundial da cultura.
0: Vocês conhecem o presidente Miguel Dias?
2: Miguel Dias é de Cuba.
0: É de Cuba. Pois olha, Miguel Dias está protestando nesse momento contra a decisão de Trump que bloqueou a venda de combustíveis para Cuba. Agora você imaginar o que seria, qual é a consequência disso? O povo vai morrer porque não pode fazer comida. Não pode, tudo tem que usar.
1: Não tem transporte.
3: Não tem nada.
1: Não tem questão de hospital.
0: Doido, né, rapaz?
2: Não existe povo no mundo mais resiliente, mais oprimido, mais agredido do que o povo cubano.
0: Uhum.
2: São mais de 60 anos sobre um bloqueio que, veja, os Estados Unidos, somente por uma tarifa que tarifaço para o Brasil, já gerou aqui uma loucura.
0: Uhum.
2: Eles fazem isso com Cuba o tempo inteiro. Uhum. Eles estão há 60 anos fazendo isso.
0: Uhum.
2: E agora estão inventando, veja só, um país pobre, absolutamente pobre, e que não tem nem recursos econômicos, quase zero, próximo de zero. O governo americano agora fica prensando Cuba, alegando que Cuba tem drones para chegar para bombardear os Estados Unidos.
0: Você imagina, né?
2: Então, é a mesma coisa como eles fizeram do Iraque.
1: E o mundo não faz nada.
2: A mesma coisa que eles fizeram de.
1: O mundo não faz nada.
2: Eu nunca vi mentir tanto para buscar uma guerra, para criar uma situação de atacar as pessoas.
0: Vamos pegar a notícia, a gente volta já.
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1: 9:57.
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1: Olá, no CBN Debate desta terça-feira, um balanço sobre a economia pernambucana, a economia brasileira e a economia global. As perspectivas para 2026, os investimentos, a bolsa de valores, o fator guerra. Na CBN, João Vitor Scognamiglio, planejador financeiro. André Falcão, economista. Ricardo Brissan, consultor financeiro. Economia na pauta do debate desta terça, logo após o repórter CBN das 15h. Eu espero, e claro, conto com a sua audiência. Até lá.
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sexta-feira, 19 de maio de 2026. Uma pesquisa da Datafolha mostra que a rejeição no Senado ao advogado-geral da União Jorge Messias para o STF não chegou ao conhecimento de 59% dos brasileiros. Para aqueles que disseram saber do caso, 53% acreditam que o fato enfraqueceu o governo. Já 7% dizem que a gestão Lula ficou mais forte. Outros 36% avaliam que a rejeição não afetou a força da administração e 4% não opinaram. A pesquisa foi feita presencialmente com 2.004 pessoas de todo o país entre os dias 12 e 13 de maio. A margem de erro é de 2 pontos percentuais, para mais ou para menos. O registro na Justiça Eleitoral é o BR00290/2026. O governo federal lança hoje o programa Move Aplicativos, uma nova linha de crédito de 30 bilhões de reais para taxistas e motoristas de aplicativos. Uma fonte do Planalto afirmou à CBN que o objetivo é financiar a compra de veículos de até 150 mil reais com taxas de juros menores para reduzir os gastos dos profissionais com aluguel de carros. Para ter acesso, o motorista precisa comprovar que realizou pelo menos 100 corridas nos últimos 12 meses. No horário de Brasília, 10:04.

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1: Empresário de Casa Amarela, doutor Marcelo, que quer fazer uma reclamação contra o uso dos amarelinhos, esses guardazinhos que você tem três ali, três acolá e tal. E ele disse que nos lugares populares ele não vê esses guardas, só vê esses guardazinhos na H-Menon, no Espinheiro, na sua rua tem?
2: É amarelinho?
3: São os orientadores de trânsito.
4: São os orientadores, aqueles que ficam de amarelo.
1: Não, eles são, tá... são policiais.
2: Ah, então são laranjinhas.
3: Da Polícia Militar, os laranjinhas. Amarelinhos são aqueles que apoiam a CTTU.
4: Confundiu com o trânsito. Laranjinha.
1: Pois não, doutor Marcelo, diga aí.
5: Meu amigo, bom dia. Tudo bem? Eu tenho uma pergunta para lhe fazer, ou então para você me pesquisar e me responder. Gostei muito dessa iniciativa da governadora de botar esses laranjinhos. Realmente, é uma verdadeira quantidade de novos soldados. A cada esquina da Estrada do Arraial, da Rosa e Silva, de Casa Forte, estão lotados. Porém, eu só vejo ele nessas avenidas, numa quantidade absurda. Em cada esquina são dois. E assim, a 200 metros é a Avenida Norte, né? Onde eu trabalho. Não tem absolutamente nenhum laranjinho. É cheio de craqueiro, esses caras de droga, disso, daquilo. E ninguém manda nenhuma laranjinha para esse lugar. Tu já pensou? Essa pergunta, quando tu tiver aí o... esse pessoal aí da segurança pública, pergunta isso aí. Porque o laranjinha só é pra área do povo rico, do povo pobre, nada.
1: Pronto, está feita a sua reclamação. Vamos cobrar da Secretaria de Segurança Pública. Eu passo pela Avenida Norte, não consegui ver ainda laranjinha. Tenho visto. Eu vejo aqui pouco, boa viagem, tem?
4: Não, Geraldo, veja, Recife tem 80, tem mais de 80 bairros, tem 86, se não me engano. É humanamente impossível você ter essa sensação de presença toda hora, em todo canto.
1: Mas você teve, por exemplo, o governo Roberto Magalhães.
4: Polícia nos bairros.
1: Polícia nos
4: bairros. Aquilo foi uma coisa que eu acho que merecia.
1: Funcionou.
4: É, funciona, porque é aquela polícia identificada ali. Mas veja. Eu quero discordar do amigo.
2: Mas
4: aí,
2: a sensação de ausência o povo percebe, né?
4: Mas eu tenho visto. Agora é impossível você estar aqui.
3: Não, eu não só tenho visto, mas vi em comunidade, vi fazendo abordagem. Eu tenho visto bastante.
1: A grande reclamação, uma pesquisa feita no centro da cidade, novamente foi a falta de segurança. O centro do Recife.
3: A percepção de segurança ela é composta por vários elementos, né? Não é só a presença policial.
4: É um tema sempre difícil, mas isso que eu estou dizendo. São 86 bairros. Você tem essa sensação de presença em todo canto e a toda hora,
2: mas
4: não é fácil.
2: Mas nunca, nunca, nunca e nunca a segurança pública vai ser resolvida simplesmente com quantidade de militares.
3: Policial, com inteligência.
2: Nunca. Isso é uma coisa que nunca funcionou em canto nenhum. Em canto nenhum. É a ilusão de você ver o laranjinha, o azulzinho, o pretinho, o encarnadinho. Não interessa. Isso não funciona. O que funciona para você resolver a segurança pública é a interligação de toda uma política pública levada para isso, que vai desde os princípios normais para discutir e resolver a questão da desigualdade. Isso, para mim, é fundamental. Isso aconteceu em Bogotá, Murilo Cavalcante é cobra nisso, Bogotá, Medellín. Por quê? Fizeram o quê lá? Fizeram foi qualificar, dignificar as políticas públicas para atender a periferia, aos mais pobres. Então, fazendo com que o que atendia ao rico, lá de Bogotá e Medellín, também atendia do mesmo jeito, até com escada rolante, para se
1: aqui há mais de 20 anos que se vai para Bogotá para ver o que se faz lá, e não se faz

0: nada aqui.
1: Nada aqui.
0: Inclusive o Murilo.
1: Murilo,
0: exatamente.
2: Eu estive há 10 dias em Bogotá.
1: É verdade.
2: É impressionante. Eles realmente são uma lição de segurança pública para o mundo. Faz 10 dias que eu voltei, passei uma semana. Tive uma semana em Bogotá, e justamente estudando com o pessoal de ciências forenses.
1: É bom dizer que eu não sabia disso.
2: Pois é, eu estive lá. Estive lá há 10 dias e é impressionante. Falando particularmente de perícia, eles têm um modelo que serve para todo mundo. Né? A época foi um projeto até financiado pelos Estados Unidos, quando eram países mais próximos. Né? Mas falando em segurança, cada lugar que você vai, agora sim, a percepção de segurança lá é localizada para a região do subúrbio, para os bairros mais afastados. E hoje, pelo que percebi desse curto tempo lá, o terror da violência e da insegurança é a imigração venezuelana. Uhum. Né? Pelo que se falou, o venezuelano, quando ele é bom, ele é um excelente mão de obra, ele se integra na comunidade. Mas quando ele é ruim, ele é cruel. Foi palavras de alguns colombianos que eu vi. Então, o grande drama hoje, que tomou inclusive lugar daqueles cartéis de drogas na época do Pablo Escobar, é a imigração, especialmente a imigração venezuelana.
0: Agora, engraçado, a gente não vê reclamação contra os haitianos.
2: Não. E tem imigrantes haitianos também, bolivianos também.
0: São Paulo está cheio de haitianos.
2: Trabalhando no comércio.
0: Eles vinham para o Acre. E o pessoal enchia o caminhão e derramava em São Paulo.
1: Roraima.
0: Exato.
2: Aqui. São trabalhadores estão no Brasto, na 25 de março.
1: Na realidade, né? o Diogo, eu compreendo até, se a gente for fazer uma análise, por exemplo, da geopolítica da América Latina, dá para entender essa posição, normalmente, de Colômbia, Bolívia e Venezuela, Peru, porque... Se a gente olhar a história, sempre teve uma discussão, Chile principalmente, né? Teve sempre uma discussão de interferência de um para outro e tal. Então isso leva também essa discussão.
2: Porque a língua facilita também,
1: porque,
2: né?
1: Porque se você olhar o processo migratório naquela região, eu não tive a felicidade de ir lá como você, mas estudo. Então o que eu vejo, o que se vê é claramente é uma coisa de décadas. Isso já acontece. E agora, muito mais, na razão da questão da Venezuela.
2: Da crise que a Venezuela está passando.
0: Rapaz, diz aqui, só quero dizer que foi assaltado em Bogotá, no aeroporto. O que mais?
2: Provavelmente ele pegou um carro clandestino.
0: Foi assaltado pela polícia do aeroporto. Me roubou 300 reais.
3: É caso isolado.
2: O que eu achei estranho é que não aceitava nenhum tipo de cartão de crédito no estabelecimento comercial no aeroporto.
4: Eu só queria fazer dialogar com a fala da pessoa que fez essa intervenção. Que há um dado de como é que a segurança pública ela é pensada. Então, por exemplo, quando a gente fala que, de fato, esses laranjinhas, eles estão alocados em... espaços em bairros em que transitam pessoas com maior poder aquisitivo, isso não é uma inverdade. Isso é uma verdade, porque aquela polícia ela está destinada para combater, coibir um tipo de criminalidade, que é a criminalidade contra o patrimônio. Uhum. Então, assim, quando você tem aquela polícia ali, ela vai coibir
0: você
4: esse tipo
0: dessa
4: do Laranjinha. Então, por
0: que
4: exemplo...
0: Que são novos policiais, que aqui é uma espécie de aprendizado. Dali eles vão pro quartel e...
4: Isso. Então, assim, a gente tem...
0: Aquilo é um treinamento, não é?
4: É. Então, a gente tem essa polícia que ela está destinada a isso, né? A função dela é essa. Quando a gente vai falar, por exemplo, em polícia de bairro, embora eu já também tenha visto policial ali transitando nesses bairros, a função vai ser já outra, né? É muito mais fazer abordagem, né? Para poder...
0: Eu reclamava de carro de polícia, tenho encontrado muito carro de polícia.
4: Aí a gente tem...
0: Caxangá, na sua avenida.
4: Tinha polícia do bairro.
2: Tenho visto
4: no projeto do Pacto pela Vida, por exemplo. A ideia deles terem essa polícia de um bairro era uma polícia que fosse reconhecida pelos moradores e aquele tipo de coisa, que fizesse um trabalho mais social e etc, que, enfim, não funcionou muito bem. Mas o que o ouvinte colocou, né, da gente ter esses policiais localizados em áreas mais nobres é uma verdade, porque o tipo de criminalidade, quem vai ter poder expressar a opinião pública são pessoas que têm maior poder aquisitivo. São essas pessoas que têm acesso aos meios de comunicação, que elas têm uma melhor comunicação, que elas conseguem fazer uma melhor expressão. Então, se essas pessoas elas têm uma sensação de segurança maior, porque, veja, a sensação de segurança ela também é muito relativa. Então, por exemplo, eu, mulher, branca, classe média, aquela coisa toda, eu posso ter a sensação de segurança porque tem um policial em cada esquina, porque eu não vou ser assaltada.

0: riquíssima. Posso ter a sensação de segurança porque tem uma polícia em cada esquina. No entanto, quando a gente está falando de periferia, de comunidade, em que a relação com a polícia é completamente diferenciada, em que o trato com aqueles corpos vai ser completamente diferenciado naquele território, não necessariamente a sensação de segurança ela vai vir pela presença da polícia. Uhum. Muito pelo contrário. A presença da polícia, muitas vezes, ela traz a insegurança. Então, assim, essa ideia de segurança pública, ela também deve ser pensada a partir desses eixos, né? Dessas categorias que diferenciam como é que a gente pensa a segurança pública.
1: Uhum. Mas, na realidade, eu acho que o Pacto pela Vida era o programa mais completo dentro desse aspecto.
2: E deu certo.
1: Era. No final das contas, o que é que ocorreu? Houve uma desação, porque todo o processo, como o governador Eduardo Campos fazia, ele liderava o acompanhamento disso. Uhum. E fazia com que se integrasse cada ação. Não sei se vocês tiveram a oportunidade.
2: E o crime também se movimenta. Você cria esse modelo, o crime vai procurando.
3: E ele sempre à frente.
2: Daqui a pouco mudou tudo.
3: Lembrar que o crime sempre vai estar um ponto na frente.
1: Eu não sei se vocês tiveram a oportunidade de ler a época, porque era uma coisa completa. Eu ficava impressionado e eu discutia e criticava o operacional. Quer dizer, porque na realidade o operacional novamente refletia a questão de mais militares, de mais armas, de mais carro, de mais isso, quando na realidade não era essa a proposta do pacto. O pacto era uma proposta mais ampla e isso não adiantou. Eu quero dizer, inclusive, que Eduardo, à época, colocou o vice, João Lira Neto, e à frente dessa discussão, foi João Lira que foi a São Paulo, que foi a Minas, que foi buscar informações para que houvesse uma integração maior do pacto. Na verdade, durante os 8 anos de governo, não foi tratado com essa amplitude que o próprio pacto que foi criado por ele.
2: A gente volta já.
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1: 10 e 18.
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2: O médico Eduardo Magalhães conversa com a gente para falar sobre o Dia Mundial das Doenças Inflamatórias Intestinais. Então, doutor Eduardo, vamos falar um pouco delas, quais são, como a pessoa pode saber se está apresentando alguma dessas doenças?
3: Olha, as doenças inflamatórias intestinais são doenças crônicas que afetam nossos intestinos, causando edema e inflamação em intensidade variadas. As principais são a doença de Crohn e a retocolite ulcerativa. A doença de Crohn pode acometer todo o trato gastrointestinal, desde a boca até o ânus. Já a retocolite atinge mais aí o intestino grosso e, como o próprio nome diz, o reto. Inflamações crônicas do trato gastrointestinal atingem mais de 10 milhões de pessoas no mundo inteiro e no Brasil, 41% dos pacientes demoram em média um ano para receber o diagnóstico devido. Isso é muito ruim, porque quanto antes diagnosticada, melhor o manejo e evolução da doença. O diagnóstico é feito através de exames físicos, laboratoriais e endoscópicos, né? Exame de endoscopia e principalmente colonoscopia. E claro, através de uma clínica que costuma ser bem característica. A pessoa tende a apresentar dores na região abdominal de forma difusa e esporádica.

0: diarreias frequentes, que persistem, né, por mais de 3 a 4 semanas, podendo haver aí a presença de muco ou de sangue nas fezes, vontade urgente para evacuar, mas pode também ocorrer constipação. Então, a alternância de hábito intestinal é algo que se vê bastante também. Perda de peso repentina, já que existe uma diminuição na absorção de nutrientes, fraqueza, né, e cansaço geral também é bem frequente. Além de náuseas, vômitos e até aftas podem ser indicativos de que está ocorrendo aí um processo inflamatório no intestino. Então, é preciso ficar atento a esses sintomas e, caso presente, procurar de imediato a ajuda de um médico especialista. Uma semana iluminada, saúde, vida longa a todos vocês.
1: Obrigado, Eduardo. Até a próxima.
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3: De volta com você, ouvinte CBN, falando agora de trânsito intenso na Via Mangue, no sentido Pina, desde o cruzamento com a rua Thomas Gibson até as imediações do túnel Josué de Castro. Situação que se repete na Avenida Antônio de Góes, na Pista Sul, desde o início da via até as imediações do túnel Josué de Castro. Para você que está seguindo de Boa Viagem em direção ao centro do Recife, a melhor opção é pegar a Avenida Boa Viagem. 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Ayrton Vasconcelos para a CBN.
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2: Eita, doutor Perito Diogo Ramos, esse

0: produtos da IP. Como é que está repercutindo na área dos senhores? Que ali é um problema químico, isso, pericial, o que é aquilo?
1: É, não, ali foi um problema que foi diagnosticado por técnicos da Anvisa.
0: Sim. Né?
1: A recomendação foi da Anvisa, que é uma agência técnica, é uma agência séria. É uma agência que tem vários operadores de carreira, inclusive, trabalhando e operando. O problema é que envolveu político, envolveu empresa que prestava apoio político, apoio financeiro a outros grupos,
2: que
1: e acaba entrando
2: isso,
1: no campo que da ideologia.
2: Um negócio é eminentemente técnico, até nisso se politiza.
1: Pois é, a gente sofreu isso na pandemia, né? Nós sofremos esse tipo de discussão. Agora, é importante sair em defesa da Anvisa, que é uma agência técnica séria de servidores de carreira e que está preocupada ali com sua função institucional, que é passar orientações daquela natureza para a sociedade.
0: Eu, a essa altura, e até porque acredito muito na Anvisa, a gente viu a Anvisa a vida inteira fazendo bem feito, mas eu até com a vida dessa empresa, que é uma empresa muito grande, né?
1: Grande, é uma empresa grande, é só
3: mas não
1: da,
3: é,
1: tá presente no país
3: não
1: todo.
3: É a primeira vez, não é a primeira vez que os produtos dela são contestados. Não é, não. Uhum. Há cerca de 10 anos atrás que vem sendo contestado. Não é há 10 anos que vem, de vez em quando aparece uma situação
0: lotes, né?
3: E eles não conseguem resolver. Essa uhum. é a questão. Só que agora, além da contaminação que foi para falar, não, é do detergente. Não. A contaminação já está em mais de 10 setores de lá.
0: Sim.
3: E é uma coisa gravíssima. Ele leva a uma situação de saúde emergencial, porque o nível de bactéria é uma bactéria letal.
1: Eu penso que teremos outros capítulos desse determinado caso, porque as universidades estão entrando e estudando esses produtos. A Universidade Federal do Rio Grande do Norte mesmo abriu uma linha de pesquisa para avaliar esses produtos que foram denunciados. E, por outro lado, a gente torce que a empresa entre numa linha de regulagem, que são muitos postos de emprego.
3: É evidente que sim.
1: Eu mesmo li essa semana que a empresa está lançando outras linhas de produtos, como produto de cosmético, beleza, para tentar se salvar. A gente não quer que a empresa feche, a gente quer que os postos se mantenham. Mas a gente quer a verdade.
0: Pertinho de terminar uma opinião política, acho que o doutor Lécio já resolve aqui com três palavras. Eu estava vendo uma declaração do deputado Eduardo da Fonte aconselhando a candidata a reeleição Raquel Lira a ficar com os dois candidatos a presidente no palanque. Ficar com o Flávio e ficar com Lula. Isso dá certo?
3: Rapaz, olha,
0: porque nós tivemos o Eduardo com o Lula em dois palanques. Sim. Mas era um presidente só.
3: Era.
0: Né?
3: Era.
0: Aí você traz, eu boto dois candidatos.
4: Porque aí era o contrário, eram dois candidatos ao governo.
3: Eram dois
4: com o Lula apoiando os dois.
3: Você tem toda a razão, Geraldo, quando você levanta e pergunta, e isso dá certo?
0: Não dá.
3: Isso gera uma falta de posição, no caso, da governadora. E até mesmo porque, em todas as suas...
0: Até porque ela também não disse nada até agora. Foi uma ideia
3: que o deputado deu.
0: Eu tenho a impressão que ela não vai aceitar.
3: Não estou falando dela. Eu estou falando que falou o Eduardo da Fonte. O que eu estou falando é isso.
0: É.
3: E eu não acredito...
0: Até o eleitor fica confuso.
3: Eu não acredito que Raquel deixe de apoiar Lula, até porque
0: o
3: governo...
0: Não, ela ficaria apoiando os dois.
3: Mas eu acho só Lula.
0: E é pior ainda.
3: Eu acho só Lula, porque na realidade é o que o governo federal tem dado de apoio ao governo de Pernambuco, isso é inegável, até porque a própria governadora coloca isso com clareza e o perfil dela não é um perfil de dubiedade, para mim
0: você,
3: não.
0: Vamos arrumar voto, amanhã vocês voltam. Um abraço!
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0: Terça-feira, 19 de maio de 2026. Deputados do PL e do PT da Assembleia Legislativa do Estado de São Paulo destinaram mais de R$700 mil em emendas a entidades ligadas à produtora do filme Dark Horse, cinebiografia sobre o ex-presidente Jair Bolsonaro. Segundo o portal G1, pelo menos 4 parlamentares indicaram, entre 2023 e 2026, recursos para projetos ligados à cultura e ao esporte que beneficiaram um instituto e uma empresa ligados à empresária Karina Gama, sócia da produtora Go Up, responsável pelo filme. Os deputados são Gil Diniz, Lucas Bove, Valéria Bolsonaro, os 3 do PL e Luiz Fernando do PT. Apesar do sobrenome, Valéria não é parente de Bolsonaro. O porta-voz do Ministério das Relações Exteriores do Catar afirmou que é preciso dar mais tempo para os Estados Unidos e o Irã chegarem a um acordo de paz. O diálogo é intermediado pelo Paquistão. A declaração foi dada depois do presidente Donald Trump dizer que adiou os ataques programados para hoje a pedido de países do Oriente Médio. A seleção de Portugal definiu os 26 jogadores para a disputa da Copa. O técnico Roberto Martins manteve a base utilizada ao longo do ciclo preparatório e terá novamente a liderança de Cristiano Ronaldo. Aos 41 anos, o atacante disputará o 6º Mundial da carreira. Com isso, Cristiano igualará Lionel Messi e Guilherme Ochoa como os jogadores com mais participações na história da competição. A Bolsa de Valores de São Paulo opera em baixa de 1,48% aos 176.500 pontos. O dólar comercial está em alta de 0,86%, cotado a R$ 5,04. O euro vale R$ 5,85, elevação de 0,46%. No horário de Brasília, 10h34.
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1: 10 horas 35 minutos.
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2: Ex-secretária da Mulher do Cabo fala sobre suposto atentado.
1: Reportagem CBN, Lucas Arruda.
3: A ex-secretária da Mulher do Cabo de Santo Agostinho, Aline Melo, indiciada pela Polícia Civil de Pernambuco por

0: supostamente ter forjado um atentado a tiros contra ela e o motorista Everton Eduardo, vinculado à administração municipal, se pronunciou nas redes sociais. Aline alegou viver em meio a uma briga política, mas disse que respeita o trabalho das investigações e aguarda o andamento do processo.
1: Primeiramente, eu preciso deixar claro que nós estamos em uma briga política. Temos provas suficientes para apontar muitos nomes, mas eu não acredito na política da especulação. Por isso, eu recebo com serenidade, mas com total seriedade, a conclusão das investigações sobre o episódio do 26 de março de 2026. Respeito o trabalho das instituições e estou à disposição da justiça para colaborar com tudo o que for necessário, como sempre fui e sempre estive até agora.
0: Na ocasião, Aline estava no carro em direção ao Cabo de Santo Agostinho, retornando de uma agenda, quando o veículo foi alvo de disparos de arma de fogo por um motociclista. Um dos tiros atingiu uma janela do automóvel. À época, a ex-secretária alegou que o crime poderia ter sido motivado por violência de gênero, versão contestada no inquérito após a análise de câmeras de segurança no trajeto. Após o fim do inquérito, o Ministério Público de Pernambuco decide se oferece denúncia à justiça ou se arquiva a investigação.
2: Setor produtivo. E contra a escala 6x1.
3: Representantes do setor produtivo criticaram a discussão da PEC 6x1 em ano eleitoral e a forma açodada com que a proposta está tramitando. Também disseram que a promessa de trabalhar menos, ganhando o mesmo, é comparável ao canto da sereia. Durante a audiência na comissão especial que trata do tema, empresários também pediram um período de transição para a medida e alertaram para o aumento da inflação.
2: Pesquisa. População a favor da mudança no trabalho.
4: Pesquisa Genial Quest, divulgada nesta segunda-feira, mostra que o apoio ao projeto caiu. De dezembro para cá, a porcentagem de entrevistados a favor do fim da escala 6x1 passou de 72% para 68%, um nível bem elevado ainda. Segundo o levantamento, 22% dos entrevistados são contra alterar a escala de trabalho. Em dezembro, esse número era de 24%, muito próximo. Apesar de um amplo apoio ao projeto, o cenário se inverte se houver uma redução de salário. Aí, 56% dos entrevistados dizem ser contra a proposta, enquanto 39% são a favor da redução, mesmo que ocorra diminuição nos salários. O maior apoio ao fim da jornada de trabalho 6x1 vem da região Nordeste, com 72% a favor da medida, e aí nesse caso o apoio não caiu. Chama atenção que na região Sudeste a proposta chegou a ter apoio de 75% dos entrevistados em dezembro, caindo agora para 66%. O menor apoio, ainda assim alto, de 63%, é na região Sul. Trabalhadores que recebem até 2 salários mínimos são os que mais apoiam a medida, com 70% a favor.
2: Chegando a informação aqui do nosso Mário Churrantes, que morreu o sócio dele, advogado João Maurício.
5: João Maurício Deodato.
2: Meu querido Deodato. João Maurício partiu há pouco. Estou saindo agora do Tribunal Regional do Trabalho e indo para o Hospital Esperança. Então, essa informação que a gente não gostaria de dar. Havia a grande esperança, especialmente de Maurício, sempre que conversava sobre isso aqui. Olha, eu acho que tem gente pessimista, mas vamos ser otimista. Mas, infelizmente, faleceu, e como era uma figura muito conhecida, de muitos amigos, que todos saibam que morreu o advogado João Maurício, professor de Direito.
5: Flávio Bolsonaro
2: vai se reunir com aliados em Brasília.
6: Flávio Bolsonaro busca aliados no Congresso e no mercado financeiro para tentar conter o desgaste por crise aberta pela revelação de pedido de dinheiro para o ex-banqueiro Daniel Vorcaro. A ideia é demonstrar unidade em torno da campanha. Porém, aliados de Michele defendem o nome da ex-primeira-dama como uma alternativa. Já Romeu Zema diz que votaria em Flávio num segundo turno.
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2: Maria Luna.
8: O que faz uma morte ser contabilizada como feminicídio? Para os institutos de pesquisa, o contexto de gênero é nítido desde o primeiro disparo. Já dentro das delegacias, esse mesmo fato precisa passar por critérios jurídicos específicos. A delegada e gestora do Departamento da Mulher de Pernambuco, Bruna Falcão, explica como o registro é feito.
9: A maior parte dos feminicídios por

0: violência doméstica, mais de 90% são cometidos por pessoas conhecidas da vítima, sendo estimado 70, 75% companheiro ou ex-companheiro, então são pessoas da dinâmica dessa mulher realmente. Quando você tem um feminicídio fora do contexto de violência doméstica familiar, que é o feminicídio com menosprezo ou discriminação à condição de mulher, alguns outros fatores podem indicar esse sentido. Então, um excesso de violência, que é o que a gente chama na doutrina de overkill, que é uma violência desmedida, sabe? É descarregar um carregador inteiro de uma pistola contra uma pessoa desarmada, um excesso de golpes de arma branca, desfiguração, mutilação dessa mulher, tudo isso pode ser indicativo de um feminicídio com menosprezo ou discriminação à condição de mulher. Então, são contextos diferentes que levam a achados diferentes no local de levantamento de MVI, que a gente chama morte violenta intencional.
1: Mas o rigor dessa classificação oficial pode acabar escondendo a urgência da violência em Pernambuco? De acordo com Bruna Falcão, o Estado é um dos poucos da federação que classifica esse tipo de crime desde a etapa do boletim de ocorrência.
0: Se a autoridade policial vai ao local de morte violenta e identifica já naquele local que há indicativo de que aquela mulher morreu num contexto feminicida, a gente já registra aqui em Pernambuco desde o boletim de ocorrência. Tem estados que não fazem isso, que registram todos os BOs como homicídios e só classificam juridicamente aquela morte como feminicídio na conclusão da investigação. Então existe uma subnotificação nacional em virtude disso. Aqui no estado a gente classifica desde o BO e se depois da investigação se constata que não se tratava de um feminicídio, aí é feito um aditamento nas estatísticas do estado para retirar essa morte. Ou o contrário, se aquela morte começou sendo investigada como outro tipo de morte violenta e ao final da investigação se constatou se tratar de um feminicídio, isso também é alterado nas estatísticas do estado para que a gente contabilize essa morte em contexto feminicida.
1: Para que o Estado possa atuar no enfrentamento dos casos de feminicídio de forma correta, Bruna Falcão aponta que é necessário formação continuada, especialmente das equipes que lidam diretamente com as mortes violentas intencionais no local em que elas acontecem.
0: Hoje aqui em Pernambuco, quem faz a investigação de mortes violentas intencionais de mulheres, seja em contexto de feminicídio, seja nas outras mortes violentas, são as delegacias de homicídio e as delegacias circunscricionais, onde não haja delegacia de homicídios. Só que o decote inicial da definição dessas mortes, se é feminicídio, se não é, normalmente é feito pelas forças-tarefa de homicídios, pelas equipes que vão ao local da morte violenta intencional para fazer o primeiro levantamento do local de crime, né? Então é fundamental que a gente faça letramento de gênero com essas equipes, para que elas consigam desde o primeiro momento, adequar o olhar para fazer o levantamento de local já com esse viés, essa possibilidade.
1: Vítimas de violência podem acionar a Central de Atendimento à Mulher pelo 180, serviço telefônico que funciona 24 horas por dia, todos os dias da semana. Com edição de Daniele Monteiro e sonorização de Lucas Barbosa, reportagem Maria Luna.
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3: Chuva diminuindo pelo Brasil.
4: A chuva diminui em relação aos últimos dias, mas ainda ocorrem pancadas no litoral do Rio Grande do Norte e da Paraíba. No Sudeste, a frente fria avança pelo litoral e mantém o tempo instável entre São Paulo, Rio de Janeiro e no Espírito Santo. Na capital paulista, o dia segue fechado, com chance de chuva de moderada a fraca intensidade. E as máximas não ultrapassam os 17 graus.
5: É bola. Estados Unidos alerta americanos.
6: Os Estados Unidos anunciaram reforços nas precauções contra a propagação do ebola no país. As medidas incluem a realização de controles sanitários em aeroportos e a suspensão temporária de vistos. O surto de ebola na República Democrática do Congo é considerado uma emergência sanitária internacional pela OMS. Não há vacina nem tratamento específico para a cepa responsável pela crise atual. Mais de 100 pessoas morreram, segundo dados do Ministério da Saúde congolês.
7: A guerra sem fim.
8: Mais uma etapa do cessar-fogo.
9: O presidente dos Estados Unidos, Donald Trump, anunciou a suspensão de um ataque ao Irã planejado para hoje, após pedidos de líderes árabes no Golfo Pérsico. Apesar disso, as forças armadas norte-americanas estão em alerta. As negociações para encerrar o conflito iniciado em fevereiro estão em impasse, com Washington exigindo que Teherã não use armas nucleares. O republicano reforçou que pode haver um possível ataque se um acordo aceitável não for alcançado.
7: 10h45.
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1: 10 horas 49 minutos.
2: Futebol.
1: Brasileiros em campo hoje à noite.
3: Começa hoje a quinta rodada da Copa Libertadores. O Fluminense recebe o Bolívar, da Bolívia, enquanto o Mirassol enfrenta outro time do país, o Always Ready. Por motivos de segurança, a partida não pode acontecer em El Alto e foi transferida para o La Huerta, estádio do Libertad do Paraguai, em Asunción. O Cruzeiro vai até Buenos Aires enfrentar o Boca Juniors da Bombonera. Pela Copa Sul-Americana, o único brasileiro do dia é o São Paulo, que joga no Morumbis contra o Milionários da Colômbia.
1: Neymar na Copa.
2: Mudanças até no álbum de figurinhas.
4: A convocação do técnico Carlo Ancelotti para a Copa do Mundo deixou de fora 5 jogadores que aparecem no álbum de figurinhas do Mundial. Por outro lado, o atacante Neymar está entre os 13 chamados pelo técnico italiano que não viraram figurinha. A editora responsável pelo álbum disse que vai lançar um pacote atualizado após as convocações, mas não confirmou a presença de Neymar.
1: 10h50.
2: Santa Cruz.
1: Osmar Cordeiro.
5: O Santa Cruz terá uma semana curta de preparação na capital pernambucana, porque amanhã à noite já viaja com destino ao Paraná.

0: Paraná, onde joga no próximo sábado às 19h30 pela 8ª rodada do Campeonato Brasileiro da Série C. O tricolor, que no momento se encontra muito próximo do G8, está na 9ª colocação e sábado, caso vença a equipe do Maringá, pode chegar no tão sonhado G8, onde o Santa espera estar ao final da fase classificatória da competição. O técnico Christian de Souza, que fica na expectativa da reavaliação do departamento médico do zagueiro Matheus Vinícius, do lateral direito Thiago Enes e do meia Regis, isso que deve acontecer durante o treino de hoje. Tricolor do Arruda, que de certo não contará com o meia atacante Vitinho e nem com o ponta Everaldo, suspensos pelo terceiro cartão amarelo. Marquinhos deve assumir a titularidade na ponta do Santa Cruz. Tricolor do Arruda, que inclusive tem um débito de R$25 mil junto ao Maguari por conta do empréstimo de Marquinhos. Mas isso é de apenas uma semana, este débito, e deve ser pago ainda neste mês de maio.
1: Esporte, Ricardo Luiz.
2: A última atividade do esporte antes de entrar em campo amanhã, 21 horas, no Castelão, diante do Fortaleza, na primeira partida da semifinal da Copa do Nordeste, está sendo finalizada neste momento. Logo em seguida, a delegação embarca com destino ao Ceará. Esporte para a partida de amanhã não contará com Marlon Douglas. Foi diagnosticado com a lesão de grau 2 na posterior da coxa direita e fica de fora da partida. Por outro lado, Márcio Goiano tem à sua disposição zagueiro Marcelo Aju e o atacante Christian Barleta, que retornam de suspensão. Suspensão que foi cumprida na disputa do Campeonato Brasileiro. Iago Felipe, que havia cumprido automática na partida diante do Asa de Arapiraca, é outro atleta que fica à disposição do técnico rubro-negro. E depois da partida diante do Fortaleza, a delegação rubro-negra já embarca direto para Caxias. Realiza treinamento na sexta-feira, o último antes de entrar em campo pela Série B no próximo sábado, 8h30 da noite, diante do Juventude, onde o esporte pelo Campeonato Brasileiro vai tentar a recuperação após a derrota do fim de semana dentro de casa para a equipe do CRB.
1: Náutico, Thiago Silva.
3: E no Náutico, esta terça-feira é dia de treinamento no CT Wilson Campos, no período da tarde, e entrevista coletiva com o meia Wenderson. Náutico vai se preparando para o jogo da próxima sexta-feira, nos aflitos, 19 horas, contra a equipe do Cuiabá. Expectativa de um bom público para esse próximo compromisso. A comissão técnica do Náutico esperando o aval do departamento médico em relação a dois jogadores. Atacante Felipe Saraiva, que foi já vetado para o jogo contra o Operário, está sendo reavaliado pelo departamento médico. E Derek, que fez o primeiro gol com a camisa do Náutico e logo em seguida se machucou. E aí também está sendo reavaliado pelo departamento médico. Paulo Sérgio já está de sobreaviso e a base vitoriosa de 6-2 diante do Operário deve ser mantida para o jogo da próxima sexta-feira, repito, 19 horas, aflitos contra a equipe do Cuiabá.
4: Política.
1: Elielson Lima.
5: O pré-candidato a governador, João Campos, marcou uma mudança importante no tom da sua pré-campanha. Se até aqui o socialista vinha adotando um discurso mais moderado, comedido, focado em agendas administrativas e articulações políticas, ficou claro que a estratégia agora será de enfrentamento direto à governadora Raquel Lira. João começou a construir aquilo que deve ser o eixo central da campanha, a comparação entre as gestões. Ao citar números de creches, capacidade de entregas e ritmo administrativo, o pré-candidato deixou evidente que tentará transformar a eleição numa disputa entre o que fez na Prefeitura do Recife e o que, na visão dele, o governo de Raquel Lira deixou de fazer. Não foi apenas uma crítica política, foi uma tentativa clara de colar na adversária a imagem de falta de liderança e dificuldade na execução. Outro ponto que chamou a atenção foi a segurança demonstrada ao tratar da relação com o presidente Lula. Segundo João Campos, praticamente não existirá palanque duplo em Pernambuco. E passou a mensagem de que o ambiente com o presidente da República está pacificado, ao lembrar que o próprio presidente já afirmou querer vê-lo governador para trabalharem juntos. O socialista, que é presidente nacional do PSB, sinaliza que pretende nacionalizar parte do debate eleitoral e consolidar a imagem de alinhamento direto com o Palácio do Planalto. Mudando de assunto, a governadora Raquel Lira aproveitou a agenda em Brasília para garantir a liberação do trecho pernambucano da Transnordestina.

0: O anúncio foi feito ao lado de prefeitos dos estados que participam da Marcha dos Prefeitos a Brasília. O gesto teve forte simbolismo político e administrativo, sobretudo após o TCU optar pela saída do trecho da obra. A governadora disse que hoje ela vai voltar ao Palácio do Planalto para assinar, junto com lideranças da Presidência da República, esse novo trecho da Transnordestina. Essas e outras informações você acompanha no blog do Elielson.com.br.
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2: Léo Medrado.
3: Neymar está na Copa do Mundo. Já falei aqui, amigo, com Neymar, o Brasil pode chegar na semifinal ou na final. Se ele não tivesse ido para a Copa do Mundo, o Brasil estava fora. Poderia ter ficado fora na segunda rodada, na terceira rodada, enfim. Mas vamos falar da seleção. Alisson, Ederson e Weverton. Defensores: Alex Sandro, Bremer, Danilo, Douglas Santos, Gabriel Magalhães, Ibanez, Léo Pereira, Marquinhos e Wesley. Meias: Bruno Guimarães, Casemiro, Danilo Santos, Fabinho e Lucas Paquetá. Atacantes: Endrick, Martinelli, Igor Thiago, Luiz Henrique, Matheus Cunha, Neymar Júnior, Rafinha, Rayan e Vini Júnior. A imprensa soltou a seleção fora da Copa. Vamos lá. Hugo Souza, o goleiro, Paulo Henrique no Vasco, Thiago Silva, Léo Ortiz e Luciano Juba. Andreas Pereira, Gerson e Matheus Pereira. Antony, Pedro e João Pedro. Sinceramente, 5 jogadores do Brasil poderiam ser modificados. Vamos ver? Douglas Santos ou Luciano Juba? Um dos dois. Alex Sandro vai brigar na lateral esquerda. Vai Douglas Santos ou Luciano Juba? Eu acho Luciano Juba mais jogador. No lugar de Danilo Santos, Gerson. No lugar do Fabinho, Matheus Pereira. Rayan, Pedro, para mim é titular, é mais inteligente. E no outro, Igor Thiago, eu colocaria João Pedro. Carlo Ancelotti falou o seguinte: parte física melhorou do Neymar, não vai falar da parte técnica dele. E ele falou que o Neymar joga ao lado de 25 jogadores. Tá perfeito. Agora, ele é melhor do que qualquer jogador que você queira ali na frente. Qualquer um do Brasil lá na frente. Rafinha, pode botar o Vini, o que você quiser. Neymar joga mais de qualquer um do Brasil. Mas se ele vai começar como titular, se ele vai entrar depois, vamos aguardar, muita coisa vai rolar. O Brasil vai jogar contra o Egito e depois vai estrear no dia 13 contra a seleção do Marrocos. Essa vai ser a quarta e quem sabe a última Copa do Neymar. 2014, ele se machucou e ficou fora das semifinais. 2018, o Brasil perdeu por 2-1 para a Bélgica e perdeu o gol pra caramba. Eu não perdoo Neymar na de 2018. Agora, na última, 2022, ele fez a dele, amigo. Ele fez uma jogada fantástica, fez 1-0 contra a Croácia e os jogadores do Brasil foram pra cima, levaram o gol de empate e perderam nos pênaltis. Neymar vai pra Copa e eu estou mais tranquilo de que nós vamos chegar pelo menos nas semifinais da Copa do Mundo. Pode ter certeza.
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2: 10:59.
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0: 19 de maio de 2026, o ministro do STF, André Mendonça, autorizou uma operação da Polícia Federal em Rondônia contra um perito da corporação suspeito de ter vazado dados sigilosos das investigações da Compliance Zero para a imprensa. João Cláudio Nabas foi alvo de busca e apreensão e foi afastado do cargo. Na semana passada, aliados do pré-candidato do PL à presidência, o senador Flávio Bolsonaro, se reuniram com o magistrado para cobrar a abertura de investigação. Eles fizeram um pedido depois de o site Intercept Brasil revelar conversas entre o banqueiro Daniel Vorcaro e Flávio. Uma auditoria preliminar do Conselho Nacional de Justiça identificou quase 700 penduricalhos retroativos que podem acabar sendo pagos a procuradores e magistrados de todo o país. A cúpula do judiciário já tem uma estimativa de impacto dos passivos para os cofres públicos, mas afirma que é necessário fazer um pente fino nas verbas antes de validar os pagamentos e submeter os valores ao crivo do Supremo Tribunal Federal. O levantamento é uma resposta à decisão do STF, que limitou os pagamentos indenizatórios a servidores de carreiras do serviço público, que geralmente resultam em remuneração acima do teto constitucional. As promotorias de São Paulo e Minas Gerais respondem sozinhas por 40% do total dos pagamentos do Ministério Público. Novas regras para contratos de empréstimo consignado de aposentados e pensionistas do INSS passam a valer hoje. Entre elas está a necessidade de validar a operação por biometria facial. Além disso, o limite máximo da renda que pode ser comprometido com parcelas do empréstimo também muda. O teto passa de 45% para 40% do valor. O empréstimo consignado é aquele em que a parcela é descontada diretamente do benefício pago pelo INSS. No horário de Brasília, 11:02.
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1: A medicina do sono fazendo história hoje aqui com o Dr. Cláudio Vidal, neurologista, Dr. Frásio Araújo, psicólogo, Dr. Fernando Beltrão, professor e doutor em biologia. Deixa eu começar de uma forma mais festiva. Nós vamos falar do sono, vamos dar uma passadinha pelo sonho.
2: Sonho.
1: O sonho já foi bem estudado, doutor Frásio?
2: Sim. Bom dia, Geraldo, bom dia, colegas aqui da mesa, bom dia, ouvintes. O sonho, sim, ninguém mais estudou tanto o sonho quanto Freud. Uhum. Inclusive, ele escreveu um livro que foi Divisor de Águas, que é a interpretação dos sonhos. Ele deixou para lançar em 1900, exatamente para ser o encerramento de um ciclo e a abertura de outro, e se tornou isso mesmo. Uhum. O livro de Freud sobre o sonho mudou a história do estudo do conhecimento da mente. Uhum. Né? Então, ele vem mostrar que os sonhos não são o que se entendia até ali como se fosse vindo de fora. Uhum. Ou seja, um anjo, um ser superior, um demônio me disse e me comunicou. Uhum. Com Freud se torna científico. Uhum. O entendimento do sonho.
1: E teve gente que morreu por conta disso, né?
2: Sim.
1: Muita gente.
2: Sim. Porque você tinha um entendimento.

0: dentro do sonho antes disso como revelação de um ser externo. Em Freud é desejo inconsciente. Você sonha porque está dentro de você. Você sonha porque é resto dos seus dias e toda a sua realidade dentro de você. E aí, em psicanálise e depois na psicologia, se torna muito necessário que a pessoa conte o sonho. Porque o sonho se tornou um acesso ao escondido da pessoa, que é o inconsciente. Então, isso se tornou fantástico e até hoje é um instrumento imprescindível no trabalho terapêutico, a pessoa revelar o que sonhou. Contou, olha, doutor, eu tive um sonho, um pesadelo. O que ele sonha, chama de pesadelo, é exatamente sua angústia. Aquilo que tensiona a sua alma, aquilo que está pressionando o seu ser. E ele não sonha com ele. É muito interessante isso. A esmagadora maioria dos sonhos tem a ver com outras pessoas, com outros fenômenos, com outras realidades, porque o inconsciente não se revela de bandeja. Ele vem escondido, cheio de metamorfose, cheio de outras expressões. E aí a pessoa experiente do profissional vai poder ajudar a pessoa a conhecer o que está dentro dela. Porque uma das funções do processo terapêutico é o autoconhecimento. Né? E a partir do sonho a pessoa se conhece.
1: Nos meus tempos de água fria, na minha adolescência, eu tinha muito pesadelo. E alguém chegava e aconselhava, não, se você dorme de papo para cima, como se diz, o coração sai da posição. E é por isso que tem esses sonhos. Eu nunca entendi, mas isso se confirmou ou não?
0: Não. Isso aí é mito. Isso é mito, não tem nada a ver com nada. É o conhecimento popular tentando dar explicação sem estudar a mente humana. Né? Então, o sonho vem de algo muito mais profundo do que simplesmente numa posição de deitar. Né? Aquilo que nós chamamos de pesadelo é, como eu disse, são sofrimentos psíquicos escondidos que aparecem em forma de angústia. Então, é um sonho angustiado, é morrendo afogado, é a mãe morrendo, é alguma coisa assim, e isso traz uma revelação do que a pessoa realmente tem dentro de si ou é dentro de si.
1: E a gente dormindo sonha o tempo todo?
0: Não é o tempo todo. Toda noite nós sonhamos. Né? Nós sonhamos em média 5 a 6 sonhos grandes. Agora, dependendo do horário que nós acordamos, a gente se lembra do sonho. E se lembra de um pedacinho que é uma síntese. A gente sonhou muito mais, porque o sonho tem uma função de limpeza. É limpeza do que está dentro de você e você sonha naturalmente, né? E o cérebro não está preocupado em registrar. O sonho é uma limpeza, é jogando para fora aquilo que está incomodando. Né? E se você acorda em determinado momento do sonho, você vai acabar se lembrando de um pedacinho, mas toda noite, normalmente, nós sonhamos.
1: Doutor Cláudio, e os sonhos?
2: Olá, Geraldo. Bom dia. Eu acho que, assim, foi muito bem falado aqui, reflete o que é inconsciente, né? É uma forma, inclusive, de descarga do nosso corpo. Lembrando sempre que o sono, a gente tem vários estágios de sono ao longo da noite. Normalmente, os estágios, cada ciclo, dura em torno de 1 hora e meia a 2 horas. E assim, a gente tem vários ciclos de sono ao longo de uma noite. E o sono, ele se faz mais presente, os sonhos, exatamente nos ciclos mais aprofundados do sono, né? Enquanto aquelas fases em que as ondas cerebrais, elas vão alentecendo, vão ficando mais vagarosas, o sono aprofunda, o grau de relaxamento do corpo, ele acentua-se, e aí nesse momento a gente tem mais marcadamente a presença dos sonhos.
1: Eu posso sonhar com o que eu quero sonhar? Eu vou me deitar e digo, eu quero sonhar com a minha mãe.
2: Veja, existem pessoas que têm um grau de controle mental tão evoluído que eles conseguem meio que direcionar, né? Mas isso, assim, são pessoas que trabalham muito profundamente isso, são normalmente grandes meditadores, tudo, que conseguem ter um controle sobre esse funcionamento cerebral. Eles conseguem transitar de um ritmo de vigília a um ritmo de

0: sono profundo em pouco tempo, tá? E aí ele pode, de certa forma, direcionar isso. Mas isso, para as pessoas comuns, isso não é uma realidade, porque, é como foi dito, reflete mais o nosso subconsciente, a parte que a gente tem menos acesso, até por mecanismo.
1: O sonho da criança... O do adolescente é diferente do sonho do adulto?
0: Em termos de fase de sono, não.
1: Não.
0: Os ciclos, eles se repetem. Logicamente, conforme nós vamos envelhecendo, é mais difícil você conciliar o sono, né? Se você for para a população mais idosa, os distúrbios de sono são extremamente prevalentes, porque o próprio organismo, ele já não consegue... Porque o sono não é simplesmente desligar. A gente acha isso, né? Tá ligado, tá acordado, desliga, vai pro sonho. Não, o sono é uma fase ativa de funcionamento cerebral. O sono tem mecanismos regulatórios de ativação que tem que funcionar para a pessoa poder dormir. Então, não é o cérebro desligado, muito pelo contrário. O cérebro fica ativo, as regiões cerebrais, logicamente, mudam, entendeu?
1: Eu sonhava muito vendo a calcinha da minha professora. E agora eu não sonho mais, é porque ela morreu?
0: Acho que você talvez tenha suplantado essa fase, né? A coisa já não lhe impressiona tanto quanto...
2: Essa fase tão erótica da sua vida.
0: Eu acho que é mais é o impacto que... Normalmente a gente sonha o que nós... Assim, mais prevalentemente o que nós estamos vivenciando, né? Que é o que está demandando ali mais esforço. Não é que nós não podemos sonhar com eventos muito passados, mas normalmente a prevalência maior é do que está sendo vivenciado. Possivelmente isso não é mais uma vivência ou uma prioridade na sua vida.
1: Escute, e a poluição noturna do padre, por exemplo, falam muito disso. Pronto, para o senhor que é pastor.
2: Olha, a poluição noturna é um mecanismo muito estudado na ciência, no psiquismo, porque é natural ao organismo. Não é? A poluição noturna não é como sonho, não vem de nenhum lugar. A poluição é uma necessidade. Nós temos reservatórios de sêmen, de espermatozoides, e quando esses reservatórios estão cheios, o corpo provoca a ejaculação através do sonho. Então, o sonho acaba sendo um sonho erótico, em que a pessoa acaba ejaculando, dormindo mesmo, ele ejacula, e às vezes não chega a ejacular, mas ele tem o sonho erótico, e às vezes acorda no meio do gozo, da ejaculação, mas isso é comum aos homens de um modo geral, independe da profissão. É óbvio que aqueles que têm um menor exercício da sexualidade têm uma maior probabilidade da poluição noturna, não é? Mas todos os homens têm essa possibilidade, isso é comum aos homens.
1: Doutor Frásio, eu mijei na cama até uns 15 anos, mais ou menos. Isso era uma tortura, porque eu era um menino muito agradável, minhas professoras às vezes me levavam para passear, porque eu era um menino bom, não tinha mãe, e isso era outro requisito.
2: Sim.
1: Olha, vamos ajudar esse menino e tal. E eu botava no interior que era para dormir na rede, e eu dizia, meu Deus, eu não posso mijar na rede hoje, porque as salas do interior, onde se arma a rede, hoje até que tem um calçamentozinho, mas antigamente era tudo barro.
2: É barro, é chão batido.
1: E você tchou na rede, quando eu acordava,
2: tava,
1: eu olhava para debaixo da rede e tal. Olha, aquilo me matava, porque eu não podia arrancar o chão da casa. Né? E como era que isso começava? Eu sonhava que estava numa condição onde eu podia fazer meu xixizinho.
2: Sim.
1: Eu digo, estou aqui no pé do poste, olhava para um lado, olhava para o outro. Quando eu terminava, acordava, estava na rede.
2: Estava na rede.
1: É assim com todo mundo?
2: É assim, não, com todo mundo não. Aí você generaliza. Mas há o sonho de alguém que está numa chuva, alguém que está tomando um banho, coisa assim, e acontece. Necessariamente, Geraldo, o xixi na cama não vem de um sonho. O xixi na cama vem de outros lugares.
1: Sim.
2: Né? Primeiro, da bexiga cheia. Essa é uma situação. A segunda vem de algum distúrbio. de algum distúrbio psíquico. Quando a gente fala em distúrbio, não estamos falando em cérebro afetado, adoecido, que precisa de um remédio. Inclusive, não há remédio para você não fazer

0: fazer xixi na cama. Então isso tem a ver com questões, você já falou aí, sem mãe, a ausência, afeto e coisa assim. Então cada caso é um caso. A gente não pega o xixi na cama e generaliza em todos os pacientes. Então a gente precisa ouvir a história, ouvir o relato de vida, a experiência existencial daquela pessoa, para ver de onde vem esse xixi na cama tão tardio, como você diz, aos 15 anos ainda fazia xixi na cama. Obviamente vem de gritos de necessidades, vem de afetos não atendidos e vem de uma voz inconsciente gritando por si mesmo. De onde vem aí é no processo
1: a
0: terapêutico.
1: A psicologia ajuda nisso?
0: Ajuda profundamente. Uma pessoa que está aos 6, 7 anos fazendo xixi na cama, eu recomendo a psicoterapia, porque vai ajudar a perceber o que está acontecendo, porque não é uma doença orgânica, não existe uma cirurgia, não existe um remédio, é psíquico. A falta de controle, né, do xixi é uma questão psíquica e não orgânica no sentido fisiológico.
1: Doutor Fernando, entrando na biologia, o sonho dos animais
2: é parecido com o da gente, pelo menos não conta não, viu? Mas a gente consegue botar uns eletrodozinhos dentro do cérebro do bicho para ver o que está acontecendo ali. Por exemplo, pega um bocado de ratinho. Durante o dia ele faz umas atividades, um labirinto, sei lá, vermelhos, labirintos com subida, descida. De noite ele vai dormir, ou mais tarde ele vai dormir. Quando ele vai dormir, eu ligo lá os eletrodos. As áreas cerebrais que vão ser ativadas, aí tudo acontece igual a gente. Desativa o campo 1, o campo 2, o campo 3, começa a ativar outros. Esses ativados são exatamente os que repetem algumas coisas. Um exemplo paradoxal que confundiu todo mundo, até hoje é estranho, é o polvo. O polvo é invertebrado, ele é muito distante da gente enquanto animal. Porque uma coisa é um ratinho, que é um mamífero, é um macaco, que é um mamífero, é um bicho parecido com a gente. Mas você vai lá nos invertebrados, num polvo, ele dormindo, você vai observar ele mudando a cor. Ele faz isso sempre. Ele usa umas substâncias químicas para se camuflar. Só que ele faz como se ele tivesse em caçada. Ele ativa outro, ativa o de fuga, ele bota cores que padronizam que ele está fazendo algo, que ele está executando algo. Vê, para quem está na ciência observando, isso evidentemente indica sonho. Embora o padrão cerebral dele não é estudado por nós do mesmo jeito do nosso. Eu não tenho como ter todas as certezas que a gente tem. O nosso do mamífero, você mapeou, você está sonhando. Qualquer indivíduo, ele tem inclusive o movimento ocular. Uma coisa que caracteriza a gente. Você está dormindo, os olhos começam a se mexer. A mãe chega e diz pro pediatra: olha, meu filho vai dormir, os olhos dele ficam se mexendo. Que bom! Isso é bom, saudável, indica que ele está sonhando, aprendendo e resetando um monte de coisa, ressignificando dentro do cérebro, trazendo as mensagens, as imagens, os desejos, as frustrações, tudo isso vai sendo arrumado do jeito que a pessoa consegue, né? E daí vem, inclusive, os sonhos. Então, o bicho sonha e sonha muito.
1: Os peixes.
2: É mais difícil dizer se eles sonham, porque você não tem... Ele é distante da gente em termos evolutivos, ele é distante, e ele não tem uma série de características que poderiam ajudar a gente a estudar. Por exemplo, eu não consigo, ele dorme, mas ele dorme nadando. Ele dorme de olho aberto.
0: Ele não tem, inclusive ele não fecha o olho.
2: Eu não tenho como prendê-lo num cantinho, é mais difícil de estudar. E eu te digo uma coisa, Geraldo, menos útil, não é tão evidente. Agora, por exemplo, em peixe primitivo, a gente observa uma coisa que tem a ver com sono. Onde é que nasceu essa febre que o povo fala? Para dormir, a melatonina, uma substância importante do sono, né? Isso vem de um peixe primitivo, bem primitivo, de boca redonda, chamado ciclóstomo. Esses peixes são os primeiros a ter, da parte de trás do cérebro, uma estrutura sensível à luz, que é o que vai ser no futuro o que a gente chama de glândula pineal. É um detectador de claro e escuro, veja, começa lá no peixe. É por isso que essa pineal da gente, até hoje a gente chama de terceiro olho, que é, embora ela seja tapada por osso, mas ela é informada. O olho vê, manda dizer ao hipotálamo, o hipotálamo diz: urgente, avisa lá atrás, avisa para pineal. É uma glândula que detecta dia, noite, que ajuda, veja, a gente desenvolveu isso porque a Terra roda. Vê que onda? A Terra roda, então é dia, noite. Tem que ter um órgão para detectar isso. A evolução mostrou isso. E aí isso começou no peixe.
1: Eu vi uma entrevista semana passada de um colega seu, pela madrugada, ele dizendo o seguinte, que falando dos sonhos,

0: isso de um modo geral, e falou do sonho do golfinho.
1: Sim, que é um mamífero.
0: Eles que o golfinho
2: é interessante, ele, né, dorme a metade.
0: Né? Metade do cérebro dorme, metade fica acordada.
1: Mamífero aquático e ave que migra, ele não pode parar. Não, a ave vai migrar, sei lá, 200, 500, 1000 quilômetros. Como é que ela vai parar para dormir? Fica vulnerável. Então ela dorme um lado e o outro.
0: Quer dizer que esse pombo que foi para Portugal, que...
1: Sim, ele dorme metade. O voo todinho.
0: Então não é só o golfinho, não.
1: Não, não. Mamíferos e aves conseguem fazer isso. Isso é uma forma de defesa.
0: Uhum.
1: O bicho em casa, tu já deve ter. Você já viu isso com galinha. Galinha, quando bota para dormir no galinheiro. Você já viu isso? As que estão na periferia ficam com o olho aberto, o outro fechado.
0: Sim.
1: As que estão no meio do grupinho fecham os dois olhos.
0: Sim.
1: Então, uma dorme inteira, outra dorme pela metade.
2: São as vigilantes. Proteção. Agora, Fernandinho, você falou da questão do eletrodo, pesquisa e tal. Nossa, eu, por exemplo, que sou apaixonado por cachorro desde a infância, eu tenho um cachorro na minha vida.
0: Eu li uma revista sobre o sonho do cachorro. E eu não sei se era verdadeira, mas ela dizia que o sonho do cachorro, prioritariamente, ele sonha com o dono.
2: Eu não sei, o meu nunca me falou, mas como a gente é apaixonado, eu acho que é verdade. A minha é verdade.
3: Ela movimenta as patas
2: como se estivesse correndo ou cavando, e faz latidos pequenos. E a gente percebe, então tá sonhando. Mas isso é interessante porque, para que eu sonhe no sentido que nós estamos falando, nós precisamos ter sono. E aqui é uma coisa que eu colocaria para nós, que o sono é uma necessidade primária. O sono não é perda de tempo, como a sociedade tem falado o tempo inteiro. A mídia, de um modo geral, não quer que eu durma porque eu preciso da audiência. Então você vai ver agora, você vai ver agora, você vai ver agora, e a gente não dorme. E nós precisamos dormir. Dormir não é perda de tempo, pelo amor de Deus, todos os ouvintes aqui, dormir é necessidade. Infelizmente, a gente não tem na população, de um modo geral, as estruturas para dormir. A gente não tem um bom quarto, não tem uma boa cama, não tem uma escuridade, não tem uma temperatura ideal. Então a gente dorme no que dá, numa caixa de papelão ao palácio, não é? Mas o ser humano, enquanto ser, ele precisa de um ambiente adequado, ele precisa do escuro para dormir, ele precisa da temperatura ambiente para que ele possa dormir em paz. E tem um fator que aparece muito no consultório de psicologia, que é a ansiedade. Então, a insônia como sintoma clássico da ansiedade. Então, é muito comum os pacientes ansiosos terem dificuldades para dormir. E aí onde entram os ansiolíticos, para que ajudem a dormir, mas o sono medicamentoso não é o mesmo sono natural.
0: Eu já liguei pro professor Fernandinho.
2: Sim.
0: De 1 hora da madrugada, e ele atendeu lá do outro lado. Ele é doido.
2: Eu não diria que é doido. Você acertou um dia em que ele estava trabalhando numa matéria, numa prova, estava e pôde atender.
0: Não é assim todo dia, não.
2: Não é assim todo dia, não. Existe uma coisa para os ouvintes pesquisarem, que é uma teoria muito interessante do século XVII, que é ciclo circadiano. Ciclo circadiano, Fernandinho tocou nessa ideia, mas é o ciclo de um dia, né? Noite e dia. E o animal humano é um animal diurno.
0: Sim.
2: Nós somos animais diurnos. A sociedade inventou, e aqui está meu amigo Cláudio como médico, o Fernandinho também, os plantões. Plantão é uma violência ao ser. O soldado, o bombeiro, o médico, o enfermeiro, os vigilantes.
3: Que você nunca recupera.
2: Não
3: até
2: recupera.
3: Hoje, o meu padrão de sono é superficial por conta das noites de plantão.
2: Porque a noite é para dormir. A Fernandinho falou aí sobre a melatonina. Melatonina a gente começa a produzir quando o dia começa a escurecer. Né? Só que na tecnologia, na luminosidade do celular, do computador e da lâmpada, o nosso cérebro entra em piripaque. Porque a pineal recebe a informação, mas a informação é meio tosca, porque está na luz. E aí nós teimamos em dormir 3 horas da manhã. Fernandinho deve ter uma experiência grande nisso, o meu caso é um pouco menor, porque eu recebo um percentual de adolescentes, Fernandinho, que não dormem. 2 horas da manhã, esses meninos estão na interação nas redes sociais, são os vídeos eróticos, são os jogos, são as interações com os amigos, e eles chegam à sala de aula 7 horas da manhã,

0: acordado na marra pelos pais, porque eles estão morrendo, e um deles me confessou outro dia que deitava em cima da bolsa e a metade da sala dele dormia até 9 e pouco da manhã. O professor dando aula e a metade da sala dormindo, porque não dormiu à noite.
1: A gente volta já, vai pegar notícia.
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3: De volta com você, ouvinte CBN, horário de pico chegando, e a gente fala de trânsito intenso na Avenida Sul, desde o início da via até as imediações do cruzamento com a Travessa Padre Azevedo, no bairro de São José. No sentido contrário, a Rua Imperial tem trânsito intenso desde a alça do viaduto Capitão Temudo até as imediações do encontro com a Rua da Paz, no bairro de Afogados. Para você que segue da Imbiribeira em direção ao Recife Antigo, a melhor opção ainda segue sendo pegar a Avenida Sul. 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Ayrton Vasconcelos para a CBN Recife.
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Terça-feira, 19 de maio de 2026. Uma investigação da Polícia Federal mostrou que hackers contratados pelo dono do Banco Master, Daniel Vorcaro, falsificaram um ofício do Ministério Público do Ceará para excluir das redes sociais um perfil criado com o nome da então noiva do banqueiro. O e-mail enviado pelo grupo não tinha o IP do órgão, que é uma espécie de número de identificação dos computadores na internet. Além disso, a mensagem teve o estado de São Paulo como origem. Ao longo da apuração das fraudes do Master, a Polícia Federal descobriu que Vorcaro montou um núcleo para fazer ataques cibernéticos, promover monitoramento ilegal e intimidar adversários. Uma pesquisa Datafolha mostra que 51% dos brasileiros dizem ser muito importante escolher uma mulher para vaga aberta no STF. Já 27% não consideram esse critério nada relevante. Além disso, 46% dizem ser indispensável e 16% um pouco importante a indicação de uma pessoa negra para o Supremo. Outros 34% afirmam que essa condição não é fundamental para a composição da corte. O presidente Lula indicou o advogado-geral da União, Jorge Messias, mas a escolha foi rejeitada pelo Senado. Segundo a pesquisa, 59% das pessoas não ficaram sabendo da reprovação. Foram ouvidas presencialmente 2.004 pessoas de todo o país entre os dias 12 e 13 de maio. A margem de erro é de 2 pontos percentuais para mais ou para menos. O levantamento foi registrado na Justiça Eleitoral com o código BR-00290/2026. O piloto de helicóptero da Polícia Civil do Rio de Janeiro, baleado numa operação em março do ano passado, será velado e cremado hoje. A cerimônia está marcada para as 3 da tarde. Felipe Marques Monteiro morreu no domingo. Ele não resistiu às complicações de uma cirurgia de prótese craniana realizada no dia 20 de abril. Está previsto um cortejo entre a base do Serviço Aéreo Policial da Polícia Civil até o cemitério crematório do Caju. No horário de Brasília, 11:33.

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1: A medicina do sono. Doutor Cláudio, também me preparando para conversar com os senhores, nessa entrevista que eu vi, o pesquisador que estava falando, falava de uma pesquisa, e que diz que essa pesquisa é recente, que mostra que quem dorme rotineiramente mais cedo, porque dizem que o sono depois da meia-noite, segundo ele, parece que é pior do que o sono das 10 da noite, não sei o quê. Quem dorme rotineiramente, com a hora permanentemente pronta para dormir. Eu durmo 9 horas da noite, eu durmo 10 horas da noite. Eu durmo na quê? Ele diz que consegue viver até 30% mais do que as pessoas do sono desordenado. Faz sentido?
2: Faz. Hoje se sabe, hoje tem evidência já acumulada de que os distúrbios de sono, eles condicionam distúrbios de saúde no corpo, tá? As pessoas que dormem mal, que têm má qualidade de sono, e aí tem várias causas para isso. Talvez a mais prevalente são o que se chama apneia obstrutiva do sono. Se você for ver, a apneia obstrutiva do sono, ela é fator de risco para hipertensão, obesidade, doença cardiovascular, uma série de coisas. Então você termina pagando um preço orgânico de adoecer realmente, não é adoecer apenas mentalmente, certo, apenas entre aspas, mas organicamente o seu corpo também padece.

0: uma má qualidade de sono.
1: Sim.
0: Existe o que se chama higiene do sono, que é uma série de medidas que são preconizadas, que devem ser adotadas no intuito de minimizar esses distúrbios. E uma delas é o horário, um horário pré-determinado para dormir. A gente no intervalo estava falando rapidamente sobre isso. É você criar realmente um ritual sobre o processo do sono. Uhum. Até se diz assim, a cama ela deveria ser o lugar assim, quase que sacro, um local sagrado, onde você só deveria deitar para dormir ou para copular, vamos assim uhum. dizer. Afora isso, nenhuma atividade deveria ser realizada na cama, leitura,
2: assistir televisão,
0: tudo, uhum. para que você tenha a máxima associação, para que a sua mente consiga fazer a máxima associação entre aquela localidade, nas circunstâncias também que já foi falada, com baixo ruído, sem luminosidade, ambiente aconchegante, temperatura adequada, para que e aí é como se você criasse dispositivos em que quando você fosse exposto a isso, automaticamente o processo de indução de sono ele seria deflagrado. Uhum. Então, uma das coisas que se recomenda é que a pessoa tenha uma previsibilidade de horário. Eu, por exemplo, quando dá 10 horas, eu começo a me arrumar.
1: Uhum.
0: E aí, normalmente, a arrumação envolve a cama da cachorra, a água da cachorra, escovar os dentes, sei o quê, de forma que 10
1: e meia... também.
0: A cachorra dorme lá no quarto.
1: Não, você não escova os dentes. Eu fiquei curioso.
3: Deveria, não. Deveria.
0: Não. Mas aí, de forma que quando dá 10 e meia, mais ou menos, é o horário que eu estou me deitando. Uhum. É o horário que eu estou me deitando. Aí, a minha esposa tem a coisa, a televisão tem que estar ligada. Eu toda vez reclamo, toda vez. Pra que essa televisão ligada? Veja... é um barulho desnecessário. Você não... O silêncio é fantástico. Uhum. O silêncio é
1: nós
0: fantástico.
1: Nós precisamos.
0: O que é que você precisa ter sempre aquele barulho de fundo, aquela... Pelo amor de Deus, não existe coisa melhor que o silêncio. Então, é essa ritualidade em torno do ato de dormir, que é uma das recomendações, é uma das coisas que se preconiza para quem tem dificuldade de sono.
1: Uhum.
0: E o sono, realmente, a falta de sono adoece e doenças graves, e isso repercute, logicamente, em longevidade, tá certo? São pessoas mais obesas, têm mais distúrbios de alimentação também, até por ansiedade, rende mal, é uma série
2: pessoas que vão assaltar a geladeira na madrugada. Exatamente. Porque estão acordadas.
3: Eu sou acostumado a dormir
2: errado.
3: De luz acesa.
1: Uhum.
3: Inclusive, quando eu viajo para dormir só, porque eu tenho medo de alma, eu deixo tudo aceso.
1: E a alma realmente não vem na claridade, não, é só no escuro.
3: Exato. E antigamente dizia que era um espelho, era vidente.
1: Vidente.
3: Você se via no espelho, achava que era uma alma.
1: Uhum.
3: Mas olha, a minha mulher, por exemplo, ela já sabe, se eu estiver dormindo com a luz acesa, ela não apaga, porque eu vou, se ela apagar, eu acordo.
1: É o hábito. O ser humano, Geraldo, é um ser de hábito. Esse é o grande problema. Quando eu morei na fazenda, e eu sou da fazenda por muito tempo, a gente conhecia o animal pela trilha que ele fazia na floresta.
3: Uhum.
1: A trilha da formiga, a trilha do tatu, a trilha da paca.
3: Uhum.
1: Então, nós temos isso, nós somos animais de hábitos. Uhum. Por isso que meio-dia a gente tem fome. Porque necessariamente não tem que almoçar meio-dia. Uhum. A gente poderia tomar café da manhã 9 horas e almoçar 3 horas da tarde. Mas a gente tem esse momento porque se habituou. Então, meia hora antes das refeições, o nosso estômago se prepara para o alimento que está programado para chegar.
3: Uhum.
1: Então, a gente tem todos esses enzimas e toda essa coisa que é produzido. E com o sono não é diferente. Nós precisamos ter hábitos, porque o sono é uma necessidade. Uhum. Assim como água, alimento são fundamentais à vida, o sono é necessário. Então, nós precisamos dormir. Eu sou enfático nisso, porque o consultório é uma caixa de ressonância de adoecimentos por não descansar, não dormir. As pessoas não dormem.
3: O sono e a voz... Dizem que os tenores são quase que obrigados a dormir.
1: A dormir, relaxar, dormir, porque o corpo precisa dormir. E a gente comentava aqui antes do programa sobre a convocação da seleção de ontem.
3: Sim.
1: E nós falamos de grandes atletas. Atletas que têm farras noturnos e que dormem na madrugada têm todo o direito de fazer isso. Mas o rendimento físico...

0: físico cai. Sim. O rendimento deles cai, inclusive na duração da carreira. Uhum. A carreira acaba sendo menor porque o físico não foi nutrido com sono, com alimento adequado, com o descanso certo para poder repousar. E nós somos uma geração que não descansa.
1: Uhum.
0: Inclusive, o filósofo coreano que lançou um livro maravilhoso, A Sociedade do Cansaço, é exatamente essa ideia de uma sociedade da demanda, onde eu me torno senhor e escravo de mim mesmo e eu me oprimo diante de objetivos que eu tenho que alcançar. Uhum. E aí eu não durmo, tenho que ter entrega, tenho que ter essa demanda toda e meu corpo não aguenta.
1: Se a gente voltar um pouco pro sonho, eu queria perguntar aos senhores se isso é assim com todo mundo. O meu sonho, eu não digo que está totalmente, mas ele raramente não está ligado ao que eu faço.
2: Uhum. Sim.
1: Eu sonho, por exemplo, mudando de rádio, chego na outra rádio, o noticiário não está pronto. Ah. Eu vou gravar isso aqui, vou ver. Aí, em geral, eu acordo em seguida.
2: Aham.
1: E para com esse sofrimento.
2: É uma continuidade, veja.
1: O senhor sonha com o colégio?
2: Sonha dando aula, sonha assistindo aula, sonha encontrando alunos.
1: Muito mais do que com outras coisas.
2: É.
1: Isso não proíbe de sonhar com.
2: O sonho é uma continuidade, uma organização que a gente faz.
3: Até do aprendizado
2: assim,
3: também.
2: Aí entra algo precioso, que é assim: quando um menino vai para a escola, por exemplo, durante o dia, e ele assiste aula, ele vai ver e ele vai ouvir. Veja, se vê e ouvir ensinasse, porteiro de cinema falava inglês. Então ele vai ver, vai ouvir. Essa informação, ela chega até o tálamo. Se ele prestar um pouquinho de atenção, ela vai para o limbo e vai se perder lá.
1: Uhum.
2: Agora, se ele, naquele dia, estudar uma coisinha de nada, isso é distribuído para a parte da frente do cérebro e para o resto do cérebro todo. Fica guardado. Tem umas substâncias químicas, uma substância chamada dopamina, glutamato, que são substâncias que vão pegar toda a informação que chegou lá, espalhar e guardar nos cantinhos preciosos. Eu pego uma mesma informação, eu não guardo num canto só, eu guardo em 20, 30, 40, 50, tudo fatiadinho para que eu tenha acesso amanhã, depois, no dia da prova.
1: Quando seu aluno cochila, o que é que o senhor faz?
2: A culpa é minha sempre, eu sempre acho. Eu dando aula, por exemplo, na universidade é relativamente comum, menino de 18 anos, 19 anos de idade, está cansado, ele vai para a minha aula porque eu instigo, se eu deixar ele livre, ele falta, ele vai, mas ele vai com sono. E aí cabe a mim buscar uma motivação diferente, que ele adie esse sono para mais tarde. Não a minha aula. Eu nunca reprimi alguém que chegou com sono, eu sempre tentei conversar para tentar organizar ele, para ele dormir melhor depois. Mas o sono na hora da aula é horrível. Isso é um recado que eu dou para professores. Aquele menino que está dormindo, ele esconde alguma coisa que precisa de apoio, de ajuda. Ele precisa ser. Não é somente brigar com ele. Deixe de ser. É a história. Deixe de ser mal educado. Se é mal educado, alguém educou ele mal. Eu tenho que ter a percepção que a minha aula pode estar monótona. Eu sempre olho primeiro para mim.
0: Ô Fernandinho, esse é um fator muito polêmico que você está colocando, porque você responsabiliza o professor, e é válido, porque tem palestrantes ruins, viu, Geraldo? Tem palestrantes que realmente, com 5 minutos, a gente, o que é que eu estou fazendo aqui? Né? Tem professor também, que é a mesma coisa. No entanto, tem professores e palestrantes que você fica 2 horas assistindo a aula dele. Isso é um fato, mas tem a dimensão orgânica. A dimensão orgânica do aluno que não dormiu porque ficou à noite na internet e companhia, e 7 horas da manhã vai para a sala de aula, 30 minutos sentado, o corpo já adormece e já começa o processo do sono. Agora, tem outra coisa, já que a gente veio falar sobre sono, e Geraldo vai para sonho.
1: Sim.
0: Né? Existe o sonho em que você...
1: Eles moram juntos.
0: É, moram juntos. Um é filho do outro. É que o sonho, às vezes, é falado. Você apenas não sonha silencioso. Você sonha e alguém que está com você percebe o que você está sonhando. E eu lembro de uma fase da minha adolescência em que eu trabalhava na
1: O que está sonhando?
0: O que está sonhando.
1: Não é? O que eu estou sonhando, se o senhor sonhar na minha frente, talvez eu veja pelo movimento, mas o que o senhor está sonhando, eu não consigo.
0: Então eu vou lhe dizer, eu vou dizer um fato.
1: Lá no interior se dizia o seguinte: a mulher que estava, que o marido começava a sonhar falando, ela emborcava o chinelo.
0: Diz
1: que emborcando o chinelo, ele dizia tudo.
0: É, aí é mitologia. Mas veja, já aconteceu comigo, eu estou trazendo uma história pessoal de uma época na fazenda em que eu trabalhava produzindo

0: farinha de mandioca com a equipe da minha família e eu tocava o animal, porque a moenda era tocada por animal. Ele ficava girando na moenda e o meu trabalho era fazer o animal não parar. Eu ficava atrás dele na moenda fazendo andar e eu tocava o burro. E à noite, minha família me disse que eu sonhava tocando o burro, assim, fazendo as mesmas falas, a mesma coisa do burro que durante o dia eu fiz esse movimento. Então isso é comum acontecer, não é o normal. Todas as pessoas sonham falando, não é isso. É, mas tem esse fator. Agora, nós sonhamos toda noite, isso é válido, e precisamos estar dormindo para sonhar. Então, eu quero recomendar aos ouvintes cuidar do sono. Nós precisamos dormir. Uhum. Então, saia da televisão, saia das redes sociais e vá dormir, pelo amor de Deus.
1: O senhor deu um exemplo aqui internamente sobre um cientista que se lembrou da...
0: Sim.
1: Da solução química quando ele
0: dormiu.
1: E eu converso muito com compositores por conta da vida, é comum eles aparecerem por aqui, e não é raro um dizer: eu estava com a música quase terminada e não aparecia de jeito nenhum a solução final. Eu dormi, não sei se sonhei, alguma coisa veio na minha cabeça.
0: Pronto.
1: E disse:
0: é esse fator.
1: Volte agora que você termina.
0: É.
1: E ele vai lá e termina a música.
0: Esse é o fator. E é muito comum em cientistas e pesquisadores. Uhum. Muito comum isso acontecer.
1: Pega a notícia, a gente volta já.
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1: Doutor Cláudio Vidal, acontece muito, já falou disso, de que os nossos afazeres interferem nos sonhos. Sim. Bom, mas vamos para o sono. O senhor que tem a responsabilidade de abrir a cabeça de um e mexer no juízo dele. O senhor tem uma cirurgia dessa para fazer, vamos dizer, amanhã, às 7 horas da manhã. Como é a sua noite?
2: Inexoravelmente eu
1: mexe com o seu sono, mexe com a sua vida.
2: Mexe. E veja, existem cirurgias e cirurgias, né? Aquela cirurgia que é muito do dia a dia, eu costumo dizer que é um dia normal para mim. Uhum. Acordo normal, mas tem cirurgias que realmente são mais raras, você não faz todo dia, a complexidade é maior. Eu, particularmente, sinto, você fica ansioso, normalmente eu tenho dificuldade para conciliar esse sono, aí eu sempre procuro ir dormir mais cedo, evitar qualquer atividade estimulante, evitar uso de cafeína, evitar tela, acordo cedo e eu costumo dizer, tem cirurgia que você sai de casa que parece que você está com um elefante nas costas, uhum. Sabe? Aos 50 anos, tenho 26 anos de formado, de neurocirurgia tenho 22 anos, e assim, mas ainda hoje, e eu acho que hoje talvez eu ainda sinta mais do que quando era jovem, porque o jovem é meio inconsequente, né? Uhum. Ele acha que pode tudo e assim, eu acho que hoje eu, embora bem mais experiente dentro do que eu faço, tenho uma experiência muito grande, mas eu não deixei de sentir, posso até dizer que talvez hoje eu ainda sinta mais do que no início da minha profissão, então altera a minha rotina, eu tento trabalhar isso, tá? É o dia que normalmente eu tomo um beta-bloqueador, uhum. Para ficar mais tranquilo, não só para não tremer, mas também para ficar mais tranquilo, uhum. Entendeu? Eu uso alguns dopings para uhum. poder operar melhor.
1: Doutor Frazio, como terá sido a noite de Neymar, de ontem para hoje, com o Brasil inteiro cantando a música para ele e vibrando com ele? Mexe de que forma?
3: É muito perigoso eu dizer como foi a noite de Neymar, por eu conhecer um pouco Neymar. Deve ter sido uma farra, não, uma celebração e tal e tal. Mas aqui a gente está falando a partir do histórico.
1: Sim.
3: Do
1: sim.
3: Histórico. Mas obviamente.
1: Admita que ele não comeu ninguém de noite, mas ele... Talvez nem conseguisse.
3: Eu não vou por aí, Geraldo. Mas eu vou o seguinte, a gente entende que essa convocação de Neymar foi um objetivo obsessivo da vida dele. Uhum. Ele tinha que ser convocado, esse era o desejo dele. E ele fez todo o esforço possível.
2: Ele já não estava mais no auge.
3: Não estava mais no auge. Ele precisa ter essa última Copa. Ele não foi campeão.

0: de Copa nenhuma. Ele precisa ter essa última Copa. Ele ainda nutre o desejo de voltar para a Europa e jogar num grande time. Então, tudo isso está efervescendo, além de que a quantidade de dinheiro que ele vai ganhar mais por ele estar nessa Copa, né? O marketing, a propaganda com ele serão coisas muito fortes.
1: Eu ouvi Gerson contando um dia desses que na Copa de 70, quando saíram da concentração, que era bem distante do campo onde iam jogar, Pelé começou a chorar, sem dizer porquê, e ninguém nem perguntou, sem parar até chegar ao estádio.
0: Pois maravilha. É emoção. A gente falou sobre o Neymar, obviamente aqui a gente não está trazendo nenhuma afirmação. Sim. Mas isso é o emocional do humano. Né? Nós aqui, quando passou no vestibular, quando foi para a primeira aula, quando termina o curso, né, que você tem a festa de formatura e agora você inicia no seu conselho, é um peso diferente, é uma realidade diferente. Quando você começa a ganhar seu primeiro dinheiro como profissional, que você passa a se sustentar. Então são várias dimensões. O nascimento de um filho faz você vibrar. Então são várias situações, as mais diversas. Cláudio falava aí de cirurgias importantes, no meu caso são palestras, né? Você tem palestras e palestras, né? Você vai falar na abertura de um congresso de medicina, isso tem um peso maior para você do que reunir um grupo de amigos e conversar sobre a sua história de vida, né? É diferente, mas aí você tem essas questões psíquicas, todo preparo, toda argumentação para você construir isso, e é muito importante, e isso reverbera no sono, não é? Porque aí tem a ver com relaxamento, com todas essas realidades, porque os hormônios do estresse me preparam para enfrentar o que eu estou pensando. Então, se eu penso que amanhã às 10 horas eu estarei numa palestra importantíssima e eu vou dormir agora à noite, eu corro o risco da minha cabeça estar na palestra de amanhã às 10 horas e eu produzindo hormônios deitado como se eu estivesse na palestra. Aí a medicina constata muito a síndrome de pânico na madrugada, nas emergências hospitalares, a pessoa em pânico porque ela imaginou dentro da situação que ela estará e a situação é apenas fictícia. Então o cérebro trabalha muito com o imaginado.
1: Doutor, né? Fernando, fecho o nosso debate ensinando o povo a dormir bem.
2: Tem muito como ensinar não, mas uma das coisas mais importantes pra gente fazer é ter sonho acordado. Comece hoje a sonhar com coisas bem boas que você vai ter, com a saúde, com melhorar a saúde, com crescer na vida, com arranjar um bom emprego, com o seu filho vencer na vida. Comece a pensar coisas boas. Isso nos ajuda muito a relaxar na hora que a gente vai dormir. Tenta evitar resolver os problemas da vida tudinho quando vai para a cama. Deixa para resolver quando acordar. Acho que isso pode ajudar.
0: Gerenciar os pensamentos, Fernando, é fundamental. Eu trabalho muito com essa ideia no consultório. Você não deixar sua mente pensar o que quiser. Você fazer essa gestão do pensamento, inclusive eu desenvolvi uma técnica, que não é minha, mas é o que eu faço, é a pessoa pensar no travesseiro, no lençol, na cama, no quarto, o corpo dele deitado, ao invés de pensar na reunião, na venda, nas metas, na palestra, em tudo que ele vai fazer. Pelo contrário, manter a cabeça onde o corpo está. Isso ajuda demais a vencer a ansiedade e reconciliar um bom sono.
1: Vamos embora, Pudor. Vamos dormir?
3: Vamos dormir.
4: Ainda não, né?
1: Obrigado.
0: Pessoal, grande abraço, até mais.
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6: São 12 horas no Recife.
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6: Olá, no CBN Debate desta terça-feira, um balanço sobre a economia pernambucana, a economia brasileira e a economia global. As perspectivas para 2026, os investimentos, a bolsa de valores, o fator guerra. Na CBN, João Vitor Scognamiglio, planejador financeiro. André Falcão, economista. Ricardo Brissan, consultor financeiro. Economia na pauta do debate desta terça, logo após o repórter CBN das 15h. Eu espero e claro conto com a sua audiência. Até lá.
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4: O comunicado final da reunião dos ministros das Finanças do G7, concluída hoje em Paris, definiu que os países e o resto do mundo devem trabalhar para reabrir o Estreito de Hormuz. O grupo das nações mais industrializadas também pediu uma resolução para encerrar a guerra no Irã. Segundo o texto, apenas assim será possível suavizar os impactos negativos que o fechamento do estreito e a crise estão gerando. O Brasil participou como convidado das discussões. No mês que vem, a França vai sediar a cúpula do G7. A Polícia Civil faz 6 operações contra o tráfico de drogas, fraudes bancárias e golpes virtuais. Os agentes tentam cumprir mais de 100 ordens de prisão em Goiás, São Paulo, Santa Catarina e no Distrito Federal. A Justiça determinou o bloqueio de bens avaliados em mais de 4 milhões de reais. Na cidade paulista de Santo Antônio de Posse, uma pessoa foi presa em flagrante numa operação da Polícia Federal por armazenar arquivos de abuso sexual infanto-juvenil. Os agentes também cumpriram mandados de busca e apreensão em Campinas. Celulares e computadores, entre outros dispositivos, foram recolhidos e serão periciados. No horário de Brasília, 12:02.

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1: E muito boa tarde. Hoje é terça-feira, 19 de maio de 2026. Começando mais um CBN Brasil. Com a Cássia Regina.
2: E com Carlos Alberto. Uma ótima tarde para você, Carlos Alberto, e para os nossos ouvintes também.
1: Bom, queria começar com uma pequena observação, com uma observação sobre esse debate que está no Congresso Nacional sobre a jornada de trabalho e sobre a escala de trabalho. Considerando todo o debate em andamento, parece que o mais provável é que seja definido no Congresso, seja definido que a jornada de trabalho será de 40 horas semanais. Hoje é de 44, então reduziria de 44 para 40 horas semanais. E a escala seria 5 por 2, 5 dias de trabalho por 2 de descanso. E isso seria inserido na Constituição brasileira por uma proposta de emenda constitucional. A minha observação é a seguinte: primeiro, colocar a jornada de trabalho e escala na Constituição é um grande erro. É um grande erro, equívoco enorme, por causa do seguinte: há mais de 2.000 ocupações laborais aqui no Brasil e todos os países de renda média, os países desenvolvidos ou semidesenvolvidos, como é o nosso caso, e países em desenvolvimento, como é o nosso caso. Há milhares, mais de 2.000 ocupações laborais. Essas ocupações, grande parte delas não cabe nessa escala e nessa jornada, porque são pessoas que têm, por exemplo, escala de 12 por 30, escala, enfim, trabalhadores na área de saúde, trabalhadores na área de

0: exploração de petróleo, trabalhadores, a companhia de aviação, por exemplo, médicos, né? Então, trabalhadores de hospitais, imagina trabalhadores em hospitais plantonistas, então, enfim, há uma série de ocupações que não cabem rigorosamente nessa escala e nessa jornada, que precisariam ter exceções. Então, o que ocorre, o que está parecendo que vai ocorrer, é que a lei vai dizer que a regra básica é jornada de 40 horas semanais com escala de 5x2. E aí a lei, própria lei, vai ter que colocar uma série de exceções para as diversas categorias que não se enquadram nesses requisitos. O resultado é que vai se criar uma enorme legislação e que vai ser causa, vai ser fonte de uma enorme disputa judiciária. A legislação no Brasil já é complexa, a legislação tributária, a legislação trabalhista é complexa. Você vai acrescentar centenas de artigos a uma legislação que já é complexa e já é difícil de ser entendida, analisada e cumprida. O resultado é judicialização. E pior, uma judicialização que pode parar na Suprema Corte. Então, uma questão trabalhista vai acabar aparecendo na Suprema Corte. Por quê? Porque jornada e escala estarão definidos na Constituição. O papel da Suprema Corte, do Supremo Tribunal Federal, é exatamente analisar as questões constitucionais. E com isso, o que estão fazendo? Estão transformando a questão trabalhista numa questão constitucional que vai ser fonte de uma tremenda judicialização. Outro ponto que eu quero dizer é o seguinte: essa regra só vale para os trabalhadores CLT, que são mais ou menos 39%, 40% da força de trabalho. Outros 39%, 40% da força de trabalho são informais. Para esses, não vai valer nada, nem lei, nem constituição, nem nada, continuarão tendo as suas escalas. O mais correto, sempre, como definem vários especialistas em direito do trabalho e em políticas econômicas para as questões trabalhistas, é dizer que a melhor coisa que tem é a negociação coletiva. Como são, cada categoria tem a sua especificidade, o seu modo de trabalho, etc., a melhor coisa é a negociação coletiva entre as empresas e os funcionários daquele setor para se acertar horário e jornada daquele setor. E há um risco de a jornada vai encarecer, a jornada de 40 horas semanais vai encarecer o custo do trabalho, vai encarecer um fator de produção, e a questão é saber como é que a empresa vai lidar com esse custo mais elevado. Se vai passar para os preços, se vai diminuir a produção, se vai diminuir salário. Sim, ela pode diminuir salário, ela pode demitir pessoas com salário mais alto e contratar pessoas com salário menor, por exemplo, isso já aconteceu. Então, a minha opinião, nosso opinião é que essa questão é muito importante, muito grave, sobretudo para um país como o Brasil, que tem uma produtividade do trabalho muito baixa, essa questão está sendo discutida de uma maneira muito leviana, ali na base de será que dá voto, será que não dá voto, tanto do lado do governo quanto do lado da oposição. Bom, isso dito, voltaremos ao assunto outras vezes, que o assunto exige, e vamos então começar com Brasília. Felipe Igreja, Cássia.
1: Felipe Igreja já está conosco e tem informação a respeito das investigações que estão sendo realizadas pela Polícia Federal em relação a um perito criminal acusado de vazar informações para a imprensa. Boa tarde para você, Felipe.
2: Boa tarde, Cássia. Boa tarde a todos que nos acompanham. Pois é, mais uma fase da Operação Compliance Zero, autorizada hoje pelo ministro André Mendonça, do Supremo Tribunal Federal. Foi uma ação realizada pela Polícia Federal contra um perito da própria corporação, suspeito de ter vazado dados sigilosos da investigação da Compliance Zero para a imprensa. Compliance Zero, que apura as fraudes financeiras do Banco Master. O suspeito, que foi alvo de busca e apreensão, é o perito João Cláudio Nabas. Ele teve ainda decretado o afastamento do cargo pelo ministro André Mendonça, e os mandados contra esse funcionário da Polícia Federal foram cumpridos no estado de Rondônia. Na nota divulgada à imprensa, o Supremo afirma que o investigado, na condição de perito criminal federal, teria repassado a integrante da imprensa informações sigilosas relacionadas

0: a fatos ocorridos no início das investigações, informações obtidas a partir da análise de material que foi apreendido durante uma das fases da Operação Compliance Zero. São fatos que esse material foi apreendido ainda nas primeiras fases da Operação Compliance Zero. Isso, portanto, o perito agora foi alvo dessa investigação por parte da Polícia Federal. Na nota divulgada ainda à imprensa, o Supremo diz que as diligências investigativas possuem a natureza voltada para a preservação da investigação e a prevenção de eventual reiteração delitiva, e que as medidas não implicam qualquer direcionamento investigativo contra jornalistas ou veículos de imprensa, permanecendo preservadas questões que envolvem a liberdade da atuação jornalística e a garantia constitucional do sigilo da fonte. Por fim, o Supremo afirma, portanto, que não está visando aí nenhum jornalista ou as empresas de comunicação, apenas de fato esse perito, que o objetivo porque ele teria violado em tese o dever funcional de resguardar informações sigilosas. A gente lembra que na semana passada, após o Intercept Brasil divulgar mensagens de Flávio Bolsonaro para o banqueiro Daniel Vorcaro, aliados do pré-candidato do PL se reuniram com o ministro André Mendonça, que é o relator da Compliance Zero lá no Supremo, para cobrar a abertura de investigação sobre vazamento de informações desse caso. Esse assunto também entrou na pauta de um encontro do ministro com representantes da Polícia Federal na última semana. Também isso foi abordado. O que a gente conseguiu descobrir ainda sobre essa operação é que esse vazamento de dados envolve informações do início da operação entre dezembro do ano passado e janeiro deste ano, como por exemplo o contrato da advogada Viviane Barsi de Moraes, do escritório da mulher do ministro Alexandre de Moraes, com o Banco Master, e também informações referentes a conversas de Daniel Vorcaro com o ministro Alexandre de Moraes, nesse caso. Por isso, a apuração hoje realizada pela Polícia Federal. Cássia.
1: Muito obrigada. Esse é o Felipe Igreja.
2: O presidente do Banco Central, Gabriel Galípolo, esteve no Senado Federal. Quem tem as informações é Rani Veloso.
3: Boa tarde, Sardenberg, a você, a Cássia, a todos que nos acompanham. Ainda continua a reunião na Comissão de Assuntos Econômicos no Senado Federal. Os senadores escutam o presidente do Banco Central, Gabriel Galípolo, que afirmou agora há pouco que o Banco Central não será usado como palanque político. Essa fala foi depois de Galípolo ser pressionado por parlamentares sobre suspeitas de irregularidades na gestão anterior de Roberto Campos Neto, indicado pelo ex-presidente Jair Bolsonaro, e também sobre o escândalo do Banco Master. Durante a reunião, os senadores cobraram explicações sobre informações incorretas prestadas pelo ex-presidente Campos Neto envolvendo o Banco Santander, em um caso que gerou um acordo milionário envolvendo uma conta bolsão e preenchimento incorreto de informações. Galípolo negou qualquer tipo de perseguição a Roberto Campos Neto e defendeu a governança interna do Banco Central. Ele disse que não cabe a ele perseguir ninguém, e é por isso que a justiça tem uma venda e que o Banco Central reforçou, né, que o Banco Central não será palanque político. O clima, Sardenberg, esquentou também quando o assunto foi o Banco Master, né? Que até agora eles estão falando sobre isso. A gente lembra que a Polícia Federal investiga o afastamento de dois servidores de carreira do Banco Central, suspeitos de receber pagamentos do ex-banqueiro Daniel Vorcaro em troca de informações privilegiadas, e Galípolo classificou o episódio como um dos fatos mais graves da história da instituição e disse que todo o corpo técnico do banco está em luto.
4: O que foi gravíssimo, e de novo, só a justiça vai determinar o que realmente aconteceu, mas que é o afastamento de dois servidores do Banco Central de carreira. Eu acho que é dos fatos mais graves que já aconteceu na história do Banco Central. Todo o corpo técnico do Banco Central, como eu já comentei, sente um efetivo luto com o que aconteceu, e de novo, não cabe ao Banco Central julgar, vai ser a justiça que vai determinar o que realmente ocorreu, mas os indícios em si já foram algo que foi muito grave e que causou uma grande sensibilização por parte de todos os servidores, eu inclusive ali.
3: Bom, Galípolo também foi questionado pelo presidente da CAI, o senador Renan Calheiros, sobre as 24 visitas de Vorcaro ao Banco Central na gestão

0: De Roberto Campos Neto. Ele justificou que as reuniões longas são comuns quando um banco enfrenta asfixia financeira e está perto de sofrer aí uma liquidação ou intervenção. Ele lembrou que o caso foi enviado ao Ministério Público na gestão dele em 6 meses depois que foi ali detectada essa suspeita de fraudes. Ele também fez um alerta já agora sobre outro assunto, Sardenberg, que tem a ver também com o Banco Master, sobre a falta de orçamento do Banco Central, estrutura. Ele alertou aqui que perdeu 1.300 servidores nos últimos 10 anos e que essa deficiência impede uma fiscalização adequada das instituições financeiras, e fez um comparativo com a Europa. Enquanto várias pessoas cuidam da fiscalização de um só banco, no Brasil, de acordo com o Galípolo, um único servidor chega a fiscalizar até 30 instituições financeiras. E admitiu que a partir de agora o Banco Central terá que escolher o que vai conseguir cobrir. Sardenberg.
1: Muito obrigado. Informação da Rani Veloso. O presidente Gabriel Galípolo tem razão nesse ponto. O Banco Central está desaparelhado, claramente desaparelhado, com funcionários, faltando funcionários e faltando mais tecnologia. Para isso é problema orçamentário. Precisaria ter uma proposta de lei no Congresso que dá mais autonomia, dá autonomia financeira ao Banco Central, e isso é uma medida que poderia ser aprovada para garantir a atuação do Banco Central. E agora a seleção brasileira, Leonardo Dai.
2: Sardenberg, o Neymar publicou as suas primeiras declarações, divulgou os seus primeiros bastidores desde que foi convocado ontem pelo técnico italiano Carlo Ancelotti para disputar a Copa do Mundo em 2026. O Neymar tem feito assim uma espécie de vlog da vida dele, né, com vídeos quase que diários no seu canal no YouTube, e hoje o vídeo foi, o título do vídeo foi "Eu tô na Copa do Mundo", publicado há mais ou menos 2 horas e já com 700 mil visualizações. E nesse vídeo ele traz uma declaração dele, né, ainda antes do momento da convocação, falando que 2026 é a última chance dele vencer a Copa do Mundo, dele jogar e vencer a Copa do Mundo. Vamos ouvir o Neymar falando aí sobre essa última dança que ele até então esperava ter a chance de fazer na Copa do Mundo 2026. O áudio tem ali uma gritaria porque tinha muita gente acompanhando o evento, ele estava comendo algum negocinho também ali, mas vamos ouvir o Neymar ainda não convocado naquele momento para a Copa do Mundo de 2026.
3: Com certeza será a última de qualquer jeito, indo ou não. Então, por isso que a ansiedade é grande. Acho que foi a minha cabeça, foi a coisa mais importante da minha cirurgia até aqui. Independente de estar forte, de estar rápido, de estar bem fisicamente. Foi passando esses momentos de lesão, de dor, de dar a volta por cima, é lesão de novo, dor, dar a volta por cima, mas deu certo, agora é esperar.
2: Esperou e acabou convocado. Sempre bom a gente lembrar, né, que o Messi, por exemplo, antes da Copa de 2022, falou que era a última Copa dele e tá aí em 2026. O Cristiano Ronaldo, em 2022, chegou a pontuar que talvez fosse a última Copa e hoje acabou de ser convocado para a Copa de 2026 também com Portugal. O próprio Neymar falou em 2022 que talvez não tivesse futebol para ele depois da Copa de 2022 porque ele estava cansado. E o Neymar tem 34 anos, né? 38 anos é uma idade perfeitamente possível para jogar uma Copa em 2030. Mas neste momento ele está tratando a Copa de 2026 como a última dele. Queria encerrar só trazendo aqui um bastidor também publicado nesse vídeo, é do Neymar depois da convocação, fazendo festa. Uma das primeiras coisas que ele fez foi uma chamada de vídeo com o Rafinha, do Barcelona, agradecendo o jogador pelo apoio. Você vai ouvir um áudio também aí, uma Bruna no meio da conversa, que é da Bruna Biancardi, a mulher do Neymar, também participando dessa chamada de vídeo.
3: Ai, Rafa, obrigado, obrigado. É isso, brigadão.
4: A gente
3: tá, sabe o carinho que eu tenho por você. Obrigado por tudo, tá? Obrigadão, mano, de coração, viu? Tamo junto, vai dar tudo certo, hein? Vai dar tudo certo, mano, vamos ver.
2: Áudio providencialmente cortado, porque o Neymar falou, vamos ganhar essa, e aí é melhor cortar, para não soltar palavrão no ar, Sardenberg.
1: Muito obrigado, a informação do Leonardo Dai, aqui de São Paulo. Obrigado, Léo.
0: E agora, hein?
1: Intervalo.
0: E já voltamos.
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1: Ótima tarde para você ligado na CBN do Recife. Temos trânsito lento agora na BR-101 no sentido Curado, entre a saída da rua Doutor José Rufino e o acesso a Abdias de Carvalho ou rodovia Luiz Gonzaga. Então, quem está vindo da Ibura ou de Jabotão dos Guararapes deve subir para o Curado pegando a Avenida Recife. O trânsito está bem movimentado na via, mas não tem congestionamento desde a saída da Mascarenhas de Moraes até a chegada ao Engenho do Meio. 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Para a CBN do Recife, Lucas Barbosa.
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0: E aí, Merval?
1: Tudo bom, Sandenberg? Boa tarde, ouvinte. Boa tarde, Cássia.
2: Boa tarde, Merval.
0: Bom, Merval, a candidatura do Flávio Bolsonaro foi atingida aí por, enfim, uma crise bastante importante e o Centrão já começa a subir do muro, Merval.
1: O Centrão

0: está sempre buscando aí a melhor posição, né? Mas nesse caso eu acho que o Centrão tem razão, porque a candidatura do Flávio o Centrão não é bolsonarista, né? O Centrão é de direita, centro-direita, e busca uma... sempre está do lado vencedor, né? E o perigo do Flávio com esse caso Master aí falhar no primeiro turno passou a existir. Era uma candidatura que ninguém acreditava inicialmente, nem eles mesmos, né? Porque o próprio Flávio, logo que anunciou que seria o candidato, anunciou também que podia renunciar de acordo com negociações políticas e tal. Mas aí se firmou nas pesquisas e tal, ficou meio soberano dentro da direita. Mas essa crise do Master parece que abalou muito a confiança das pessoas nele, né? Não é o pai, né? Uhum. O pai fez muita bobagem e nunca foi penalizado. E nesse caso, o Flávio não tem luz própria, né? Então, a gente tem que ver nas próximas pesquisas como é que vai se colocar o eleitorado, né? Se continua jogando tudo em cima do Bolsonaro pai e, portanto, não se incomodando com essas crises do filho, ou se isso vai mudar a direção do vento. E é o que o Centrão está fazendo. Deu uma parada, está negociando, está pensando, está vendo, esperando os resultados das próximas pesquisas para ver se entra de cabeça nessa campanha do Flávio ou se libera seu pessoal, né? Porque é o que eles mais sabem fazer, né? O Centrão negocia com os governos estaduais.
1: E com os favoritos.
0: Então, tem que aguardar um pouco a decisão final, mas isso mostra que o Flávio Bolsonaro está criando uma situação para ele mesmo muito complicada. Agora tem uma informação que tem que ser confirmada ainda, de que ele visitou o Vorkaro pessoalmente na casa dele quando ele já estava preso, depois que saiu da prisão e foi para casa. Então, realmente, é uma proximidade muito grande que pode ter gerado muitas outras coisas que a gente não sabe ainda. E então, isso coloca em risco a candidatura do Flávio.
1: Tá certo. Merval Pereira, obrigado, Merval. Até amanhã.
0: Até amanhã, Sérgio.
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terça-feira, 19 de maio de 2026. O ministro do STF, André Mendonça, autorizou uma operação da Polícia Federal em Rondônia contra um perito da corporação suspeito de ter vazado dados sigilosos das investigações da Compliance Zero para a imprensa. João Cláudio Nabas foi alvo de busca e apreensão e foi afastado do cargo. Na semana passada, aliados do pré-candidato do PL à presidência, o senador Flávio Bolsonaro, se reuniram com o magistrado para cobrar a abertura de investigação. Eles fizeram um pedido depois de o site Intercept Brasil revelar conversas entre o banqueiro Daniel Vorcaro e Flávio. Mendonça é o relator do caso Master no Supremo. O presidente do Banco Central, Gabriel Galípolo, afirmou que o principal problema do Master não estava no passivo da instituição, mas na forma como os recursos captados eram usados. Ele deu a declaração em audiência na Comissão de Assuntos Econômicos do Senado. Galípolo também disse que depois da crise financeira de 2008, houve um movimento global de aumento da regulação sobre os bancos. Mas, segundo ele, no Brasil aconteceu um movimento no sentido oposto.

com as instituições tentando virar bancos para acessar recursos captados com cobertura do Fundo Garantidor de Crédito. O tenista espanhol Carlos Alcaraz

0: 104.587 pontos. O dólar comercial está em alta de 1,07%, cotado a R$ 5,05. O euro vale R$ 5,85, elevação de 0,56%. No horário de Brasília, 12:32.
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2: E aí, Miriam?
3: Boa tarde, Sardenberg. Boa tarde, Cássia. Boa tarde, ouvintes da Rádio CBN.
0: Boa tarde, Miriam.
2: Nosso assunto, Miriam, a gente faz referência à sua coluna, que você escreveu no jornal Globo de hoje, dizendo que o governo Lula, o presidente Lula, que é candidato à reeleição, né, vai enfrentar dificuldades, más notícias, como você diz, na área econômica. Inflação, desaceleração do crescimento econômico, a guerra, que provoca efeitos indesejados por aqui. Miriam.
3: Pois é, Sardenberg, a gente começou a conversar sobre isso ontem, né?
2: Isso.
3: Retomando aquela conversa de ontem, que a gente falou da prévia do PIB, mostrando desaceleração da economia e tal. Há outras más notícias rondando o governo nesse momento. E a gente tem falado um pouco dela aqui, aumenta a previsão de crescimento, aumenta a previsão de inflação, cai a previsão de crescimento, a projeção de queda da taxa de juros também, ela foi sendo diminuída, quer dizer, uma queda menor da taxa de juros, por causa da guerra, porque a inflação está subindo, os juros não podem cair tanto, isso continua o aperto monetário em cima da economia. Além disso, tem um problema de custos na economia como um todo, a guerra está provocando aumento de custos, principalmente da agricultura, que está numa situação complicada, que é, ao mesmo tempo que ela tem uma excelente notícia para dar ao país, que colheu a melhor safra, a maior safra, e que vai ser o setor que vai puxar, quando for divulgado o dado do PIB na sexta-feira, da semana que vem, vai ser divulgado o dado do PIB, vai ficar claro que quem puxou a economia no primeiro trimestre foi a agricultura. Mas a agricultura, quando olha para frente, está com muita dificuldade. Pelo aumento dos custos, de um lado, por causa da guerra, tudo subindo, fertilizante é só um produto, mas frete subiu, tudo subiu, né? E os preços caindo no mercado internacional de commodities que o Brasil exporta, principalmente soja e milho, e também o dólar, a própria fraqueza do dólar reduz a receita do setor agro em reais. Então, tudo junto e somado, a situação está difícil para o setor, que é mais dinâmico. Mas todos os outros setores estão sendo afetados por essa guerra, pelos efeitos secundários dessa guerra de Donald Trump. Então, a questão que se coloca é, como é ano eleitoral, o governo tenta fazer medidas para neutralizar esses efeitos. Até que ponto ele pode ir? Ele vai ter um aumento da arrecadação por causa do aumento do dólar. A alta do dólar aumenta a receita do governo proveniente do dólar, porque o Brasil é grande exportador, a Petrobras é grande produtora e tal. Mas acontece que há limites para essas políticas, porque elas podem passar elas podem ser inflacionárias em determinada medida, elas podem alimentar a própria crise. Então, o presidente Lula, ele tem que saber como lidar nesse momento difícil, porque ele está disputando a reeleição, mas ele não pode, e ele está afetado por um evento que ele não controla, que é a guerra.
2: Uhum.
3: Né? Mas os instrumentos que ele pode usar são limitados, porque do contrário ele provoca mais desorganização na economia, Sardenberg.
2: Tá certo. E talvez esses efeitos de inflação, preço de alta de alimento e tal, expliquem assim a desaprovação elevada do presidente Lula até o momento, né?
3: Eu acho que sim.

0: Tudo é um processo muito complexo hoje, né? Os sociólogos, chamam os sociólogos, porque para eles explicarem, porque mesmo quando a economia está com bons indicadores, a desaprovação fica alta. Aconteceu isso no governo Biden também. Então, tem que analisar por todos os lados. Mas, de fato, também tem, não só a inflação, mas o fato de que os preços estão altos. Uhum. Parece a mesma coisa, mas não é. Quer dizer, mesmo quando os preços não sobem relativamente ao que era ontem, no mês anterior, eles estão num patamar elevado. E isso reduz a capacidade de compra, a capacidade de compra mesmo, que eles chamam de affordability. Né? Uhum. Então, eu tenho, meu salário melhorou, mas ele compra menos coisas. Exato. É um pouco essa sensação de desconforto econômico que está, talvez, afetando essa avaliação do governo Lula.
1: Miriam Leitão, obrigado, Miriam. Até amanhã.
0: Até amanhã.
2: Até.
1: Intervalo agora, Cássia.
2: E já voltamos.
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4: A Federação da Agricultura e Pecuária do Estado de São Paulo, a FAESP, realizou Assembleia Geral com representantes dos sindicatos rurais para tratar de temas administrativos e da organização da rede sindical no Estado. O encontro teve como foco a apresentação do funcionamento da Federação, a prestação de contas aprovadas por 97% dos presidentes dos sindicatos e o alinhamento de ações voltadas ao fortalecimento das entidades rurais. A iniciativa também abriu espaço para o debate sobre os desafios do campo e reforçou a importância da atuação integrada da rede de representação. A Assembleia evidencia o papel da FAESP na coordenação institucional, na transparência dos processos e no apoio às entidades que atuam diretamente junto aos produtores em todas as regiões paulistas.
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0: Márcia, no começo do programa, na primeira reportagem, nós informamos que o Supremo Tribunal Federal, o Felipe Igreja, nosso repórter de Brasília, fez a reportagem informando que o Supremo Tribunal Federal autorizou uma operação da Polícia Federal contra um perito criminal da Polícia Federal, acusado de vazar para a imprensa dados da investigação Compliance Zero. Compliance Zero é a investigação sobre o banco Master. Eu estou lembrando essa reportagem porque para esclarecer o seguinte, a imprensa tem o direito de publicar documentos sigilosos, desde que não os obtenha por métodos ilegais. Por exemplo, não pode roubar um documento, não pode pagar por um documento, né? Um documento sigiloso, seja da justiça, seja do governo, seja de uma instituição pública qualquer, né? A imprensa pode obter esse documento através de vazamentos ou através, enfim, de qualquer método. O que não pode é obter esses documentos por meios ilegais, que seria roubo, chantagem, cobrar, pagar pelo documento, fazer ameaças ao portador do segredo de que, enfim. Mas se a imprensa obtém esse documento legalmente, isto é, se o funcionário público ou a pessoa que tem acesso, ou o deputado que tem acesso a um documento que vai para uma CPI, por exemplo, se ele quiser passar para o repórter, para o jornalista, a imprensa tem todo o direito de publicar esse documento.
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0: Leonardo.
1: Olá, boa tarde, Sandberg, boa tarde, Cássia, boa tarde, ouvintes da CBN.
2: Boa tarde, Bernardo.
0: Bernardo, e o Joaquim Barbosa, hein? O ministro do Supremo Tribunal Federal, Joaquim Barbosa, ele é candidato a presidente ou não é?
1: Pois é, Sandberg, a gente achou que o cenário eleitoral já estava concluído, formado, né, cristalizado, de repente surge mais um fato novo, que pode ser uma novidade, pode também ser um balão de ensaio. O fato é que o ex-ministro do Supremo, Joaquim Barbosa, se apresentou como candidato a presidente da República. Essa notícia foi trazida semana passada pelo painel da Folha de São Paulo, foi confirmada pelo partido dele, que ao mesmo tempo está rifando a pré-candidatura que já estava colocada do ex-deputado Aldo Rebelo. O João
2: Aliás,
1: Caldas,
2: Aldo Rebelo que não está nada satisfeito com essa história, né?
1: Pois é, Cássia, e não podia estar também, né? Mas, de qualquer forma, o fato é que o Aldo Rebelo simplesmente não se viabilizou. Ele estava protagonizando um verdadeiro vexame nessa fase de pré-campanha, porque ele, mesmo tendo sido ministro de quatro pastas, presidente da Câmara dos Deputados, uma figura conhecida, ele não conseguia nem pontuar nas pesquisas, nem 1% ele chegava. Estava atrás ali do Cabo Daciolo. Então, esse partido Democracia Cristã resolveu rifar a candidatura do Aldo. O presidente do partido, o ex-deputado João Caldas, diz que o Aldo já não é mais candidato, que isso não existe mais, e está lançando o Joaquim Barbosa, que tinha se filiado na encolha e segredo no começo de abril, ali na data limite, que é o prazo das filiações, né, 6 meses antes da eleição. O Joaquim Barbosa é uma figura que foi muito cotada, Cássia Sardenberg, na eleição de 2018. Ele chegou a se filiar ao PSB, circulou como candidato, deu entrevistas e na véspera

0: Oliveira também no prazo, disse que não seria mais candidato por razões pessoais. Ninguém nunca entendeu direito que razões foram essas. É claro que passados 8 anos, o Joaquim já não é uma figura que está todos os dias no noticiário, inclusive pesquisas de gente próxima a ele já apontam até que o eleitorado jovem não sabe de quem se trata, mas ele está acreditando ainda num recall que ele pode ter, o nome dele pode ter, associado especialmente ao combate à corrupção. Né? O Joaquim Barbosa foi o relator no julgamento do Mensalão, foi ali visto por muita gente naquela época como uma espécie de um antagonista ou de um algoz de lideranças do PT, decretou ali a prisão do ex-ministro Dirceu, do ex-deputado José Genuíno, do próprio Valdemar Costa Neto, hoje presidente do PL. Então, de certa forma, ele é um personagem que não é muito bem visto nem pelo PT, pelas condenações, nem pelo PL, pela prisão do próprio Valdemar. E ele está apostando nesse recall e nesse cenário de reabertura da disputa, né, de incerteza sobre a candidatura do Flávio Bolsonaro para tentar se colocar. Se isso de fato vai adiante, a gente vai ter que esperar para ver.
1: O partido, porque o Aldo Rebelo, como você falou, é nada, né? E o partido pode retirar, nem tem candidatura ainda a rigor, não foi feita convenção, nada, né?
0: Pois é, Sarenberg, o Aldo Rebelo estava desempenhando um triste papel, né? Um personagem que fez a carreira dele toda no Partido Comunista do Brasil, goste-se ou não, foi a identidade política que ele próprio construiu. De repente reaparece como bolsonarista desde criancinha, né, se propondo aí a fazer uma espécie de uma linha auxiliar do bolsonarismo na campanha, nos debates, acabou que tiraram a cadeira dele. Né? Ele não vai ter legenda, isso dito pelo próprio presidente do partido. Por mais que o Aldo agora diga que vai brigar na justiça, etc e tal, o fato é que se o partido não quer e o partido tem dono, como é que ele vai ser candidato dele mesmo? Né? Agora, esse partido é uma coisa curiosa, Sarenberg. Veja só, ele se chama Democracia Cristã, DC. Mas o nome antigo dele, até pouco tempo atrás, era PSDC. E sabe quem era o dono e eterno candidato do PSDC? Era o Eimael, aquele mesmo do jingle, Eimael, um democrata cristão. Será que Joaquim Barbosa agora vai ser o novo democrata cristão? É assim que ele vai se apresentar para o eleitorado? Então fica muita dúvida. O Joaquim, lá no passado, ele foi um defensor da tese das candidaturas avulsas. Ele achava que candidato não tinha que estar filiado a partido para concorrer. É uma visão, na minha análise, um pouco perigosa, né? Muito personalista da política, né? Muito assim do homem providencial, daquele sujeito que faz e acontece sozinho. Isso na história brasileira não costuma dar muito certo, né? Vamos ver lá os exemplos do Jânio Quadros, do Fernando Collor, do próprio Jair Bolsonaro. Mas é inegável que o Joaquim Barbosa, diferentemente do Bolsonaro, tem credenciais democráticas, né? É um personagem que, enfim, construiu a carreira dele com muito esforço no meio jurídico, chegou ao Supremo Tribunal Federal, foi o primeiro homem negro a assumir a presidência do tribunal, inclusive aposta um pouco também nesse fator raça, Sarenberg. O fato dele ser o único negro, eventualmente, numa disputa, ele e enfim, pessoas próximas a ele acreditam que possa ter algum peso para o eleitorado, especialmente o eleitorado de periferia. O que a gente tem que esperar agora é as próximas pesquisas, quando aparecer o nome de Joaquim, para ver se esse troço tem alguma chance de ir além de um balão de ensaio.
1: Bernardo Melo Franco, obrigado, Bernardo. Até quinta.
0: Um abraço, até quinta.
2: Até quinta.
1: E agora temos intervalo.
2: E já voltamos.
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5: Todos. Agora a gente vai para Brasília, a reportagem da Samantha Klein. E o assunto é o seguinte, o senador Flávio Bolsonaro, agora há pouco, faz poucos minutos, admitiu que visitou Daniel Vorcaro quando ele estava em prisão domiciliar em São Paulo. Samantha Klein tem os detalhes. Samantha.
6: Isso, Sardenberg, foi num pronunciamento, não foi nenhuma coletiva de imprensa aqui na sede do PL, o Diretório Nacional do PL, partido do senador Flávio Bolsonaro, e ele afirmou que visitou o ex-banqueiro Daniel Vorcaro no fim do ano passado, quando o empresário já usava tornozeleira eletrônica. Essa visita ocorreu na casa de Vorcaro, em São Paulo, e lembrando que o executivo já estava em regime de prisão domiciliar pela primeira vez. E minutos antes, essa informação vazou da própria equipe do PL para o site Metrópolis. E logo na sequência foi confirmada, portanto, por Flávio Bolsonaro. Ou seja, era intenção de fato falar sobre este tema. Essa confirmação também ocorreu depois que ele se reuniu mais cedo com integrantes do PL. Foi uma reunião aí com toda a bancada do PL no Congresso Nacional, envolvendo senadores e

0: deputados justamente para falar sobre essa crise revelada primeiramente pelo site Intercept Brasil, com a revelação de áudios de Flávio Bolsonaro pedindo dinheiro para Vorkaro. Nesse pronunciamento, ele disse que a visita se deu para encerrar a relação com Vorkaro, lembrando que foram disponibilizados, pelo menos segundo informações então confirmadas pelo Intercept, depois admitidas pelo próprio senador Flávio Bolsonaro, que foram disponibilizados 61 milhões de reais para o filme Dark Horse. Ele não deu detalhes sobre o fundo constituído, mas a alegação é que aquele fundo para receber o dinheiro repassar à produtora se deu por conta da necessidade de confidencialidade exigida pela lei americana, Sardenberg.
1: Então, pois não, Clássia.
2: E a gente tem, inclusive, o trecho desse pronunciamento a respeito do qual falava a Samantha Klein. Vamos ouvir direto de Brasília.
3: Eu estive com ele mais uma vez após esse evento, quando ele passou a usar o monitoramento eletrônico, ele não podia sair da cidade de São Paulo. Eu fui, sim, ao encontro dele para botar um ponto final nessa história. É dizer que se ele tivesse me avisado que a situação era grave como essa, eu já teria ido atrás de outro investidor há muito mais tempo e o filme não correria risco. Então foi uma grande dificuldade nesse momento arrumar outros investidores que pudessem concluir esse filme. E aí quando você começa a entender melhor a situação, foi a matéria no domingo que saiu...
2: Aí um trecho da fala, né, do senador Flávio Bolsonaro, em que ele admite que visitou Daniel Vorkaro em casa quando o ex-banqueiro já estava cumprindo em prisão domiciliar. A alegação do senador Flávio Bolsonaro é que esse encontro foi para encerrar a relação com Vorkaro.
1: Intervalo agora.
2: E já voltamos.
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0: terça-feira, 19 de maio de 2026. Senador e pré-candidato à presidência da República pelo PL, Flávio Bolsonaro, confirmou que visitou o dono do Banco Master, Daniel Vorcaro, em dezembro. Na ocasião, o banqueiro estava em prisão domiciliar. Flávio disse que o encontro teve o objetivo de encerrar a relação com o empresário. O senador disse que avisou que, se soubesse da situação de Vorcaro, teria procurado outro financiador para o filme Dark Horse, que conta a história do ex-presidente Jair Bolsonaro. A Advocacia-Geral da União defendeu suspender e declarar a lei da dosimetria inconstitucional. Encaminhada ao Supremo, a manifestação foi assinada em nome do presidente Lula. O texto foi promulgado pelo presidente do Senado, Davi Alcolumbre, no dia 8 de maio, depois de o Congresso derrubar o veto presidencial à lei. A regra permite a redução de penas de condenados pelos ataques de 8 de janeiro de 2023, incluindo a do ex-presidente Jair Bolsonaro, condenado a 27 anos e 3 meses de prisão no julgamento da trama golpista. A companhia que administra o WhatsApp, o Facebook e o Instagram, a Meta, transferiu 7 mil funcionários para áreas de inteligência artificial da empresa e deve demitir 8 mil pessoas amanhã. O dono da Meta já havia anunciado investimentos de até 135 bilhões de dólares em IA neste ano. No fim de 2025, a empresa tinha mais de 78 mil funcionários. O chefe da Organização Mundial da Saúde, Tedros Adhanom, expressou profunda preocupação com a velocidade e a dimensão do surto de ebola no Congo e em Uganda. Ao todo, são pelo menos 500 casos suspeitos e 131 mortes associadas à doença. A OMS aprovou um financiamento emergencial de quase 4 milhões de dólares para apoiar os dois países no combate ao surto. No horário de Brasília, 1h05.
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3: O técnico Carlo Ancelotti anunciou nesta segunda-feira os 26 jogadores que vão disputar a Copa do Mundo de 2026 pela seleção brasileira. Foram chamados os goleiros Alisson, Ederson e o Everton, os laterais direitos Danilo, Luiz e Wesley, os laterais esquerdos Douglas Santos e Alexandro, os zagueiros Marquinhos, Gabriel Magalhães, Bremer, Léo Pereira e Ibanhas, os meias Casemiro, Bruno Guimarães, Danilo dos Santos, Fabinho e Lucas Paquetá e os atacantes Vinícius Júnior, Rafinha, Matheus Cunha, Luiz Henrique e

Patrick, Gabriel Martinelli, Igor Thiago, Rayan e Neymar. Três pontos históricos sobre essa convocação. É a convocação com mais jogadores que atuam no Campeonato Brasileiro desde 2002. São sete. É a convocação que traz os jogadores mais jovens a defender a seleção numa Copa desde Ronaldo, que tinha 17 anos em 94. No caso, Rayan e Endrick com 19 anos. E além disso, é a convocação com o maior reaproveitamento de uma Copa anterior na história da seleção. 15 jogadores que estão nesta Copa disputaram a última edição do Mundial, superando o recorde de 14 da Copa de 62 em relação ao time campeão em 58. Do Rio de Janeiro, Leonardo Daes.

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1: E aí, Rosana?
2: Oi, Sardenberg, boa tarde para você, para Cássia e para os nossos ouvintes.
3: Boa tarde, Rosana.
1: O assunto hoje é o que o consumidor pode fazer para ajudar a enfrentar aí os impactos do El Niño sobre o sistema elétrico. Rosana.
2: Sardenberg, os ambientalistas estão propondo campanhas de conscientização com medidas que podem reduzir em até 10% o consumo de eletricidade nas residências. Tipo, diminuir o uso do ar-condicionado, ventiladores, usar lâmpadas de LED, não deixar aparelhos ligados na tomada quando não estiver usando e evitar o chuveiro elétrico nos horários de pico, ali no início da noite. Isso ajudaria a aliviar a pressão sobre o sistema elétrico com a chegada do El Niño, que, segundo os meteorologistas, vem com tudo agora no segundo semestre. É um fenômeno que aquece as águas do Oceano Pacífico e provoca ondas de calor mais intensas e também períodos de seca em várias regiões do Brasil. Então, de um lado, você tem um calor que aumenta a demanda por energia e, de outro, a falta de chuva, que reduz o nível dos reservatórios das hidrelétricas e, com isso, obriga o sistema a acionar as usinas termoelétricas, que são mais caras e mais poluentes. E esse custo adicional chega ao consumidor por meio das bandeiras tarifárias. Ou seja, são campanhas para estimular o consumo consciente de energia para tentar evitar e minimizar o impacto no bolso.
3: A contribuição do consumidor economizando energia, é claro que é importante, inclusive para o próprio consumidor, que vai pagar mais barato na conta de luz. Mas não resolve o problema, né, Rosana? Como que está o planejamento do setor elétrico para encarar o El Niño?
2: Olha, Cássia, a principal estratégia aí do Operador Nacional do Sistema Elétrico é preservar a água nas hidrelétricas, que ainda respondem hoje por 60% da geração de eletricidade no país, né? Usar menos água agora para garantir uma reserva maior para esses meses mais críticos que vêm por aí. E também fazer um esforço de reforço na infraestrutura, manutenção preventiva, poda de árvores e planos de resposta rápida quando acontecerem os eventos extremos, como tempestades e vendaval. Agora, gente, o fato é que mesmo com todo esse planejamento técnico aí do setor elétrico, o consumidor vai continuar sendo penalizado, porque o modelo do sistema elétrico é ineficiente. Só no ano passado, o Brasil jogou fora, descartou 20% da energia solar e eólica, exatamente para evitar sobrecarga no sistema que não consegue armazenar energia. Então, o consumidor, ele sempre paga as tarifas altas, mas você não vê as grandes geradoras ou distribuidoras sendo responsabilizadas por essas perdas ou ineficiências. Então, no fim do dia, é o consumidor que, infelizmente, acaba arcando com essa conta. E para não ser ainda mais prejudicado, né, quando ocorre esse tipo de fenômeno climático, ele é convidado, ele é chamado, convocado, então, a economizar energia. Mas é algo que precisa ser resolvido estruturalmente, né?
1: É um problema histórico do sistema elétrico brasileiro, essa perda de energia, e assim como é um problema histórico, é o problema da tarifa, né? Que tem várias, tem subsídios cruzados e tal, isso, e que torna a energia mais cara, né?
2: Exatamente. E a questão também, Sardenberg, da expectativa pela abertura do mercado livre de energia para todo mundo, né? Permitir que o consumidor possa escolher seu fornecedor de energia, como já ocorre no caso da telefonia e na internet, porque, por enquanto, ele é cativo daquela distribuidora da região. Ele não tem opção de escolha e aí ele fica atrelado a uma tarifa que é mais alta. Consumidor livre vai, que já existe hoje, paga uma tarifa menor, né?
1: Tá certo.

0: Agora, Sardenberg e Cássia, vocês não curtiram me ouvir falar sobre a previsão do tempo, não? Não lembrou aí do passado?
1: Ah, é verdade. Rosana Jatobá tem uma tradição de apresentar o mapa-tempo na Globo, sempre trazendo informações. E hoje, falando desse El Niño, que tá todo mundo com medo dele esse ano, voltou aos velhos tempos, né, Rosana?
0: Voltei aos velhos tempos, tá vendo?
1: Isso aí.
0: O mapa-tempo.
2: Tá. O El Niño tá aí, é?
1: É, não, ele tá chegando.
0: Tá pra chegar, tá pra chegar.
2: Tá,
0: e ele vem forte, vem o Super El Niño.
2: Super El Niño, tá bom.
0: Isso.
2: Obrigado, Rosana, até.
0: Um beijão pra vocês, até quinta.
1: Até quinta, Rosana. E agora, hein?
2: Agora intervalo.
1: E já voltamos.
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1: Congestionamento na BR-101 só aumenta para você que vem de Jaboatão dos Guararapes ou da Ibura para a região do Curado. Desde a saída da Ibura tem lentidão agora na Rodovia Federal. A Avenida Recife segue como o melhor caminho para quem vai para o Engenho do Meio ou para a Rodovia Luiz Gonzaga, mas tem lentidão agora na Avenida Recife, na saída da Rua São Miguel, saída também da Rua Doutor José Rufino. Mas bem antes do Curado, o caminho já fica mais sossegado. 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
4: Vamos tentar a conexão, conseguimos, estamos conectados. Rafael, ouve a gente. Boa noite para você aí na China.
5: Boa noite, Cassiano. Boa noite, Sardenberg. Cássia, tudo bem? Estou aqui em Xangai.
6: Boa noite.
5: Hoje já é quarta-feira aqui, já são 00h17.
7: Tá certo. E qual é o nosso tema?
4: Nosso tema é carne bovina. Só pra gente atiçar o apetite de quem tá ouvindo a gente, não almoçou ainda, Cássia e Sardenberg.
7: Tá certo. E o Rafael vai nadar porque a China, a gente tem cota para exportação para a China, estamos chegando perto dessa cota. E o Rafael Valedor foi apurar o quê, Rafael?
5: Pois é, Sardenberg, a gente veio em uma missão aqui dos exportadores brasileiros, eles passaram por uma cidade no interior da China em uma ação de promoção comercial dessa carne, porque a carne brasileira já é a carne estrangeira que mais chega aqui na China, né? Quase metade do que a China compra de carne bovina vem do Brasil. Só no ano passado, por exemplo, quase 1.700.000 toneladas. Só que essa carne, ela não vai diretamente para a gôndola ali do supermercado, para o açougue, ela vai basicamente para o food service, basicamente para os restaurantes, é aí que é o consumo. Então, tem essa questão que o consumidor chinês, ele não tem a percepção de que é uma carne brasileira, né, dessa identidade, dessa marca, e é algo que eles estão começando a trabalhar, porque, como o Sardenberg mesmo citou, a partir desse ano tem a cota, então existe uma limitação de volume que vai poder ser exportado para cá. Então, agora é a hora de trabalhar em agregar valor, para, né, tentar aumentar esse faturamento com as vendas, mesmo com a limitação do volume.
6: E quando a gente fala em agregar valor e o produto é carne, a gente está falando de fazer exatamente o quê, Rafael?
5: Pois é, hoje a carne brasileira, ela é consumida principalmente nos restaurantes em um prato chamado hot pot, que ele é tradicional aqui na China, é um prato de milenar e amplamente consumido em todo o país. É uma espécie de fundi chinês, assim, porque os restaurantes, são 350 mil restaurantes em toda a China, eles têm uma panela com caldo fervente ali no meio, onde a família se reúne para cozinhar ali a carne, também vegetais, vísceras de animais, faz parte da cultura deles já esse prato.
4: Pergunta que não quer calar, é bom esse prato aí, Rafael, você provou? Qual é o sabor?
5: Pois é, o chongqing realmente é um prato bem apimentado também, assim. A gente prefere o churrasco. Eu ainda prefiro o churrasco brasileiro. Como filho de gaúcho, eu não tenho como negar isso.
7: Agora, Rafael, a ideia é vender a carne brasileira no supermercado, por exemplo, com embalagem, com identificação da procedência.
5: Isso é um próximo passo, Sardenberg. Eles estão também tentando interiorizar esse consumo, né? Por isso a gente passou por Chongqing, que fica no sudoeste da China. É a maior cidade, o município mais populoso e maior da China, 32 milhões de habitantes. Então, eles estão tentando interiorizar esse consumo e começar a promover a imagem. Só que, claro, ainda tem alguns empecilhos, porque a carne que vem para cá, basicamente, é uma carne do dianteiro do boi, né? Que não é tão consumida aí no Brasil, né? A gente prefere os cortes do traseiro, né? De onde vem a picanha, o contrafilé, tudo isso. Aqui são cortes do dianteiro, músculo, peito, muito usado nesses pratos ensopados, né? Então, uma ideia de começar a fazer essa promoção realmente, para daí também poder chegar a cortes mais premiums, como esses que eu citei, para também chegar em supermercados, em churrascarias, como já acontece hoje em dia com a carne, por exemplo, dos Estados Unidos, da Austrália, da Nova Zelândia, que chega aqui, é uma carne mais premium.
4: Ô Rafael, a gente ouve falar muito da China buscar autossuficiência alimentar. Ela importa

0: exporta 2 milhões, aí, um pouco mais de 2 milhões de toneladas de carne bovina, produz 8 das 11 que ela consome. Existe algum debate ou algum plano da China de ser também autossuficiente e aí com isso o Brasil talvez não exportar tanto, pensando mais em médio e longo prazo?
1: Por enquanto não, Cassiano, até porque você citou mesmo, a China já é o maior consumidor dessa carne bovina, né? Um grande produtor também, mas existe esse gap aí de quase 3 milhões de toneladas e principalmente o Brasil é quem supre parte disso. E como é uma população gigante e com esse aumento da renda, a urbanização, a busca por melhores hábitos, esse consumo ele deve até aumentar. Hoje o consumo está perto de 8 quilos per capita, né? Por pessoa, por ano. Então, um quilo a mais que se tem disso já é um volume muito alto e também não se pensa em autossuficiência. O Brasil vai ter esse mercado mesmo limitado, né, nessas questões por algum tempo. Claro, essa questão até da limitação, da cota é encarada aqui como uma forma de fazer consumir outras proteínas, porque quando teve a peste suína africana há pouco tempo atrás e reduziu muito o rebanho de suíno, que é a carne mais consumida aqui, a China importou bastante do Brasil e começou a recompor o rebanho. E hoje já está muito grande, eles estão produzindo com sobre-oferta. Então a carne está muito barata. O que os exportadores brasileiros estão reclamando com o governo e com os importadores aqui da China é que é isso, a cota ela está encarecendo a carne bovina aqui na China, fazendo o consumidor migrar para essa carne suína que está mais barata, né, com essa sobre-oferta.
0: E tem chance dessa cota ser revista e cair e o Brasil continuar exportando sem ter que pagar taxa extra?
1: A tentativa é essa, viu? Inclusive o ministro da Agricultura, ele veio aqui, a primeira missão internacional dele, né, à frente do ministério, ele entrou no início de abril, o André de Paula, novo ministro, ele teve reuniões hoje na GACC, que é a Administração Geral de Alfândegas da China, amanhã tem no Ministério do Comércio. Esse é o principal pleito do Brasil, que exista pelo menos uma flexibilização dessa cota, né, que outros países que não conseguem, ou eventualmente não vão conseguir suprir, preencher os volumes autorizados para esse ano, que o Brasil possa ocupar essa cota. Mas uma eventual revogação, extinção da cota, por agora é descartado. Os exportadores já estão trabalhando, se ajustando para cumpri-la. Basicamente é isso.
2: Ô Rafael, o Cassiano comentou que você está aí há uma semana. Desse período que você está aí nessa missão dos exportadores, o que você já começa a notar em relação a essas negociações que você está trazendo para a gente? A viagem é promissora?
1: A viagem é promissora. Como eu falei, a gente passou por Chongqing antes, que é no sudoeste da China, essa cidade onde foi feito esse evento de promoção comercial. E depois viemos aqui para Xangai, onde está sendo realizada a Xiao China, que é a maior feira de alimentação e bebidas da Ásia. E por aqui, os estandes ali dos frigoríficos brasileiros, organizado pela associação, pela BIEC, né, que é a associação que representa esse setor, está bem movimentado, viu? Os chineses ainda estão indo atrás, eles sabem que a carne brasileira, essa questão da qualidade, também é uma questão de preço, ainda é barata no mercado internacional, barata para eles, é rentável para o frigorífico brasileiro, né? Eles estão buscando aí, está perto de 7 mil reais a tonelada, e tá tendo bastante negociação, viu, Cássio? Só que os frigoríficos brasileiros, eles estão com uma limitação, um marco temporal ali, porque eles também não querem arriscar de vender e essa carne chegar aqui na China e ser sobretaxada. Então, eles estão negociando embarques, né, os abates nas plantas aí no Brasil até meados de junho, ali uma data de corte é 15 de junho, para ali ainda é seguro exportar para chegar aqui, né, leva uns 40, 45 dias de navio, os containers chegam aqui e são internalizados. Então, até o fim de julho, né, eles imaginam que vai ter essa cota. Então, tudo que chega até lá ainda não vai ter essa sobretaxa. E a discussão sobre dividir eventualmente esse custo de 55% a mais dessa sobretaxa é totalmente descartado. Está fora de cogitação, pelo menos é isso que os empresários têm dito aqui, tanto para mim quanto para os importadores ali que eles estão sentando e negociando. Amanhã é o último dia aqui da feira.
3: Tá certo. Quer dizer que a sobretaxa não dá para exportar, né? Tá certo.
0: Fica muito mais caro, né?
3: Exatamente. Cassiano, Rafael Valendorf, Cassiano Ribeiro, obrigado pela participação aqui da dupla no CBN Brasil. Obrigado, até uma próxima.
0: Valeu, Sullenberg. Valeu, Rafael. Valeu, Cássia. Boa noite, Rafael, para você.
1: Obrigado.
2: Até mais, Rafael.
1: Obrigado.
2: Até mais, Cássia.
1: Tchau, tchau.
3: Intervalo agora.
2: E já voltamos.
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3: Hora certa. 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
4: 1:31.
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comunicado final da reunião dos ministros de finanças do G7, concluída hoje em Paris, definiu que os países e o resto do mundo devem trabalhar para reabrir o Estreito de Hormuz. O grupo das nações mais

0: times brasileiros entram em campo hoje pela Libertadores. O Fluminense recebe o Bolívar, o Mirassol enfrenta o Always Ready da Bolívia, o Cruzeiro encara o Boca Juniors em Buenos Aires. Pela Copa Sul-Americana, o São Paulo joga contra o Milionários da Colômbia no Morumbis. No horário de Brasília, 1h32.
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0: E aí, Vera?
1: Oi, Sardenberg, tudo bom? Boa tarde para você, para Cássia, para os nossos ouvintes, também para quem nos assiste.
2: Boa tarde, Vera.
0: Dois desenvolvimentos aqui da história do Flávio Bolsonaro com o Nanel Vorkaro. Primeiro que o Flávio Bolsonaro admitiu hoje, depois da reunião lá com o pessoal do PL, que ele foi à casa do Nanel Vorkaro quando o Vorkaro já estava com o tornozeleiro eletrônico em prisão domiciliar. E também saiu uma pesquisa Atlas, mostrando uma queda importante do Flávio Bolsonaro, Vera.
1: Exato, Sardenberg. E no caso da nova admissão do Flávio Bolsonaro, né, vou começar por isso, tem uma ordem aí que é importante, a ordem dos fatores, nesse caso, altera o produto, porque o colunista Igor Gadelha, que é do portal Metrópolis, chegou a divulgar antes a informação de que ele tinha estado novamente com o Nanel Vorkaro antes da admissão que ele fez à bancada de deputados e senadores aliados desse novo encontro. Então, saiu a nota no Metrópolis dizendo que tinha acontecido um novo encontro do Flávio Bolsonaro com o Vorkaro na casa do Vorkaro depois da primeira prisão dele. E aí o Igor Gadelha procurou a assessoria do senador Flávio Bolsonaro, que não respondeu. Ele deixou lá que foi procurada a assessoria e que o espaço estava aberto para ele se manifestar. E aí aconteceu o encontro, ou já acontecia enquanto a nota saiu, e ele fez essa admissão nesse encontro. Então, claramente, ele está adotando a estratégia de deixar rolar e ver o que tem risco de sair antes de revelar a foto inteira, antes de revelar todas as informações a respeito das suas relações com Nanel Vorkaro. Foi assim antes, quando ele negava que tivesse uma relação própria, próxima com o Vorkaro, chegou a negar a vários aliados, chegou a negar a jornalistas, em muitos eventos, até seus próprios assessores. Depois, diante da revelação do Intercept Brasil, ele vem e admite, mas não fala em contrato, por exemplo, para financiamento do filme, faz uma admissão ali geral. Depois ele diz que havia um contrato e que havia um contrato de confidencialidade, deixa no ar se poderia haver novos encontros, diz que são poucos, que ele viu o Vorkaro poucas vezes, adota um tom bem dúbio em relação a isso na própria entrevista à Globo News, entrevista à CNN, e agora, diante da iminência de que saísse uma nova revelação, ele pega e diz à bancada: olha, aproveitar aqui esse encontro para dizer que eu me encontrei uma outra vez com ele. E isso enfraquece muito o que ele vinha dizendo até então, porque qual era o grande argumento do Nanel Vorkaro? Olha, procurei um investidor, até então não se sabia o que havia em relação a ele. Uhum. Disse isso muitas e muitas vezes, uhum, que procurou o Vorkaro para ser o investidor do filme, porque ninguém tinha dimensão do que era a fraude do Master. E agora a gente está falando de um encontro para cobrar os recursos depois da primeira prisão do Nanel Vorkaro e, portanto, da revelação de uma boa parte do que se veio a saber depois.
2: E ele então, até tenta... isso é importante.

0: importante, Vera. Ele tenta fazer uma emenda aí, ele fez um rápido pronunciamento depois dessa reunião com os líderes, dizendo que esse encontro tinha sido para colocar um ponto final na história, entre aspas, terminar a relação com Vorkaro. E alguma coisa muito esquisita de se ouvir, né, Vera? Você precisa ter esse encontro presencial para supostamente colocar esse ponto final na história, né?
1: Pois é, se todos os namorados hoje em dia tivessem essa preocupação, exato, não haveria tanto ghosting por aí, né? Se para uma relação amorosa muitas vezes não se tem essa preocupação, para você encerrar uma relação com um banqueiro que tinha acabado de ser preso, sendo você um cotado a ser candidato à presidência da República, realmente é bastante esquisito e muito complicado, Cássia. E isso tudo, né, já está se refletindo na insegurança dos aliados em relação a essa candidatura e nas pesquisas. E aí eu entro na segunda questão que o Sardenberg introduziu, uhum, porque hoje saiu essa pesquisa do Atlas, mostra uma queda de 6 pontos, e aí é uma queda fora da margem de erro, portanto não estamos falando de oscilação negativa, e sim de queda na intenção de voto. E isso também tem aparecido em muitos trackings e muitas pesquisas não registradas, encomendadas às pressas aí por bancos, gestores e integrantes do mercado financeiro. E aí a gente vê uma corrida dos institutos para tentar captar essa tendência. O próprio Datafolha, que divulgou uma pesquisa pouco conclusiva no fim de semana, porque ela teve poucos dias em campo com esse caso já na praça, registrou uma rodada que vai ser toda ela feita nessa semana, portanto já com a decantação do caso e uma percepção mais arraigada e mais consolidada entre os eleitores do que esse caso significa, e aí isso deverá ser divulgado a partir da sexta-feira, e aí a gente vai ter uma clareza maior. Mas veja, tem um detalhe também importante em relação a isso, dessa pesquisa, porque deverá haver um cenário com a Michelle Bolsonaro, e isso já atende a essas especulações que estão na praça de que ele pode ser substituído, de que a candidatura dele pode não prosperar, pode não resistir, pode cair de madura. Então, já vai haver esse cenário com a Michelle, se ela aparecer na frente, aparecer mais bem posicionada que ele para enfrentar o presidente Lula, essas pressões certamente vão se multiplicar e ele vai ter de lidar com elas de uma outra forma. Hoje ele ensaiou aí, né, um discurso presidencial. Então, nesse mesmo quebra-queixo em que ele fala que encontrou o Vorkaro, ele tenta mudar de assunto, né? Virar a página e falar de um tema da campanha. Ah, inclusive nós estamos lançando uma alternativa à escala 6x1. Ninguém nem prestou atenção nessa parte. Entrou por um ouvido, saiu por outro, de todo mundo. As notícias, todas as manchetes, são em cima da coisa do Vorkaro. E mesmo a bancada que está lá atrás, você vê com cara de velório. E ali muita apreensão por parte de todo mundo que está ali atrás dele, Magno Malta, Sérgio Moro e todos os outros que estão de figurantes naquela imagem.
2: Só para concluir, Vera, não, em abril, falando da pesquisa Atlas Bloomberg, em abril, no cenário do segundo turno, havia um empate técnico entre Flávio Bolsonaro com 47,8% contra o Lula com 47,5%. Agora, nessa última pesquisa, Lula tem 48,9% contra 41,80% do Flávio Bolsonaro. Portanto, a diferença é de 7 pontos fora da margem de erro.
1: Isso, e a queda dele de 6 e pouquinho, exatamente.
2: Exatamente, a queda dele cai de 47,5 para 41,8, quer dizer, são 6 pontos de queda, praticamente.
1: É isso.
2: Vera, obrigado, Vera. Até amanhã.
1: Até amanhã. Um ótimo jornal para vocês e até mais tarde no Ponto Final, que hoje tem, não tem Neymar, não tem Copa, então tem Ponto Final e Viva Voz normalmente.
0: Até mais tarde, Vera.
2: Até mais. Intervalo.
0: E já voltamos.
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5: A incorporação de novas tecnologias à saúde suplementar foi um dos temas abordados por Lenise Sequim, diretora da Agência Nacional de Saúde, ANS, que apresentou o trabalho feito pela autarquia.

0: Ia.
1: A gente trouxe, por exemplo, a partir de novembro do ano passado, a inclusão da gente negociar preço daquela tecnologia que vai ser incorporada. A gente conseguiu já fazer implementação de um termo de responsabilidade com uma grande empresa por uma doença que é a doença pulmonar obstrutiva crônica, que ela penaliza demais o beneficiário. E a gente conseguiu fazer a inclusão de uma tecnologia com um preço mais adequado para que ele não impactasse tanto na pressão orçamentária das famílias.
2: Confira a cobertura completa do Fórum Executivo da Fena Saúde nos canais do Valor Econômico.
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2: 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O levantamento indica cenário positivo para algumas cadeias produtivas, com destaque para valorização em segmentos ligados a fibras e lácteos, influenciada por fatores como oferta mais restrita e dinâmica de mercado. 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De acordo com a FAESP, o acompanhamento desses indicadores contribui para a orientação dos produtores e para a compreensão das tendências do agronegócio paulista. O conteúdo completo está disponível em faespsenar.com.br.
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2: E pelos dados da OIV, a gente produz 2,8 mil hectolitros de vinho, que é pouco quando a gente pega o universo dos grandes produtores. Só que a nossa produção, nos cálculos da OIV, cresceu 81%. Então, quando a gente olha aquele gráfico que é de barra, que vai mostrando quem cresceu proporcionalmente mais, o Brasil super se destaca, e se destaca, inclusive, assim, quando a gente compara com os nossos pares. Na todo o hemisfério sul, o Brasil é o único país que cresceu, né? A Argentina é o único país que caiu, né, em produção, e os outros países são tudo estável. Você pega Nova Zelândia, Chile, África do Sul, todo mundo estável, e o Brasil crescendo. E no consumo é a mesma coisa, né? O consumo mundial teve uma alta de 2,7%, que é pouco. Os Estados Unidos segue como o maior consumidor, é o país que mais consome vinho em números absolutos. Depois você tem a França e tem a Itália. O Brasil está na 12ª posição, que também não é uma posição de destaque. Só que a gente cresceu 42% em relação a 2024. Então, quando a gente vai olhando esses dados, né, num mundo que está praticamente estável de vinho, o Brasil acaba se destacando e explica porque todo mundo quer trazer vinho para o Brasil. Porque, olha, esse aumento de consumo, que é muito pouco, mas assim, proporcionalmente é muito, né, 42% é muita coisa, né, e aumento de produção. Então, assim, a gente está chamando a atenção do mundo. Agora, quando a gente olha o brasileiro, assim, consumo per capita aqui, a gente consome 2,6 litros por habitante por ano, que é muito pouco. Mas tudo isso faz o mundo olhar para o Brasil.
3: Tá certo. Aí, duas coisinhas aqui rapidinho. Primeiro, eu fiquei impressionado, quer dizer, em área plantada, a China é terceiro lugar, né?
2: Pois é, eu também me... Você sabe que eu me surpreendi com isso? Porque, assim, a Espanha sempre foi a líder, porque se você pegar o tamanho de vinhedo, a Espanha planta mais espalhado. Então, não necessariamente ela tem mais vinhedo, mas ela tem uma área de vinhedo maior, né? Depois... E a China tá aí, quase chegando na França.
3: É, e depois, na parte de consumo, o maior consumidor, quer dizer, o que mais se consome vinho nos Estados Unidos. Mas no consumo per capita, Portugal é o primeiro, né? Com 62 litros por habitante por ano.
2: É isso aí, o Brasil tem 2,6, que é, né, compara com Portugal é nada. Só que se a gente pensar, Portugal tem um grande consumo, tem muito turista, então acaba tendo, e a população é pequena, então o consumo per capita acaba sendo maior, mas quando você vai em números absolutos, os Estados Unidos é o grande líder de consumo de vinho.
3: Tá certo. Suzana Barelli, obrigado, Suzana. Até amanhã.
2: Até quinta,
3: isso mesmo. Até mais, tchau, tchau.
2: Tchau.
3: Bom, Cássia, vamos ficando por aqui. Tivemos na produção
4: a Ana Luísa Bessa,
3: nos trabalhos técnicos,
4: o Juliano Fonseca e a Priscila Gubiotti.
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4: Uma ótima tarde a todos e até amanhã.
3: Muito obrigado pela audiência e até mais. E sigam na CBN.
4: Fiquem com Aldo Vilela e o CBN Total.
5: Muito obrigado, Sardenberg.

0: Obrigado para você, hein? Até amanhã.
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0: terça-feira, 19 de maio de 2026. Daniel Vorcaro, dono do Banco Master, foi o responsável por mais de 90% da verba que viabilizou a cinebiografia do ex-presidente Jair Bolsonaro. A dona da produtora Go Up, Karina Ferreira, responsável por Dark Horse, afirmou em entrevista à Globo News e à TV Globo que o orçamento já realizado do filme está em cerca de 13 milhões de dólares. Segundo Karina, o longa-metragem está em fase de pós-produção. A Comissão de Viação e Transportes da Câmara dos Deputados aprovou uma emenda ao projeto de lei que estabelece condições, deveres e restrições ao uso de óculos inteligentes por motoristas. A proposta inicial proibia totalmente o uso do equipamento na condução de veículos. A alteração feita pelo relator da comissão, deputado Gilberto Abramo, do Republicanos, propõe incluir novas regras no Código de Trânsito Brasileiro. O motorista que for flagrado usando óculos inteligentes que obstruam a visão prevê infração gravíssima e suspensão do direito de dirigir. O projeto agora será analisado pelas comissões da Casa. Para virar lei, o texto precisa ser aprovado pela Câmara dos Deputados e pelo Senado. No horário de Brasília, 2:04.
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2: São 2:04. Boa tarde.
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2: E hoje é terça-feira, dia 19 de maio de 2026. Boa tarde para você. A gente chega agora depois do CBN Brasil. Vamos aos destaques do programa local. A partir desse momento, você fica conosco até as 16h30 da tarde hoje. Excepcionalmente, a gente vai até as 16h30, porque a equipe esportiva da CBN vai fazer um programa excepcional. Logo mais às 16h30 até às 17h, falando sobre seleção brasileira, sobre convocação dos jogadores pelo técnico Ancelotti. Então hoje, excepcionalmente hoje, nós vamos até às 16h30. Hoje é terça-feira, 19 de maio de 2026. Você segue conosco a cada 30 minutos a informação de rede. Você acompanha o que está acontecendo no Brasil e no mundo através do repórter CBN. Claro que, né, os assuntos em voga, o futebol termina tomando conta de muita pauta, a seleção brasileira convocada. Agora, aquela coisa, né? O Brasil vive uma espécie de anestesia coletiva crônica, né? Não é de hoje. A inflação, ela está corroendo silenciosamente o prato do trabalhador, a violência impõe uma rotina de medo e a corrupção segue como prática resiliente, né? Muda o discurso, mudam os nomes, mas o método permanece. Ainda assim, basta sair a lista de convocados da seleção para o país mudar de assunto como quem troca de canal. É impressionante como a pauta nacional, ela é sequestrada com facilidade. Enquanto economistas estão alertando aí para perda de poder de compra, enquanto famílias fazem malabarismo para fechar o mês, enquanto comunidades convivem com a ausência de Estado, o debate público se desloca para quem

0: deveria ser titular no ataque, o qual jovem promessa ficou fora da seleção, né? Não se trata, eu não tô demonizando aqui futebol, né? Isso seria raso, mas trata-se de entender o papel que o futebol ocupa nesse teatro, né? O futebol no Brasil deixou de ser apenas esporte há muito tempo, é indústria, né? É espetáculo e é ferramenta política. Em ano eleitoral, então, ganha contornos ainda mais úteis, né? E os políticos sabem disso. Eles apropriam-se da euforia, vestem a camisa da seleção brasileira, fazem pose de torcedor comum, enquanto articulam nos bastidores, né? E a lógica é simples, né? Quanto mais distração, menos cobrança. E os jogadores, né? Jogadores da seleção brasileira, eles tornaram-se marcas globais. São produtos, né, de um mercado bilionário com carreiras geridas aí por empresas. Então, não há ingenuidade nisso, né? É o jogo como ele é. Mas também não há espaço para romantização, né? O vínculo com a realidade brasileira para muita gente é cada vez mais distante. O compromisso principal não é com transformação social, e sim com os contratos, né? Com os patrocinadores, com projeção internacional. Neymar vai, Neymar não vai, bastou Neymar ir, novos contratos milionários são feitos e só quem ganha é ele. Se o Brasil vence, instala-se uma catarse coletiva nesse país, né? Bandeiras nas janelas, buzina nas ruas, discursos inflamados, né? E por algumas semanas, né? Por alguns dias, parece que tá tudo bem. Mas não está, né? Vamos combinar. Inflação continua lá, violência não tira férias, corrupção não entra em recesso, apenas esses assuntos, eles saem do foco, né? E o problema não é o povo vibrar, né? Isso é humano. O problema é quando essa vibração se torna substituto de consciência crítica, né? Quando a festa ocupa o espaço da reflexão, né? O problema é quando o entretenimento, ele serve como cortina de fumaça e serve muitas vezes como eficiência assustadora. Então, é o que eu sempre digo aqui, pão e circo, né? Isso não é só uma expressão antiga, não. Aqui no nosso Brasil contemporâneo, né? É uma estratégia atualizada, é sofisticada, eu diria que sobretudo ela é funcional. A diferença é que hoje o circo tem transmissão, né? Em alta definição, tem patrocínio multinacional e tem muito engajamento nas redes sociais. No fim da conta, né? Pergunta incômoda permanece: o futebol distrai, a seleção brasileira distrai ou revela, né? Talvez faça os dois. Mas enquanto a seleção brasileira distrai mais do que revela, muita gente segue agradecendo por isso, especialmente aqueles que preferem um país entretido a um país atento. Então, muito cuidado para não embarcar nessa aí, né? De amarelinha e esquecer os problemas do país. Vamos até a redação da CBN. O programa hoje é mais curto. Hoje tem avaliação, análise da seleção brasileira com a equipe esportiva da CBN das 4:30 até as 5 da tarde. O destaque do programa de hoje, Marcele Reis. Boa tarde, Marcele.
1: Oi, Aldo, uma boa tarde para você e para todos que nos acompanham. No CBN Total desta terça, vamos iniciar o programa falando sobre as regras do INSS e o que pode mudar com o advogado previdenciário Rafael Gondim. Vamos falar com o advogado e coordenador da Frente de Luta pelo Transporte Público de Pernambuco, Pedro Joseph, que vai falar sobre a manutenção das passagens mais caras de ônibus na região metropolitana do Recife. Tudo sobre economia e mercado financeiro com Tiago Monteiro, João Scognamiglio e Luiz Maia. Os médicos Felipe de Burque e Domingos Melo falam sobre saúde e bem-estar. O sociólogo Marco Alves dá mais detalhes sobre o encontro de Trump e Xi Jinping no quadro Relações Internacionais e Diplomacia. Depois teremos o quadro Direito e Saúde com o advogado Vinícius Santiago. Durante todo o programa vamos informar sobre o trânsito no Grande Recife e após o debate, Aldo, vamos com os quadros CBN Educação com Rogério Moraes, Direito do Consumidor com José Rangel, Momento Pet com Wagner Araújo, CBN Eletromobilidade com Jorge Moraes e após isso encerramos nosso programa hoje mais cedo porque teremos o Concentração CBN especial para debater sobre a convocação da seleção brasileira. Aldo.
0: Obrigado, Marcele. O Lucas Arruda traz um resumo das informações desta manhã de terça-feira. Boa tarde, Lucas.

0: Lucas.
1: Boa tarde, Aldo. Hoje eu quero destacar uma informação, uma apuração que nós fizemos ao longo da manhã, que é daquele tipo de caso que você só acredita vendo e quando vê, não acredita. Veja só, uma técnica de enfermagem de Jaboatão, aqui no Grande Recife, descobriu que quando estava procurando emprego na Agência do Trabalhador de Jaboatão, o nome dela constava como presidente da República há 24 anos e 2 meses. É um caso completamente estranho que nós descobrimos que não está ligado necessariamente à Prefeitura de Jaboatão, mas sim a um problema nacional. Eu vou chegar lá. Aldenise Ferreira da Silva trabalhou como merendeira em Jaboatão dos Guararapes, na prefeitura, em 2002. Esse caso foi revelado pelo G1, mas nós conversamos com Aldenise e ela contou que procurava as agências de trabalho e não recebia retorno. Acredita, portanto, que isso possa estar relacionado a esse erro.
2: O rapaz pediu meu CPF, aí ele olhou pra mim e ele disse pra mim assim: a senhora tá de palhaçada comigo, né? A senhora trabalha 24 anos e 2 meses pela prefeitura e a senhora vem pra agência pedir emprego e mais com o cargo de presidente da república. Aí eu explodi, sabe? E ele me mostrou, puxou a tela assim do computador, como é que foi parar na minha carteira de trabalho digital. Se eu não tinha, eu nunca tirei carteira de trabalho digital. Eu me sinto assim, de verdade, eu me sinto como se eu fosse uma palhaça.
1: E aí, logo cedo da manhã, essa matéria estava na home do G1, né? A capa do G1, vamos utilizar essa palavra do nosso português. E Milton Jung, âncora do jornal da CBN, leu essa informação. E a partir daí, vários ouvintes em todo o país passaram a relatar que também tem na carteira de trabalho digital a classificação, o cargo de presidente da república. Um deles é o Eliel Cruz, eu conversei com ele, vai ter reportagem daqui a pouco aqui no CBN Total, ele contando como percebeu. Mas imagine só, Aldo, na sua carteira de trabalho tá lá, presidente da república. É uma situação no mínimo risível, mas preocupante, né?
0: É como a moça disse, né? É uma palhaçada isso, né?
1: Pois é.
0: Só acontece isso aqui, né?
1: Pois é. Certo. E aí esse caso está sendo solucionado, de acordo com o Ministério do Trabalho e Emprego, com o INSS e a Dataprev. Só no Brasil.
0: Meu Deus do céu, meu Deus. 3 da tarde, tem debate aqui na CBN.
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4: Olá, no CBN Debate desta terça-feira, um balanço sobre a economia pernambucana, a economia brasileira e a economia global. As perspectivas para 2026, os investimentos, a bolsa de valores, o fator guerra. Na CBN, João Vitor Scognamiglio, planejador financeiro. André Falcão, economista. Ricardo Brissan, consultor financeiro. Economia na pauta do debate desta terça, logo após o repórter CBN das 3 da tarde, eu espero e claro conto com a sua audiência. Até lá.
0: O Djalma Teixeira é o nosso engenheiro de som, é o responsável pela parte artística do programa, né? Pela sonoplastia e por todo o artístico deste CBN Total. A Marcele Reis é a nossa produtora de conteúdo. E este humilde servo do senhor, apresentador Aldo Vilela, segue com vocês até as 4:30 da tarde hoje, tá bom? Vamos ao rápido intervalo. Daqui a pouquinho a gente volta para dar sequência à programação de notícias do CBN Total.
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1: Daqui a pouco eu converso com o advogado previdenciário Rafael Gondim.
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3: Hora certa. 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
4: 2:19.
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4: As novas regras para empréstimos consignados do INSS e de servidores públicos federais começam a valer a partir de hoje. Vamos entender um pouco isso ouvindo o advogado especialista no direito previdenciário, Rafael Gondim. Rafael, boa tarde. Obrigado por falar com a gente aqui na CBN.
6: Boa tarde, Aldo. Boa tarde aos ouvintes que nos escutam.
4: Então, o que muda a partir de hoje?
6: Olha, Aldo, entraram em vigor essas novas regras para a contratação de empréstimos consignados do INSS. O que muda é que o objetivo principal, na verdade, é aumentar a segurança dos aposentados, pensionistas, dos beneficiários do INSS, diante do crescimento que a gente viu nos últimos anos das fraudes, dos descontos indevidos e contratações feitas sem o consentimento dos beneficiários. Então, a principal mudança qual é? A biometria facial. Como era antigamente, o segurado do INSS ele poderia ligar para o banco e ali, com os seus dados, contratar um empréstimo consignado. Agora mudou. É preciso, o banco validava as informações ali do beneficiário e era contratado o empréstimo consignado. Agora mudou. Primeiro, ele vai ter que se dirigir ao banco, fazer o requerimento do empréstimo. O banco vai fornecer as informações para o INSS, então é essencial que os segurados tenham a sua conta Gov, o seu login, que é o seu CPF, e a senha, porque ele vai conseguir acessar o site do meu INSS ou o aplicativo do meu INSS e vai ter até 5 dias após o recebimento ali da proposta no INSS para validar aquele empréstimo consignado.
4: Entendo. Então veja, a biometria facial passa a ser agora obrigado. A contratação do consignado por telefone não pode mais acontecer. Com relação ao valor, ao dinheiro, que eles chamam de o tamanho, né, da fatia da renda que pode ser comprometida com empréstimos, houve alguma alteração?
6: Houve também mais duas alterações, Aldo. Uma das é essa em relação ao percentual da margem do empréstimo consignado. Para beneficiários, previdenciários, ou seja, aqueles que recebem aposentadoria, pensão, auxílio

0: acidente, auxílio doença ou aposentadoria por incapacidade permanente, o percentual baixou para 40%. E para aqueles que recebem o BPC, que é aquele benefício assistencial, ela mudou também, vai para 35%.
1: Entendo. Essas alterações, Rafael, o senhor entende que sejam alterações positivas?
0: Olha, Aldo, tem um ponto positivo, mas tem um ponto também negativo. Os positivos são quais? A maior segurança, uma diminuição nos golpes e maior controle ali do aposentado em relação ao seu dinheiro, né? E alguns pontos negativos que a gente pode elencar, a gente sabe que parte dos idosos, infelizmente, pode ter alguma dificuldade com biometria e com um aplicativo ou para o mundo digital. E aí realmente pode demorar mais um pouco essa contratação do empréstimo consignado. Até porque, Aldo, após esse empréstimo migrar para o INSS e precisar dessa validação, são necessários até 5 dias para você validar. Se você não validar, aquele contrato que você deseja ali fazer de empréstimo consignado, ele será automaticamente cancelado pelo próprio INSS.
1: Perfeito. Gondi, obrigado pela entrevista. Boa tarde para o senhor.
0: Muito boa tarde, Aldo.
1: Agradeço. Rafael Gondim é advogado especialista no direito previdenciário e falou aqui ao CBN Total.
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1: As passagens de ônibus vão continuar mais caras aqui no Grande Recife. Falamos disso esses dias. O Tribunal de Justiça do Estado decidiu manter o reajuste das tarifas de ônibus aqui na região metropolitana. Eu vou conversar com Pedro Joseph. Pedro é advogado, ele coordena a frente de luta pelo transporte público do estado de Pernambuco. Boa tarde, Joseph.
3: Boa tarde, Aldo. Boa tarde a todos e todas que estão nos assistindo e ouvindo, né?
1: Então, doutor Pedro Joseph, o prego tá batido e a ponta tá virada, não muda mais, os preços das passagens serão esses mesmos?
3: Não foi isso que aconteceu, Aldo. Na última segunda-feira, né, ontem, o que foi julgado foi uma decisão se a nossa liminar iria permanecer ou não. Explicando para os ouvintes. No início do ano, nós identificamos algumas irregularidades no processo de aumento de passagem. Você me conhece bem, me entrevista, acho que desde 2016, que eu milito e atuo nessa pauta do transporte público e sou conselheiro, represento a sociedade civil. Então, quais foram essas irregularidades, para ser bem didático e objetivo para a população nos ouvir? O prazo regimental, então o estado de Pernambuco apresentou uma proposta de aumento de passagem de ônibus, que saiu aí de 4,30 para 4,50, sem apresentar os documentos essenciais. Que documentos são esses? Os relatórios de qualidade das empresas de ônibus. Aldo, desde 1988, nós não tivemos licitação das linhas de ônibus do sistema do Grande Recife. Eu acho que todo ano você me entrevista e todo ano eu bato nisso, porque é uma irregularidade flagrante que vicia o processo. Mas o que é que aconteceu nesse ano? Além de nós não termos tido licitação, o estado não enviou os documentos de qualidade das empresas de ônibus. O que é isso? A empresa metropolitana, Mobre Brasil, Conorte, Itamaracá, se queimam a parada, se não para para uma pessoa com deficiência, se não coloca a quantidade de veículos para operar no horário de pico, que é o que muitas vezes acontece aqui na região metropolitana, isso deveria gerar um auto de infração e a qualidade daquela empresa ser diminuída na avaliação final, para que aí sim pudesse ter discussão ou não se deve ter reajuste ou não da tarifa. Então a gente levantou essas irregularidades. Além disso, algo que pra gente é muito grave e flagrante, a governadora Raquel Lira nomeou no último período 2 conselheiros que representavam a sociedade civil para cargos em nomeação na Secretaria de Mobilidade Urbana, na Secretaria que representa o estado e que preside o conselho que eu faço parte, assim como os outros membros. Então essas irregularidades, Aldo, foram verificadas pela juíza doutora Nicole, a juíza na primeira instância, e ela deu uma liminar, você está lembrado, suspendendo o aumento da passagem de ônibus, observando que aquelas irregularidades eram flagrantes. O que é que o estado de Pernambuco fez? Entrou com um recurso para suspender a liminar. Então o que foi definido ontem foi apenas que a liminar está suspensa, mas o processo continua. Então terá audiência de instrução, as partes serão ouvidas e eu tenho certeza que as ilegalidades

0: irregularidades e irregularidades são tamanhas que a justiça, na primeira instância, deve confirmar a ilegalidade desse aumento, voltando a passagem ao valor que era anteriormente.
1: Vamos acompanhar e contar com a sua colaboração nas informações. Obrigado, doutor Pedro Joseph.
0: Um abraço a Aldo. Quem quiser saber mais, segue lá, Frente de Luta pelo Transporte Público, que a gente está sempre divulgando essas informações.
1: Pedro Joseph, advogado, coordenador da Frente de Luta pelo Transporte Público em Pernambuco, falou aqui ao CBN Total. Mercado financeiro, vamos às moedas, começando pelo dólar. Dólar está operando em alta, 0,62% para cima. Dólar comercial sendo vendido agora a R$ 5,02. Dólar turismo também está em alta, uma alta de 0,67%. Dólar turismo sendo vendido agora a R$ 5,24. Euro comercial sendo vendido a R$ 5,83, uma alta de 0,25%. Euro turismo sendo vendido a R$ 6,09, uma alta de 0,32%. E a Ibovespa está operando em queda, uma queda significativa, 1,14 para baixo, operando agora em 174.955 pontos.
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1: Tá vendo aí, Tiago? Todas as moedas em alta e a bolsa em queda. Boa tarde, Tiago.
3: Boa tarde, Aldo. Isso, a gente tem alguns reflexos por conta disso. Esses números que você acabou de trazer estão refletindo basicamente um pronunciamento do Galípolo agora pela manhã, quando ele veio justificar, Aldo, uma questão da dívida pública atrelada à Selic. Basicamente, 50% da nossa dívida pública varia de acordo com a Selic, ou seja, quanto mais alta tiver a Selic, maior também vai ser o juros dessa dívida, e o contrário também é verdade. O problema, Aldo, é que, segundo o próprio Galípolo, a gente tem uma resiliência econômica muito grande. A gente tem aí um índice de desemprego muito baixo, a gente tem uma massa salarial crescendo, e tudo isso pressiona a inflação, que o mecanismo para segurá-la é justamente a Selic. E aí ele está numa sinuca de bico. A gente tem uma pressão muito grande para a redução da Selic, e ao mesmo tempo ele sabe que, caso isso aconteça, sem base técnica por trás disso, é um fundamento muito bem embasado, daqui a 2-3 anos, Aldo, a gente vai estar falando de uma inflação já beirando os 2 dígitos e pressão para poder subir a Selic mais uma vez, acabando por impactar negativamente ainda mais a dívida pública. Então tudo isso vai fazendo com que o mercado ele tente entender o que é que o Galípolo vai fazer nessas próximas reuniões do Banco Central. Se haverá reduções ou, quem sabe, inclusive, a manutenção da taxa ao patamar que está hoje, Aldo.
1: Obrigado, Tiago. Até amanhã.
3: Um abraço.
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1: Uma informação para quem está acompanhando a gente: o programa hoje vai até as 16h30, tá bom? Por quê? Porque hoje nós teremos um programa especial das 16h30 até as 17h com a equipe esportiva aqui da CBN. Rapaziada aqui que entende de futebol vai avaliar como é que a seleção brasileira vai se comportar a partir de agora, né? De que forma o Brasil chega neste Mundial, se chega acreditado, se chega desacreditado. Então, às 14h, às 16h, até às 17h, hoje o programa termina às 16h30, e a partir das 16h30 vocês vão ter a equipe esportiva, hoje excepcionalmente, falando sobre seleção brasileira. Acabei de conversar com o advogado Rafael Gondim sobre essa questão do consignado. As novas regras para empréstimos consignados do INSS e de servidores públicos federais, elas começam a valer a partir de hoje. E são mudanças que alteram

desde a contratação até os limites de endividamento permitidos para aposentados, pensionistas e funcionários públicos. Entre as principais mudanças está a obrigatoriedade da biometria facial para validar novos contratos e consignados do INSS. O reconhecimento, ele será feito pelo aplicativo ou pelo

0: regras, elas também proíbem a contratação de consignado por telefone, por aplicativo de mensagem ou procuração de terceiros. O governo afirma que o objetivo é aumentar a rastreabilidade das operações e reduzir práticas abusivas. Uma outra mudança relevante envolve o tamanho da fatia da renda que pode ser comprometida com empréstimos. A margem consignável dos aposentados e dos pensionistas caiu de 45% para 40%. No caso do BPC, que é o benefício, né, de prestação continuada, o limite segue em 35%.
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0: Terça-feira, 19 de maio de 2026. O senador e pré-candidato à presidência da República pelo PL, o senador Flávio Bolsonaro, confirmou que visitou o dono do Banco Master, Daniel Vorcaro, em dezembro. Na ocasião, o banqueiro estava em prisão domiciliar. Flávio disse que o encontro teve o objetivo de encerrar a relação com o empresário. O senador disse que avisou que, se soubesse da situação de Vorcaro, teria procurado outro financiador para o filme Dark Horse, que conta a história do ex-presidente Jair Bolsonaro. A Polícia Federal deflagrou a sétima fase da Operação Compliance Zero. Um perito criminal federal foi suspenso do cargo e teve a residência como alvo de mandado de busca e apreensão por suspeita de ter vazado informações sigilosas da investigação para um jornalista. A autorização para a operação partiu do relator do caso, ministro André Mendonça, do Supremo Tribunal Federal. A operação investiga suspeitas de fraudes financeiras envolvendo o Banco Master. O Ministério da Educação publicou novas diretrizes curriculares para os cursos de graduação em enfermagem. Entre as principais mudanças, o texto determina que os cursos de bacharelado tenham carga horária mínima de 4.000 horas, obrigatoriamente, no formato presencial, com prazo mínimo de 5 anos para a conclusão. A resolução também estabelece mudanças na formação de enfermeiros, amplia a carga horária mínima dos cursos e reforça a integração com o SUS. A Organização Mundial da Saúde afirmou que já foram registrados mais de 500 casos suspeitos de ebola e 130 mortes suspeitas na República Democrática do Congo. 2 casos também foram confirmados em Uganda. A OMS reforçou que ainda existe uma grande incerteza sobre o tamanho real da epidemia e que a capacidade de vigilância epidemiológica é limitada. 12 toneladas de materiais médicos já foram enviadas ao Congo. No horário de Brasília, 2:35.
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4: Aldo Vilela, boa tarde para você e pro ouvinte CBN Recife. Teve acidente na BR-101 perto da ponte sobre o rio Capibaribe, congestionando a BR no sentido Curado, desde o brejo do Aguabiraba, e você que vem do Curado, do Jardim São Paulo, também vai encontrar lentidão ali no Engenho do Meio e passando por Iputinga, indo no sentido Avenida Norte. Para fazer o percurso entre o Recife e Abreu e Lima, pegue a Panordestina, que tá com pista livre nos dois sentidos. 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Lucas Barbosa para a CBN Recife.
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2: Aldo Vilela. No Saúde em Foco de hoje, vamos

0: ouvir o médico urologista Felipe de Burque. O doutor Felipe vai falar sobre o crescimento benigno da próstata. Felipe.
1: Boa tarde, Aldo Vilela. Boa tarde, ouvintes da Rádio CBN, especial Saúde em Foco. Um prazer estar com vocês na tarde de hoje. Aldo, voltando a um assunto muito comum na discussão da gente, que é o crescimento benigno da próstata. Sabe quando a próstata cresce e começa a apertar o cano da urina? Aí o homem passa a ter aquela dificuldade, acorda várias vezes à noite, vai ao banheiro e sente que não esvazia o direito. O jato sai fraco e quando os remédios já não resolvem, chega a hora da gente pensar em cirurgia. A cirurgia mais conhecida para isso é a RTU, mas tem uma técnica mais moderna chegando com força, a enucleação bipolar. E os estudos mostraram que é uma opção muito boa. Como funciona? Aldo, pensa numa laranja com um caroço dentro. A RTU tradicional vai raspando esse caroço aos pouquinhos, como se fosse raspando um coco. Já a enucleação bipolar descasca o caroço inteiro de uma vez, igual quando você tira a gema de um ovo cozido. Depois a gente empurra a próstata para dentro da bexiga e ela é cortada em pedaços pequenos para serem removidas. Parece mais trabalhoso, e é, mas o resultado tem sido muito bom. E o que os estudos mostraram? Juntaram 109 estudos com quase 14 mil pacientes, coisa séria. O resultado, a enucleação bipolar foi o método que deu melhor funcionamento depois de 12 meses. Traduzindo algo, os caras que fizeram a cirurgia tiveram um jato de urina mais forte e menos sintomas do que fizeram a RTU tradicional. E essa vantagem continuou aparecendo até 2 ou 3 anos depois. Outro estudo mais recente confirmou que o fluxo já melhora no primeiro mês e a bexiga esvazia melhor. Quando a gente compara a enucleação com a RTU bipolar, que é uma técnica também moderna, quando a gente compara a enucleação bipolar versus a RTU mais moderna, a diferença foi clara. A enucleação, Aldo, remove mais tecido. E quando não sai, a menor chance da próstata crescer de novo. O paciente passa menos tempo com sonda, perde menos sangue na hora da cirurgia e vai para casa mais cedo. E chance de precisar de nova cirurgia, menor. Serve para qualquer tamanho de próstata, Aldo? Essa é uma dúvida muito comum. O paciente pergunta, será que minha próstata é grande demais ou pequena demais? Um estudo com 172 pacientes mostrou que a enucleação bipolar funciona independente do tamanho. Deu o mesmo resultado em próstatas pequenas, médias e grandes com a mesma segurança. E comparando com o laser? O laser é aquele roll-up, outra técnica moderna. Quando põe uma do lado da outra, o resultado é muito parecido. As duas levam praticamente o mesmo tempo de cirurgia, removem a mesma quantidade de tecido. As duas são melhores do que a RTU tradicional, só que o Bipolep é mais barato do que o laser. O laser pode ter vantagem em pequenas coisas. Por exemplo, um paciente vai para casa um pouco antes, mas quando você olha o que realmente importa, sintoma, exame, volume de urina que sobra dentro da bexiga, não tem diferença nenhuma. Ou seja, você não precisa usar o laser para ter um resultado moderno e de qualidade. A enucleação bipolar entrega o mesmo. E os riscos? A enucleação bipolar sangra pouco, sangra menos que a RTU tradicional, a queda de hemoglobina é menor e o risco de precisar de transfusão também. Um porém, tanto a enucleação bipolar quanto a enucleação a laser pode ter uma chance um pouco maior de escapes de urina nos primeiros dias, primeiras semanas. Porém, isso é temporário, isso é passageiro. Um tempo depois, a diferença do resultado é o mesmo. Resumindo, Aldo, a enucleação bipolar é moderna, eficaz e segura para tratar a próstata aumentada. Remove mais tecido que a RTU tradicional com menos sangramento e recuperação mais rápida. Os resultados, o fluxo urinário, os sintomas são melhores do que a RTU e são tão bons quanto o laser. Funciona para qualquer tamanho de próstata e tem um menor risco de ser necessidade de uma nova cirurgia no futuro. Eu sou Felipe de Burque, do Centro Urológico Lino Meriano. Um grande prazer estar com vocês na tarde de hoje. Se você tem alguma dúvida, agende uma consulta com a gente. Um grande abraço.
0: Obrigado, Felipe. Até o próximo Saúde em Foco.
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0: Vamos até Marco Alves. Marco, hoje você fala sobre o encontro do Trump e do Xi Jinping, ainda com muita coisa a se comentar, não é, Marco? Boa tarde.
3: Boa tarde, Aldo. Boa tarde, caros ouvintes. Aldo, ontem os ouvintes que me ouviram falar sobre os resultados da visita entre Trump e Xi Jinping lá na China, eles pediram alguns detalhes. Eles disseram que eu não fui suficientemente em detalhe sobre o entendimento, sobre o porquê da China se posicionar dessa forma. Então, eu vou só dar uns argumentinhos a mais para podermos

vermos essa mudança de paradigma que eu mencionei ontem sobre a China, que hoje está em posição de poder impor ou passar mensagens de forma nítida e clara que antigamente ela não passava. Quando o Trump deixou a China, ele foi saindo de lá falando um monte, como é o costume. Ele deixou entender que a China e o Xi Jinping tinham lhe prometido ajudar a negociar a paz com o Irã, que ele não armaria o Irã, que ele recusaria a militarização do Estreito de Hormuz e qualquer tipo de pedágio lá naquela região, que impediria o Irã de ter acesso à arma atômica, que compraria mais petróleo americano e 500 Boeings. E aí ele até disse que o Xi Jinping assinou acordos comerciais fantásticos. Todos esses resultados incríveis, eles só têm um inconveniente, é que quase nenhum deles foi confirmado por Pequim. As únicas duas coisas que foram confirmadas e que são um pouco mais concretas são as seguintes. A China anunciou a compra de 200 Boeings, mas esses 200 Boeings só representam 40% dos 500 que o Trump esperia vender. E eles não são uma compra efetiva, na verdade, é tentar reajustar um pouquinho, porque já faz muitos anos que a China não compra Boeing. Aliás, desde 2017, o último encomendo, e que o Boeing está muito atrás da Airbus e da companhia chinesa em termos de acesso ao mercado chinês. A segunda decisão, assim, um pouco mais concreta, que a China e os Estados Unidos tomaram, é de preservar a frágil trégua comercial que concluída depois da guerra tarifária lançada por Trump ano passado. É só isso, caros ouvintes. Nada mais. Isso é muito pouco, para não dizer quase nulo, tendo em conta as expectativas que o Trump tinha quando ele foi acompanhado por mais de 15 CEOs das maiores empresas americanas e do mundo. Muitos pensariam que ele ia voltar com enormes contratos para a economia americana, mas a não ser esses 200 aviões, inferiores à expectativa, não houve nada. O que os ocidentais muitas vezes esquecem, e talvez o Trump mais ainda que os outros, é que os dirigentes chineses, desde sempre, eles detestam, os que eles mais detestam, perdão, é que estrangeiros venham forçar a barra deles. Quando é o caso, eles ficam assim retos, com um sorrisinho assim meio travado, sem protestar, deixaram as pessoas falar, os seus interlocutores, e eles caladinhos nada em dizem. E depois eles ficam pensando nas suas vinganças e como é que eles vão fazer para que os outros se mordem os dedos de ter sido tão presençosos. E essa pretensão, ela é muito bem ilustrada pelos casos dos chips da Nvidia, que ela demonstra como essa estratégia milenar, secular é feita. Então, em 2025, em março, faz um pouco mais de um ano, Trump, no ataque à China, proíbe a venda de semicondutores e as vendas de chips da Nvidia a 80 empresas chinesas. O objetivo é impedir, abafar a tecnologia chinesa e que com essa tratativa o Xi Jinping ia pedir para negociar e ia conceder algumas coisas ao Trump, inclusive sobre Taiwan. O que é que fez Pequim? Nada. Não gritou, não protestou. Mas o que ele fez em contrapartida foi assim: proibindo as empresas chinesas de poderem ter acesso aos chips, a China investiu massivamente nas suas tecnologias nacionais e impôs aos grupos chineses agora de somente comprar chips chineses. Resultado, um ano depois, a Nvidia quebrou o seu mercado na China, passou de 95% do mercado para 55%, a Huawei chinesa ganhou 20% em alguns meses e hoje foi dito que o chip IA Atlas 350, lançado em março desse ano, é 3 vezes mais potente que o chip da NVIDIA H200. Por isso que o CEO da NVIDIA, o Jensen Huang, suplicou ao Trump de parar com essa proibição e estava junto da comitiva que foi para Pequim, e o dia 14 de maio o Trump levantou essa sanção. E Xi Jinping, quando recebeu o pedido do Trump e do Jensen Huang, somente sorriu e disse que não, que estava ok. E mais eu digo, quando estavam nessas conversas importantes, nessas somos todos amigos, somos todos bonitos, o Xi Jinping relembrou da armadilha de Tucídides. Eu falei isso ontem e ele disse ao Trump para não esquecer que a questão mais importante nas relações entre Estados Unidos e China é Taiwan, e que ela poderia levar a um conflito se ela não era tratada devidamente. Isso é uma coisa inédita, inclusive mais inédito é que geralmente a China controla um pouco a internet e não deixa os internautas falar livremente. Mas dessa vez ela deixou todos os internautas chineses poderem rir, comentar e tirar onda dos Estados Unidos e da visita do Donald Trump. É isso que eu chamo mudança de paradigma, caras ouvintes. E nós depois, porque as fotos são muito simbólicas, tínhamos

0: foto do Xi Jinping sentado numa cadeira bem erguida, costas retas, postura alta, e do lado Trump, cabeça baixa, cabeça no, entre os ombros, fazendo uma careta com os lábios e as mãos como se estivesse a rezar. Às vezes uma foto vale mais que mil palavras. Forte abraço a todos e ótimo final de tarde.
1: Pois é, uma imagem vale mais, né, Marco? Que mil palavras. Até amanhã.
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1: Hora de ouvir Vinícius Santiago. Bom, doutor Vinícius, um dentista. Uma dentista foi denunciada pelo Ministério Público de Santa Catarina após o paciente perder parte da visão. Queria entender melhor isso e o ouvinte também. Boa tarde, Vinícius.
3: Aldo Velalo, ouvinte, muito boa tarde, espero que todos estejam bem. Bom voltar aqui hoje para a gente conversar um pouco sobre essa notícia que tem repercutido muito nas redes sociais. Algumas pessoas têm me perguntado e é importante trazer aqui para a gente conversar um pouco sobre ela. O Ministério Público de Santa Catarina denunciou uma dentista, uma cirurgiã dentista, pelo exercício ilegal da medicina e lesão corporal gravíssima, em virtude de procedimentos que, supostamente, de acordo com o próprio Ministério Público, são exclusivas do profissional médico. Essa é uma consideração, apresentação, essa denúncia, né, foi apresentada justificando algumas práticas que a gente tem legitimadas pelo próprio Conselho Federal de Odontologia. No último dia 20 de março de 2026, foi editada uma resolução, lançada uma resolução, a 286, que ela reconhece a cirurgia estética orofacial como especialidade odontológica. Isso é substancial, importantíssimo e precisa ser trazido ao conhecimento do nosso ouvinte, seja ele profissional ou paciente, porque é uma nova ideia da justificação da prática, das práticas cirúrgicas desenvolvidas pelo profissional cirurgião dentista, de acordo com essa nova especialidade. Mas para isso a gente precisa ficar atento a duas condições, na verdade três condições, que são exigidas de acordo com essa nova resolução. A primeira delas é que o profissional tenha feito a inscrição como cirurgião bucomaxilofacial no Conselho daquela jurisdição, no caso aqui em Pernambuco, e também esteja inscrito como especialista em harmonização orofacial. São duas as exigências da norma em relação às especialidades anteriores. E uma terceira exigência, na verdade elas são cumulativas, que é estar inscrito nestas outras duas especialidades que me referi anteriormente, há pelo menos 3 anos. Então, estas condições são indispensáveis, essenciais, para que o próprio Conselho Federal defira a titulação como especialista em cirurgia, ou como cirurgião, né, especialista em cirurgia estética orofacial. É uma competência do Conselho Federal, e aí a gente tem justificado isso em várias áreas da saúde, e essa condição nova, ela precisa ser levada em consideração pelo próprio Ministério Público, obviamente, uma vez que ele é o fiscal da lei. Em alguns casos, aqui mesmo, Aldo, em Pernambuco, a gente conhece profissionais que foram denunciados pelo Ministério Público, e a linha de defesa é justamente essa, que existe uma regulamentação própria, então é preciso informar e esclarecer ao nosso público. O Ministério Público de Santa Catarina, ele fez consideração à resolução anterior, que é a 230/2020. De fato, ela impedia, proibia, de acordo com o normativo editado pelo próprio Conselho Federal de Odontologia, a prática dessas cirurgias, que agora foram regulamentadas. Então, é uma questão bastante pontual, sensível, obviamente que a gente precisa investigar o que é que de fato aconteceu, mas vamos trazer aqui mais informações nas próximas colunas. É isso, Aldo, um grande abraço, excelente semana e até o próximo encontro.
1: Obrigado, Vinícius, até a semana.
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1: Já já a gente conversa com o João Vitor, vamos falar sobre finanças.
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2: Duas e 56.
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2: Ô João, tem um ouvinte aqui, o Marcos Cavalcante, ele é empresário, ele mora aqui nos Aflitos e ele mandou uma mensagem hoje cedo pra gente. Ele disse assim: Aldo, eu ouvi aqui do carro que saiu um relatório do Banco Central e que a inflação está subindo de novo. Ele disse que quer entender isso, se isso termina afetando ele. Ele disse que tem dinheiro investido em CDB e no Tesouro. Então, vamos responder aí ao Marco. Boa tarde, João.
3: Boa tarde, Aldo. Boa tarde, ouvintes da CBN. A dúvida do Marco é a dúvida de muita gente que ouve a palavra inflação no noticiário e não sabe o que fazer com essa informação, né, Aldo?
2: Ouve o galo cantar, mas não sabe onde, né?
3: Pois é. Eu vou explicar o que saiu hoje, o que isso muda na prática, principalmente para quem tem dinheiro investido. O relatório que o Marcos ouviu no carro provavelmente se chama Boletim Focus, Aldo. A gente fala aqui dele de vez em quando. É uma pesquisa semanal do Banco Central, com mais de 100 bancos e gestoras em todo o país. Todo mundo que movimenta dinheiro de verdade responde a uma pergunta: o que é que você acha que vai acontecer com a inflação? O que é que você acha

0: vai acontecer com juros, o que é que você acha que vai acontecer com dólar. O resultado, ele vira o que a gente chama de consenso do mercado. E o Banco Central, ele utiliza isso para decidir se o juros sobe, se ele desce, enfim. E quando esse consenso, ele piora de semana após semana, como é o que está acontecendo, não se trata de ruído. É o mercado dizendo que o cenário ficou mais difícil. O que sai hoje, Aldo, na verdade não foi hoje, foi ontem, né? O boletim Focus saiu na segunda-feira. É um sinal de alerta. A projeção de inflação para 2026, ela subiu pela décima semana consecutiva. Subiu para 4,92%. É a décima semana seguida de alta. A meta do Banco Central, para se ter ideia, é de 3% com a margem de tolerância até 4,5%. Então, veja, já passou. A gente começou o ano dizendo que a expectativa esse ano era que a inflação não ultrapassasse a meta com a tolerância, ou seja, não ia passar de 4,5%, e agora a expectativa já está em 4,92%. A gente está acima do teto, na prática, significa aí, Aldo, que o Banco Central vai ter menos espaço para o corte de juros rápido, que era o que a gente esperava esse ano. O mercado agora está projetando a Selic, Aldo, para 13,25%. Lembra a gente falando no começo do ano, a previsão da Selic é 12,5% esse ano. Aí foi subindo, e agora está em 13,25% no final do ano. Há 3 meses atrás, não muito tempo, se esperava 12,5%. Agora, por que que a inflação não para de subir, tá? São 3 razões que se acumulam, a gente vai falar sobre isso daqui a pouco no debate, mas uma delas é a guerra no Oriente Médio, que encarece o petróleo, que encarece o combustível e que encarece o frete, de certa forma, sobe o preço de tudo. O mercado, um outro ponto é que o mercado desconfia das contas públicas, e quando isso acontece, o dólar sobe e o dólar alto aumenta a inflação também. E no Brasil, os contratos de aluguéis, reajuste de tarifas e salários, eles são atrelados à inflação passada. Quando ela sobe, ela tende a se perpetuar, que foi outro dado que subiu bastante, que foi o dado de aluguéis. Agora, Marco, só para finalizar aqui, sobre o CDB e o Tesouro que você mencionou, nesse cenário você está bem posicionado, tá? O juros real no Brasil, descontando a inflação, está em torno de 9,5% ao ano. É historicamente muito alto, e quem está na renda fixa está conseguindo capturar isso. Uhum. O Tesouro Selic, ele é o porto seguro, ele acompanha a taxa do dia a dia, a gente chama de risco soberano, né? Porque é o título mais livre de risco que tem no Brasil. E o IPCA mais paga a inflação mais cerca de 8% aí. E isso é uma janela rara que a gente vê no Brasil.
1: Ô, João, então, vamos aproveitar então e esmiuçar isso já no debate. Eu vou com o repórter CBN agora e a gente continua já esse bate-papo.
2: 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Terça-feira, 19 de maio de 2026. O presidente Lula afirmou que ninguém vai impor na marra o fim da escala 6x1 e que a mudança vai ser implementada conforme a realidade de cada categoria e profissão. A declaração foi dada durante um evento internacional da indústria da construção realizado em São Paulo. Representantes do setor produtivo consideram que a redução da jornada de trabalho implica no aumento de custos para o empregador, com prejuízos à competitividade das empresas. Apesar disso, o executivo reforçou que setores da economia serão consultados caso a mudança seja efetivada. A Advocacia Geral da União defendeu suspender e declarar a lei da dosimetria inconstitucional. A manifestação encaminhada ao STF foi assinada em nome do presidente Lula. A lei foi promulgada pelo presidente do Senado, Davi Alcolumbre, após o Congresso derrubar o veto presidencial do texto. A AGU apontou vulnerabilidades formais no processo legislativo e argumentou que a norma promove um abrandamento desproporcional das penas para crimes contra o Estado Democrático de Direito. Novas regras para contratos de empréstimo consignado de aposentados e pensionistas do INSS passam a valer hoje. Entre elas, está a necessidade de validar a operação por biometria facial. Além disso, o limite máximo da renda, que pode ser comprometido com parcelas do empréstimo, também muda. O teto passa de 45% para 40% do valor. O empréstimo consignado é aquele em que a parcela é descontada diretamente do benefício do pago pelo INSS. O presidente Donald Trump afirmou que pode voltar a atacar o Irã devido ao impasse das negociações. Washington cumpre um acordo de cessar-fogo firmado com o Teerã, que determina uma pausa dos ataques ao território iraniano e países do Golfo Pérsico. Ainda assim, o presidente americano confirmou que havia planejado inicialmente um ataque para hoje, mas cancelou os planos de atacar o território.

0: iraniano a pedido de governos árabes. O republicano reforçou ainda que deu 2 dias para que o Irã apresente uma nova proposta de paz. No horário de Brasília, 3:02.
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3: Ouvinte CBN Recife que está no Engenho do Meio, já aproveita a pista mais livre nos dois sentidos. Você chega ao Curado ou a Iputinga sem atrasos no seu caminho. Quem vai para a Avenida Norte é que enfrenta a lentidão ainda na BR-101 até a ponte sobre o rio Capibaribe, depois o trânsito melhora. Quem está no Engenho do Meio e vai para o centro do Recife deve usar a Avenida Caxangá, que tem apenas trânsito intenso. Quem pega Abdias de Carvalho enfrenta congestionamento do Prado até a rua Paissandu. 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Lucas Barbosa para a CBN Recife.
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2: São 3:04.
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2: Economia está na pauta do nosso bate-papo de hoje. Vamos entender como é que está essa ideia de mercado, como é que estão essas projeções aí para os próximos meses. João Scogramiglo, o João é planejador financeiro, é nosso colunista aqui. O André Falcão é economista, o Ricardo Brissan é consultor financeiro. E vamos para o nosso bate-papo. Eu já queria começar, e aí eu vou puxando por André. Nós temos expectativa para a inflação brasileira, que teve o aumento, estava conversando com o João agora, pela 10ª semana seguida no relatório Focus, né, dessa semana. O documento foi publicado agora, é segunda-feira. E aí, vocês que são analistas de mercado, né? Estão mantendo aí uma estimativa de índice para 2027, inflação ficando em 4%. Tudo mudou, André? A guerra tem um efeito muito forte também aqui. O que que pode mudar ainda mais essas projeções? Boa tarde, André. Eu acho que o microfone do André está fechado. Vamos tentar ver se a gente abre o microfone do André para falar com a gente. Enquanto o André vai resolvendo, vou transferir a pergunta para o João, já que eu estava conversando com ele também sobre isso, João. Boa tarde, João.
4: Boa tarde, Aldo. Boa tarde, ouvintes da CBN. Pois é, Aldo, a situação do mundo. O mundo mudou bastante do início do ano para cá, né? Na verdade, desde que o presidente dos Estados Unidos, Donald Trump, assumiu a Casa Branca, a gente está vendo estresse atrás de estresse. A gente viu ali no início aquela guerra tarifária que fez com que o mundo começasse a olhar, por exemplo, para outros países além dos Estados Unidos e Europa. E isso refletiu, por exemplo, na Bolsa Brasileira, ano passado, subindo bastante. A gente viu isso acontecer. E esse ano, mais uma vez, agora ele iniciou essa guerra com o Irã. Irã, que é detentor ali de boa parte do petróleo mundial, que praticamente fechou o Estreito de Hormuz e impediu 20% de todo o estoque de petróleo de circular. E isso tem refletido diretamente na inflação no mundo todo. Então, o problema da inflação não é uma coisa do Brasil, não. É uma questão mundial. Tanto que você vê, ao mesmo tempo que a inflação está estourando, o dólar continua baixo. Porque, do ponto de vista mundial, o Brasil até está bem posicionado, dado que o dinheiro está indo para o mundo emergente. Então, o que a gente está vendo aqui, no final das contas, é um exercício aí de desglobalização. O pessoal está saindo do dólar e buscando outro tipo de recurso. Agora, a inflação ela é impactada pelo dólar, porque, primeiro, todas as commodities do mundo hoje são dolarizadas, e segundo, o petróleo ele exporta e traz inflação para o mundo. Na Europa, a gente está vendo o preço da gasolina subindo 15%.

0: No Brasil, a gente vê o preço da gasolina subindo, do diesel subindo, seja a Petrobras abarcando parte desse custo ou não, mas isso impacta diretamente na economia como um todo e principalmente aí no povo brasileiro, porque a gente vai ver os juros provavelmente caindo muito mais lento do que a gente esperava no início do ano, né, Aldo?
1: É, o que se projetava 12,75, 12,50 já não se projeta mais.
0: Esqueça. Né? Começou, ano passado a gente falava 12,25, aí faz 3 meses que a gente fala 12,5. Aí subiu para 13%, a gente conversou sobre isso 15 dias atrás, agora já está em 13,25%, é a projeção da Selic para o fim desse ano. Isso impacta muito, Aldo, porque imagina, para a gente brasileiro que está há tanto tempo com 2 dígitos de juros, todo mundo pegando emprestado o dinheiro muito mais caro, isso é um efeito dominó aqui nas nossas contas públicas, que mas realmente é uma dor de cabeça.
1: Você tem aí também o componente equilíbrio, né? O que freia um pouco a inflação, segura um pouco, infelizmente, é a taxa de juros, né, João? Então era o contraponto para balancear, né?
0: Não é, como é que funciona, né, a política monetária mundial? O desenho é muito simples. A Selic é o preço do dinheiro. Toda vez que o governo mantém a Selic alta, o que é que ele está dizendo ali? Ele está dizendo, olha, o preço do dinheiro está mais caro. Então, quem quiser pegar dinheiro emprestado vai ter que pagar um juros mais alto. Então, menos pessoas consomem os recursos e aí isso dá uma reduzida na inflação. Então, o governo ele controla a inflação através da taxa de juros. É por isso que a gente vê, por exemplo, quando a inflação do mundo ela tende a se manter mais alta por mais tempo por causa do petróleo, isso impacta na queda da Selic, porque o governo diz, não, vamos segurar a Selic mais tempo para poder controlar a inflação.
1: Ricardo, deixa eu virar uma pauta aqui para o investidor. E uma curiosidade, desde janeiro, acho que mais de 10 empresas deixaram a B3 e tem uma expectativa aí que esse número deve aumentar até o final do ano. E dizem que é um reflexo aí direto, né, das dificuldades do mercado de capitais no Brasil. Por que que tem mais empresas saindo do que entrando na Bolsa Brasileira, Ricardo?
2: Essa é uma excelente pergunta, Aldo. Primeiramente, boa tarde, ouvintes da CBN. Essa é uma pergunta muito interessante pelo seguinte motivo. Quando a gente tem um movimento de que essa empresa ela vai para a Bolsa, ela vai para a Bolsa querendo captar recursos. Então, se uma empresa ela visualiza que ela pode captar recursos porque existe uma valorização em seu valuation, é um bom momento dela entrar na Bolsa, porque ela vai vender os seus ativos com um preço, com expectativa um pouco mais acima do que ela teria se fosse colocar num movimento de Bolsa um pouco mais frio. No momento que a gente está hoje, tomando como base, que eu acho que um dos últimos IPOs que a gente teve, né, relevante, se eu não me engano, em 2020, teve, que não foi no Brasil, mas foi a Nubank, um movimento bem representativo, que foi um movimento onde a Bolsa no mundo estava começando a esfriar, mas ainda se falava muito de boom market, o boom da Bolsa, mas foi um movimento que já estava começando a esfriar naquele período. De lá para cá, a gente passou por períodos de muita turbulência. A gente pegou 21, que ainda pegou um período ali de Bolsa, subiu, né, tomando um equilíbrio de um contraponto que foi uma queda muito acentuada em 2020, 2022, um período de bastante turbulência, 23, com expectativa de redução de Selic, em 24, subiu, 24, caiu, porque a expectativa foi diferente do que a gente tem visto hoje, que é até um ponto que João trouxe, que era, no começo a gente tinha uma expectativa de Selic de 12, só que, como a gente já está em 13, isso muda a expectativa dos agentes de mercado, que se posicionam com um pouco mais de pessimismo, e isso reflete na Bolsa. Então, o que é que a gente tem hoje? Um preço dos ativos ainda baratos e a empresa olha em relação ao futuro. Será que vale a pena eu recomprar a minha operação para investir no meu negócio e buscar eu mesmo tendo o meu crescimento, ou vale a pena eu manter minha estrutura em Bolsa e dividir parte desse ganho com os acionistas minoritários? Então, é um juízo que a empresa faz e que, por esse motivo, acaba sendo um dos pontos fortes da empresa sair da Bolsa. Ela vai para a Bolsa com o motivo de captar recurso. Se ela não visualiza uma perspectiva de crescimento, de uma constante de captação de recurso, talvez faça mais sentido ela recomprar a posição que ela tem no mercado e fechar capital. E aí é um movimento que a gente tem visto, né, já nos últimos meses.
1: Agora,
0: esse é um ponto interessante, Aldo, só fazendo um complemento aqui, muito bem colocado por Ricardo, que é o seguinte: quando a empresa vai para a Bolsa,

0: bolsa, ela está dizendo o seguinte: olha, eu acho que eu consigo empurrar minhas ações mais caras do que eu manteria ela. Então ela vai para conseguir captar dinheiro. Uhum. Da mesma forma, é o seguinte: minha ação está muito barata e vai ficar nessa lenga-lenga por bom tempo. Então é melhor eu comprar minhas ações e esperar um outro momento, ou para vender, ou para vender para outra pessoa. Enfim, esse é o movimento inverso. E isso está completamente relacionado com a taxa de juros. Quando o juros está muito alto, as pessoas não vão para a bolsa, ficam nos juros. Então, em geral, a gente vê mais entrada de empresas na bolsa quando o juro está muito baixo e o preço das ações estão lá em cima, que não é o que a gente está vendo agora.
1: É, agora tem empresa também que vai para a bolsa para sobreviver, né? Não é, Ricardo? Tem essa coisa também, né? Tem empresa que abre capital, que vai para o IPO para tentar catapultar ainda mais a empresa, né, Ricardo?
2: É, às vezes é um tiro de misericórdia, né? Uhum. A empresa estava ali, já teve alguns casos de empresa que estava parando no vermelho durante algum tempo, dívida crescente, porque dando um passo atrás, o que, que a empresa ela pode fazer para captar recursos? Ela pode pegar empréstimo com o banco, ela pode emitir uma debênture, que é um título de renda fixa emitido por uma empresa, mas ela precisa abrir capital para emitir uma debênture. Isso até aconteceu, se não me engano, alguns anos atrás com o grupo JCPM, que ele emitiu debêntures, mas depois fechou capital, mas então, tem muito tempo que isso aconteceu. E a outra forma é a empresa fazer uma oferta pública inicial. Então, ela vende parte do volume financeiro que ela tem, né, da parte da empresa, para captar aquele recurso a um custo muito mais barato e divide ganhos com os acionistas. Perfeito. Então, esse é um movimento, né, que a empresa vai fazer nesse momento. Mas é aquele ponto, né, que o João trouxe, que num cenário de juros muito altos, ainda mais se tratando de Brasil, os investidores eles vão ficar muito mais confortáveis na renda fixa, pagando juros na casa de 2 dígitos, do que migrar parte dos seus recursos, mesmo que com um potencial de crescimento maior lá na frente, mas que vai olhar em retrospectiva e vai visualizar que esse investimento não está superando o CDI. Uhum. Então existe esse jogo de números que a gente visualiza essa curva fechando no tempo, mas no curto prazo as decisões se voltam mais a tipos públicos, né?
1: Perfeito. Ô André, você acha que essa taxa Selic está mais para subir ou ficar estabilizada aí até o final do ano em 13,25? Eu sei que você não tem bola de cristal, mas quais são as suas
3: previsões? Eu vou até voltar um pouco que eu comecei a responder e o microfone caiu aqui, né? Mas o cenário hoje está bem difícil e o Banco Central vai estar olhando para isso na hora de definir os juros. De fato, tinha uma perspectiva da gente terminar 2026 com 12% por ali. E agora deve ficar em 13,25 nessa faixa. Ou seja, cair mais um ponto percentual só esse ano. Os juros estão muito altos. Então, esse um ponto percentual é a mesma coisa que não mudar quase nada no cenário que a gente tem hoje. Mas é quase uma tempestade perfeita. Você tem guerra no Oriente Médio, bloqueio do Estreito, gasolina aumenta. Só que não só isso, gasolina é o primeiro efeito que todo mundo percebeu. Já podemos ver efeitos no fertilizante. Passa ali cerca de 30% de todo o fertilizante que vai para o mundo, e o Brasil importa quase que a totalidade dos fertilizantes que usa no agro aqui brasileiro são importados. Então o preço mundial do fertilizante está aumentando também. E o outro fator que não tem nada a ver com a guerra é climático, né? É o Niño, então é mais seca ou mais chuva dependendo do lugar, isso aí afeta a produção agrícola. Então a gente deve estar vendo o preço mais alto de alimento. A ferramenta que o Banco Central tem é sempre juros. É sempre o mesmo martelo, independente do prego, né? Então, ele vai usar os juros para conter essa inflação que pode subir mais. E, infelizmente, não tem muita alternativa. A perspectiva é realmente da inflação mais persistente.
1: Agora, em ano de eleição, não estava querendo misturar eleição com economia, mas não tem como.
3: Sempre mistura.
1: Sempre mistura, né? Essa questão de investidores deixando o país tem a ver com alguma questão política, André? Estabilidade? Projetos na Câmara e no Congresso que não são tão bem quisto pelos empresários?
3: Tem um problema já de alguns anos que só vem piorando nos últimos anos, que é o fiscal, né? E isso está sendo deixado de lado. A gente vai ver, já está vendo e vai ver mais, se tem uma inflação mais alta, mesmo que seja por fatores externos, clima, guerra, a gente deve ver pacotes para tentar

0: reduzir ela mais, né? Isso aí vai gerando mais gasto fiscal, mais gasto do governo, né, gasto público, e esse, o governo que está hoje em questão não teve uma apresentação, não teve um movimento para controlar o fiscal, né? Que é basicamente era que nem conta de casa, gastar mais do que arrecada, gastar mais do que ganha. Ele tentou aumentar a arrecadação ao longo desses 4 anos e aumentou, só que aumentou ainda mais o gasto junto com essa arrecadação, e a dívida só faz aumentar. Então, casa, juros altos, com um orçamento deficitário, a gente gastando mais do que arrecada, a dívida só aumenta e fica mais difícil a gente ver uma queda de juros, porque os juros existem para atrair investidor, tanto para controlar a inflação quanto para atrair investidor daquela dívida. E a gente sabe que quanto mais arriscado um negócio, uma pessoa, um país, maior os juros para poder se financiar. Então, o que é que resolveria, né? Um plano fiscal claro, factível, para a dívida ficar controlada e aí os juros poderem cair e a economia poder crescer ainda mais. Só que o que está indo na direção do governo é mais gasto e a economia responde no curto prazo, só que a médio prazo ela pode trazer inflação, aumento da dívida pública, e fica mais difícil dos juros caírem.
1: Olha, o André, existe outra maneira de controlar a inflação não usando a taxa Selic?
0: Veja, existe, mas é não recomendado. O que a gente teve no passado ali? Controle de preços, limitação, cotas de exportação, isso tudo pode até funcionar no curtíssimo prazo, só que gera um efeito cascata que, se você coloca uma intervenção que não é do mercado, né, que vai mexer com a oferta de demanda, você pode trazer escassez, né? Basicamente, se o produtor está sendo obrigado a vender mais barato do que ele produz, ele não vai vender. E aí cria-se todo tipo de coisa. Mas tem
1: Tem outra
0: uma
1: forma.
0: terceira via que pode ser usada, que é factível e é incentivada, é você melhorar o comércio, você tirar travas. Então, tanto internamente, quando você tem um imposto muito complicado, você fala de reforma tributária, não vai? Você simplifica esse trato comercial, você pode facilitar transações, mas principalmente o comércio externo. Então, por exemplo, teve uma coisa muito boa que aconteceu esse ano, foi o acordo do Mercosul. Isso aí é bom para a gente, é bom para a Europa, porque a tendência é que os produtos fiquem mais baratos, né?
1: Mas aí veja, fez o acordo e a Europa já vetou carne brasileira aí, né?
0: Então, tipo, tem várias travas ali, e você, apesar de ser bloco conservaciano, cada parlamento de cada país tem que aprovar. Então, é muito complexo. Não é à toa que demorou vários anos para sair. Mas, o exemplo é, você tem uma política comercial, uma balança comercial, uma transação com outros países mais simplificada, com menos impostos, você pode reduzir os custos aqui dentro também. E vai ficar mais barato importar. Teve um fator que está, só para finalizar e passar a bola aqui para João, teve um fator aqui que está melhorando, ou está deixando menos pior a inflação aqui, que está jogando muito a nosso favor, que é o dólar. Então, apesar de tudo aqui, a gente não viu a inflação subindo tanto assim com essa questão da guerra e climática ainda, porque o dólar caiu muito, né? Muito mais pelo fator externo, lá da piora dos Estados Unidos com o presidente Trump. Mas isso também está jogando a favor. Então, ter dólar controlado também, ter um câmbio favorável, que também é uma consequência de uma política econômica mais crível, mais responsável, você consegue manter o câmbio controlado e também impede que a inflação aumente, ou até pode reduzir a inflação. Se o câmbio está caindo, nossa moeda valoriza e as coisas ficam mais baratas para quem está comprando lá de fora.
1: João, você queria
2: O
1: falar?
2: ponto... Sim, eu queria adicionar um ponto aqui sobre essa questão de redução de inflação. Do ponto de vista econômico e teórico, Aldo, é o seguinte: uma forma sustentável de você reduzir a inflação é você melhorar a produtividade de um país, você melhorar os investimentos dentro de um país, você reduzir os custos para serem feitas as coisas. Então, tudo isso, quando a gente fala sobre esses três aspectos, o Brasil, ele dá uma aula de como não fazer os três. Então, a gente é um país que tem um custo burocrático muito alto, a empresa acaba arcando muito com custos só para calcular os impostos que deve, e muitas vezes paga mais do que deveria. É tudo muito burocrático, a gente está vendo a reforma aí para resolver isso. Os impostos são altos. Além disso, a gente não tem uma moeda que é valorizada. Então, se você tem mais dinheiro entrando no país, de certa forma você valoriza a moeda. E como a gente sabe, praticamente todos os commodities do mundo, elas são dolarizadas.

0: moeda mais forte, reduz preço também. Então, assim, tem uma série de fatores que vão além da taxa de juros. Eu trago um exemplo muito simples de moeda que se valoriza ao longo do tempo e que não, nem existe taxa de juros nessa moeda. O ouro. Um grama de ouro em 94, quando começou o Plano Real, custava ali R$11 a onça. Hoje, a onça não, perdão, a grama, né? Hoje, a grama está custando mais de R$550. Então, veja, não tem nem taxa de juros no ouro. O que é que acontece? As pessoas têm uma confiança de que o ouro vai preservar valor e, por isso, compram ouro. Então, o ouro, ele aumentou o poder de compra ao longo do tempo. Então, no final das contas, quando a gente fala de inflação, Aldo, é uma confiança que a gente tem em determinada moeda em determinado país. E aí é um conjunto de fatores. A taxa de juros é uma forma de você controlar aquilo ali no curto prazo. Mas no longo prazo, no final das contas, é a confiança de que aquele país vai se desenvolver.
1: Isso é um complemento em relação ao que o João falou de ganho de eficiência. Muitas vezes, quando a gente fala de inflação, a gente fica se perguntando o que é que poderia ser ganho de eficiência. Só que isso fica muito visível quando a gente coloca para a tecnologia. Hoje, existem celulares de R$1.000, mas há 10 anos existiam também celulares de R$1.000. E o ponto interessante é que hoje, um celular de R$1.000, ele vai ter muito mais tecnologia do que um celular de R$1.000, mesmo o dinheiro sendo menos valorizado. Uhum. Então, quando a gente parte para isso, se a gente for olhar um paralelo, antigamente existiam pendrive de 4 GB, né, e parecia abarcar um mundo ali dentro. Hoje, um pendrive do mesmo tamanho consegue ter 1 TB muitas vezes. Então, com a mesma configuração, a gente conseguiu colocar muito mais dados e ser muito mais eficiente. Então, essa é uma das formas, né, que a gente consegue trazer de maneira visível que é possível, né, ganhar eficiência e tornar, enfim, a vida das pessoas um pouco melhor também.
2: Um ouvinte perguntando se quando investidores vão embora, se a culpa é do governo. E quando eles vêm para cá, o governo fica de fora? Está perguntando se a coisa funciona assim.
3: Eu até acho que teve uma saída de investidor, fazendo um histórico aqui, né? Ano passado entrou muito investidor estrangeiro. E não teve nada a ver com o governo, porque não teve nenhuma mudança na política relevantemente assim entre, sei lá, 25 e 26. O que é que aconteceu? Teve uma piora na política econômica do governo Trump. E aí ele viu os investidores americanos e estrangeiros, viram nos emergentes, inclusive o Brasil, mas entra aí Chile, entra a China, entra vários emergentes ali, uma possibilidade de investimento meio fora do radar. Para eles, a gente é fora do radar. Então, o nosso mercado de investimento é bem pequeno em relação ao americano, ao europeu. Só que vieram esses investidores, que qualquer percentual que eu te coloco aqui saindo de lá é muito dinheiro para a nossa bolsa. Ela subiu muito, tá? Subiu mais de 40% em 2025. Mas aí vem a guerra e aí muda um pouco a ótica do investidor. O capital que veio para cá é aquele capital de risco. Ele já vê, poxa, está estourando uma guerra aí, eu estou receoso do que vai acontecer e vou sair do Brasil, vou investir em petróleo, vou investir em ouro, porque estava subindo.
2: E acho,
3: nessa ótica global.
2: E acho que entra também o componente eleitoral, né, André? Eu não sei o que vem pela frente, né?
3: Eu avalio que até agora entrou pouco. Acho que a discussão da eleição está animando ou desanimando o mercado. Agora teve um caso essa semana, né, passada, que já trouxe ali reflexo. Mas esse primeiro momento que a gente viu até o começo do ano, acho que foi muito mais um fator externo. A gente tem que entender que nossa bolsa, quem faz ela subir ou cair, é muito mais o estrangeiro do que o brasileiro. Tem muito mais volume de fora do que é nacional.
0: Eu queria adicionar um ponto, se ainda tiver tempo, Aldo.
2: Tem um minuto.
0: Na semana passada eu estava no Salão del Risparmio, né? Que é até um trava-língua. Mas é o maior evento de investimentos da Europa. Acontece aqui em Milão, na Itália, e eu pude participar. E falou-se muito sobre investimento nos países em desenvolvimento, nos emergentes. E você vê que quando se fala em emergente, se fala principalmente de China, Taiwan, Índia e Coreia. São esses os países. O Brasil está junto desse pacote. Quando as pessoas investem em emergentes, eles estão investindo num pacote que é um ativo na Bolsa Internacional, que tem uma série de investimentos em vários países emergentes, e o Brasil está lá dentro. Então, primeiro ponto aqui é que muito do dinheiro que entrou através desse ativo. Então, ela entrou em todo mundo. Agora, uma coisa que se discutiu lá era que, primeiro, o Brasil é um dos países mais baratos hoje do ponto de vista de mercado financeiro. Então, o pessoal estava vendo que o Brasil ainda continuava com preços atrativos. E um outro ponto que eu ouvi mencionar do Brasil bastante é que numa transição energética,

0: que o pessoal acredita que o Brasil pode ser um ativo interessante para se ter nesse mercado.
1: Falou-se.
0: Mas enfim, depois a gente fala mais sobre esse tema.
1: E Daniel Vorcaro? Falou-se em Daniel Vorcaro nesse evento ou não?
0: Rapaz, e é engraçado isso, né, Aldo? A gente fala muito sobre a influência da política econômica brasileira, ninguém fala disso, assim. No final das contas, é muito do que o André falou. O dinheiro que entrou no ano passado e que saiu esse ano, esse dinheiro tem mais a ver com a questão de política econômica americana do que
1: Do
0: qualquer outra
1: que?
0: coisa.
1: Vamos para o intervalo. A gente volta já já.
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Terça-feira, 19 de maio de 2026. O presidente do Banco Central, Gabriel Galípolo, afirmou que o principal problema do Banco Master estava na forma como os recursos captados eram usados. Galípolo também disse que, depois da crise financeira de 2008, houve um movimento global de aumento de regulação sobre os bancos. Mas, segundo ele, no Brasil aconteceu um movimento no sentido oposto, com as instituições tentando virar bancos para acessar recursos captados com a cobertura do Fundo Garantidor de Créditos. O ministro de Minas e Energia, Alexandre Silveira, se reuniu com o CEO da Serra Verde para discutir a fusão com a USA Rare Earth, avaliada em US$2,8 bilhões. Silveira destacou a abertura do Brasil ao capital norte-americano, enfatizando a importância do investimento para o desenvolvimento do setor de terras raras. O Conselho Administrativo de Defesa Econômica vai analisar o impacto concorrencial do negócio. Negociadores da União Europeia devem chegar a um acordo para eliminar as tarifas de importação sobre produtos dos Estados Unidos. A medida visa colocar em prática o acordo comercial fechado no ano passado e evitar que o presidente dos Estados Unidos, Donald Trump, imponha taxas mais elevadas sobre produtos europeus. Em julho do ano passado, o bloco se comprometeu a zerar as tarifas sobre produtos industriais norte-americanos e facilitar a entrada de produtos agrícolas e do setor pesqueiro. Em troca, os Estados Unidos passariam a cobrar uma tarifa de 15% sobre a maior parte das mercadorias europeias. A Escócia anunciou 26 jogadores convocados para disputar a Copa do Mundo. A seleção é uma das adversárias do Brasil na primeira fase como integrante do Grupo C. O lateral do Liverpool, Andy Robertson, o capitão Aston Villa, John McGinn e o meia atacante do Napoli, Scott McTominay, são os principais destaques do time. A estreia escocesa será diante da equipe haitiana no dia 13 de junho em Boston, nos Estados Unidos.

No horário de Brasília, 3 horas e 32 minutos. 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
1: 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Hora certa. 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
2: 3:34.
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4: Mercado financeiro é pauta do nosso bate-papo. Economia, João Vitor Scognameglio, André Falcão, Ricardo Bressan. Um recado aí pro ouvinte da CBN. Essa rapaziada aí, esses jovens representam a múltiplos investimentos. Se você quiser saber aí, depois contacta com ele que eles passam tudo sobre o mercado financeiro, tá bom? Sem compromisso. Você disse que falou comigo, disse que ouviu na CBN, e eles vão falar sobre tudo. João, eu lhe interrompi no bloco anterior, estava brincando sobre o André Vorcaro, Daniel Vorcaro. É um fator que pesa para investidores de fora quando olham essa bagunça brasileira, onde um dono de banco é bandido e compra justiça e compra executivo e compra legislativo, ou não se toca nesse assunto?
5: Veja, Aldo, não é porque no evento que eu estava, que estava falando sobre investimentos mundiais, não falou disso, que não os importa. Importa muito, tá, Aldo? A segurança jurídica em qualquer país, ela é fator primordial para se investir num determinado país. A gente está falando de um dos maiores escândalos de corrupção da história do Brasil, pelo menos no que se tem notícia, né? E sem sombra de dúvida isso afeta, assim, a questão de... Não só a questão da confiança na instituição, porque a gente está vendo o público-privado se misturando bastante, mas o nível das pessoas que estão envolvidas, isso influencia demais. Além disso, também tem uma questão institucional. A gente está vendo muitos bancos sofrendo consequências por atos que não cometeram com eles. A gente viu aí uma debandada de pessoas dos bancos digitais, com medo, insegurança e muitas vezes infundadas em cima dos bancos digitais, simplesmente pelo fato de que aconteceu um problema com o Banco Master, que era um banco que ninguém conhecia até o dia 1º de abril de 2025, que foi quando o BRB tentou comprar o Master. Então veja, um simples fator assim, a gente tá falando de um grande problema de corrupção nacional e tudo mais, mas é um banco pequeno.
4: Não é simples, não, viu?
5: Não é simples, não, mas o meu ponto é um banco de 40 bilhões de tamanho. Não é um banco muito grande, não é nem um banco médio, Aldo.
4: Então, um banco rabugento desse fez um estrago desse?
5: Sim, sem sombra de dúvida. Agora sim, o Banco Master, Aldo, falando um pouco sobre esse banco em si, é um banco que ele já vinha chamando atenção no mercado financeiro, porque ele cresceu muito rápido e quem trabalha no mercado financeiro via CDB do Banco Master todo dia sendo ofertado há muito tempo num preço acima do mercado. Então era uma coisa que você não vê todo dia acontecendo, entende? É um banco que era ó concurso, né, como a gente chama, ele era fora de competição com qualquer outro nos últimos 3 anos. Agora, olhava o balanço, dizia que estava tudo maravilhoso. O problema é que, quando foi investigar, a gente viu que não tinha nada de

0: maravilhoso no balanço do banco. Agora, só voltando à sua pergunta, Aldo, sem sombra de dúvida, o escândalo do Banco Master, ele afeta sim a forma como os investidores estrangeiros atuam no Brasil. Até porque a nossa fama não é das melhores, de que se você fizer uma pergunta nacional, se as pessoas confiam nos grandes bancos, nas grandes instituições ou nas grandes empresas, eu tenho certeza que as pessoas vão ficar preocupadas dizendo, ah não, é difícil no Brasil você crescer sem ser amigo de alguém da política. E essa é a impressão que dá quando você vê um caso como esse.
1: Tá. Ô André, voltando para a projeção de taxa Selic, que eu puxo tanto para a taxa Selic? Porque se culpava o ex-presidente do Banco Central pelas altas taxas. E aí veio o Galípolo e o governo às vezes faz algumas cobranças em cima do percentual. Quando você tem uma taxa Selic elevada, tudo complica, como vocês falam todos os dias aqui comigo, para quem investe, para quem pega dinheiro emprestado, para quem investe não, né? Para quem pega dinheiro emprestado, construção civil tem um impacto muito forte. Quer dizer, a taxa Selic alta é sinônimo de atraso para um país? André.
2: Acho que a gente tem que falar da causa da taxa alta, né? Não dela em si. Mas sim, ela faz a economia ficar mais paralítica, mais devagar. A ideia dela é essa. Então, só para entender o mecanismo, né? Você tem uma economia que está fluindo bem, só que com inflação. Se você não reduz a atividade econômica, e aí vem a taxa de juros alta, né? A Selic. Ela vai deixar o empréstimo mais caro, vai deixar o financiamento do setor imobiliário mais caro, financiamento de veículos. Então, vai reduzir o consumo para a inflação parar de subir. A ideia da lógica econômica da taxa mais alta é essa. Aí tem que entender a causa. O que foi que causou essa inflação lá atrás? A gente fez no primeiro bloco uma avaliação de que o fiscal brasileiro é um desses problemas. Né? As instituições também... Tem uma discussão muito grande de produtividade, que é quanto o brasileiro médio produz, e não é questão de horas trabalhadas ou nada do tipo, mas a produtividade do trabalho em relação a outros países. Nossa produtividade está estagnada há muitos anos. Então, isso tudo são fatores que fazem o Brasil crescer menos. E essa estrutura de incerteza jurídica, institucional, um dólar que é muito volátil, nossa moeda, na verdade, o dólar não é volátil, volátil varia muito ao real. Então, isso tudo gera um cenário que exige, a dívida pública alta também exige um juros mais alto. Dito isso, 3% é bom, é ruim? Veja, é ruim e é para lá do normal, né? É mais do que deveria ser. Só que a gente olhando para o caso prático, é muito difícil para o Banco Central pegar um momento que a inflação está subindo e falar, ó, vou reduzir para 10 e chegar no final do ano com 10.
1: Olha, porque nós já tivemos essa experiência de redução de taxa Selic por decreto. A Dilma fez isso e pagamos um preço muito alto por isso. Aliás, vamos combinar que o governo do PT chegou no limite, né? Esse governo do PT chegou no limite de gastos, de responsabilidade fiscal, e é impressionante como muita gente não consegue enxergar isso.
2: Porque você fazer isso na marra, por mais que a gente diga que quem define a taxa de juros é o Banco Central, ele define com base em vários indicadores, ele não chega lá na cabeça dele colocando. Se ele faz isso na marra, só para ilustrar o cenário, o que a gente vai ter? O dólar disparando, a inflação subindo ainda mais, e isso tudo é bem pior até do que uma Selic a 13, a 14, né? Todo mundo sabe que a inflação é ruim. Então acaba que o Banco Central, o problema que a gente não quer é que o Banco Central vire passageiro do fiscal. Esse é o principal medo dos economistas, é ele ficar dependente do fiscal e ter que deixar os juros altos, porque senão a inflação vai disparar. A gente está caminhando para algo assim, já tem um pouco desse efeito, e por isso que a gente vai falar sobre a causa, né? A causa é a indisciplina fiscal, o problema da jurisdição, da instituição brasileira, das instituições brasileiras, na verdade. Então, o Banco Central sozinho não consegue resolver isso.
1: Uhum.

0: O certo, e um complemento, ó, só do ponto,
1: pois não, Ricardo.
0: Do ponto que André trouxe, é que o juros, ele é uma variável econômica que ele diz para a gente quanto custa o dinheiro. Então, o que significa dizer o custo do dinheiro? Quanto o dinheiro mais caro ele fica, menor o incentivo ao financiamento de um projeto a longo prazo. Quanto menor os juros, maior o incentivo de um projeto a longo prazo. Então, se uma pessoa ela quer comprar um imóvel, isso acontece várias vezes, né, ao longo do nosso dia a dia, que sempre surge um tema se a pessoa vai comprar ou não imóvel. Então, se a pessoa quer comprar um imóvel de 500 mil e ela vai financiar, vamos supor, 400 mil a uma taxa de juros de 15%, isso acaba sendo um desincentivo muito maior do que se ela estivesse financiando o mesmo imóvel a uma taxa de juros de 6%. E aí os juros acaba sendo um peso, então a pessoa adia essa decisão, deixa o dinheiro guardado, aquela venda que iria acontecer não acontece, então a empresa tem uma perspectiva de vendas um pouco menores, a economia acaba dando uma esfriada, menos contratações, né? Então isso, os juros, né, esse é o termômetro, né? Então quanto menor os juros, mais longo prazo a gente vê, e quanto maior os juros, menos longo prazo a gente vê, e acaba as decisões voltando muito mais para o curto prazo.
1: É, a questão toda é que a gente não tem uma política de Estado, né? Não tem, infelizmente, isso é praxe do Brasil. E não é só, é esse governo, é o governo do Bolsonaro, foi o governo do Bolsonaro, foi o governo da Dilma. Eu sei que você é apedrejado aqui, mas eu vou te falar, a gente era feliz no mandato tampão de Michel Temer e não sabíamos, porque o Temer conseguiu fazer uma série de mudanças ainda nesse país, porque você vê, hoje o governo federal está criando já mais um programa incentivando a compra de carro elétrico para taxista, para motorista de aplicativo, e mais chega um programa aí. E quem paga essa conta? Oh, quer dizer, alguém paga essa conta, né?
2: Aldo, a gente tem de fato, tem um problema muito grande sendo criado aqui no Brasil e que, assim, não tem como defender isso. E essa, eu acho que é a principal discussão. Há um risco do Brasil entrar no que a gente chama de dominância fiscal. O que é a dominância fiscal? É uma situação em que a política fiscal ela passa a mandar na política monetária. Explicando de jeito simples, acontece quando o governo está tão endividado ou com déficit tão persistente que o Banco Central ele perde a capacidade de controlar a inflação subindo juros. Normalmente, Aldo, quando a inflação sobe, o Banco Central aumenta a taxa de juros para esfriar a economia, como a gente vem falando aqui. Só que se a dívida já está muito alta, juros maiores também aumentam o custo da dívida do governo. E isso pode piorar a percepção de risco. Aí isso faz com que a gente eleve mais os juros longos, pressiona o câmbio e, no fim, aumenta ainda mais a inflação. Ou seja, em vez da alta dos juros reduzir a inflação, ela pode acabar gerando o efeito contrário, porque o mercado passa a enxergar maior risco fiscal. É por isso que há uma preocupação no Brasil hoje que esse cenário se aconteça. Haja algum momento em que os juros, a subida de juros, ela não influencia mais. Isso, a princípio, não está acontecendo, tanto que o governo está mantendo juros altos há um tempo, mas tem controlado a inflação. Mas, se a dívida continuar aumentando, os déficits não forem revistos, e essa é a preocupação maior, é que a gente vê o governo tentando apertar do lado da receita, mas não tem falado muito sobre reduzir as despesas. Então, há uma preocupação muito grande. E toda vez que o governo tenta aumentar a receita, a gente sabe que é o seguinte, há uma expectativa de aumento de receita. Na prática, aquela expectativa, ou seja, o aumento de imposto, vai ter pessoas ali que vão tentar buscar outras formas e que, de certa forma, você não vai conseguir aquela receita que você está esperando. No aumento de despesa, não. Quando o governo diz, eu vou gastar tanto, é dali para mais. Então, às vezes, o que o governo faz? Olha, eu vou aumentar esse gasto, mas eu vou arrecadar mais aqui para compensar esse gasto.
1: Ô, João.
2: Aí o que acontece? O gasto é maior e a receita é menor.
1: Oh, desculpe interromper. Uma prova concreta disso, de política menor, de populismo barato, foi essa questão agora da taxa das blusinhas. Quer dizer, o mesmo governo que cria essa taxa, que não terminou mexendo, a gente conversou isso essa semana, João, é o mesmo governo que vai lá e aquele líder lá, o Liderberg Farias, um patife, fazendo assim uma defesa absurda desse novo projeto que o governo foi lá. Quer dizer, em ano de eleição é de uma demagogia gigante que afeta a economia. Infelizmente as pessoas, boa parte delas, não conseguem separar um pouco isso, não é? Uma coisa é você

0: Ser partidário é você votar em um partido, é votar em ser de esquerda, em ser de direita, mas outra coisa é conta, é dinheiro, não é? Ao fim, quem paga somos nós. Governo não produz dinheiro. Isso é fato. É a gente que paga isso.
1: Um dado que me preocupa bastante também, Aldo, é o seguinte: a gente saber que no Brasil há 110 milhões de pessoas que a gente pode dizer que são economicamente ativas, e ao mesmo tempo a gente tem 82 milhões de inadimplentes, Aldo. A gente não está falando de pessoas devendo, não. A gente está falando de pessoas inadimplentes no Brasil. Significa que 82 milhões, um país de 215 milhões de habitantes, onde 110 produz, 82 milhões são inadimplentes hoje. Isso é um dado preocupante. Quando o governo fala assim, olha, vamos criar uma nova linha de crédito, ele está dizendo o seguinte: vamos incentivar mais consumo. Um país onde está enxurrado de pessoas inadimplentes. Então, ao mesmo tempo que ele está preocupado em salvar a economia, estimulando o crédito, o que ele está dizendo é o seguinte: você vai se endividar e a gente vai complicar a sua vida e da sua família por mais 10 anos, porque eu vou incentivar aqui um crédito que talvez não existisse. Então, de fato, é um contrassenso. E tem um outro ponto aí também que vale ressaltar, é o seguinte: tem o que a gente chama de taxa de juros, que é a taxa Selic, e tem os juros efetivos, que é os juros que correm. No momento que eu crio uma política econômica, quando eu vou baixar juros em determinadas linhas de créditos, o que eu estou fazendo, eu estou reduzindo a taxa de juros à força. Uhum. Porque, ao mesmo tempo que a gente tem os juros a 15, eu estou fazendo uma linha de crédito a 10. Então, os juros efetivos do país, ele diminui. Então, você consegue, de certa forma, contornar a decisão do Banco Central através de linha de crédito. Então, o Brasil tem que entender se ele vai querer tirar as pessoas da inadimplência e tirar as pessoas da dívida, ou se ele vai querer estimular o crédito. Uma dessas duas coisas. As duas não dá.
0: Eu tenho pouco tempo, mas eu queria falar sobre isso. Esse projeto Desenrola 2.0, isso é um projeto mais político ou, de fato, vai servir para alguma coisa, André?
2: Aldo, eu vou pegar a referência do primeiro. Ele teve um impacto de tirar as pessoas da inadimplência, e o projeto em si tem algum benefício, mas o problema é o que o João estava colocando ali. Ele vem num momento de contrassenso, de contramedida, porque é como se fosse algo que gera inflação, que seria um crédito mais barato, enquanto o Banco Central está querendo controlar a inflação. Mas, para além disso, você vai tirando um pouco do peso, né? Moral hazard, acho que é esse o nome, né? Mas é o viés moral da coisa. Porque a cada um ano ou dois tem um projeto do governo que vai chegar lá e vai eliminar a dívida, vai reduzir a dívida. Então, fica mais fácil da pessoa pegar uma dívida, que muitas vezes não é a melhor decisão financeira para tomar, se endivida, fica com aquelas parcelas esperando que vai vir um projeto do governo. Mas, para além disso, acho que o principal é: esse tipo de coisa não resolve o problema. Pontualmente, ele pode baixar o índice de dados de 60 para 55, alguma coisa assim. Então, tem um fator benéfico nesse curto prazo. Só que o que é que está gerando essa dívida? De novo, qual é a causa? É um excesso de estímulo ao consumo, é um país que não está crescendo no jeito que deveria, é um salário baixo porque a produtividade do país não aumentou. Então, você vai lá no problema e ataca ele diretamente. Você é só a solução de curto prazo de mitigar, que acaba tendo um impacto mais eleitoral do que de médio e longo prazo para o país.
1: E tem outra coisa, né, Aldo? Desculpa aí estar entrando aqui no lugar do Ricardo, mas...
0: É para vocês.
1: Mas assim, tem um outro ponto que é o seguinte: aí você faz o desenrola 1.0, o 2.0, o 3.0 todo ano. A pessoa que está sendo adimplente, que está pagando suas dívidas, ela está sendo penalizada, porque o governo está pegando uma parte do crédito público, colocando para os bancos, que é isso que ele está fazendo. Ele está dando a garantia para os bancos de recursos públicos, e aí os bancos conseguem reduzir as dívidas, as pessoas pagam. Se vão ser adimplentes ou não, é um problema do governo agora, não é mais do banco, que é o problema. No final das contas é isso. E aí, ao mesmo tempo, você beneficia as pessoas que não estão adimplentes em troca de você pegar a pessoa que está pagando tudo certinho e está sendo penalizada porque ela está pagando imposto em cima daquilo. É. E se você cria esse programa todo ano, Aldo, você está incentivando as pessoas a serem inadimplentes.
0: E com no detalhe. Final das contas, é um incentivo. E com detalhe, né? Porque você está liberando, está emprestando dinheiro que pertence a você. Porque o dinheiro vem do FGTS, né?
1: Pois é, o programa de desenrola, ele é muito bom, se ele fosse feito pontualmente. O que está acontecendo agora é um programa que tem tudo para ficar anual, tá?

0: É, agora vai fazer o desenrola 10, o desenrola 20, o desenrola 30, e a prova é tanto que nós temos, chegamos a quase 100 milhões, né, de inadimplentes. Então, é, Ricardo, quer falar sobre, Ricardo?
1: Isso, e tem um ponto muito curioso sobre isso, Aldo, que parece que o sistema, ele cria o problema, ele cria a solução, né, cria tudo. Só que o que acontece? A gente tem um juros historicamente alto. Então, as pessoas, elas se endividam e elas, por se endividar, elas vão ter que pagar um juros muito alto, não conseguem pagar e aí fica inadimplente. Uhum. E aí, o que é que se diz? Não, os juros é muito alto porque as pessoas, elas não conseguem pagar as suas dívidas. Mas gera o questionamento que a gente não tem uma resposta para isso, que é os juros é alto, as pessoas não conseguem pagar, que faz com que os juros continuem altos. E aí não tem uma solução, né? É como se fosse um Ouroboros, né? Então, que basicamente é uma figura onde fica comendo o próprio rabo. E que a gente não sabe para onde é que isso vai dar, mas que isso acaba estrangulando o potencial de crescimento de uma economia, porque não tem margem. Não tem margem ali para fazer, não consegue fazer.
0: Entendo. Bom, vamos tentar fechar com boas perspectivas. A luz no fim do túnel, André?
2: Eu sempre sou otimista nesse sentido. Acho que sim. É, eu até falo assim, mesmo que falte vontade política, a necessidade econômica vai exercer a pressão, né? Foi assim em todos os países que passaram por alguma crise, pode sair mais fortalecido. Eu não acho que a gente está lá ainda, a gente pode antecipar para evitar uma crise, né? Fazendo reforma administrativa, reforma tributária decente, equilibrando essas contas para poder ter um país que cresce de verdade e consistentemente. Então, acho que tem essa centelha de esperança. E se não fizermos, a gente vai ser obrigado a fazer mais na frente. Todo dia. Não tem como fugir disso.
0: João, diga lá, João.
3: Não, eu sou um eterno otimista, Aldo. Acho que o Brasil, apesar dos pesares, a gente tem melhorado nesse quesito. O mundo tem ficado mais transparente. Só o fato do caso do Banco Master ter vindo a público e você ver que o negócio está andando... isso são coisas que a gente não consegue imaginar 30 anos atrás. Então, eu tendo a ser otimista em relação ao mundo, e alguns países vão mais lento ou mais rápido, mas eu tendo a achar que o mundo, ele tende a melhorar nesse sentido. Então, uhum. Sem sombra de dúvida. E aí, falando de teoria econômica do Brasil agora, né? Vamos lá. O que eu enxergo aqui para o Brasil em relação ao mundo? O mundo hoje está com bolsa em máximas históricas, inflação disparando, e muitos países estão mais endividados que o Brasil. O Brasil tem um problema de juros alto. Tá? E esses juros altos, ele pode transformar a nossa dívida muito maior. Mas hoje o Brasil está numa posição mais tranquila, porque a gente tem uma inflação mais controlada e a gente já está falando em queda de juros, enquanto outros países, eles não conseguem lidar com isso. Então, para um investidor, eu vou dizer, Aldo, o Brasil hoje é muito melhor de se investir do que investir lá fora. A gente que trabalha com investimento, a gente lida muito com isso, né? Ah, devo dolarizar meu dinheiro, devo colocar meu dinheiro em euro. E no final das contas, a gente chega que as melhores oportunidades hoje para o brasileiro tá dentro do Brasil. Tanto do ponto de vista da renda fixa, que está muito atraente, como do ponto de vista da renda variável, que mesmo com a alta da bolsa que a gente teve no ano passado, o Brasil ainda é uma das bolsas mais baratas do mundo entre os países em desenvolvimento.
0: Vamos ter esperança. Ricardo, para fechar com você, Ricardo, tem esperança aí?
1: Com certeza, né? Eu tô all in Brasil, né? Moro aqui, minha família vive aqui, eu trabalho aqui, então eu tenho que ser confiante, um torcedor que vai dar tudo certo, mas tô alinhado com o João de que a gente tem tudo para dar certo, né? A gente é um país que tem grandes riquezas, a gente tem muita área que é carente de investimento, que é básico, e que fazendo o dever de casa, organizando as contas direitinho, a gente tem tudo para alinhar a rota e se tornar uma economia mais sustentável e que cresce com mais resiliência. Né?
0: Muito
1: só
0: obrigado.
1: O dever de casa precisa ser feito. Né?
0: Obrigado aos amigos. Até o próximo encontro. Já já a gente disponibiliza nas redes sociais o nosso bate-papo.
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0: sexta-feira, 19 de maio de 2026. Daniel Vorcaro, dono do Banco Master, foi o responsável por mais de 90% da verba que viabilizou a cinebiografia do ex-presidente Jair Bolsonaro. A dona da produtora Go Up, Karina Ferreira, responsável por Dark Horse, afirmou em entrevista à Globo News e à TV Globo que o orçamento já realizado do filme está em cerca de 13 milhões de dólares. Segundo Karina, o longa-metragem está em fase de pós-produção. Novas regras para contratos de empréstimo consignado de aposentados e pensionistas do INSS passam a valer hoje. Entre elas está a necessidade de validar a operação por biometria facial. Além disso, o limite máximo da renda que pode ser comprometido com parcelas do empréstimo também muda. O teto passa de 45% para 40% do valor. O empréstimo consignado é aquele em que a parcela é descontada diretamente do benefício pago pelo INSS. Porta-voz do Ministério das Relações Exteriores do Catar afirmou que é preciso dar mais tempo para Estados Unidos e Irã chegarem a um acordo de paz. O diálogo é intermediado pelo Paquistão. A declaração foi dada depois de o presidente Donald Trump dizer que adiou os ataques programados para hoje a pedido de países do Oriente Médio. A companhia que administra o WhatsApp, o Facebook e o Instagram, a Meta, transferiu 7 mil funcionários para áreas de inteligência artificial da empresa e deve demitir 8 mil pessoas amanhã. O dono da Meta já tinha anunciado investimentos de até 135 bilhões de dólares em inteligência artificial nesse ano. No fim de 2025, a empresa tinha mais de 78 mil funcionários. No horário de Brasília, 4:02.
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4: O ouvinte CBN que sai agora do centro do Recife e está indo para Aguazinha, Sapucaia ou Beberibe pode pegar a Avenida Norte e a Avenida Beberibe. A Avenida Norte tem intensidade na encruzilhada e a Beberibe está com pista livre. Ou você pode usar a Agamenon Magalhães até a Presidente Kennedy e aproveitar caminho livre em todo o percurso até Sapucaia. Essas vias não apresentam trechos de intensidade por enquanto. 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Lucas Barbosa para a CBN Recife.
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5: Olha, hoje o programa vai até as 16h30, daqui a pouquinho, das 16h30 até as 17h. Dentro do CBN Total, nós teremos a equipe esportiva debatendo, avaliando a convocação da seleção brasileira e a participação do Brasil na Copa do Mundo. Então, já, o Eri Santos, a partir das 16h30, passa a comandar esse programa esportivo dentro do CBN Total. A partir de agora, Caruaru também em conexão conosco. Sigam ouvindo a CBN.
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5: Vamos com o professor Luiz Maia. Boa tarde, Maia.
6: Boa tarde, Aldo Vilela. Boa tarde, ouvintes. Amigas, amigos, o FMI publicou recentemente um estudo muito interessante sobre a participação dos brasileiros no mercado de trabalho. Uma estatística importante para a discussão sobre emprego e estratégias de desenvolvimento. O número mede a porcentagem das pessoas em idade e condições de trabalhar que realmente o fazem. Essa taxa caiu bastante durante a pandemia, claro, e vem se recuperando desde então. Mas daí surge a oportunidade de olhar com mais cuidado para homens e mulheres, para os eventuais sinais de desigualdade salarial e até para um possível efeito desencorajador, supostamente promovido pelo Bolsa Família. Esses pontos são objetos de muito debate e, infelizmente, nem sempre racional. Pois bem, a análise do FMI, com base na PNAD, joga luz sobre três aspectos centrais. Para todos os grupos, a taxa de participação segue um pouco abaixo do patamar pré-pandemia. Segundo, mesmo quando se comparam pessoas com a mesma idade, cor e escolaridade, as mulheres continuam recebendo significativamente menos do que os homens para desempenhar funções equivalentes. Ah, de

0: fato esse desincentivo econômico para as mulheres. E o terceiro ponto, o Bolsa Família só parece ter efeito palpável entre mulheres com filhos menores de 6 anos. Ou seja, não é um efeito geral, ele concentra-se no contexto da primeira infância. Mas vamos lá, há várias leituras possíveis desses resultados. E eu gostaria de chamar a atenção para algo bem específico. Uma menor proporção de mães deixando crianças pequenas em casa para trabalhar fora pode ser, na verdade, uma boa notícia. Não é de hoje que se fala da importância dos primeiros 1.000 dias, ou 3 anos, para o desenvolvimento cognitivo das crianças. O economista James Heckman ganhou um Nobel investigando justamente isso. Daí, garantir uma renda mínima ou ampliar creches de qualidade pode significar menos estresse no lar e bem mais capital humano lá no futuro. Eu fico por aqui. Um bom final de tarde a todas e todos e até amanhã.
1: Obrigado, Maia. Até amanhã.
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1: Tem uma programação específica para esse dia 21 na sede da UAB, onde vai ser tratado aí pejotização, desafios para a sociedade brasileira. Haverá também audiência pública do Maior Lilás, que vai falar sobre a liberdade sindical. E eu vou conversar com a procuradora do trabalho, vice-coordenadora nacional de erradicação do trabalho escravo do Ministério Público do Trabalho de Pernambuco, Tatiana Leal. Doutora Tatiana, boa tarde. Obrigado por falar com a gente aqui na CBN. Ah, que pena, caiu a comunicação. Vamos tentar restabelecer. O que é que acontece? Tem uma programação, repito, agora dia 21, aqui na sede da UAB Pernambuco, e terá dois momentos. 14h começa um debate sobre pejotização, os desafios para a sociedade brasileira, e às 16h tem a audiência pública do Maio Lilás sobre liberdade sindical, diversidade nas relações de trabalho e práticas antissindicais. O contato foi restabelecido. Doutora Tatiana, está ouvindo a gente?
3: Estou. Boa tarde, Aldo, e demais ouvintes.
1: Agradeço a atenção. Vamos falar um pouco desse evento que acontece dia 21. É um bom momento para a discussão desses dois temas, doutora Tatiana?
3: Perfeito, Aldo. Nós estamos com o tema 1389, né, que está para ser julgado pelo... São aí em março.
1: Temos um problema de ordem técnica que está impossibilitando que a gente converse com a Tatiana. Repito, nesse dia 21 nós teremos aí esse debate na OAB, essa proposta da OAB e do Ministério Público do Trabalho em Pernambuco, Trabalho e Emprego. São especialistas, são parlamentares, entidades sindicais, movimentos sociais e academia, no intuito de discutir os caminhos concretos diante desses temas. Então, tem a presença do Procurador-Geral do Ministério Público do Trabalho e Emprego, do TRT-6, especialistas também estarão presentes, entidades sindicais, e quem tiver interesse pode articular, inclusive, junto ao OAB, para participar desse evento que acontece no próximo dia 21.
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1: O Rogério Moraes está chegando para a gente falar sobre imposto de renda e educação, né, Rogério? Porque nós estamos aí na reta final do prazo para a declaração do imposto de renda. Apenas 1,7% do que poderia ser destinado para fundos sociais foram efetivamente destinados. Muito pouco, né, não é, Rogério? Mas ainda há tempo. Boa tarde, Rogério.
4: Boa tarde, Aldo. Boa tarde aos ouvintes da Rádio CBN. Pois é, o prazo para a declaração do imposto de renda está entrando aí na reta final. E além de acertar as contas com um leão, o contribuinte tem uma oportunidade pouco conhecida ainda, Aldo, que todo ano a gente precisa trazer aqui, repetir, trazer a informação, mas que é extremamente importante: destinar parte do imposto devido para fundos da criança e do adolescente e fundos da pessoa idosa. E o melhor, sem gastar nada a mais por isso. Segundo dados mais recentes da Receita Federal, mais de 9 milhões de contribuintes, quase 10 milhões, já entregaram a declaração de imposto de renda de 2026. O potencial de destinação destes ultrapassa os 9 bilhões de reais. Mas até agora, Aldo, cerca de 157 milhões de reais foram efetivamente destinados aos fundos sociais, o que representa apenas cerca de 1,7% de todo o potencial disponível. Ou seja, bilhões de reais que poderiam fortalecer projetos sociais ainda deixam de chegar a crianças, adolescentes e idosos em situação de vulnerabilidade. Esses recursos

0: usados, eles ajudam a manter projetos, iniciativas de proteção social, de combate à violência, de acolhimento, de educação, de fortalecimento de vínculos familiares e de atendimento à população idosa. E muita gente ainda não sabe que pode fazer isso diretamente agora na declaração. Quem utiliza o modelo completo pode destinar até 6% do imposto devido. 3% para fundos da criança e adolescente, 3% para fundos do idoso. O valor não aumenta o imposto a pagar e até pode aumentar o valor da restituição. Apenas ele direciona uma parte do recurso que já iria para a União para projetos sociais que transformam vidas no município que você escolher ou no estado. São recursos que podem aí fazer a diferença na vida de várias pessoas. Na reta final do Imposto de Renda, fica o convite. Além de declarar, participe, contribua, porque um imposto que já seria pago pode também se transformar em cuidado, dignidade e esperança para quem mais precisa. É isso, Aldo. Um grande abraço e até a semana que vem.
1: Muito bem. Está dado o recado. Obrigado, Rogério.
2: 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Aldo Vilela.
3: O Ministério do Trabalho anunciou que os trabalhadores poderão consultar o saldo disponível do Fundo de Garantia do Tempo de Serviço, FGTS, para ser utilizado no novo desenrola a partir agora, do dia 25. A medida permitirá o uso de até 20% do saldo do Fundo de Garantia ou até R$ 1.000, o que for maior. Isso para amortização ou quitação de dívidas em atraso. Após a consulta do saldo, as instituições financeiras terão prazo estimado de até 30 dias para formalizar os contratos com os trabalhadores e registrar as informações do sistema da Caixa Econômica Federal. Após a avaliação ou a validação do contrato, a Caixa fará transferência direta do valor do FGTS à instituição financeira.
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5: 16:20.
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5: Hora de ouvir o advogado especialista no tema, José Rangel. Hoje a gente vai falar sobre um caso em que algumas passageiras foram presas após suspeita de tráfico de entorpecentes. Isso é uma coisa bem, bem delicada, né? Rangel, boa tarde, Rangel.
7: Boa tarde, Aldo. Boa tarde a todos os ouvintes da Rádio CBN. Então, Aldo, você se lembra, não é? Você se lembra que recentemente duas passageiras foram presas na Europa por suspeita de estar fazendo tráfico de drogas, né, para outro país. Né? Uma delas, inclusive, recentemente, circulou um vídeo falando do voo da Gol para a Europa, né, dizendo que aquelas passageiras, ela e outra, acabaram sendo presas depois que houve a suspeita de troca de etiqueta de bagagem. E malas com drogas teriam sido vinculadas aos nomes delas. Um caso extremamente grave, Aldo, que chama a atenção e gera muita preocupação entre os consumidores que pretendem viajar. E esse não foi um caso isolado. Mais uma grave ocorrência envolvendo bagagem aérea foi registrada. Infelizmente, Aldo, uma passageira que acabou sendo prejudicada por falhas ou possíveis fraudes no processo de despacho e identificação de malas. A gente sabe que isso não acontece só no Brasil, mas também em outros países. Mas essa recente é mais uma vítima brasileira, não é? E reforça a importância de um cuidado simples, mas essencial. Ao chegar à Alemanha, autoridades alemãs perceberam que haviam drogas dentro de sua bagagem. O que a salvou foi justamente um detalhe que muitos consumidores não levam em consideração. Muitas vezes ignorados por esses consumidores que viajam. A fotografia da mala no momento do despacho, com peso claramente registrado no balcão da empresa aérea. Essa prova permitiu que essa nova vítima, né, demonstrasse que a mala que chegou ao destino não correspondia exatamente àquela que havia sido embarcada. O peso era diferente, o que levantou imediatamente

0: que a suspeita de troca ou adulteração de bagagem. Por isso, Aldo, é fundamental que o consumidor adote cuidados simples antes de viajar. Fotografar ou filmar a mala sendo pesada. Guardar os comprovantes e registrar tudo que for possível no momento do despacho. Uma mala pode até ser visualmente idêntica à outra, mas dificilmente terá o mesmo peso. E é justamente esse detalhe que pode fazer toda a diferença em situações como essas, infelizmente, cada vez mais recorrentes, Aldo. É isso, meu amigo. Para você, uma boa tarde a todos os ouvintes da Rádio CBN.
1: Obrigado, Rangel. Sempre bom. A dica, né? É importante. Até a próxima.
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1: Vamos falar sobre carros. O Jorge Moraes está chegando para falar sobre o novo H7 que vai ser lançado em setembro no Brasil. Alô, Jorge, boa tarde.
3: Boa tarde, Aldo, ouvintes do CBN Eletromobilidade. Eu encontrei uma justificativa para a GWM lançar o H7, que é o novo SUV de 5 lugares, em setembro. Eles querem, de fato, consolidar essa posição de líder do segmento dos SUVs 4x4. Estão fazendo isso muito bem com o H9. Tem o Tank 300, o H6 está ali, eu vou considerar, mas é um AWD, né? E a chegada do H7 com a plataforma do H6, com a mesma motorização, né? Ela vai trazer uma motorização punjante aí, com mais de 300 cavalos de potência. E, lembrando, é híbrido. Vai rodar cerca de 100 a 130 quilômetros sem gastar energia, só com motor elétrico, os motores elétricos, né? E tem também o uso da bateria, é óbvio. Mas combinando tudo com a propulsão turbo 1.5 a combustão, ele vai fazer cerca de 1.200 quilômetros com essa pegada. Preço, estimo eu que a partir de setembro custa em torno de R$ 289 mil. É a proposta da GWM para essa categoria. E é um outro ponto de partida. A disputa está muito forte nesse segmento e cada vez mais consolidado pela presença da marca chinesa, né? Que partiu para cima da Toyota, que tem SW4, tem Hilux, mas eles estão com a Power, que começou a dar uma decolada, e com a H9, que assumiu o posto de SUV mais desejado do segmento de 7 lugares a combustão. Pelo preço, pela oportunidade e benefício, que já chegou o modelo 2027. Toyota vai mexer no SW4 a partir do ano que vem, e com o modelo 2027, quem sabe 28. E são as novidades que eu trago para você diretamente de uma descoberta que eu fiz do H7 antecipado, chegando em setembro, e com a chancela da GWM no mercado brasileiro. É isso, meu amigo. A gente se encontra, a gente se fala, porque se é para falar de carro, é para falar com a gente. Eu estou fazendo aqui um evento em Detroit, o Investors Day da Stellantis, que vão anunciar um monte de novidades, viu? E eu vou trazer isso para vocês na quinta-feira. Até lá, um abração.
1: Ok, Jorge, até lá.
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1: Doutor Domingos Melo vai falar sobre o novo limite da pressão alta, que já está valendo, e muda a forma que a gente deve avaliar a hipertensão. Boa tarde, Domingos.
4: Boa tarde, Aldo Vilela e ouvintes da CBN. Aldo, a mudança recente na forma de classificar a pressão arterial no Brasil colocou a hipertensão em um novo patamar de atenção em 2026. Veja, Aldo, a partir da 9ª Diretriz Brasileira de Hipertensão Arterial, publicada em setembro de 2025, os valores considerados ideais ficaram mais rígidos e a antiga referência de 12/8 deixou de ser vista como plenamente normal. E a atualização, alinhada a padrões internacionais, muda a forma como médicos, serviços de saúde e as pessoas enxergam o risco cardiovascular. Veja, Aldo, na prática, a nova diretriz passou a enxergar a pressão arterial como um contínuo de risco e não apenas como um número estático. A leitura de 12/8, que por muitos anos foi tratada como sinônimo de saúde, agora é interpretada como um alerta inicial e entra na faixa de pré-hipertensão. A intenção central, Aldo, é ampliar a prevenção, estimulando mudanças de hábitos antes que a hipertensão se instale de forma definitiva. Com isso, cresce a importância de monitorar a pressão regularmente, mesmo em pessoas

0: pessoas jovens e aparentemente saudáveis. A pressão arterial é considerada ideal apenas quando está abaixo de 120/80. Acima disso, entra na faixa de pré-hipertensão, em que o risco de evolução para hipertensão e complicações cardiovasculares é maior. Mas veja, Aldo, apesar da mudança na interpretação da pressão 12/8, o critério numérico para o diagnóstico de hipertensão arterial foi mantido em 140/90 ou mais, medidos de forma adequada e repetida em diferentes ocasiões. Veja, o endurecimento nos parâmetros não é isolado. Sociedades de cardiologia, nefrologia e hipertensão ajustaram seus critérios com base em evidências científicas recentes. Os estudos mostram que valores antes vistos como limítrofes já se associam a maior risco de infarto, AVC e insuficiência cardíaca ao longo dos anos. Os convido ao Instagram DR Domingos Melo. Tudo de bom e até amanhã.
1: Obrigado, Domingos. Até amanhã.
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1: Vamos com a PAC, Zilurdes Lopes. Boa tarde, Zilurdes.
3: Chuva fraca, isolada e rápida na noite desta terça-feira na Mata Sul, região metropolitana do Recife e na Mata Norte. Nas demais regiões do estado, sem chuva. Para amanhã, predomínio de dia sem chuva. Mas na madrugada e primeiras horas da manhã deverá ocorrer chuva fraca, rápida e isolada na região metropolitana do Recife e na zona da Mata. Agreste Sertão não tem previsão de chuva nesta quarta-feira. Temperatura mínima de 23 graus e máxima de 30 na região metropolitana do Recife, na zona da Mata mínima de 20 e máxima de 30. Já no Agreste, mínima de 16 graus e máxima também de 30 graus. E no Sertão, a mínima esperada é de 15 graus e máxima de 34.
1: A gente encerra hoje o programa excepcionalmente mais cedo. Equipe esportiva já chegando aí para repercutir a convocação da seleção brasileira. Até amanhã.
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Terça-feira, 19 de maio de 2026. Uma investigação da Polícia Federal mostrou que hackers contratados pelo Banco Master de Daniel Vorcaro falsificaram um ofício do Ministério Público do Ceará para excluir as redes sociais.

das redes sociais um perfil criado com o nome da então noiva do banqueiro. O e-mail enviado pelo grupo não tinha o IP do órgão, que é uma espécie de número de identificação dos computadores da internet. Além disso, a mensagem teve o estado de São Paulo como origem. Ao longo da apuração das fraudes do Master, a PF descobriu que Vorcaro montou um

0: presidente Lula. A lei foi promulgada pelo presidente do Senado, Davi Alcolumbre, após o Congresso derrubar o veto presidencial. A AGU apontou vulnerabilidades formais no processo legislativo e argumentou que a norma promove um abrandamento desproporcional das penas para crimes contra o Estado Democrático de Direito. Cerca de 3 mil brasileiros tiveram entrada negada na União Europeia em 2025. O total é 14% superior ao de brasileiros barrados registrado em 2024. As razões listadas pelo bloco para barrar estrangeiros nos aeroportos incluem problemas com visto, impossibilidade de comprovar recursos mínimos para permanência e uso de documentação irregular ou falsa. O secretário de Estado americano Marco Rubio afirmou que a Organização Mundial da Saúde demorou para identificar o surto de ebola na República Democrática do Congo. Rubio disse que o Centro de Controle e Prevenção de Doenças dos Estados Unidos deve atuar em apoio ao combate da doença. A OMS já registrou mais de 500 casos suspeitos e 130 mortes. No horário de Brasília, 4h35.
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1: Pronto. Pronto, torcedor. Pronto, amigo, amiga. Tudo bem com você também? Bem-vindo, bem-vinda ao nosso debate especial, concentração especial do ritmo de Copa do Mundo, no ritmo dessa trilha gostosa que todo mundo é Brasil.
2: Brasil!
1: A CBN, no ritmo da Copa, CBN confirmada para transmitir mais uma Copa do Mundo. E o time de craques entra em campo hoje para debater a convocação da seleção brasileira. Você seja muito bem-vindo, muito bem-vinda para compartilhar conosco desse programa especial para a gente debater então essa convocação de Carlo Ancelotti, que deu muito o que falar. Deixa eu apresentar os nossos convidados que você já conhece, convidados não, os integrantes do time de craques. O nosso show de bola do time de craques, André Luiz Cabral, boa tarde para você, André.
3: Um abraço, Eri, muito boa tarde aos companheiros, um abraço ao ouvinte do Futebol Globo CBN e vamos aí então debater os nomes escolhidos, a lista de Ancelotti para a Copa do Mundo.
1: Tiago Silva, boa tarde para você, Tiago, bem-vindo.
4: Um abraço, Eri. Boa tarde para você também. Boa tarde para André Luiz Cabral, Ricardo Luiz, todo o time de craques do Futebol Globo, CBN, o nosso ouvinte e o nosso torcedor pentacampeão mundial, que evidentemente está na expectativa, mesmo com toda a dificuldade, mas tem esperança porque a seleção brasileira, a única pentacampeã, que

0: Tem mais títulos. De qualquer forma, o torcedor, mesmo com alguma restrição e alguma dificuldade, mas acredita, no cabe ao fim, como diz o outro, acredita que o Brasil pode chegar sim ao Hexa.
1: E o nosso querido Ricardo Luiz, com a gente também nesse bate-papo. Bem-vindo, Ricardo, boa tarde para você.
2: Boa tarde, Eri, um abraço para o André, Thiago, a todos que estão nos acompanhando aqui nesse especial do Concentração, né, para falar sobre a convocação da seleção brasileira. Expectativa muito grande aí para esse Mundial de 2026. E vamos falar, né, sobre essa convocação que para uns não foi tão boa assim, viu? Tem uns aspectos ainda que poderiam ser corrigidos nessa convocação do Ancelotti.
1: É verdade, cara, deu muito o que falar. Mas antes, eu gostaria de pedir ao nosso querido Djalma, o nosso pintinho, para colocar de novo essa trilha. Saber de vocês se gostaram dessa trilha do Futebol Globo CBN na Copa do Mundo. Olha só, a música, a trilha da CBN na Copa do Mundo.

0: mais da trilha, da música ou da seleção convocada, André Luiz Cabral?
1: Olha, eu vou falar um negócio pra você. A trilha tá em primeiro lugar, viu? A música tá em primeiro lugar, uma bela sacada, né? Muito bonita, pra cima, levantando o astral. Porque o clima da Copa do Mundo, a partir de agora, ele é crescente. Depois da divulgação da lista de convocados, os preferidos do Ancelotti. A partir do dia 27, os treinamentos, e é claro que o nosso ouvinte do Futebol Clube CBN vai ficar acompanhando tudo, a seleção que vai se apresentar neste dia. No dia 31 tem um jogo contra o Panamá, né, no Maracanã, que é a despedida em solo brasileiro. No dia 1º à noite, a seleção já embarca para os Estados Unidos. Então, a cada dia, a cada momento, a partir de agora, é viver esse clima maravilhoso que só a Copa do Mundo traz para todos nós. Mas a trilha está em primeiro lugar, está na frente da convocação, viu, Eri?
0: Gostei muito também. Ricardo, também eu vi aqui pela reação, para quem está acompanhando a gente no nosso canal do YouTube, time de craques discutindo convocação. A gente cumprimenta vocês em todas as plataformas digitais, você que está acompanhando através do 105.7 CBN Recife, 89.9 CBN Caruaru. E é isso, gente. Entramos na Copa do Mundo. E esse ritmo, essa trilha. Eu me empolguei, viu, seu Ricardo Luiz? Eu me empolguei.
2: Eu tô empolgado também. A trilha é muito legal, muito bacana, né? Relembra aí grandes passagens da seleção brasileira com grandes nomes, né? Com nomes que marcaram as conquistas aí recentes, né? Do futebol brasileiro. Foi muito bem sacada essa trilha, e também o ritmo dela é empolgante mesmo. É aquele ritmo que empolga para quem vai assistir uma partida de futebol, e principalmente uma Copa do Mundo, que é uma competição tão esperada, né? É tão distante, né? Uma Copa para outra, 4 anos, e aí cria aquela empolgação, aquele chamariz, né? Para que o torcedor acompanhe realmente de perto e fique na efervescência da disputa da competição, da Copa do Mundo.
0: É verdade, é verdade. Gente, vamos lá então, vamos começar falando. Eu começo aqui com o Thiago Silva. Algo que chama, que foi surpresa para você nessa convocação apresentada ontem pelo Carlo Ancelotti, ou Thiago Silva?
3: Olha, Eri, veja, a convocação ela tem alguns pontos, né, para a gente trazer aqui para debate, e na minha opinião tem. Ele enfatizou o presente, evidentemente, quem está jogando bem, quem está num bom momento. Enfatizou também quem não está no bom momento. Essa é a verdade, né? Porque ele convocou vários que não estão em bom momento. Ou seja, ele enfatizou o presente e o passado. Ele enfatizou a experiência e a juventude. Tem jogador aí, o Rayan, com 15 minutos foi convocado. Então, assim, é uma convocação bem mesclada, né? Que vai dividir opiniões, evidentemente, vai agradar uns, desagradar outros. O próprio Ancelotti, na entrevista, ele falou que a convocação não é perfeita, mas que espera ser uma seleção resiliente, né? Então, assim, eu gostei, sabe?

0: Eu queria a convocação do Neymar. Neymar foi convocado. Eu acho que o ataque da seleção brasileira tem um repertório muito amplo e esse repertório pode fazer muita diferença na Copa do Mundo. O Brasil não entra com favoritismo, essa é a verdade, né? Porque tem seleções melhores. França, Espanha, Argentina, Portugal, acredito que essas quatro seleções, no primeiro momento, né, antes da Copa começar, estão à frente do Brasil. Mas eu gostei ali da convocação com ressalvas, né? A gente vai passar muito tempo aqui se a gente for fazer ressalvas e se a gente for elogiar alguns. Mas eu vou fazer só poucas ressalvas. E vou elogiar só alguns também para não perder muito tempo, passar para os companheiros, né? Porque o nosso tempo também é curto. Eu gostei da convocação de Everton para ser o terceiro goleiro, porque para mim o Everton é melhor que Bento e melhor que Hugo Souza. Tecnicamente ele é muito bom goleiro, muito bom mesmo. Goleiro que já fez defesas espetaculares. Tá final de carreira, é verdade, tá experiente já. Mas se você observar os jogos do Grêmio, o Everton fez defesaças esse último final de semana. Então, goleiraço. Para mim, terceiro goleiro tá muito bem servido. Agora, eu falei daquele do passado e quem não tá no bom momento. Danilo. Danilo foi convocado. O que justifica a convocação do Danilo? Experiência, ambiente, né? Então, não só o Danilo. Outros atletas foram convocados também por essa questão de ambiente e experiência. Então, assim, eu vou dar nota 7,5 para a convocação da seleção brasileira. Eu não vou dar mais que isso nem menos, porque eu gostei muito dos atacantes da convocação. Não gostei dos laterais. Não gostei dos laterais. E não gostei. O Brasil vai ter duas deficiências durante a Copa do Mundo, para mim. Que me surpreenda, viu, Eri, André, Ricardo, amigos da CBN, de forma positiva. Os laterais e a armação do time. Esses serão os dois problemas da seleção na Copa do Mundo.
1: Muito bem. A gente vai para um intervalo. É rapidinho. Na volta, eu quero saber de André um dos pontos que me chamou, ou dos que me chamaram a atenção, quer saber a opinião de vocês. O Brasil só está levando mais zagueiro, mais atacante, poucos homens de meio. É isso mesmo? Tem sido ponto realmente muito comentado. É a cara de Ancelotti isso? Um breve intervalo aqui no nosso Concentração Especial Debate Convocação da Seleção Brasileira. Hoje, com a programação especial, né, desse horário, você que acompanha a CBN, acostumado a acompanhar com o Aldo Vilela, hoje, de maneira especial, edição especial, o Aldo foi até, né, com CBN Total até 16h30 e até 17 horas aqui a gente debatendo Seleção Brasileira, porque Copa do Mundo começou na CBN. Agora, 4:46, Futebol Globo CBN, para quem quer saber mais e melhor sobre futebol.

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1: De volta aqui no nosso Concentração CBN Especial, nesta tarde de terça-feira que estamos discutindo a Copa do Mundo, ou melhor, a convocação da seleção brasileira para a Copa do Mundo, nesta convocação que foi anunciada ontem pelo Carlo Ancelotti, ao lado de André Luiz Cabral, Thiago Silva e o nosso querido Ricardo Luiz. E aí, André? Convocou mais zagueiros e atacantes do que meio campistas? O técnico Carlo Ancelotti, André Luiz Cabral?
2: É dentro do perfil do Ancelotti. O Brasil pode ter variações no campo de jogo importantes para a Copa do Mundo. Nós vamos enfrentar, já na primeira fase, adversários bem diferentes, né? O Haiti vai para brincar na festa, né? Pelo menos é isso que está sendo aguardado, estreante em Copa do Mundo. O primeiro adversário já é o mais duro, é o mais difícil, é a seleção de Marrocos, que vem num grande momento. A questão das laterais, como disse o Thiago, é um problema desde a Copa da Rússia. O Brasil vive realmente uma crise nas laterais, não vem conseguindo ter grandes jogadores, ou que esses jogadores chegam na Copa do Mundo em um grande momento, sem conseguirem ser protagonistas, como a gente já teve ao longo da história na disputa das Copas do Mundo. Mesmo nas Copas em que perdemos, em que não fomos felizes, a gente teve grandes laterais ao longo da história, tá? Só os campeões do mundo. Então é uma questão onde você tem características de jogadores, onde você pode fazer ali um mesclado interessante. O Ancelotti foi muito criticado em alguns jogos, porque colocou em alguns momentos um 4-2-4. Tem que ser um 4-4-2. Eu acho que tem que ser da forma que o treinador trabalhar, da forma que o adversário que o Brasil vai enfrentar, que a grande maioria joga atrás da linha da bola, né, joga respeitando muito a seleção brasileira. A grande maioria é assim, e acho que os três primeiros adversários vão jogar assim. Então você pode ter superioridade numérica neste meio do campo, ou superioridade de qualidade, e a gente evidentemente vai ter que torcer muito para que os laterais, mesmo não agradando, mesmo talvez não sendo os dos nossos sonhos, que eles não se contundam, que eles não se machuquem, porque é uma questão, não é do Ancelotti, é uma questão mesmo da safra, que não é boa, né? Não é boa, tanto que Tite convocou Daniel Alves na última Copa, que causou uma surpresa muito grande, né? Em 18, quando

0: A gente precisou de um lateral, Fagner não deu contra a Bélgica, então a gente já vem com essa dificuldade. Vamos ver se esse meio campo, ele mesmo com pouco volume de jogadores, mas com a qualidade desses convocados, a gente possa ter sim uma seleção bem formada e bem trabalhada. E é importante lembrar o seguinte, da última Copa para esta, 15 foram convocados. Então, você tem, entre, a gente pode dizer assim, uma espinha dorsal das convocações. Não mudou tanto. Na questão do gol, acho que o Ancelotti tá meio pé atrás com o Alisson, com o Anderson, que não vem num bom momento. O Alisson se machucou e aí, na hora, optou pela experiência do goleiro do Grêmio, que, campeão olímpico, com muita rodagem. Acredito que a escolha foi bem por aí, para ter uma margem de segurança no gol brasileiro, que também não passa das suas melhores fases. Aliás, historicamente, o gol nunca foi uma referência brasileira, né? Lá atrás, para não cometer injustiça, Gilmar dos Santos Neves, lá bem atrás, no início da nossa trajetória campeã, e Tafarel. Para mim são as duas grandes referências. Claro que tem Emerson Leão, que foi muito bem em Copa do Mundo também, mas depois de Tafarel, depois do Marcos campeão do mundo em 2002, o gol brasileiro foi sempre questionado.
1: Boa observação, meu caro André Luiz Cabral. Ricardo Luiz, 7 jogadores que atuam no futebol do Brasil foram convocados. Isso tem um lado positivo? Como é que você vê isso, Ricardo Luiz?
2: Olha, eu acho que pelo período, né, que o Ancelotti ficou aqui no Brasil, ele observou muito o futebol brasileiro. Até na coletiva de ontem, ele foi questionado sobre essa questão. E segundo ele, né, o campeonato brasileiro, o calendário, o nível de competitividade faz com que ele coloque esses atletas, né, que estão atuando no futebol brasileiro para disputar uma Copa do Mundo. Jogadores que não estavam na Europa. E isso é totalmente diferente, né? Da maioria das vezes, estávamos acostumados a ver jogadores da Europa, né, com o maior número de jogadores da Europa na seleção para disputar de uma Copa. Mas, segundo ele, o futebol brasileiro, o campeonato brasileiro, tem uma característica que traz para ele a confiança de que vai haver um nível competitivo na seleção, né, para disputar o Mundial. Agora vamos ver realmente algumas peças, como é que vai ser o sistema de jogo que ele vai implementar para a seleção brasileira jogar a Copa do Mundo, porque vai enfrentar equipes de um quilate muito acima, com certeza, nas fases seguintes da competição. E eu estou muito curioso para ver como é que vai vir essa seleção, como vai ser o modelo de jogo, porque acredito eu que o modelo de jogo que ele vai utilizar na Copa do Mundo não será o mesmo que ele utilizou nos últimos jogos das eliminatórias, também nos amistosos que foram feitos, né, pela seleção brasileira. Então acho que vai mudar um pouco, mas assim, com relação à convocação, eu tenho minhas interrogações. Por exemplo, a gente debateu no último domingo, antes da partida contra do Sport, né, pela Série B, falávamos com relação à situação do Neymar. Eu particularmente não levaria pelo momento do Neymar. Ele já foi um craque de futebol, hoje não é aquele jogador de 7, 8 anos atrás. E tem também outras interrogações, né? A escolha do Danilo, né, é experiente também, tem experiência, já jogou algumas Copas do Mundo. E o Léo Pereira também, não acho que seria um jogador ainda, um zagueiro, para estar atuando numa Copa do Mundo. Aí muita gente vai dizer, não, talvez você quisesse o Thiago Silva, que está no Porto, 41 anos, é experiente, mas tem um nível de Europa que muitos dos jogadores que estão na seleção hoje e foram convocados para essa Copa do Mundo não tem. Por isso que eu tenho minhas interrogações aí com relação a esses nomes. Danilo ao Léo Pereira, e na questão de nível de competição, nível físico, nível clínico, o Neymar também, para mim, é uma incógnita para essa Copa do Mundo, viu,
3: Eric? Foram 6, viu, Eric, que jogam no Brasil, que foram convocados.
4: 6, né? Isso, tá, obrigado. Isso. Eu havia perdido na conta aqui de 7 jogadores, mas são 6, né, que atuam no futebol brasileiro. Muito bem, gente, um debate muito bom, chegou aqui já na reta final. Queria só saber de vocês se concordam ou não com um aspecto. A convocação de Neymar trouxe uma reação de uma meninada, de uma geração que a gente andava preocupado, de que estavam muito focados no futebol da Europa, e ver a meninada convoca, é,

0: comemorar, esperar a convocação de um jogador para vestir a camisa da seleção brasileira, me trouxe esperança de que o futuro, o DNA dessa geração aí, ela continua muito firme em relação à seleção brasileira. Foi essa a impressão que eu fiquei. Diga, André, você é assim também?
1: Olha, é a geração, é a meninada do TikTok, é a meninada da rede social que acompanha o Neymar. O Neymar é um dos perfis, tem um perfil, talvez, do futebol seja o mais acompanhado entre nós aqui, né? Entre os brasileiros. Acho que do futebol o Neymar é quem tem mais seguidores. Então, você pode ver que a meninada foi realmente quem comemorou. A rapaziada do cabelo branco, que já viu mais coisa que essa meninada, tá torcendo muito, mas tá com o pé atrás, esperando para ver o que vai acontecer.
2: É verdade, eu seria contra a convocação do Neymar, mas vou torcer para que ele possa render o suficiente para que a seleção possa fazer uma boa Copa do Mundo. E um detalhe, viu, eu estava vendo agora há pouco, ontem teve uma competição, fraldinhas, de Santa Esporte. Depois do jogo, os meninos ficaram todos juntos do Santa e do Esporte esperando a convocação e todos comemoraram, vibraram quando saiu o nome do Neymar, viu?
3: Ficou comprovado que o Brasil ficou mais feliz com a convocação do Neymar. Se você passasse na frente dos colégios.
1: Tomara que não fique triste, viu, Tiago?
3: Na frente dos colégios.
1: Daqui a 20 e poucos dias ou 30 e poucos dias.
3: Eu moro perto de um colégio e a festa prevaleceu, viu, Ari? Ele vai fazer a jogada que ele fez contra a Croácia em 2022.
2: Ontem no bairro.
1: Não fica triste daqui.
2: Ontem no bairro da Torre teve foguetório. Tchau.
0: Um abraço final do nosso debate. Valeu. 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
2: 5:01 no Recife.
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0: Agência Nacional de Energia Elétrica aprovou as condições para que as empresas reduzam a tarifa de energia ao receberem de volta parte do valor anteriormente pago pelo encargo uso de bem público. A ANEEL prevê que mais de 5 bilhões de reais serão retornados nos próximos reajustes e revisões tarifárias para os consumidores de todas as distribuidoras das regiões Norte e Nordeste do Mato Grosso e de partes de Minas Gerais e do Espírito Santo. O governo da Tailândia reduziu de 60 para 30 dias a duração das estadias sem visto para turistas de mais de 90 países. O ministro das Relações Exteriores explicou que a medida é parte dos esforços para combater a criminalidade transnacional. O Reino do Sudeste Asiático espera receber mais de 33 milhões de turistas estrangeiros neste ano, 3 milhões a menos do que o previsto inicialmente devido à guerra no Oriente Médio. No horário de Brasília, 5:02.
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2: Cinco e três.

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1: Olá, muito boa tarde, seja bem-vinda, seja bem-vindo ao Ponto Final CBN desta terça-feira, 19 de maio de 2026. Nós vamos juntas e juntos até às 8 da noite com muita informação, análise e prestação de serviço. Carolina Moran, boa tarde, tudo bem?
2: Oi, Débora, boa tarde para você e para os ouvintes, boa terça-feira para todo mundo, vamos nessa.
1: E você, claro, pode e deve participar com a gente. Manda mensagem aqui para o nosso WhatsApp, que é o 11 99911 9981. Pode mandar mensagem também para o meu e-mail, debora.freitas@cbn.com.br. E nós vamos a Brasília. Samantha Klein tem informações sobre a confirmação de Flávio Bolsonaro a uma visita a Daniel Vorcaro. Oi, Samantha, conta os detalhes para a gente. Boa tarde.
3: Oi, Débora, Carol. Essa confirmação ocorreu depois de uma reunião tensa com integrantes do PL, cerca de 70 deputados e senadores que se reuniram no Diretório Nacional do Partido aqui em Brasília. Tensa no sentido de tentar esclarecer e trazer aí uma estratégia para tentar superar essa crise aberta pela divulgação de áudios e mensagens do senador com o ex-banqueiro Daniel Vorcaro, revelações essas feitas pelo portal Intercept Brasil. Inclusive, a visita ocorreu quando o banqueiro, o ex-banqueiro, já estava usando tornozeleira eletrônica, foi no dia 17 de novembro em São Paulo, na casa de Vorcaro. Ele estava em regime de prisão domiciliar depois de ser preso pela primeira vez. E minutos antes de Flávio Bolsonaro dar esta confirmação, o site Metrópolis publicou matéria falando a respeito desse caso. Ou seja, houve uma discussão interna nessa reunião. Flávio teve que explicar aos aliados o porquê de ter visitado o empresário. E segundo Flávio Bolsonaro, o objetivo era justamente colocar um ponto final na relação entre eles. A gente tem a sonora dele explicando, portanto, que disse o seguinte, que se soubesse que a crise era tão grave no caso de Vorcaro, ele teria encerrado essa relação ainda antes.
4: Eu estive com ele mais uma vez após esse evento, quando ele passou a usar o monitoramento eletrônico, ele não podia sair da cidade de São Paulo. Eu fui sim ao encontro dele para botar um ponto final nessa história. É dizer que se ele tivesse me avisado que a situação era grave como essa, eu já teria ido atrás de outro investidor há muito mais tempo e o filme não correria risco. Então foi uma grande dificuldade nesse momento arrumar outros investidores que pudessem concluir esse filme.
3: Débora e Carol, entre deputados que participaram desse encontro, eles afirmaram que a reunião foi esclarecedora, que o projeto Flávio Bolsonaro está mantido. Segundo o líder da oposição na Câmara, Cabo Gilberto Silva, o caso já é uma página virada. No entanto, conversando com alguns parlamentares da sigla nos bastidores, eles afirmam que sim, o clima melhorou, mas ainda há alguma desconfiança, algum temor de que possa surgir mais algum fato novo com relação a Flávio e Vorcaro. Porém, o que se diz? A gente espera que não haja mais nenhuma surpresa. Eu estou aqui também na Marcha dos Prefeitos, que é um evento bem tradicional que reúne gestores de todo o país, uma semana aqui em Brasília. E o pré-candidato Flávio Bolsonaro foi ovacionado quando chegou, foi chamado de mito por aliados, mas ele também foi vaiado agora à tarde. O painel dele ocorreu agora há pouquinho tempo, ele não respondeu a perguntas da imprensa, depois, como é tradicional, mas ele, nessa marcha dos prefeitos, ele chegou a ser chamado por alguns prefeitos ou gestores municipais de, abre aspas, irmão de Vorcaro, rachador, rachadinha e ladrão. Mas claro, em oposição, os aliados tentaram abafar esses gritos e o caso ocorreu justamente depois dessa confirmação de ter se reunido com o ex-banqueiro Daniel Vorcaro. Vale ressaltar que como a gente vive esse momento de muita polarização, mais cedo, o vice-presidente Geraldo Alckmin também foi

0: Estado quando entrou aqui na marcha dos prefeitos. Flávio ainda fez uma série de promessas, falou no modelo que o PL defende para a escala 6x1, de flexibilidade, do trabalhador escolhendo como montar a sua escala de trabalho, também fez uma série de promessas e ainda disse que, num discurso bem parecido com o de Ronaldo Caiado, que é ex-governador de Goiás, ele disse que os marginais do PCC devem meter o pé do Brasil ou todo mundo vai ser preso. Com vocês.
1: Obrigada, Samantha, pelas informações. Agora, Carol, a cada dia aparecem novas informações, né? A princípio, Flávio Bolsonaro dizia que não tinha nenhuma conexão com o Daniel Vorkaro. Primeiro veio à tona o áudio. E agora, esse encontro entre os dois.
2: E um encontro, que timing, né, Débora? Porque se antes o senador dizia que não sabia, que as pessoas não sabiam que o Vorkaro estava enrolado, já se sabia, né? Quando naquela data da troca das mensagens, foi na véspera da prisão do Vorkaro. Aí ele vai visitar o Vorkaro depois da prisão. O Vorkaro é preso, vai para casa com tornozeleira eletrônica e ele vai visitar o Vorkaro. Quer dizer, ali todo mundo já sabia que era um banqueiro absolutamente enrolado. Acho que a expressão dos parlamentares do PL ali atrás, né? O Flávio aparece para falar com a imprensa, com parlamentares ali. O climão que deve ter rolado nessa reunião, a expressão deles, acho que diz tudo. É uma sucessão de rolos, né? E de mentiras.
1: Exatamente, o corpo fala, né? Ao observar essas feições, a gente entende o quão preocupados também estão esses aliados de Flávio Bolsonaro.
2: Pois é, cada dia vai surgindo uma novidade. Ô Débora, a gente segue em Brasília agora com outro assunto, que é a escala 6x1. O relatório da comissão especial que está tratando desse caso deve ser apresentado amanhã. E hoje tem audiência pública por lá. A Larissa Lopes está acompanhando. E Larissa, boa tarde.
3: Oi, Carol, boa tarde para você, para Débora e para todos. Carol, olha, tem uma possível reviravolta aí em relação à leitura do parecer na comissão especial, porque antes havia a previsão, e é o que prevê também no calendário que foi apresentado no início do mês, que o relator Léo Prates fazer a leitura do relatório amanhã. A ideia seria...
1: Ô, Larissa, a gente está com dificuldade de entender você porque a ligação está picotando. Eu não sei se você consegue se movimentar aí. De onde você tá, tem uma lenda que se trocar o celular de mão melhora. Não sei se é verdade. Mas será que a gente consegue melhorar a condição?
3: Eu tenho esse momento aqui, Débora.
1: Ah,
3: vamos descobrir esse momento. Melhorou?
1: Parece que sim.
3: Ah, vamos lá então. Olha, então a gente já vem aqui.
1: Não melhorou, não. É o local. Vamos fazer o seguinte, a gente vai mudar um pouquinho de assunto enquanto a Larissa sai do lugar onde ela está e tenta acessar um espaço com uma conectividade melhor, né, Carol? Para ela trazer informações sobre essa discussão sobre o fim da escala 6x1. Enquanto isso, Ana Luísa Bessa, em São Paulo, traz aqui detalhes sobre a aprovação de Donald Trump, que caiu, não é mesmo, Ana? Boa tarde.
4: É isso mesmo, Débora. Uma ótima tarde a você e aos nossos ouvintes. A taxa de aprovação do presidente dos Estados Unidos, Donald Trump, caiu para próximo do nível mais baixo desde o retorno à Casa Branca, afetada por uma queda no apoio entre os republicanos, de acordo com uma nova pesquisa da Reuters. A pesquisa, que durou 4 dias e foi encerrada na segunda-feira, mostrou que 35% do país aprova o desempenho de Donald Trump. O republicano iniciou o atual mandato, Débora, em janeiro de 2025, com uma taxa de aprovação de 47%. A popularidade do presidente sofreu um baque este ano, já que os americanos enfrentam o aumento dos preços da gasolina desde que Trump ordenou ataques ao Irã em fevereiro, juntamente com Israel. Inclusive, Donald Trump afirmou hoje a jornalistas na Casa Branca que pode voltar a atacar o Irã diante do impasse das negociações. O republicano ainda disse que espera não ter que voltar com a guerra, mas pode dar outro grande golpe contra o Irã. Em teoria, Débora, os Estados Unidos cumprem um acordo de cessar-fogo firmado com o Irã, que determina uma pausa dos ataques ao território iraniano e países do Golfo Pérsico. Ainda assim, o presidente norte-americano confirmou que havia planejado inicialmente um ataque de grande escala para esta terça-feira, mas cancelou os planos de atacar o território iraniano a pedido de países árabes. O comandante do principal

0: O Centro Militar das Forças Armadas do país persa disse hoje que o país está mais preparado que antes e que a República Islâmica está pronta para responder a qualquer nova agressão e que os ataques de agora serão mais poderosos que bombardeios anteriores. Donald Trump revelou que as negociações com o Teherã prosseguem. Ontem, os Estados Unidos rejeitaram a última proposta de paz encaminhada pelo Irã aos Estados Unidos. A proposta, Débora, envolve o fim das hostilidades em todas as frentes, incluindo também o Líbano, a retirada das forças americanas de áreas próximas ao Irã e reparações pelos danos causados pela guerra. Isso foi o que informou uma mídia estatal iraniana hoje, Débora.
1: Ô, Ana, então, a aprovação é de 35%. Qual é a desaprovação de Donald Trump?
0: Desaprovação, vou checar, Débora.
1: Porque a gente tem aqui o número da aprovação, eu imagino que tenham aí indecisos, né? Ou quem não respondeu, enfim, e o número da desaprovação. A gente daqui a pouco, então, traz esse detalhe aqui, mas fato é que a aprovação caiu para 35%, ou pouco mais de um terço só, né, dos americanos, né, Carol? Aprovam Donald Trump nesse momento.
2: Pois é, e tem eleição esse ano, né? Eleição pro Congresso, então a situação do Trump é bem complicada. Abriu várias frentes, né? Com tarifaço, com conflito no Irã, tá colhendo aí essa crise de popularidade. Vamos tentar retomar o contato com a Larissa Lopes em Brasília para falar sobre a escala 6x1. Ela dizia que tinha essa previsão da leitura do relatório amanhã, mas podemos ter uma reviravolta aí, Larissa, é isso?
3: Podemos sim, Carol. Boa tarde novamente para vocês e para os ouvintes. Isso por conta da resistência do governo a respeito da transição, se for aprovada, então, o fim da escala 6x1. Antes, Carol, estava previsto, então, para que o relator Léo Prates pudesse apresentar o parecer amanhã, teria um pedido de vistos coletivos. Depois, então, na semana que vem, já votariam na comissão especial e no dia seguinte iria para o plenário aqui da Câmara. Só que agora há pouco, em coletiva, o presidente da Câmara, Hugo Mota, ele só afirmou que Léo Prates vai apresentar o relatório o mais rápido possível e não cravou mais que seria amanhã, como estava previsto, mas, de acordo com Hugo Mota, a Casa, então, vai tentar votar até a semana que vem no plenário, ainda assim, esse texto sobre o fim da jornada. E apurei, Carol, com pessoas ligadas ao deputado Léo Prates, realmente o texto pode não ser apresentado amanhã como estava previsto, por conta da necessidade de mais conversas com lideranças ali e principalmente com o governo, por conta, como eu falei, dessa resistência a respeito da regra de transição. E também dizem que o restante do texto já está praticamente acordado. Mas a gente lembra que além da transição, outro ponto de tensão ali é justamente a respeito da compensação ao setor produtivo, porque parlamentares preveem, buscam essa compensação e o governo já tem descartado e fala que não será possível e que não é necessário uma regra de transição. E para a gente fechar, Carol, teve até uma emenda apresentada pelo deputado do PP, Sérgio Turra, e que teve essa emenda, já conta com 176 assinaturas aqui na Câmara, ou seja, 5 a mais, né, do número necessário. E ela prevê justamente o contrário ali da PEC, né? Enquanto a PEC prevê a redução de 44 para 40 horas semanais, já se falou também 36 horas, essa proposta, que tem apoio principalmente da oposição, como o líder Sóstenes Cavalcante, Nicolas Ferreira, cria brechas, né, para jornadas de até 52 horas semanais e também prevê a transição por 10 anos. Mas tem se falado que a tendência é que emendas não sejam aceitas, até para não atrasar a transição, mas então tem essa proposta que ela é o inverso, né, do que era previsto. E a gente vê agora como fica diante dessa possibilidade de adiamento da leitura do relatório, mas Mota garante que até o fim do mês quer sim aprovar esse texto no plenário aqui da Câmara dos Deputados. Carol.
2: Tá certo, Larissa. Muita diferença, né, Débora? Discutir uma transição de 2 a 5 anos e a oposição querendo uma transição de 10 a 15. É muita diferença, né? Vamos ver se eles conseguem chegar a um acordo.
1: Com certeza. Falaremos mais sobre esse tema. A gente faz agora uma pausa.

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2: Trânsito. O ouvinte CBN vai enfrentar lentidão para ir do centro do Recife para a Zona Sul. Quem pega a Rua Imperial enfrenta congestionamento até Afogados, entrada para o Largo da Paz. Pelo menos depois dali, a Mascarenhas de Moraes fica livre até o aeroporto. Quem desce pela Domingos Ferreira ou então pela Via Mangue vai enfrentar lentidão nas saídas para a Praia de Boa Viagem. 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Lucas Barbosa para a CBN Recife.
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1: A gente tem informação agora no Rio de Janeiro sobre o caso de um desembargador aqui do estado que estava desaparecido há mais de um mês. Ele foi encontrado morto. O Diogo Bugalho tem os detalhes. Oi, Diogo, boa tarde.
2: Boa tarde, Carol. Boa tarde a todos. O desembargador federal Alcides Martins Ribeiro Filho, que estava desaparecido desde 14 de abril, foi encontrado morto em uma área de mata do Parque Nacional da Tijuca, nas proximidades do Mirante da Vista Chinesa, que é um ponto turístico aqui do Rio. O corpo foi achado por agentes da Delegacia de Descoberta de Paradeiros e do Corpo de Bombeiros. Uma perícia foi feita no local e os restos mortais encaminhados para o IML. A Polícia Civil afirma que em uma primeira análise não foram identificados sinais de violência. Essa investigação prossegue para determinar as circunstâncias da morte. Alcides Martins foi visto pela última vez no meio do mês passado, dia 14 de abril, como nós dissemos, no fim da tarde. Ele teria sacado R$1.000 e pegado um táxi em direção à Vista Chinesa. O caso foi revelado pelo colunista Lauro Jardim, do Jornal Globo e da CBN. Magistrado era juiz federal desde 1993 e desembargador federal do Tribunal Regional da 2ª Região desde 2017. Ele estava afastado do cargo desde o ano passado porque estava sendo investigado por suspeita de agressão contra a ex-mulher. Na ocasião dessa denúncia, ele foi levado algemado para prestar depoimento depois de resistir a uma abordagem policial. Essa ocorrência de violência doméstica foi registrada depois que vizinhos acionaram a polícia aí por causa da lesão corporal à ex-mulher do desembargador. O TRF2 emitiu uma nota manifestando solidariedade aos amigos, familiares e colegas de Alcides Martins, mas destacou que até o momento não houve reconhecimento oficial da identidade e que assim que a identificação for formalmente concluída, vai voltar a se manifestar e prestar novas informações. Carol.
1: Obrigada, Diogo. Você acompanha agora o noticiário da sua região, na sequência tem o repórter CBN e logo depois a gente volta com o Valor Investe, o fechamento do mercado financeiro de hoje.

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3: O Tribunal Regional Eleitoral de Pernambuco condenou um homem identificado como Gleison Nascimento Brandão pelos crimes de dano físico a uma urna eletrônica e desobediência eleitoral durante o segundo turno das eleições de 2022. O caso aconteceu na Escola Maria da Conceição do Rego Barros, no bairro da Várzea, na zona oeste do Recife. Segundo os autos, o homem entrou na cabine de votação portando substância adesiva para colar duas teclas da urna eletrônica. Além disso, o eleitor desobedeceu a ordem direta dos mesários para não ingressar na cabine de votação com o telefone celular. A condenação destacou que a perícia realizada pela Polícia Federal confirmou a existência da substância nas teclas da urna eletrônica e apontou que o dano tornou necessária a substituição do equipamento. A decisão também considerou depoimentos de mesários e de uma testemunha que afirmou ter visto o homem exibindo um tubo de cola e assumindo a autoria da conduta nas imediações do local de votação. Gleison Nascimento Brandão foi condenado a 5 anos de reclusão em regime inicial semiaberto, além de 3 meses de detenção e 10 dias multa. Ele ainda pode recorrer da decisão.
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Terça-feira, 19 de maio de 2026. O Ministério da Fazenda propôs os primeiros setores que devem relatar emissões de carbono a partir de 2027. A proposta inclui áreas como papel e celulose, ferro e aço, cimento, alumínio, exploração e produção de petróleo e gás, refino e transporte aéreo. A implementação será gradual, visando a redução de gases de efeito estufa por meio do Sistema Brasileiro de Comércio de Emissões. A decisão final ainda será publicada após o tema passar por consulta pública. A taxa de juros anual do programa anunciado pelo governo federal para disponibilizar linha de crédito para compra de automóveis novos por taxistas e trabalhadores de aplicativos será de 12% para homens e 11% para mulheres. O presidente do BNDES, Aloysio Mercadante, afirmou que o prazo para pagar o financiamento será de até 72 meses. A camisa da seleção brasileira na Copa do Mundo é a mais cara entre os países campeões do torneio. Vendida por R$ 749 nas lojas oficiais, a camisa é a que mais pesa no bolso dos torcedores entre as oito seleções que já conquistaram o Mundial e equivalente a

17% da renda média mensal per capita. O levantamento feito pela BBC News Brasil comparou o preço dos uniformes oficiais com a renda média das populações de Alemanha, Inglaterra, França.

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0: Gustavo Ferreira, editor assistente do Valor Invest, já está com a gente aqui no estúdio. Tudo bem, Gustavo? Boa tarde.
1: Alô, alô, Débora, Carol e ouvintes. Boa tarde.
2: Boa tarde.
0: Gustavo, e aí, o mercado ainda está sob o efeito Flávio Bolsonaro?
1: Pois é, e não só, mas mais um dia de aversão a risco prevalecendo aqui no Brasil. Na cena local, fazem preços maus lençóis envolvendo Flávio Bolsonaro. Até outro dia o mercado se animava com as possibilidades do pré-candidato vencer o presidente Lula. No entanto, a intimidade revelada nos últimos dias entre ele e Daniel Vorcaro já faz a candidatura dele fraquejar nas pesquisas. A ver o que virá nas novas pesquisas após as revelações de hoje. Antes, Flávio nem sequer tinha tido contato com Vorcaro. Depois, tinham apenas falado por telefone. Agora, Flávio admite, inclusive, ter visitado Vorcaro quando o ex-banqueiro estava em prisão domiciliar. Primeiro, Flávio nem conhecia, depois apareceu chamando Vorcaro de irmãozão e agora se refere a Vorcaro como essa pessoa. Se as eleições de outubro trazem incerteza ao investidor local, a cena externa igualmente empurra para a renda fixa. A inflação global segue turbinada pelos preços do petróleo. A guerra final continua no Oriente Médio. O presidente americano Donald Trump sinalizou para a retomada de ataques no Irã e a maior parte dos investidores já espera por um novo ciclo de alta de juros nos Estados Unidos no fim deste ano. Com base nessa aposta, a renda fixa americana já está pagando os maiores rendimentos em quase 3 décadas. Enquanto dólares eram drenados de volta aos Estados Unidos, aqui no Brasil, o Ibovespa, principal índice de bolsa, caía 1,5% hoje aos 174 mil pontos. É o menor nível desde janeiro. O preço do dólar no Brasil, no entanto, não subiu tanto assim. A alta do petróleo ajuda a segurar o câmbio por meio da balança comercial. Além disso, a renda fixa brasileira é atrativa, porque, afinal de contas, a Selic, nos atuais 14,5% ao ano, periga não cair muito mais. Assim sendo, não passou de 0,85% a alta do dólar no Brasil hoje, aos R$ 5,04.
0: Valeu, Gustavo. Amanhã falamos mais. Até.
1: Até amanhã. 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
0: Tchau, tchau. São 5 horas 37 minutos agora. Desirê Miranda tem mais informações ao vivo de Belo Horizonte. A Desirê sobre o estado de saúde de Adélia Prado. Oi, Desirê.
3: Ei, Débora, boa noite para você, para Carol, para os ouvintes. A escritora Adélia Prado, de 90 anos, apresentou melhora clínica de acordo com o boletim médico divulgado hoje pelo Hospital São Judas Tadeu. Conforme a unidade de saúde, a poeta apresenta adequado controle dos parâmetros infecciosos, boa aceitação nutricional, atingindo as metas calóricas e proteicas estabelecidas pela equipe assistencial, além de boa tolerância a antibiótico-terapia em curso. O hospital também mantém acompanhamento multiprofissional contínuo, com evolução considerada satisfatória até o momento, observando-se estabilidade clínica dentro das condições esperadas para a faixa etária dela e o quadro atual de saúde. A CBN conversou com a família da escritora, que disse que ela deve ter alta até a próxima semana. Adélia foi internada na semana passada com quadro de infecção sistêmica. Esta é a segunda hospitalização da escritora neste ano. No dia 19 de janeiro, ela precisou ser hospitalizada após sofrer uma queda em casa. Ela teve fraturas no fêmur, no cotovelo e no joelho e precisou passar por cirurgias. Além dos ferimentos, por causa do acidente doméstico, a Adélia também precisou passar por um tratamento renal e a internação agora é consequência deste acidente doméstico do dia 19 de janeiro. Adélia Prado, que é considerada um dos maiores nomes da literatura brasileira contemporânea, nos textos é escritor.

0: autora ressalta o cotidiano e trabalha temas como amor e fé. Entre as principais obras da poeta está O Coração Disparado, de 1978, pelo qual ela venceu o Prêmio Jabuti. O livro mais recente é O Jardim das Oliveiras, lançado em 2025, que marcou a retomada dela ao rol de publicações após 12 anos de ausência. A obra reúne 25 poemas inéditos que, segundo Adélia, celebram tanto a aridez da existência quanto a possibilidade de transcendência. A inspiração veio de textos guardados em gavetas, escritos ainda na juventude. Adélia Prado também já recebeu o Prêmio Machado de Assis, concedido pela Academia Brasileira de Letras, pelo conjunto da obra, e o Prêmio Camões, o mais importante da língua portuguesa. Nos últimos anos, ela se mantém ativa nas redes sociais e aproveita o espaço para conversar com os leitores e também recitar poemas. Débora.
1: Obrigada pelas informações, Desirê Miranda, de Belo Horizonte. A gente, claro, torcendo aqui para a pronta recuperação de Adélia Prado, que escreveu: meu coração dispara, bate nas têmporas. Quer sair pela boca? É que eu vi o amor. Ele vinha de ônibus, descabelado e lindo.
2: Ai, coisa linda demais. Ai, Débora, só a poesia para nos salvar, viu? Porque a próxima notícia é muito triste. A gente vai falar sobre a morte de uma menina de 20 anos, filha de diplomatas, que foi atropelada por uma van. Estava na calçada com a mãe, em Ipanema, bairro da Zona Sul aqui da capital. Uma tragédia. O Diogo Bugalho tem informações sobre a investigação desse caso, né, Diogo? Conta pra gente.
3: E os diplomatas Ibrahim Abdul Haq Neto e Ana Patrícia Neves Abdul Haq, que são os pais da Mariana Tanaka Abdul Haq, atropelada pela van em Ipanema, eles embarcaram hoje para São Paulo, onde vai ser realizado o velório da jovem, porque parte da família mora lá. O Ibrahim, muito emocionado e abalado, lembrou que a filha veio para o Rio de Janeiro por escolha própria, depois de morar em vários lugares do mundo. E disse à TV Globo também que Mariana era uma alegria para a família. Vamos ouvir o relato dele.
4: Ela era uma fonte de alegria, de amor, de juventude, aquela pessoa que, quando você sabe que está com você, está em casa, traz a música, a dança, as piadas, a alegria, as provocaçõezinhas. Então era um anjo que Deus me deu. Eu e minha mulher vivemos com esse anjo durante 20 anos. Enfim, a forma de ver isso para nós é agradecer pelo que houve esses 20 anos com ela.
3: Agora, a Polícia Civil do Rio investiga se uma falha mecânica fez a van subir na calçada e atropelar Mariana e mais duas pessoas, inclusive a mãe dela. Esse atropelamento aconteceu às 5 da tarde de sábado, no cruzamento das ruas Visconde de Pirajá e Vinícius de Moraes. O motorista Lucas Leandro do Espírito Santo Marques disse à PM que dirigia pela Visconde de Pirajá quando tentou mudar de faixa e a direção travou e o freio não funcionou, segundo ele. O motorista ficou no local, prestou socorro às vítimas, também junto com policiais e outros agentes que foram ali prestar socorro. Os policiais disseram ainda que o motorista não tinha sinais de alteração e que não encontraram marcas de freio no local. Uma das outras vítimas que sobreviveu foi o Sérgio da Costa Luiz. Ele disse que estava de costas para a rua e não viu nem ouviu o barulho de freada. Mariana estava caminhando com a mãe, a Ana Patrícia Neves Abdul Haq, que é vice-cônsul na Argentina, quando ambas e o Sérgio foram atropelados. Todos foram levados para o hospital Miguel Couto, mas Mariana tinha lesões mais graves, traumatismo craniano, e acabou morrendo no domingo. A Ana Patrícia, que também foi atingida, recebeu alta e está usando cadeira de rodas. Já o Sérgio teve apenas ferimentos leves. Polícia Civil segue investigando agora. Imagens de câmeras de segurança mostram esse acidente de longe, vão ser analisadas também, e a gente segue acompanhando. O enterro deve acontecer na quinta-feira, Carol.
2: Obrigada, Diogo. Uma tristeza. A menina tinha acabado de chegar no Rio de Janeiro, deixou as malas, saiu para passear com a mãe e acabou morrendo desse jeito brutal.
1: Pois é, a gente vê as vulnerabilidades, né, Carol, na mobilidade das cidades, dos grandes centros, dos pedestres, né? A gente, claro, não sabe exatamente quais foram as causas desse acidente, tudo isso está sendo investigado, mas fato é que temos um trânsito violento nos grandes centros urbanos brasileiros. E uma série de fatores, né? Não são fatores isolados, é uma série de fatores. A desorganização, a falta de respeito às leis de trânsito, às leis de velocidade, ou mesmo respeito à lei de velocidade, mas uma velocidade alta numa via que poderia

ser com uma, poderia ter uma velocidade menor, enfim, e no fim das contas o pedestre sempre o elo mais fraco, né? Nessa situação tivemos aí a morte dessa menina atropelada. A gente faz agora mais uma pausa e você fica com notícias da sua região.

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2: Quem está saindo agora do centro do Recife vai para a região de Peixinhos, Águazinha ou Beberibe, deve usar a Agamenon Magalhães até perto da entrada para Olinda e depois entrar à esquerda na Avenida Presidente Kennedy. Esse trajeto, por enquanto, tem pista mais livre. Agora, quem pega a Avenida Norte para depois entrar na Avenida Beberibe enfrenta forte congestionamento da saída da Agamenon Magalhães até o acesso à Avenida Beberibe. A Avenida Norte só tem pista mais livre no sentido BR 101 após Casa Amarela. 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Lucas Barbosa para a CBN Recife.
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1: Vamos falar sobre conta de luz, porque a Agência Nacional de Energia Elétrica aprovou hoje regras para destinar até 5,5 bilhões de reais à redução das contas de luz de consumidores atendidos por 22 distribuidoras do país. Segundo a agência, essa medida pode resultar em um desconto médio de 4,51% nas tarifas já agora em 2026. Esses recursos vêm da repactuação do saldo do uso de bem público, que é um valor pago por usinas hidrelétricas à União pelo uso dos recursos hídricos para a geração de energia. Uma lei aprovada no ano passado autorizou as hidrelétricas a anteciparem o pagamento de parcelas futuras desse valor. A expectativa é de que esse valor, então, seja quitado até julho e só então a ANEEL deve definir o percentual preliminar de desconto a ser aplicado. A taxa deve variar conforme a arrecadação de cada distribuidora. O dinheiro vai ser usado para reduzir as tarifas de energia em áreas atendidas pela Sudam e pela Sudene, abrangendo consumidores das regiões Norte e Nordeste, além do Mato Grosso e de partes de Minas Gerais e do Espírito Santo. Segundo a ANEEL, essas localidades foram incluídas porque muitas delas possuem menos consumidores do que a média nacional e custos mais elevados relacionados à energia, como compra de diesel para usinas em áreas isoladas. Inicialmente, o valor seria até maior, quase 8 bilhões de reais, mas nem todas as geradoras hidrelétricas aderiram a esse acordo, então a estimativa atual está em 5,5 bilhões, que devem ser repassados aos consumidores agora em 2026, com reajustes e revisões tarifárias aí com esse desconto, que na média, então, deve ficar em torno de 4,5%.
2: São 5:52. A Ana Carolina Tomé tem informações ao vivo de Brasília. Mudanças na defesa de Paulo Henrique Costa. É isso, Ana? Boa tarde.
3: É isso mesmo, Débora. Boa tarde para você. Boa tarde também aos nossos ouvintes. O advogado Eugênio Aragão afirmou, então, na tarde desta terça-feira, que deixou, então, a defesa do ex-presidente do Banco de Brasília, o BRB, então, o Paulo Henrique Costa, ex-presidente. Então, o advogado deixou o caso. O Aragão havia sido contratado há menos de um mês para conduzir uma possível delação premiada de Costa no âmbito das investigações envolvendo o Banco Master. Em nota divulgada, então, nesta terça, o advogado afirmou que uma eventual colaboração premiada só seria analisada caso houvesse provas robustas e incontestáveis, sempre com observância da legalidade das instituições e da preservação da reputação dos envolvidos. Ele destacou que com quase 30 anos de atuação no Ministério Público Federal, extensa trajetória em funções de cúpula da instituição, somente participa de iniciativas jurídicas pautadas pela absoluta seriedade, confiança profissional e responsabilidade. O ex-presidente do Banco de Brasília, Paulo Henrique Costa, lembrando, foi preso em abril deste ano durante a Operação Complice Zero da Polícia Federal. Ele é investigado por suspeita de corrupção, lavagem de dinheiro, gestão fraudulenta e crimes contra o sistema financeiro. Débora.
2: Obrigada, Ana, pelas informações. São 5:53.
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5: O futebol já foi estopim de uma guerra e aqui mesmo na América Latina, entre El Salvador e Honduras. O ano era 1969. Seleções estavam disputando as eliminatórias para a Copa do Mundo do México no ano seguinte. Havia uma crescente tensão entre El Salvador e Honduras, isso devido aos ataques de grupos paramilitares contra os imigrantes salvadorenhos do lado hondureño. Dezenas de milhares de salvadorenhos começaram a ser expulsos de volta para seu país de origem, fato que aumentou a tensão, turbinada com rádios em ambos lados da fronteira, estimulando ódio,

0: um contra o outro. Nesse contexto de ânimos enfurecidos, foram feitos os jogos entre as seleções de Honduras e El Salvador em Tegucigalpa, capital hondurenha. Nas horas prévias e posteriores, torcedores salvadorenhos em Honduras e vice-versa foram assassinados pelos habitantes locais. E aí, tropas de ambos países começaram combates na fronteira e até bombardearam mutuamente suas capitais. A guerra gerou 3 mil mortos e 15 mil feridos em ambos lados, entre civis e militares. Além disso, 300 mil salvadorenhos foram expulsos de Honduras, transformando-se em refugiados em seu próprio país, sem um centavo, criando as tensões que alimentaram a guerra civil de El Salvador dos anos 70 e 80. E por efeito dominó, as ondas de imigrantes que tentavam atravessar o México para entrar nos Estados Unidos. O escritor uruguaio Eduardo Galeano escreveu a seguinte frase sobre esse conflito bélico. Abre aspas, futebol, metáfora da guerra, às vezes se transforma em guerra real. Fecha aspas. E um dos mais famosos correspondentes de guerra do mundo, o polonês Richard Kapuscinski, a batizou de a guerra do futebol. Mais detalhes sobre o lado B do futebol em meu livro Futebol Lado B, lançado pela Globo Livros.
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2: Olá, no CBN Debate desta quarta-feira, o movimento Maio Amarelo, criado com a proposta de chamar a atenção da sociedade para o alto índice de mortos e feridos no trânsito em todo o mundo. A CBN, vamos debater o tema, ouvindo o diretor-geral do Detran Pernambuco, Bruno Santos, o instrutor e psicólogo de trânsito, Marcelo Ferreira. Maio Amarelo é pauta do nosso debate nesta quarta, logo após o repórter CBN das 15h, eu espero e claro, conto com a sua audiência. Até lá.
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2: Um adolescente foi agredido com socos, tapas e chutes por um colega dentro de uma escola estadual no município de Custódia, no sertão de Pernambuco. Imagens registradas por outros alunos mostram um momento em que o agressor se levanta, ataca a vítima, que permanece sentada e não reage, e em seguida retorna ao seu lugar. De acordo com a Escola de Referência em Ensino Médio José Pereira Burgos, onde o episódio ocorreu, a gestão tomou conhecimento da situação e adotou medidas imediatas. A instituição também acionou os responsáveis, além do Conselho Tutelar e do Ministério Público de Pernambuco. A Secretaria de Educação e Esportes de Pernambuco informou que mobilizou a patrulha escolar e reforçou o acompanhamento dos alunos e de suas famílias. Em nota, a pasta destacou o compromisso com o ambiente escolar seguro e afirmou que medidas pedagógicas e disciplinares serão adotadas para evitar novos episódios de violência. O adolescente, apontado como agressor de 17 anos, foi localizado pela Polícia Militar e conduzido à delegacia com o acompanhamento de um responsável legal e do Conselho Tutelar. Após os procedimentos, ele foi encaminhado ao Ministério Público, onde permaneceu à disposição da Justiça.
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9: 6:01, boa noite.
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0: Boa tarde, Débora. Boa tarde, Carol. Boa tarde, ouvintes. O Marcelo tem dúvidas sobre o Open Finance e o cadastro positivo. Ele quer saber se é confiável e seguro compartilhar os dados e as informações. E quais as vantagens e os riscos? Marcelo, a vantagem do Open Finance e do cadastro positivo é tentar conseguir condições mais favoráveis para contratar financiamentos e empréstimos bancários. Isso porque, quando alguém compra um bem parcelado ou toma um financiamento numa instituição financeira e não consegue pagar as parcelas em dia, o nome fica negativado. Assim, todo o mercado pode ficar sabendo que a pessoa deixou de pagar a totalidade das obrigações e o custo financeiro para novos financiamentos e empréstimos aumenta. Em contrapartida, quando uma pessoa paga todas as suas contas em dia, a informação acabava ficando restrita para as empresas e bancos diretamente envolvidos na transação. A ideia do Open Finance e do cadastro positivo, então, é deixar essa informação pública, disponível para as demais instituições interessadas. Assim, as informações sobre o seu relacionamento bancário podem ser usadas por um outro banco que tem interesse em oferecer uma proposta mais vantajosa ou aumentar o seu limite de crédito. O risco é um vazamento de informações sigilosas, mas que até agora não se tem notícia de que tenha acontecido. Até a próxima e continue mandando suas perguntas para cbndinheiro@cbn.com.br.
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19 de maio de 2026. O Ibovespa, principal índice da Bolsa Brasileira, encerrou a sessão de hoje em queda de 1,52% aos 174.279 pontos, no menor patamar desde 22 de janeiro. Já o dólar teve alta de 0,85%, cotado a R$ 5,04. O cenário eleitoral ficou no radar dos investidores. Hoje, uma pesquisa Atlas Intel mostrou que o presidente Lula ampliou a vantagem sobre o senador Flávio Bolsonaro num eventual segundo turno, após a divulgação de áudios em que o parlamentar pede dinheiro ao banqueiro Daniel Vorcaro, do Banco Master. O corpo do desembargador federal Alcides Martins Ribeiro Filho foi encontrado em uma área de mata na zona norte do Rio de Janeiro. O magistrado, de 64 anos, estava desaparecido há mais de um mês. Ele foi visto pela última vez no dia 14 de abril, quando sacou R$ 1.000 e pegou um táxi para ir ao Mirante da

0: comunista chinesa. Alcides foi afastado do cargo pelo Conselho Nacional de Justiça em maio do ano passado, após suspeita de agressões contra a ex-mulher. O Arsenal voltou a ganhar o campeonato inglês após mais de duas décadas. Vice nas últimas três temporadas, o time de Londres conquistou o título sem entrar em campo. Isso porque o Manchester City empatou com o Bournemouth em 1-1 e não pode mais ultrapassar o Arsenal na última rodada. A equipe dos brasileiros Gabriel Magalhães e Gabriel Martinelli, convocados para a Copa do Mundo, ainda vai disputar a final da Liga dos Campeões da Europa contra o PSG no dia 30. No horário de Brasília, 6h05.
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0: Vera Magalhães, muito boa noite, tudo bem?
1: Oi, Débora, boa noite para você, para Carol, para os nossos ouvintes, para todo mundo que também nos assiste aí pelos aplicativos de imagens.
2: Oi, Vera, boa noite.
0: E nós vamos a Brasília. Samantha Klein tem mais informações ao vivo sobre declarações dadas hoje pelo senador Flávio Bolsonaro, pré-candidato à presidência da República, pelo PL. Cada dia uma nova história, não é, Samantha?
3: Hoje foi mais um dia bem intenso, viu, Débora, Vera e Carol, boa noite. O senador teve que confirmar que visitou o ex-banqueiro Daniel Vorcaro depois que ele já utilizava tornozeleira eletrônica e que estava num regime domiciliar depois de ter sido detido pela primeira vez lá em novembro. Minutos antes, a informação tinha vazado ao site Metrópolis, foi discutida numa reunião interna, na portas fechadas, com cerca de 70 parlamentares, entre senadores e deputados federais do PL, ou seja, além de trazer estratégias para tentar contornar essa crise, Flávio também teve que se explicar sobre essa visita à casa de Daniel Vorcaro. O encontro, então, ele também trouxe esse viés, já que o próprio senador teve que explicar, então, esse financiamento ao filme Dark Horse, que traz aí a vida do ex-presidente Jair Bolsonaro. Ele disse ainda que esteve mais uma vez, ele disse assim, ó, eu estive com ele mais uma vez após esse evento e precisava ali encerrar essa relação, segundo ele foi isso, precisava encerrar essa relação, que se soubesse que o caso de Vorcaro era tão grave, eles não teriam mantido aquelas parcelas, né, em relação ao filme, ele teria procurado outros investidores. Depois dessa reunião, os parlamentares aliados afirmaram que o encontro foi esclarecedor, que o projeto Flávio Bolsonaro 2026 está em pé. Segundo o líder da oposição na Câmara, o deputado Cabo Gilberto, o caso é uma página virada, mas fato é que há várias desconfianças ainda. Um integrante do PL me informou, olha, me parece que melhorou bastante. Outro disse, melhorou sim, foi esclarecedor, mas esperamos que não haja mais surpresas. Logo depois disso, começou a circular o trailer do filme, o Dark Horse, que seria o Azarão em português, supostamente vazado, mas todos os bolsonaristas compartilhando este trailer. E mais ou menos nesse mesmo início de tarde, o Intercept trouxe mais uma revelação, que foi um áudio do deputado Mário Frias, que é tido como produtor desse filme, agradecendo Vorcaro pelo apoio.
4: Só te agradecer, meu irmão. Vamos mexer com o coração de muita gente, vai ser muito importante pro nosso país, tá? Preciso de vez em quando de falar como as coisas vão andando, tá?
3: Bom, de alguma forma acaba reforçando que pelo menos parte daqueles 61 milhões de reais repassados por Vorcaro foram encaminhados ao filme. Não se sabe quanto, porque não tem esse detalhamento. E depois dessa sonora, né, esse áudio aí que foi enviado

0: para Vorcaro, Vorcaro responde que ligaria na sequência. E hoje também foi um dia de campanha, digamos assim, uma pré-campanha para Flávio Bolsonaro na Marcha dos Prefeitos, onde claro que ele foi ovacionado pela maior parte do público, mas também foi vaiado, teve ali algumas manifestações, uma delas chamou bastante atenção, irmão de Vorcaro, entre outras que, enfim, já eram mais conhecidas, né, como xingamentos a ele, mas ele fez ali todo um discurso de campanha, falou de escala 6x1, também de combate às criminosas, né? Às facções criminosas e por aí vai. Foi um dia bastante intenso nessa pré-campanha. Com vocês.
1: Obrigada, Samantha, pelas informações. Vera, antes de jogar para você, preciso trazer aqui a mensagem de um ouvinte, é o Valmir, lá de Orlândia. Ele diz que nesse caso do Flávio, como se diz no interior, cada enxadada vem uma minhoca. E essa desconfiança que a Samantha falou, ela fica bastante nítida no semblante dos aliados. Na coletiva de imprensa que o senador deu agora à tarde, a gente, ao observar, né, Carol, a gente falava disso aqui no início do ponto final, observar o semblante dos aliados, tá todo mundo ali sem saber o que pode vir mais.
2: Exato, porque eles foram surpreendidos na própria reunião com essa história, mas não porque o senador Flávio Bolsonaro tenha decidido que era melhor abrir o jogo de uma vez. Ele tinha sido procurado, sua assessoria de imprensa tinha sido procurada pelo portal Metrópolis, pelo colunista Igor Gadelha, que tinha essa informação a respeito da ida dele à casa do Vorcaro, já depois da, abre aspas para o Flávio Bolsonaro, colocação do dispositivo eletrônico, para se referir à tornozeleira, né? Tornozeleira eletrônica. E aí ele falou na reunião, antes de responder ao portal, ele falou na reunião, na expectativa de que o outro lado atrasasse a publicação da reportagem. Só que o jornalista resolveu soltar a nota ainda durante o curso da reunião. E aí, no final, cerca de uns 40 minutos depois da publicação da nota, ele deu essa coletiva admitindo o que ele também anunciara aos seus aliados, senadores e deputados dentro da reunião. Então, essa é a cronologia. Não é que as duas coisas correram simultaneamente, que, portanto, foi uma decisão espontânea do senador Flávio Bolsonaro contar para os aliados que ele tinha estado na casa do Vorcaro. E por que ele não falou isso antes? Todas as vezes que foi questionado se tinha tido outros contatos com o Vorcaro e com que frequência, que tipo de contato, com qual proximidade, ele sempre desconversou. Fez isso na entrevista à Globo News, fez isso na entrevista à CNN, sempre dizendo que eram contatos esporádicos, sem nenhuma intimidade, que o meu irmão se referia apenas ao fato de que ele é carioca, e os cariocas falam dessa maneira mesmo, sempre tentando demonstrar ali distância, que era alguém com quem ele não tinha uma relação usual e que os únicos contatos se deviam ao fato dele ser um investidor do filme. E agora a gente vê o Mário Frias, que chegou a negar que houvesse qualquer centavo do Master na produção, também numa conversa para lá de amistosa, para lá de grata, entusiasmada em relação ao Daniel Vorcaro, como se ele estivesse sendo um mecenas do cinema brasileiro, etc, etc. Então, todas as explicações dadas até agora, elas vão ficando relativizadas pelas coisas que vão surgindo depois, a ponto de os aliados lá naquela conversa estarem com aquelas caras pela insegurança que existe de que não apareça mais nada, né?
3: Olha, não sei quem está fazendo a gestão de crise desse episódio, mas realmente está fazendo tudo errado, né? É impressionante a sucessão de erros para lidar com esse caso. E você está falando da expressão das pessoas, né, Vera, que dizia tudo, todo mundo com aquela cara, né, as pessoas consternadas, mas a expressão do senador Sérgio Moro é que virou meme, né, porque alguém que estava filmando e deu um close ali na expressão do Sérgio Moro, desolado, né, com uma cara ali, enfim.
2: É, porque alguém que surgiu na vida pública, né, se tornou conhecido do Brasil, erigindo a bandeira do combate a todos os maus feitos, etc., como juiz, depois acabou indo para a política, rompeu com o Bolsonaro, reatou com o Bolsonaro. Então, é alguém com uma trajetória para lá de zigue-zague nesse assunto. E agora que ele empenhou tudo nesse apoio ao Bolsonaro e se distanciou do governador,

0: senador Ratinho para ser candidato contra o grupo do Ratinho, ele está mais ou menos com o seu destino colado ao do Flávio Bolsonaro. No Paraná não tem muito caminho para ele que não seja estar aliado à família Bolsonaro, porque o outro grupo dominante, que também é da direita, está com um outro projeto que o exclui. Então ele está meio que com o seu destino ligado ao do Flávio Bolsonaro, e acho que estava pensando que aquela explicação não fazia o menor sentido quando ele disse que quis terminar pessoalmente, parece uma relação, né, de namoro, e que você precisa ir lá e terminar pessoalmente para...
1: Não quis, né, dar um ghosting, né?
2: Nem tá usando mais isso, um não, gente. É, o término totalmente é pelo WhatsApp, não estão usando mais isso, amiga. Não.
3: Que término, o povo dá ghosting, a gente vai se falando. Exato. Some, é isso, bloqueia.
0: E com alguém que, né, você é candidato a presidente, alguém foi preso por uma fraude bilionária. Você vai aparecer lá para dizer que não quer mais não sei quantos milhões, muitos milhões. É, não convenceu ninguém essa explicação.
3: É, colocar um ponto final nessa história e não dar ghosting no crush. Essa foi boa. Isso. Agora, gente, saiu pesquisa Atlas Bloomberg hoje mostrando uma queda significativa aí nas intenções de voto no Flávio Bolsonaro. Inclusive, a campanha do Flávio, PL, entrou com recurso no TSE para barrar a divulgação dessa pesquisa. O Luiz Fernando Figliage tem os números para a gente. Oi, Luiz, boa noite.
4: Oi, boa noite, Carol, boa noite aos ouvintes. O senador Flávio Bolsonaro, ele caiu 6 pontos no cenário de segundo turno contra Lula, conforme nova pesquisa Atlas Bloomberg, divulgada nesta terça-feira. O levantamento indica que a divulgação dos áudios em que pede dinheiro ao ex-banqueiro Daniel Vercaro impactou a candidatura do parlamentar à presidência da República. Flávio, que estava empatado tecnicamente com o petista, ficou com 41,8%, enquanto o presidente Lula alcançou 48,9%. Na última pesquisa do Instituto, a diferença entre eles era de 0,3%. Intenções de votos brancos, nulos e eleitores que não souberam responder somam 9,3%. A rejeição do senador também aumentou e chegou a 52%, superando numericamente a de Lula com 50,6%. Em abril, 51% dos eleitores não votariam no atual presidente de jeito nenhum, enquanto 49,8% rejeitavam o pré-candidato do PL. A Atlas Intel ouviu 5.032 pessoas do dia 13 ao 18. A pesquisa tem nível de confiança de 95%, com margem de erro de 1 ponto percentual, para mais ou para menos. Carol, como você bem colocou aí no começo, após a repercussão, a pré-campanha de Flávio Bolsonaro pediu à Corte Eleitoral que suspendesse a divulgação da pesquisa. O argumento é que o levantamento foi estruturado de forma a induzir gravemente uma percepção negativa. No questionário apresentado pela Atlas Intel ao Tribunal Superior Eleitoral, o conteúdo dos áudios entre o senador e Daniel Vercaro foi mostrado aos participantes ao final da entrevista, depois das perguntas sobre intenção de voto. Ao todo, foram testados 3 cenários de primeiro turno com Lula. No primeiro deles, o atual presidente tem 47% e Flávio 34,3%, uma queda de 5,4 pontos percentuais para o bolsonarista em relação a abril. As conversas entre o senador e o dono do Banco Master chegaram ao conhecimento de 95% dos entrevistados. O filho do ex-presidente cobrava o banqueiro pelo financiamento do filme Dark Horse, que conta a trajetória política de Jair Bolsonaro. Ao todo, Flávio pediu 134 milhões de reais. Carol.
3: Obrigada, Luiz. É só para explicar melhor, né? Eram 48 perguntas, a primeira logo era intenção de voto, e essa do áudio era a última. Lá no final, 48ª pergunta, mostraram o áudio para quem estava respondendo a pesquisa, e aí eles tinham que avaliar ou mais positivamente ou mais negativamente. Mas aí já tinham respondido sobre sua intenção de voto. Sim, gente, quem associou o Flávio Bolsonaro ao Banco Master foi o próprio Flávio Bolsonaro, né? Foi a pesquisa Atlas, né?
0: É, e na alegação, a defesa do senador Flávio Bolsonaro, ou do PL, né? Acho que é do PL, diz que esse áudio ainda não teve a sua cadeia de custódia feita, que não teve a sua autenticidade comprovada. Mas e o próprio nega, candidato, né, confirmou todas as informações, confirmou que realmente mandou uma mensagem, não questionou em nada, não questionou nenhum pedaço do seu teor. Portanto, é um áudio que teve a sua autenticidade atestada pelo próprio candidato.

candidato. E, como você disse, a pergunta 48, ela não é indutora do restante do questionário, mas ainda assim eles pediram para ter acesso aos microdados da pesquisa, todos os questionários respondidos. Vamos ver como o TSE vai responder a isso. O fato é que a primeira pesquisa que mostra alguma movimentação consistente na intenção de votos do Flávio Bolsonaro após a divulgação desses áudios. É uma diferença que se amplia bastante e a queda mesmo nas intenções de voto do Flávio Bolsonaro. Não é apenas uma oscilação dentro da margem, Lula oscilando positivamente, como aconteceu na pesquisa Quest, ou Flávio com alguma oscilação negativa. Agora é uma queda realmente e um aumento da distância entre eles nas projeções de segundo turno. Não é só o Atlas que está em busca de saber como esse episódio mexeu com a disputa eleitoral. O Datafolha, que acabou de soltar uma pesquisa no fim de semana, que teve pouco tempo, porque ele teve pouco tempo para aferir qualquer tipo de resultado a partir da divulgação da história da ligação do Flávio Bolsonaro com o Vorkaro, registrou uma outra e vai divulgar uma outra pesquisa na sexta-feira. Então, a gente vai poder verificar em vários institutos, com diversas metodologias, diferentes questionários, se houve esse impacto ou não, e também se ele é algo estrutural ou não. Mas o Datafolha também deverá incluir a Michelle Bolsonaro entre os pesquisados dessa nova rodada deles, que vai ser feita na sexta-feira. Então, isso pode levar a um aumento da pressão que existe, que é grande, entre os próprios bolsonaristas pela substituição do Flávio Bolsonaro como candidato. A gente tem visto isso aqui e ali, não como um movimento exatamente coordenado, orquestrado, consistente, mas esparso e ali representado, personificado em algumas figuras da direita, entre influenciadores e políticos, mas sabemos que o ambiente interno no clã Bolsonaro não é dos melhores. A própria Michelle nunca fez questão de esconder seu inconformismo com a escolha do enteado como candidato à presidência, o que ela achava dele, o que ela achava dos irmãos, o que ela achava de todos esses filhos do Bolsonaro. E o engajamento dela na pré-campanha vinha sendo zero, nenhum. Os aliados mais próximos dela, como aquele maquiador, o Agostinho, fizeram críticas públicas à opção pelo Flávio Bolsonaro em detrimento dela, que seria alguém mais fácil de trabalhar, mas com mais ali predicados para atrair mulheres, para atrair evangélicos, para atrair públicos nos quais o bolsonarismo tem dificuldade. Não, os evangélicos não são um público no qual tem dificuldade, mas as mulheres certamente sim. E agora, com a pesquisa Datafolha indo atrás desse dado, e se trouxer a Michelle Bolsonaro numa condição igual ou melhor que o Flávio, com certeza essa pressão vai aumentar e isso vai ficar sendo uma discussão até a época da convenção. É difícil Jair Bolsonaro fazer um movimento de tirar o filho e colocar qualquer outra pessoa, mesmo a mulher. Mas, ainda assim, pode ser um movimento que cresça e que atrapalhe ainda mais essa fase de pré-campanha do Flávio Bolsonaro, de fechamento de acordos, de palanques nos estados, de definição da linha de comunicação da campanha. Vocês vejam uma coisa interessante, né? Nessa entrevista de hoje, ele pretendia emplacar uma proposta de plano de governo, uma alternativa dele à escala 6x1. Ninguém prestou nem atenção no que ele falou nesse aspecto, não teve nenhuma repercussão. Então, aquela ideia dele de se mostrar um candidato não vazio, um candidato que tem propostas, principalmente propostas que são contrapontos às políticas do governo Lula, essa ideia está ali totalmente em terceiro plano diante do protagonismo que adquiriu a relação dele com o Daniel Vorkaro. E isso, aliados, marqueteiros, etc., percebem o abalo que existe quando uma candidatura chega nessa situação.

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1: Ouvinte CBN, vai demorar um pouco mais para ir do Curado para a zona sul do Recife. A BR-101 tem lentidão entre a saída da rua Doutor José Rufino e a Ibura e ainda tem congestionamento na saída para Prazeres, saída para a Estrada da Batalha. Você que pega a Avenida Recife anda devagar no Jardim São Paulo e também perto da entrada para Ibura. Dali para frente, caminho livre, você termina de chegar a Mascarenhas de Moraes ou a Boa Viagem com mais tranquilidade. A Mascarenhas de Moraes só tem intensidade agora entre Afogados e o aeroporto. 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Lucas Barbosa para a CBN Recife.
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3: O governo de Pernambuco anunciou um pacote de investimentos superior a 1,2 bilhão de reais, voltado para obras de infraestrutura viária nas regiões da Mata Norte e Mata Sul do estado. As ações integram o programa PE na Estrada e tem como objetivo melhorar as condições de tráfego, ampliar a segurança nas rodovias e facilitar a circulação entre municípios. Na Mata Norte, os recursos contemplam trechos como a PE-62, que liga cidades como Goiânia, Condado e Aliança. Também foi destacada a entrega da PE-91 entre Macaparana e o distrito de Pirauá, requalificada com investimento de mais de 21 milhões de reais em serviços de pavimentação, drenagem e sinalização ao longo de pouco mais de 10 quilômetros. Já na Mata Sul, as intervenções incluem a PE-61, no trecho que passa por Barra de Sirinhaém e Sirinhaém. O pacote também prevê obras em rodovias federais, como a BR-101 em Escada e a BR-232 em Vitória de Santo Antão, com serviços de terraplanagem, drenagem e nova sinalização.
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0: terça-feira, 19 de maio de 2026. A Comissão de Assuntos Econômicos do Senado convocou o ministro da Previdência, Volney Queiroz, e o diretor da Previc, Ricardo Pena Pinheiro, para explicarem auditorias sobre fundos previdenciários que investiram mais de R$1 bilhão no Banco Master. O destaque é para o investimento de R$970 milhões do Rio de Janeiro e R$400 milhões da Amapá Previdência. A fiscalização desses investimentos é responsabilidade da pasta e dos tribunais de contas. O presidente da Câmara, Hugo Mota, pretende votar na próxima semana a proposta de emenda à Constituição que extingue a escala 6x1. O texto que reduz a jornada de trabalho de 44 para 40 horas semanais sem corte salarial será votado na comissão especial até o dia 27. Após essa data, o documento deve seguir ao plenário da Casa. A definição da regra de transição se tornou o principal impasse na reta final das negociações para a apresentação do relatório da PEC que trata do tema. A escritora Adélia Prado, de 90 anos, apresentou melhora clínica, de acordo com um boletim médico divulgado pelo Hospital São Judas Tadeu. A poeta foi internada na semana passada em Divinópolis, Minas Gerais, após apresentar um quadro de infecção sistêmica. Essa é a segunda hospitalização da escritora neste ano. Em janeiro, ela precisou ser socorrida após sofrer uma queda em casa. A CBN, a família de Adélia, afirmou que ela deve ter alta até a próxima semana. A falta de testes específicos para detectar uma variante do ebola está atrasando as estratégias de controle do avanço da doença na República Democrática do Congo, segundo a Organização Mundial da Saúde. Já foram registrados mais de 500 casos suspeitos e ao menos 130 mortes ligadas ao surto. No horário de Brasília, 6h32.
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2: Viva Voz de volta, Ana Carolina Tomé tem mais informações ao vivo sobre a ida do presidente do Banco Central, Gabriel Galípolo, à Comissão de Assuntos Econômicos. Oi, Ana.
3: Oi, Débora. Diante, isso mesmo, a gente acompanha isso diante de cobrança sobre possíveis falhas na fiscalização envolvendo o caso do Banco Master. O presidente do Banco Central, Gabriel Galípolo, revelou o temor da autoridade monetária sofrer uma asfixia por não ter entrado no jogo político e ceder à pressão de parlamentares nas suas decisões. Logo em seguida, Galípolo lembrou que no ano passado o Congresso tentou acelerar um projeto para permitir a demissão da diretoria do BC. Isso ocorreu após o órgão barrar a compra do Banco Master pelo Banco de Brasília. A instituição de Daniel Vorcaro foi liquidada em novembro do ano passado por venda de títulos falsos. As declarações foram nesta terça-feira no Senado, na Comissão de Assuntos Econômicos. Galípolo cobrou a aprovação do projeto que garante a autonomia financeira da autarquia, projeto parado há 10 anos na Câmara. Segundo ele, o projeto pode permitir que o BC tenha recursos para contratar mais fiscais. Sem aprovação, ele admitiu que a fiscalização está ameaçada.
4: O Banco Central é uma instituição que não vai botar para jogo o seu mandato. Ele não vai negociar em nada o seu mandato. O meu receio é que o fato do Banco Central não negociar o seu mandato faça o Banco Central ser asfixiado porque não entra no jogo político ou, quiçá, um dia possa ser presidido por alguém que tope.
3: Ao ser pressionado pelo presidente da comissão, Renan Calheiros, Galípolo

0: Ciúculo bateu boca sobre a tentativa de compra do Master pelo BRB e negou que tenha dito anteriormente que a operação estava correta ao afirmar que a instituição não será usada como palanque político.
1: Tem que ser independente,
2: mas decisão legislativa não é do Banco Central, presidente.
3: Isso, eu não posso fazer palanque. O Banco Central tem que fazer exatamente o que o senhor falou.

0: trouxe riscos para o sistema financeiro do país. Ele comparou o tamanho da instituição à terceira divisão do futebol, do sistema bancário, mas ressaltou que a gravidade do caso está no destino dado ao dinheiro. Sobre o afastamento de dois servidores de carreira do BC, suspeitos de receber pagamentos do ex-banqueiro Daniel Vorcaro em troca de informações privilegiadas, Galípolo classificou o episódio como um dos fatos mais graves da história da instituição e disse que o corpo técnico está em luto. Questionado sobre as 24 visitas de Vorcaro ao Banco Central na gestão passada, o atual presidente justificou que reuniões longas são naturais quando um banco enfrenta asfixia financeira e está perto de sofrer intervenção. Eu volto com você.
1: Obrigada, Ana, pelas informações. Bem, o bate-boca, na verdade, ocorreu por causa de uma divergência, né? Renan Calheiros disse que Galípolo chegou a afirmar que a operação de venda do Master ao BRB estava correta, o que Galípolo disse que nunca falou, que ele não poderia dar esse tipo de declaração. Aí Renan Calheiros disse que tinha um áudio e tal. Então, aconteceu por esse motivo o bate-boca. Fato é que Gabriel Galípolo tem sido chamado, né, para prestar esclarecimentos por causa do que aconteceu com o Banco Master. E também nessa ida ao CAI, ele reclamou da falta de estrutura do Banco Central, né, para lidar com avaliações e também, apesar deles terem um filtro que funcionou, segundo Galípolo, né, no caso do Master, há limitações ainda no Banco Central.
2: Há limitações, o Galípolo aproveitou a audiência para fazer ali propaganda, para defender o projeto que aumenta a autonomia do BC, dotando a instituição também de autonomia financeira, um projeto que não tem lá muita simpatia do executivo, que por isso não anda. O Lula tem restrições, inclusive, à autonomia administrativa que existe do BC e que foi importante nesse caso do Master, tem sido importante para a independência do banco em relação à definição de política de juros e etc. Mas a sessão foi tumultuada, tensa, confusa, né? O senador Renan Calheiros trazendo ali alegações bastante difíceis de compreender, inclusive o tom dele em relação ao presidente do BC, sendo ele um aliado, ficou ali meio confuso. Os dois tiveram ali uma série de bate-bocas esquisitos, até o Galípolo dizendo que o papel do BC não é gravar vídeos para o TikTok. Enfim, foi uma sessão bastante tumultuada. Era esperado que o tumulto viesse de parte da oposição, mas eu acho que eles recuaram um pouco pelo episódio do Flávio Bolsonaro e acabou sobrando para o Renan esse papel de confrontar o Galípolo de uma maneira até bastante confusa, no meu entender.
3: Em tese, o Renan é um aliado do governo, né? Assim, claro, não é super alinhado em tudo, mas foi meio um fogo amigo, achei, né? Ou não?
2: Super aliado, deveria ser. O filho dele era ministro até anteontem, saiu do ministério para disputar o governo, provavelmente, e ajudar, inclusive, o pai na eleição ao Senado. Mas já tinha ficado um ruidinho ali na votação do Messias, uma certa dúvida sobre como o senador Renan Calheiros votou naquela ocasião. O voto é secreto, então ninguém sabe, mas eu já ouvi de interlocutores do Lula que existe essa dúvida no Planalto, então acho que a relação passa por um momento que não é dos melhores ali entre a família Calheiros e o PT.
3: Bom, vamos falar de escala 6x1. A Larissa Lopes está acompanhando as negociações por lá, né? Tinha a previsão de leitura do relatório na comissão especial amanhã, mas o que está pegando é a questão do prazo de transição para o fim da escala 6x1. Como é que está a situação, hein, Larissa? Hugo Mota falou que quer votar semana que vem, né?
4: Isso, ele até falou num esforço concentrado para votar no plenário até semana que vem. Mas, diante da resistência do governo, né, para que haja um período de... para que, na verdade, não haja um período de transição para o modelo que vai substituir a jornada 6x1, a leitura do relatório que estava praticamente confirmada para amanhã, pode ser que não ocorra, pode ser adiada. Isso porque o relator Léo Prates deve tentar chegar a um consenso com o Planalto a respeito dessa transição. Nos bastidores se diz que a própria base governamental

0: Isso está dividida. Uma parte não quer que haja, outra quer uma transição de 2 ou 3 anos e outra ala defende 5 anos de transição. Antes, agora era dado como certo, então, essa leitura do relatório amanhã, pedido de vista coletivo e votação na semana que vem na comissão especial e depois no plenário. Hoje, em coletiva, o presidente da Câmara, Hugo Mota, após reunião de líderes, afirmou que vai conversar com Léo Prates e Alencar Santana, no caso relator e presidente dessa comissão, até quinta-feira, e o texto de Prates deve ser apresentado, segundo Mota, o mais rápido possível, mas ele não cravou, então, que necessariamente será amanhã. Apesar disso, Hugo Mota afirmou que na semana que vem haverá esse esforço compensado para apreciação da PEC em plenário. Então, pode ser que no mesmo dia já se vote na comissão especial e logo depois já vá para o plenário. E uma última informação é que nos bastidores já contabilizam ali pelo menos 400 votos favoráveis a essa PEC no plenário aqui da Câmara. Débora e Carol.
1: Obrigada, Larissa. E aí, vai passar com essa facilidade toda mesmo, Vera? É uma PEC, né?
2: Então, eu estou achando que vai passar. A proximidade com o período eleitoral acabou decidindo um pouco o jogo. Lá para abril, para março, estava muito equilibrado. As centrais empresariais, patronais, quase tinham conseguido formar ali um grupo, uma bancada consistente a ponto de tentar, pelo menos, evitar a votação da matéria, deixar para depois da eleição, quando ficaria mais fácil de derrubar. Mas o presidente da Câmara, eu acho que foi fundamental para assegurar esse ambiente de agora, que é amplamente favorável à aprovação da PEC. Por quê? Porque ele bancou, insistiu em colocar, resistiu à pressão grande que havia dos setores de comércio, serviços e mesmo de alguns empresários ali da indústria, e levou adiante. E agora, diante da eleição, fica complicado para a oposição dizer que se opõe a uma coisa que vai facilitar e melhorar a vida, a qualidade de vida de uma larga faixa aí dos trabalhadores do país. Então, eu acho que se encaminha para a proposta passar na Câmara, e aí o vento deve empurrá-la para passar também no Senado. O Senado tinha uma discussão lá sobre isso há anos, nunca avançou, a Câmara andou mais rápido, e agora eu acho que esse vento da Câmara chega e leva o Senado junto. O Lula vai tentar, obviamente, tratar isso como uma decisão do seu governo, impulsionada pelo seu governo, mas ele perdeu muito tempo para isso, demorou para mandar o projeto. E a paternidade vai ser, sim, dividida com a Câmara do Hugo Mota, e o presidente da Câmara vai bater o bumbo máximo que ele puder em cima desse assunto, que é quase a única pauta positiva encabeçada por ele e erigida por ele ali. Então, a paternidade vai ser dividida, nesse caso não tem como escapar.
3: Muito bem, a gente faz mais uma pausa no Viva Voz e na sequência tem Thiago Bronzato, que é o diretor da sucursal do Jornal Globo em Brasília, que vai falar sobre a relação, mais uma vez, né? A relação, as novidades sobre a relação de Flávio Bolsonaro com Daniel Vorcaro. Já, já.

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2: Hoje eu vou responder uma pergunta que aparece todo dia nos consultórios e em muitas mensagens que chegam aqui pra gente. Doutor, remédio de pressão vicia? Eu já adianto que não. Medicamentos como losartana, enalapril, valsartana, lodipina e doclorotiazida, a maior parte das combinações modernas para o tratamento da hipertensão, não deu euforia, não gera compulsão, não tem fissura de precisar tomar um remédio e não existe nenhum estudo, portanto, mostrando

0: dependência no sentido psiquiátrico. O que acontece é que hipertensão, pressão alta, é uma doença crônica. Se eu parar o remédio, a doença volta a se manifestar. Não é o remédio que vicia, a doença que é permanente e precisa ser administrada a vida inteira. E tudo isso é muito bem estabelecido nas diretrizes internacionais e que colocam medicamentos como pilares de tratamento de longo prazo, junto com as medidas de estilo de vida também. Agora, tem que ter um cuidado que existe o tal do efeito rebote. Alguns medicamentos, como beta-bloqueadores, a clonidina, podem causar até um aumento rápido da pressão arterial, um ataque cardíaco, aumento da frequência, até a pressão, o risco de crise hipertensiva, se forem suspensos de maneira brusca. Então, não tem nada a ver com vício, mas sim, precisa que exista uma retirada programada e orientada por um médico assistente. Antipertensivo não vicia. O risco real é interromper sem orientação o medicamento, principalmente se você usar beta-bloqueador ou clonidina, por exemplo. Parar sozinho ou decidir parar de tomar um remédio é muito perigoso. Aumenta o risco de acidente vascular cerebral e de infarto, porque a pressão arterial pode subir sem controle. Por isso, o acompanhamento médico é fundamental. Mas isso é feito de maneira programada, ajustando a dose e observando a resposta do organismo do paciente.
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5: CBN que sai agora da Zona Norte e segue em direção à Zona Sul, já pega a pista mais livre na Agamenon Magalhães. O trânsito está tranquilo desde a saída da Avenida Norte até a chegada à Ponte Paulo Guerra. A partir da Ilha do Leite tem retenção. O movimento está intenso também em Boa Viagem, mas nada que atrapalhe o seu percurso. Quem desce da Avenida Norte pela Real da Torre e pela Cosme Viana só para nos semáforos e chega com tranquilidade perto do Largo da Paz, tendo saídas fáceis para Mascarinhas de Moraes ou Rua São Miguel. 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Lucas Barbosa para a CBN Recife.
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0: 6:49, a gente está de volta com o Viva Voz e já está conosco na linha o Thiago Bronzato, diretor da sucursal do Globo em Brasília. Boa noite, Bronzato.
1: Boa noite, Vera, Débora, Carol, e boa noite aos ouvintes.
2: É Bronzato. Oi.
0: Thiago, teve essa reunião hoje do Flávio Bolsonaro com uma parte aí das bancadas aliadas a ele na Câmara e no Senado, na qual ele tentou explicar o fato de ter tido uma reunião com o Vorcaro na casa do banqueiro, mesmo depois da primeira prisão dele. Qual foi o impacto de

0: isso para a campanha e para a confiança desses aliados no pré-candidato?
1: Pois é, Vera, cada dia é um chá de revelação do escândalo Master, né? E mais uma vez quem saiu dentro do bolo foi o senador Flávio Bolsonaro. Ninguém esperava, mas ele acabou mais uma vez dizendo um fato novo envolvendo esse escândalo Master. Como você disse, ele disse que teve uma reunião ali com o Daniel Vocaro quando estava em prisão domiciliar em São Paulo e pegou todo mundo de surpresa. Segundo Flávio, esse encontro serviu para botar um ponto final na história do financiamento do filme sobre Jair Bolsonaro. E ele disse também que se soubesse da gravidade da situação do banco, ele jamais teria pedido dinheiro para o Vocaro. O problema, Vera, é que essa explicação tem alguns buracos, né? Quando o Flávio ele pediu recursos para o Vocaro em setembro de 2025, o Master já vivia uma crise pesada e tentava sobreviver em Brasília e tinha acabado de ver o Banco Central rejeitar a venda para o BRB. Ou seja, não era um banco que estava ali bem e que ninguém sabia da situação dele. Além disso, se Flávio realmente foi botar um ponto final nessa conversa com o Vocaro, tipo terminar um relacionamento, por que que ele nos comprometeu a devolver o dinheiro do Master, né? E mais, se tudo foi regular, por que que a campanha e os envolvidos no filme não divulgaram até agora uma prestação de contas completas, com os contratos, valores, destinos de recursos e quem recebeu o quê? E esses buracos, Vera, e o vai e vem dessas versões do Flávio, cada hora surge uma novidade sobre o escândalo do Master, estão provocando ao menos dois estragos na campanha dele. O primeiro é interno, porque dentro da campanha os aliados do Flávio passaram a se perguntar se o senador de fato contou tudo que ele sabia ou se vai ter mais uma surpresinha, mais um áudio ou mesmo um vídeo dele ali no celular do Vocaro. E se mais uma revelação vier à tona, não vai adiantar o Flávio querer mudar a página, tentar associar a imagem dele à do Neymar na Copa do Mundo, fazer dancinhas e atacar o governo Lula, porque tudo que ele tem feito para tentar desviar o assunto na campanha não tem colado. E o segundo dano é externo, porque o PT e os integrantes do governo Lula têm explorado cada vez mais o rótulo de mentiroso no Flávio, né? Dizendo que ele tem apresentado versões conflitantes sobre o escândalo Master, e isso para um presidenciável é muito perigoso, porque ele não consegue sair das cordas e também não consegue convencer o eleitor de que ele está falando a verdade. E nisso, a campanha do Lula tem explorado cada vez mais o voto dos indecisos, trabalhando essa imagem de Flávio mentiroso entre os indecisos, que é um segmento que o governo quer explorar cada vez mais. É aquele segmento de eleitores que não está convencido se vai votar em Lula ou Flávio, que não veste a camisa do PT ou do PL, que não vai para a carreata. Mas, com tantos escândalos vindo à tona, esse grupo de eleitores pode acabar se convencendo de que Flávio realmente não vive um bom momento.
2: E o Flávio quis passar uma imagem de que não é boy lixo, que foi lá terminar o relacionamento presencialmente. E pelas caras que a gente viu aqui durante a coletiva dos aliados, a coisa não foi boa, não. Como é que foi o bastidor? Tem bastidor? Como é que foi essa reunião do PL com o Flávio?
1: Nossa, Débora, o clima ali do encontro entre a bancada do PL e o Flávio foi semelhante a uma vistoria de batida de carro, né? Os parlamentares ficaram na dúvida se o Flávio sofreu apenas um arranhão ou se ele vai conseguir seguir rodando a campanha mesmo com esse motor danificado, ou mesmo se ele sofreu perda total, né? Tem essa dúvida. O Flávio jura de pé junto que não tem nada mais além do que já saiu, só que ele disse a mesma coisa na semana passada, né? E quando o senador contou que estava reunido com o Vocaro, alguns parlamentares demonstraram preocupação com esse novo episódio e recomendaram para o senador que viesse a público se explicar antes que o episódio se tornasse algo ainda maior, né? Alguns parlamentares chegaram a cobrar explicações sobre essas versões desencontradas desde o início da crise. Flávio reconheceu que houve um erro político, ele falou imprudência, falta de cuidado, mas ele disse que não houve crime algum. E o Flávio também informou que ele pediu uma prestação de contas detalhada à produtora e ao fundo.

0: ligado ao investimento no filme sobre o ex-presidente. Os parlamentares reforçaram nessa reunião, Débora, que sem esse material organizado, a crise vai continuar todo vapor. E o Flávio prometeu que vai colocar tudo a limpo, mas até agora não prestou contas. E para aliviar o clima ali no final, o senador mostrou um trailer do filme, né? Com cerca de 2 minutos e meio de duração, o vídeo traz imagens da campanha de 2018, fala sobre um suposto plano para matar a direita e revisita a facada em Jair Bolsonaro em Juiz de Fora. Todo mundo aplaudiu, teve gente que se emocionou, mas ninguém teve coragem de perguntar quanto custou a peruca do ator Jim Caviezel que faz o papel de Jair Bolsonaro no filme.
1: Olha, aqui no Brasil temos perucas melhores, viu?
2: Ai.
1: Podia ter pedido uma... Tem uma galera aí que usa umas perucas melhores. Eu vou te poupar de fazer a crítica cinematográfica, tá, Bronzato? Vou te fazer
0: obrigado,
1: a pergunta de $1 milhão.
2: E eu aqui me segurando pra não citar a peruca, gente.
3: Pergunta de $1 milhão e a peruca de $1 milhão.
1: Flávio, pode
0: Tô
1: ser substituído
0: nas urnas?
1: Estou doido
0: para saber essa sensação de contas quando vier à tona, vamos procurar lá.
1: Quanto custou a peruca? Mas e aí, Flávio pode ser substituído nas urnas ou não? O Datafolha de sexta-feira já vai testar o nome da Michelle Bolsonaro, né?
0: Pois é, Carol, há uma apreensão muito grande entre os bolsonaristas com as próximas pesquisas, porque devem captar esse impacto eleitoral do escândalo do Master na campanha. Nos bastidores, os aliados senadores dizem que é preciso dar um tempo para ver se o Flávio vai conseguir sobreviver a essa crise. Isso já marca uma inflexão, porque na semana passada a maioria da bancada do PL e os aliados do senador reiterava o apoio restrito à campanha do Flávio. Mas ainda não há nenhum movimento concreto para trocar o nome do senador nas urnas, né? Pelo contrário, oficialmente o PL diz que Flávio vai seguir como candidato. Mas no mundo real da política, a gente sabe como funciona, né? Quando começa a circular alternativas ao nome do Flávio, é porque o café dele já começou a esfriar. E na bolsa de aposta dos bolsonaristas, 3 nomes têm dividido opiniões, né? A da ex-primeira-dama Michelle Bolsonaro, a da senadora Tereza Cristina e o do senador Rogério Marinho. Michelle era vista como uma opção mais protegida, porque não está diretamente ligado ao caso Master, não tem alta rejeição como do Flávio, conversa bem com o eleitorado evangélico e mantém também acesso direto a Jair Bolsonaro. Mas há uma resistência muito grande dentro da família e também uma resistência muito grande de uma ala radical do PL que vem na primeira-dama, alguém muito mais alinhado ao governador de São Paulo, Tarcísio de Freitas, né? E além disso, a senadora Tereza Cristina, ela agrada os setores do agro, do empresariado, justamente áreas que o PL teme perder com esse desgaste do Flávio. Mas é uma parlamentar que não é vista como uma pessoa próxima ali ao núcleo bolsonarista, aos filhos do Bolsonaro. Ela é vista como uma estranha no ninho, né? Então isso pode acabar também complicando a situação dela ou a viabilidade dela ali perante os filhos. Ela é vista como integrante do Centrão, né? Já o senador Rogério Marinho, que é o coordenador da campanha do Flávio, ele é lembrado por ter bom trânsito no Congresso, né? No mercado, no núcleo duro bolsonarista, tem a confiança do ex-presidente, mas não tem o principal, que é voto. E ele próprio trabalha, ao menos até o momento, tá? Para evitar que essa discussão sobre a substituição do Flávio ganhe corpo. Então, assim, os 3 nomes ainda não se mostraram muito viáveis nesse terreno pantanoso do bolsonarismo, mas podem se tornar alternativas se a campanha do Flávio naufragar. O ponto é que o Flávio ainda não foi rifado, mas passou a ser testado.
3: É isso, Thiago Bronzato com a gente todas as terças e quintas. Obrigada por hoje, até quinta-feira, Thiago.
0: Até quinta, uma boa noite.
3: Boa noite.
2: Valeu, boa noite, até. Vera Magalhães, muito obrigada. Amanhã tem mais Viva Voz.
3: Amanhã tem mais. Vocês ficam agora com a terceira hora do Ponto Final. Até amanhã, meninas.
2: Beijo, Vera. 7 horas.
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0: aprovou as regras para destinar até 5,5 bilhões de reais à redução das contas de luz de consumidores atendidos por 22 distribuidoras do país. A medida pode resultar num desconto médio de 4,5% nas tarifas deste ano. A expectativa é que esse valor seja quitado até julho. Após esse período, a ANEEL deve definir o percentual preliminar de desconto a ser aplicado. A taxa deve variar conforme a arrecadação de cada distribuidora. Os recursos vêm do reajuste do valor pago pelas hidrelétricas à União pelo uso dos recursos hídricos para geração de energia. O advogado Eugênio Aragão deixou a defesa do ex-presidente do Banco de Brasília, Paulo Henrique Costa, pouco menos de um mês após ser contratado. A ação ocorre em meio às negociações da delação premiada relacionada ao caso do Banco Master. O criminalista afirmou em nota que houve uma divergência em relação ao conteúdo da colaboração discutida com a justiça. O advogado sugeriu ainda não haver provas consistentes relativas às informações que o ex-presidente do BRB pretende apresentar à Polícia Federal e à Procuradoria-Geral da República. A polícia britânica recebeu duas novas denúncias de violência sexual relacionadas ao criminoso sexual condenado Jeffrey Epstein. Os casos teriam ocorrido contra duas menores de idade nas décadas de 1980 e 90. As novas investigações surgem meses depois do Departamento de Justiça dos Estados Unidos ter divulgado documentos referentes ao financista, que foi encontrado morto na cadeia em 2019. No horário de Brasília, 7:01.
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1: Seja bem-vinda, seja bem-vindo, você que chegou agora na última hora do Ponto Final CBN desta terça-feira, 19 de maio de 2026. Nós vamos juntos e juntas até as 8. Você pode continuar mandando mensagem pra gente aqui. Manda mensagem pro nosso WhatsApp, que é o 11 99911 9981. Nós vamos voltar a Brasília porque a Ana Carolina Tomé tem mais detalhes sobre as mudanças na defesa de Paulo Henrique Costa. Oi, Ana.
2: Oi, Débora. Menos de um mês após assumir a defesa do ex-presidente do Banco de Brasília, o advogado Eugênio Aragão deixou o caso. Aragão havia sido contratado para conduzir uma possível delação premiada de Paulo Henrique Costa no âmbito das investigações envolvendo o Banco Master. Em nota divulgada hoje, o advogado afirmou que uma eventual colaboração premiada só seria analisada caso houvesse provas robustas e incontestáveis, sempre com observância da legalidade das instituições e da preservação da reputação dos envolvidos. Ele também frisou que somente participa de iniciativas jurídicas pautadas pela absoluta seriedade, confiança profissional e responsabilidade. O presidente do Banco Central, Gabriel Galípolo, falou sobre o caso em audiência na Comissão de Assuntos Econômicos do Senado. Galípolo afirmou que bancos em situação semelhante à do BRB precisam receber aporte de capital dos controladores para recuperar a saúde financeira. Segundo o presidente, quando uma instituição financeira vende ativos com desconto, ela consegue aumentar o dinheiro em caixa no curto prazo, mas o patrimônio do banco pode até acabar reduzido. Ele ainda negou que tenha atuado para viabilizar a venda do Banco Master ao Banco de Brasília.
3: Só se a pessoa não tiver TV a cabo e nem acesso à internet para achar que o Banco Central trabalhou para vender para o BRB. Para equacionar o patrimônio de uma instituição financeira, você só vai ter a solução de você conseguir vender, desalavancar com ágio, por acaso, e aí você vai conseguir melhorar, ou efetivamente você ter um aporte de capital. Esse aporte de capital tem que vir de fora, tem que vir ou do acionista atual ou de um novo acionista.
2: Há 10 dias do prazo para concluir a capitalização de 8,8 bilhões de reais e fechar os balanços financeiros do segundo semestre de 2025, o Banco de Brasília corre contra o tempo para evitar sanções do BC. Para o economista César Bergo, a situação é delicada, porque mesmo com a possibilidade de empréstimo, a operação financeira demanda tempo e pode levar o BC a adotar medidas mais rígidas.
4: Vai ficar difícil o Banco Central tomar outra decisão que não seja a intervenção ou liquidação do banco, tá? Ele falou em tese, mas se aplica ao caso do BRB, sim. No tocante a empréstimo, é importante dizer, existe toda aquela questão de registro em cartório das garantias, etc. Então, isso leva um tempo. Eu, particularmente, acho que o tempo está bem curto e a decisão do

0: Banco Central tem que ser tomada.
1: O GDF tem dito que há várias alternativas para tentar salvar o banco, entre a securitização da dívida ativa do DF, venda de imóveis públicos e ainda deve receber 4 bilhões de reais de ativos bons do Master que foram vendidos a uma gestora. Neste domingo, a governadora Celina Leão afirmou à CNN que o empréstimo para cobrir o rombo está encaminhado. Sem dar detalhes, ela disse que o problema do banco será resolvido com rapidez e dentro do prazo. Débora.
2: Obrigada pelas informações, Ana Carolina Tomé, em Brasília.
3: Agora a gente fala de política, Débora, mais especificamente sobre a eleição em Minas Gerais, né? O presidente Lula contava com a candidatura do Rodrigo Pacheco ao governo de Minas Gerais, pairava aquela dúvida, o Pacheco queria ser ministro supremo. Wender Starnes, e aí? Pacheco vai, não vai? Qual vai ser o futuro dele, hein? Boa noite para você.
4: É uma novela que parece não... Enfim, né, Carol? Boa noite pra você, pra Débora, pra quem nos acompanha. Aliados do senador Rodrigo Pacheco foram pegos de surpresa com a declaração do presidente do PT, o Edinho Silva, que afirmou que o parlamentar não será candidato ao governo de Minas Gerais. A fala encerra o desejo do presidente Lula em ter o nome do ex-presidente do Senado na disputa no segundo maior colégio eleitoral do país. Em entrevista a um podcast, Edinho disse que o partido está em busca de novas alianças para fortalecer a sigla no estado.
5: Em Minas Gerais, nós estávamos trabalhando com a candidatura do Rodrigo Pacheco. Infelizmente, ele optou por não ser candidato. Nós reabrimos o diálogo em Minas Gerais, estamos conversando com várias lideranças em Minas e eu tenho certeza que nós vamos construir uma candidatura forte, um palanque forte para o presidente em Minas.
4: E apesar dessa declaração de Edinho, Carol, a base estadual do PT ainda mantém esperança de que Pacheco mude de ideia. Fontes ouvidas pela CBN afirmam que o partido vai esperar um posicionamento do parlamentar para começar as negociações com outros nomes para a disputa. Entre os cogitados pelo partido, caso a desistência de Pacheco seja confirmada, estão os nomes do empresário Josué Gomes, ex-presidente da Fiesp, filho do ex-vice-presidente José Alencar, e Jarbas Soares, ex-procurador-geral de Justiça do Estado. Ainda, Carol, a perspectiva de uma reunião entre o senador e Lula para tratar do assunto. O encontro foi solicitado pelo próprio Edinho na semana passada, mas ainda depende de uma data na agenda do presidente. Interlocutores de Pacheco afirmam que ele ainda está disposto a conversar com Lula, apesar da declaração de Edinho. O parlamentar ainda não se pronunciou publicamente sobre a desistência de concorrer ao governo de Minas Gerais. O cenário de indecisão sobre a candidatura de Pacheco ou o apoio do PT a outro nome para as eleições tem causado desconforto entre membros do partido. Parlamentares ouvidos pela CBN reforçam que Minas Gerais está escanteada, apesar da importância do estado na disputa eleitoral. Carol.
3: Valeu, Wender. Estado importantíssimo, né? Apenas o estado, o nosso swing state, como se diz nos Estados Unidos, né? Quem ganha em Minas ganha o Brasil e o governo não está conseguindo formar esse palanque por lá.
2: Pois é, a gente está falando do segundo, né? Maior colégio eleitoral e, como você bem lembrou, pelo tamanho do estado e pela diversidade do estado, ele consegue trazer o resultado em Minas Gerais, consegue dar uma visão, né, do funcionamento do Brasil. E a Vera falou outro dia, eu não me lembro agora, mas se não me engano, desde a redemocratização, né, que quem ganha em Minas vence a eleição.
3: É isso.
2: São 7:09. A Bruna Barbosa em São Paulo tem mais informações sobre a repercussão ainda da ligação de Bolsonaro, de Flávio Bolsonaro, com Daniel Vorcaro. O que disse Caiado sobre isso? Bruna, boa noite.
6: Oi, Débora, boa noite para você e para Carol. O pré-candidato à presidência pelo PSD disse que o senador Flávio Bolsonaro, do PL, precisa prestar contas à população sobre esses novos desdobramentos envolvendo a relação com Daniel Vorcaro. Essa declaração aconteceu pouco tempo depois da divulgação desse novo episódio. Caiado foi questionado se a crise envolvendo Flávio Bolsonaro pode dificultar a caminhada da direita na eleição presidencial. presidencial, ele deu uma esquivada na resposta, limitou-se a dizer que estará no segundo turno contra o presidente.

0: Lula, a gente tem um trecho.
1: Bom, todos nós esperamos que ele realmente apresente aquilo tudo que contra ele paire na sua prerrogativa de prestar contas à população. Cada um que tem algum problema, que se explique. Isso aí não cabe a cada pré-candidato ficar fazendo juízo de valor das pessoas.
0: Bom, Caiado esteve aqui em São Paulo, ele visitou a Apashow, uma das principais feiras supermercadistas do país. A cerimônia de abertura aconteceu ontem, foi uma cerimônia que, inclusive, depois de um certo tempo, uniu o vice-presidente Geraldo Alckmin e o governador de São Paulo, Tarcísio de Freitas. Eles participaram juntos dessa cerimônia, mas na hora da caminhada ali nos estandes, conversando ali com o empresariado, fizeram isso de forma separada. E ontem, Carol e Débora, nessa cerimônia, essa cerimônia de abertura foi marcada por críticas do empresariado à proposta que prevê mudanças na jornada de trabalho na escala 6x1. Caiado foi questionado sobre isso também, ele estava ali lado a lado de representantes do setor, defendeu maior flexibilização das relações de trabalho e afirmou que o país precisa discutir modelos mais livres de contratação. Teve uma coletiva de imprensa, ele disse, criticou ali algumas medidas econômicas do governo federal, citou o Desenrola 2, falou sobre a taxa das blusinhas, disse que o governo incentiva o endividamento da população e classificou as ações do presidente Lula como medidas populistas e eleitoreiras. Antes dessa visita aos estandes, Caiado disse também que a definição do nome para vice só vai começar a ser discutida às vésperas das convenções partidárias em meados de julho. Nos bastidores, um dos nomes especulados é o do próprio presidente do PSD, Gilberto Kassab. Volto com vocês.
2: Obrigada pelas informações, Bruna Barbosa, em São Paulo. São 7h12 agora.
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2: PVC gravou o comentário de hoje.
5: Tudo bem, Débora? Tudo bem, Carol? Bom, tô aqui em Buenos Aires porque daqui a pouquinho começa Boca Juniors e Cruzeiro às 21h30. Mas já corrido, já começa agora com Fluminense e Bolívar. Fluminense, para ganhar o confronto direto contra o Bolívar, tem que ganhar por 3-0, porque perdeu 2-0 lá na Bolívia. Vamos ver como é que vai, o que é que vai acontecer, como é que vai se passar, tudo que vai haver nesse Fluminense e Bolívar que está começando agora. E o Fluminense tem uma missão dificílima, meter 3-0 para ter vantagem no confronto direto. Se houver empate, o primeiro critério, regulamento da Libertadores mudou, é o confronto direto. Hoje também tem este Boca Juniors e Cruzeiro. Pela mesma questão, pelo confronto direto, o Cruzeiro não pode perder por 2 gols de diferença, porque senão vai se complicar no desempate contra a Universidade Católica e Boca Juniors. Um empate é um grande resultado para o Cruzeiro aqui em Buenos Aires. E às 21h30 também começa São Paulo e Milionários, o jogo que tem a estreia de Dorival Júnior e o retorno do São Paulo ao Morumbi. São Paulo ficou um mês fora do Morumbi, o que levou também, ajudou a levar a demissão do Roger Machado. Hoje, Dorival Júnior estreia como técnico do São Paulo e estreia dentro do Morumbi contra o Milionários de Bogotá. Mas a gente não consegue parar de falar da convocação da seleção brasileira e da presença do Neymar. Ficou claro o seguinte, 2 coisas ficaram muito claras. 1, que o desempate para o João Pedro ficar fora e o Neymar ficar dentro da lista foi que o João Pedro, embora tenha 15 gols na Premier League, no Campeonato Inglês, e o Neymar tenha só 15 jogos no Brasil nesse ano, apesar disso, o João Pedro não fez gol pela seleção brasileira, nunca, em 8 atuações. E o Neymar é o maior artilheiro da história da seleção brasileira. Ah, mas isso tem que contar o passado? Na minha opinião, não. Porque o Neymar não está jogando bem. Na opinião do Carlo Ancelotti, sim. Mas não foi isso que o Ancelotti respondeu ontem, quando foi questionado sobre por que um jogador que faz 15 gols na elite do futebol mundial perde a concorrência para um jogador que faz 15 partidas no futebol brasileiro sem brilho. Mas não respondeu isso, podia ter respondido.

0: possível, era uma alternativa de resposta para ele. Outra coisa que ficou clara foi que na semana passada, na quinta-feira da semana passada, houve uma reunião por vídeo entre Ancelotti, Rodrigo Caetano e o Neymar. E nessa reunião, o Ancelotti não disse para o Neymar que ele seria convocado. O Neymar não tinha certeza da convocação até a hora final da lista, mas o Ancelotti colocou as condições. Neymar pode ser reserva, Neymar pode jogar um minuto só num jogo, pode jogar 5 minutos, pode jogar 20, 30 minutos, pode não jogar. E as regras são claras, explícitas, e o Neymar só foi saber de verdade se ele tinha sido convocado ou não na hora da lista. A CBF acredita que isso é suficiente para criar um ambiente favorável durante a competição e ter um jogador que possa entrar em campo e desequilibrar. A gente só vai saber disso em junho e julho na Copa do Mundo. De qualquer maneira, o que parece nesse momento é que o lobby para a convocação do Neymar já se transformou no lobby para o Neymar jogar. E quem vai ter que contornar isso vai ser a CBF, vai ser a Seleção Brasileira, vai ser o técnico Carlo Ancelotti. Boa noite, Carol. Boa noite, Débora.
1: Valeu, PVC. Você fica agora com notícias da sua região.

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1: O CBN ainda pega trechos de retenção, tanto na Pan-Nordestina quanto na BR-101, seguindo em direção ao norte do estado. A Pan-Nordestina tem lentidão ali nos acessos a Olinda e Ouro Preto. Já você que pega a BR-101 anda devagar entre Macaxeira e o Brejo do Aguabiraba. Depois o trânsito melhora para você. Na região do Curado, a movimentação melhorou. Você que vai para o Engenho do Meio, está descendo para o Jardim São Paulo pela Avenida Recife ou então pela BR-101 já não enfrenta mais trânsito engarrafado. 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Lucas Barbosa para a CBN Recife.
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1: Proximidade da Copa do Mundo de 2026, que começa no dia 11 de junho e será sediada nos Estados Unidos, México e Canadá, a Secretaria Estadual de Saúde de Pernambuco orienta torcedores brasileiros a atualizarem a caderneta de vacinação antes de viajar. A principal preocupação é o sarampo, que apresenta surtos ativos nos países anfitriões, elevando o risco de reintrodução da doença no Brasil. Embora o país mantenha o status de livre da circulação endêmica do sarampo, autoridades destacam a vulnerabilidade a casos importados, especialmente entre pessoas não vacinadas. O esquema vacinal recomendado inclui uma dose para crianças de 6 a 11 meses, duas doses para pessoas de 12 meses, a 29 anos e uma dose para adultos de 30 a 59 anos. Em Pernambuco, a imunização é feita com a vacina tríplice viral, que também protege contra caxumba e rubéola. A Secretaria Estadual de Saúde reforça que a vacinação deve ser realizada preferencialmente com pelo menos 15 dias de antecedência da viagem, garantindo uma resposta imunológica adequada. Além do sarampo, também é indicada a atualização de vacinas contra febre amarela, Covid-19 e influenza. A rede pública de saúde oferece gratuitamente os imunizantes e o órgão segue monitorando possíveis casos, além de orientar municípios e profissionais de saúde para ampliar o acesso à prevenção.

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1: Olá para você ligado aqui na CBN. A gente já está quase na metade do ano e julho é um dos meses mais concorridos para as viagens internacionais. Então hoje eu vou trazer algumas dicas de como escapar de perrengues numa viagem ao exterior. Primeiro, muitos países exigem que o passaporte tenha pelo menos 6 meses de validade. Então, se o seu estiver perto do vencimento, mesmo que você já tenha o visto, corre lá para renovar e leva os dois para a viagem. Tanto o antigo com o visto e o novo com validade para mais de 6 meses. Uma outra situação, para não correr o risco de ficar sem cartão de crédito no seu destino, não esquece de fazer o aviso de viagem junto à operadora do seu cartão, senão ela pode bloquear por suspeita de fraude. Aliás, falando em cartão, não tem como viajar para fora e não fazer umas comprinhas, né? Mas aí o perrengue pode chegar depois, na hora de pagar a fatura. 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Bom, né? Olha, hoje eu falei sobre como escapar dos perrengues numa viagem internacional. Amanhã eu tô de volta aqui no É da Sua Conta.
2: A gente tem informação agora no Rio de Janeiro com a Júlia Viana sobre o resultado do International Booker Prize. Tinha uma autora brasileira concorrendo. Qual o resultado, Júlia? Boa noite.
3: Boa noite, Carol, Débora e ouvintes. O livro Taiwan Travelogue é o vencedor do International Booker Prize de 2026, uma das maiores premiações literárias do mundo, em que a autora Ana Paula Maia concorria com a obra Assim na Terra como Embaixo da Terra. Taiwan Travelogue foi escrito pela autora taiwanesa Yag Xuang Zi e foi traduzido para a língua inglesa pela escritora e tradutora Lin King. Esse que é o primeiro livro traduzido do mandarim a ganhar o International Booker Prize. A escritora brasileira Ana Paula Maia estava ali entre os 6 finalistas dessa premiação com o romance Assim na Terra como Embaixo da Terra.

0: Terra, que era o único representante brasileiro na shortlist. A obra foi publicada aqui no Brasil em 2017 e retrata o cotidiano de uma colônia penal isolada que se transforma em um ambiente de violência extrema. Esse livro ganhou edição em inglês no ano passado com o título On Earth As It Is Beneath, pela editora Charco Press, e a obra disputava então com outros 5 títulos da Alemanha, França, Taiwan e Bulgária. A seleção começou com 128 obras inscritas por editoras, dessas 13 entraram na chamada long list, que foi reduzida então a 6 finalistas. Ana Paula nasceu em Nova Iguaçu, na Baixada Fluminense, tem 48 anos e iniciou a carreira nos anos 2000. Ela já venceu 2 vezes o prêmio São Paulo de Literatura em 2018 e em 2019. O júri do International Booker Prize resumiu a obra dela como um romance curto, brutal, inquietante e hipnótico. Essa não é a primeira vez que o Brasil aparece na premiação. Em 2024, Torto Arado, de Tamar Vieira Júnior, foi finalista. Já em 2022, Marrom e Amarelo, de Paulo Scott, entregou ali a longlist. Agora mais um feito histórico, né? Chegou uma autora mulher à shortlist desse ano, Carol.
1: Obrigada, Júlia. Você fica agora com notícias da sua região.

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0: sorte no Castelão na primeira partida entre Fortaleza e Sport, no jogo de ida da semifinal da Copa do Nordeste. Para criar uma vantagem para o jogo da volta no dia 27, Sport vai ter que, ao menos, quebrar um tabu, um jejum diante do tricolor do PC. Em 9 jogos realizados pela competição regional, os cearenses têm 6 vitórias e apenas 3 empates. No geral, o histórico é favorável ao Sport. Em 52 partidas, são 21 vitórias do Leão Pernambucano, 16 empates e 15 vitórias do Fortaleza. Informações do Sport aqui no Bola em Jogo.
1: Santa Cruz!
2: Osmar Cordeiro.
3: O meia Regis está muito próximo de deixar a equipe do Santa Cruz. O atleta que foi contratado para disputar o Campeonato Brasileiro da Série C jogou apenas 4 partidas e nos últimos 3 jogos esteve de fora, entregue ao departamento médico. Antes de ser contratado para a equipe coral, não jogou na temporada justamente por conta de vários problemas físicos. O jogador que está negociando com o Santa Cruz

0: essa rescisão e a tendência é que nas próximas horas, no máximo dias, seja oficializada a saída do meio-campista, o tricolor que teria Patrick, Alan e Vitinho, que também faz essa função para a sequência da temporada. Lembrando que Vitinho, para o confronto de sábado às 19h30 contra o Maringá, é desfalque por ter 3 cartões amarelos. O Santa Cruz, que finalizou o treino de hoje e amanhã finaliza a preparação na capital pernambucana, porque de noite viaja para o Paraná, onde vai jogar no próximo sábado contra a equipe do Maringá. As notícias do Santa Cruz com Osmar Cordeiro para o Bola em Jogo.
1: Náutico, Thiago Silva.
2: E no Náutico, à tarde desta terça-feira, foi de treinamento no CT Wilson Campos e entrevista com o meio-campista Wenderson. Amanhã, no período da tarde, tem a penúltima movimentação. A última vai acontecer na quinta-feira para o jogo de sexta, 19h, Aflitos contra a equipe do Cuiabá. Lembrando que o Náutico é o segundo colocado da Série B do Campeonato Brasileiro. Para esse compromisso, 2 jogadores estão sendo reavaliados pelo departamento médico. Os atacantes, Felipe Saraiva, que já ficou de fora do jogo contra o Operário da vitória por 6-2, e Derek, que fez o primeiro gol do Náutico, o gol do empate naquela ocasião, mas se machucou logo em seguida e foi substituído. Dores na região posterior da coxa. Também está sendo reavaliado pelo departamento médico. Esses 2 atacantes são dúvidas para o jogo da sexta-feira. Expectativa, sexta-feira nos Aflitos, de um grande público. Informações do Náutico, com Thiago Silva para Bola em Jogo.
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0: Eleitoral do Ceará condenou o ex-ministro e pré-candidato ao governo do estado, Ciro Gomes, por violência política de gênero, após declarações contra a atual prefeita de Crateús, Janaína Farias. O episódio ocorreu quando Janaína exercia o cargo de suplente de senadora pelo estado. Entre abril e maio de 2024, em entrevistas a diferentes veículos de comunicação, Ciro afirmou que Janaína organizava as farras e a definiu como assessora para assuntos de cama do ex-ministro da Educação e senador Camilo Santana do PT, de quem ela era a segunda suplente. A justiça substituiu a pena de reclusão por medidas alternativas. Com isso, Ciro deverá pagar o equivalente a 20 salários mínimos a Janaína e outros 50 salários mínimos a entidades de defesa dos direitos das mulheres. Ainda cabe recurso. O governo dos Estados Unidos ampliou o acordo judicial com o presidente Donald Trump e impediu a Receita Americana de prosseguir com auditorias e possíveis cobranças de impostos ligadas a investigações abertas contra o republicano. O acordo encerra uma ação de 10 bilhões de dólares aberta por Trump contra a Internal Revenue Service, equivalente à Receita Federal no Brasil. O presidente acusava o órgão de responsabilidade pelo vazamento de informações confidenciais sobre os impostos que pagou ao longo dos anos. Horário de Brasília, 7h33.
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2: Guilherme Marconi tem informações em São Paulo sobre anúncios feitos pelo presidente Lula em agenda hoje. Oi, Marconi, boa noite.
3: Boa noite, Débora, Carol, boa noite, ouvintes. O presidente Lula assinou hoje aqui em São Paulo uma medida provisória que destina até 30 bilhões de reais em crédito para que taxistas e motoristas de aplicativo financiem a compra de carros novos a juros mais baixos. Poderão participar do programa chamado Move Brasil, taxistas devidamente registrados e ativos e motoristas de aplicativo com cadastro ativo há pelo menos um ano, com ao menos 100 corridas neste período na mesma plataforma. As linhas de financiamento ficarão disponíveis daqui a um mês, com taxas de juros de 12% ao ano para homens e 11% para mulheres. O prazo do financiamento pode chegar a 72 meses. As condições valem para carros novos de até R$ 150 mil, reais, que atendam critérios de sustentabilidade, como os modelos Flex, híbridos Flex, elétricos ou exclusivamente a etanol. O BNDES espera que sejam vendidos de 200 mil a 300 mil carros. E essa, a gente lembra, Débora, foi a quarta agenda do presidente no estado de São Paulo em menos de 2 meses. Mais cedo, Lula tocou num tema caro para o Partido dos Trabalhadores.

Trabalhadores neste período pré-eleitoral, que é o fim da escala 6x1. Também hoje, o presidente da República participou de um evento com empresários da construção civil e fez um apelo para que não fiquem assustados com a proposta do governo que reduz a escala 6x1, tema que tem enfrentado forte resistência no empresariado. Lula prometeu aos empresários da construção

0: jornada de trabalho ela vai ser aplicada levando em conta a especificidade de cada categoria. Ninguém vai impor, sabe, na marra. É preciso a gente respeitar a realidade de cada categoria.
1: Bom, ainda sobre esse tema, Débora, o presidente da Câmara, Hugo Mota, disse no domingo que a casa vai dar prioridade à aprovação do fim da PEC neste mês de maio. A proposta está em análise em uma comissão especial da Câmara. Caso seja aprovada nessa comissão, o texto ainda vai precisar passar pelo plenário do Legislativo e, se aprovado, seguirá para análise do Senado. Débora.
2: Obrigada pelas informações, Guilherme Marconi.
3: A gente tem informação agora em Brasília com a Larissa Lopes. O assunto é maioridade penal. O que você conta, Larissa?
4: Carol, a Comissão de Constituição e Justiça aqui da Câmara dos Deputados adiou essa análise da PEC, que previa então a redução da maioridade penal de 18 para 16 anos. A discussão até chegou a ser iniciada, mas depois, quando o relator começou a ler o texto, o presidente da comissão, ele só interrompeu ali rapidamente e falou que já a ordem do dia no plenário principal da casa foi aberta por Hugo Mota e que retomariam depois esse debate sobre a maioridade penal. Essa proposta ela foi separada porque ela estava ali na época na PEC da segurança, que foi uma emenda apresentada pela oposição, mas por acordo então para aprovar o texto eles retiraram esse trecho para ele tramitar em separado, que estava previsto para hoje. É uma proposta que a oposição ao governo tenta aprovar essa redução da maioridade, mas então acabou, foi até sem explicação. E foi literalmente quando o relator respirou ali durante a leitura, o presidente já interrompeu e falou que o plenário já havia iniciado e com isso, então, deve ficar para a próxima sessão, Carol.
3: Obrigada, Larissa. Você fica agora com notícias da sua região.

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1: O relatório elaborado pelo Departamento Técnico da FAESP, com base em dados da Conab, aponta que a safra de cana-de-açúcar de 2025, encerrada no início deste ano, registrou produção de 673 milhões de toneladas. O volume ficou ligeiramente abaixo do ciclo anterior. Mesmo com a ampliação da área colhida, a produtividade foi afetada por condições climáticas adversas, com impacto no rendimento industrial. Ainda assim, São Paulo manteve a liderança nacional, com colheita de quase 348 milhões de toneladas. A produção de etanol apresentou crescimento impulsionado pelo avanço do etanol de milho, que alcançou nível recorde. Já o levantamento indica ajustes no setor, com reflexos na oferta de derivados e no comportamento do mercado.
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2: Trânsito. Avenida Caxangá tem pista mais livre agora para você que vai do centro do Recife para Iputinga ou BR-101. Agora, entre a BR-101 e a entrada para o bairro da Caxangá, temos engarrafamento na via até a ponte sobre o rio Capibaribe. Enquanto isso, no Engenho do Meio, o trânsito vai melhorando. Quem passa indo em direção ao Curado não enfrenta dificuldade. Quem vai do Curado para Iputinga só encontra intensidade. 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Lucas Barbosa para a CBN Recife.

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4: A Fundação de Atendimento Socioeducativo, a FUNASE, inaugurou uma sala para desenvolver atividades musicais com os adolescentes atendidos. No local, as aulas, que contam com uma duração média de até 2 horas, reúnem cerca de 35 a 40 adolescentes. A iniciativa contempla jovens atendidos nos centros de atendimento socioeducativo e centros de interação provisória. Os conteúdos envolvem teoria musical, leitura rítmica e melódica, percepção auditiva, harmonia e análise musical. De acordo com a FUNASE, os adolescentes vão desenvolver técnicas vocais, como respiração, afinação e projeção da voz, além de experimentarem diferentes instrumentos, exemplo de teclado, violão, flauta barroca e itens de percussão, como zabumba, triângulo e ganzá.
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1: O Tribunal de Justiça de Pernambuco, TJPE, decidiu manter o reajuste das tarifas de ônibus da região metropolitana do Recife. A decisão ocorreu durante sessão do órgão especial da Corte, realizada no Palácio da Justiça, no Recife, com a participação de 17 desembargadores. O recurso havia sido apresentado pela Frente de Luta pelo Transporte Público de Pernambuco, que contestava possíveis falhas no processo administrativo responsável pela aprovação do aumento das passagens. O relator do caso foi o presidente do TJPE, desembargador Francisco Bandeira de Melo, cujo voto pela rejeição do pedido foi acompanhado de forma unânime pelos demais magistrados. Com o entendimento da Corte, continua valendo o reajuste autorizado pelo Conselho Superior de Transporte Metropolitano no começo deste ano, incluindo a tarifa do Anel A, considerada mais utilizada pelos usuários do sistema. Ao defender a permanência do reajuste, o governo de Pernambuco argumentou que a suspensão das novas tarifas poderia comprometer a operação do transporte público, com risco de redução da frota e diminuição da oferta de ônibus à população.
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0: projeto de lei que busca obrigar o presidente Donald Trump a retirar o país da guerra contra o Irã. Essa medida ganhou força após um número crescente de republicanos desafiar o presidente e representou uma derrota para a Casa Branca. Desde que Trump ordenou o ataque ao Irã no fim de fevereiro, democratas vêm forçando uma série de votações sobre resoluções de poderes de guerra. Essas propostas exigem que o presidente obtenha autorização do Congresso para manter o conflito ou retire as tropas americanas. Até então, republicanos tinham conseguido reunir votos suficientes para barrar essas iniciativas, mas um senador da Louisiana, o Bill Cassidy, mudou de posição e deu o voto decisivo para que o projeto avançasse. No fim de semana, o Cassidy perdeu uma eleição primária, após o Trump apoiar o adversário dele. E após essa derrota, ele afirmou que passará a avaliar com mais cautela as prioridades do governo. A votação terminou em 50-47 e mostrou que um grupo pequeno de republicanos passou a apoiar a interrupção da guerra contra o Irã. O texto ainda será submetido à votação final, mas a data não foi ainda definida. Ausências de senadores republicanos hoje também podem dificultar essa aprovação definitiva, caso mantenham a posição favorável ao conflito. Mesmo assim, o resultado mostrou que há um desconforto crescente dentro do Partido Republicano com a guerra. Esse confronto provocou alta no preço da gasolina nos Estados Unidos, pode influenciar no resultado das eleições legislativas de novembro. Então, tem um certo mau humor aí mesmo dentro do Partido Republicano contra o Donald Trump e esse conflito no Irã.
1: E assim a gente se despede por hoje do Ouvinte do Ponto Final. Valeu, Carol. Beijo.
0: Beijo, Débora. Boa noite para você e para os ouvintes.
1: A produção foi de Wender Starles, trabalhos técnicos Juliano Fonseca e Henrique Dias. Muito obrigada pela companhia. Tenha uma ótima noite de terça-feira. Até.

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0: Terça-feira, 19 de maio de 2026. O presidente nacional do PT, Edinho Silva, afirmou que o senador Rodrigo Pacheco, do PSB, não será candidato a governador de Minas Gerais. A fala encerra o desejo do presidente Lula em ter o nome do ex-presidente do Senado na disputa do segundo maior colégio eleitoral do país. Em entrevista ao podcast Warren Investimentos, Edinho disse que o partido está em busca de novas alianças para fortalecer a sigla no Estado. Fontes ouvidas pela CBN afirmam que o partido vai esperar um posicionamento do parlamentar para começar as negociações com outros nomes para a disputa. A Justiça do Mato Grosso do Sul reduziu em 384 dias a pena de Márcio dos Santos Nepomuceno, conhecido como Marcinho VP, após ele escrever 4 livros no Presídio Federal de Campo Grande. Marcinho VP é um dos principais chefes do Comando Vermelho e está preso na capital do Mato Grosso do Sul desde o início de 2024. Meta, companhia que administra o WhatsApp, o Facebook e o Instagram, transferiu 7 mil funcionários para áreas de inteligência artificial da empresa e deve demitir 8 mil pessoas amanhã. O dono da Meta já havia anunciado investimentos de até 135 bilhões de dólares em IA neste ano. No fim de 2025, a empresa tinha mais de 78 mil funcionários. No horário de Brasília, 8:01.
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0: Boa noite a você, amigo e amiga, ouvintes aqui do Quatro em Campo. Sejam todos muito bem-vindos. Vamos juntos até 9 horas da noite. Muito obrigado a você que se liga no nosso podcast. Você que acompanha o programa nas mais diversas plataformas digitais. Hoje, dia 19 de maio.
1: Escalação.
0: Gabriel Dudziak, tudo bem, Dudz? Boa noite.
2: Olá, Éboli, boa noite.
0: Rafael Prates, fala, Prates, boa noite.
3: Boa noite, Éboli, boa noite, ouvintes da CBN.
0: E Leonardo Dai, tudo bem, Léo? Boa noite. Não tem Leonardo Dai, não?
3: Mais tarde.
0: Então, mais tarde? Mas é ele.
3: É ele?
0: É ele?
3: No balanço das horas,
0: tudo pode mudar.
3: É, por enquanto vamos com 3 em campo.
0: Tá bom.
3: Melhor.
0: Então, Tico, vai.
1: Primeiro tempo.
0: Tem bola rolando, hein? Tem bola rolando pela Libertadores da América e a coisa não tá boa pro Fluminense não, hein, Prats? Tá 1-1, o Fluminense saiu na frente, logo no início, né? 5 minutos, Lúcio Acosta 1-0, pronto, né? Tá montado o cenário de que vem aí a goleada que o Fluminense tanto precisa, porque a matemática é essa. Fluminense com... Primeira coisa, o Fluminense precisa vencer, tá? Pra continuar vivo nessa disputa. A vitória ideal... por 3 gols de diferença, porque aí ele vai para uma última rodada sem precisar de combinação de resultado. Ele vai para uma última rodada precisando de uma vitória simples contra o Laguaira, que é uma equipe muito fraca, e o jogo é no Maracanã, né? Mas não tá dando match Fluminense e Libertadores esse ano, não. Por enquanto não deu.
3: E esse empate, né? Fluminense eliminado, né, Body? Como você falou. Né?
0: Exatamente.
3: Porque com esse empate, direto, ele não passaria o Bolívar, né?
0: Exatamente, com esse empate ele vai sendo eliminado. O Bolívar fez o gol de empate no único chute que deu no gol, né? Bola pelo alto assim, quebrou a linha defensiva, o Frente dá uma vacilada e tudo igual 1-1, né? Um cenário que se desenhava como caminhando ali para tal goleada que eu falei aqui, não. Sim. Virou empate. E aí parte da torcida vaiou, parte da torcida tentou abafar as vaias, porque o momento é para apoiar. Mas é uma situação delicada que vive o Fluminense, né, Prates? Pô, com ser eliminado e nenhuma vitória até agora na Libertadores, é uma campanha estranha do Fluminense.
3: É, em um grupo que, por mais que o Luiz Ubeldia tenha falado depois da derrota em La Paz, que não era um grupo tão acessível assim, quem falava que era acessível não acompanhava muito quem o Fluminense enfrentava, né? É, o grupo, vamos combinar, que perto de algumas outras chaves, não é dos mais complicados, né? Agora, o Fluminense fazia um primeiro tempo muito bom, viu, Éboli? Segundo, no começo do Lúcio Acosta, o Fluminense dominava o Bolívar, criava chances para ter feito outros gols. O Bolívar chegou uma vez no lançamento que passa ali entre Freitas e o Arana, né? E o Carlos Melgar bate muito bem de primeira, a bola vai no chão e supera o Fábio, né? E depois do gol, o Fluminense realmente não foi o mesmo que era quando tinha vantagem. O Maracanã tá lotado, recebe mais de 60 mil pessoas hoje, né? O torcedor tricolor comparecendo em grande número, mas esse empate aí, não é que ele é amargo. Ele tirou o Fluminense da Libertadores de maneira muito precoce, muito prematura na competição.
0: É, vamos ver, tem mais um tempo pela frente. Leonardo Dai já está entre nós. Fala, Léo.
4: Tudo bem? Boa noite aos companheiros e aos ouvintes também. É, tava ali...
0: Você já...
4: Eu tava gravando a caminho da Copa.
0: Já descansou alguma coisa, se recuperou de tudo que você viu ontem, aquela... Foi muita informação ontem, né? Muita informação.
4: Foi muito. Você sabe que eu fiz todo o meu planejamento, né? Falei, vou chegar ali umas 11 horas da manhã, eu vou fazer uma entradinha ali, né? Pra falar que eu tava lá e tal, vou ali dar uma almoçada, depois eu volto e tal. Aí a hora que eu cheguei, vi um urubu dançando, um cara cantando, um sósia do Paquetá falando com o sósia do Jorge Jesus. Eu falei, acho que não vai dar pra descansar muito, não. Hoje vai ser...
0: O canarinho.
4: Canarinho Pistola. Como é que é?
0: Canarinho Pistola
4: vindo na garupa. Aí hoje tava vendo lá, a Suíça anunciando a lista. Vai o técnico lá, fala fulano, beltrano, ciclano, vai meia dúzia faz pergunta, o cara vai embora. Não entendi nada. Falei, esses caras não sabem o que eles estão fazendo, não.
0: Não sabe o que é festa, né? A gente que sabe o que é festa. É, vamos ver agora daqui pra frente.
4: Mas pra justificar
0: o trabalho do Ancelotti.
4: Mas pra justificar você. Pra justificar você e ao ouvinte o meu atraso, eu tava ali na ilha gravando A Caminho da Copa, que vai pro ar daqui a pouco, e aí eu me enrolei com o tempo, e quando eu vi, eu tava no estúdio errado também. Enfim, mas tô aqui.
0: Não, mas é isso. Você tá...

0: ao mesmo tempo, né?
1: E às vezes eu não tô em nenhum.
0: E aí o produto. É, o produto vai sair do forno, tá fresquinho então, pra gente ouvir o A Caminho da Copa daqui a pouquinho, aqui no Quatro em Campo. É, essa Libertadores a partir de agora, né? Com as listas definidas, né? Não só Libertadores, a gente vai ter ainda mais uma rodada do Campeonato Brasileiro. É, eu falei mais uma porque a última rodada antes da Copa já não vai contar com os jogadores todos convocados, né? Vai estar todo mundo liberado para suas seleções. Vai ser uma rodada, inclusive, com muitos desfalques, né? Inclusive, o amistoso contra o Panamá acontece no mesmo final de semana da rodada do Campeonato Brasileiro, 18ª. Depois vai ter a parada para a Copa. A paradona, não devemos falar paradinha, a paradona aí de 50 dias para a Copa do Mundo. Vocês acham que essa, com as listas já formadas, jogadores já todos cientes, né? Todo mundo já sabendo que vai para a Copa do Mundo, isso pode mexer com o comportamento da turma aí, nesses jogos aí, e teremos jogos decisivos, né? O Arsenal hoje, a gente vai falar daqui a pouquinho sobre isso, o Arsenal sem jogar conquistou o título da Premier League, né? Porque o City tropeçou no Bournemouth do Ryan.
2: Coisa boa.
0: É, o pessoal comemorou lá no ambiente deles lá, né? É, mas teve comemoração, pô. Ganhou o título. Pô, é maratona. Mandaram bem o Arsenal. Mandou bem o Arsenal. E vai jogar agora a Liga dos Campeões da Europa contra o Paris Saint-Germain. Né? Jogo pesadíssimo aí. É, justamente no. É uma exceção aberta pela FIFA, né? Pela UEFA, né? Como um acordo ali. Os jogadores vão jogar no dia 30. É isso? É 30? 30. Dia isso. 30, final da Liga dos Campeões. E aí aqueles que foram selecionados depois vão integrar as suas devidas seleções.
2: No caso do Brasil,
0: acha, Léo, que isso...
2: só para registrar, né, Boli, no caso do Brasil, o Magalhães, o Martinelli e o Marquinhos, eles se unem ao grupo no dia 1º, né, que é o dia da viagem para os Estados Unidos. E em teoria o Danilo do Botafogo perderia o primeiro dia de trabalho também por causa da última rodada da Sul-Americana, né? Mas aí como tem essa
3: Mas já
2: questão...
3: se antecipou, Danilo. Danilo, ele mesmo já definiu que sairia antes. É, aí o Botafogo falou, então tá bom, já que você quer
2: então
3: tanto.
2: Então são só os três, porque o Flamengo joga na terça-feira, dia 26, né? Então os jogadores em tese podem se apresentar no dia 27, que é o dia que a seleção se apresenta.
0: Exatamente. Você acredita em mudança de comportamento aí, o pessoal mais receoso nesses últimos jogos, antes das apresentações?
2: Era o Gabriel, né? Desculpa aí, que eu entrei no meio do...
0: Não, eu falei, eu perguntei pra você mesmo.
2: Ah, não, tem casos e casos, né? O Neymar parece que já... O Neymar já não joga amanhã, panturrilha lá e tal, aí já faz aquela emenda, né? Ah, não joga mesmo por causa da panturrilha, já não joga mais até a Copa também, né? Tem essa possibilidade, por enquanto, não é algo escrito em pedra, mas vai ter casos e casos. Eu acho que é difícil o jogador não pensar... Mas acho que para boa parte deles, né, para 85% deles, era uma coisa que já estava posta desde antes, né? Porque assim, a grande maioria dos jogadores já sabia que ia ser convocada, né? Então, é claro que quanto mais perto da Copa, mais esse receio aumenta, e todos eles vão falar que não, mas é claro que eventualmente pode ter um ou outro ali que numa dividida vá um pouco menos firme, um pouco menos, né? Mas acho que é uma coisa que não
0: é humano, né?
2: É
0: humanamente
2: eu acho.
0: Aceitável, né?
2: Eu acho. É, assim, a gente não recomenda, mas a gente compreende, né? Nunca é demais a gente lembrar que é muito legal que os clubes façam parte desse momento, né? Hoje eu vi, por exemplo, a recepção que o Grêmio fez pro Everton, que foi super bacana, né? No treino.
0: Foi bem bonito.
2: É, isso tudo é muito legal, mas é importante também que os jogadores não esqueçam que os jogadores eles fazem parte dos clubes também e a convocação deles para a Copa do Mundo ela é uma consequência do que eles fazem nos clubes, então os clubes não podem ficar escanteados. É muito doido isso porque a gente passa 3 anos e meio tratando as seleções, né, como o cocô do cavalo do bandido, assim, né? Ah, tem que parar o campeonato para data FIFA. Ai, porque os times pagam os salários e aí o cara vai para a seleção e volta machucado. Tem que acabar a seleção. Aí, em um mês de Copa do Mundo, parece que se explodam os clubes, né? E tudo passa a ser seleção. Nem tanto ao céu, nem tanto à terra. Eu acho que seleção é a base do futebol, assim. Eu sou muito defensor das seleções e acho que nada é maior no futebol do que uma Copa do Mundo. Mas a gente tem... O caso do Santos com o Neymar é o mais explícito, assim. É, o Santos vive... O Santos, como clube, grande parte da torcida, vive um relacionamento absolutamente tóxico com o Neymar, em que há uma espécie de dívida de gratidão pelo mínimo do mínimo do mínimo...

0: quando o Neymar consegue o que ele tanto queria e que o Santos fez tudo que o Santos podia e mais do que devia para que o Neymar alcançasse esse sonho, né? Então o Santos deixou o Neymar escolher quando jogava, contra quem jogava, em que situação jogava. O Santos fez tudo pelo Neymar e aí quando o Neymar é convocado ainda tem essa questão, né? Que o Neymar foi convocado apesar do péssimo time do Santos e que agora talvez o Neymar não tenha que jogar no Santos para se preparar melhor para a Copa do Mundo. Quer dizer, uma relação totalmente tóxica e que subverte a lógica da coisa, que deveria ser o que você faz no clube te levar para a seleção e não a obsessão pela seleção definir o que é que você vai fazer no seu clube, né?
1: E aí, Dudes?
2: Eu acho assim, não dá para prever essas coisas. O cara pode treinar e ser cortado. O cara pode tropeçar na rua e ser cortado. O cara pode se envolver num acidente doméstico e ser cortado. Então não dá também.
1: Já teve de tudo isso aí. É. Tudo isso que você falou já aconteceu.
2: Uma das piores em termos de Copa do Mundo foi o Emerson, né? Em 2002.
1: Nossa, né? Foi dar uma de goleiro, né? É. Foi dar uma de goleiro no treino.
2: Exato, uma coisa, que coisa besta, né? Então, assim.
0: A do Canizares também é boa, na mesma Copa, né? Que ele caiu um vidro de perfume no pé dele e ele cortou o pé e não jogou a Copa.
2: Então, assim. Não dá, tá? Não dá pra ficar tentando se proteger de tudo o tempo todo. Há um risco também de você não jogar a sério. O risco é você chegar sem ritmo na Copa, chegar vindo com a confiança baixa na Copa do Mundo. O risco, por exemplo, pro Danilo, acabou a trajetória dele no Botafogo, né? Eu espero que sim, porque não tem como, né?
1: Acabou, né?
2: Não tem como.
1: Não.
2: E é um caso parecido, tá? É um caso parecido com o que disse aí o Léo sobre o Neymar. Você vai lá, o Botafogo aposta no Danilo, dá espaço pro Danilo. Danilo não é dono do Botafogo, nem Neymar é dono do Santos, mas todas essas coisas, chegou na Copa, eu tava nas vésperas de chegar na Copa. Ah, não, tô sem cabeça. Ah, tá bom, obrigado. Então tá, bom futuro pra você.
1: Tem alguma coisa aí de desgaste de relacionamento que pode ter uma relação, acho que deve ter uma relação com toda essa incerteza que vive o Botafogo, né?
2: Assim, mas ele
1: John
2: não...
1: Texto.
2: Não é especial assim, né? Não deveria ser especial assim, né? Os outros jogadores, então... ninguém vai jogar porque ninguém tá com cabeça, porque o Textor fez um monte de bobagem aqui, né?
0: E assim, em toda crise há uma oportunidade nesse caso, né? Quando você quer se comportar dessa forma, num ambiente de crise em que ninguém sabe quem manda, quem não manda, fica mais fácil também, né?
2: Exato, não tenha dúvida. Então assim, eu acho que vai haver assim algum componente para ser pensado, mas não dá para levar isso muito a sério, né? De, não, preciso me poupar, não vou dividir. Não vou jogar esse jogo, melhor não fazer. Não tem como. É a vida do jogador de futebol é essa. É preciso fazer as coisas, né? Até a Copa do Mundo. Não dá pra ficar parado ou embrulhado no plástico bolha até lá.
0: Eu aqui já falei pra André Sanches, já que nem na escala.
2: Quem vai fazer os jogos aqui?
0: Não, sei lá, eu.
2: Ah, tá bom. Bom
3: vocês
2: grupo,
3: que se virem, né? Como diria o outro.
2: Tá sem cabeça também.
3: Controle de carga. Vocês que se virem. Tá bom.
0: Controle de carga.
3: Que assume essa bomba, como diria o nosso.
2: Cuidado, de repente você não volta depois da Copa.
3: Às vezes é raro, mas acontece de vez em quando. Os companheiros falaram muito bem. Talvez a convocação para a Copa tenha abreviado algumas situações, né? O caso do Neymar no Santos é um caso excepcional, do clube que foi submisso ao atleta muitas vezes e agora só está antecipando, né? Então, assim, o Santos comemorou a convocação do Neymar como se o Santos tivesse ganhado um título. E o clube está numa situação delicadíssima, já estava antes do Neymar e segue com o Neymar. Talvez tenha piorado por culpa do Santos, obviamente, muito mais do que o Neymar. Neymar, proposta foi feita, o contrato foi apresentado, ele foi topando, foi ficando, foi definindo o que ele queria, o Santos foi topando também. E aí a coisa pro Neymar foi muito boa, ele foi convocado, vai jogar uma Copa do Mundo defendendo o Santos, né? O Santos o ajudou muito a chegar à Copa do Mundo, e o Santos nessa situação aí, que talvez agora pense mais no clube, mais no time, do que apenas em um jogador. Danilo também, essa situação do Botafogo, de muita indefinição, me parece que ele se beneficiou disso, mas não justifica o que ele fez, de no dia do jogo, falar que não estava com a cabeça, pedir para não jogar, e agora não esbarrou, passou o número de jogos.
1: Tem aquela questão da 13ª, né?
2: Exatamente.
1: Não, não
2: ficou sem
1: não
2: cabeça agora, quando bateu 12 jogos,
1: partida.
2: Ficou sem cabeça. Até o 12º, estava com a cabeça boa.
1: Isso.
2: Bateu no 12º, falou, não, pro 13º, acho que não vai dar. Então, assim, esses são alguns casos, e outros, Ébola, me parece que, assim, por mais que o jogador, quando começa a jogar, não fica pensando assim, não vou chegar nessa, vou tirar o pé nessa, porque ele quer ganhar o jogo, tá competindo para ganhar o jogo, em algum momento pode, né? Até de maneira inconsciente, olha, talvez tem um temor aqui, tem um risco a colar, mas não tem como dosar muito isso, né? Sábado, no jogo Palmeiras e Cruzeiro, o Ramon Sosa em um lance assim,

0: sozinho, ele correu para evitar que a bola saísse, ele vai bater para a área, né? E aí ele não fica com o pé direito, me parece que não consegue firmar tão bem no chão. E aí ele tem uma contusão que pode tirá-lo da Copa do Mundo. Um lance que assim, ele estava jogando, correndo muito, tentando ajudar o time e foi sozinho. Não foi uma pancada, não foi uma falta dura, alguém acertou o Sousa, não. O lance que ele foi evitar sair para a linha de fundo, bateu para a área e aí o mau jeito que ele ficou com o pé pode ter acarretado numa contusão que o tira da Copa do Mundo. Então assim, a partir do momento que joga e até que treina, é muito difícil de dosar. Eu vou aqui menos, vou aqui mais. Talvez se você pensar em dosar, aí que você se complica em lances banais, em lances talvez que possam ser evitados.
1: E Ébori?
2: Eu tô tentando entender, Léo, e só jogar mais uma coisa que vocês discutirem. Eu tô tentando entender esses movimentos do Danilo, né, e do staff dele. Porque a partir do momento que ele não disputa o 13º jogo, há aí um movimento pensando em continuar no mercado brasileiro, ou seja, jogar por uma outra equipe. Se ele jogar o 13º jogo no Brasileirão, não poderá atuar por outra equipe. É a regra. O que está rolando já no noticiário é que Palmeiras e Flamengo estão de olho. Estão de olho nesses movimentos do Danilo. Seria uma volta para o Palmeiras e, no caso do Flamengo, uma ida para um grande rival do próprio Botafogo, né? Mas também tem, nesse meio aí, um desejo do Danilo de, vivendo esse momento de valorização, retornar ao mercado europeu após a Copa do Mundo. Aproveitar aí a alavanca da Copa do Mundo para pular novamente de volta para o mercado europeu. Qual a possibilidade, qual é o caminho que você acha mais dentro de uma realidade para o Danilo, hein, Léo?
3: Eu acho que até em função do que ele não fez na Europa, né, na passagem dele pela Inglaterra, eu acho que é improvável que ele consiga uma porta aberta num time médio ou grande da Europa, a menos que ele faça uma Copa do Mundo brilhante. Agora, o Danilo, desde que surgiu no Palmeiras, sempre foi um jogador assim que você precisava elogiar com muita calma, né? Porque ele às vezes se empolga um pouco com, né, com a qualidade que ele tem. Ele é um muito bom jogador, ele é excelente jogador, ele tem muitas qualidades, mas desde o Palmeiras ficava a impressão muitas vezes de que ele achava que ele era muito mais jogador do que ele é. E não é pouca coisa o jogador.
2: Salto
3: que ele
2: alto, é.
3: E aí essas coisas a gente não sabe mais, né? E desde muito tempo, né? O futebol tá assim, a gente já nem sabe mais essas coisas, o quanto é do cara e o quanto é do staff dele, né? O quanto é pilha de gente que ronda ele, mas assim, uma certa confiança. Então, nesse caso, por exemplo, né? Eu vou virar as costas pro Botafogo, porque com certeza alguma coisa vai surgir para mim. Se não surgir Europa, o Flamengo vai voar em cima de mim e o Palmeiras vai voar em cima de mim. E eu não tô duvidando que o Flamengo ou o Palmeiras possam ter interesse, mas assim, olhando para os elencos que o Palmeiras e que o Flamengo têm, não é que eles precisam também, assim, desesperadamente, né, do Danilo e tal. Então, é um jogador que tem um histórico um pouco complicado nesse sentido. A saída dele do Palmeiras, naquele momento, foi assim um baque grande tecnicamente para o Palmeiras, né? O Palmeiras demorou bastante para se encontrar depois que o Danilo foi embora no final de 2022. Mas assim, mas eu tenho essa impressão, às vezes, isso é bom em um certo aspecto, porque quando você coloca ele num jogo de seleção brasileira, né, um Brasil-Croácia, por exemplo, ele também não sente muito, ele vai e às vezes até na seleção brasileira, principalmente, né, faz falta um jogador como esse, mas como é que fala, gestão de carreira, às vezes isso pega um pouquinho, lembra um pouco, assim, vagamente o que acontece com o Gerson, que a gente discute bastante também e tal. E o que eu ia falar aquela hora só é o seguinte, é também registrar, né, que não é obrigação nenhuma de jogador nenhum, de time adversário nenhum, é se preocupar com a Copa do Mundo dos outros, né? É claro que maldade é ruim, mas maldade e violência gratuita é ruim em qualquer circunstância, se for faltando 3 anos para a Copa do Mundo e com um jogador que não tem nenhuma chance de jogar a Copa, você já não pode ser maldoso e nem violento gratuitamente contra ninguém. Tô falando isso porque até nessa novela interminável do Neymar, né, de vez em quando tinha esse papo. Olha que absurdo.
4: Domingo.
3: Domingo teve, né?
4: Eu ouvi do meu lado, na cabine ao lado.
3: Pois é, então, foi o esqueci o nome do jogador do Curitiba.
4: Coser, não.
3: Foi o menino que tá jogando
4: ah,
3: agora.
4: É verdade, é o Taverna,
3: isso.
4: Não, eu ouvi do meu lado, assim. Taverna, hein? Olha, amanhã tem convocação, você não

0: pode fazer isso, vai que tira o Neymar da... Eu ouvi essas palavras do meu lado.
1: Assim, e a gente ouviu isso várias vezes, assim, como se... a gente tá falando aqui que, hipoteticamente, o jogador pode não entrar numa dividida tão forte porque ele tem medo de perder a Copa do Mundo. Agora, se a gente quiser que o adversário dele também não divida a bola forte para não... Aí, vamos lá, né? Cada um tem que cuidar da sua vida. Repito, violência, claro, e maldade é outro departamento, mas chegar numa dividida, fazer uma falta dura para parar a jogada para não tomar um contra-ataque, pô, pelo amor de Deus, né? Ninguém tem obrigação de ficar preocupado com a Copa do Mundo dos outros numa hora dessa, né?
2: Claro que não, cada um defendendo o seu. É, antes de eu sair para o primeiro intervalo, eu queria só fazer mais um exercício rápido aqui sobre o Danilo. É, que é hoje, ele deixa o Botafogo, ele está deixando o Botafogo, mas como titular absoluto do Botafogo. Inclusive, está indo para a Copa do Mundo pelo que fez no Botafogo. E eu falei aqui de Palmeiras e Flamengo. E o Léo falou: olha, não estão precisando desesperadamente do Danilo. Aí me veio essa pergunta, né? Aqui que eu vou passar para vocês. O Danilo seria titular no Flamengo e no Palmeiras? No Flamengo ou no Palmeiras ou em nenhum dos dois, em Prates?
3: Ele seria no Palmeiras hoje com o Marlon Freitas e Andreas Pereira, disputaria a posição. Talvez, se a gente está falando aqui de um jogador muito bom que chega, se comparado a dois que estão bem e já mais estabilizados, acho que disputaria a posição, Éboli. A não ser que o Palmeiras pensaria talvez em um outro meio-campista, e numa comparação com o Maurício, o Danilo estaria à frente, apesar de ser um outro tipo de jogador. Flamengo me parece que é uma situação semelhante. Se pensar no Flamengo pronto, com o que o Jorginho tem jogado, com o Everton Araújo, que é um outro tipo de jogador, mais marcador, né? Aí ele também disputaria a posição. Ele teria condição de jogar nos dois, mas não sei se chegaria assim. Chegou hoje para jogar amanhã. Acho que brigaria por vaga ali, que ele tem muita qualidade, mas é um setor que os dois têm jogadores muito bons, tanto Flamengo quanto Palmeiras.
2: Então, nos dois ele não chega a pegar na camisa, não.
3: Não, acho que disputaria a posição. Brigar. Poderia jogar, mas não seria assim. Chegou, vai jogar e pronto, entendeu?
2: Você concorda, Dudes?
0: Eu concordo, depende muito das ideias do treinador, né? Por exemplo, no Palmeiras poderia haver Marlon Freitas, Danilo, Andreas Pereira, mas aí, com todos à disposição, você não tem mais a dupla Flaco-Roque, né? Por exemplo. E no Flamengo você tem, né? Pulgar, Jorginho, Everton Araújo. Então, é outra escolha também, você vai deixar qual ou quais deles, né? Então, assim... titular absoluto, sem discussão, acho que não.
1: Fez muito mal a ele ter ido à seleção. Lembro que tive uma conversa internamente com o clube e expressei minha opinião em relação à ida dele, mas não sou eu quem mando. Ele está passando por uma fase menos boa, isso faz parte. Setembro de 2022, Abel Ferreira falando sobre o Danilo. Na época o Danilo foi para a seleção, nem chegou a jogar, né? O Tite levou ele, deixou ele no banco os dois jogos, mas teve esse histórico também.
2: Ó, segue o drama do Fluminense no Maracanã, hein? O
3: Fluminense fez um gol lá, hein, Éboli? Valeu ou não valeu?
2: Sim, mas estão passando a linha. Eu não vi o gol, rapaz, eu tava de costas.
3: Foi do Castilho, né?
1: No campo anular.
2: Como diria seu boneco, de costas. Tá, mas ele tá à frente, gente. Tá impedindo.
0: Não, então, mas o gol não foi do Kennedy, não.
3: Não,
0: foi do Castilho.
3: Não, foi do Castilho. O impedimento foi marcado do João Kennedy, né?
0: E aí ele... a interpretação é se participa ou não do lance. Acho que o árbitro vai ser chamado ao monitor, né?
1: Pode ser, né? Eles estão traçando a linha para ver se estava impedido, e aí, se concluírem que sim, eles chamam o árbitro. Mas será que ele toca na bola, John Kennedy?
2: Não, mas ele participa.
0: Participa.
2: Né?
0: Para mim é participação.
3: Ele tenta, não consegue.
2: Participa, né?
0: O goleiro é impactado.
2: Ele ataca a bola, né?
0: O goleiro é impactado por essa.
2: Ele participa.
1: Eles estão vendo até se tocou na bola.
3: Anulou.
2: Participação, não.
3: Anulou. Segue 1-1.
2: Segue o drama do Fluminense. Não, está eliminando o Fluminense, que já seria uma primeira grande surpresa na Libertadores América. Tem jogo ainda, tem jogo. Considerando os acréscimos, agora parou. Pode botar mais de meia hora de jogo ainda pela frente. O Fluminense tem que pelo menos fazer um gol, gente. Tem que vencer o jogo. Esquece o negócio de três, que já tá difícil. Tá difícil ganhar, vai pensar em três. Pensa mais um golzinho, pelo menos para vencer, e ele leva isso para a última rodada. Fala, Léo.
1: Não, claro que sim, mas assim, a gente também tem que colocar que vencer por um gol, por exemplo, é praticamente assinar uma eliminação também, né? Porque...
2: Não, tem uma última rodada, tem uma última rodada. Ou seja, Bolívar em casa,
1: Aí é 5-5, aí assim, tudo bem, contar que o Bolívar não vai ganhar do Rivadavia já classificado em casa, mas... é contar demais com a sorte, né? Porque aí o Bolívar ganhando e o Fluminense ganhando na última rodada, um abraço. O Fluminense pode fazer 20-0 no La Guaira, que não, né? que não classifica. Teria que ser pelo menos dois gols aí para empatar o confronto direto e poder resolver no saldo na última rodada.

0: vamos seguir acompanhando aqui. Vamos para o nosso primeiro intervalo.
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1: Ouvinte CBN que sai agora do Recife e vai em direção à rodoviária, aproveita caminho livre na Abdias de Carvalho e também na rodovia Luiz Gonzaga, que flui bem até a saída para a BR-408. O trânsito está sossegado também para quem vai do Curado para a Zona Sul, a BR-101 ou a Avenida Recife tem pistas livres. Quem vai de Cabo de Santo Agostinho para o Recife já encontra a Estrada da Batalha ou rodovia antiga também sem problemas. 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Lucas Barbosa para a CBN Recife.
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0: Thiago Silva.
1: E o Náutico segue se preparando para o jogo da próxima sexta-feira, 7 da noite, nos Aflitos, contra a equipe do Cuiabá. Inclusive, a expectativa de um bom público no estádio dos Aflitos. Hoje à tarde teve treinamento no CT Wilson Campos, entrevista de Wenderson. Tem treinamento ainda amanhã e também na quinta-feira. Dois jogadores estão sendo reavaliados pelo departamento médico. Atacantes Felipe Saraiva e Derek são dúvidas para o jogo da próxima sexta-feira. Base, que venceu o Operário, deve ser mantida para o próximo compromisso. Lembrando que o Náutico é o segundo colocado do Campeonato Brasileiro.
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1: Terça-feira, 19 de maio de 2026, o presidente do Banco Central, Gabriel Galípolo, afirmou que o principal problema do Banco Master estava na forma como os recursos captados eram usados. Galípolo também disse que depois da crise financeira de 2008, houve um movimento global de aumento da regulação sobre os bancos. Mas, segundo ele, no Brasil aconteceu um movimento no sentido oposto, com as instituições tentando virar bancos para acessar recursos captados com cobertura do Fundo Garantidor de Créditos. O ministro de Minas e Energia, Alexandre Silveira, se reuniu com o CEO da Serra Verde para discutir a fusão com a empresa americana Rare Earths, avaliada em US$ 2,8 bilhões. Silveira destacou a abertura do Brasil ao capital americano.

0: enfatizando a importância do investimento para o desenvolvimento do setor de terras raras. O Conselho Administrativo de Defesa Econômica vai analisar o impacto concorrencial do negócio. E o Senado dos Estados Unidos avançou com um projeto de lei que busca obrigar o presidente Donald Trump a retirar o país da guerra contra o Irã. A medida ganhou força após um número crescente de republicanos desafiar o presidente e representou uma derrota para a Casa Branca. Desde que Trump ordenou o ataque ao Irã, no fim de fevereiro, democratas vêm forçando uma série de votações sobre resoluções de poderes de guerra. As propostas exigem que o presidente obtenha autorização do Congresso para manter o conflito ou retire as tropas americanas. No horário de Brasília, 8:33.
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2: O técnico Roberto Martínez anunciou nesta terça-feira 27 jogadores para formar a seleção de Portugal na Copa do Mundo. A lista final deve ter 26, mas a questão é que foram chamados inicialmente 4 goleiros e não 3. Portanto, para os jogadores de linha, a lista já é definitiva e coloca Cristiano Ronaldo na história. Ele é o primeiro jogador a garantir presença em 6 Copas do Mundo. Jogou os mundiais de 2006, 2010, 2014, 2018 e 2022 e aos 41 anos estará na Copa de 2026. Outros 2 jogadores podem alcançar esta marca, que até então nenhum jogador tinha alcançado, ainda neste próximo Mundial, Lionel Messi pela Argentina e o goleiro Guillermo Ochoa, que corre por fora na briga por uma vaga na seleção do México. De São Paulo, Leonardo Dai.
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3: 11ª rodada do Brasileirão Feminino teve ontem 4 jogos, né? Que finalizaram aí a rodada. Vitória da Ferroviária, 2-0 contra o Vitória. O São Paulo derrotou o Juventude 1-0. O Palmeiras fez 3-0 no Botafogo e derrota do Corinthians, né? O líder da competição perdeu sua segunda partida no campeonato. Quem venceu foi o Cruzeiro. Cruzeiro 3, Corinthians 2. 11ª rodada, que começou na sexta-feira com o clássico Fla-Flu, vitória do Flamengo 1-0. Com o clássico em Minas também, o Atlético venceu o América por 2-0. Com o Grêmio vencendo o Misto por 3-0. Bahia batendo o Internacional por 3-0. Esse jogo já no sábado. No domingo, o Bragantino venceu o Santos por 1-0. Vamos ao G8, né? Que é a área de classificação ali.

0: na próxima fase. O Corinthians, 25 pontos. O Palmeiras encostou no Corinthians com essa derrota do Corinthians. Tem 24. Escadinha, né? São Paulo, 23. Aí desce mais um pouquinho. O Bahia, Internacional e Cruzeiro, os três, têm 20 pontos. Ferroviária e Flamengo, 19 pontos, fechando então as 8 primeiras colocações. Lá embaixo, duas equipes que ainda não venceram no Campeonato Brasileiro: América e Vitória. O América tem 3 pontos e o Vitória 2. Muito bem, 8 horas e 38 minutos, teve gol do Fluminense. John Kennedy fez o segundo gol do Fluminense. Fluminense está vencendo agora o Bolívar por 2-1 e virou, gente, ataque contra defesa. O que eu só não entendo, e é que eu não vi aqui a imagem no momento da substituição, mas foi logo depois dele fazer o gol. Eu não entendo esse tipo de alteração. O cara acabou de fazer o gol, já tinha participado do outro gol que foi anulado.
1: Será que não é controle de carga?
0: Ah, mas tá precisando, meu Deus do céu, Prates. Tá precisando de gol. O cara acabou de fazer. Prates, se encheu de confiança. Você vai tirar o cara que acabou de fazer o gol pra botar o Germán Cano?
2: Ele tava irritado só com o Zubeldía. Você foi tentar defender, agora sobrou pra você.
1: Não, eu fiz só uma pergunta, né? Porque colocou o Germán Cano agora. Mas o jogo quase todo, viu, Éboli? É do Fluminense muito em cima do Bolívar. Aquele 1-1 do primeiro tempo, pelo que foi o jogo, o Fluminense não merecia estar empatando o jogo. O Bolívar chegou uma vez e fez o gol, ok. Mas o Fluminense, assim, joga o tempo todo muito próximo da área do Bolívar.
2: Não queria falar.
0: Mas você tiraria? Você
1: não,
0: tiraria o John Kennedy logo depois de fazer o gol?
2: Não, é nem louco.
1: Eu não tiraria o John Kennedy mesmo que ele não fizesse gol.
2: É, não,
1: depois. Isso é uma estrela que eu vou te contar.
2: E ó, o Bolívar tá comigo, hein, Éboli? Porque você vê que eles tomaram um gol, eles não estão nem pensando em passar do meio de campo. Deus me livre e guarde. Segura esse 2-1 aí, que é mais fácil fazer um gol lá em La Paz, no Rivadavia, do que buscar um gol.
1: É que vai ser La Paz, né?
2: Ah, tem isso. Aí é bom pro Flu. Aí
1: às
2: fica
1: vezes
2: bom
1: o jogo não vai ser na Paz contra
0: sim,
1: o
0: Rivadavia. Sim, sim.
2: Aí é isso. Aí esse 2-1.
0: Você tem questões de segurança, né? Questão de segurança, não é isso?
2: É, a Bolívia tá passando por um momento complicado politicamente há uns 120 anos, mais ou menos, né? Mas esses momentos eles estão se intensificando pontualmente, né? Eu falo isso porque é um país. A América Latina é muito pródiga em golpes de Estado, né? E rupturas e tal. Mas a Bolívia é a campeã, né? A Bolívia e o Peru também. Agora, mais recentemente. E a Bolívia está de novo num momento politicamente muito instável, né? E tem movimentos grevistas aí, tem paro geral, como se chama, né? Em espanhol. Então, os jogos dessa semana, por exemplo, eles já mudaram de sede. Se acontecer na semana que vem, pro Fluminense, com esse 2-1 aí, seria uma grande vantagem, né? Porque aí o Rivadavia.
0: O Fluminense vai fazer o terceiro gol. Já vai fazer.
2: Não é melhor esperar
0: fazer. Você falou o Bolívar não tá nem pensando. Tá pensando, não tá nem conseguindo. Esse time do Bolívar é fraco, Léo.
2: Não,
0: é,
2: mas muito, você sabe fraco que o Eduardo do Bolívar. Évole dele está falando também. Este é Fluminense, é muito flaquito também.
1: É bolito.
2: É o bolito.
0: Oh, ataque contra a defesa. E aí o cara vai e tira o John Kennedy, meu Deus do céu. Não, acabou de fazer o gol.
2: E aí botou o Ganso agora também, que é pra dar o ritmo, que é pra encontrar o passe.
1: Vamos seguir no jogo aí. Vai.
0: Não, mas é jogo em campo reduzido. Campo reduzido, você tem que ter aquele passe curto, né? Tem uma lógica aí, acho que tem uma lógica aí do Paulo Henrique Ganso, mas não pode tirar o John Kennedy. O John Kennedy acabou de fazer o gol, não pode tirar. Não, tô conformado com isso. Ô Dudes, fala aí do São Paulo, vai. O que você espera do São Paulo daqui a pouquinho contra o Millonarios?
3: Bom, eu acho que não vai ter assim uma enorme revolução, né? Em relação aos últimos jogos, no que se refere a modelo de jogo, forma de atuar, tentativas, né? E erros também. Eu acho que nesse sentido não vai ter muita diferença, não. Primeiro que a gente já tem escalação, né? Uma escalação quase inteira, igual, né? A que vinha utilizando o Roger Machado. Hoje a gente tem uma diferença aí, que é a presença do Dória entre os titulares e o Sabino vai pro banco. O Sabino era o primeiro escolhido entre os zagueiros que o São Paulo tem e hoje vai pro banco para jogar Dória e Alan Franco. E hoje tem o Ferreirinha aberto pelo lado esquerdo e não o Cauli, como foi em muitos momentos aí com o Roger Machado. De resto, é um time muito parecido com aquele que vinha jogando com o técnico anterior. E as intenções, né, a gente conhece o Dorival como treinador, são parecidas também. É ficar com a bola, é atacar mais do que defender, é tentar uma marcação um pouco mais adiantada, não tão adiantada, mas mais adiantada. E o que a gente tem que ver é de que forma que ele vai tentar fazer isso. E aí me chama a atenção, né, e quero saber, né, quero observar isso no gramado logo mais, sobre posicionamentos, né, se o São Paulo hoje vai em 4-2-3-1, se vai em 4-4-2, se de repente atua com o Ferreirinha e Arthur bem abertos ou um pouco mais fechados para ultrapassagem dos

0: laterais, se os jogadores vão se espalhar pelo gramado para encontrar aí melhores posições, ou se vão se aproximar no gramado para tentar melhores tabelas. E aí a gente tem que ver a partir dessa ótica o que vai ser possível fazer contra o Milionários, que não me chamou a atenção demais no jogo de ida lá na Colômbia. Acho que no primeiro tempo São Paulo foi até melhor do que o Milionários, jogando mais em contragolpe, mas foi melhor. E aí no segundo tempo o Milionários foi melhor, também contando com certo cansaço do São Paulo, creio eu, pela questão de altitude que tem em Bogotá. Mas assim, pressionou, o goleiro Coronel foi bem, defendeu bons chutes ali dos colombianos, mas não me pareceu um time tão bom assim o Milionários. De forma que eu acho que São Paulo carrega o favoritismo hoje, e vai ser um duelo assim de ver quem se impõe mais, né? Porque o Milionários precisa muito do resultado hoje também.
1: O Prates, assim, a vitória, ela não garante matematicamente, mas espiritualmente garante, né?
2: Como é que é isso aí? Como que é isso? Ébano, explica pra mim.
3: É tipo não espírita?
1: Não, porque olha só.
2: Imponderável de Almeida.
1: Último jogo é contra o Boston River, né, gente? É. O Boston River, se jogar sozinho, ele perde, né?
2: Tem isso?
1: Se jogar sozinho,
0: não, não gosto desses comentários.
2: Eu penso no Gabriel Dodziak, gosto desse comentário.
1: O último jogo é contra o Boston River.
0: É verdade. O pessoal tá falando isso do Fluminense, viu? O pessoal tá falando isso do Fluminense fora da
1: casa. Já vai fazer o terceiro gol.
3: Caso Eduardo já vai fazer lá o terceiro
0: gol. Por que pode falar mal do Boston River e não pode falar mal do Fluminense?
3: Como que perde para esse Fluminense?
2: Mas o Boston River, assim, o Boston River é o time mais fraco da chave, né? É isso daí, indiscutível. Numa chave hoje, que São Paulo, São Paulo, Higgins e Milionários estão disputando ali a liderança, né? Estou com o Gabriel Dodziak, também não espero assim uma grande revolução. Dorival teve um treinamento e meio, nem isso, né? Tem 48 horas. Que voltou ao São Paulo, e é muito mais na base da conversa, talvez de retomar uma memória que alguns já têm ou tiveram com ele. A tendência de vitória do São Paulo também hoje, Ébano, não espera assim um jogo fácil, não é? Que é tranquilo, peradoce, mas São Paulo tende a ganhar o jogo hoje do Milionários, e ganhando o Milionários dá um passo muito importante, quase definitivo, para garantir vaga como líder da chave e diretamente pensar nas oitavas de final e pular aquele jogo de playoff, né, contra o time que vem na Libertadores também.
1: É um jogo a menos, é um playoff a menos, né? Uma situação de risco a menos.
3: O calendário
1: menos,
3: da CBF,
1: né?
3: Agradece também, porque tem rodada em cima desses jogos aí, né? Então tem que adiar os jogos se os times brasileiros...
1: O calendário da CBF vive torcendo contra, né? Exatamente. Alguns times ali. Não, exatamente. Pelo amor de Deus, não passa adiante, senão não sei o que eu vou fazer.
3: A eliminação do Flamengo, eles já jogaram na Copa do Brasil, já que já aliviou uma data no calendário. Falta o Mirassol cair agora na Copa do Brasil, né? Pra ter quando jogar.
1: Léo, para você, São Paulo e Milionários.
3: Não, eu acho a situação do São Paulo no grupo capciosa, né? Porque é o seguinte, o São Paulo depende o São Paulo depende só das duas vitórias dele, não é muita coisa. Mas um tropeçozinho que tiver já complica, né? Assim, não tem muito pelo que torcer se o São Paulo tropeçar, né? É claro que a classificação em segundo lugar ela deve acontecer, basta vencer o Boston River na última rodada, mas um tropeçozinho hoje praticamente impede o São Paulo de se classificar em primeiro, porque a gente imagina que o time chileno do Higgins vai vencer o Boston River mesmo em Montevideo, e aí na última rodada, o Higgins ou Milionários, um dos dois vencendo o jogo, né? O São Paulo não chega mais, que é mais ou menos, a tabela mostra uma coisa muito diferente, mas é mais ou menos a situação do Santos também, né? O Santos, se ele ganhar os dois jogos, ele passa em primeiro. Só que se ele não ganhar um dos dois jogos, ele também tá fora, né? Ele não classifica mais. Se ele perder amanhã, por exemplo, um abraço, tchau Sul-Americana. Se o Cuenca vencer hoje o Recoleta, no caso, né? Então, tem isso, assim. Só que, já que você falou em espiritualidade, né? Eu acho que a grande classificação espiritual do São Paulo é a vinda do Dorival Júnior, pelo menos nesse primeiro momento, porque tem uma coisa quase messiânica nessa chegada dele, assim, né? Uma coisa meio como se fosse o salvador da pátria. Então, isso, pelo menos nesse aspecto de ânimo do time, acho que isso já tem um efeito positivo. Só do time não entrar em campo com o técnico sendo vaiado no sistema quando anunciado no sistema de som, já é alguma coisa pro São Paulo a essa altura, né? E pro São Paulo ficar mais tranquilo para desenvolver o seu futebol. Acho que pelo menos nesse primeiro momento o impacto vai ser positivo, e acho que pelo menos até a pausa para a Copa do Mundo isso vai durar. Aí depois da pausa para a Copa do Mundo, aí tem que se virar com as expectativas que serão criadas também, né?
1: Exatamente, né? Eu acho que esse é o detalhe, né? Aí se vira com as expectativas que são criadas, porque uma das maiores motivações para demissão de treinador é a expectativa exagerada, né? Segue Fluminense 2, Bolívar 1. 86 minutos é.

0: 41. Detesto isso. Bota 41, vou botar 86. Bota 41. Coisa chata.
1: Mas você vai pagar pra fazer isso? Que... Tá no contrato da Conmebol, Éboli. Não dá pra fazer isso, não.
2: Não, e faça-se justiça no caso da Libertadores.
0: Conta toda hora.
2: Os vizinhos, eles têm mais esse hábito do tempo corrido no segundo tempo. Né? O que eu não entendo é o Campeonato Paulista. Outro dia eu vi no jogo da Série A3 do Campeonato Paulista o cronômetro corrido.
3: 78 minutos.
2: Tempo. Ah, estão de brincadeira.
3: Gol dos caras, como diz o outro. E aí?
2: O Rafael Prats, é sua frase sobre não voltar pra um lugar onde você já foi muito feliz?
3: É, isso é um provérbio chinês.
2: Não foi você que criou.
3: Eu uso apenas para tentar explicar algumas coisas. Se você foi muito feliz em um lugar, não volte a esse lugar.
0: Você absorve coisas de várias culturas.
3: Na verdade, isso daí é meio que assim, não, mas você entendeu, dito popular, né?
2: Você entendeu a moral da história relacionada ao Dorival, né? Foi muito feliz no São Paulo, cria essa expectativa, volta.
3: Tá voltando pela terceira vez, a terceira passagem, né?
2: É que então, a primeira ele não foi feliz.
3: Primeira ele evitou, ele ajudou muito o time a não cair, né?
2: Ajudou.
3: A felicidade dele era ficar na primeira divisão. Na segunda foi outra história, de lá para a seleção brasileira.
2: Mas durou 10 jogos do Campeonato Paulista, forte
3: abraço.
2: E aí
3: acabou,
2: tchau.
3: Aí ficou infeliz.
2: Então...
3: Mas tem esse provérbio chinês mesmo, você foi muito feliz em um lugar, não retorne a esse lugar. Até para você sentir saudade do lugar, e o lugar sente saudade de você. Porque a imagem que o lugar vai ter, a imagem que vai ter sua... É mais daqui.
0: Mas não retorna nunca mais.
3: Esse daí aqui foi
0: nunca
3: o campeão.
0: Mais, retorna, nunca mais.
3: Se esse daqui tivesse aqui, era outra conversa. Isso é a melhor coisa que existe pro ser humano,
2: Dai. Você precisa entender, Éboli, que os sábios que fizeram os provérbios chineses, eles não conheciam o futebol brasileiro, né?
3: Não, e não era baseado no futebol brasileiro, imagino que o provérbio, óbvio,
2: eles
3: né?
2: Eles não iam imaginar que o futebol brasileiro tem essa dança todo o tempo todo, né? Mas acho que dá pra entender quando a gente fala de expectativa, que a gente tá falando é muito nessa linha, assim, né? Fica a imagem da felicidade lá, cria-se uma expectativa de que vai ser tão bom quanto agora, e às vezes não vai ser, às vezes vai ser até melhor, mas enfim, né?
0: Muito bem, vamos continuar pensando no provérbio chinês então, porque são 8:49, eu vou pro intervalo. O Fluminense vai fazer o terceiro gol, já, eu vou voltar do intervalo já anunciando o terceiro gol.
2: Se não fizer, você vai se ver comigo, hein, Éboli, que eu vou cobrar isso aí.
0: Pode cobrar.
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7: Sobre a situação clínica dos jogadores do Santa Cruz que foram desfalque na última rodada contra o Volta Redonda, esperado que Thiago Enes, lateral direito, possa estar à disposição de Christian de Souza para o jogo do próximo sábado contra o Maringá. Ele perdeu os últimos dois compromissos por não estar ainda 100% fisicamente. Após uma torção no tornozelo esquerdo, o atleta que chegou a aparecer junto à delegação na saída do ônibus, mas em trajes normais, não com os vestimentos, com a farda da equipe do Santa Cruz. Regis, muito próximo de ser oficializado como jogador fora do Santa Cruz por seus problemas físicos, o tricolor que finalizou no departamento médico o período de Matheus Vinícius, que agora está na transição e fica na expectativa de poder voltar a jogar com a camisa do Santa. As notícias do tricolor com Osmar Cordeiro para a Rádio CBN, a rádio que toca a notícia.
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0: Muito bem, de volta aqui com o 4 em campo. Eu não errei não, hein? Eu não errei não. Foi o Lampe que não deixou, o goleiro do Bolívar. Eu não errei.
1: Ah, mas só me faltava essa.
0: O Samuel Xavier ia fazer um gol. O Samuel Xavier ia fazer um gol antológico e o Lampe fez uma defesa espetacular. Então, quem não deixou foi o goleiro do Bolívar. Não,
1: eu falei que o Brasil ia ganhar de 6-5 da Alemanha no segundo tempo da Copa 2014 também, mas o Neuer não deixou. O que eu posso fazer?
2: Verdade.
1: Ah,
2: isso acontece.
0: Fazer o quê? Fazer o quê? Mas tem 5 minutos a mais de jogo, ó. É, o Arsenal, gente, quebrou um jejum de 22 anos, voltou a conquistar a Premier League, né? Hoje, sem precisar jogar, porque houve um empate, falamos aqui no início do programa, o empate do Bournemouth, do Ryan, com o City, então o título ficou com o Arsenal. Perfeito, hein? Para planejamento, olhando para a final da Liga dos Campeões da Europa, 10 dias agora, hein, ô Prates? Para olhar só pro Paris Saint-Germain, hein? E ainda comemorar o título que eles, durante muitos anos, consideravam até mais importante que a Liga dos Campeões da Europa. Não sei se ainda consideram, que é o título em casa, né?
2: Sem dúvida. 22 anos depois, né, daquele time histórico que foi campeão invicto na temporada 2003-2004, um dos grandes times da história do futebol inglês, o Arsenal campeão do Arsene Wenger no começo dos anos 2000. E foi um título, né, Boli, que o Arsenal dificilmente saiu da ponta. Houve nessa reta final ali, entre alguns tropeços e o crescimento do City, né, uma dúvida. Houve uma derrota no confronto direto em Manchester que o City ficou vivo, chegou a passar em alguma rodada na liderança, mas um time assim, muito consistente, um time de muito bom sistema defensivo, uma bola parada que é a melhor da Europa, muito bem treinada pelo Arteta, que obviamente com zagueiros muito bons nesse tipo de jogada, Saliba, Gabriel Magalhães, ontem o gol foi do Kai Havertz contra um time rebaixado como o Burnley. O título está muito bem entregue, Éboli, é um título especial pelo que o clube procurou, por bater na trave algumas vezes, por ter ficado no quase em anos que o Arsenal jogou, em alguns momentos até melhor do que jogou esse ano, jogar mesmo, né? De trabalhar com bola, de envolver adversários, mas está bem entregue. Eu acho que é um título que premia uma regularidade que é difícil de encontrar contra um grande oponente como é o City do Guardiola, contra outros times muito bons que ficaram pelo caminho. 22 anos depois, para o Arsenal tem um sabor muito especial, esse campeão inglês como foi nesta penúltima rodada da Premier League.
0: Eu falei aqui, né, Dudes, assim, como a Premier League, ela é muito valorizada e durante muitos anos foi até mais valorizada que qualquer outro título, né? Os times ingleses se dedicavam exclusivamente à conquista da Premier League e aí depois houve uma valorização também da Champions, né, pelo universo inglês, até pelos investimentos e tudo mais. Esse título da Premier League potencializa o Arsenal para essa final contra o Paris Saint-Germain?
3: Principalmente do ponto de vista emocional, porque de novo o time ficou à beira de um ataque de nervos, né? De repente perder outra vez um título nas últimas rodadas. Então a conquista, né, da Premier League, o título vindo logo, né? Acho que tudo isso baixa essa fervura, dá confiança aos atletas, permite uma preparação melhor, como você disse. E assim, no fim de semana a gente vai ter aí Arsenal e Crystal Palace, né? E os dois devem ir com o time em reserva, né? Pelo que a gente está ouvindo aí, porque o Crystal Palace tem a decisão da Conference League. É uma situação que em outros anos a gente não via, né, no futebol inglês. Primeiro por princípios, segundo porque não tinha, né, tanto time ao mesmo tempo em decisão de continente. Aliás, estavam criticando muito, né, Aston Villa e Nottingham Forest recentemente por terem utilizado equipes reservas na competição nacional, porque acabaram prejudicando o campeonato, né? Alguns times enfrentaram um Forest com força máxima, um Villa com força máxima e outros não. Então é algo que lá é muito mal visto ainda. Vamos ver como é que vai ser essa questão aí do fim de semana, Arsenal e Crystal Palace.
0: Eu recomendo, não sei se vocês viram, um documentário da Netflix que fala do Jamie Vardy, que foi um personagem fantástico, que foi o grande artilheiro do Leicester naquele título que para mim até hoje é a maior história, né, de um azarão conquistando um título no que já era o campeonato mais poderoso financeiramente, já tinha já os gigantes, os superpoderosos, e o Leicester conseguiu um título e recentemente falamos inclusive do Leicester
1: também sentar em campo, diga-se de passagem, né? Terceira, caiu para terceira
0: também, exatamente, terceira. É. também se jogar, tava a combinação de resultados,
1: foi Chelsea e Tottenham, se não me engano, o jogo que
0: isso, exatamente, né? E o Chelsea acabou ajudando naquela ocasião o título do que houve?
1: Tô achando que seu gol não vai sair lá no Maracanã, né?

0: viu, é bolívia.
1: Espera acabar. Não,
2: de novo,
1: espera
2: eu não
1: acabar,
2: errei.
1: Espera acabar.
2: Eu não errei. O não Castilho que errou, ele furou uma bola
1: espera
2: na
1: acabar,
2: linha.
1: Por favor.
2: O Castilho errou, furou uma bola na pequena área. Aí não foi eu que errei, foi o Castilho que errou. Mas eu recomendo, não sei se vocês já viram, eu recomendo.
3: Não, mas o André Neto fez descrições assim incríveis do trailer pra gente aqui, dentro e fora do ar.
2: Cara, assim o Vardy, ele tem uma história sensacional, né? Que é como se fosse um cara com 20 e poucos anos resolvesse jogar bola, saindo da várzea, e com alguns anos depois fosse o artilheiro da Premier League, campeão da Premier League. É um negócio inacreditável, né? Acabou.
1: É.
2: Então 2-1, né?
3: Como diria Raul Gil, 2-1. Complicou.
2: É, me ajudei. Então 2-1, 2-1, ô Léo.
3: Então é o seguinte, ou agora, ganha e o
2: a
3: Bolívar...
2: A última rodada tem que vencer... Ah,
3: e o Bolívar não venceu o Rivadavia.
2: É isso.
3: É, assim, se o Bolívar não
1: mas
3: jogar na
1: Bolívia...
3: Mas ainda
1: tem Laguari e Rivadavia nessa rodada, né? Ainda eles se enfrentam,
3: mas,
1: não?
3: Mas, é,
1: se o Laguari se ganhar, vai a 7,
3: é, mas
1: né?
3: É que se o Fluminense vencer o Laguari, o
1: vai
3: Fluminense termina 8, na frente
1: passa,
3: do Laguari.
1: Né? Aí
3: então,
1: depende
3: Laguari,
1: do Bolívar
3: então,
1: contra
3: Laguari,
1: o Rivadavia.
3: O Laguari e o Fluminense estão tá na frente. A questão é ganhar o jogo do Laguaira e o Bolívar não ganhar do Rivadavia. Se o jogo não for na Bolívia, como não estão sendo os dessa semana, fica bom pro Fluminense. Que aí, ganhando o jogo, passa e o Bolívar não ganhando, evidentemente. Agora, se o jogo for em La Paz, aí a coisa já dá uma enroscada maior.
2: É... Vai ter conta na última rodada. Tá um climão danado no Maracanã. O Fluminense, mais uma vez, deixou a desejar. Venceu a primeira partida dele na Libertadores, mas segue deixando a desejar nessa que é a principal competição do nosso continente. A gente vai fazer aquela última paradinha rapidinho.
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7: A delegação do esporte já se encontra no Ceará, onde amanhã, 21 horas, no Castelão, entra em campo diante do Fortaleza na primeira partida da semifinal da Copa do Nordeste. O técnico Márcio Bueno, que para a partida tem o retorno de alguns atletas: Marcelo Azu, Cristian Barleta e também Iago Felipe. Os dois primeiros cumpriram suspensão pelo Campeonato Brasileiro. Iago Felipe ficou de fora da partida diante do Asa na fase anterior da competição. Visando ter um time um pouco mais forte fisicamente na marcação, Márcio Goiano testou uma formação com os seguintes jogadores: Thiago Couto, Madson, Zé Marcos, Marcelo Benvenuto e Felipinho, Zé Gabriel, Zé Lucas e Biel Fonseca, sacando assim Carlos De Pena, que fica no banco de reservas, e o ataque com Yuri Castilho, Cristian Barleta e Pedro Perotti, a possível formação do Leão. Informações do esporte para o

0: Ponto final no programa de hoje, ó. Bom jogo pra você, Gabriel Dudziak, Rafael Prats, Leonardo Dai, também tem o Bruno Faria, também
1: obrigado.
0: Tem o Rodrigo Bittar, é Copa Sul-Americana, é São Paulo e Milionários, é isso. Tchau, turma.
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19 de maio de 2026. O presidente Lula afirmou que ninguém vai impor na marra o fim da escala 6x1 e que a mudança vai ser implementada conforme a realidade de cada categoria. A declaração foi dada durante um evento com representantes da construção civil em São Paulo. O presidente da Câmara, Hugo Mota, disse no domingo que a casa vai